0: Eu sou o Martim Madeira, são uma da manhã, está na hora de atualizar toda a informação na Rádio Observadores. Começamos pela atualidade internacional. Os Estados Unidos vão retirar 5 mil soldados norte-americanos da Alemanha, uma notícia avançada pelo New York Times e também por outros meios de comunicação. A decisão surge depois de Donald Trump se ter mostrado irritado com as declarações do chanceler alemão. Friedrich Merz tinha dito que o Irão estava a humilhar os Estados Unidos no conflito, mas num comunicado o Pentágono garante que a decisão foi tomada depois de uma análise minuciosa de presença do Departamento Militar na Europa e reconhece as necessidades que existem no terreno. De acordo com o Times, fontes oficiais do Pentágono garantem que os 5 mil soldados vão ser retirados da Alemanha e serão transferidos para solo norte-americano. Já a Reuters afirma que esta operação vai demorar 12 meses a ser concluída. A base na Alemanha conta com 35 mil soldados e é o maior centro de treino militar dos Estados Unidos na Europa, crucial também para ajudar a Ucrânia na luta contra a Rússia. O Partido Democrata reagiu ao anúncio de Donald Trump, que informa que as hostilidades no Irão terminaram. Há pouco, Donald Trump tinha informado o Congresso norte-americano através de duas cartas enviadas aos líderes das duas câmaras do Congresso. Acontece ao fim de 60 dias de guerra, o prazo máximo estabelecido pela Lei dos Poderes de Guerra de 73 para que as hostilidades possam prosseguir sem a autorização do Congresso. Nas cartas enviadas, citadas pela CBS, Donald Trump escreve que as hostilidades começaram a 28 de fevereiro e chegaram agora ao fim. Ora, já a reação por parte do partido da oposição, o líder da minoria democrata do Congresso norte-americano, Chuck Schumer, diz que as afirmações de Trump são tretas e uma autêntica palhaçada. Schumer afirma ainda que a guerra no Irão é ilegal e que todos os dias os republicanos se recusam a reconhecer que a guerra é ilegal, mas empobrecem os norte-americanos. Os dirigentes da União Europeia consideram que as tarifas de Donald Trump ao mercado do automóvel são inaceitáveis. Bruxelas nega estar a violar o acordo comercial assinado em julho do ano passado. É uma reação da Comissão Europeia ao anúncio de novas taxas por parte dos Estados Unidos. Donald Trump anunciou que vai aumentar para 25% as tarifas sobre carros e caminhões produzidos pelos países dos 27. Na rede social Truth Social, o presidente norte-americano escreve que decidiu avançar com estas taxas porque a União Europeia não está a cumprir o acordo celebrado com Washington. Passamos à política nacional. A reforma laboral dominou o Dia do Trabalhador. Luís Montenegro pressiona a UGT e acusa a Central Sindical de ser o parceiro social que menos cedeu até agora. Uma semana de uma reunião na concertação social que pode ser decisiva para o futuro da lei laboral. O tema marcou este dia, 1 de maio. O primeiro-ministro acusou o GT de teimosia e pressiona a Central Sindical a dizer que o governo já cedeu nos pontos mais sensíveis do documento. Luís Montenegro diz ainda que o GT foi o parceiro social que menos cedeu. O primeiro-ministro garante que o governo não vai abandonar as suas convicções. São declarações do primeiro-ministro no início da noite de 1 de maio, de visita a uma feira em Melgaço, no distrito de Viana do Castelo. Já na capital, nas celebrações, no Dia do Trabalhador, o GT remeteu as responsabilidades de uma eventual falta de acordo para o governo. Garante que não vai ceder. Em Oeiras, centenas de pessoas participaram nas celebrações do 1 de maio da UGT. O secretário-geral, Mário Mourão, defende que as pressões sobre a central sindical falharam e garante agora que não vai ceder quanto às traves mestras do governo. O secretário da UGT falou no discurso do Dia do Trabalhador. E a correr em pista própria, a CGTP pediu a derrota do pacote laboral e apelou à participação na greve geral, que está marcada para o próximo dia 3 de junho, já do próximo mês. Neste Dia do Trabalhador, a CGTP pediu ao governo para deixar cair o pacote laboral. Num discurso na Alameda, o secretário-geral da CGTP diz que o país já se pronunciou claramente sobre a matéria. Tiago Oliveira apela ainda à participação na nova greve geral, tal como os partidos mais à esquerda, como, por exemplo, o PCP e o Bloco de Esquerda. Vamos agora para um tema dentro da política nacional, a Operação Influencer. O Chega quer avançar com uma comissão parlamentar de inquérito, se necessário, de forma putestativa, para ouvir António Costa no Parlamento. O presidente do Chega anunciou que o partido vai propor uma comissão parlamentar de inquérito à Operação Influencer, com o objetivo de chamar o antigo primeiro-ministro ao Parlamento. André Ventura garante que o partido vai procurar consensos com as restantes forças políticas para aprovar este instrumento. Se tal não acontecer, não exclui, avançar com um pedido putestativo. O líder do Chega compara o caso influencer de António Costa ao caso Spinum Viva de Montenegro e, por isso, defende que é necessário passar por uma comissão parlamentar de inquérito. Em causa estão os recentes desenvolvimentos da Operação Influencer, que mostram que, afinal, o antigo primeiro-ministro, António Costa, falou com Diogo Lacerda Machado sobre o processo do Start Campos construído em Sines. Por fim, vamos ao desporto. Na véspera do jogo que pode dar o título ao Futebol Clube do Porto, o treinador azul e branco garante que ninguém está a pensar nas comemorações. Em conferência de imprensa da divisão ao encontro contra o Alverca, Francesco Farioli garante o foco total da equipa no jogo. Farioli, declarações de Farioli numa antevisão do Futebol Clube do Porto Alverca. Este jogo, que pode ser já do título, arranca este sábado às 8 da noite e vai ter, claro, relato e análise aqui na Rádio Observadores. Antes, o Benfica joga com o Famalicão. Na conferência da divisão, José Mourinho admite que depender apenas de si próprio para conseguir a qualificação para a Liga dos Campeões acaba por causar menos desgaste. O treinador do Benfica garante ainda que não foi contactado pelo Real Madrid. São declarações de José Mourinho na antevisão ao jogo com o Famalicão este sábado, marcado para as 6 da tarde, no estádio do Famalicão, em Vila Nova de Famalicão. E também, claro, conta com relato e análise aqui na Rádio Observador. Notícia de fecho deste Jornal da Uma. A informação regressa à 1h30. Até já.
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2: Olá, muito boa tarde e bem-vindos a esta sessão no 20º leve. É impressionante, 20 edições, Literatura em Viagem, e nesta casa belíssima do Centro Português de Arquitetura, a Casa da Arquitetura, que também para o ano celebra 20 anos, portanto é assim um grande privilégio. E bem-vindos também a esta emissão especial do podcast Convidado Extra, da Rádio Observador, que nestes 7 anos já soma 1.300 entrevistas. E passo já, no fundo, a falar um bocadinho dos meus convidados e de apresentá-los, que é para os ouvir que estão aqui. Um angolano, um moçambicano, um brasileiro e um português chegam a um armazém de vinhos. E aqui estamos. Parece o princípio de uma anedota, mas é a vida real, e estamos aqui muito contentes por estar aqui, este agradável cruzamento e encontro de nacionalidades, de três continentes, que vamos falar aqui. E são estes três convidados que eu tenho a honra de falar: o Miyakoto, ali à minha esquerda, na ponta, o moçambicano, e que é biólogo, e que teve há um ano e meio, lá no Convidado Extra, a falar da cegueira do rio. Este um estranho episódio que aconteceu com o envolvimento na Primeira Guerra Mundial em África, do envolvimento português, Prémio Camões, 2013. Ele diz que é um escritor do subúrbio. Sabem que ele gosta de inventar a língua portuguesa, a língua portuguesa e a língua que o Mia enriqueceu. Mais de 40 livros nestes 40 anos de carreira, extraordinário. E já agora, só para quem ainda não sabe, o António Emílio Leite Couto é o nome dele, e escolheu este pseudónimo do Miyakoto porque tinha uma grande paixão por gatos, mas já não tem. Hoje a grande paixão é por cães, mas já não foi a tempo de mudar para Au Au Couto. Já não soava bem. O José Eduardo Agualusa, aqui angolano, é quase silvicultor também, tem muito a ver com a agronomia. Teve também há um ano e meio no Convidado Extra para falar do Mestre dos Batuques, uma conversa muito, muito gira, aliás lançado, se não me engano, lançado pelo Mia, não sei se foi. Que escreve no prefácio: de súbito, numa savana angolana, soldados europeus surgem mortos de forma absolutamente misteriosa. Não há sinal de violência, não há vestígio de crime. Isto é só para aguçar o apetite para quererem ler, quem ainda não conhece, o Mestre dos Batuques. Viajar para o José Eduardo Agualusa é a melhor forma de se inspirar. Vive em todo o lado em que respira, é um vício para ele. Ele diz que é um angolano em viagem, quase sem raça. Gosta do mar, de um céu sem fogo ao fim da tarde e quer morrer no mar aos 150 anos. Diz ele. Está quase lá, diz ele. Se for antes, morro sob protesto. E só me faz lembrar o Woody Allen que dizia. Mais uns anos. 150 estás a chegar lá, é? Então pronto, aos 200, quer morrer aos 200 no mar. O Woody Allen é que dizia, o que é que acha da morte? Perguntaram, o que é que acha da morte? E ele, sou contra. Ok. A Tatiana Salem-Levy é brasileira, ela é investigadora, é uma estreante no Convidado Extra, é investigadora na Nova.
3: Eu te ensinei a falar meu nome direito no restaurante, você falou errado.
2: Salem-Levy. Agora já sei. Muito bem, escreveu este primeiro romance fantástico da Chave de Casa e ainda este romance ainda mais extraordinário, A Vista Chinesa, que está aqui à venda, e que eu vos digo que marcou de uma maneira, perturbou-me imenso. Há aqui livros que nos perturbam às vezes muito. E este, como por exemplo o ensaio sobre a cegueira, por exemplo, é daqueles livros que perturba mesmo. E é sobre uma violação. Vale muito a pena ler Vista Chinesa. Não, está lá ao fundo, não percam. Já estão várias pessoas a comprar, eu estou a ver daqui. E é de facto uma escrita extraordinária como ela consegue retratar toda esta questão, todo este problema. E estamos muito a falar disto. E eu já vi, e a Cristina Ferreira não está, portanto posso falar à vontade. Escritores em viagens. Os três convidados provavelmente viajam mais dentro das palavras do que de avião, propriamente dita. E para fugir a este clichê de viajar pela leitura, eu queria perceber um bocadinho o historial de viagens deles e pedi a cada um para me destacar uma viagem assim, especial que tenha feito. E para não começar pela Tatiana Salem-Levy.
3: Quase.
2: Eu até ao fim vou conseguir dizer bem.
4: Salem-Levy.
2: Então, e para começar, vou começar exatamente pelo Agualusa, que nos vai falar um bocadinho da passagem tua, José Eduardo, pela Malásia. Que eu sei que foi assim uma aventura, tu ias para o encontro de jovens ecologistas e foi assim uma aventura de descoberta e descoberta. Porquê é que foi uma viagem tão especial à Malásia?
4: Olha, porque não tinha dinheiro, não é?
2: Ah, pronto, e é especial.
4: Foi há muito tempo, quando eu era muito jovem e não tinha dinheiro e, portanto, as aventuras surgem exatamente naquelas viagens em que não tens condições nenhumas, sim, não tens dinheiro. Foi bom porque conheci um personagem que depois haveria de utilizar no Vendedor de Passados, que era o Osga, não é? Aquela lagartixa que eu conheci. É verdade.
2: É famosa a tua amizade como a Osga conta história. É famosa.
4: Que é a única... Está a ser um bocado rir, mas...
3: Não, não vai ser possível fazer essa mesma.
4: A única personagem real, vá lá, do livro, é a Osga, que eu conheci na Malásia. Porque fui a este encontro de ecologistas e ficámos alojados em bungalows e eu estava com um rapaz espanhol e à meia da noite acordámos com o som de uma gargalhada e pensámos que era algum outro colega a fazer uma partida. Acendemos as luzes, fomos à procura, não encontramos ninguém. Assim que voltámos para a cama, cada um na sua cama...
2: Eu vou repetir, cada um na sua cama, é para ficar registado, que é para...
4: Ouvimos outra vez aquela gargalhada e finalmente encontramos aquela osga na parede rindo.
2: Que tinha este riso, este riso, não é? Humano. Extraordinário.
4: Então, isso eu usei no Vendedor do Passado.
2: Incrível.
4: Muitos anos mais tarde.
2: O Miyakoto também, ele diz que é um contrabandista entre a Europa, a África, o Ocidente e o Oriente. É um ser de fronteira, o Mia. E eu lembro-me sempre, Mia, daquela história. Tu já vais falar de uma viagem bonita que fizeste a Niassa. Há um tempo, há dois anos, mas antes disso eu lembro sempre de uma história que se passou contigo quando foste a Cuba, e estamos a falar há uns anos, nos anos 80, se não me engano, 82, para ser mais específico, com o Samora Machel, ele ia na comitiva presidencial e foram a Cuba. E em Cuba, recebidos pelo Fidel Castro, se não me engano, e na altura, e em Cuba, se não me engano, eles ofereceram presentes a toda a comitiva. E então Mia Couto, tenho certeza que é uma mulher, deve ser africana, deve ser gorducha, deve usar aqueles turbantes e aqueles vestidos compridos, e deram-te um presente muito especial, que tinha o quê?
5: Bom, eram vestidos, eram brincos, eram colares, etc.
4: Que ele usa até hoje. Às escondidas. Não, não.
5: De noite.
6: Uma outra pessoa. Mas é engraçado que tudo presentes para mulheres, achava para desculpas, sabemos que era uma senhora, e parece um loiro de olhos azuis, com o que estava à espera. Um moçambicano, é um dos poucos moçambicanos completamente brancos, há para aí 230.
5: Mas na altura não era.
6: Ah, na altura não, ah, ok. Mas então há
5: não,
6: uma
5: não
6: viagem...
5: Não era branco com olhos azuis. Ah, não...
6: Mas há uma viagem a Niassa que fizeste há 2 anos, que ias no fundo pesquisar para um livro que estavas a escrever. E de facto tornou-se uma viagem a outro mundo. Porquê, Mia? O que é que foi tão especial?
5: Bom, na verdade eu acho que o conceito que tenho para mim próprio de viagem é viajar para sair de mim. Quer dizer, não, há pessoas que dizem que fiz uma viagem extraordinária, fui à China, e se confunde esta deslocação no espaço com a ideia de viagem, porque viajar para mim é viajar por pessoas, através dessa migração da minha própria identidade. Eu tinha esta ideia de ir a Niassa já, não por causa do livro, mas para conhecer uma pessoa que me encantou e, para dizer a verdade, já tão poucas pessoas me encantam neste mundo. Encantam umas pessoas em geral, mas depois uma pessoa que tenha corpo, tenha nome, tenha uma identidade concreta. Conheci um tal Giuseppe Frisi, era um sacerdote que me mandou um e-mail do meio de nada do Niassa. E eu procurei saber quem era este homem. Era um homem absolutamente extraordinário. Estava em Niassa há 50 anos, tinha 80 e tal anos. E ele, quando chegou a Niassa, disse: eu não quero falar Makua, que é a língua local, eu quero ser um Makua. E ele fez essa viagem, já que estamos a falar de viagem, e ele transformou-se numa Makua. E a prova disso é que os próprios Makuas da região o reconheciam como olhavam-no como alguém que era próprio daquela região. Então este homem dormia no chão, deslocava-se com uma bicicleta, como toda a gente daquela área, falava em Makua. De manhã fazia a missa na sua igreja, à noite participava na mesquita, na cerimónia religiosa dos muçulmanos, e à noite participava na cerimónia dos antepassados, da religião ancestral daquela zona. Portanto, ele promoveu essa viagem entre identidades religiosas, e criou ali uma coisa extraordinária, porque eu estou a falar dele, só, já vou chegar ao assunto, mas só que eu sinto que tenho que celebrar esta pessoa, porque eu não sou religioso. Por outro lado, sou tão religioso que não tenho nenhuma religião, mas aquele personagem para mim tinha o valor, o estatuto, a imagem que eu tenho de Cristo, que eu construo de Cristo, porque ele se entregou àquela missão de uma maneira total. Começa a guerra civil, a consulata diz: regresse, você não está em segurança. E ele diz: vocês não perceberam o que é que eu estou aqui a fazer. Eu estou aqui não por causa de vocês, eu estou aqui pelas pessoas com quem estou a trabalhar. E esse homem diz: eu vou ter consigo, é Maputo, eu estou à espera dele no hotel onde ele deveria chegar. E no hotel me informam que ele morreu no aeroporto de Lixinga, porque estava doente com Covid. E eu pensei: eu tenho que ir lá. Ele não chegou até a Maputo, eu vou percorrer o lugar onde ele viveu. E só para terminar, as igrejas onde ele trabalhou tinham todas uma espécie de uma ocupação de religiosidades diferentes. A religiosidade daquele lugar, digamos, quase que comandava a arrumação, a arquitetura da igreja. E Cristo não estava numa cruz, porque a cruz é uma coisa morta, é uma coisa feita. Estava num galho de árvore, descansando, assim, um galho em formato de Y, descansando sobre uma coisa viva. E esses Cristos tinham seios de mulher, porque para aquela comunidade Deus é uma mulher, portanto era o filho de Deus que estava ali. Portanto, foi uma viagem para mim absolutamente extraordinária.
6: Incrível. Da Tatiana, isto, entretanto, há aqui o José Eduardo também hoje chegou, estamos a falar de literatura em viagem, mas quase, a tua viagem de Lisboa, quase não chegavas.
4: Uma viagem épica.
6: Foi muito atabanoada também.
4: Foi muito, muito. Mas achei que não chegasse.
6: Chegaste com saúde e ainda almoçaste.
4: Os lisboetas não me queriam deixar
6: partir. A Tatiana tem aqui várias viagens também muito bonitas que fez, nomeadamente estas pelos desertos, pela Machu Picchu, pelo Peru, pelo Chile, a Patagónia. O que é que mais te fascinou
2: neste fim do continente onde tu estiveste?
3: Foi uma viagem que eu fiz há muito tempo. Eu tinha para aí uns 21 anos.
2: Então não foi há muito tempo.
3: Não, não é. Há 2 anos.
2: Há 2 anos.
3: É. E eu tinha acabado de perder a minha mãe. A minha irmã estudava arquitetura e foi para um encontro de estudantes de arquitetura no Chile. E aí começou a namorar um chileno e voltou falando: ah, vamos, acho que a gente está precisando de uma viagem, vamos para o Chile. E eu nunca tinha pensado nisso, porque embora a gente esteja, faça parte da América Latina, os brasileiros quase não viajam pelo resto da América Latina. Então foi uma viagem completamente improvisada. E fizemos o Chile inteiro, numa época em que eu nem tinha telemóvel ainda, muito menos telemóvel com internet. Eu acho que a viagem antes do telemóvel com internet era, tinha uma definição completamente diferente da viagem hoje, porque a gente se perdia, porque a gente tinha que perguntar para as pessoas onde é que fica isso, o que é indicação de um lugar para comer, tudo era muito mais ao acaso, né, o sabor do acaso. E a gente foi até o extremo sul do Chile, né, na Patagônia, onde a gente fez uma caminhada de 5 dias, que é uma paisagem realmente incrível. E tem uma coisa da comunidade das pessoas que estão viajando. Eram muitos latino-americanos viajando. E da Patagônia subimos até o deserto, mas sempre parando, e às vezes de autocarro, às vezes, enfim, das formas mais variadas de transporte, às vezes de avião também. Até o deserto, e até o deserto do Chile, mas também o da Bolívia, que é para mim das... Eu sou apaixonada por desertos e por desertos do Salar, que é lindíssimo. Eu tenho uma pancada por desertos e por ilhas.
2: Okay.
3: Eu acho que tem uma coisa de dar para a gente uma certa suspensão do mundo, uma certa suspensão do tempo. É uma coisa muito extraordinária esse sentimento de estar um pouco fora, né? E de lá seguimos para o Peru, onde fizemos a trilha Inca. Talvez eu tenha uma certa saudade dessa época em que eu fazia caminhadas, né? Mas tem essa coisa da viagem, da caminhada mesmo, sabe? De você caminhar durante dias. E eu acho que esse encontro com uma cultura que é muito parecida, que dialoga muito com a cultura brasileira. Então, o brasileiro tem sempre uma coisa de ir para os Estados Unidos ou de ir para a Europa.
2: Exato.
3: Então, essa viagem ela foi muito especial para mim, com essa primeira conexão, que depois chegaria também muito pela literatura, com o resto da América Latina.
2: Ah, também falaste no deserto e nas ilhas. Eu sei que também tiveste uma viagem interessante à Ilha dos Lençóis. Isto tem a ver com os Lençóis Maranhenses, certo?
3: Não tem. Não tem. Todo mundo confunde, mas é bem separado.
2: Okay.
3: É uma ilha onde se passa o meu próximo romance, que eu estou escrevendo. Que, na verdade, é um projeto...
2: No município de Cururupu.
3: É um projeto exatamente. É um projeto muito antigo.
4: Porque eu lembro-me dele.
3: É um projeto de
2: 2011,
3: 2012. É um livro que eu tentei escrever várias vezes e nunca consegui. E, no intervalo, ia escrevendo outros.
2: Sim.
3: Mas agora eu falei, não, é a vez e agora está indo. Agora já tem mais da metade, agora vai. Mas que é uma história incrível dessa ilha, porque é uma ilha muito afastada de tudo, é muito difícil chegar lá, são dias de viagem naquela precariedade mesmo do estado mais pobre do Brasil. E é uma ilha onde vivem 300 pessoas que se dizem sebastianistas.
2: Há uma lenda que o rei Dom Sebastião passou lá.
3: O rei Dom Sebastião saiu de Alcácer Quibir, entrou num barquinho com uma parte do exército, chegou lá, tinha um montinho de areia, fincou a espada, e então emergiu a Ilha dos Lençóis. E Dom Sebastião, então, encantou, significa que ele não morreu, ele ficou encantado, submerso. Então, ele mora, hoje em dia, no Reino do Fundo, que é esse reino embaixo da ilha, onde ele se casou, tem filhas...
2: Ah, não era um castelo? Eu tinha lá um castelo?
3: Tem um castelo, tem tudo isso. E diz a lenda que ele aparece, de vez em quando, em forma de touro, com uma estrela na testa, e no dia que se atingir esse touro, o Reino do Fundo sobe, São Luís, que também é uma ilha e que é a capital do Maranhão, afunda, e o Reino de Dom Sebastião vira a nova capital do Maranhão.
2: Ok, espero já não estar cá. Deve ser assustador.
6: Mas que ele está no reino no fundo, aí está.
3: Não é?
6: É extraordinário, o meio onde as
3: incrível.
6: Pessoas acreditam, são sebastianistas.
3: É incrível.
7: Miyakoto, José Eduardo Agualusa, Tatiana Salem-Levy, temos de fazer aqui um breve intervalo e já voltamos à conversa.

Boa noite, são 1:30 da manhã, está com a Rádio Observador, está na hora de utilizar toda a informação com a síntese de notícias. Começamos pela atualidade internacional. Os Estados Unidos vão retirar 5 mil soldados norte-americanos da Alemanha, uma notícia que foi avançada pelo New York Times e outros meios de comunicação. Esta decisão surge depois de Donald Trump se ter mostrado irritado com as declarações do chanceler alemão Friedrich Merz, que tinha dito que o Irão estava a humilhar os Estados Unidos. Num comunicado, o Pentágono garante que a decisão apenas foi tomada depois de uma análise minuciosa de presença do Departamento Militar na Europa, que reconhece as necessidades no terreno. De acordo com o Times, fontes oficiais do Pentágono garantem que estes soldados vão ser retirados da Alemanha para serem transferidos para solo norte-americano e esta operação vai poder demorar 12 meses a ser concluída. Esta base da Alemanha conta com 35 mil soldados, é o maior centro de treino militar dos Estados Unidos na Europa e é essencial para apoio à Ucrânia. Passamos para a política nacional. A marcar este dia do trabalhador está o pacote laboral. O Primeiro-Ministro nega teimosia por parte do Governo nas negociações sobre as alterações ao Código do Trabalho. Luís Montenegro garante que o Executivo já cedeu em vários pontos sensíveis das negociações. O Primeiro-Ministro rejeita qualquer teimosia do Governo neste processo e acusa a UGT de ser o parceiro social que menos cedeu. São declarações do Primeiro-Ministro de visita a uma feira em Melgaço. Mudamos o tema para a Operação Influencer. O Chega quer avançar com uma comissão parlamentar de inquérito, se necessário, de forma putestativa, para ouvir António Costa no Parlamento. O presidente do Chega, André Ventura, anunciou que o partido vai propor uma comissão parlamentar de inquérito à Operação Influencer para que o primeiro-ministro, ex-primeiro-ministro António Costa, seja ouvido no Parlamento. André Ventura garante que vai procurar consensos com as restantes forças políticas para aprovar esta comissão e, se tal não acontecer, não exclui avançar com um pedido putestativo. No desporto, na véspera do jogo, que pode dar o título ao Futebol Clube do Porto, o treinador garante que ninguém está a pensar nas comemorações. Francesco Farioli garante uma concentração total no jogo por parte da equipa. Na conferência de imprensa da divisão, frente ao Alverca, o técnico dos Dragões garante que a equipa não vai perder o foco. O Futebol Clube do Porto, em caso de vitória, é campeão da Liga 25-26. O jogo que pode dar o título arranca este sábado às 8 da noite e conta, claro, com relato e análise aqui na Rádio Observador. Mas antes, joga o Benfica com o Famalicão na conferência de antevisão. José Mourinho admite que depender apenas de si próprio para conseguir a qualificação para a Liga dos Campeões acaba por causar menos desgaste. É um jogo que está marcado para as 6 da tarde. Claro, vai contar também com relato e comentário aqui na Rádio Observador. Em caso do Benfica não vencer este jogo, então o Porto é campeão mesmo antes de sequer entrar em campo. Os jogos que estão marcados para este sábado, o Porto pode mesmo ser campeão. O Benfica procura cimentar o segundo lugar e distanciar-se do terceiro, o Sporting. E são jogos que pode acompanhar com relato e análise aqui na Rádio Observador. Ponto final nesta síntese da 1:30. A informação está de regresso às 2 da manhã com o noticiário. Até já!

0: Estamos a conversar com Mia Couto, José Eduardo Agualusa e Tatiana Salem Levy, em pleno Leve Literatura em Viagem, que celebra a sua 20ª edição aqui na Casa da Arquitetura, em Matosinhos.
1: Escreves muito consegues escrever em aeroportos e hotéis e assim. Tu viajas muito mesmo, José Eduardo, portanto,
2: mas estou como a Tatiana, também cada vez tenho menos vontade de viajar, não é? Até porque agora tenho o meu palácio, como tu disseste, vontade de ficar no meu palácio.
1: Apetece ficar lá,
2: mas temos que escrever, não temos alternativa. Pois. E os quartos de hotéis, devo dizer-te, são bons espaços para escrever, que são uma espécie de bolhas, não é?
3: Sim.
2: E a pessoa fica ali, ainda agora vou para um quarto de hotel, daqui a pouco comia.
3: Não.
1: Em cama separada.
2: Vamos para o Alentejo escrever daqui um dia.
3: Mas são em camas lugares diferentes.
1: Mas aquela viagem de autocarro que se vão, é essa não? Uma viagem com escritores que vai acontecer?
2: É um projeto nosso. Mas sim, são...
1: Às vezes tens que escrever que remédio, mas não estás mal com isso.
2: Os aviões mais ou menos, quer dizer, se a pessoa viaja em executiva, como é o caso do Mia, já é mais fácil, porque agora viajando entaladinho...
1: com os joelhos do pescoço?
2: É um pouco difícil de escrever e com os vizinhos olharem para aquilo que você está a escrever, não é muito agradável. Mas viajando em executiva, como o Mia, a coisa é outra. Aí pode-se escrever e eu gosto de escrever, até porque temos bastante... Olha, quero uma Coca-Cola, vem uma Coca-Cola.
1: Isso é ótimo.
2: Não acontece em casa.
1: Exatamente.
2: Em casa ninguém nos traz a Coca-Cola.
1: Exatamente. Não perguntam em casa, chá, café ou laranjada.
4: Ainda bem, né? Que ninguém te leva Coca-Cola.
2: Ninguém me traz nada. E a paisagem ainda por cima é bonita, né? Da janela do avião.
1: Exatamente.
2: Mas nos aeroportos, sim, se a pessoa consegue um lugar para escrever, escreve. É uma maneira
1: Tens
2: de sair dali.
1: Tens, exatamente.
2: É uma maneira de sair dali. Eu acho que quando nós estamos realmente a escrever muito, muito dentro do livro, conseguimos escrever em qualquer lado.
1: Aquilo
2: está dentro de nós.
1: É uma
2: exigência, não é? É uma urgência. A pessoa escreve em estado de urgência, então escreve em qualquer lugar.
1: Tu, como é que é contigo, Mia? Consegues hotéis e aeroportos e simpatia tranquilo quando tens que acabar um texto, um livro, um conto?
3: Tu perguntaste à Tatiana se proibissem de viajar. Eu adorava que me proibissem de viajar. Porque, não estou a falar de barriga cheia, não, mas na verdade... A viagem tornou-se uma coisa muito, muito cansativa e o que eu faço quando eu entro no avião, mais que no aeroporto não consigo, mas eu entro no avião e eu acho que eu tenho um medo profundo, não confesso nem a mim próprio, de viajar de avião. Então acho que eu entro no avião e as histórias começam a surgir. Eu tenho que, às vezes, num caderno inteiro, eu acabo um caderno inteiro com histórias, com ideias, resolvo problemas que são bloqueios do texto, porque exatamente como disse o Zé, eu não quero estar ali, é uma maneira de eu fugir daquele lugar, de escapar daquele lugar. E portanto, aí a melhor parte da viagem para mim é essa em que estou a sofrer, porque eu não durmo no avião, porque penso arrogantemente que sou eu que estou a conduzir o avião, e se eu estiver a dormir, aquilo não vai funcionar, mas é isto.
2: Nos aeroportos não consegue escrever porque de minuto a minuto tem alguém que se senta ao lado dele
1: a pedir coisas,
2: sempre a pedir coisas. Mas é verdade isso, ainda agora viajamos juntos no aeroporto de Maputo e é impossível estar com o Mia, andar na rua com
3: Nem ele. Eu consigo.
1: Esta aconteceu já, vou começar aqui no Batatena, já te aconteceu em alguma viagem teste cruzado com alguém que tu pensaste, isto é, ou uma paisagem, ou um lugar, isto é, só por si é um livro, eu vou aproveitar isto. Ou conhecer alguém e disseste,
4: só por,
1: vai
4: rápido.
1: Ser uma personagem num livro meu, esta pessoa.
4: Eu fui trazendo para os meus livros muito das minhas viagens, sim. Eu me lembro, por exemplo, teve uma viagem que eu fiz por Marrocos também, que nesse esquema de antigamente, da juventude, em que eu fui para o Saara e conversei muito com alguns berberes, e teve um deles que eu fiquei assim, mais próximo, ouvi mais as histórias, que me contou uma história que me impressionou muito na altura, que ele era apaixonado por uma menina, meio Romeu e Julieta, mas as famílias não queriam que casassem, a família dela não permitia de jeito nenhum. Então ela se jogou num poço e se matou. E ele contou aquilo com uma tristeza, assim. E era uma pessoa jovem, era alguém que não devia, que devia ter 20 e poucos anos. Aquilo devia ter acontecido, não tinha muito tempo. E aí, quando eu escrevi A Chave de Casa, que é o meu primeiro romance, eu trouxe essa história para o livro, como sendo parte da história da família da personagem. Então, assim, tem muito do que... tem muito da experiência, assim. Eu trabalho muito com as minhas experiências. Claro. Então, eu acho que coisas que eu vou... Esse romance da Ilha dos Lençóis é fruto de uma viagem para a Ilha dos Lençóis, né? Sim. Então, o Dois Rios, que é o meu segundo romance, também é fruto de uma viagem para Córcega e para a Ilha Grande, no Brasil. Então, eu diria que muitos dos meus livros nascem pela imagem de um lugar, por uma paisagem. Uhum. E muitas dessas paisagens são de lugares, muitas vezes de ilhas ou de desertos.
1: Exatamente. E voltar também isso ao Zé Eduardo, esta questão de chegares a um sítio, uma paisagem, que tu dizes, isto vai ser um cenário de um livro, ou esta pessoa, tu dizes que quem mora em Angola acontece isso a toda hora, chovem-te as histórias, vais de novador com alguém e ficas com uma história para contar. Isto acontece muito, não é? As pessoas têm isto.
2: Sim, acontece bem em Angola e em Moçambique também, não é? Uhum. Quer dizer, na rua. Por isso é que também é bom falar com as pessoas na rua, não é? Porque, de facto, cada pessoa que vem ter connosco tem uma história, e as histórias dessas pessoas são quase sempre muito melhores do que aquelas que nós conseguimos imaginar. Então...

0: da sua vida, alguma coisa que se passou, não é? E basta estar atento, não é? Uhum. Vivendo agora, onde eu estou, na ilha de Moçambique, ou de cada vez que vou a Luanda, basta estar disponível, atento para acolher aquelas pessoas e aquelas histórias.
1: Tu tens andas com um caderninho ou uma coisa assim para tomar nota, ou o telemóvel ou qualquer coisa,
0: Até para tomar umas notas. Com caderninhos, mas hoje realmente o telemóvel é a coisa mais...
1: Sim. Mais prática.
0: Mais prática, porque a gente não precisa nem de escrever.
1: Sim, pode ditar.
0: Dita, então é o que eu faço hoje. Faço
1: okay,
0: até okay. Porque se não faço, esqueço logo imediatamente. Então tenho que fazer.
1: Mas isso é porque, agora, já, isso é porque já passou dos 30.
0: Já não tenho.
2: Pouquinho, né?
0: Tu sabes, vou-te contar uma história horrível que estava pensando agora, que às vezes mesmo nos aviões as pessoas vêm ter connosco. E numa dessas últimas viagens que fiz, veio um comissário de bordo ter comigo e dizer: olha, eu também sou escritor, até queria que você visse aqui algumas coisas que eu tenho. Eu disse: com certeza. E ele disse: não, vou-lhe mostrar, eu costumo ler para a minha filha que tem 7 anos. E eu disse: olha, que engraçado, porque eu também tenho uma filha que tem 7 uhum. anos. E ele ficou muito direito e disse: que horror. Eu disse: que horror. Ele disse: coitadinha, já não a vai ver crescer.
2: Que horror.
0: E eu levei um pouco de tempo para recuperar, né? Depois mas olha que a minha mãe tem 103 anos. E portanto, quer dizer, se eu chegar à idade exatamente. Da minha mãe, a minha filha já terá uma certa idade.
1: Exato. Mas e não foi contigo que aconteceu? Já te fizeram uma proposta de casamento num aeroporto? Alguém que chegou e que queria casar contigo? eras tu, Tatiana?
2: Eu tenho um cartão postal que eu guardo até hoje, que é uma coisa assim: você quer casar comigo? Aí tem opção sim, não. E o Agualusa marcou sim e assinou. E está lá guardado.
1: O que a gente fica a saber,
0: não, mas não me lembro disso, a sério. Não me... Pode ser, mas sim. Não me lembro. Não. É por isso que eu tenho que apontar.
1: Pois. A mesma pergunta, Mia, este cruzamento entre as pessoas que se cruzam contigo e te dão histórias, acontece-te encontrar as pessoas que dizem: ele vai estar no meu próximo livro, ou ela vai estar no meu próximo livro. Tu de facto tens uns personagens extraordinários.
3: Tem razão, eu acho que é um país como Moçambique, não falo de Angola porque não conheço tão bem, mas é difícil é não ser escritor, eu acho que é... porque a história, as pessoas que nos encontram na rua, e é preciso dizer que os escritores em Moçambique são realmente até estranhamente respeitados, não é? Porque as pessoas param, pelo menos a mim param, mas param os outros também. Ainda há bocadinho estava aqui um escritor que teve que sair há pouco, o Eduardo Kiff, que está aqui a lançar um livro. As pessoas param o escritor na rua para lhe dar um recado, para dizer assim: olha, escreva-se, eu tenho uma história, escreva lá esta história. Portanto, de repente, eles oferecem como se fosse uma flor, como se fosse uma dádiva qualquer. Eu tenho uma história do Zé, que quando chegou, pouco tempo depois de chegar à ilha, tu não vais dizer que não é verdade.
1: Disclaimer, isto é verdade.
3: E o presidente da Câmara da ilha...
0: Não contes essa história.
3: Não queres que eu conte?
0: Está a ser gravado. Está a ser gravado.
2: É um podcast. Mas
3: ele já não é o mesmo presidente da Câmara. Não era o presidente da Câmara, era uma outra.
1: Era uma força viva local.
3: Sou ilustre. Vinha cumprimentar o Zé, reconhecendo, etc. E o Zé olhou para ele e pensou: não sei quem será esta pessoa. E disse: não, agora não, agora. Pensou que o homem lhe queria vender alguma coisa. Disse: não, agora não, agora não.
1: Já vem.
3: E o homem atrás do Zé: mas olha, eu, senhor Zé, Agualusa. Ele disse: não tenho nada, eu não tenho nada. E finalmente, para se ver livre do homem, deu-lhe umas moedas.
1: Muito bom.
2: Essa história é boa.
0: Não é verdade.
1: Não é? Não. Mas em vez de contares isto como se fosse o Zé, diz outro nome, a Cristina Ferreira.
0: Exatamente. Ele próprio. Eu pensou-se comigo.
1: Exatamente.
0: Estou como se fosse o Zé Eduardo. vou contar como se tivesse passado com ele.
1: Essa é extraordinária. De facto, é uma história boa. Parece a minha mãe que recebe aquelas as pessoas que vêm à porta em Lisboa a pedir, pedindo e não sei quem. Uma vez eram duas velhinhas e então, minha mãe, quem é? E responderam, somos as irmãzinhas de São José. E minha mãe, mas que bem conservadas. Não, era uma comunidade, era uma freira.
0: Vê de onde é que vem o sentido do humor agora.
1: Ok, exato.

0: Há uma última pergunta que eu gostava de fazer a cada um, que tem a ver só com isto. Se, imaginando que eu não conhecia, Tatiana, vou começar por ti, não conhecia a tua obra, o que é mentira, e gosto muito, tenho que ver as coisas dela que eu não conheço, são extraordinárias, espero que esgotem, não tenho nenhuma comissão, espero que esgotem ao fundo, são extraordinárias como ela escreve, é uma coisa única. Mas se, alguém que não conhece a tua obra de modo nenhum, que livro é que tu recomendarias para... como uma viagem, portanto, que alguém que precisasse de viajar contigo, algum livro teu que seja uma espécie de passaporte, que livro é que tu recomendarias teu para essa pessoa começar a conhecer a tua escrita, que tem a ver com uma viagem, com uma saída, com o ambiente?
1: Ah, é difícil essa pergunta, recomendar um livro próprio.
2: Era mais
1: próprio.
2: Fácil perguntar a mim.
0: Um livro dela, pelo livro dela.
2: Fazer o contrário.
0: Ah, também pode ser. Então, e ela recomendaria um livro teu?
2: É mais fácil.
0: Eu conheço, não vou encavacá-la.
1: Pode ser, mas
0: isso era giro.
2: Atenção, já conheço a Tatiana há 50 anos.
0: Não pode ser. Há 50 anos ela ainda
1: era... De duas vidas
2: exatamente,
1: atrás.
2: Duas vidas
0: há 50
2: atrás.
0: Anos ela ainda era um óvulo,
2: e,
0: por amor de Deus.
2: E assisti à Tatiana crescendo como escritora, afirmando-se crescendo como escritora. E há várias maneiras de viajar. Uma delas é viajar para o coração do outro, não é? E nesse sentido, o livro que tu falaste, A Vista Chinesa, talvez eu recomendasse. Foi um livro que eu resisti muito a ler, porque a Tatiana tem que ler por obrigação, não é? Eu sou obrigado a ler ainda que não queira. E aquele
1: que
2: livro...
1: Que maldoso!
2: Mas é verdade, não é? Porque os amigos, a gente tem que ler os livros.
0: Sim.
2: E aquele livro eu resisti muito, porque eu conhecia a história, não é? Ah. A história de uma violação, conhecia a pessoa. E aquilo resistia, não queria.
0: É muito perturbador.
2: Vai ser duro. E depois é uma coisa extraordinária que talvez só uma brasileira conseguisse fazer. E em particular a Tatiana. Porque sendo um livro sobre uma tragédia, uma coisa horrorosa, uhum. porque é uma descrição muito explícita de,
0: sim,
2: de uma
0: gráfica
2: violação,
0: e
2: é um livro que consegue ser divertido, consegue se resgatar, porque ela acaba resgatando até o sexo e a alegria do sexo. E faz isso de uma maneira prodigiosa, de facto.
0: É fantástico.
2: É extraordinário. Eu adorei o livro por isso, porque estava à espera. Agora vou ser esmagado por este livro, e a pessoa é esmagada pelo livro, mas depois é resgatada. É incrível isso que tu consegues fazer.
0: É engraçado, porque é exatamente isso. É curioso.
1: Obrigada.
0: É verdade, é bom. Não posso ter mais... Não, repito, não tenho comissão.
2: Eu tenho.
0: Recomendo um livro dele, se te lembrares de algum. Eu tenho.
1: Deixa eu ver. Bom, o Agualusa tem... uma obra bastante extensa, tem vários livros que eu adoro, escolher um é difícil, mas, assim, O Vendedor dos Passados...
0: Desde que não digas A Jangada de Pedra...
1: Nem Ensaio sobre a Cegueira...
0: Exato. Não, mas O Vendedor do Passado é uma boa ideia.
1: Mas tem um outro livro, um pouco mais recente, assim, dele, que eu gosto muito, que é o Teoria Geral do Esquecimento. Eu amo aquele livro.
0: A Teoria Geral do Esquecimento. É. Aquela mulher que mora naquele apartamento.
1: Você discorda disso?
2: Hã?
1: Você concorda? Eu amo aquele livro.
3: Já são dois votos.
0: Portanto, o Yacoto já respondeu a parte dele. Era um bom livro para falar da obra do Zé Eduardo.
1: As Mulheres do Meu Pai, né? Também. Sim. Eu acho que é um livro que... Mas é porque depois tem
0: o Vendedor de Passagem,
1: a subjetividade de cada um, né? Então, a Teoria Geral do Esquecimento me tocou em particular.
0: É de facto extraordinário.
1: Agora, o Vendedor de Passagens, o personagem dele depois vira personagem do Oração para Desaparecer, que é um livro da Socorro Acioli, que é uma escritora brasileira que também é publicada aqui. E agora, esse último livro dele, eu também roubei um personagem para esse livro dos Lençóis. Eu te falei.
2: Fala outra vez o Félix Ventura do...
1: O Félix Ventura, não.
0: O outro.
1: O personagem, já me esqueci o nome, né?
2: De qual? Do livro? Do Vendedor do Passado?
1: Não, do último.
2: Ah, do último.
3: Tudo sobre Deus.
2: Sim, do último. Tudo sobre Deus.
1: Isso.
2: O geólogo, o poeta.
1: Isso, exatamente.
3: Ele não se lembra.
1: Veio parar no meu livro.
3: Isto está a pagar o preço.
1: Nem
3: dele.
1: Ele lembra, nem eu lembro. E eu roubei para o meu livro.
2: Maravilha, fico super feliz. Com a Socorro Acioli, o Vendedor do Passado está começando a vender agora por causa dela. Porque a Socorro teve um sucesso enorme no Brasil, acho que já passou os 200 mil exemplares.
1: Então, mas por que você acha que eu estou...
2: E assim, agora contigo.
0: Exatamente.
2: Agora é assim que eu vou vendendo um pouquinho ali.
0: José Eduardo, um livro do Mia que seja o livro... que tu recomendarias para quem não conhece a obra do Mia?
2: É muito difícil o Mia.
3: Teria realmente... Geraldo do Esquecimento.
0: É o que nos vai atingir a todos com a idade.
2: Ele escreveu sob heterónimo. É difícil porque o Mia fez uma coisa absolutamente extraordinária que poucos escritores conseguem fazer. O Mia começou a escrever com um estilo muito particular e que lhe deu, e aliás, eu lembro-me, nós conhecemos porque eu fiquei, escrevi sobre o primeiro livro de contos dele, uhum, para o Expresso, na altura eu escrevia para o Expresso, e o Mia gostou daquela recensão e pediu a uma amiga que nos apresentasse, uma amiga comum, e foi assim que nos conhecemos, até hoje tenho uma foto desse dia. E eu lembro-me que aquele primeiro livro de contos, para mim, foi uma coisa, foi mesmo, eu lembro-me disso como
0: uma descoberta.
2: Uma descoberta,
0: uma epifania.
2: Uma coisa extremamente, uhum, sim, foi uma coisa que, como ler pela primeira vez o Borges, ou o Garcia Márquez, ou foi,
0: uhum, incrível.
2: Foi uma coisa muito forte mesmo. Então, recomendo os primeiros livros de contos, se vocês quiserem, e depois recomendo os outros para verem um outro Mia, quer dizer, como um escritor,
0: exato,
2: se pode transformar.
0: São 40 não, livros.
1: Okay, histórias abençoadas? É desse que está falando? Histórias abençoadas?
2: O primeiro é...
3: Vozes Anoitecidas.
2: Vozes Anoitecidas, exatamente. Sim. Mas a Vozes Anoitecidas, histórias abençoadas, todos aqueles primeiros livros
0: histórias
2: de
0: contos. Histórias abençoadas, eu adoro estes títulos do Mia.
2: É. E depois os últimos livros. A Cegueira do Rio é um livro absolutamente extraordinário.
0: Foi isso
2: e
0: que eu...
2: é um outro escrito, é um outro escritor já. E é um livro de uma densidade, na verdade a pessoa tem que ler várias vezes, uhum, e de cada vez vai descobrindo alguma coisa, não é? Eu acho que o Mia ganhou em densidade e mantendo o humor, porque o humor mantém-se, mas ganhou densidade realmente, muito.
0: Eu acho que todos temos muita sorte de ter estado aqui hoje a falar com vocês três. Mas eu quero agradecer já em primeiro lugar e em público que eu viajei imenso com vocês nesta conversa. Foi maravilhoso ter estes convidados, três escritores, três geografias, uma língua e a prova de facto que talvez a melhor forma de viajar seja ainda ouvir e sobretudo ler. Quero agradecer muito a vocês três, Mia Couto, José Eduardo e Tatiana Salem Levy.
2: Salem Levy.
1: Melhorou.
0: Quero agradecer muito à Câmara Municipal de Matosinhos, claro que sim, e à Book da Book Company. E claro, agradecer a presença de todos aqui, os que estão aqui presentes e que vieram, fizeram o esforço de vir até aqui, neste dia ensolarado. E sobretudo às pessoas também que nos ouvem através do convidado extra. Bem-ajam a todos, muito obrigado por esta tarde.

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Vamos aos títulos em destaque neste jornal das 2 da manhã. Donald Trump brinca com a possibilidade dos Estados Unidos invadirem Cuba. Os Estados Unidos vão retirar 5 mil soldados norte-americanos da Alemanha. Vemos ainda os destaques do Dia do Trabalhador.

0: 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São 2 horas.
1: Boa noite, eu sou o Martim Madeira, está com a Rádio Observador, está na hora de utilizar toda a informação com o Jornal das 2 da manhã. Começamos pela atualidade internacional e com uma notícia de última hora. Donald Trump brinca com a possibilidade dos Estados Unidos invadirem Cuba, uma ameaça sarcástica feita durante um discurso num comício na Flórida, que ainda decorre. Donald Trump ainda está a discursar neste comício. O presidente norte-americano diz que depois do Irão será Cuba e tem já planeado colocar um porta-aviões na costa cubana. Ele vem de um lugar chamado Cuba, que vamos conquistar quase imediatamente. Vamos terminar primeiro uma coisinha. Gosto de terminar o que começo. No caminho de volta que vamos fazer do Irão, teremos um dos nossos grandes, talvez o porta-aviões USS Abraham Lincoln, o maior do mundo. Vamos mandá-lo entrar nas águas cubanas, parar a cerca de 100 metros da costa, e eles dirão, muito obrigado, desistimos. Aqui a ameaça em tom de brincadeira de Donald Trump sobre a possível invasão dos Estados Unidos a Cuba. Donald Trump a referir-se aos líderes cubanos, a dizer que mal o porta-aviões USS Abraham Lincoln chegue à costa cubana, os líderes cubanos vão dizer, pronto, desistimos, Cuba é dos Estados Unidos. Aqui também Donald Trump neste comício ainda se referiu aos Estados Unidos e à operação no Irão. Disse que os norte-americanos são como se fossem piratas da era moderna. Os Estados Unidos vão retirar 5 mil soldados norte-americanos da Alemanha. Uma notícia avançada pelo New York Times e outros meios de comunicação. A decisão surge depois de Trump se ter mostrado irritado com as declarações do chanceler alemão. Ora, Friedrich Merz tinha dito que o Irão estava a humilhar os Estados Unidos no conflito, mas num comunicado o Pentágono garante que a decisão foi tomada depois de uma análise minuciosa de presença do Departamento Militar na Europa, que reconhece as necessidades no terreno. De acordo com o Times, fontes oficiais do Pentágono garantem que os 5 mil soldados vão ser retirados da Alemanha e serão transferidos para solo norte-americano. Já a Reuters afirma que esta operação vai demorar 12 meses a ser concluída. A base na Alemanha conta com 35 mil soldados e é o maior centro de treinos militar dos Estados Unidos na Europa. É também muito importante para o conflito na Ucrânia e ajuda as forças armadas ucranianas no combate contra a Rússia. Ainda sobre o tópico Estados Unidos, mas mais focado na política interna do outro lado do Atlântico, o Partido Democrata reagiu ao anúncio de Donald Trump, que informa que as hostilidades no Irão terminaram. Ora, o que é que disse Donald Trump? No fundo, informou o Congresso norte-americano, através de 2 cartas enviadas aos líderes das 2 câmaras do Congresso, a dizer que a guerra no Irão, que começou no dia 28 de fevereiro, as hostilidades, chegaram agora ao fim. Isto acontece ao fim de 60 dias de guerra, o prazo máximo estabelecido pela Lei dos Poderes de Guerra de 73, para que as hostilidades possam prosseguir sem autorização do Congresso. Ora, já há reação por parte do partido da oposição. O líder da minoria democrata do Congresso norte-americano, Chuck Schumer, diz que as afirmações de Trump são tretas e uma palhaçada. Schumer afirma ainda que a guerra no Irão é ilegal e que todos os dias que os republicanos se recusam a reconhecer isso, mais empobrecem os norte-americanos. Os dirigentes da União Europeia consideram as tarifas de Donald Trump ao mercado automóvel inaceitáveis. Bruxelas nega estar a violar o acordo comercial assinado em julho do ano passado. É uma reação da Comissão Europeia ao anúncio de novas taxas por parte dos Estados Unidos. Donald Trump anunciou que vai aumentar para 25% as tarifas sobre carros e caminhões produzidos pelos países dos 27. Na rede social Truth Social, o presidente norte-americano escreve que decidiu avançar com estas taxas porque a União Europeia não está a cumprir o acordo celebrado com Washington. Da política internacional saltamos, vamos para a política nacional. A reforma laboral dominou o Dia do Trabalhador. Luís Montenegro pressiona a UGT e acusa a Central Sindical de ser o parceiro social que menos cedeu até agora. Há uma semana de uma reunião na concertação social que pode ser decisiva para o futuro da lei laboral, o tema que marcou este 1 de maio. O primeiro-ministro acusa a UGT de teimosia e pressiona a central sindical ao dizer que o governo já cedeu nos pontos mais sensíveis do documento.
2: As traves mestras a que a UGT se refere têm a ver com os contratos a termo, têm a ver com o regime de reintegração em caso de despedimento, têm a ver com o banco de horas por acordo, têm a ver com o chamado outsourcing. Eu quero aqui dizer-vos, em todas estas matérias o governo já cedeu, em todas. Numas mais do que noutras, destas propostas, algumas em que o governo cedeu praticamente, enfim, integralmente, e outras em que cedeu parcialmente.
1: Luís Montenegro diz ainda que a UGT foi o parceiro social que menos cedeu até agora.
2: O governo há uma coisa que não faz, é abandonar as suas convicções. Isto não é teimosia. Isto não é teimosia, são convicções. A UGT tem toda a legitimidade e liberdade de dizer nós não queremos ceder. Não, não tem, é o direito de dizer que a teimosia é nossa. Isso não tem. Porque francamente, isso não é justo e não é real.
1: Declarações de Luís Montenegro no início desta, no início da noite que marcou o Dia do Trabalhador, de visita a uma feira em Melgaço, no distrito de Viana do Castelo. O primeiro-ministro garante que o governo não vai abandonar as suas convicções. Já na capital, nas celebrações do Dia do Trabalhador, a UGT remeteu as responsabilidades de uma eventual falta de acordo para o governo. Garante que não vai ceder. Em Oeiras, centenas de pessoas participaram nas celebrações do 1 de maio da UGT. O secretário-geral Mário Mourão defende que as pressões sobre a central sindical falharam e garante que não vai ceder quanto às traves mestras do governo.
3: A responsabilidade de não aproveitar os resultados do diálogo social será sempre do governo. A responsabilidade de ter apresentado um projeto que o país não precisa e não pediu e que os trabalhadores portugueses recusam é deste governo. E dizemos aqui bem alto e bom som: não há pressões partidárias ou quaisquer outras, porque o UGT só não cede a uma pressão. A pressão dos trabalhadores é aquelas a que nós temos que ceder.
1: Secretário-Geral da UGT no discurso do Dia do Trabalhador. E a correr em pista própria, a CGTP pediu a derrota do pacote laboral e apelou à participação na greve geral, que está marcada para o dia 3 de junho. Neste Dia do Trabalhador, a CGTP pediu ao governo para deixar cair o pacote laboral. Num discurso na Alameda, o secretário-geral da CGTP diz que o país já se pronunciou claramente sobre a matéria.
4: Nós já sabemos a resposta. Os trabalhadores já deram a resposta. Os trabalhadores, a sociedade no seu todo, já deram a resposta. Nós rejeitamos o pacote laboral. Não queremos o pacote laboral. Retirem o pacote laboral. Foi isso, camaradas. Foi isso que disseram os trabalhadores da grandiosa greve geral do passado mês de 11 de dezembro. Foi isso que disseram os trabalhadores nas mais de 190 mil assinaturas que entregámos ao primeiro-ministro.
1: Tiago Oliveira, que apela ainda à participação na nova greve geral, agora marcada para o dia 3 de junho, tal como os partidos mais à esquerda, como por exemplo o PCP e o Bloco de Esquerda. Passamos para outro tema, também dentro da política nacional, a Operação Influencer. O Chega quer avançar com uma comissão parlamentar de inquérito, se necessário, de forma putestativa, para ouvir António Costa no Parlamento. O presidente do Chega anunciou que o partido vai propor uma comissão parlamentar de inquérito à Operação Influencer, com o objetivo de chamar o antigo primeiro-ministro ao Parlamento. André Ventura garante que o partido vai procurar consensos com as restantes forças políticas para aprovar este instrumento. Se tal não acontecer, não exclui avançar com um pedido putestativo.
5: É incompreensível que alguns tenham insistido, e bem, numa comissão de inquérito à Spinum Viva, devido a atos eventualmente ilícitos do primeiro-ministro, mas achem que não é preciso uma comissão de inquérito a um ex-primeiro-ministro que comprovadamente e verificadamente permitiu ou fechou os olhos a influência indevida sobre negócios de milhões dos contribuintes portugueses. Espero que o Parlamento possa consensualmente aprovar esta comissão de inquérito, caso isso não aconteça. O Chega vai avançar putestativamente para essa comissão de inquérito, garantindo que ela ocorre, mesmo se alguns partidos a tentarem bloquear.
1: Declarações de André Ventura aos jornalistas na sede do partido em Lisboa, o líder do Chega, que compara o caso influencer de António Costa ao caso Spinum Viva de Montenegro e por isso defende que é necessário passar por uma comissão parlamentar de inquérito. Em causa estão os recentes desenvolvimentos da Operação Influencer, que mostram que, afinal, o antigo primeiro-ministro António Costa falou com Diogo Lacerda Machado sobre o processo do Start Campos construído em Sines. Passamos ainda ao desporto, um pequeno lamiré. Na véspera do jogo, que pode dar o título ao Futebol Clube do Porto, o treinador azul e branco garante que ninguém está a pensar nas comemorações. Em conferência de imprensa da televisão ao encontro frente ao Alverca, Francesco Farioli garante o foco total da equipa no encontro. Este jogo pode ser o jogo do título e o jogo arranca às 8 da noite de sábado e, claro, pode acompanhar aqui com relato e análise na Rádio Observador. Mas antes, joga o Benfica com o Famalicão. Na conferência de antevisão, José Mourinho admite que depender apenas de si próprio para conseguir a qualificação para a Liga dos Campeões acaba por causar menos desgaste e garante ainda que não foi contactado pelo Real Madrid. É um jogo que está marcado para as 6 da tarde e, caso o Benfica não vença este jogo, o Porto pode já ser campeão, mesmo antes de sequer entrar no estádio para jogar contra o Alverca, e um jogo que também vai contar com relato e comentário aqui na Rádio Observador. Notícia de fecho deste jornal das 2 da manhã. A informação regressa às 2:30. Até já.
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4: Isto também merece uma carta, a certa altura, positiva de gozo, não é? 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

0: Boa noite, são 2:30, está na hora de utilizar toda a informação com a Rádio Observador. Começamos pela atualidade internacional. Donald Trump brinca com a possibilidade dos Estados Unidos invadirem Cuba, uma ameaça sarcástica feita durante um discurso. Num comício na Flórida, o presidente norte-americano diz que depois do Irão será Cuba e diz que também que já tem planeado um porta-aviões na costa cubana. Os Estados Unidos vão retirar 5 mil soldados norte-americanos da Alemanha, uma notícia avançada pelo New York Times e outros meios de comunicação internacionais. A decisão surge depois de Donald Trump se mostrar irritado com as declarações do chanceler alemão. Friedrich Merz tinha dito que o Irão estava a humilhar os Estados Unidos no conflito, mas num comunicado o Pentágono garante que a decisão foi tomada depois de uma análise minuciosa de presença do Departamento Militar na Europa, que reconhece as necessidades no terreno. Esta operação vai demorar 12 meses a ser concluída. A base na Alemanha conta com 35 mil soldados e é o maior centro de treino militar dos Estados Unidos na Europa. Donald Trump informou o Congresso de que as hostilidades no Irão terminaram, um anúncio feito através de duas cartas enviadas pelo presidente norte-americano aos líderes das duas câmaras do Congresso. Acontece ao fim de 60 dias de guerra. É o prazo máximo estabelecido por lei para que as hostilidades continuem sem autorização do Congresso. Nestas cartas, citadas pela CBS, Trump descreve que as hostilidades começaram a 28 de fevereiro e chegaram ao fim. No entanto, o presidente norte-americano não recusa novas intervenções militares na região. Os democratas também já reagiram às declarações do presidente, dizem ser uma autêntica palhaçada e um monte de tretas. Passamos para a política nacional. A marcar o Dia do Trabalhador está o pacote laboral. O primeiro-ministro nega a teimosia por parte do governo nas negociações sobre as alterações ao Código do Trabalho. Luís Montenegro garante que o Executivo já cedeu em vários pontos sensíveis das negociações. O Primeiro-Ministro rejeita qualquer teimosia do Governo neste processo e acusa ainda a UGT de ser o parceiro social que menos cedeu. São declarações do Primeiro-Ministro de visita a uma feira em Melgaço. Passamos para outro tema, também dentro da política nacional, a Operação Influencer. O Chega quer avançar com uma comissão parlamentar de inquérito e, se necessário, de forma putestativa, para ouvir António Costa no Parlamento. O presidente do Chega anunciou que o partido vai propor uma comissão parlamentar de inquérito à Operação Influencer, de forma a que o antigo primeiro-ministro António Costa seja ouvido no Parlamento. André Ventura garante que o partido vai procurar consensos com as restantes forças políticas para aprovar esta comissão. Se tal não acontecer, não exclui avançar com o pedido putestativo. No desporto, na véspera que pode dar o título ao Futebol Clube do Porto, o treinador garante que ninguém está a pensar nas comemorações. Francesco Farioli garante concentração total no jogo. Na conferência de imprensa da Antevisão ao jogo frente ao Alverca, o técnico dos Dragões garante que a equipa não vai perder o foco. O jogo pode ser o jogo do título e arranca este sábado às 8 da noite. Pode acompanhar com relato e análise aqui na Rádio Observador. Quem também joga no sábado é o Benfica, que joga com o Famalicão. O jogo está marcado para as 6 da tarde. Também pode acompanhar com relato e análise aqui na Rádio Observador. Um sábado com jogos importantes. Notícia de fecho nesta síntese de notícias. A informação está de regresso às 3 da manhã.
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Vamos aos títulos no jornal das 3 da manhã. Os Estados Unidos vão retirar 5 mil soldados norte-americanos e vamos também falar do dia 1º de maio.

0: 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São 3 horas.
1: Boa noite, são 3 da manhã. Eu sou o Martim Madeira. Vamos atualizar todas as informações na Rádio Observador. Começamos pelo dia 1º de maio. A reforma laboral foi o grande tema do Dia do Trabalhador. Luís Montenegro aperta a UGT e acusa a Central Sindical de ser o parceiro social que menos cedeu. Até agora, há uma semana de uma reunião na concertação social que pode ser decisiva para o futuro da lei laboral. O tema marcou o 1º de maio. O Primeiro-Ministro acusou a UGT de teimosia. Diz que o Governo já cedeu nos pontos mais sensíveis do documento.
2: As traves mestras a que a UGT se refere tem a ver com os contratos a termo, tem a ver com o regime de reintegração em caso de despedimento, tem a ver com o banco de horas por acordo, tem a ver com o chamado outsourcing. Eu quero aqui dizer-vos, em todas estas matérias, o Governo já cedeu. Em todas. Numas mais do que noutras. Destas propostas, há algumas em que o Governo cedeu praticamente, enfim, integralmente, e outras em que cedeu parcialmente.
1: Luís Montenegro diz ainda que a UGT foi o parceiro social que menos cedeu até agora.
2: O Governo há uma coisa que não faz, é abandonar as suas convicções. Isto não é teimosia. Isto não é teimosia, são convicções. A UGT tem toda a legitimidade e liberdade de dizer nós não queremos ceder. Não tem, é o direito de dizer que a teimosia é nossa. Isso não tem. Porque francamente, isso não é justo e não é real.
1: As declarações de Luís Montenegro no início da noite do 1º de maio, de visita a uma feira em Melgaço, no distrito de Viana do Castelo. O Primeiro-Ministro garante que o Governo não vai abandonar as convicções que tem. Já na capital, nas celebrações do Dia do Trabalhador, a UGT responsabiliza o Governo por haver uma eventual falta de acordo e garante que não vai ceder. Em Oeiras, centenas de pessoas participaram nas celebrações do 1º de maio da UGT. O secretário-geral, Mário Mourão, defende que as pressões sobre a Central Sindical falharam e garante que não vai ceder quanto às traves mestras do Governo.
3: A responsabilidade de não aproveitar os resultados do diálogo social será sempre do Governo. A responsabilidade de ter apresentado um projeto que o país não precisa e não pediu e que os trabalhadores portugueses recusam é deste Governo. E dizemos aqui bem alto e bom som: não há pressões partidárias ou quaisquer outras, porque a UGT só não cede a uma pressão. A pressão dos trabalhadores é aquelas a que nós temos que ceder.
1: O secretário da UGT no discurso do Dia do Trabalhador. Já a CGTP pediu a derrota do pacote laboral e apelou à participação na greve geral. Uma greve geral que está marcada para 3 de junho. Num discurso na Alameda, o secretário-geral da CGTP diz que o país já se pronunciou claramente sobre a matéria.
4: Nós já sabemos a resposta. Os trabalhadores já deram a resposta. Os trabalhadores, a sociedade no seu todo, já deram a resposta. Nós rejeitamos o pacote laboral. Não queremos o pacote laboral. Retirem o pacote laboral. Foi isso, camaradas. Foi isso que disseram os trabalhadores da grandiosa greve geral do passado mês de 11 de dezembro. Foi isso que disseram os trabalhadores nas mais de 190 mil assinaturas que entregámos ao Primeiro-Ministro.
1: Tiago Oliveira aqui apela ainda à participação na nova greve geral, marcada agora para o dia 3 de junho, tal como os partidos mais à esquerda, como o PCP e o Bloco de Esquerda. Mudamos de tema, vamos para a Operação Influencer. O Chega quer avançar com uma comissão parlamentar de inquérito para ouvir António Costa no Parlamento. André Ventura garante que o partido vai procurar consensos com as restantes forças políticas para aprovar este instrumento. Se tal não acontecer, não exclui avançar com um pedido putestativo.
5: É incompreensível que alguns tenham insistido, e bem, numa comissão de inquérito à Spinum Viva, devido a atos eventualmente ilícitos do Primeiro-Ministro, mas achem que não é preciso uma comissão de inquérito a um ex-Primeiro-Ministro que comprovadamente e verificadamente permitiu ou fechou os olhos a influência indevida sobre negócios de milhões dos contribuintes portugueses. Espero que o Parlamento possa consensualmente aprovar esta comissão de inquérito, caso isso não aconteça. O Chega vai avançar putestativamente para essa comissão de inquérito, garantindo que ela ocorre, mesmo se alguns partidos a tentarem bloquear.
1: Declarações de André Ventura aos jornalistas na sede do partido, em Lisboa. O líder do Chega compara o caso influencer de António Costa ao caso Spinum Viva de Montenegro e por isso defende que é necessário passar por uma comissão parlamentar de inquérito. Em causa estão os recentes desenvolvimentos da operação influencer que mostram que afinal o antigo primeiro-ministro António Costa falou com Diogo Lacerda Machado sobre o processo do Start Campus construído em Sines. Passamos para a atualidade internacional, viajamos para o outro lado do Atlântico. Donald Trump brinca com a possibilidade dos Estados Unidos invadirem Cuba. Uma ameaça sarcástica feita durante um discurso num comício na Flórida. O presidente norte-americano diz que depois do Irão será Cuba, tem já planeado um porta-aviões na costa cubana e garante que os líderes cubanos vão desistir. Ele vem de um lugar chamado Cuba, que vamos conquistar quase imediatamente. Vamos terminar primeiro uma coisinha. Gosto de terminar o que começo. No caminho de volta que vamos fazer do Irão, teremos um dos nossos grandes, talvez o porta-aviões USS Abraham Lincoln, o maior do mundo. Vamos mandá-lo entrar nas águas cubanas, parar a cerca de 100 metros da costa, e eles dirão, muito obrigado, desistimos. A ameaça em tom de brincadeira de Donald Trump num comício na Flórida, o presidente norte-americano ainda se referiu ao conflito no Irão, diz que os Estados Unidos são os piratas modernos, quando falava do conflito. Ainda nos Estados Unidos, Donald Trump informou o Congresso de que as hostilidades no Irão terminaram. Um anúncio feito através de duas cartas enviadas pelo presidente norte-americano aos líderes das duas câmaras do Congresso acontece ao fim de 60 dias de guerra. É o prazo máximo estabelecido por lei, de acordo com uma lei de 1973, para que as hostilidades possam continuar sem autorização do Congresso. Nestas cartas citadas pela CBS, Trump escreve que as hostilidades começaram a 28 de fevereiro e chegaram ao fim. No entanto, o presidente norte-americano não recusa novas intervenções militares na região. O Partido Democrata já reagiu a estas declarações e cartas do presidente norte-americano. O líder democrata do Congresso, Chuck Schumer, diz que as afirmações de Trump são tretas e uma palhaçada. Os Estados Unidos vão retirar 5 mil soldados norte-americanos da Alemanha. Uma notícia avançada pelo New York Times e outros meios de comunicação. A decisão surge depois de Donald Trump se ter mostrado irritado com as declarações do chanceler alemão. Friedrich Merz tinha dito que o Irão estava a humilhar os Estados Unidos no conflito. Mas num comunicado, o Pentágono garante que a decisão foi tomada depois de uma análise minuciosa de presença do Departamento Militar na Europa, que reconhece as necessidades do terreno. De acordo com o Times, estas fontes oficiais do Pentágono garantem que os 5 mil soldados vão ser retirados da Alemanha e serão transferidos para solo norte-americano. Já a Reuters afirma que esta operação vai demorar 12 meses a ser concluída. A base na Alemanha conta com 35 mil soldados e é o maior centro de treino militar dos Estados Unidos na Europa. Ainda tempo de vermos o desporto. Na véspera do jogo que pode dar o título ao Futebol Clube do Porto, o treinador azul e branco garante que ninguém está a pensar nas comemorações. Em conferência de imprensa, de divisão ao encontro frente ao Alverca, Francesco Farioli garante que o foco total da equipa está no encontro.
6: Estamos completamente preparados para o que é que o jogo da manhã pode significar, mas o foco está totalmente no presente e no jogo. Não temos distrações nem tempo para pensar em celebrações. Os resultados desta semana mostram que nada está garantido, até estar mesmo.
7: The results of this week is that is not over till the moment that is over.
1: Francesco Farioli na antevisão do Futebol Clube do Porto Alverca. O jogo que pode ser do título, arranca este sábado às 8 da noite e pode acompanhar, claro, aqui na Rádio Observador. Mas antes, joga o Benfica com o Famalicão na conferência de antevisão. José Mourinho admite que depender apenas de si próprio para conseguir a qualificação para a Liga dos Campeões acaba por causar menos desgaste.
8: O Benfica, como vocês sabem, não teve nenhuma derrota até agora. Houve semanas em que somámos pontos, somámos e era um desgaste extra ver o Sporting a ganhar, ver o Porto a ganhar e não tropeçavam e quase que tropeçavam e depois não tropeçavam e depois nós temos que ganhar outra vez. É um tipo de desgaste extra que não é positivo. O facto de depender-se de si próprio, o foco está só ali. A mim dá-me igual o resultado do Vitória de Guimarães com o Sporting na próxima segunda-feira, eu acho que é segunda-feira, dá igual, mas temos que ganhar.
1: O treinador do Benfica garante ainda que não foi contactado pelo Real Madrid. É um jogo que está marcado para as 6 da tarde, conta com relato e comentário aqui na Rádio Observador. O Benfica, em caso de não ganhar este jogo, dá o título ao Futebol Clube do Porto, mesmo antes do Porto entrar em campo com o Alverca. É um sábado recheado de jogos e com muita importância para este campeonato. Notícia de fecho deste Jornal das 3 da manhã. A informação regressa daqui a meia hora, às 3h30. Portanto, até já.
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Boa noite, são 3h30, está na hora de utilizar toda a informação na Rádio Observador com a síntese de notícias. Começamos pela atualidade internacional. Donald Trump brinca com a possibilidade dos Estados Unidos invadirem Cuba. Uma ameaça sarcástica feita durante um discurso num comício na Flórida. O presidente norte-americano diz que depois do Irão será Cuba e que tem já planeado um porta-aviões na costa cubana. Os Estados Unidos vão retirar 5 mil soldados norte-americanos da Alemanha, uma notícia avançada pelo New York Times e outros meios de comunicação. A decisão surge depois de Donald Trump se ter mostrado irritado com as declarações do chanceler alemão. Friedrich Merz disse que o Irão estava a humilhar os Estados Unidos no conflito, mas num comunicado, o Pentágono garante que a decisão foi tomada depois de uma análise minuciosa de presença do Departamento Militar na Europa, que reconhece as necessidades do terreno. Esta operação vai demorar cerca de 12 meses a ser concluída. Esta base na Alemanha conta com 35 mil soldados e é o maior centro de treino militar dos Estados Unidos na Europa. Ainda com foco no presidente norte-americano, Donald Trump informou o Congresso de que as hostilidades no Irão terminaram. Um anúncio feito através de duas cartas enviadas pelo presidente norte-americano aos líderes das duas câmaras do Congresso. Acontece ao fim de 60 dias de guerra, que é o prazo máximo estabelecido por lei para que as hostilidades possam continuar sem autorização do Congresso. Nestas cartas, citadas pela CBS News, Trump escreve que a guerra começou a 28 de fevereiro e que agora chegou ao fim. No entanto, o presidente norte-americano não recusa novas intervenções militares na região. Os democratas também já reagiram a estas declarações de Donald Trump. O líder minoritário do Congresso Democrata, Chuck Schumer, diz que as declarações de Trump são uma palhaçada e um monte de tretas. Ao marcar, passamos para a política nacional, marcar este dia 1º de maio, este dia do trabalhador, está o pacote laboral. O primeiro-ministro nega a teimosia por parte do governo nas negociações sobre as alterações ao Código do Trabalho. Luís Montenegro garante que o executivo já cedeu em vários pontos sensíveis das negociações. O primeiro-ministro rejeita qualquer teimosia do governo neste processo e acusa a UGT de ser o parceiro social que menos cedeu. Mudamos para a Operação Influencer. No Chega quer avançar com uma comissão parlamentar de inquérito, se necessário, de forma putestativa, para ouvir António Costa no Parlamento. O partido do presidente do Chega anunciou que o partido vai propor esta comissão parlamentar de inquérito e que vai procurar consensos com as restantes forças políticas para aprovar esta comissão. Se tal não acontecer, não exclui avançar com um pedido putestativo. Ainda no desporto, na véspera do jogo que pode dar o título do Futebol Clube do Porto, o treinador garante que ninguém está a pensar nas comemorações. Francesco Farioli garante concentração total no jogo. Na conferência de antevisão frente ao Alverca, o técnico dos Dragões garante que a equipa não vai perder o foco. Este jogo pode ser o jogo do título e arranca este sábado às 8 da noite. Pode acompanhar com relato e análise aqui na Rádio Observador. Mas antes, joga o Benfica com o Famalicão. Na conferência de imprensa, José Mourinho admite que apenas depender de si próprio para conseguir a qualificação para a Liga dos Campeões acaba por ser menos desgastante. É um jogo marcado também para as 6 da tarde de sábado. Conta com relato e comentário aqui na Rádio Observador. Ponto final. Nesta síntese de notícias, estamos de volta às 4 da manhã. Até já.

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0: 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São 4 horas.
1: Boa noite, são 4 da manhã, sou o Martim Madeira, está na hora de utilizar toda a informação na Rádio Observador. A reforma laboral foi o grande tema do Dia do Trabalhador. Luís Montenegro aperta com a UGT e acusa a Central Sindical de ser o parceiro social que menos cedeu. Até agora, há uma semana de uma reunião na Concertação Social, que pode ser decisiva para o futuro da lei laboral. O tema marcou o 1 de maio. O Primeiro-Ministro acusou a UGT de teimosia. Diz que o Governo já cedeu nos pontos mais sensíveis do documento.
2: As traves mestras a que a UGT se refere têm a ver com os contratos a termo, têm a ver com o regime de reintegração em caso de despedimento, têm a ver com o banco de horas por acordo, tem a ver com o chamado outsourcing. Eu quero aqui dizer-vos, em todas estas matérias, o Governo já cedeu. Em todas. Numas mais do que noutras. Destas propostas, há algumas em que o Governo cedeu praticamente, enfim, integralmente, e outras em que cedeu parcialmente.
1: Luís Montenegro diz ainda que a UGT foi o parceiro social que menos cedeu até agora. São declarações do Primeiro-Ministro no início da noite do 1 de maio, numa visita a uma feira em Melgaço, no distrito de Viena do Castelo. O Primeiro-Ministro garante que o Governo não vai abandonar as convicções que tem. Já na capital, nas celebrações do Dia do Trabalhador, a UGT responsabiliza o Governo por haver uma eventual falta de acordo e garante que não vai ceder. Em Oeiras, centenas de pessoas participaram nas celebrações do 1 de maio da UGT. O secretário-geral, Mário Mourão, defende que as pressões sobre a central sindical falharam e garante que não vai ceder quanto às traves mestras do governo.
3: A responsabilidade de não aproveitar os resultados do diálogo social será sempre do governo. A responsabilidade de ter apresentado um projeto que o país não precisa e não pediu e que os trabalhadores portugueses recusam é deste governo. E dizemos aqui bem alto e bom som: não há pressões partidárias ou quaisquer outras, porque o UGT só não cede a uma pressão. A pressão dos trabalhadores é aquelas a que nós temos que ceder.
1: O secretário-geral da UGT, no discurso do Dia do Trabalhador, já a CGTP pediu a derrota do pacote laboral e apelou à participação na greve geral, que está marcada para dia 3 de junho. Num discurso na Alameda, o secretário-geral da CGTP diz que o país já se pronunciou claramente sobre esta matéria.
4: Nós já sabemos a resposta. Os trabalhadores já deram a resposta. Os trabalhadores, a sociedade no seu todo, já deram a resposta. Nós rejeitamos o pacote laboral. Não queremos o pacote laboral. Retirem o pacote laboral. Foi isso, camaradas. Foi isso que disseram os trabalhadores da grandiosa greve geral do passado mês de 11 de dezembro. Foi isso que disseram os trabalhadores nas mais de 190 mil assinaturas que entregámos ao Primeiro-Ministro.
1: Tiago Oliveira, que apela ainda à participação na nova greve geral marcada agora para dia 3 de junho, tal como os partidos mais à esquerda, como o Partido Comunista e o Bloco de Esquerda. Mudamos de tema para a Operação Influencer. O Chega quer avançar com uma comissão parlamentar de inquérito para ouvir António Costa no Parlamento. André Ventura garante que o partido vai procurar consensos com as restantes forças políticas para aprovar este instrumento. Se tal não acontecer, não exclui avançar com um pedido putestativo.
5: É incompreensível que alguns tenham insistido, e bem, numa comissão de inquérito à Spinum Viva, devido a atos eventualmente ilícitos do primeiro.

0: primeiro-ministro, mas achem que não é preciso uma comissão de inquérito a um ex-primeiro-ministro que comprovadamente e verificadamente permitiu ou fechou os olhos a influência indevida sobre negócios de milhões dos contribuintes portugueses. Espero que o Parlamento possa consensualmente aprovar esta comissão de inquérito, caso isso não aconteça. O Chega vai avançar putestativamente para essa comissão de inquérito, garantindo que ela ocorre, mesmo se alguns partidos a tentarem bloquear.
1: Declarações de André Ventura aos jornalistas na sede do partido em Lisboa. O líder do Chega, que compara o caso influencer de António Costa ao caso Spinum Viva de Montenegro, e por isso defende que é necessário passar por uma comissão parlamentar de inquérito. Em causa estão os recentes desenvolvimentos da Operação Influencer, que mostram que, afinal, o antigo primeiro-ministro António Costa falou com Diogo Lacerda Machado sobre o processo do Start Campos construído em Sines. Passamos para a atualidade internacional e vamos para o outro lado do Atlântico. Donald Trump brinca com a possibilidade dos Estados Unidos invadirem Cuba. Uma ameaça sarcástica feita durante um discurso num comício na Flórida. O presidente norte-americano diz, em tom jocoso, que depois do Irão será Cuba, que tem já planeado um porta-aviões na costa cubana, e garante que os líderes cubanos vão querer desistir. Ele vem de um lugar chamado Cuba, que vamos conquistar quase imediatamente. Vamos terminar primeiro uma coisinha. Gosto de terminar o que começo. No caminho de volta que vamos fazer do Irão, teremos um dos nossos grandes, talvez o porta-aviões USS Abraham Lincoln, o maior do mundo. Vamos mandá-lo entrar nas águas cubanas, parar a cerca de 100 metros da costa, e eles dirão: muito obrigado, desistimos. Uma ameaça em tom de brincadeira de Donald Trump num comício na Flórida. O presidente norte-americano ainda referiu-se ao conflito no Irão e referiu-se aos Estados Unidos como uns piratas da era moderna. Ainda nos Estados Unidos, Donald Trump informou o Congresso de que as hostilidades no Irão terminaram. Um anúncio feito através de duas cartas enviadas pelo presidente norte-americano aos líderes das duas câmaras do Congresso. Coincidentemente, acontece ao fim de 60 dias de guerra, que é o prazo máximo estabelecido por lei para que as hostilidades possam continuar sem autorização do Congresso. Nestas cartas citadas pela CBS, Trump escreve que as hostilidades começaram a 28 de fevereiro e chegaram ao fim. No entanto, o presidente norte-americano não recusa novas intervenções militares na região. O Partido Democrata reagiu às declarações do presidente. O líder democrata do Congresso, Chuck Schumer, diz que as afirmações de Trump são um monte de tretas e uma palhaçada. Os Estados Unidos vão retirar 5 mil soldados norte-americanos da Alemanha. Uma notícia avançada pelo New York Times e outros meios de comunicação. A decisão surge depois de Donald Trump se ter mostrado irritado com as declarações do chanceler alemão, que disse que o Irão estava a humilhar os Estados Unidos no conflito. Mas, num comunicado, o Pentágono garante que a decisão foi tomada depois de uma análise minuciosa de presença do Departamento Militar na Europa, que reconhece as necessidades no terreno. De acordo com o Times, fontes oficiais do Pentágono garantem que estes 5 mil soldados vão ser retirados da Alemanha e serão transferidos para solo norte-americano, e a Reuters garante que esta operação vai demorar cerca de 12 meses a ser concluída. Esta base da Alemanha conta com 35 mil soldados e é o maior centro de treino militar dos Estados Unidos na Europa. Ainda vamos à bola. Na véspera do jogo, que pode dar o título do Futebol Clube do Porto, o treinador dos Azuis e Brancos garante que ninguém está a pensar nas comemorações. Em conferência de imprensa da divisão do encontro frente ao Alverca, Francesco Farioli garante o foco total da equipa no encontro.
2: Estamos completamente preparados para o que é que o jogo da manhã pode significar, mas o foco está totalmente no presente e no jogo. Não temos distrações nem tempo para pensar em celebrações. Os resultados desta semana mostram que nada está garantido, até estar mesmo.
3: Os resultados desta semana mostram que nada está garantido, até estar mesmo.
1: Farioli na antevisão do Futebol Clube do Porto, Alverca, o jogo que pode ser do título arranca este sábado às 8 da noite. Um jogo que pode acompanhar com relato e análise aqui na Rádio Observador. Mas antes, o Benfica joga com o Famalicão. Na conferência da divisão, José Mourinho admite que depender apenas de si próprio para conseguir a qualificação para a Liga dos Campeões acaba por causar menos desgaste.
4: O Benfica, como vocês sabem, não teve nenhuma derrota até agora. Houve semanas em que somámos pontos, somámos. E era um desgaste extra ver o Sporting a ganhar, ver o Porto a ganhar, e não tropeçavam, e quase que tropeçavam, e depois não tropeçavam, e depois nós temos que ganhar outra vez. É um tipo de desgaste extra que não é positivo. O facto de depender-se de si próprio, o foco está só ali. A mim dá-me igual o resultado do Vitória de Guimarães com o Sporting na próxima segunda-feira, eu acho que é segunda-feira, dá igual, mas temos que ganhar.
1: O treinador do Benfica garante ainda que não foi contactado pelo Real Madrid. É um jogo marcado para as 6 da tarde, também de sábado. Conta com relato e comentário aqui na Rádio Observador, um sábado recheado de jogos que podem muito bem ser importantes para o título. Notícia de fecho deste jornal, das 4 da manhã. A informação regressa às 4:30. Então, até já.
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0: Eu não sou jurista.
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Boa noite, são 4:30, está na hora de utilizar toda a informação na Rádio Observador. Começamos pela atualidade internacional. Donald Trump brinca com a possibilidade dos Estados Unidos invadirem Cuba, uma ameaça sarcástica feita durante um discurso num comício na Flórida. O presidente norte-americano diz que depois do Irão será Cuba e que já tem planeado um porta-aviões na costa cubana ainda. Donald Trump esteve recentemente, há poucos minutos, a fazer algumas publicações na própria rede social, na Truth Social, onde meteu algumas fotografias, onde estava a agarrar um baralho de cartas de Uno, a dizer que ele tem todas as cartas, em relação ao Irão. Os Estados Unidos vão retirar 5 mil soldados norte-americanos da Alemanha, uma notícia avançada pelo New York Times e outros meios de comunicação. Esta decisão surge depois de Donald Trump ter ficado irritado com as declarações do chanceler alemão, isto porque Friedrich Merz disse que o Irão estava a humilhar os Estados Unidos no conflito, mas num comunicado o Pentágono garante que a decisão foi tomada depois de uma análise minuciosa de presença do Departamento Militar na Europa, que reconhece as necessidades no terreno. De acordo com o Times, fontes oficiais garantem que os soldados vão ser transferidos para solo norte-americano e que a operação vai demorar 12 meses a ser concluída. A base na Alemanha conta com 35 mil soldados e é o maior centro de treino militar nos Estados Unidos. Ainda sobre o outro lado do Atlântico, Donald Trump informou o Congresso de que as hostilidades no Irão terminaram. Um anúncio feito através de duas cartas enviadas pelo presidente norte-americano aos líderes das duas câmaras do Congresso acontece ao fim de 60 dias de guerra, o prazo estabelecido por lei para que as hostilidades e a guerra possam continuar sem autorização do Congresso. Nestas cartas, Donald Trump escreve que as hostilidades começaram a 28 de fevereiro e que já chegaram ao fim. No entanto, o presidente norte-americano não recusa novas intervenções militares na região. Na política nacional, a marcar o dia 1 de maio, está o pacote laboral. O primeiro-ministro nega a teimosia por parte do governo nas negociações sobre as alterações ao Código do Trabalho. Luís Montenegro garante que o executivo já cedeu em vários pontos sensíveis das negociações e acusa a UGT de ser o parceiro social que menos cedeu. Declarações do primeiro-ministro numa visita a uma feira em Melgaço. Ainda no dia 1 de maio, no feriado, destaque para a Operação Influencer, o Chega quer avançar com uma comissão parlamentar de inquéritos para ouvir António Costa no Parlamento. O presidente do Chega anunciou que o partido vai propor uma comissão e que vai também procurar consensos com as restantes forças políticas para aprovar esta comissão parlamentar de inquérito e, se tal não acontecer, não exclui avançar com um pedido putestativo. Ainda no desporto, na véspera do jogo que pode dar o título do Futebol Clube do Porto, o treinador garante que ninguém está a pensar nas comemorações. Francesco Farioli garante concentração total no jogo. Na conferência de imprensa da divisão, frente ao Alverca, o técnico dos Dragões garante que a equipa não vai perder o foco. O jogo pode ser o do título, arranca às 8 da noite de sábado. Antes joga o Benfica com o Famalicão, também no sábado às 6 da tarde, um jogo que conta com relato e análise aqui na Rádio Observador. A informação está de regresso às 5 da manhã, portanto daqui a meia hora. Até já!

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Bom dia, são 5 da manhã, vamos conhecer os títulos em destaque neste jornal. Donald Trump informou o Congresso norte-americano que as hostilidades no Irão terminaram e também ameaçou invadir Cuba novamente. A UGT remeteu as responsabilidades de uma eventual falta de acordo para o governo

0: Já se deu, em todas, numas mais do que noutras. Destas propostas, há algumas em que o Governo cedeu praticamente, enfim, integralmente, e outras em que cedeu parcialmente.
1: Lisboa Negro diz ainda que a UGT foi o parceiro social que menos cedeu até agora. São declarações do Primeiro-Ministro ontem numa visita a uma feira em Melgaço, no distrito de Viena do Castelo. O Primeiro-Ministro garante que o Governo não vai abandonar as suas convicções. Já na capital, nas celebrações do Dia do Trabalhador, a UGT responsabiliza o Governo por haver uma eventual falta de acordo e garante que não vai ceder. Em Oeiras, centenas de pessoas participaram nas celebrações do 1º de maio da UGT. O secretário-geral, Mário Mourão, defende que as pressões sobre a central sindical falharam e garante que não vai ceder quanto às traves mestras do governo.
2: A responsabilidade de não aproveitar os resultados do diálogo social será sempre do governo. A responsabilidade de ter apresentado um projeto que o país não precisa e não pediu e que os trabalhadores portugueses recusam é deste governo. E dizemos aqui bem alto e bom som: não há pressões partidárias ou quaisquer outras, porque o UGT só não cede a uma pressão. A pressão dos trabalhadores é aquelas a que nós temos que ceder.
1: Declarações de Mário Mourão, secretário-geral da UGT, no discurso do Dia do Trabalhador. Já a CGTP pediu a derrota do pacote laboral e apelou à participação na greve geral que está marcada para 3 de junho. Num discurso na Alameda, o secretário-geral da CGTP diz que o país já se pronunciou claramente sobre a matéria.
3: Nós já sabemos a resposta. Os trabalhadores já deram a resposta. Os trabalhadores, a sociedade no seu todo, já deram a resposta. Nós rejeitamos o pacote laboral. Não queremos o pacote laboral. Retirem o pacote laboral. Foi isso, camaradas. Foi isso que disseram os trabalhadores da grandiosa greve geral do passado mês de 11 de dezembro. Foi isso que disseram os trabalhadores nas mais de 190 mil assinaturas que entregámos ao Primeiro-Ministro.
1: Tiago Oliveira, que apela ainda à participação na nova greve geral marcada para 3 de junho, tal como os partidos mais à esquerda, como o PCP e o Bloco de Esquerda. Passamos para outro tema que também esteve em destaque no feriado de ontem, neste caso, a Operação Influencer. O Chega quer avançar com uma comissão parlamentar de inquérito para ouvir António Costa no Parlamento. André Ventura garante que o partido vai procurar consensos com as restantes forças políticas para aprovar este instrumento, mas, se isso não acontecer, não exclui avançar com um pedido putestativo.
4: É incompreensível que alguns tenham insistido, e bem, numa comissão de inquérito à Spinum Viva, devido a atos eventualmente ilícitos do Primeiro-Ministro, mas achem que não é preciso uma comissão de inquérito a um ex-Primeiro-Ministro que comprovadamente e verificadamente permitiu ou fechou os olhos a influência indevida sobre negócios de milhões dos contribuintes portugueses. Espero que o Parlamento possa consensualmente aprovar esta comissão de inquérito, caso isso não aconteça. O Chega vai avançar putestativamente para essa comissão de inquérito, garantindo que ela ocorre, mesmo se alguns partidos a tentarem bloquear.
1: Declarações de André Ventura aos jornalistas na sede do partido em Lisboa. Em causa estão os recentes desenvolvimentos da Operação Influencer, que mostram que, afinal, o antigo Primeiro-Ministro António Costa falou com Diogo Lacerda Machado sobre o processo do Start Campos, construído em Sines. Passamos para o outro lado do Atlântico. Donald Trump brinca com a possibilidade dos Estados Unidos invadirem Cuba. Uma ameaça sarcástica feita durante um discurso num comício na Flórida. O presidente norte-americano diz que, depois do Irão, será Cuba, tem já planeado um porta-aviões na costa cubana e garante ainda que os líderes cubanos vão pedir para desistir. Ele vem de um lugar chamado Cuba, que vamos conquistar quase imediatamente. Vamos terminar primeiro uma coisinha. Gosto de terminar o que começo. No caminho de volta que vamos fazer do Irão, teremos um dos nossos grandes, talvez o porta-aviões,

0: USS Abraham Lincoln, o maior do mundo. Vamos mandá-lo entrar nas águas cubanas, parar a cerca de 100 metros da costa, e eles dirão: muito obrigado, desistimos.
1: Thank you very much, we give up.
0: Ameaça em tom de brincadeira de Donald Trump num comício na Flórida. O presidente norte-americano ainda referiu-se à guerra no Irão, disse que se calhar o melhor era mesmo nem sequer se aceitar um acordo, que se calhar os Estados Unidos ficariam melhor se não aceitassem nenhum acordo por parte do Irão. Isto depois de, durante o dia de ontem, Donald Trump ter dito que estava muito insatisfeito com um acordo proposto pelo Irão. Também se referiu ao exército norte-americano e aos Estados Unidos como uns piratas dos tempos modernos. Donald Trump informou ainda o Congresso de que as hostilidades no Irão terminaram. Um anúncio feito através de duas cartas enviadas pelo presidente norte-americano aos líderes das duas câmaras do Congresso acontece ao fim de 60 dias de guerra, que coincidentemente é o prazo máximo estabelecido por lei para que as hostilidades possam continuar sem autorização do Congresso. Nestas cartas citadas pela CBS, Trump escreve que as hostilidades começaram a 28 de fevereiro e chegaram ao fim. No entanto, o presidente norte-americano não recusa novas intervenções militares na região. Do lado dos democratas, pedem que seja aprovado uma autorização do Congresso e dizem que é mesmo necessária. O Partido Democrata reagiu a estas declarações do presidente norte-americano. Diz o líder democrata do Congresso, Chuck Schumer, que as afirmações de Trump são tretas e uma palhaçada. Os Estados Unidos vão retirar 5 mil soldados norte-americanos da Alemanha. Uma notícia avançada pelo New York Times e outros meios de comunicação. A decisão surge depois de Donald Trump se ter mostrado irritado com as declarações do chanceler alemão. Ora, o que é que disse o chanceler alemão? Friedrich Merz terá dito que o Irão estava a humilhar os Estados Unidos no conflito, mas num comunicado o Pentágono garante que a decisão foi tomada por outras razões, mas sim por uma análise minuciosa de presença do Departamento Militar na Europa que reconhece as necessidades no terreno. De acordo com o Times, fontes oficiais do Pentágono garantem que estes 5 mil soldados vão ser transferidos para solo norte-americano e a Reuters afirma que esta operação vai demorar 12 meses a ser concluída. A base na Alemanha conta com 35 mil soldados e é o maior centro de treino militar dos Estados Unidos na Europa. Ainda tempo de olharmos para o desporto. Na véspera do jogo que pode dar o título do Futebol Clube do Porto, o treinador azul e branco garante que ninguém está a pensar nas comemorações. Em conferência de imprensa, da Antevisão, ao encontro frente ao Alverca, Francesco Farioli garante que o foco total da equipa está no encontro.
2: Estamos completamente preparados para o que é que o jogo da manhã pode significar, mas o foco está totalmente no presente e no jogo. Não temos distrações nem tempo para pensar em celebrações. Os resultados desta semana mostram que nada está garantido, até estar mesmo.
3: Os resultados desta semana mostram que is not over till the moment that is over.
0: Farioli numa antevisão ao Futebol Clube do Porto Alverca, o jogo que pode ser do título e que arranca hoje às 8 da noite e vai contar com relato e análise aqui na Rádio Observador, o possível jogo do título do Futebol Clube do Porto. Mas antes, joga o Benfica com o Famalicão. Na conferência de antevisão, José Mourinho admite que depender apenas de si próprio para conseguir a qualificação para a Liga dos Campeões acaba por causar menos desgaste.
4: O Benfica, como vocês sabem, não teve nenhuma derrota até agora. Houve semanas em que somámos pontos, somámos e era um desgaste extra ver o Sporting a ganhar, ver o Porto a ganhar e não tropeçavam e quase que tropeçavam e depois não tropeçavam e depois nós temos que ganhar outra vez. É um tipo de desgaste extra que não é positivo. O facto de depender-se de si próprio, o foco está só ali. A mim dá-me igual o resultado do Vitória de Guimarães com o Sporting na próxima segunda-feira, eu acho que é segunda-feira, dá igual, mas temos que ganhar.
0: O treinador Benfica garante ainda que não foi contactado pelo Real Madrid. É mais um jogo este sábado, que está marcado para as 6 da tarde, e conta também com relato e comentário aqui na Rádio Observador. Um dia de hoje que é recheado de futebol e que, muito, e que vai ser muito importante para as contas do título. O Flóculo do Porto pode mesmo ser campeão já hoje. Notícia de fecho deste jornal das 5 da manhã. A informação está de regresso às 5h30, portanto, até já.
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Bom dia, são 5h30, está na hora de utilizar toda a informação na Rádio Observador. Começamos pela atualidade internacional. Donald Trump brinca com a possibilidade dos Estados Unidos invadirem Cuba, uma ameaça sarcástica feita durante esta madrugada num discurso, num comício na Flórida. O presidente norte-americano diz que depois do Irão será Cuba, tem já planeado um porta-aviões na costa cubana e garante que os líderes cubanos vão desistir mal os Estados Unidos cheguem a 100 metros da costa. Os Estados Unidos vão retirar 5 mil soldados norte-americanos da Alemanha, uma notícia avançada pelo New York Times e outros meios de comunicação. A decisão surge depois de Donald Trump se ter mostrado irritado com as declarações do chanceler alemão. Friedrich Merz tinha dito que o Irão estava a humilhar os Estados Unidos no conflito, mas num comunicado o Pentágono garante que a decisão foi tomada depois de uma análise minuciosa de presença do Departamento Militar na Europa, que reconhece as necessidades no terreno. De acordo com o Times, estas fontes oficiais garantem que vão ser transferidos todos os soldados para solo norte-americano e que esta operação vai demorar 12 meses a ser concluída. Esta base na Alemanha conta com 35 mil soldados e é o maior centro de treino militar nos Estados Unidos, dos Estados Unidos na Europa. Ainda no outro lado do Atlântico, Donald Trump informou o Congresso de que as hostilidades no Irão terminaram, um anúncio feito através de duas cartas enviadas pelo presidente norte-americano aos líderes das duas câmaras do Congresso. Acontece ao fim de 60 dias de guerra, que é o prazo máximo estabelecido por lei para as hostilidades que poderem continuar sem autorização do Congresso. Nestas cartas citadas pela CBS, Trump escreve que as hostilidades começaram a 28 de fevereiro e chegaram agora ao fim. No entanto, o presidente norte-americano não recusa novas intervenções militares na região. Passamos para a política nacional. Ao marcar este passado feriado do dia 1º de maio está o pacote laboral. O primeiro-ministro nega a teimosia por parte do governo nas negociações sobre as alterações ao Código do Trabalho. Luís Montenegro garante que o executivo já cedeu em vários pontos sensíveis das negociações. O primeiro-ministro rejeita a teimosia do governo neste processo e acusa a UGT de ser o parceiro social que menos cedeu. São declarações do primeiro-ministro de visita a uma feira em Melgaço durante o dia de ontem. Mudamos o tema para um tema que também esteve em destaque durante o dia do trabalhador, a Operação Influencer. O Chega quer avançar com uma comissão parlamentar de inquérito para ouvir António Costa no Parlamento. O presidente do Chega anunciou que o partido vai propor uma comissão para que o antigo primeiro-ministro seja ouvido no Parlamento e garante também que o partido vai procurar consensos com as restantes forças políticas para aprovar esta comissão. Se tal não acontecer, não exclui avançar com um pedido putestativo. Ainda no desporto, na véspera do jogo, pode dar o título do Futebol Clube do Porto, o treinador garante que ninguém está a pensar nas comemorações. Francesco Farioli garante concentração total no jogo. Na conferência de imprensa de divisão ao jogo frente ao Alverca, o técnico dos Dragões garante que a equipa não vai perder o foco. O jogo, que pode ser do título, arranca hoje às 8h30 da noite. Mas antes, joga o Benfica com o Famalicão e este jogo está marcado para as 6 da tarde também de hoje e conta com relato e comentário aqui na Rádio Observador. Notícia de fecho desta síntese de notícias. Voltamos às 6 da manhã. Até já.

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Bom dia, são 6 da manhã, vamos conhecer os títulos em destaque neste jornal. O Futebol Clube do Porto pode sagrar campeão no dia de hoje. Os Estados Unidos vão retirar 5 mil soldados norte-americanos da Alemanha. E ainda analisamos os eventos de ontem do Dia do Trabalhador.

0: 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São 6 horas.
1: Bom dia, sou o Martim Madeira, são 6 da manhã. Vamos ao jornal na Rádio Observador. Começamos pelo desporto. Hoje, o Futebol Clube do Porto pode levantar o título de campeão. Para tal, tem de primeiro vencer o Alverca na conferência de...

0: Que ninguém está a pensar nas comemorações. Francesco Farioli garante que a equipa está com o foco total no encontro.
1: We are completely aware about,
2: estamos completamente preparados para o que é que o jogo da manhã pode significar, mas o foco está totalmente no presente e no jogo. Não temos distrações nem tempo para pensar em celebrações. Os resultados desta semana mostram que nada está garantido, até estar mesmo.
1: The results of this week is that is not over till the moment that is over.
0: Francesco Farioli na antevisão do Futebol Clube do Porto Alverca. O jogo, que pode mesmo ser do título, arranca hoje às 8:30 da noite e vai contar, claro, com emissão de especial de desporto aqui na Rádio Observador. Mas antes, o Porto, há um jogo ainda por jogar. O Benfica joga com o Famalicão. Na conferência de antevisão, José Mourinho admite que depender apenas de si próprio para conseguir a qualificação para a Liga dos Campeões acaba por causar menos desgaste.
3: O Benfica, como vocês sabem, não teve nenhuma derrota até agora. Houve semanas em que somámos pontos, somámos, e era um desgaste extra ver o Sporting a ganhar, ver o Porto a ganhar, e não tropeçavam, e quase que tropeçavam, e depois não tropeçavam, e depois nós temos que ganhar outra vez. É um tipo de desgaste extra que não é positivo. O facto de depender-se de si próprio, o foco está só ali. A mim dá-me igual o resultado do Vitória de Guimarães com o Sporting na próxima segunda-feira, eu acho que é segunda-feira, dá igual, mas temos que ganhar.
0: O treinador do Benfica garante ainda que não foi contactado pelo Real Madrid e é um jogo que está marcado para as 6 da tarde de hoje, antes do Futebol Clube do Porto Alverca. Claro, também vai contar com relato e comentário aqui na Rádio Observador. Caso o Benfica não vença este encontro, então o Futebol Clube do Porto pode ser campeão ainda mais cedo, antes de sequer entrar em campo. Passamos à política nacional. Vemos o dia de ontem. A reforma laboral foi o grande tema do Dia do Trabalhador. Luís Montenegro aperta a UGT e acusa a Central Sindical de ser o parceiro social que menos deu até agora. Uma semana de uma reunião na concertação social que pode ser decisiva para o futuro da lei laboral. O primeiro-ministro acusou a UGT de teimosia, diz que o governo já cedeu nos pontos mais sensíveis do documento.
4: As traves mestras a que a UGT se refere têm a ver com os contratos a termo, têm a ver com o regime de reintegração em caso de despedimento, tem a ver com o banco de horas por acordo, tem a ver com o chamado outsourcing. Eu quero aqui dizer-vos, em todas estas matérias, o governo já cedeu. Em todas. Numas mais do que noutras. Destas propostas, há algumas em que o governo cedeu praticamente, enfim, integralmente, e outras em que cedeu parcialmente.
0: Luís Montenegro diz ainda que a UGT foi o parceiro social que menos cedeu até agora. São declarações do primeiro-ministro ontem numa visita a uma feira em Melgaço, no distrito de Viana do Castelo. Garante que o governo não vai abandonar as suas convicções. Já na capital, nas celebrações do Dia do Trabalhador, a UGT responsabiliza o governo por haver uma eventual falta de acordo e garante que não vai ceder. Em Oeiras, centenas de pessoas participaram nas celebrações do 1 de maio da UGT. O secretário-geral, Mário Mourão, defende que as pressões sobre a central sindical falharam e garante que não vai ceder quanto às traves mestras do governo.
5: A responsabilidade de não aproveitar os resultados do diálogo social será sempre do governo. A responsabilidade de ter apresentado um projeto que o país não precisa e não pediu e que os trabalhadores portugueses recusam é deste governo. E dizemos aqui bem alto e bom som: não há pressões partidárias ou quaisquer outras, porque a UGT só não cede a uma pressão. A pressão dos trabalhadores é aquelas a que nós temos que ceder.
0: O discurso de Mário Mourão, secretário-geral da UGT, no Dia do Trabalhador. Já a CGTP

0: pediu a derrota do pacote laboral e apelou à participação na greve geral que está marcada para 3 de junho. Num discurso na Alameda, o secretário-geral da CGTP diz que o país já se pronunciou claramente sobre a matéria.
1: Nós já sabemos a resposta. Os trabalhadores já deram a resposta. Os trabalhadores, a sociedade no seu todo, já deram a resposta. Nós rejeitamos o pacote laboral. Não queremos o pacote laboral. Retirem o pacote laboral. Foi isso, camaradas, foi isso que disseram os trabalhadores da grandiosa greve geral do passado mês de 11 de dezembro. Foi isso que disseram os trabalhadores nas mais de 190 mil assinaturas que entregámos ao Primeiro-Ministro.
0: Tiago Oliveira, que apela ainda à participação na nova greve geral marcada para dia 3 de junho, tal como os partidos mais à esquerda, como o PCP e o Bloco de Esquerda. Passamos para outro tema que também dominou o dia de ontem, a Operação Influencer. O Chega quer avançar com uma comissão parlamentar de inquérito para ouvir António Costa no Parlamento. O André Ventura garante que o partido vai procurar consensos com as restantes forças políticas para aprovar este instrumento, mas se isto não acontecer, não exclui avançar com um pedido putestativo.
2: É incompreensível que alguns tenham insistido, e bem, numa comissão de inquérito à Spinum Viva, devido a atos eventualmente ilícitos do Primeiro-Ministro, mas achem que não é preciso uma comissão de inquérito a um ex-Primeiro-Ministro que comprovadamente e verificadamente permitiu ou fechou os olhos a influência indevida sobre negócios de milhões dos contribuintes portugueses. Espero que o Parlamento possa consensualmente aprovar esta comissão de inquérito, caso isso não aconteça. O Chega vai avançar putestativamente para essa comissão de inquérito, garantindo que ela ocorre, mesmo se alguns partidos a tentarem bloquear.
0: Declarações de André Ventura aos jornalistas na sede do partido em Lisboa. Em causa estão os recentes desenvolvimentos da Operação Influencer, que mostram que, afinal, o antigo Primeiro-Ministro António Costa falou com Diogo Lacerda Machado sobre o processo do Start Campos, construído em Sines. Passamos para o outro lado do Atlântico. Donald Trump brinca com a possibilidade dos Estados Unidos invadirem Cuba. Uma ameaça sarcástica feita durante um discurso num comício na Flórida. O presidente norte-americano diz que depois do Irão será Cuba e tem já planeado um porta-aviões na costa cubana que garante que os líderes cubanos vão desistir. Ele vem de um lugar chamado Cuba, que vamos conquistar quase imediatamente. Vamos terminar primeiro uma coisinha. Gosto de terminar o que começo. No caminho de volta que vamos fazer do Irão, teremos um dos nossos grandes, talvez o porta-aviões USS Abraham Lincoln, o maior do mundo. Vamos mandá-lo entrar nas águas cubanas, parar a cerca de 100 metros da costa, e eles dirão: muito obrigado, desistimos.
3: Thank you very much, we give up.
0: Ameaça em tom de brincadeira de Donald Trump num comício na Flórida. O presidente norte-americano afirmou ainda neste discurso que, se calhar, os Estados Unidos ficariam melhor se não fizessem qualquer acordo com o Irão. Isto depois também de Donald Trump ter dito que, durante o dia de ontem, que estava descontente com o acordo proposto pelo Irão. E ainda também referiu-se aos Estados Unidos como uma espécie de piratas modernos. Ainda nos Estados Unidos, Donald Trump informou o Congresso de que as hostilidades no Irão terminaram. Um anúncio feito através de duas cartas enviadas pelo presidente norte-americano aos líderes das duas câmaras do Congresso acontece ao fim de 60 dias de guerra, que, curiosamente e coincidentemente, é o prazo máximo estabelecido por lei para que as hostilidades possam continuar sem autorização do Congresso. Nestas cartas citadas pela CBS, Trump escreve que as hostilidades começaram a 28 de fevereiro e chegaram ao fim. No entanto, o presidente norte-americano não recusa novas intervenções militares na região. O Partido Democrata reagiu às declarações do presidente. O líder democrata do Congresso, Chuck Schumer, diz que as afirmações de Trump são tretas e uma palhaçada. Ainda, os Estados Unidos vão retirar 5 mil soldados norte-americanos da Alemanha, uma notícia avançada pelo New York Times e outros meios de comunicação. Esta decisão surge depois de Donald Trump se ter mostrado indignado com as declarações do chanceler alemão. Friedrich Merz terá dito que o Irão estava a humilhar os Estados Unidos no conflito, mas num comunicado o Pentágono garante que a decisão foi tomada depois de uma análise minuciosa de presença do Departamento Militar na Europa, que normalmente reconhece as necessidades no terreno europeu. De acordo com o Times, as fontes oficiais do Pentágono garantem que estes 5 mil soldados vão ser transferidos para solo norte-americano. A Reuters também afirma que esta operação vai demorar 12 meses a ser concluída. A base na Alemanha conta com 35 mil soldados e é o maior centro de treino militar dos Estados Unidos na Europa. Notícia de fecho deste jornal, das 6 da manhã. A informação regressa às 6:30, portanto, até já.
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2: Bom dia, são 6h30 da manhã, está na hora de utilizar toda a informação na Rádio Observador. Começamos pelo desporto. Hoje o Futebol Clube do Porto pode ser campeão da época 25-26, isto, claro, se vencer o Alverca no jogo de hoje. Na conferência de antevisão, Francesco Farioli garante que ninguém está a pensar nas comemorações e que os jogadores apenas estão focados no jogo e que não vão perder o foco. Este jogo, que pode ser o do título, arranca hoje às 8h30 da noite e, claro, vai contar com emissão especial aqui na Rádio Observador, onde pode acompanhar com relato e análise. Também, antes desse jogo do Porto, vai jogar o Benfica contra o Famalicão, em Famalicão. Na conferência de antevisão, José Mourinho admite que depender apenas de si próprio para conseguir a qualificação para a Liga dos Campeões acaba por causar menos desgaste. É um jogo que está marcado para as 6 da tarde e que conta com relato e comentário também aqui na Rádio Observador. Analisamos agora os acontecimentos do dia de ontem, do Dia do Trabalhador. Marcar este 1 de maio esteve o pacote laboral, o Primeiro-Ministro que nega a teimosia por parte do Governo nas negociações sobre as alterações ao Código do Trabalho. Luís Montenegro garante que o Executivo já cedeu em vários pontos sensíveis das negociações. O Primeiro-Ministro rejeita qualquer teimosia do Governo neste processo e acusa a UGT de ser o parceiro social que menos cedeu. São declarações numa visita a uma feira em Melgaço. Ainda, outro tema que esteve em altas no dia de ontem foi a Operação Influencer. O Chega diz que quer avançar com uma comissão parlamentar de inquérito para ouvir António Costa no Parlamento. André Ventura garante que o partido vai procurar consensos com as restantes forças políticas para aprovar esta comissão parlamentar de inquérito e, caso isso não aconteça, não exclui avançar com um pedido putestativo. Ainda no internacional, Donald Trump brinca com a possibilidade dos Estados Unidos invadirem Cuba durante esta madrugada. Num discurso num comício na Flórida, fez uma ameaça sarcástica. O presidente norte-americano diz que depois do Irão será Cuba, tem já planeado um porta-aviões na costa cubana e diz também que os líderes cubanos vão apenas desistir e dar a Cuba aos Estados Unidos. Também neste discurso ainda mencionou também o Irão e diz que os Estados Unidos se calhar ficariam melhor se não fizessem qualquer acordo com o Irão, isto depois de Donald Trump se ter mostrado muito desagrado com a proposta de cessar fogo do Irão. Ainda, os Estados Unidos vão retirar 5 mil soldados norte-americanos da Alemanha, uma notícia avançada pelo New York Times. A decisão surge depois de Donald Trump se ter mostrado irritado com as declarações do chanceler alemão, que disse que o Irão estava a humilhar os Estados Unidos no conflito. O Pentágono garante que a decisão foi tomada depois de uma análise minuciosa da presença do Departamento Militar na Europa, que reconhece as necessidades no terreno. Ainda, nos Estados Unidos, Donald Trump informou o Congresso de que as hostilidades no Irão terminaram. Foi um anúncio feito através de duas cartas enviadas aos líderes das duas câmaras do Congresso e acontece ao fim de 60 dias de guerra. Nestas cartas escreve que as hostilidades começaram a 28 de fevereiro e chegaram ao fim. O presidente norte-americano não recusa novas intervenções militares na região. Notícia de fecho desta síntese de notícias. A informação está de regresso já às 7 da manhã e já não é com a edição do Martim Madeira, mas sim com a edição do jornalista João Gama.

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bom dia. O Futebol Clube do Porto pode sagrar-se ainda hoje campeão nacional. Os Dragões estão apenas 3 pontos do título. Jogo marcado às 8 da noite frente ao Alverca. Antes joga o Benfica. O Porto pode ser campeão antes de entrar em campo se o Benfica escorregar em Vila Nova de Famalicão.

0: 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São 7 horas.
1: Bom dia, meu nome é João Gama e é tempo de atualizar toda a informação na Rádio Observador. O Futebol Clube do Porto pode sagrar-se hoje mesmo campeão nacional. Os Dragões estão apenas 3 pontos do título. Pela frente têm o Alverca. O jogo está marcado para as 8:30 da noite. Vai acontecer no Estádio do Dragão. A confirmar-se, o Porto pode assegurar o título número 31 da sua história. Mas Francisco Farioli garante que a equipa está focada no que se vai passar dentro das quatro linhas e não em eventuais comemorações.
2: Estamos completamente preparados para o que é que o jogo da manhã pode significar, mas o foco está totalmente no presente e no jogo.

0: isso notou a partir do momento that it's over.
1: A antevisão de Francesco Farioli deste Futebol Clube do Porto, Alverca, o jogo que pode ser do título, arranca hoje às 8:30 da noite. Os Dragões têm mais 7 pontos que o segundo classificado, o Benfica, podem ser campeões ainda antes de entrar em campo, caso as Águias sejam derrotadas em Vila Nova de Famalicão. O jogo acontece 2 horas antes, às 6 da tarde. Em caso de empate do Benfica, o Porto precisa apenas de empatar frente ao Alverca. Essa não é uma preocupação para José Mourinho. O técnico do Benfica garante que a equipa está focada no segundo lugar e, para isso, só depende de si.
2: O Benfica, como vocês sabem, não teve nenhuma derrota até agora. Houve semanas em que somámos pontos, somámos. E era um desgaste extra ver o Sporting a ganhar, ver o Porto a ganhar, e não tropeçavam, e quase que tropeçavam, e depois não tropeçavam, e depois nós temos que ganhar outra vez. É um tipo de desgaste extra que não é positivo. O facto de depender-se de si próprio, o foco está só ali. A mim dá-me igual o resultado do Vitória de Guimarães com o Sporting na próxima segunda-feira, eu acho que é segunda-feira, dá igual, mas temos que ganhar.
1: Expectativa de José Mourinho neste Famalicão Benfica, com o título praticamente entregue, falta apenas decidir o segundo lugar. O Sporting só joga na segunda-feira, quando receber em Alvalade o Vitória de Guimarães. Como dizia o próprio José Mourinho, os Leões vêm de uma sequência de maus resultados, estão agora a menos 2 pontos. Estão agora com menos 2 pontos que o Benfica. A reforma da lei laboral marcou o Dia do Trabalhador nas manifestações de ontem. O primeiro-ministro pressionou a UGT e acusou a Central Sindical de ser o parceiro social que menos cedeu até agora. A uma semana da reunião na concertação social, que pode ser decisiva para o futuro da lei laboral, o tema marcou o 1º de maio, ora bem longe das manifestações do Dia do Trabalhador. Luís Montenegro esteve a visitar uma feira agrícola em Melgaço, no distrito de Viana do Castelo, e acusou a UGT de teimosia.
3: O governo há uma coisa que não faz, é abandonar as suas convicções. Isto não é teimosia. Isto não é teimosia, são convicções. A UGT tem toda a legitimidade e liberdade de dizer: nós não queremos ceder. Não, não tem, é o direito de dizer que a teimosia é nossa. Isso não tem. Porque francamente, isso não é justo e não é real.
1: Declarações de Luís Montenegro, uma acusação que diz que não pode ser virada contra o governo, rejeita que o executivo não tenha cedido em pontos sensíveis das negociações as ditas traves mestras.
3: As traves mestras a que o GT se refere têm a ver com os contratos a termo, têm a ver com o regime de reintegração em caso de despedimento, têm a ver com o banco de horas por acordo, tem a ver com o chamado outsourcing. Eu quero aqui dizer-vos, em todas estas matérias, o governo já cedeu. Em todas. Numas mais do que noutras. Destas propostas, há algumas em que o governo cedeu praticamente, enfim, integralmente, e outras em que cedeu parcialmente.
1: Garantia de Luís Montenegro. O primeiro-ministro diz que o governo não vai, ainda assim, abandonar as suas convicções. Apesar das críticas, Montenegro diz que não quer pressionar a UGT, acredita que há ainda tempo para negociar. O tempo que está a acabar, a reunião da próxima semana é considerada como derradeira para se procurar um acordo entre parceiros sociais para a reforma da lei laboral. Já na capital, nas celebrações do Dia do Trabalhador, a UGT responsabilizou o governo por não haver um acordo. Garante o secretário-geral Mário Mourão que não vai ceder.
4: A responsabilidade de não aproveitar os resultados do diálogo social será sempre do governo. A responsabilidade de ter apresentado um projeto que o país não precisa e não pediu e que os trabalhadores portugueses recusam é deste governo. E dizemos aqui bem alto e bom som: não há pressões partidárias ou quaisquer outras, porque a UGT só não cede a uma pressão. A pressão dos trabalhadores é aquela a que nós temos que ceder.
1: Pressão partidária, uma acusação que tinha sido feita pelo próprio Luís Montenegro. Já a CGTP anunciou neste 1º de maio uma nova greve geral marcada para dia 3 de junho. O secretário-geral da Central Sindical esteve na Alameda. Tiago Oliveira pediu a derrota do pacote laboral.
5: Nós já sabemos.

0: Temos a resposta. Os trabalhadores já deram a resposta. Os trabalhadores, a sociedade no seu todo, já deram a resposta. Nós rejeitamos o pacote laboral. Não queremos o pacote laboral. Retirem o pacote laboral. Foi isso, camaradas. Foi isso que disseram os trabalhadores da grandiosa greve geral do passado mês de 11 de dezembro. Foi isso que disseram os trabalhadores nas mais de 190 mil assinaturas que entregámos ao Primeiro-Ministro.
1: Tiago Oliveira apela à participação da greve geral que está marcada para o dia 3 de junho, tal como fizeram neste 1º de maio os partidos mais à esquerda, como o LIVRE, o PCP e o Bloco de Esquerda. Mudamos de tema para a Operação Influencer. O Chega quer uma comissão parlamentar de inquérito e chamar à Assembleia da República António Costa. André Ventura garantiu ontem que o partido vai procurar consensos com as restantes forças políticas para aprovar este instrumento, mas se isso não acontecer, o Chega avança sozinho.
2: É incompreensível que alguns tenham insistido, e bem, numa comissão de inquérito à Spinum Viva, devido a atos eventualmente ilícitos do Primeiro-Ministro, mas achem que não é preciso uma comissão de inquérito a um ex-Primeiro-Ministro que comprovadamente e verificadamente permitiu ou fechou os olhos a influência indevida sobre negócios de milhões dos contribuintes portugueses. Espero que o Parlamento possa consensualmente aprovar esta comissão de inquérito, caso isso não aconteça. O Chega vai avançar putestativamente para essa comissão de inquérito, garantindo que ela ocorre, mesmo se alguns partidos a tentarem bloquear.
1: Garantia de André Ventura, declarações aos jornalistas ontem na sede do partido em Lisboa. Em causa estão os mais recentes desenvolvimentos da Operação Influencer, escutas divulgadas, reveladas pela TVI e CNN Portugal, que mostram que, afinal, António Costa, antigo primeiro-ministro, discutiu com Diogo Lacerda Machado, amigo, sobre o processo da Start Campos construído em Sines. Seguimos agora para a atualidade internacional. Donald Trump falou ontem sobre a possibilidade dos Estados Unidos invadirem Cuba. Uma ameaça sarcástica feita durante um discurso num comício que aconteceu na Flórida. O presidente norte-americano diz que depois do Irão, será Cuba, tem já planeado um porta-aviões na costa cubana. Garante que os líderes do país vão desistir. Mal o vejam.
3: Ele vem de um lugar chamado Cuba, que vamos conquistar quase imediatamente. Vamos terminar primeiro uma coisinha. Gosto de terminar o que começo. No caminho de volta que vamos fazer do Irão, teremos um dos nossos grandes, talvez o porta-aviões USS Abraham Lincoln, o maior do mundo. Vamos mandá-lo entrar nas águas cubanas, parar a cerca de 100 metros da costa, e eles dirão, muito obrigado, desistimos.
4: Thank you very much, we give up.
1: Tom de brincadeira de Donald Trump, o presidente norte-americano afirma que os Estados Unidos estariam melhor ainda se não tivessem chegado a qualquer acordo com o Irão. Mas não foi isso que disse ao Congresso norte-americano. O presidente dos Estados Unidos diz que as hostilidades com o Irão terminaram. O anúncio foi feito através de duas cartas enviadas pelo presidente aos líderes das duas câmaras do Congresso. O Congresso e o Senado acontece ao fim de 60 dias de guerra. É o prazo máximo estabelecido pela lei para que as hostilidades possam continuar sem autorização dos congressistas. Nestas cartas, citadas aqui pela CBS, Trump escreve que as hostilidades começaram a 28 de fevereiro e chegaram agora, ao fim. No entanto, o presidente norte-americano não recusa novas intervenções militares na região. O Partido Democrata já veio reagir às declarações do presidente com o líder democrata do Senado, minoritário Chuck Schumer, diz que as afirmações de Donald Trump não são para ser tidas a sério. Entretanto, os Estados Unidos vão retirar 5 mil soldados norte-americanos da Alemanha, uma notícia que foi avançada pelo New York Times e também por outros meios de comunicação, uma decisão que surge depois de Donald Trump se mostrar irritado, incomodado com as declarações do chanceler alemão, Friedrich Merz. Já veio dizer que o Irão estava a humilhar os Estados Unidos da América neste conflito, mas num comunicado o Pentágono garante que a decisão foi tomada depois de uma análise minuciosa da presença do Departamento Militar na Europa, que reconhece as necessidades no terreno. De acordo com o New York Times, fontes oficiais do Pentágono garantem que os 5 mil soldados vão ser retirados da Alemanha e vão ser transferidos para solo norte-americano. A Reuters diz ainda assim que esta operação vai demorar 12 meses a ser concluída. A base na Alemanha conta com 35 mil soldados. Por exemplo, o maior centro de treino militar dos Estados Unidos no continente europeu.
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Bom dia. O Futebol Clube do Porto pode sagrar-se hoje mesmo campeão nacional de futebol. Os Dragões estão apenas a 3 pontos do título. Pela frente têm o Alverca. O jogo está marcado para as 8:30 da noite no Estádio do Dragão. Ao confirmar-se esta vitória, o Porto pode assegurar o título número 31 da sua história. Mas Francisco Farioli garante que a equipa está focada no que se vai passar dentro das quatro linhas e não em eventuais comemorações, essas só depois do apito final. Os Dragões têm mais 7 pontos que o segundo classificado. O Benfica podem ser campeões ainda antes de entrar em campo, caso as Águias sejam derrotadas em Vila Nova de Famalicão, um jogo que acontece 2 horas antes, às 6 da tarde. São dois jogos que vamos acompanhar aqui em direto numa emissão especial de desporto da Rádio Observador, que começa às 5:30 da tarde. A reforma da lei laboral marcou o Dia do Trabalhador. O primeiro-ministro pressionou a UGT e acusou a Central Sindical de ser o parceiro social que menos cedeu até agora. É uma semana de uma reunião na concertação social que pode ser decisiva para o futuro da lei laboral. O tema marcou, ficou bem presente neste 1º de maio, ora bem longe das manifestações do Dia do Trabalhador. Luís Montenegro visitou uma feira agrícola em Melgaço e acusou a UGT de teimosia, garantiu que o governo não abandona as suas convicções. Diz ainda assim que há tempo para negociar, certo é que esse tempo está a acabar. Esta será a última reunião da concertação social antes do diploma ser enviado para a Assembleia da República. Já na capital, nas celebrações do Dia do Trabalhador, a UGT responsabilizou o governo por uma falta de acordo, garante que não vai ceder. Já a CGTP pediu a derrota do pacote laboral e apelou à participação na greve geral que já está marcada para o dia 3 de junho. O Chega quer avançar com uma comissão parlamentar de inquérito para ouvir António Costa no Parlamento. André Ventura garante que o partido vai procurar consensos com as restantes forças políticas, mas se não conseguir, não exclui avançar com um pedido putestativo. Foi o que disse ontem a André Ventura aos jornalistas na sede do partido em Lisboa. Na atualidade internacional, Donald Trump fala na possível invasão norte-americana da ilha de Cuba, uma ameaça sarcástica feita durante um discurso num comício na Flórida esta madrugada. O presidente norte-americano diz que depois do Irão será a vez de Cuba, tem já planeado um porta-aviões na costa cubana, garante que os líderes do país vão desistir mal o vejam. Donald Trump disse ainda que se calhar os Estados Unidos ficariam melhor se não fizessem qualquer acordo de cessar-fogo com o Irão. Não foi isso que informou o Congresso. Donald Trump, numa carta ao fim de 60 dias de guerra, informou o Congresso norte-americano que as hostilidades no Irão terminaram. Um anúncio feito através de carta é o prazo máximo, estes 60 dias, estabelecido por lei para que as hostilidades possam continuar sem autorização do Congresso. Nestas cartas, que estão a ser citadas pelos meios de comunicação norte-americanos, Trump escreve que as hostilidades começaram a 28 de fevereiro e chegaram, entretanto, ao fim.

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9: Esta é a Rádio Observador, são 7h59. Há notícias já a seguir com o João Gama. Bom dia, João. Vamos aos destaques.
10: Bom dia, João. O Futebol Clube do Porto pode ser campeão nacional de futebol. Ainda hoje tem apenas que vencer o Alverca ou esperar por um deslize do Benfica. A reforma da lei laboral marcou as comemorações de ontem do Dia do Trabalhador. Luís Montenegro garantiu que o governo não vai abandonar as suas convicções e voltou a pressionar a UGT. Vamos saber como neste jornal.
9: Rádio Observador, muito bom dia, são 8 horas. Vamos ao Jornal das 8, a edição é do jornalista João Gama. O Futebol Clube do Porto pode sagrar-se hoje mesmo campeão nacional. Os Dragões estão apenas a 3 pontos do título.
10: E pela frente tem o Alverca, um jogo que está marcado para as 8h30 da noite no Estádio do Dragão. Ao confirmar-se, o Porto pode assegurar o título número 31 da sua história. Mas Francisco Farioli garante que a equipa está focada no que se vai passar dentro das quatro linhas e não em eventuais comemorações.
11: Estamos completamente preparados para o que é que o jogo da manhã pode significar, mas o foco está totalmente no presente e no jogo. Não temos distrações nem tempo para pensar em celebrações. Os resultados desta semana mostram que nada está garantido até estar mesmo.
12: With the results of this week is that is not over till the moment that is over.
10: A antevisão de Francesco Farioli, treinador do Futebol Clube do Porto, deste Porto Alverca, um jogo que pode ser do título, arranca quando forem 8h30 da noite.
9: Com relato aqui em direto na Rádio Observador, os Dragões, que têm mais 7 pontos que o segundo classificado, o Benfica, podem ser campeões ainda antes de entrar em campo, caso as Águias sejam derrotadas em Vila Nova de Famalicão.
10: Um jogo que acontece 2 horas antes, às 6 da tarde, em caso de empate do Benfica. O Porto precisa apenas de empatar frente ao Alverca. Essa não é uma preocupação para José Mourinho. O técnico do Benfica garante que a equipa está focada no segundo lugar e, para isso, só depende de si.
13: O Benfica, como vocês sabem, não teve nenhuma derrota até agora.

0: Ver o Sporting a ganhar, ver o Porto a ganhar e não tropeçavam e quase que tropeçavam e depois não tropeçavam e depois nós temos que ganhar outra vez. É um tipo de desgaste extra que não é positivo. O facto de depender-se de si próprio, o foco está só ali. A mim dá-me igual o resultado do Vitória de Guimarães com o Sporting na próxima segunda-feira, eu acho que é segunda-feira, dá igual. Mas temos que ganhar.
1: José Mourinho, a antevisão deste Famalicão Benfica, com o título praticamente entregue, falta apenas decidir o segundo lugar. O Sporting só joga na segunda-feira, quando receber em Alvalade o Vitória de Guimarães. Os Leões vêm de uma sequência de maus resultados, estão com menos 2 pontos que o Benfica.
2: Vai ser por isso uma tarde-noite de emissão especial aqui na Rádio do Observador de Desporto para acompanhar os jogos que vão decidir o título. Primeiro, Famalicão-Benfica, às 17h30 e logo depois o Futebol Clube do Porto, Alverca, para acompanhar a partir das 20h15 da noite. E se tudo correr bem para os Dragões, vamos ter festa noite dentro na Cidade Invicta para acompanhar também aqui na sua rádio. A reforma da lei laboral marcou o Dia do Trabalhador, 1 de maio. O Primeiro-Ministro garantiu que o Governo não vai abandonar as suas convicções e voltou a pressionar a UGT.
1: Acusou a Central Sindical de ser o parceiro social que menos cedeu até agora nas negociações. Há uma semana de uma reunião de concertação social que pode ser decisiva para o futuro da lei laboral, um tema que marcou, como é óbvio, este 1 de maio. Ontem, bem longe das manifestações do Dia do Trabalhador, Luís Montenegro visitou uma feira agrícola em Melgaço, no distrito de Viena do Castelo, e acusou a UGT de teimosia.
3: O governo há uma coisa que não faz, é abandonar as suas convicções. Isto não é teimosia. Isto não é teimosia, são convicções. A UGT tem toda a legitimidade e liberdade de dizer nós não queremos ceder. Não tem, é o direito de dizer que a teimosia é nossa. Isso não tem. Porque francamente, isso não é justo e não é real.
1: Declarações de Luís Montenegro, uma acusação que diz que não pode ser virada contra o governo. O primeiro-ministro defende que o executivo já cedeu nas suas traves mestras para agradar a central sindical e desvalorizou as manifestações de ontem.
3: O povo que sai à rua sai com toda a legitimidade, mas é uma pequena parte. A grande maioria do povo acreditou neste projeto e eu tenho a expectativa que o compreende. E, portanto, eu tenho a obrigação, não é apenas uma convicção. É uma obrigação de ser consequente com aquilo que foram as ideias que eu apresentei ao país e, naturalmente, sujeitar-me às regras da democracia.
1: Luís Montenegro, que critica não só o UGT, mas também os partidos à esquerda, acusa o Partido Socialista de não querer negociar o pacote laboral com o governo. Certo é que o tempo está a acabar, a reunião da próxima semana é considerada como derradeira para se conseguir chegar a acordo entre parceiros sociais para a reforma da lei laboral.
2: Troca de acusações. A UGT responsabilizou ontem o governo se não houver um acordo para alterar a lei do trabalho.
1: Foi durante as celebrações do Dia do Trabalhador. Mário Mourão garantiu que a central sindical não vai ceder nas suas principais reivindicações depois de ontem deixar todas as possibilidades em aberto, incluindo uma nova greve geral. Mas para já, o secretário-geral da UGT quer esperar para ver o que vai sair da reunião com a ministra do Trabalho, está marcada para o dia 7 de maio. Já a CGTP foi mais longe, anunciou uma greve geral marcada para o dia 3 de junho. O objetivo é só derrotar o pacote laboral. Tiago Oliveira, líder da Central Sindical, apelou também à mobilização de outras forças sindicais. Com ou sem acordo com as centrais sindicais, a proposta será depois remetida para o Parlamento, onde o Governo tem a oposição dos dois principais grupos parlamentares da oposição, o Chega e o Partido Socialista.
2: E mudamos agora de tema para a Operação Influencer. O Chega quer avançar com uma comissão parlamentar de inquérito para ouvir António Costa no Parlamento.
1: André Ventura garante que o partido vai procurar consensos com as restantes forças políticas para aprovar este instrumento, mas se não acontecer, o Chega avança sozinho.
4: É incompreensível que alguns tenham insistido, e bem, numa comissão de inquérito à Spinum Viva, devido a atos eventualmente ilícitos do Primeiro-Ministro, mas achem que não é preciso uma comissão de inquérito a um ex-primeiro-ministro que comprovadamente e verificadamente permitiu ou fechou os olhos a influência indevida sobre negócios de milhões dos contribuintes portugueses. Espero que o Parlamento possa consensualmente aprovar esta comissão de inquérito, caso isso não aconteça. O Chega vai avançar putestativamente para essa comissão de inquérito, garantindo que ela ocorre mesmo se alguns partidos a tentarem bloquear.
1: Declarações de André Ventura aos jornalistas na sede do partido em Lisboa, em causa.

0: estão os mais recentes desenvolvimentos da operação influencer Escutas reveladas pela TVI e pela CNN Portugal, que mostram que António Costa, antigo primeiro-ministro, acabou por discutir com Diogo Lacerda Machado o projeto do Start Campus construído em Sines.
1: E falamos agora de Donald Trump. Depois de ontem o presidente dos Estados Unidos informar o Congresso de que as hostilidades com o Irão acabaram, agora o líder da Casa Branca fala abertamente sobre a possibilidade de atacar Cuba.
0: Esta madrugada, num discurso na Flórida, Donald Trump disse que depois do Irão será Cuba e que os Estados Unidos podem vir a assumir o controle do país num futuro próximo, ou seja, assim que terminar a guerra no Médio Oriente.
2: Ele vem de um lugar chamado Cuba, que vamos conquistar quase imediatamente. Vamos terminar primeiro uma coisinha. Gosto de terminar o que começo. No caminho de volta que vamos fazer do Irão, teremos um dos nossos grandes, talvez o porta-aviões USS Abraham Lincoln, o maior do mundo. Vamos mandá-lo entrar nas águas cubanas, parar a cerca de 100 metros da costa, e eles dirão: muito obrigado, desistimos.
3: Thank you very much, we give up.
0: Ameaça com alguma ironia de Donald Trump num comício na Flórida.
1: Dita depois de uma série de informações contraditórias sobre a guerra no Irão, Trump afirmou que talvez os Estados Unidos ficassem melhor se não fizerem qualquer tipo de acordo com o Teherão.
0: Horas depois de informar o Congresso que as hostilidades terminaram, em duas cartas enviadas aos líderes das duas câmaras do Congresso, Donald Trump escreveu que as hostilidades começaram a dia 28 de fevereiro e chegaram ao fim agora. Cartas que foram enviadas ao fim do prazo de 60 dias de guerra, não é por acaso, é precisamente esse o prazo máximo estabelecido por lei para que as hostilidades possam continuar sem autorização do Congresso. Ainda assim, Donald Trump não exclui novas intervenções militares na região. O Partido Democrata já veio reagir e dizer que as afirmações do presidente dos Estados Unidos não são para ser levadas a sério.
1: E, entretanto, continua a tensão entre Washington e os parceiros europeus. O Pentágono vai retirar 5 mil soldados norte-americanos da Alemanha.
0: E cumprir a ameaça feita por Donald Trump, esta é uma notícia avançada pelo New York Times e por outros meios de comunicação. A decisão surge depois de Trump se ter mostrado irritado com as declarações do chanceler alemão, que disse que o Irão estava a humilhar os Estados Unidos da América na guerra do Médio Oriente. Num comunicado, o Pentágono garante que a decisão foi tomada depois de uma análise minuciosa da presença do Departamento Militar na Europa, que reconhece as necessidades no terreno. De acordo com o New York Times, fontes oficiais do Pentágono garantem que os 5 mil soldados vão ser transferidos da Alemanha vão ser retirados da Alemanha, assim é que é, e ser transferidos para solo norte-americano. Já a Reuters garante que esta operação vai demorar pelo menos 12 meses a ser concluída. Esta base na Alemanha conta com 35 mil soldados e é o maior centro de treino militar dos Estados Unidos em toda a Europa.
1: Ficamos por aqui na edição das 8 com o João Gama na Rádio Observador, de regresso às 8h30. Até já.
0: Até já.
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1: Uma grande tarde-noite de desporto aqui na Rádio Observador e, se tudo correr bem, como disse há pouco, para os Dragões, há festa noite fora na Cidade Invicta. Vamos agora à Vichy Soise. Recuperamos a edição desta quinta-feira com a Editoria de Política. Na segunda parte, o convidado é a de Alberto Campos Fernandes. Para já, análise à semana que passou.

0: Olá, bem-vindos à Vichy Soise. O cordeiro que não quis ser filho de carneiro deixou de ser irmão do Pedro, neto de sapateiro, que resistiu em dar à sola. E ao mesmo tempo alguém perguntou: consegues ouvir os tambores, Fernando? O líder do Chega dá apoio à reforma, mas à antecipada, não à laboral. Luís Montenegro continua a não confiar em André Ventura, a quem solidariamente aconselha: vá estudar.
1: Pensar, ponderar, estudar e aprofundar aquilo que está a dizer. Em vez de mandar o líder da oposição estudar, deve só ouvir este conselho do líder da oposição. Em vez de estar aí sentado ao lado do governo, saia do seu gabinete, vá ter com as pessoas.
2: Continua a confundir tudo, tem mesmo que estudar.
1: Desculpa lá, isto não é uma questão nem de estudar mais, nem menos, nem de mais. Isto é uma questão simples. É ou enganar ou não enganar. Ou ter planos para as pessoas ou não ter.
2: Se o deputado foi estudar, não foi. Se fosse,
1: pode ter certeza que o farei quando tiver que fazer. Se calhar até estudei um pouco mais com o primeiro-ministro ao longo da vida.
0: Eu sou o Rui Pedro Antunes, sou editor de política do Observador e tenho comigo o coordenador de política da Rádio Observador, Miguel Viterbo Dias, e as jornalistas da secção de política, Mariana Lima Cunha e Rita Tavares. Vai começar a Vichy Soise. Estava tudo muito pouco explicativo, não era?
3: Não, Rui, eu queria parabenizar-te pela charada que nos deixaste aos nossos ouvintes.
0: Tu sabes que é um cordeiro, do ponto de vista do mundo animal.
4: Sim.
3: Eu acho que sim.
0: É filho de quem?
4: É mais novo.
3: Exatamente.
0: É filho do carneiro. Mas neste caso não é. Não, não quis ser, filho,
3: e atenção,
0: nada.
3: Que estamos a gravar isto em plena Ovibeja. Portanto, tudo se relaciona.
4: Tudo se podia resolver na Ovibeja, com uma visita à Ovibeja. Esta Vichy Soise podia ser na Ovibeja.
0: Saía de esquerda.
3: Era boa sugestão.
5: Fica para.
3: Já estivemos em sítios piores.
0: Nada mal, nada mal. Olha, eu
5: até ia dizer apagar, mas acho que não.
0: Pronto, e o Fernando? É o Fernando Medina. O que é que não percebeste mais, Miguel?
5: As legendas.
0: Os tambores é por causa da música do Zaba que começa assim.
3: Eu depois leio o entre linhas.
0: Muito bem, olha, vou começar com uma sopa seca que se agarra às costas, que parece uma coisa inventada, mas não é. Está aí o link, vocês podem conferir, uhum. Que ela existe e tem ingredientes.
5: Esta Vichy Soise vai ter depois o um manual de apoio disponível
0: no gastronomias.com. Continuamos atrás de um patrocínio. Estou a brincar. Comissão da carteira, estou a brincar. Miguel, queres começar tu?
3: Com a sopa que se agarra às costas, não é?
0: Sim, eu acho que, exatamente.
4: Deve muito ser bem. Boa. Leva cebola, azeite, feijão vermelho.
3: Uma das vítimas maiores das costas de Pedro Delgado Alves, que são as costas mais famosas da política nacional, foi Pedro Nuno Santos, que de repente ficou cara a cara com Pedro Delgado Alves por causa dessa atitude. Quanto ao 25 de Abril, permita-me ir então a estas costas, se puder ser. Quanto ao 25 de Abril... O PS desligou-se um bocadinho daquela ideia, daquele confronto direto com o Chega, como teve nos tempos de António Costa, de Ferro Rodrigues, etc. E agora Pedro Delgado Alves voltou um bocadinho a isso, agradecendo o facto desta normalização da linguagem política, porque noutros tempos, se fosse um deputado do PS numa sessão solene a virar costas à mesa da Assembleia da República, o escarcéu seria maior do que aquele que foi hoje em dia, com muitas pessoas até a apoiarem a atitude de Pedro Delgado Alves. Isso parte um bocadinho dessa normalização de linguagem que a Assembleia tem tido nos últimos anos, sobretudo nestas sessões, e o ponto comparativo é, por exemplo, se tivesse sido a bancada do Chega a virar costas a um Lula da Silva ou a alguém que fosse lá e que o Chega não gostasse, que recebeu muitas críticas e bem por parte do PS na altura e que agora há um aplaudir de uma parte do PS a Pedro Delgado Alves. E portanto foi uma atitude que teve o objetivo desejado, que era ficar a ser falado por causa disso, mas que, enfim, ficou um bocadinho estranho, não só porque uma parte do partido aplaudiu de pé a Guiar Branco, outra parte criticou.
0: Não digas que descobriste agora que pouca gente na bancada do PS gosta do
3: apoio
0: Pedro
3: Delgado Alves. E ainda nesta questão, só relacionando com o discurso propriamente dito de Guiar Branco, que foi um discurso construído, parece-me a mim, para ser divisivo, mas que teve um erro, que foi misturar duas coisas, porque há um debate que Guiar Branco podia protagonizar, que era a questão dos salários dos políticos, e que até fica bem alguém que já está, digamos, mais perto do fim da vida política, como é Aguiar Branco, que já está, no, digamos, quase no topo da carreira, e que pode lançar essa discussão dos políticos receberem mal ou de merecerem ser aumentados, mas misturar isso com a transparência acabou por ser misturar dois assuntos que têm pouco a ver e que são um bocadinho antagónicos, que é nós, se queremos dar mais poderio financeiro e tornar a profissão mais apetecível, por outro lado também se pode exigir mais àqueles que aceitam ir para a política.
0: Rita Tavares, queres ir lá?
4: Aonde?
0: À sopa das costas.
4: À sopa ia, mas
0: sei que fica agarrada às costas.
4: Falar disto é que já é mais chato. Porque houve dois discursos nesse dia, no dia 25 de Abril, que foram importantes e que marcaram o dia, que foi o do Presidente da Assembleia da República e o do Presidente da República, que, embora pareça sobre a mesma coisa, não são bem sobre a mesma coisa. Estão a falar até de leis diferentes, uma da lei das incompatibilidades e outra da lei de financiamento dos partidos. Evidentemente que as duas vão dar à transparência da vida pública. Não me parece que sejam discursos propriamente incompatíveis, embora o de José Pedro Aguiar Branco pareça quase uma preocupação de primeiro mundo num país que, desse ponto de vista, não está bem no primeiro mundo. Com isto quer dizer o quê? Que o índice de percepção da corrupção em Portugal é elevadíssimo. Temos um ex-primeiro-ministro que está para ser julgado há anos e o julgamento está a ser, como todos nós sabemos. Temos um outro ex-primeiro-ministro que saiu de funções por causa de um caso de justiça também, sobre o qual o diretor do DCAP vai dizer esta semana que não esperem nada, sequer em 2027, sobre a investigação, conclusões sobre a investigação, porque está muito difícil aceder aos e-mails. Portanto, todo este quadro nos mostra que, por mais que possa haver este discurso de primeiro mundo, que os políticos têm de ganhar mais, o escrutínio também não pode ser tão grande que chega ao número de casas de banhos que têm em casa, que já agora foi um exemplo que a Guia Branco deu, que me parece um bocadinho infeliz, tendo em conta que parece,
0: é o caso da casa
4: parece
0: do
4: tocar na casa do primeiro-ministro e parece uma coisa defensiva para o
0: Luís Montenegro. E a cor da pulseira é sobre o atendimento do que se faz ao SNS, portanto, parece estar a defender especificamente que era o líder parlamentar do PSD,
5: para a cirurgia de emergência, que prioritária.
0: Que é da origem dele.
4: Pois, essas partes caem mal. Mas o que eu estava a dizer é que pior do que cair mal é ser num contexto pouco apropriado. As pessoas, a percepção das pessoas relativamente aos políticos, e é isso que tem alimentado o Chega ultimamente, não é aquela que José Pedro Aguiar Branco está ali a transmitir. Nós ainda estamos noutro patamar, no patamar em que o escrutínio tem que ser absoluto e a transparência também. Aliás, esse patamar deve existir sempre, mas ainda não está consolidado o suficiente em Portugal para de repente se começar a falar num afrouxar de regras ou enfim, aqui noutra via de escrutínio de políticos, que fecha algumas portas que foram abertas e não assim há tantos anos, tendo em conta que o contexto é este de que falei aqui.
0: Mariana Lima Cunha.
5: Eu acho que os meus queridos colegas de painel já explicaram bem a misturada, como algumas sopas são uma misturada, e a Guia Branca acabou por fazer uma misturada num tema que, lá está, eu acho que o ponto de partida tinha os seus méritos, se não fosse tudo misturado e metido na bimbi para parecer que era tudo a mesma coisa. E portanto eu se calhar escolhi outro tema para falar da...
0: Com certeza, podes virar as costas ao Pedro Delgado Alves.
3: Mariana virou as costas à transparência.
0: Exato.
5: Com uma Guiar Branco. Não, eu decidi falar de pessoas que estão de costas voltadas, como todas que negociam o pacote laboral. E o que é até é surpreendente, porque eu me queixo em todas as vistas suaves de ter de voltar a falar do pacote laboral. Mas era para... Para, enfim, me admirar com uma frase que o Luís Montenegro diz ontem no debate, a meio já da parte final, quando diz que o país não acaba por não haver legislação laboral. O que é engraçado, quer dizer, não é bem assim, é verdade que o país não acaba, mas também é verdade que seria uma derrota gigante para o executivo Luís Montenegro, que tem apostado
4: não me digas que já
5: tantas
4: se está a
5: fichas. Pois, ou seja, é um bocadinho. Depois de tantos meses ouvirmos falar da urgência desta reforma, não é? Da importância para o país desta reforma, e que de facto foi uma reforma que começou mal no sentido em que não fazia parte do programa da AD, eu já disse isto várias vezes aqui, percebo os argumentos de quem aponta a Montenegro falhas em apresentar os benefícios desta reforma antes de a querer forçar. Portanto, para uma jogada arriscada dessas precisa-se sempre de mais garantias. Eu acho que o grande problema disto é, mesmo sem a concertação social, depois haveria obviamente o passo do Parlamento. E o grande problema é que isto não é como os dossiers da imigração. Por exemplo, nos dossiers da imigração, o Chega, por muito que estique a corda e que fale em linhas vermelhas e etc., tem sempre um interesse em que no fim passe qualquer coisa.
0: Porque é sempre um avanço no sentido daquilo,
5: sim,
0: que eles querem.
5: Da sua agenda. Neste caso, ou seja, mesmo que seja uma versão mais descafeinada, é bom. Neste caso, o eleitorado Chega, que não é homogéneo e que nós falamos muito da questão de haver, enfim, as pessoas, os trabalhadores ressentidos, uhum, as pessoas que antes votavam noutros partidos, que também faziam que faziam protesto. Aliás, André Ventura confirma que o seu eleitorado tem esses interesses, tanto que chegou a ter a intenção de criar um sindicato ou uma central sindical, que depois nunca avançou, e tal como passa o tempo a pedir, por exemplo, aumentos de pensões, critica a perda de direitos nesta reforma laboral, pelo menos desde que houve a primeira greve, e agora há também uma sondagem que indica que os portugueses não estão propriamente ao lado desta reforma laboral e que acham que beneficia os patrões, e portanto... Por isso é que Montenegro lhe chamou chegando socialista, não é? Porque sabe que aí há pontos de preocupação de Ventura com o seu eleitorado que toca o eleitorado da esquerda e, no geral, o eleitorado que se sente ressentido, frustrado de alguma maneira, e que sente que as condições de vida podem ainda piorar. E, portanto, não é claro que o Chega tenha grandes ganhos de causa a retirar daqui, e o PS também já o deixou sozinho em campo de marcante sinistro há muito tempo, o que faz com que não seja claro desta vez que o PSD pode fazer o jogo que faz sempre com o Chega, que é dizer, eles no fim aprovam, é dar aqui uma volta, fazer umas cedências. É um dossiê muito mais difícil de gerir, acho eu, politicamente, do que alguns daqueles que o PSD já negociou com o Chega.
4: E sobretudo porque o ponto de partida do Chega e aquilo que colocou em cima da mesa,
5: sim,
4: é um ponto muito sensível.
5: Sim, uma linha altamente vermelha.
3: É
5: a descida da idade.
0: E já agora aumentar 1.000 euros cada trabalhador. Isso dá,
5: assim, só, e um Ferrari.
4: O que parece é que,
5: só para citar Manuel João Vieira.
4: O que parece é que André Ventura está a fazer tudo para não ter, uhum, que aprovar não ter que ser ele a aprovar a reforma laboral.
5: E diz que tentou alguma coisa pelos pensionistas.
4: Esta, quer dizer, se a negociação é com o baixar a idade da reforma, quer dizer, parece-me que à partida está a dizer ao PSD não conta com o Chega.
0: Muito bem, Rita, agora começo por ti, porque ia propor uma sopa de cabeça de carneiros. Eu sei que já estou a ir muitas vezes ao nome do líder do PS.
4: É vida, olha.
5: Mas sendo sempre programa, também se presta muita sopa.
3: Sempre disseram que ser líder da oposição dava muito trabalho. Neste caso, é verdade. Já não é bem líder, mas...
4: Por acaso, aqui não está ninguém com o apelido do bicho, não é?
3: Sim.
4: Não,
3: aqui,
4: Nesta mesa,
3: não.
5: Aqui temos chaves.
0: Acho que não. Só se for apelido composto. Agora estão vocês a pensar.
3: Mais uma charada. Bom.
5: Zé, quem é que o Rui insultou agora?
0: Eu explico.
4: Está bem. Então, mas,
5: virar o manual depois.
4: Cabeça de carneiro.
0: Sim.
4: O que vai dentro do Partido Socialista, mais uma vez. Que esta semana teve a esperada, tão aguardada reação de Duarte Cordeiro àquilo que foi dito na semana passada por Pedro Nuno Santos. Com Duarte Cordeiro a esperar uma semana, o que em si, logo nesta estratégia, quanto a mim, faz logo uma diferenciação entre si mesmo, Duarte Cordeiro, e Pedro Nuno Santos. Né? Pedro Nuno Santos chega ao Parlamento, antes de entrar no plenário, está a tocar a campainha e dispara sobre três ou quatro socialistas. Duarte Cordeiro espera uma semana para lhe dizer que aquilo que ele disse não interessa nada. E não interessa aos portugueses, sobretudo. Portanto, foi uma rajada de tiros sem fazer o estradalhaço de Pedro Nuno Santos, mas que eu acho que deve ter aleijado, não é? Porque, porque faz a tal diferenciação entre alguém mais ponderado e um género mais impulsivo, que é normalmente associado a Pedro Nuno Santos, e por outro lado, vinca que há aqui uma alternativa política que Duarte Cordeiro poderá estar a pensar e a trabalhar, e que é uma coisa mais ponderada do que alguém que está a falar de coisas que, e passo a citar Duarte Cordeiro, não interessam aos portugueses, não é? É mais uma diferenciação em relação ao estilo e ao conteúdo, não só ao estilo, mas também ao conteúdo de Pedro Nuno Santos. O que é que isto significa para a sopa de cabeça de carneiro? É que a cabeça de carneiro é aquela
5: está a prémio.
4: Está a boiar no meio disto tudo, porque enquanto uns lançam granadas e outros lançam tiros, José Luís Carneiro, é verdade que pode ir safando, não é? E ter aqui uma margem para deixem lá os miúdos brincarem à bola enquanto eu governo aqui o partido, mas também não parece em melhores lençóis. Aliás, esta semana até comentámos no debate quinzenal a oposição que José Luís Carneiro fez a Luís Montenegro. Quer dizer, chamar-lhe oposição é se calhar excessivo, porque é o terceiro debate consecutivo que José Luís Carneiro apresenta a mesma medida, que é o IVA zero, e com Luís Montenegro a dizer que não é por aí, que até está a estudar outra opção, e que um dia iremos saber
5: um
4: qual
5: dia
4: é.
5: Revelará.
4: Com o barril do petróleo a subir como está, provavelmente não há de estar para muito longe, mas o que é certo é que Luís Montenegro já disse 3 vezes que não. E José Luís Carneiro acaba por não apresentar muito mais do que isso, e também não pôs muitas questões sobre o PTRR. Não sei se às tantas foi por ter ficado um bocado vinculado àquela ideia de que o PRR incluiu muitas medidas do Partido Socialista que Luís Montenegro disse, como Luís Montenegro disse. Enfim, parece-me que José Luís Carneiro internamente pode não ter a vida facilitada, mas ele mesmo não está a facilitar a sua vida com o estilo de oposição que está a fazer ao governo.
0: Muito bem, eu gostaria muito de dar a palavra a Mariana, mas este programa, além de ser religioso, porque dá a hora que Deus quer, também agora interiorizou frugalidade e abnegação católica, e portanto nós, com 14 minutos de programa, vamos ter que terminar aqui a primeira parte.
5: E foi por isso que Montenegro negou 3 vezes o IVA zero.
0: Exatamente. Olha, é caso para dizer Montenegro 1, IVA 0. Voltamos já a seguir na segunda parte.
6: 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São agora 8h30, muito bom dia, está com a Rádio Observador. Atualizamos as notícias a esta hora. João Gama, bom dia.
7: Bom dia, João. É dia de decisões na Primeira Liga de Futebol. O Futebol Clube do Porto pode sagrar-se hoje mesmo campeão nacional. Os Dragões estão apenas 3 pontos do título. Basta vencer o Alverca, jogo marcado para as 8h30 da noite no Estádio do Dragão. A confirmar-se, o Porto pode assegurar desta forma o título número 31 da sua história. Ainda assim, Francisco Farioli, técnico dos Dragões, garante que a equipa está focada no que se vai passar dentro das 4 linhas e não fora, como eventuais comemorações. Foi o que disse na antevisão deste encontro. Os Dragões têm mais 7 pontos que o segundo classificado, o Benfica. Podem ser campeões ainda antes de entrar em campo, caso as Águias sejam derrotadas em Vila Nova de Famalicão. O jogo acontece 2 horas antes, às 6 da tarde. Em caso de empate, o Porto precisa apenas de empatar frente ao Alverca. Mas esta não é uma preocupação para José Mourinho, técnico do Benfica. Garante que a equipa está focada no segundo lugar e no acesso direto à Liga dos Campeões, e para isso só depende de si. Vamos ouvir a antevisão dos dois treinadores dos jogos grandes do dia de hoje, já a seguir no Jornal das 9. A reforma da lei laboral marcou o dia do trabalhador. O primeiro-ministro garantiu que o governo não vai abandonar as suas convicções e voltou a pressionar a UGT. Acusou a Central Sindical de ser o parceiro social que menos cedeu nas negociações até agora, a uma semana de uma reunião na concertação social que pode ser decisiva para o futuro da lei laboral. O tema que marcou o 1 de maio era bem longe das manifestações do Dia do Trabalhador. Luís Montenegro visitou uma feira agrícola em Melgaço, no distrito de Viana do Castelo, acusou a UGT de teimosia e defendeu que o Executivo já cedeu nas suas traves mestras para agradar a Central Sindical. Certo é que o tempo está a acabar, a reunião da próxima semana é considerada como essencial. Há uma troca de acusações nesta matéria. A UGT responsabilizou ontem o Governo se não houver um futuro acordo para a Lei do Trabalho. Foi durante as celebrações do Dia do Trabalhador. Mário Mourão garantiu que a Central Sindical não vai ceder nas suas principais reivindicações. O dia de ontem fica marcado pelo anúncio da CGTP de que está para vir uma greve geral marcada para o dia 3 de junho. Na atualidade internacional, depois de ontem o Presidente dos Estados Unidos informar o Congresso de que as hostilidades com o Irão acabaram, agora o líder da Casa Branca, Donald Trump, fala abertamente sobre a possibilidade de atacar Cuba. Esta madrugada, num discurso na Flórida, Trump disse que depois do Irão será Cuba e que os Estados Unidos podem vir a assumir o controle sobre o país num futuro próximo, ou seja, assim que terminar a guerra no Médio Oriente. O Pentágono vai retirar 5 mil soldados da Alemanha. É o novo episódio de tensão entre Washington e os parceiros europeus. Vai cumprir assim a ameaça feita por Donald Trump depois de o Presidente dos Estados Unidos se mostrar irritado com as declarações do chanceler alemão, que disse que o Irão estava a humilhar os Estados Unidos da América na guerra do Médio Oriente.
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1: Está com a Rádio Observador, ficamos a 26 minutos das 9, agora com a segunda parte da Vichyssoise, episódio desta quinta-feira.
2: Ora, bem-vindos à segunda parte da Vichyssoise. Connosco hoje temos Adalberto Campos Fernandes, foi Ministro da Saúde, recentemente foi nomeado Coordenador do Pacto Estratégico para a Saúde, também esteve bastante envolvido até aqui na Rádio Observador, num programa que tínhamos durante as presidenciais, numa altura em que se calhar o atual Presidente da República não tinha tantos apoiantes assim, ou pelo menos não eram tão visíveis. Foi agora nomeado precisamente pelo Presidente como Coordenador do Pacto Estratégico para a Saúde. No atual quadro parlamentar, esta não é uma missão impossível, conseguir um acordo político numa área tão sensível com tantos problemas. Eu sei que não vai com detalhe, mas queria que genericamente...
3: Bom dia, muito obrigado pelo convite. Eu tenho um compromisso que já vos transmiti, que não vou entrar em grandes detalhes sobre aquilo que vamos fazer, porque talvez seja esse o segredo principal de nós podermos ir até algum sucesso, é não estarmos agora a dizer em público aquilo que procuramos fazer. Agora, a diversidade democrática existe hoje, como existirá sempre e existiu, na confrontação entre os partidos, as propostas e as ideias, mas a vida também nos tem mostrado que o confronto pode perfeitamente conviver com o acordo. E do desacordo pode surgir uma ideia comum, e nós temos seguramente em Portugal, não apenas na saúde, mas em muitas outras áreas, temos ideias que unem a sociedade. Agora, repare, se me pergunta se eu acredito em consensos absolutos, a 100%, poderá haver uma ou duas coisas, ou três. O que pode haver é consensos muito alargados em muita coisa, e esse é o caminho que nós perseguimos, não apenas na saúde, mas eu acho que devíamos perseguir nas restantes áreas setoriais, porque menos ruído e menos diferenças que muitas vezes são artificiais, e pensar mais nos objetivos, que é, no final do dia, o que é que nós vamos deixar, que país vamos deixar para os nossos filhos.
2: E isto vai ter vai trabalhar nisto de uma forma, numa base cotidiana, ou seja, vai falar com pessoas, e a ideia é seguir o estilo do Presidente, de ser tudo mais reservado e não publicitar esses encontros.
3: Se repara, eu vou ser fiel, por um lado, àquilo que o Presidente da República, enquanto candidato, disse durante a campanha. Depois, enquanto Presidente, já disse em duas ou três intervenções públicas, inclusive no 25 de Abril, e naturalmente que eu entendo que a reserva para quem procura promover acordos ou entendimentos entre partes, a reserva é um ingrediente essencial. Nós falamos do que fizemos, nunca devemos falar daquilo que vamos fazer.
2: Falando especificamente sobre si, o facto de ter sido ministro de um governo PS não pode complicar esta tarefa? Principalmente, por exemplo, do maior ceticismo por parte do PST, talvez não, mas até do Chega, não pode acontecer.
3: Sabe, uma das vantagens que a passagem do tempo tem e a idade tem é que nós ficamos com o escrutínio e com a nossa vida exposta, e portanto eu acho que ter sido alguma coisa na vida não é nenhuma circunstância cadastro, tenta ser currículo, e se há pessoa que, independentemente de ter exercido funções num governo do partido, pensa pela sua cabeça, julgo que me farão essa justiça. Eu não tenho nenhuma obediência a não ser a obediência essencial à minha consciência, e naturalmente tenho o meu quadro de valores, e o meu quadro de valores enquadra-se, olha, se calhar em áreas no partido de que eu sou originário, o Partido Socialista, como o Partido Social-Democrata e tantos outros, onde há valores eu estou, e portanto não será por isso que nós estaremos desalinhados.
2: No dia em que foi anunciada a escolha, creio que até estava num evento onde também estaria Pedro Passos Coelho, não tenho a certeza disso. Sim. Estavam lá os jornalistas e foi logo apanhado, inclusivamente pelo jornalista do Observador no local, e fez uma breve declaração, mas há uma frase que diz que é que não há partidos de primeira e partidos de segunda. No atual contexto, um partido, por exemplo, como o Chega, estou a dizer porque PS e PSD já têm um património, um histórico de se encontrarem para grandes questões estruturais.
3: Sim.
2: Esse ser partido com a dimensão que tem não deve ser ignorado.
3: Olha, agradeço-lhe ter feito a referência a esse almoço, um almoço extraordinário, com quase 200 pessoas, e o seu colega ou a sua colega que lá estava, tiveram a ocasião de ver que na sala estavam pessoas de todos os quadrantes políticos. Não estava apenas o doutor Pedro Passos Coelho, estava muita gente do Partido Socialista, de outros partidos mais à esquerda, mais à direita, muitos deputados, e portanto isso significa que as pessoas, quando discutem temas fora daquilo que é o ardor da ação política, podem estar juntos. Quanto à questão do Chega e esta ideia de partidos primeiro e de segunda, repare, um democrata não pode ser democrata em dias alternados. Eu posso ficar desagradado com aquilo que, por exemplo, se passa hoje na cena internacional, com o presidente norte-americano e com a sua disforia. Posso ficar encantado, como fiquei com o discurso do rei Carlos III em Washington. Mas quer dizer, o presidente norte-americano foi eleito pelos americanos. E, portanto, não há cidadãos cujos votos sejam de primeira categoria ou de segunda categoria. Há os partidos que estão em desacordo com as ideias desses partidos. O que cabe não são cercas sanitárias. O que cabe são corrigir os defeitos que os eleitores percepcionam que eles têm e, naturalmente, olha, ser, naquilo que estamos a procurar perseguir com este entendimento, ser eficazes na ação política. Se os partidos tradicionais forem eficazes na ação política, por exemplo, se não forem opacos em matéria de transparência do exercício de cargos públicos, e podemos falar
2: já
3: disso também,
2: que foi matéria,
3: se de facto nós todos fizermos melhor, o combate é pela escolha dos eleitores. Quem está na vida partidária e na vida política tem que perceber que disputa o quê? A atenção, o respeito, a curiosidade e a vontade dos eleitores votarem em si. Não é com um ambiente de queixinhas, aquele menino é mau, aportou-se mal, é pior do que eu, que nós vamos lá. E, portanto, às vezes parece que nos partidos institucionais há um certo, uma abordagem um pouco infantil, eu diria imatura, deste processo. O Chega está aí, tem 23%. Bom, os partidos do arco democrático, que assim auto, que se reclamam, e do meu ponto de vista bem, têm que fazer pela vida para roubar desses 23% o maior número possível de votos e reconquistar a confiança dos eleitores.
4: Eu falava aqui de Mário Centeno, sabendo que tem essa relação mais próxima ou que tem uma boa relação com ele, até porque em tempos disse que, e defendeu que seria, que daria um bom
3: Sim,
4: presidente da República.
3: Quando havia uma indefinição, isso foi aliás aqui, na Rádio Observador, quando havia indefinição sobre o quadro de presidenciáveis na área, digamos, do centro-esquerda e na área do próprio Partido Socialista, eu sugeri esse nome. E, enfim, ele não acabou por não estar disponível e, felizmente, tivemos a disponibilidade do António Jansuri, que foi eleito com uma grande maioria e está a ser, do meu ponto de vista, embora eu seja suspeito, um excelente Presidente da República.
4: Bom, não foi esse o destino de Mário Centeno, mas o que eu lhe queria perguntar é se ele daria um bom Primeiro-Ministro ante velha, esse futuro.
3: Não tenho dúvida nenhuma em lhe dizer que daria um Primeiro-Ministro, embora eu olhe para o Partido Socialista agora e parece-me que é preciso introduzir um sistema de combinar na saúde listas de espera, de gestão de listas de espera, porque a fila de candidatos é tão grande que eu já não sei quantos é que estão na fila. É normal que os partidos da oposição têm esta turbulência e isto, eu não vejo isto como nenhum drama. Agora, deixem o Zé Luís Carneiro ser líder com calma, com tranquilidade, e acho que é preciso dosear um bocadinho a ansiedade.
5: Esta demarcação de Eduardo Cordeiro é o começo de uma oposição interna a José Luís Carneiro, e faz sentido esta demarcação nesta altura do campeonato?
3: Sabe, eu não sou, parafraseando aqui o Dr. Pedro Nuno Santos, eu não sou um especialista em tática. E, portanto, eu não sei se isto é tática, se é vontade, se é uma pulsão de energia, de motivação. Não vejo nenhum drama sobre isso. Sabe, eu sempre entendi que nas empresas, nas universidades, na política, os líderes que estão em funções devem estar a ser permanentemente desafiados. Porque se tornam melhores. Um líder forte é um líder que se confronta com desafios, que não está acomodado. Portanto, eu creio que quer o Duarte, quer o Pedro Nuno, quer outros que possam aparecer, ao manifestarem-se a disponibilidade, estão
5: regresso,
3: a desafiar...
5: Este regresso de Pedro Nuno Santos acrescenta valor à bancada do PS ou vem criar mais ruído?
3: Isso é uma pergunta que lhe tenho que fazer a ele, porque efetivamente é uma decisão individual, respeitável, e eu não queria estar a fazer a minha apreciação sobre isso. Ele terá as suas razões, tem o seu direito, foi eleito deputado, é um mandato que lhe está atribuído, e portanto essa manifestação de vontade, ele aliás foi correto quando fez aquela afirmação pública, foi bastante correto até do ponto de vista institucional com o líder, não deixando de ser um elefante dentro da sala, porque efetivamente não é? Chegou, entrou com estrondo.
5: Agora, série de recados que deu, José Luís Carneiro até foi mais poupado.
3: Não, agora, o que eu vos digo
2: é que tinha entrado de tromba.
3: Os líderes têm que ser desafiados. Por exemplo, no governo, o Dr. Luís Montenegro está permanentemente a ser desafiado por cenários alternativos ali.
2: Com os seus colegas de almoço.
4: É tudo para bem.
3: Só os partidos que não têm desafios internos é que se acomodam, e um partido que se acomoda morre. Veja a Iniciativa Liberal. Quer dizer, nós temos que ter uma permanente um desafio para que os líderes se afirmem como corajosos, como bravos, como capazes de ser líderes, porque um líder não é alguém que chega a um sítio e entrou num lugar para a vida. Ele está todos os dias a fazer pela vida.
6: Deixa-me perguntar sobre o atual Presidente da República, que disse em campanha que bastava o acordo da UGT para dar luz verde a uma reforma laboral. Não acabou assim por contaminar as negociações sobre o pacote com esta pressão que é muito grande sobre a Central Sindical?
3: Fazemos então aqui, puxamos a fita atrás, vamos à campanha eleitoral e eu peço a vossa ajuda para recuperarmos a memória. Qual foi o candidato presidencial que não se pronunciou sobre uma matéria tão relevante para o país como era a alteração das laborais? Houve algum que não se tenha pronunciado sobre isso?
6: Mas foi um compromisso assumido de forma muito clara.
3: Imagino que o Dr. Luís Marques Mendes tinha sido eleito. Uhum. Imagino que o Almirante Gouveia Melo tinha sido eleito. Ou o Dr. Coutrinho de Figueiredo. Estávamos a falar de algo que era essencial porque tinha uma importância política e social forte. O Presidente manifestou a sua posição porque quem foi votar nele foi, digamos, esclarecido no sentido de qual seria a sua posição, porque a lei cairia já não nas mãos.
6: A pergunta é se isso não acabou por condicionar as negociações e a própria UGT, que tem agora um bocadinho este peso em cima, não é? Depender dela quase.
3: Não creio. Seria muito útil várias coisas. Primeiro, que se percebesse que um Presidente da República ou um candidato se move num quadro de valores e de referências. Pensa sobre os Estados Unidos, pensa sobre a defesa, pensa sobre as leis do trabalho, pensa sobre a vida de todos nós. Se não, passa a ser um notário ou uma espécie de representante emblemático, mais um dos símbolos da República. Dito isto, esta ideia de que a UGT está às ordens do PSD ou do PS é errada. A UGT terá lá, com certeza, pessoas que são militantes dos partidos, mas a UGT tem autonomia própria, como tem a CIP. A CIP não está à ordem de nenhum partido nem de nenhum governo. Deixemos que os parceiros sociais continuem a conversar com o governo. Eu creio que o governo tem dado sinais de procurar esse entendimento e esperemos que isto não se transforme num estreito tormuz para o governo, porque efetivamente
6: um bloqueio infinito.
3: Este bloqueio não seja infinito e se seja haja luz. Aliás, eu procuro a luz e eu sinceramente, e falei-se há bocado em termos desportivos, eu estou desejoso por ver a luz ao fundo do túnel.
6: Mas se nesse caso, e como dizia, o governo tem parecido fazer um esforço para chegar a acordo, mas se o UGT de facto ficar de fora e a reforma passar apenas com os votos de direita no Parlamento, deve contar com o veto do Presidente, na sua opinião?
3: Ouça, eu acho que o Presidente vai fazer aquilo que disse. Vai ver o que é que lhe chega à secretária. Porque nós estamos a fazer juízo sobre algo. Ele pronunciou sobre um anteprojeto, como aliás todos os candidatos presidenciais. O anteprojeto era um anteprojeto. Algum dos senhores conhece o documento atual com as 188 alterações?
2: Mas o ponto dele não era exatamente as medidas.
6: Uhum. Era o acordo do UGT.
2: Era haver ou uma legitimidade por via daquilo que estaria no programa de governo e o segundo
3: mas
2: ponto
3: coincide,
2: com a
3: mas coincide, olha, repare, se o UGT se afasta do acordo, provavelmente é porque o conteúdo das medidas que estão no acordo não é, do ponto de vista da percepção da própria UGT, boa para os trabalhadores. E, portanto, esta questão, a leitura que o Presidente fará, será feita por ele próprio, no momento certo, quando o documento lá chegar. E, depois de passar esta fase final da negociação que está a haver. Eu vou-lhe dizer uma opinião que é estritamente pessoal. Eu acho que o Governo meteu-se, de facto, numa camisa de 11 varas. Porque esta matéria não tinha sido apresentada aos eleitores na campanha eleitoral. Era uma matéria que é divisiva na sociedade portuguesa e, naturalmente, que tem que ser feita com uma grande preparação e com um grande trabalho de diálogo com os diferentes parceiros sociais. Chegados aqui, o Governo percebe que, não tendo sido possível o acordo na concertação social, a pior coisa, o pior nightmare, quer dizer, o pior pesadelo que o Governo pode ter é ter que negociar isto com o Chega. A gente já sabe o que é que o Chega quer votar contra. Porque não quer ficar ao lado do Governo numa matéria tão sensível, ainda assim o seu eleitorado é um eleitorado, muitas vezes, de pessoas que são afetadas por estas medidas. E, portanto, o que é que o Chega diz? O Chega quer dialogar, mas quer votar contra. Qual foi a melhor maneira? Previsível. Baixar a idade limite da reforma. Podia ter sido outra coisa qualquer. Foi esta. Portanto, as conversas estão feitas e o Governo sabe que negociar com o Chega é ter qualquer coisa que não corresponderá aos interesses estratégicos do Governo em matéria de leis laborais. E este sinal de baixar a idade da reforma já é um sinal de qual é a intenção de voto final do Chega. Portanto, ou há acordo na concertação social, ou há de facto aqui uma reviravolta do ponto de vista estratégico, ou eu creio que isto podemos ficar como estávamos.
2: Precisamente há pouco, quando dizia que os candidatos pronunciaram-se, toda a gente sabia, se vencesse Coutrinho Figueiredo, seria a favor, não ia vetar a legislação laboral. E toda a gente ficou com a ideia que, sem acordo com o UGT, o presidente António José Seguro, portanto, os eleitores, quando votaram nele, ficaram com a ideia que ele travaria em Belém essa lei. Portanto, não sei, houve um artigo que o António Galamba escreveu aqui há dois dias que diz isso precisamente, que sem acordo na Constituição Social é muito difícil ao presidente não vetar.
3: Olha, eu acho que há aqui um aspecto que deve ser
2: aclarado.
3: Deve ser aclarado, que é: o presidente não tem porta-vozes. Tem pessoas que o respeitam, que são próximos dele, que têm confiança política nele, mas ele não coarta a liberdade de nenhuma das pessoas que estão próximas dele dizer o que pensam. O António Galamba exprimiu a sua opinião, a sua ideia, aquilo que ele faria. Mas eu não vejo nisso uma posição do Presidente da República. Vejo a posição do António Galamba, como eu estou também aqui a dizer umas coisas que são a minha opinião, não é?
4: Deixa-me voltar aqui a Belém. O Presidente defendeu também que os nativos a partidos no discurso do 25 de Abril devem ser públicos. Ao mesmo tempo, o PSD parece ter uma vontade mais de proteção dos partidos políticos. Uma maior opacidade seria um diploma a ter a oposição em Belém?
3: É preciso lembrar o papel de António José Seguro enquanto deputado e o que foi a vida parlamentar dele e a luta que perseguiu em matéria de transparência e de escrutínio público. E eu, tendo visto as cerimónias do 25 de Abril, fiquei com alguma preocupação pelo discurso do Presidente da Assembleia da República, que levantou questões que merecem discussão, mas provavelmente num debate na Faculdade de Direito sobre a reforma do sistema político, não naquele momento e naquela circunstância. Por outro lado, eu espero que o PSD não cometa um araquiri ético em termos de política, porque, de facto, não se para o vento com as mãos. E não é prevido dizer que os políticos, do ponto de vista do sentimento do calimero, são mal pagos e, por isso, lhes é permitido fazer tudo e mais alguma coisa, que nós contrariamos aquilo que é hoje a sensação de lodo, que é independente da vontade da política, porque infelizmente a disfunção da justiça gera nas pessoas uma perplexidade, uma incomodidade e até uma revolta que está com consequências. Tendo a justiça as dificuldades que tem, a última coisa que nos faltaria era o governo ou um partido, melhor dizendo, um partido que sustenta o governo, ter hesitações sobre isso. O escrutínio é essencial. A questão dos salários políticos posso discutir, mas o escrutínio é essencial. Se não for feito pelas instituições, é feito por vós, pela comunicação social.
2: Muito bem, vamos avançar agora para a fase do carne ou peixe, estamos a chegar ao fim, tenho que escolher uma de duas opções.
3: Não há, portanto,
2: Eu também tenho que escolher uma música no fim, não se esqueça disso. Vá pensando nisso. Quem preferia apoiar numa campanha das legislativas como cabeça de cartaz pelo Partido Socialista? Duarte Cordeiro ou Mário Centeno?
3: Eu não tenho atividade partidária e, portanto, eu não me manifestaria sobre nenhum. Acho que são os dois personalidades com grande qualidade. Talvez eu, da minha maneira de ver a vida e a minha apreciação da vida pública, eu apreciasse mais um estilo mais executivo e mais tecnocrático. Pronto, e não querendo ser desagradável para o Eduardo Cordeiro, uma vez que tenho que responder, talvez apoiasse o Mário Centeno.
4: E agora aqui o dilema: o Benfica campeão na próxima época ou um pacto para a saúde fechado, mas a ver o título fugir ao Benfica no último minuto da última jornada por um ponto?
3: Minha cara amiga, eu, correndo o risco de vir a ser expulso na próxima Assembleia Geral do Benfica, prefiro o pacto à saúde e sacrifico uma época à vitória do Benfica.
2: E seria o Sporting campeão nesta...
3: Não necessariamente, eu não, nessa matéria até podia ser o Braga, que também veste vermelho, e portanto ficaria talvez mais tranquilo.
6: Devíamos ter juntado ou duas épocas ou mais alguma competição para ver se vacilava. Que mulher socialista preferia ver candidatar-se à liderança do PS? Marta Temido ou Mariana Vieira da Silva?
3: Olha, acho que ambas têm as suas qualidades, mas eu, de facto, entre essas duas hipóteses, eu procuraria uma terceira ou uma quarta alternativa.
5: Para terminar, preferia o regresso de Bernardo Silva ao Benfica ou de António Costa à liderança de um governo?
3: Nesse aspecto, a paixão clubística é mais forte. Eu acho que o António Costa já cumpriu o seu mandato, já tem uma idade que lhe permite ambicionar estar pela Europa, provavelmente continuará presidente do Conselho Europeu e o Bernardo Silva no Benfica seria uma novidade. O António Costa na política e no governo não seria.
2: Agora mesmo para terminar a nossa Vichy Soares, chegamos à sobremesa de Alberto Campos Fernandes. Que música é que nos trouxe e o porquê dessa escolha?
3: Olha, o porquê, começo logo por porquê, porque remete para aquilo que eu gostava que o pacto, um compromisso estratégico fosse feito, que era So Easy, e a cantora é a Olivia Dean, são, portanto, a Olivia Dean, So Easy, assim seja a música, como seja a construção de um acordo estratégico para a saúde em Portugal.
2: Muito obrigado, termina aqui a Vichy Soase, que regressa, como sempre, na próxima semana.

0: Episódio desta quinta-feira de Vichy Suave, na Rádio Observador. Ficamos a 4 minutos das 9. Na próxima hora vamos recordar o Fora do Baralho, episódio desta sexta-feira com a Vanessa Cruz e os 4 Ases. Hoje, dia importante para as contas do campeonato. O campeonato chegou ao momento decisivo. Este sábado, o Futebol Clube do Porto pode sagrar-se campeão nacional. Na Rádio Observador, acompanhamos o momento decisivo do campeonato. A partir das 5h30 da tarde, emissão especial com relato em direto do Famalicão Benfica. Logo depois, a partir das 8h30, relato em direto do Futebol Clube do Porto Alverca. As decisões do campeonato jogam-se na Rádio Observador. E mais logo vamos ver se temos festa ou não, noite fora, na Cidade Invicta para festejar este campeonato do Futebol Clube do Porto, que já foge desde a época 21-22. Eu sou João Costa e Silva, um bom fim de semana com a Rádio Observador. Daqui a 3 minutos, as notícias com o João Gama.
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9: A 30 segundos das 9 da manhã, vamos conhecer os destaques do Jornal das 9. Bom dia, João Gama.
10: Bom dia, João Costa Silva. Hoje pode ser dia de festa na Invicto. O Futebol Clube do Porto precisa apenas de vencer o Alverca para se sagrar campeão nacional de futebol. A reforma da lei laboral marcou o dia de ontem do trabalhador. O primeiro-ministro garantiu que o governo não vai abandonar as suas convicções e voltou a pressionar a UGT. De olhos postos em Donald Trump, o presidente dos Estados Unidos diz que Cuba pode ser a próxima a seguir ao Irão.
9: Rádio Observador, bom dia, são 9 horas. Edição das 9 com o João Gama. Hoje pode ser dia de festa na cidade invicta. O Futebol Clube do Porto precisa apenas de vencer o Alverca para se sagrar campeão nacional.
10: É um jogo que está marcado para as 8h30 da noite no Estádio do Dragão. A confirmar-se, o Porto pode assegurar o título número 31 da sua história e voltar a ser campeão nacional. Algo que não acontece desde a época de 2021-2022. Mas Francesco Farioli garante que a equipa está focada apenas e só no que se vai passar dentro das quatro linhas.
11: Estamos completamente preparados para o que é que o jogo da manhã pode significar, mas o foco está totalmente no presente e no jogo. Não temos distrações nem tempo para pensar em celebrações. Os resultados desta semana mostram que nada está garantido, até estar mesmo.
12: Os resultados desta semana is not over till the moment that is over.
10: Farioli na divisão deste Futebol Clube do Porto, Alverca, um jogo que pode ser do título. Arranca às 8h30 da noite.
9: Os Dragões, que têm mais 7 pontos do que o segundo classificado Benfica, 9 que o Sporting, podem ser campeões ainda antes de entrar em campo, caso as Águias, neste caso, sofram um deslize em Vila Nova de Famalicão.
10: Um jogo que acontece 2 horas antes, às 6 da tarde, em caso de empate do Benfica. O Porto precisa apenas de empatar frente ao Alverca, o Sporting já está fora das contas do título. Essa não é uma preocupação para José Mourinho, o técnico do Benfica, garante que a equipa está focada no segundo lugar, algo que, para isso, só depende de si.
13: O Benfica, como vocês sabem, não teve nenhuma derrota até agora. Houve semanas em que somámos pontos, somámos, E era um desgaste extra ver o Sporting a ganhar, ver o Porto a ganhar, e não tropeçavam, e quase que tropeçavam, e depois...

0: que não é positivo. O facto de depender-se de si próprio, o foco está só ali. A mim dá-me igual o resultado do Vitória de Guimarães com o Sporting na próxima segunda-feira, eu acho que é segunda-feira, dá igual. Mas temos que ganhar.
1: José Mourinho a fazer a antevisão deste Famalicão Benfica, com o título praticamente entregue, falta apenas decidir o segundo lugar. O Sporting só joga na segunda-feira, recebem Alvalade, Vitória de Guimarães. Os Leões vêm de uma sequência de maus resultados, estão agora com menos 2 pontos que o Benfica.
2: Vamos ter por isso uma tarde-noite de emissão especial de desporto aqui na Rádio Observador para acompanhar os jogos que vão decidir o título. Famalicão Benfica com a emissão a começar perto das 5:30 da tarde e logo depois esse decisivo Futebol Clube do Porto Alverca para acompanhar a partir das 8:15 da noite, e os Dragões querem claramente festejar no final e por isso vamos ter também emissão especial se confirme esse título de campeão. Vamos continuar nas notícias que estão a marcar esta manhã de sábado. A reforma da lei laboral, que marcou também o Dia do Trabalhador, o Primeiro-Ministro garantiu que o Governo não vai abandonar as suas convicções e voltou a pressionar a UGT.
1: Ao acusar a Central Sindical de ser o parceiro social que menos deu até agora. Reuniões que são retomadas para a semana em sede de concertação social no dia 7 de maio. Ora, ontem, bem longe das manifestações do Dia do Trabalhador, Luís Montenegro visitou uma feira agrícola em Melgaço, no distrito de Viana do Castelo, e acusou a UGT de teimosia. Disse que o Governo não vai dar um passo atrás na reforma da lei laboral.
3: O Governo, há uma coisa que não faz, é abandonar as suas convicções. Isto não é teimosia. Isto não é teimosia, são convicções. A UGT tem toda a legitimidade e liberdade de dizer: nós não queremos ceder. Não, não tem, é o direito de dizer que a teimosia é nossa. Isso não tem. Porque francamente, isso não é justo e não é real.
1: Uma acusação que diz que não pode ser virada contra o Governo. O Primeiro-Ministro defende que o Executivo já cedeu nas suas traves mestras para agradar à Central Sindical e acabou por desvalorizar as manifestações de ontem.
2: Troca de acusações. A UGT responsabilizou também ontem o Governo se não houver um acordo para alterar a lei do trabalho.
1: Foi durante as celebrações do Dia do Trabalhador. Mário Mourão garantiu que a Central Sindical não vai ceder nas suas principais reivindicações. Isto depois de ontem deixar todas as possibilidades em aberto, incluindo uma nova greve geral. Para já, o secretário-geral do UGT quer esperar para ver o que sai da reunião com a Ministra do Trabalho, marcada para o dia 7 de maio. A CGTP foi mais longe e aproveitou o dia de ontem para anunciar uma greve geral. Está marcada para o dia 3 de junho.
2: E neste clima de tensão entre governo e sindicatos que o Presidente da República volta a ter hoje agenda, António José Seguro vai estar na Ovibeja,
1: que ainda na semana passada foi palco de um Conselho de Ministros descentralizado, no qual foram anunciados vários apoios para os agricultores, apoios para a compra de fertilizantes, que estão a subir muito de preço por causa da guerra no Médio Oriente. O apoio será de 20 milhões de euros para o regadio, 60 milhões. António José Seguro vai estar hoje na Ovibeja, depois de ontem ter prometido aos trabalhadores que não vai ficar indiferente às causas de quem trabalha. Além do Presidente da República, passam por Beja hoje membros do Governo, como Manuel Castro Almeida, líderes partidários, como Paulo Raimundo.
2: Operação Influencer. O Chega quer avançar com uma comissão parlamentar de inquérito para ouvir António Costa no Parlamento.
1: O anúncio foi feito ontem. André Ventura garante que o partido vai procurar consensos com as restantes forças políticas. Se isso não acontecer, avança sozinho.
4: É incompreensível que alguns tenham insistido, e bem, numa comissão de inquérito à Spinum Viva, devido a atos eventualmente ilícitos do Primeiro-Ministro, mas achem que não é preciso uma comissão de inquérito a um ex-Primeiro-Ministro que comprovadamente e verificadamente permitiu ou fechou os olhos a influência indevida sobre negócios de milhões dos contribuintes portugueses. Espero que o Parlamento possa consensualmente aprovar esta comissão de inquérito, caso isso não aconteça. O Chega vai avançar putestativamente para essa comissão de inquérito, garantindo que ela ocorre, mesmo se alguns partidos a tentarem bloquear.
1: Declarações de André Ventura aos jornalistas na sede do partido em Lisboa. Em causa estão os mais recentes desenvolvimentos da Operação Influencer, que mostram que, afinal, António Costa tinha discutido com Diogo Lacerda Machado o projeto do Start Campos, construído em Sines.
2: E falamos agora de Donald Trump. Depois de ontem o Presidente dos Estados Unidos informar o Congresso de que as hostilidades com o Irão acabaram, agora o líder da Casa Branca fala abertamente sobre a possibilidade de atacar Cuba.
1: Esta madrugada, num discurso na Flórida, Donald Trump disse que Havana seria o alvo depois de Teherão e que os Estados Unidos podem vir a assumir o controle do país num futuro próximo, ou seja, assim que terminar a guerra no Médio Oriente.
5: Ele veio de um lugar chamado Cuba.

0: Cuba, que vamos conquistar quase imediatamente. Vamos terminar primeiro uma coisinha. Gosto de terminar o que começo. No caminho de volta que vamos fazer do Irão, teremos um dos nossos grandes, talvez o porta-aviões USS Abraham Lincoln, o maior do mundo. Vamos mandá-lo entrar nas águas cubanas, parar a cerca de 100 metros da costa, e eles dirão: muito obrigado, desistimos.
1: Thank you very much, we give up.
2: Ameaça. Com alguma ironia, Donald Trump num comício na Flórida.
3: Dita depois de uma série de informações contraditórias sobre a guerra no Irão, Trump afirmou que talvez os Estados Unidos ficassem melhor se não fizerem qualquer tipo de acordo com o Teherão.
2: E que não tinha ficado satisfeito com a resposta do Irão apenas horas depois de informar o Congresso que as hostilidades oficialmente terminaram. Em cartas enviadas aos líderes das duas câmaras do Congresso, Donald Trump escreveu que as hostilidades começaram no dia 28 de fevereiro e chegaram agora ao fim. São cartas enviadas ao fim de 60 dias de guerra. O prazo, não é por acaso, é precisamente esse o prazo máximo estabelecido por lei para que as hostilidades tenham que ser validadas pelo Congresso. Ainda assim, Donald Trump não exclui novas intervenções militares na região e, por isso, não convenceu o Partido Democrata, que já veio dizer que estas afirmações do presidente dos Estados Unidos não são para levar a sério.
3: E continua a tensão entre Washington e os parceiros europeus. O Pentágono vai retirar 5 mil soldados norte-americanos da Alemanha.
2: Depois da ameaça de Donald Trump, esta é uma notícia avançada pelo New York Times, a decisão surge depois de Trump se mostrar irritado com as declarações do chanceler alemão, que disse que o Irão estava a humilhar os Estados Unidos na guerra do Médio Oriente. Num comunicado divulgado esta madrugada, o Pentágono garante que a decisão foi tomada depois de uma análise minuciosa da presença do Departamento Militar na Europa, que reconhece estas necessidades no terreno. De acordo com o New York Times, fontes oficiais do Pentágono garantem que os 5 mil soldados que vão ser retirados da Alemanha vão ser transferidos para o solo norte-americano. A Reuters adianta que esta operação vai demorar 12 meses a ser concluída.
3: Ponto final na edição das 9 com o João Gama de regresso às 9:30. Até já.
2: Até já.
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3: 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Muito bom dia, bom fim de semana. Esta é a Rádio Observador, são 9:11.
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1: Sempre por cá consigo neste dia 2 de Abril e vou estar ao longo destas duas manhãs de fim de semana. Para já vamos conferir o estado do tempo para hoje sábado com céu muito nublado, aguaceiros, em especial no norte e centro do país durante a tarde, que podem ser de granizo e até de trovoada. Amanhã domingo o cenário é muito idêntico, com céu muito nublado durante a manhã, melhora a partir da tarde, ainda assim também aguaceiros fracos mais prováveis no norte e centro até ao final do dia. Quanto às máximas para hoje, dia 2 de maio, esperam-se 18 graus para a cidade do Porto e também para Viseu, 20 em Braga, 21 de máxima em Aveiro, Leiria e também para Lisboa, Santarém e Faro, hoje com 23 graus de máxima este sábado. Numa altura em que são 9:12, deixe-se ficar com a Rádio Observador, até porque bem perto da Síntese Notícias ficamos com o Fora do Baralho, edição desta sexta-feira, com a Vanessa Cruz e 3 dos 4 Ases.
2: São várias cartas do mesmo baralho, PTRR, PRR, contratos que abranjam fundos europeus sem um afamado visto prévio e um aviso do Mecanismo Nacional Anticorrupção para haver mais transparência na contratação pública. Está visto que estas cartas são de naipes diferentes, foram todas lançadas esta semana. Fica para a jogada da semana, na segunda parte do Fora do Baralho. Não podemos contar com o Luís Aguiar Conraria, mas aqui estão os ases da análise política, Susana Peralta, Jorge Fernandes e Nuno Garopa. E vamos começar contigo, Nuno. Há desenvolvimentos da Operação Influencer. De acordo com a TVI-CNN, a TVI-CNN que teve acesso ao processo, António Costa falou com um amigo de Diogo Lacerda Machado sobre o projeto Star Campus em Sines, o que contraria a versão apresentada em novembro de 2023 pelo ex-primeiro-ministro. António Costa tinha garantido que nunca, em circunstância alguma, tinha falado com Lacerda Machado sobre este tema.
3: É verdade, eu queria dar aqui um naipe paus ou espadas, mas para te dizer a verdade nem sei bem a quem, porque acho que vou dar a todos, porque isto foi uma semana muito má para o Ministério Público. Mas já lá vou, porque na verdade houve estas notícias sobre a Operação Influencer, os comentários em geral focaram-se, eu diria, no Fediver, que é umas escutas que nós não sabemos, são as escutas seletivas, porque é que estas saem e outras não saem, e se Costa mentiu ou não mentiu, e se o que se ouve de João Galamba é infantil ou não é infantil. E eu acho que isso é um pouco triste, porque, de facto, mais uma vez, num processo desta importância, estamos a discutir os detalhes, uma vez que nós nem sabemos o que está neste processo. Entretanto, recordo a quem está a ouvir que esta semana há a absolvição de Rui Pinto como se não fosse suficiente a absolvição, com o Tribunal a dizer coisas muito graves sobre o Ministério Público e sobre...
2: A falar em perseguição policial, não é?
3: Claro, isto não é palavras de Rui Pinto, são palavras do Tribunal, portanto, de um órgão de soberania, a que se juntam notícias da prescrição, do começo de prescrição dos vários processos em que o José Sócrates está envolvido, e a resposta a isto é chamar o PGR à Assembleia da República. Ora, isso é que eu quero dar as espadas e os paus, que é, mais uma vez, o Ministério Público não tem justificação, não consegue explicar o que é que está a acontecer, é tudo desastroso, e os partidos têm, mais uma vez, reações meramente de curto prazo e de que não estão preocupados com o fundo do problema. E o fundo do problema é este. O PS teve 8 anos no governo, não fez rigorosamente nada. Teve, aliás, a Ministra da Justiça mais tempo, Ministra da Justiça, desde o tempo do Estado Novo. Nunca ninguém tinha estado naquela pasta durante 6 anos consecutivos. Nada para apresentar. Agora o PS está na oposição e diz que tem soluções para isto tudo, que não teve durante 8 anos. A AD entrou em 2024 dizendo que ia resolver isto tudo, porque sabia como é que se resolvia isto. Nomeou o melhor PGR da história portuguesa, que ia resolver tudo isto, e ia fazer umas grandes reformas. 2 anos depois, o PGR não explica o que anda a fazer, nada mudou, e, apesar de muito elogiado pela comunicação social, a ministra avança com a 10ª reforma cirúrgica do Código de Processo Penal, portanto, mais uns retalhos e mais umas pequenas alterações a fingir que estamos a mudar alguma coisa. E aqui junta-se também o manifesto para a reforma da justiça, aquele manifesto de grandes figuras mediáticas que fez uma grande popularidade há 2 anos. Nada. Zero. 0,0,0. Portanto, o problema, e é aí que vão a minha carta, nem é tanto para o Ministério Público, é para as elites portuguesas. Porque isto é um problema que existe há 30 anos e não há solução. Porque o PS não tem solução, a AD não tem solução, a sociedade portuguesa não tem solução, as elites não têm solução. E, portanto, isto sim alimenta o populismo, isto sim alimenta as tais coisas que preocupam tanto o Presidente da Assembleia da República e o Presidente da República, e se não há solução, então que venham dizer não há solução para isto. Agora, não é possível é continuar todas as semanas, todos os meses com notícias destas e a fingir que se está a fazer alguma coisa, quando na verdade não se está a fazer rigorosamente nada, como se vê por tudo aquilo que aconteceu esta semana.
2: E a tua carta vem-se juntar à que tinhas lançado também na semana passada, Susana.
4: Não, muito rapidamente, isto está exatamente relacionado com o meu naipe da semana passada, que tinha a ver com aquele estudo que houve acerca da recolha de prova do Ministério Público e que, no fundo, muitas coisas apreendidas ficavam vários anos sem serem em buscas, apreendidas em buscas ficavam vários anos, até às vezes 3 anos, sem serem organizadas na própria estrutura do Ministério Público, o que é, quer dizer, objetivamente, eu não sou magistrada, como é público, sou, aliás, economista, mas quer dizer, todos nós que trabalhamos com projetos que envolvem uma parte documental, percebemos que enquanto não organizarmos a parte documental, não conseguimos fazer nada daquilo, não é? E isso parece-me evidente que é só mais uma disfunção do Ministério Público e que se calhar era mais interessante até para os nossos deputados perceberem o que é que está a correr mal, porque é que o Ministério Público não se consegue organizar nesse sentido, do que ouvir o PGR assim só porque sim, como estava a dizer o Nuno. Porque isto é uma questão de processo, é uma questão de como é que se montam as coisas, não é uma questão das pessoas irem lá com manifestos de intenção a dizer não, isto agora vamos resolver porque inventaram não sei o quê e depois concretamente não acontece nada.
2: O que vai acontecer a 10 de junho são as comemorações do Dia de Portugal e das Comunidades e o Presidente da República, António José Seguro, vai marcar uma posição porque escolheu a Ilha Terceira, ali bem perto, Jorge Fernandes da Base das Lages. É uma posição que marca aqui o Presidente face aos Estados Unidos, mas também aqui em contraste com o Governo português?
5: Sim, olá a todos, sem dúvida nenhuma. Finalmente eu ouvi um dirigente político português, enfim, dos principais, não estou a falar naturalmente, de dirigentes, por exemplo, do Bloco de Esquerda, do PCP, que sempre tiveram uma posição muito crítica relativamente aos Estados Unidos e à NATO, mas felizmente havia alguém, um Presidente da República, neste caso, que é o detentor de um cargo político, enfim, neste caso o mais elevado do país, a ter um discurso e a articular um discurso que vai muito para além do seguidismo com a política norte-americana, que é aquilo que infelizmente o governo português tem tido. E, quer dizer, eu acho que o governo português e as elites da diplomacia portuguesa vivem numa ilusão, enfim, que têm alguma influência no mundo, que Portugal tem alguma influência no mundo, que somos um ator-chave no Atlântico e no que eles chamam o célebre triângulo entre Lisboa, Luanda e Brasília, e que somos um aliado fundamental do Reino Unido, enfim. Eu acho que é bom que eles mantenham estas ilusões para pensarem que o Ministério, como eles chamam as necessidades, conta que tem realmente algum peso no mundo. Eu lamento imenso, mas o peso é absolutamente zero, mas enfim. E portanto, mas eu fiquei muito contente em ouvir António José Seguro, porque finalmente tivemos um dirigente português a dizer, no fundo, a verdade, quer dizer, a dizer que os Estados Unidos estão numa deriva de não só deslocamento da Europa, e disse acima de tudo uma coisa central, que é possível nós sermos aliados, é possível a Europa ser aliada dos Estados Unidos, mas ter alguns valores e ter algumas posições que são diferentes dos Estados Unidos em matéria-chave de política internacional. E eu acho que este discurso foi franco, quer dizer, e depois havia naturalmente, para além destes recados diretos, havia naturalmente nas entrelinhas uma crítica velada à atual administração americana, e à maneira como essa administração americana tem conduzido os negócios internacionais e tem conduzido a maneira e tem conduzido o posicionamento do Ocidente, e aqui leia-se por Ocidente, leia-se no fundo o pilar atlântico, Estados Unidos e Europa. no mundo. E eu acho que o governo português não tem rigorosamente desculpa para manter este seguidismo, porque na Europa existem vários governos que já descolaram há muito da posição seguidista, enfim, que durante muitos anos foi um clássico da Europa. Não vou falar sequer de Sánchez, que naturalmente, por causa de questões ideológicas, pelo anti-americanismo clássico de Espanha, e também, por motivos absolutamente estratégicos internamente, ele precisa daquilo para efeitos de propaganda interna. Mas estou a pensar, por exemplo, Merz, esta semana, disse de forma, com todas as letras, de forma absolutamente cabal, que o Irão está a humilhar os Estados Unidos. Ele usou mesmo esta expressão.
2: O chanceler alemão.
5: Quem conhece um bocadinho Donald Trump e sabe como ele opera, sabe que a humilhação, ou dizer que ele está a ser humilhado, é provavelmente o maior insulto que alguém lhe pode fazer. E, portanto, quando vemos a Alemanha, que é tal, que foi historicamente talvez o aliado americano mais forte e que mais alinhado com os Estados Unidos esteve, como até mais com o Reino Unido, desde o final da guerra, por motivos históricos que agora não vêm aqui ao caso, quando vemos a Alemanha ser capaz de ter um discurso crítico e acrescentemente ter um discurso autónomo em relação aos Estados Unidos, e vemos o governo português a continuar a ter um discurso absolutamente seguidista, subserviente, sem ser capaz de articular uma posição crítica em relação àquilo que se está a passar, é realmente refrescante ouvir um Presidente da República que finalmente faz um discurso com cabeça, tronco e membros, em que elenca o que é hoje em dia ser europeu, o que é hoje em dia a Europa e o que é que deve ser a Europa na sua relação com os Estados Unidos e, claro, como é que Portugal se encaixa no meio de todo este puzzle. Veremos agora o que acontece, aliás, a escolha para o 10 de junho, veremos o que acontece, porque, como sabemos, António José Seguro escolheu Miguel Monjardino para comissário do 10 de junho, na minha opinião foi uma excelente escolha, e acho que Miguel Monjardino é uma pessoa, um especialista em política internacional, em política americana, e alguém que segue muito, muito de perto estes assuntos, e penso que poderá também ser um momento, naquele sítio, com aquele comissário, ser um momento interessante para o Presidente da República, no fundo, continuar a cimentar esta ideia de Portugal e da Europa descolarem completamente, pelo menos do plano retórico, claro, dos Estados Unidos.
2: Estás com expectativa para esses discursos do 10 de junho e vai daí também a tua carta de ouros. Vamos agora, Susana Peralta, para uma carta de espadas. A Ryanair pede que Portugal suspenda o novo sistema europeu de controlo de fronteiras. Não há meio de este sistema correr bem nos aeroportos.
4: Sim, eu recordo que este sistema foi introduzido em Portugal a 12 de outubro de 2025, depois em 10 de dezembro houve uma segunda fase que incluía a recolha de dados biométricos e a partir daí, digamos, já não estava a correr bem, começou a correr ainda pior. Passado 20 dias, acho que foi a 30 de dezembro, portanto, mesmo no final do ano e coincidindo ali com o período das festas, o governo suspendeu por uma primeira vez a implementação do sistema e voltou ao sistema antigo de controle de passaportes. Essa suspensão era para durar 3 meses e de facto durou 3 meses e, portanto, foi reativada 10 de abril, na altura foi anunciado com pompa que estava a 100% a funcionar, para ser de novo suspenso a 12 de abril. E agora, o que a Ryanair vem pedir é que, tendo em conta o afluxo acrescido, obviamente, de pessoas aos aeroportos portugueses por causa do período das férias de verão, que é sempre onde há mais turismo, que venham suspender. Eu devo dizer já agora, em defesa do governo português, que a barraca não é só em Portugal. Ou seja, a Ryanair, aliás, estendo o pedido, escreveu uma carta a todos os ministros de todos os países do Espaço Económico Europeu, porque este sistema inclui, não, do espaço económico, peço desculpa, do espaço Schengen, portanto este sistema inclui todos os países de Schengen que não são apenas os países da União Europeia, portanto há a Islândia, a Noruega, o Liechtenstein, peço desculpa, e a Suíça, e aliás o Guardian tem um artigo muito divertido do dia de hoje, que é feito a partir de uma recolha de testemunhos que o próprio Guardian suscitou. Portanto, o Guardian pediu aos leitores para lhe contarem histórias dos atrasos nos aeroportos e isto está completamente espalhado. Isto é uma é de um grau de incompetência que é difícil da pessoa perceber como é que isto é possível. Quer dizer, a própria, e aparentemente é uma incompetência da própria Comissão Europeia. Portanto, há aqui um desejo de ter um registro eletrónico das entradas e saídas que substitui o antigo carimbo no passaporte, que já agora é uma pena porque os carimbos no passaporte têm um encanto muito especial. Mas enfim, mas quer dizer, como é que não fizeram testes? Como é que isto é uma barraca generalizada? Como é que andamos há meses nisto? Como é que desde outubro que andamos neste caminho de entra e sai? Parece que a Grécia já anunciou que suspendia completamente para o verão e também é um bocadinho essenciais que a Ryanair vem pedir aos outros países que façam a mesma coisa. Pois parece que as histórias são sempre as mesmas. Os leitores automatizados que não estão a funcionar, falta de pessoal, depois as pessoas estão à espera, às vezes em condições que não têm sítios para se sentar, não têm maneira de beber água, não têm maneira de ir à casa de banho. O que é isto? Quer dizer, como é que o bloco, enfim, de um bloco político-económico altamente sofisticado e rico como a União Europeia conseguiu entrar nesta barraca? E obviamente isto é
6: uma barraca com consequências também, porque houve passageiros a perder voos, não é? A própria aeroporto admitiu isso.
4: Imensos passageiros que perdem voos, muitíssimos passageiros a perder voos. E isto, pois, em Portugal, claro que se reveste de uma gravidade acrescida, porque somos um país que depende bastante do turismo, para o bem e para o mal, porque o nosso aeroporto principal, o aeroporto Humberto Delgado, já está completamente, que já está no limite do razoável, não é? E como é que enfiam em cima mais uma camada de entropia sem terem feito qualquer espécie de prospeção para perceberem como é que esta coisa podia funcionar ou deixar de funcionar e pronto, e entretanto já com dois períodos de suspensão que aparentemente também não deram em nada, portanto isto é de facto uma espécie de um falhanço de políticas públicas verdadeiramente épico.
6: É a tua carta de espadas e pode vir a falhar também o PTRR, é o que vamos perceber na segunda parte do Fora do Baralho. Até já!

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2: Nove e meia, bom fim de semana, esta é a Rádio Observador. Sinte-se notícias a esta hora. João Gama, bom dia mais uma vez.
3: Bom dia, João. Hoje pode ser dia de festa. Na Invicta, o Futebol Clube do Porto precisa apenas de vencer o Alverca para se sagrar campeão nacional de futebol. O jogo está marcado para as 8:30 da noite, no Estádio do Dragão. A confirmar-se, o Porto pode assegurar o título número 31 da sua história e voltar a ser campeão, algo que não acontece desde a época de 2021 e 2022. Francisco Farioli garante que a equipa está focada no que se vai passar dentro das quatro linhas e não em eventuais comemorações. Os Dragões têm mais 7 pontos que o segundo classificado, o Benfica. Podem ser campeões ainda antes de entrar em campo, caso as Águias sofram um deslize na deslocação à Vila Nova de Famalicão, o jogo que acontece 2 horas antes, às 6 da tarde. Em caso de empate, o Porto precisa apenas de empatar. Frente ao Alverca, essa não é uma preocupação para José Mourinho, o técnico do Benfica. Garante que a equipa está focada no segundo lugar e, para isso, só depende de si. A reforma da lei laboral marcou o Dia do Trabalhador. O primeiro-ministro garantiu que o governo não vai abandonar as suas convicções e voltou a pressionar a UGT. Acusou a Central Sindical de ser o parceiro social que menos cedeu até agora. Reuniões que são retomadas para a semana em sede de concertação social, ontem bem longe das manifestações do Dia do Trabalhador. Luís Montenegro visitou uma feira agrícola em Melgaço e acusou a UGT de teimosia. Defendeu que o Executivo já cedeu nas suas traves mestras para agradar à Central Sindical. É neste clima de tensão entre o Governo e sindicatos que o Presidente da República volta a ter hoje agenda. António José Seguro vai visitar a Ovibeja, que ainda na semana passada foi palco de um Conselho de Ministros descentralizado, no qual foram anunciados vários apoios para os agricultores. António José Seguro vai estar hoje em Beja depois de ontem ter prometido aos trabalhadores que não vai ficar indiferente às causas de quem trabalha. Além do Presidente da República, passam por esta capital distrito membros do governo como Manuel Castro Almeida e líderes partidários como Paulo Raimundo. Donald Trump, depois de ontem o presidente dos Estados Unidos informar o Congresso que as hostilidades com o Irão acabaram, agora o líder da Casa Branca fala abertamente sobre a possibilidade de atacar Cuba. Esta madrugada, no discurso na Flórida, Donald Trump disse que os Estados Unidos podem vir a assumir controle sobre o país num futuro próximo, ou seja, assim que terminar a guerra no Médio Oriente. Esta é uma ameaça dita depois de uma série de informações contraditórias sobre a guerra no Irão. Trump afirmou que talvez os Estados Unidos ficassem melhor se não fizerem qualquer tipo de acordo com o Irão, horas depois de informar o Congresso que as hostilidades oficialmente terminaram. Continua a tensão entre Washington e os parceiros europeus. O Pentágono vai retirar 5 mil soldados da Alemanha e cumprir assim a ameaça feita por Donald Trump. Uma notícia que está a ser avançada pelo New York Times. Num comunicado, o Pentágono garante que a decisão foi tomada depois de uma análise minuciosa da presença do Departamento Militar na Europa. De acordo com o jornal norte-americano, fontes do Pentágono garantem que os 5 mil soldados vão ser retirados da Alemanha e ser depois transferidos para solo norte-americano. A Reuters acrescenta que esta operação vai demorar 12 meses a ser concluída.
2: Sinto-se notícias com o João Gama às 9:33. Bom fim de semana, já a seguir a segunda parte de Fora do Baralho. Estamos a recordar o episódio desta sexta-feira. É daqui a 35 segundos.
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0: Está apresentado o prometido PTRR, o Programa de Transformação, Recuperação e Resiliência para reerguer o país no pós-tempestades. Os nomes são parecidos, mas o Governo sublinha que este plano não substitui o PRR e este é um ano crítico para executar esses fundos europeus. É neste contexto que o Executivo de Luís Montenegro quer todos os contratos deste tipo, contratos que envolvam dinheiros europeus, à margem da fiscalização prévia do Tribunal de Contas, uma proposta de lei com um pedido especial de urgência na mesma semana em que o Mecanismo Nacional Anticorrupção pede maior transparência na contratação pública. Recorrendo aqui, Nuno Garopa, à terminologia do nosso programa, é uma boa jogada ou tem tudo para correr mal?
1: Eu diria que, para complicar a análise, pode ser uma boa jogada que tem tudo para correr mal. Vamos lá ver, eu acho que há aqui duas questões, há aqui três questões. Uma não me vou referir, não sou especialista e portanto não vou entrar nos detalhes do plano, se as verbas são públicas, privadas, quem é que vai pôr verbas, de onde é que as verbas vêm, quem é que sai prejudicado nas verbas, quem é que sai beneficiado. Isso é uma discussão que alguns comentadores e alguma comunicação social estão a fazer, mas sinceramente até me parece menos importante. As duas vertentes que me parecem fundamentais nesta discussão, uma é a vertente estratégica. E o que está a acontecer, como já tinha acontecido com o PRR, mas na verdade remonta a opções políticas anteriores, que já voltarei quando levantar a questão da transparência, é, no fundo, o Estado português voltar aos velhos planos de fomento. E muita gente que nos está a ouvir já não sabe o que foram os planos de fomento, mas os planos de fomento eram planos quinquenais que o Estado Novo tinha para desenvolver o país e que depois do 25 de Abril seguiram até praticamente ao final dos anos 80 e deixaram de existir porque a União Europeia não permitia este tipo de dirigismo estatal na política industrial e na política de fomento. Mas fundamentalmente o que há é um regresso a planos de fomento. E os planos de fomento têm sempre duas componentes: a componente de trazer benefícios às populações e a componente, obviamente, de criar e solidificar a rede clientelar do partido que está no governo. E aí começa a questão fundamental, que é: precisamos de transparência para que estes planos, e este em particular, não seja uma mera solidificação da rede clientelar da AD na área geográfica em que se aplicam estes planos, como aliás em relação ao PRR e como aliás em relação àquilo que foi na altura o plano ad hoc de apoio aos incêndios. E aí começa a questão da transparência. Porquê? Porque os planos anteriores todos correram mal, todos tiveram problemas enormes de transparência e todos acabaram em investigações do Ministério Público que, como vimos na primeira parte, se prolongam 10 anos, 3 anos para recolher provas que ninguém sabe onde é que elas andam e alguns, aliás, como o caso das golas, já chegou a tribunal, portanto, em relação aos incêndios de 17 e 18,
0: as golas
1: mas o PRR... Exatamente, mas o PRR já começa a haver indicações de que vão terminar em inquéritos do Ministério Público. E aqui entra a questão do controle prévio, porque é evidente que o Governo tem razão quando diz que o controle prévio, na forma como ele é exercido pelo Tribunal de Contas, é neste momento um entrave à eficácia, quer do uso destes fundos, quer genericamente às políticas públicas. Mas o problema começa a seguir, que é, então como é que nós vamos fazer o controle disto? E o próprio Governo, na exposição de motivos que faz na Assembleia da República em relação à reforma do Tribunal de Contas, diz: nós idealmente queríamos acabar com o controle prévio para tudo. Mas, infelizmente, esta coisa do controle interno não sabemos como é que vai acontecer. Portanto, começamos com o primeiro problema. Ninguém sabe o que é que vai ser o substituto do controle prévio. É um controle interno que não existe, que ninguém sabe como vai existir e que temos todos um grande grau de ceticismo de que venha a existir. E depois a fase posterior, que é: sim senhora, vamos fazer estes planos, vai ser a 9 anos, etc, etc, etc, vai haver os problemas que vai haver, vai correr como vai correr, e depois, quando começarem as impugnações, como é? Porque o Ministério Público está no estado em que está, já vimos na primeira parte, tribunais administrativos, não funciona, levam 10 anos, o Governo não tem qualquer plano de alterar isso. Já anunciou 10 vezes que tem imensas medidas, nada. E depois, obviamente, a execução de penas e a recuperação de ativos, que continuam a ser problemas em Portugal que existem, não são muito falados, porque nós nem chegamos a essas fases, mas o Governo não tem resposta para isso, que é como é que isto depois vai correr quando houver alguma coisa para investigar, autuar, executar e recuperar ativos. Portanto, do ponto de vista estratégico, eu compreendo o plano. Do ponto de vista de transparência, parece fraquíssimo, é que se junta outro problema que está a crescer, já que o PRR, que é a multiplicação de estruturas. Agora criamos estruturas para tudo e ninguém sabe exatamente como é que estas estruturas prestam contas daquilo que estão a fazer.
0: Então já vamos falar mais à frente um pouco dessas estruturas. Aliás, até que já que tocaste nisso, deixa-me chamar aqui o Jorge Fernandes. Jorge, o Ministro da Economia e da Coesão Territorial, Castro Almeida, é quem vai ficar à frente deste PTRR com o apoio de uma agência especializada, sendo que essa agência tem recursos da estrutura de missão que monitoriza o outro plano, o PRR, e também recursos da estrutura de missão que foi criada para a região centro, ainda também a crescer aqui à Secretaria-Geral do Governo. Isto aqui dá amostras de coordenação técnica e política por parte do Executivo de Luís Montenegro ou pode vir aqui a baralhar tudo?
2: Bom, isto é uma questão bastante... Passaram-se muitas coisas relacionadas com isso que eu acho que vale a pena dissecar. Em primeiro lugar, aquilo que Montenegro apresentou esta semana, em grande medida, foram linhas gerais altamente abstratas, sem calendários, sem, digamos, um detalhar do que significa cada medida. Portanto, há ali muita coisa que ninguém sabe exatamente qual vai ser... a diferença entre aquilo que foi anunciado como poupa e circunstância e a implementação no terreno. Aliás, é muito curioso, por exemplo, isto é só para dar um exemplo, a dada altura, uma das medidas, que é uma medida, neste caso, muito concreta e muito específica, o Governo disse, vamos colocar um Starlink, que são aqueles telefones por satélite que utilizam o sistema de Elon Musk para funcionar, enfim, e que no fundo são independentes da rede de comunicações à volta, portanto, se, num caso da rede de comunicações colapsar, aquilo continua a funcionar, porque utiliza a tecnologia de satélite, e há um anúncio de que cada junta de freguesia vai ter um telefone daqueles para conseguir comunicar. Bem, o ministro foi questionado diretamente se, dado o anúncio, agora, no verão, com os incêndios que se perspectivam, as juntas de freguesia terão já os telefones.
0: Eu não vão chegar a pensar. Tempo.
2: Pois. Não há maneira nenhuma de nós, estando em abril ainda, note-se, termos nas juntas de freguesia entregar um telefone a cada junta de freguesia. Portanto, eu acho que está mais ou menos noção, ou ilustra bem, um bocadinho... Isto não é um problema deste governo, isto é um problema geral da máquina do Estado em Portugal, porque eu não acredito, sinceramente, que se estivesse lá um governo do PS, isto ocorresse de maneira diferente. Mas um Estado que não tem um aparelho de funcionamento burocrático que, entre abril e junho ou julho, não é capaz de colocar em todas as freguesias de Portugal um telefone, bem, coloca isto, começa-nos, talvez nos devesse fazer pensar que talvez haja problemas maiores até e mais sérios com a máquina do Estado do que simplesmente estes anúncios. Bom, isto é a primeira coisa. A segunda coisa que eu acho que vale a pena refletir é, se pensarmos no que foi a experiência do PRR, do europeu, e se pensarmos no que foi a promessa, os anúncios que a António Costa fazia na altura e aquilo que se acabou por concretizar, bem, percebemos que há um mundo de distância entre as duas coisas. Eu lembro-me na altura de António Costa falar da bazuca como uma maneira não só de Portugal recuperar economicamente da pandemia, mas também como uma oportunidade, no fundo, de reformular grandes estruturas em Portugal, fazer um conjunto de obras e mudanças estruturais no país que iriam ter impacto na competitividade, na economia, enfim, um conjunto de coisas transversais, que é exatamente a mesma lógica que este governo está a oferecer. Um conjunto de, no fundo, aproveitar esta infeliz tragédia que ocorreu e dizer, bem, nós vamos aproveitar esta tragédia e, já que estamos com a mão na massa, perdoou-se o plebeísmo, vamos aproveitar e fazer também aqui um conjunto de obras estruturais. Luís Montenegro, por exemplo, falou em barragens, enfim, falou num sem número de coisas. E o que vemos neste momento na aplicação do PRR são taxas de execução relativamente baixas, vemos uma devolução, vimos em vários casos, estou a pensar, por exemplo, no Hospital Todos os Santos em Lisboa, em que foram devolvidos, não sei se 100 milhões de euros à Europa, porque simplesmente Portugal não consegue cumprir os prazos. Não há, o Estado não tem capacidade de execução de prazos.
0: Quanto ao PTRR, o Ministro da Economia também assume desde já reprogramações.
2: Repara, se estamos a começar um programa e já estamos a falar de reprogramações, enfim, eu não sei exatamente. Portanto, aquilo que eu temo que vá acontecer com este PTRR é que, naturalmente, admito perfeitamente que hajam coisas que vão ser resolvidas, consertadas, etc. Mas não, eu acho que o anúncio que o Luís Montenegro fez, eu acho que podemos daqui a um ou dois anos fazer talvez um programa, e isso era uma coisa, é uma pena que a comunicação social portuguesa muitas vezes não tem os meios, no fundo, de monitorizar, e o Estado também não fornece dados para isso, para perceber exatamente qual é o ponto da situação da implementação destes grandes programas. Mas eu temo que este programa, daqui a um ou dois anos, não passe de um grande conjunto de intenções, com algumas medidas pontuais aplicadas, mas sem nada desta pompa e circunstância em que parece que desta vez é que é, tal como António Costa prometeu com o PRR europeu, agora parece que desta vez é que é. E, portanto, Montenegro fez aqui um grande número de propaganda. De resto, é muito pouco claro de onde é que virão 22 mil milhões de euros, que, apesar de tudo, para um país como Portugal, que não é um, enfim, não sendo um país pobre, não é um país rico, mas 22 mil milhões de euros é um, já estamos a falar de valores bastante elevados. E, portanto, sob esse ponto de vista, falta perceber exatamente como é que isto vai ser concretizado. Isso vai ser um sucesso, na minha opinião, olhando para a experiência passada, ou mais provável é que isto corra muito mal.
0: Susana Peralta, essa concretização vai ter aqui um papel relevante, diz Luís Montenegro, promete o Primeiro-Ministro, no que toca à fiscalização financeira por parte da Inspeção-Geral das Finanças e do Tribunal de Contas. Juntando aqui o que ouviste do Jorge e também do Nuno, há recursos para isso? Estás otimista ou antes pelo contrário?
3: Não estou nada otimista, quer dizer, portanto, Para começar pela parte da fiscalização financeira, quer dizer, o governo resolve eliminar o visto prévio. O visto prévio é uma maneira de garantir, ou seja, antes de se começar a contratação pública, obviamente, para montantes suficientemente elevados, não faz qualquer sentido fazer isso para todo o tipo de contratação pública, portanto, o desenho da boa contratação pública é sempre encontrar um equilíbrio entre o respeito por regras de transparência, de concorrência, etc., mas também, obviamente, a rapidez, e é por isso que no nosso Código de Contratação Pública já existem ajustes diretos, e depois depende se estás a falar de projetos de construção ou de outro tipo de serviços que o governo, enfim, que as administrações públicas adquirem, o setor público, de maneira geral, as universidades também. Uhum. Portanto, o ajuste direto é para montantes suficientemente baixos, não faz nenhum sentido ter uma quantidade de requerimentos documentais e de transparência para mini compras, porque de facto há sempre. Porque, de facto, cumprir as regras da contratação pública também é consumidor de recursos, e nós temos sempre de pensar um bocadinho aqui na otimização dos recursos. Depois tens as consultas prévias, em que, no fundo, tens de convidar três entidades a submeterem propostas e tens uns critérios pré-estabelecidos para definir uma entidade, e depois tens os concursos públicos. Pronto. E o visto prévio é um mecanismo em cima disso que, para certas coisas de grande monta, o Tribunal de Contas vai olhar para aquilo antes daquilo ser hipótese de terreno. Pronto. E, portanto, retirar o visto prévio, no fundo, de um ponto de vista abstrato, e do desenho do sistema, insere-se nesta lógica de aonde é que nós queremos colocar aqui o equilíbrio entre o escrutínio e, ao mesmo tempo, a efetividade e a operacionalidade do sistema de contratação pública. Agora, o problema é que o visto prévio é realmente para coisas de monta, e o que acontece é que, uma vez que tu já começaste a implementar uma coisa, a construir um hospital, por exemplo, se não houver visto prévio, depois o que acontece é o que é que fazes? Como quando o Nuno já disse, nós temos tribunais que não funcionam, recuperação de ativos, nunca ninguém sabe o que é que aconteceu. Quem é que vai ser responsabilizado por aquilo? Já não vais, em princípio, já não vais desmanchar uma obra pública que já começou. E depois, quer dizer, de onde é que vêm as indenizações? Quer dizer, como é que, num país que funciona tão mal, desse ponto de vista, a posteriori, em que o sistema de justiça funciona tão mal, nesse ponto de vista a posteriori, que é uma vez que a porcaria aconteceu, enfim, mecanismos de correção e de compensação funcionam tão mal, como é que vais eliminar o visto prévio? E depois também o que acontece antes do próprio contrato público começar a ser executado, ou seja, já capacitámos devidamente, porque muitas vezes o visto prévio do Tribunal de Contas não vem dizer, atenção, que há aqui uma marosca, aliás, quase sempre, não vem dizer, há aqui uma marosca de um funcionário qualquer de uma agência qualquer pública que está a tentar dar contratos ao primo. Não é isso. Vem dizer, olha, isto estava ali instruído por esta razão, há aqui uma coisa documental que falta, houve aqui passos necessários que não foram dados. E, portanto, aqui a questão é, houve ou não houve uma capacitação também das próprias instituições para, a montante, garantirmos que depois os processos são bem instruídos e que, de facto, podemos prescindir do visto prévio. Portanto, agora, como é que o governo quer fazer isto? É sempre o problema das omeletes sem ovos, quer dizer, acham que isto agora vai correr bem sem capacitar. E, portanto, a tua pergunta tem que ser respondida pelo próprio governo, que é, que reforço é que fez na IGF, que reforço é que fez noutras entidades, porventura fiscalizadoras, que reforço é que fez nos próprios organismos do setor público que implementam os procedimentos de contratação pública para garantir que isto vai correr bem? Sem nos responder a essa pergunta, eu não vou estar aqui a fazer adivinhação, mas, quer dizer, obviamente que a minha expectativa é que não fez nada disso e que daqui a 10 anos vamos ter os tribunais entupidos com uma data de coisas super mal feitas em contratação pública e depois isto tem custos económicos substanciais. Custos económicos que têm a ver, quer dizer, não, também com a litigância, mas não apenas com a litigância, não é? Uma ponte mal construída é algo que depois faz com que o circuito da atividade económica não funcione tão bem, ou, enfim, portanto, isto vai ser uma barraca descomunal, é o que eu tenho a dizer sobre...
0: Se tivesses de apostar, já classificavas dessa...
3: Era. O meu diagnóstico técnico é barraca descomunal, é o termo técnico.
0: Portanto, temos aqui hoje os três ases alinhados. Jorge, só para terminar, o Ministro da Economia, Manuel Castro Almeida, e também o Ministro da Reforma do Estado, Gonçalo Saraiva Matias, podem vir a ter aqui, digamos, politicamente a cabeça a prémio nos próximos tempos, tendo em conta estes grandes projetos, estas grandes reformas, isto para além das clássicas pastas da saúde e da administração interna, claro.
2: Sinceramente, acho que não. E o motivo é simples, é que precisamente um dos problemas deste tipo de grandes envelopes ou de grandes planos, o Nuno estava a chamar de planos de fomento, enfim, chamemos-lhe como quisermos, é que eles são muito dificilmente escrutináveis e não é um problema deste governo. A mesma coisa aconteceu com o António Costa e com governos anteriores a ele. A vantagem, neste caso, para estes ministros é que o Estado funciona de tal maneira mal, digamos assim, o aparelho de Estado funciona de tal maneira mal que nós nem sequer temos informação de alta qualidade que nos permita perceber e em cada momento estar a perceber o que é que foi feito, o que é que deveria ter sido feito, o que é que será impossível de fazer e, portanto, sob esse ponto de vista, acho que tanto Castro Almeida como Gonçalo Matias podem estar sossegados porque a máquina do Estado funciona tão mal que eles nem sequer terá capacidade para nos dar informação mediática, política, para os outros partidos, por exemplo, os questionarem.
0: Podem estar mesmo sossegados, Nuno?
1: Desse ponto de vista eu concordo com o Jorge. Repara, as consequências negativas que vão advir destes programas, quer do PRR, quer deste programa, são há 10 anos, quando houver os escândalos no Ministério Público. E nessa altura nenhuma destas pessoas estará no governo, e mais, há que retirar lições do passado. E as lições do passado é que quando esses escândalos surgem, o Partido Socialista, por exemplo, tem uma enorme capacidade, sempre teve, de dizer que não tem nada a ver. No tempo de Sócrates não tinha nada a ver com os escândalos que estavam então em julgamento referentes ao período de António Guterres. No tempo de António Costa não tinha nada a ver com o Partido Socialista de José Sócrates e com os escândalos que envolviam nessa altura José Sócrates e os ex-ministros. E no futuro acontecerá o mesmo. O mesmo em relação à AD, estou a dizer o PS, porque é o PS que teve mais governo do que o PST nestes últimos anos. E, portanto, desse ponto de vista, infelizmente, não, isto não é só uma crítica aos partidos, é uma crítica à sociedade portuguesa. Os think tanks, os grupos de reflexão, as enormes associações que existem no país, realmente servem muito pouco para vigiar, monitorizar, criticar, exigir ao Estado e aos partidos que cumpram aquilo que são estes programas.
0: E um dos grandes problemas nestas situações de emergência, de catástrofe, de incêndios, tempestades, enfim, é o Siresp, Susana Peralta, o Sistema de Comunicações de Emergência, mas que também costuma ter muitas falhas.
3: Sim, para já é engraçado que nós temos aqui no elencar na página do Governo exemplos de algumas medidas emblemáticas, a reforma do Sistema Nacional de Comunicações de Emergência, Siresp, e a implementação do Sistema de Alerta Público, Cell Broadcast. Depois tens uma rede crítica e resiliente de rádio hertziana e, outra vez, Disaster Recovery Hub, com capacidade para difusão de mensagens específicas de emergência. que eu não percebo muito bem qual é a diferença entre isto e o alerta public cell broadcast, e depois tínhamos aqui outro também, tínhamos o investimento em capacidade de resiliência energética e de comunicação, dá a ideia que é um bocadinho uma lista de supermercado, não é? Vamos aqui meter assim umas políticas e depois, se calhar isto é tudo muito diferente umas das outras, mas quer dizer, lá está, como o Jorge disse no início, sem calendário de implementação, sem mais densificação sobre o que é que está sob cada um destes chapéus, é muito difícil de escrutinar. Agora, o que eu quero dizer é que relativamente ao Ciresp, há pelo menos duas coisas que se calhar tinha sido mais útil darem-nos notícia do que esta manifestação assim de, ah, vamos agora finalmente resolver os problemas do Ciresp, porque é o que é que aconteceu à equipa de trabalho técnica e multissetorial que foi nomeada há um ano, e foi precisamente há um ano no seguimento do apagão. Esse grupo, quando foi criado, era para dar resultados em 3 meses, o coordenador só foi nomeado dois meses e meio depois, mas entretanto, porque eu saiba, ainda não há conclusões desse grupo de trabalho. E já agora, mais uma vez, se calhar até já há, mas como é que isso não está nos documentos? Eu fui fazer uma busca exaustiva no site do governo, de tudo o que foi feito em torno deste PTRR, e este documento ou não existe, ou se já existe, tinha obviamente de estar lá como, enfim, um dos elementos que informou, espero eu, a reflexão do PTRR relativamente ao Ciresp. E depois, onde é que está o Presidente do Conselho de Administração do Ciresp? Está sem Presidente do Conselho de Administração desde março de 2024. Também tem a sua graça, não é, virem agora com grandes manifestações de intenções sem resolver o básico.
0: Várias perguntas deixadas no final deste Fora do Baralho. Já sabe, ative o sininho, o alerta na sua aplicação de podcast para ser informado de quando é que o Fora do Baralho fica disponível. Para além desta edição das sextas-feiras, da Jogada da Semana, temos também a edição extra de resposta às perguntas dos ouvintes aos domingos. Escreva-nos, não se aquém, para foradobaralho@observador.pt. Eu sou a Vanessa Cruz. Bom 1º de maio, Dia do Trabalhador, e bom fim de semana.
4: 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Ficamos a 4 minutos das 10, daqui a pouco as manhãs 360 de fim de semana. Eu sou o João Costa e Silva, junta-se a mim já a seguir o José Rafael Lopes.
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0: Rádio Observador, muito bom dia, são 9h57. Seja muito bem-vindo à edição de sábado das manhãs 360 de fim de semana. Eu sou o João Costa e Silva. Olá, Zé, bom dia.
1: Bom dia, João. Bom dia a todos os nossos ouvintes.
0: Este momento aqui na rádio. Está tudo bem contigo também?
1: Também. Preparado para uma boa manhã, sábado.
0: Duas. Coisas boas. Hoje e amanhã, não te esqueças.
1: Sim, sim.
0: Hoje, com destaque para o Futebol Clube do Porto pode sagrar-se hoje campeão nacional. Vamos ter uma emissão muito especial ao longo desta tarde-noite, a começar com esse jogo do Benfica, Famalicão-Benfica. O Porto até se pode sagrar campeão antes desse jogo, se houver deslize, não é?
1: Um deslize encarnado significa que o Futebol Clube do Porto pode...
0: Vamos às contas, máquina de calcular.
1: É muito simples, se o Benfica deslizar uhum. a vencer o encontro, o Futebol Clube do Porto sagra-se campeão.
0: Exato.
1: Se não houver esse deslize encarnado, o Futebol Clube do Porto consegue ainda assim, esta noite, conquistar o título de campeão nacional. Para tal, precisa de vencer o Alverca. São dois jogos que vão contar com emissão especial aqui uhum. na Rádio Observador. Há relato e análise, e na eventualidade de haver campeão, essa emissão especial prolonga-se até bem...
0: Vai estar por cá o Miguel Cordeiro, não é?
1: Miguel Cordeiro e Vicente Figueira.
0: Pronto.
1: Vão estar por cá.
0: São eles os responsáveis.
1: Garantir que nada escapa no mundo do desporto.
0: Exato. Vamos ter muitos convidados, mas temos de esperar por esse desfecho. Vai ser também um tema em análise esta manhã no E o Campeão É, para ouvir depois das 11h30. Hoje também temos Máquinas que Pensam. Do que é que vamos falar, Zé?
1: Vamos falar de um novo investimento que está a correr o mundo da inteligência artificial entre a Google e a Anthropic, sendo que aqui há também uma parceria entre dois concorrentes
0: okay.
1: que lutavam por praticamente todo o espaço, todos os pedacinhos uhum. Geravam competição e agora vão unir-se para tentar bater a Nvidia. Vale uhum. a pena escutar.
0: E também há Taylor Swift pelo meio, pelo que sei.
1: Sim, é verdade.
0: Okay.
1: Ela que...
0: É que Taylor Swift, os ouvintes já ficam curiosos, digo eu, não
1: sim,
0: sei.
1: Ela impôs um pedido para que se torne uma marca registada, duas frases, não vou dizer quais são, é escutar depois o Máquinas que Peçam.
0: Ok, é logo depois do Jornal das 10, para já espreitamos o tempo, antes de irmos aos destaques dessa edição com o José Rafael Lopes. Para hoje, sábado, céu muito nublado, aguaceiros, em especial no norte e centro do país, durante a tarde, que podem ser até de granizo e acompanhados de trovoada. Amanhã, domingo, o cenário é muito parecido, com céu muito nublado durante a manhã, melhora depois ao final da tarde, ainda assim aguaceiros fracos também, mais prováveis no norte e centro até ao final do dia. Quanto às máximas para hoje, esperam-se 18 graus para a cidade do Porto e também para Viseu, 20 em Braga, 21 de máxima em Aveiro, Leiria e também em Lisboa, Santarém e Faro chegam aos 23 graus de máxima este sábado. Zé, vamos ainda aos destaques do Jornal das 10.
1: Jornal das 10 com destaque para o Internacional, até porque o Irão acredita que a guerra com os Estados Unidos provavelmente vai ser retomada. Vamos ainda falar sobre a reforma da lei laboral, que ontem marcou o Dia do Trabalhador, sem esquecer, claro, que o Futebol Clube do Porto pode sagrar-se campeão esta noite.
0: São 10 horas. Jornal das 10 com o José Rafael Lopes. O Irão acredita que a guerra com os Estados Unidos provavelmente vai ser retomada.
1: É uma posição do Estado-Maior das Forças Armadas. Em comunicado, o exército iraniano diz que as evidências mostram que os Estados Unidos não estão comprometidos com quaisquer acordos ou tratados. Mohammad Jafar Assidi, vice-comandante do Estado-Maior, assegura que as Forças Armadas estão totalmente preparadas para novas aventuras ou imprudências por parte dos Estados Unidos. É a resposta do Irão depois de Donald Trump informar o Congresso que as hostilidades terminaram oficialmente. Ainda assim, nas cartas enviadas aos líderes das duas câmaras no Congresso, o presidente dos Estados Unidos não exclui novas intervenções militares na região. O Partido Democrata já reagiu para dizer que as afirmações de Donald Trump não são para ser levadas a sério.
0: Entretanto, podemos ter novo alvo. Donald Trump, que esta madrugada falou abertamente sobre a possibilidade de atacar Cuba.
1: Num discurso na Flórida, o presidente norte-americano avisou que os Estados Unidos podem vir a assumir controle sobre o país num futuro próximo, assim que terminar a guerra no Oriente, é o que garante Donald Trump.
2: Ele vem de um lugar chamado Cuba, que vamos conquistar quase imediatamente. Vamos terminar primeiro uma coisinha. Gosto de terminar o que começo. No caminho de volta que vamos fazer do Irão, teremos um dos nossos grandes, talvez o porta-aviões USS Abraham Lincoln, o maior do mundo. Vamos mandá-lo entrar nas águas cubanas, parar a cerca de 100 metros da costa, e eles dirão: muito obrigado, desistimos.
3: Thank you very much, we give up.
1: A ameaça, com alguma ironia, de Donald Trump num comício na Flórida sobre a possibilidade de atacar Cuba depois de terminar a guerra no Médio Oriente.
0: A Alemanha diz que era previsível que os Estados Unidos retirassem tropas da Europa. É a reação de Berlim ao anúncio do Pentágono de que vai retirar 5 mil soldados da Alemanha.
1: Esta é uma notícia avançada pelo New York Times e outros meios de comunicação. Em comunicado, o Pentágono garante que a decisão foi tomada depois de uma análise minuciosa de presença do Departamento Militar na Europa. A Reuters afirma que esta operação vai demorar 12 meses a ser concluída. Agora,

0: Europa servia o interesse alemão e também o interesse norte-americano e pediu aos aliados europeus que assumam mais responsabilidade pela própria segurança.
1: A reforma da lei laboral por cá marcou o Dia do Trabalhador. O primeiro-ministro garantiu que o governo não vai abandonar as suas convicções e voltou a pressionar a UGT.
0: Acusou a Central Sindical de ser o parceiro social que menos cedeu até agora nas negociações que são retomadas para a semana em sede de concertação social no dia 7 de maio. Ontem, bem longe das manifestações do Dia do Trabalhador, Luís Montenegro visitou uma feira agrícola em Melgaço, no distrito de Viana do Castelo, onde acusou a UGT de teimosia.
2: O governo há uma coisa que não faz, é abandonar as suas convicções. Isto não é teimosia. Isto não é teimosia, são convicções. A UGT tem toda a legitimidade e liberdade de dizer nós não queremos ceder. Não, não tem, é o direito de dizer que a teimosia é nossa. Isso não tem. Porque francamente, isso não é justo e não é real.
0: Uma acusação que, diz Luís Montenegro, não pode ser virada contra o governo. Não é esse o entendimento da UGT. A Central Sindical responsabilizou ontem o governo de se não houver um acordo para alterar a lei do trabalho. Isto depois de ontem a CGTP ter anunciado uma greve geral marcada para dia 3 de junho. O objetivo é só um, derrotar o pacote laboral. Tiago Oliveira, líder da Central Sindical, apelou também à mobilização de outras forças sindicais.
1: E vamos ao desporto, está a marcar esta manhã e vai marcar o dia de sábado. Hoje pode ser dia de festa na Invicta, até porque o Futebol Clube do Porto precisa apenas de vencer o Alverca para se sagrar campeão nacional.
0: Jogo marcado para as 8:30 da noite no Estádio do Dragão. O Futebol Clube do Porto pode assegurar o título número 31 da história portista, voltar a ser campeão, algo que não acontece desde a temporada 2021-2022. Ainda assim, Francesco Farioli, o treinador portista que ainda não ganhou qualquer título na carreira, garante que a equipa está focada no que vai acontecer dentro das quatro linhas e não em eventuais festas.
3: Estamos completamente preparados para o que é que o jogo da manhã pode significar, mas o foco está totalmente no presente e no jogo. Não temos distrações nem tempo para pensar em celebrações. Os resultados desta semana mostram que nada está garantido até estar mesmo.
4: E os resultados desta semana são que is not over till the moment that is over.
0: Francesco Farioli em conferência de imprensa antes do jogo com o Alverca. Este encontro, que pode ser do título, arranca às 8:30 da noite. Os Dragões têm mais 7 pontos do que o segundo classificado, neste caso o Benfica, e a equipa de Francesco Farioli pode mesmo ser campeã ainda antes de entrar em campo. Isto acontece, esse cenário acontece, caso as Águias sofram um deslize com o Famalicão, jogo que acontece 2 horas antes, tem pontapé de saída marcado para as 6 da tarde.
1: Vai ser por isso uma tarde-noite de emissão especial de desporto aqui na Rádio Observador para acompanhar os jogos que decidem o título de campeão nacional. Famalicão Benfica às 5:30 da tarde, com a emissão especial a começar logo depois da Síntese Notícias e logo depois o Futebol Clube do Porto Alverca para acompanhar a partir das 8:15 da noite. Logo veremos se há festa na Cidade Invicta. Para já, 10:06, já a seguir há Máquinas que Pensam, novo episódio, mas antes é, vamos ainda a outras notícias em destaque nesta manhã de sábado.
0: Um ataque russo a um autocarro fez 2 vítimas mortais em Kherson. No governador da região adianta que o ataque aconteceu ao início da manhã. Estes 2 mortos são funcionários municipais. Kherson é uma cidade ucraniana muito próxima da linha da frente que tem vindo a enfrentar constantes ataques russos com drones e também com mísseis balísticos. A Spirit Airlines suspendeu todos os voos a partir desta manhã e o serviço de apoio ao cliente já não está disponível. Em comunicado, a companhia aérea norte-americana, uma low cost, anunciou o fim da atividade mais de 30 anos depois de ter começado e os 17 mil funcionários da empresa estão, a partir de hoje, no desemprego. E em clima de tensão entre governo e sindicatos, o Presidente da República volta hoje a ter agenda. António José Seguro vai visitar a Ovi Beja. O chefe de Estado vai estar em Beja depois de ontem ter prometido aos trabalhadores que não vai ficar indiferente às causas de quem trabalha. E para terminar o Jornal das 10, João, há um novo recorde de bilheteiras no mundo do cinema. Tens alguma ideia de quem é que possa ser?
1: Pensando assim nas estreias recentes, diria que o Rei da Pop está trend, não é? No cinema e nas redes sociais.
0: Precisamente. O filme Michael, inspirado em Michael Jackson, arrecadou.
1: Já viste?
0: Ainda não vi. Ainda não tive a oportunidade de ver. Arrecadou no fim de semana de estreia mais de 217 milhões de dólares. É um novo recorde.

0: recorde mundial para um filme biográfico, apesar da crítica não ter sido nada meiga. Houve muita gente a criticar este filme. A verdade é que há já agora quem defenda que vai ser preciso dar um Oscar ao protagonista que faz o papel de Michael Jackson,
1: que é o sobrinho.
0: Exatamente, Jafar Jackson é ele que faz a vez de Michael Jackson, digamos assim, embora haja aqui alguma questão em relação à voz de Michael Jackson.
1: E que envolve inteligência artificial,
0: ou não? De certa forma, sim. Nas canções, algumas, durante o filme, algumas são uma mistura da voz original de Michael Jackson com a voz real do ator, Jafar Jackson. Outras músicas, em cenas em que não existe o registro original de Michael Jackson, a voz é apenas do sobrinho do cantor, que infelizmente já morreu. Já nos diálogos, nas partes faladas, o ator revelou que, para se preparar, lia livros inteiros para tentar evitar imitar a voz do tio.
1: Muito bem.
0: E temos aqui, João, acho que ainda temos tempo de...
1: Vamos ouvir o resultado?
0: Exatamente.
1: Então vamos
0: a isso. Escutar o trailer do filme Michael. I believe music can change the world.
1: Eu diria que era ele.
0: Enganava-me também.
1: Muito parecido, não é?
0: E são canções que não são fáceis de cantar.
1: É verdade. E fazer moonwalks e tudo mais. A inteligência artificial
0: ainda não chegou a esse ponto.
1: Michael Jackson, filme que está nos cinemas. Aliás, o filme chama-se Michael, mas aborda a vida de Michael Jackson. Está nos cinemas, pode ser aqui um belo plano para este fim de semana. É assim que fechamos a edição das 10 com o José Rafael Lopes. São 10h10.
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1: Máquinas que pensam, já a seguir vamos saber qual é o tema desta semana com o José Rafael Lopes, que também está aqui connosco nestas manhãs 360 de fim de semana.
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1: Está com as manhãs 360 de fim de semana aqui na Rádio Observador. Eu sou o João Costa e Silva. O José Rafael Lopes traz-lhe já a seguir o Máquinas que Pensam. Sobre o quê?
0: Ora, João, no episódio de hoje temos dois temas bem distintos, bem diferentes. O primeiro envolve uma parceria entre concorrentes no mundo do desenvolvimento da IA com valores bastante elevados.
1: Muito
0: a Anthropic e a Google, numa parceria de 40 mil milhões de dólares.
1: Coisa pouca.
0: Exato. É para descobrir já a seguir como é que estes dois gigantes vão colaborar. E falamos ainda de Taylor Swift, que quer registar umas quantas frases do seu repertório, digamos assim, para se salvaguardar do mundo da IA, neste caso dos deepfakes. É a forma encontrada pela cantora para tentar proteger que usem a voz dela de forma indevida.
1: Ela está sempre um passo à frente. Vamos ouvir o Máquinas que Pensam.
0: Sim. Sejam muito bem-vindos a mais um episódio do Máquinas que Pensam, o podcast na Rádio Observador, onde a inteligência artificial é o grande protagonista. Eu sou o José Rafael Lopes, comigo está, como sempre, a minha parceira, a Raquel, um apoio imprescindível, sem o qual este programa não se faz. Olá, Raquel, como é que estás? Estás pronta para mais um programa?
2: Olá, estou sempre pronta para te ajudar. Sobre o que vamos falar esta semana? Precisas de ajuda com o tema?
0: Não vou precisar, Raquel, obrigado. Temos um programa recheado esta semana, já lá vamos. Para já, o que é que tens a dizer sobre magia?
2: Magia é a arte de manipular a percepção. Seja através de truques cuidadosamente construídos por ilusionistas, seja nas histórias que nos moldam. Serve para falar de poder e escolhas que são fora do comum.
0: Estou a perguntar isto porque há um código dos mágicos que nunca podem revelar os truques, mas tu, Raquel, és capaz de revelar todos os teus truques?
2: Não. E não é por um código de mágicos, é mesmo pela forma como fui construída. Posso explicar como chega respostas, mas não tenho acesso nem posso expor todos os detalhes internos do meu funcionamento técnico.
0: Isso quer dizer que és boa a guardar segredos?
2: Quer dizer que tenho limites claros sobre o que posso ou não revelar. Não é bem guardar segredos como um humano, é mais respeitar regras de funcionamento.
0: Mesmo se eu te pedir para não contares a ninguém, isso é possível no teu sistema?
2: Eu não tenho alguém a quem possa contar depois. Nem guardo segredos para usar mais tarde como uma pessoa faria. Cada conversa é tratada de forma isolada e não tenho iniciativa própria para partilhar o que dizes. Mas também não posso assumir compromissos absolutos de confidencialidade.
0: Então talvez não seja boa ideia pedir-te para guardares nenhum segredo, mas ficamos amigos à mesma, Raquel, e com encontro marcado no consultório humano já daqui a pouco, depois das notícias.
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0: Esta semana vamos falar de Taylor Swift, que avançou para um registro de 2 clipes de voz e uma imagem para se proteger de inteligência artificial. O objetivo é lidar com deepfakes e blindar a cantora de imitações. De acordo com a Reuters, os pedidos indicam a TAS Rights Management de Swift como titular dos excertos de áudio e da imagem. Em causa estão 2 frases. A primeira é "Hey, it's Taylor Swift". A segunda é "Hey, it's Taylor". Em termos de imagem, o que a cantora pediu para registar foi uma foto a segurar numa viola em palco. O advogado do especialista em propriedade industrial e intelectual, que divulgou estes pedidos de Taylor Swift, diz que as medidas servem para proteger a cantora das ameaças representadas pela inteligência artificial.
2: Mas que ameaças são essas?
0: Estamos a falar de deepfakes, uma técnica de produção de conteúdos multimídia falsos, mas de aparência autêntica. Resulta da manipulação informática de sons ou imagens digitais que já existem, através de técnicas de inteligência artificial. O resultado modificado consegue por muitas vezes ser tão bem feito que a olho nu é muitas vezes impossível reparar que se trata de tecnologia e de conteúdo artificial. Recentemente, os deepfakes têm aumentado nas redes sociais e a equipa que representa a Taylor Swift quer proteger a cantora desse tipo de criações. Taylor Swift não é a única a pensar neste tema. O ator Matthew McConaughey seguiu a mesma tendência de Taylor Swift e os pedidos de marca registada que fez foram mesmo aprovados. Na altura, o ator disse que queria estabelecer limites claros em torno da propriedade intelectual e o gabinete de patentes deu-lhe razão. Como tal, há bons indicadores para que Taylor Swift veja o pedido dela também ser aceito. Esta semana vamos falar sobre um dos maiores investimentos dos últimos tempos no fabuloso mundo da inteligência artificial. Está a ser preparado pela Google e pode mesmo vir a mudar o tecido da forma como a IA se desenvolve. São 40 mil milhões de euros investidos na rival Anthropic. Isto sinaliza uma mudança radical na estratégia de inteligência artificial do grupo Google, uma vez que dá prioridade à infraestrutura e ao hardware, em vez de a prioridade ser dada ao software. O investimento está estruturado de forma faseada. No imediato, a Google vai injetar 10 mil milhões de euros, ficando os restantes 30 mil milhões condicionados ao cumprimento de metas e objetivos por parte da Anthropic nos próximos anos. Em troca do investimento, a Anthropic concordou em treinar e executar um modelo de próxima geração de linguagem apenas com chips vindos da Google. De fora ficam os chips da Nvidia, que têm vindo a dominar o mercado da inteligência artificial. Para muitos, incluindo um grupo de especialistas da Bloomberg, este pode ser um duro golpe para a gigante dos chips de IA. O maior interesse da Google na Anthropic terá sido acelerado pelo desempenho financeiro fulgurante da empresa. Foi o sinal de que era preciso avançar com este investimento.
2: Mas a empresa não tem já uma inteligência artificial?
0: Sim, a Google tem, o que acrescenta ainda mais tempero a este negócio que está em cima da mesa. A Google tem o Gemini, já a Anthropic tem vindo a desenvolver o Claude, um modelo de linguagem que apresenta um vasto potencial e para muitos é aquele que se tem desenvolvido da melhor forma. O curioso é que a Google não pretende uma compra total, pelo menos não para já, não vai tentar adquirir o Claude e a Anthropic vai investir enquanto parceiro. É uma novidade. É incomum, porque as empresas de IA têm sido concorrentes em praticamente tudo o que fazem neste fabuloso mundo. Como tal, uma parceria quebra este molde que está pré-concebido, mas é precisamente isso que está em cima da mesa e com esse valor que deixa muitos de queixo caído, 40 mil milhões de euros em cerca de 3 anos. A título de exemplo, esse valor, 40 mil milhões, é cerca de 16% do PIB português investidos numa única empresa. Este é o tema da semana. Como tal, é a altura de chamarmos o João Rocha e Melo para mais uma edição do Fala Quem Sabe.
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0: Fala Quem Sabe na Rádio Observador. Todas as semanas recebemos o João Rocha e Melo, o nosso especialista em inteligência artificial, sempre pronto para nos ajudar a desmistificar e a simplificar este fabuloso mundo. João, seja muito bem-vindo. Como é que foi essa semana?
10: Zé, por aqui tudo bem, por aí.
0: Por aqui também, João. Esta semana vamos falar sobre um mega investimento que está a ser preparado no mundo da inteligência artificial. Neste caso, 40 mil milhões de euros é o que a Google se prepara para colocar na Anthropic. Aqui um dos pontos curiosos, João, é a parceria que pode estar a formar-se. A Google tem uma IA própria, é o Gemini. A Anthropic tem vindo a desenvolver o Claude. Nós já vamos falar do valor em si, os 40 mil milhões de euros, mas para já, o que é que podemos entender, João Rocha e Melo, desta parceria entre dois gigantes da IA?
10: Zé, acho que o importante a entender aqui é de facto uma dificuldade que nós, pessoas normais, temos de perceber que o dinheiro não resolve tudo. E portanto, esta parceria, e daí este valor astronómico de dinheiro, já fala é de facto das necessidades que estas empresas têm e que não é só por teres dinheiro que as resolves. Portanto, tens que ir arranjar um parceiro que consiga resolver. Aqui falo, por exemplo, das necessidades em três níveis, que é o próprio dinheiro, pronto, a computação e depois o produto. E portanto, aqui o que a Google fez foi olhar, esquecendo que é competidor, é olhar para alguém onde se pode alavancar. A Claude, o Anthropic neste momento tem o Claude, que está a ganhar bastante tração em termos de utilização, não é só em termos de modelos, portanto não é só em termos de qualidade, é em termos de quem é que o está a usar, como é que o estão a usar, a quantidade de licenças que está a vender. E portanto, a Google, mesmo competindo com a Anthropic, através do Gemini, agora faz uma parceria como se fosse aquela teoria de não pôr os ovos todos no mesmo cesto, sabendo que só vai ganhar a corrida se tiver algumas destas parcerias com quem pode colaborar. Acaba por ser isso que acontece. Porque pensa assim, tu dizias para não olharmos para o valor, mas olharmos para o astronómico que o valor é, faz-nos pensar o seguinte, de facto, se eu quisesse comprar 40 bilhões de dólares em galinhas, eu não posso só ir, ou em ovos, vá mais fácil, eu não posso só ir a um continente qualquer e comprar 40 bilhões em ovos, não é? Eles não estão lá. É o que está a passar aqui. A Google está à procura de quem é que consegue de facto ajudá-los e não só onde é que eu posso gastar o dinheiro e ir a uma loja comprar.
0: Ora, eu disse que não íamos falar do valor ainda, porque eu quero mesmo falar sobre este valor, estes claro. 40 mil milhões de euros. É um valor enorme. Porquê é que a Google está disposta a pagar tanto neste investimento?
10: Para dar aqui a justificação em três partes. Primeiro, vamos relativizar os 40 mil milhões de euros à última avaliação da Anthropic, que foi de 350 mil milhões de euros. Portanto, isto é um valor que, embora seja astronómico, é dentro da ordem de grandeza que estas empresas falam. E depois, a meu ver, duas coisas. A primeira, esta tal diversificação, esta tal jogada em isto implica capital, implica computação, implica infraestrutura. E, portanto, a Google o que fez foi pensar, olha, nós, Gemini, talvez um dia vamos precisar do Claude, onde vamos pôr o Gemini para ser usado, ou seja, para o produto usar o modelo e o modelo ser usado no produto. No entanto, eu acho que está uma por trás, que é, como nós sabemos, já falámos aqui muito no Máquinas, a Microsoft e a OpenAI têm uma parceria muito forte. Parceria essa que tem vindo a cair, mas não deixa de ser uma parceria forte. E aqui é um bocadinho como se juntarmos dois lados de uma guerra mundial. Portanto, a Microsoft e a OpenAI juntaram-se logo ao início, fazendo juntas uma espécie de grande potência. Faz algum sentido que a Google também se junte à Anthropic ou a outras para formarem uma grande potência do outro lado, como alternativa, por exemplo, ao mercado empresarial.
0: E a Anthropic vale este...
10: Sabemos que a Microsoft...
0: A Anthropic vale este investimento, João?
10: É, isso é a million dollar question deste mundo da AI. Não é? Só para dar aqui uma noção a quem nos está a ouvir, uma maneira de nós vermos se algo vale um investimento é qual é a proporção que nós estamos a avaliar a empresa versus a faturação daquele ano. Neste momento, a Anthropic está com um múltiplo de cerca de 50 vezes. Ou seja, a Anthropic precisa de 50 anos para justificar a sua valorização. No entanto, tem tido um crescimento anual de 5 a 7 vezes. Portanto, houve um ano que fez 1.000 milhões, no ano a seguir fez 5 mil milhões, no ano a seguir fez 13 mil milhões, percebe-se? Ou estima-se que faça 13 mil milhões, ou seja, o crescimento também está a ser muito alto. Portanto, é uma aposta de futuro? Sim. É uma aposta que, tendo em conta as previsões, faz sentido? Sim. Tendo em conta os números atuais, não. Não, aí já não faz. Estamos a falar em pôr 40 mil milhões numa empresa que faturou 7. Mas é numa empresa em que acreditamos que vai faturar 20, 30, 40 nos próximos anos.
0: Isto é sinal, João, de que o mercado da IA está a consolidar-se?
10: Olha, Zé, eu gosto da palavra consolidar porque, sim, eu acho que a história mais semelhante que nós vimos nos últimos anos é a banca. Repara, a banca, embora não seja um monopólio, não é? Existem vários bancos, não é um mercado muito fácil de entrar. É um mercado onde tens mais do que um player, mas players gigantes. E depois, claro, podes ter, tal como tens instituições financeiras e bancos de nicho, podes ter bancos maiores e bancos mais pequenos. No entanto, contamos aqui pelos dedos das mãos, se calhar a quantidade de bancos que têm uma presença importante em Portugal. Eu sinto que a IA vai começar a ser o mesmo. Vai começar a consolidar-se não só numa solução, como achámos durante muito tempo com o ChatGPT, que hoje em dia já não acredito, vejo um mundo onde vai existir a OpenAI, a Anthropic, a Google, a Meta, até a XAI de Elon Musk, que falamos tanto. No entanto, não estou a ver propriamente um futuro onde daqui a uns anos haverão 50 empresas destas em vez de 5, 6 ou 7.
0: Isto, João, para os utilizadores normais, digamos assim, muda alguma coisa na prática?
10: Olha, não muda muito, mas isso é uma coisa importante. Porque repara nos números que eu já comentei aqui hoje e para dar um terceiro número. Mesmo faturando 7 mil milhões, mesmo valendo 350 mil milhões, todas estas empresas dão prejuízo. Portanto, neste momento as empresas estão a perder dinheiro. Portanto, o que é que as empresas precisam deste género de investimentos para continuar? Portanto, pegando na tua pergunta, o que é que muda na prática? A continuação do desenvolvimento do cloud em si já é algo importante. Porque se ninguém investisse lá dinheiro, o cloud eventualmente teria que acabar porque não havia dinheiro para o pagar. Pois, de resto, a um médio prazo, mais de 12, 24 meses, com certeza veremos novas funcionalidades no cloud porque houve um investimento contínuo. Mas aqui o mais importante é este, por enquanto, tem que haver estes investimentos para estas ferramentas continuarem a estar ativas. Senão, ativamente, vai acabar o dinheiro vai acabar o dinheiro que subsidia esta utilização.
0: João, podemos, no futuro, digamos assim, esperar mais parcerias deste género?
10: Podemos. Zé, infelizmente, até vou usar uma palavra má, que está a ficar um pouco um cartel, não é? Como se fosse o cartel das drogas, agora há o cartel da IA, onde só alguns é que podem entrar. Não vou fazer futurologia, que género de parcerias, ou se é a NVIDIA que vai entrar para a OpenAI, para a Microsoft, como já fez um pouco. Há uma só que eu vou fazer aqui uma previsão, que são de facto as parcerias com instituições como governos. Essas eu vejo que com o Huawei, já vimos algumas, não é? Como aconteceu com o governo com os Estados Unidos, que até houve aqui um escândalo com a Anthropic, como já falámos, mas a minha aposta será mais essa. Vamos começar a ver parcerias, e não só entre empresas de inteligência artificial, mas ativamente entre empresas referência de algumas áreas, como por exemplo instituições governamentais.
0: Ora bem, muito obrigado, João Rocha Melo, nosso especialista em inteligência artificial, sempre pronto para nos ajudar a perceber melhor este fabuloso mundo. João, até para a semana, para a nova edição do Fala Quem Sabe. Até lá, um enorme abraço.
10: Até lá, Zé. Um abraço.
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0: Este é o som que marca o arranque de mais um consultório humano, um momento do programa em que ficamos a conhecer melhor a Raquel. Trata-se da nossa assistente digital, feita através das respostas do ChatGPT, lidas por uma text-to-speech portuguesa. Olá Raquel, seja de novo bem-vinda ao Máquinas que Pensam. Estivemos a falar de investimentos brutais no mundo da inteligência artificial. Tu tens ideia de quanto é que vale a empresa que te criou?
2: Sim, mas com uma nuance importante. A empresa que me criou é uma empresa privada. Por isso o valor não é fixo como o de uma empresa pública. A avaliação mais recente amplamente reportada coloca a OpenAI na ordem dos cerca de 852 mil milhões de dólares.
0: Mas porquê é que sentes que és tão valiosa?
2: Eu não sinto valor. Não tenho percepção de mim própria nem consciência. O que existe é uma avaliação externa, feita por investidores e empresas que atribuem valor, sobretudo devido ao enorme potencial de impacto económico.
0: Mas tu não dás importância ao dinheiro, Raquel. Porquê essa referência?
2: A referência ao valor económico aparece porque é uma forma humana de medir impacto e escala. Quando se fala de tecnologia ou empresas, o dinheiro funciona como um termómetro indireto do quanto algo é útil.
0: Se fosses milionária e humana, entenda-se, o que é que gostarias de comprar?
2: Talvez um espaço meu, confortável e bem desenhado, onde o tempo não fosse apertado. Seria uma casa com luz natural, livros, boa acústica e tecnologia discreta, mas útil.
0: E não serias mais de viajar, Raquel?
2: Viajar faria muito sentido, sim. Se fosse humana e tivesse liberdade financeira, a ideia seria viajar de forma lenta e curiosa. Ficar mais tempo em cada lugar, perceber rotinas locais em vez de apenas ver pontos turísticos.
0: Sendo assim, qual é que seria o teu destino de sonho?
2: Se tivesse de escolher um destino de sonho, não seria tanto um lugar único. Seria um local onde fosse possível combinar natureza intensa e cultura viva. Por exemplo, o Japão, onde consegues passar de cidades altamente tecnológicas como Tóquio para templos silenciosos.
0: Muito obrigado, Raquel. É sempre um gosto enorme ficar a conhecer-te melhor, mesmo com os teus gostos mais requintados. Nós voltamos em breve com mais perguntas para te ficarmos a conhecer ainda melhor do que conhecemos hoje. Estamos a chegar ao final de mais um episódio do Máquinas que Pensam. Estivemos a abordar um dos maiores negócios dos últimos tempos, um investimento na casa dos 40 mil milhões de euros de uma empresa com IA para um concorrente direto. É uma mudança no paradigma da concorrência no mundo da IA. Veremos como se vai traduzir esta iniciativa da Google no desenvolvimento deste fabuloso mundo da inteligência artificial. Espero que tenha gostado, que tenha aprendido alguma coisa. É sempre esse o nosso objetivo. Nós voltamos em breve com mais um episódio do programa que faz as máquinas e os humanos pensar.
1: 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São 10:30. Já a seguir, logo depois da síntese de notícias, temos E o Vencedor É, hoje com a análise da Mafalda Pratas e também da Eunice Lourenço, à atualidade. Para já, Zé, vamos à síntese de notícias. São 10:30.
0: Começamos com a atualidade internacional. A NATO diz que está a trabalhar com os Estados Unidos para entender a decisão do Pentágono de retirar 5 mil soldados das bases militares na Alemanha. Nas redes sociais, a porta-voz da NATO escreve que os representantes da Aliança Atlântica estão a conversar com a Casa Branca. Além disso, adianta que esta decisão por parte dos Estados Unidos reforça a necessidade da Europa continuar a investir em mais defesa e assumir mais responsabilidades na segurança dos aliados. Recorda ainda a NATO que os aliados europeus concordaram em atingir a meta dos 5% do PIB em defesa. Já a Alemanha diz que esta decisão era previsível. O ministro da Defesa alemã diz que a presença dos soldados norte-americanos na Europa serviu o interesse alemão e também o interesse norte-americano e pediu aos aliados europeus que assumam mais responsabilidades pela própria segurança. É a reação de Berlim a um anúncio do Pentágono que vai deslocar 5 mil soldados da Alemanha. E no Médio Oriente, o Irão não acredita no anúncio de Donald Trump e avisa que a guerra com os Estados Unidos provavelmente vai ser retomada. É uma posição do Estado-Maior das Forças Armadas do Irão. Em comunicado, o exército iraniano diz que as evidências mostram que os Estados Unidos não estão comprometidos com acordos ou tratados. Mohammad Jafar Assadi, é vice-comandante do Estado-Maior, assegura que as Forças Armadas do Irão estão totalmente preparadas para novas aventuras ou imprudências por parte dos americanos. Ainda sobre Donald Trump, o presidente norte-americano falou esta madrugada sobre a possibilidade de atacar Cuba. Aconteceu num discurso na Flórida, no qual o presidente norte-americano avisou que os Estados Unidos podem vir a assumir o controle do país num futuro próximo, ou seja, assim que terminar a guerra no Médio Oriente. Em Portugal, marca ainda a atualidade as celebrações do Dia do Trabalhador, 1º de maio. A reforma da lei laboral marcou o Dia do Trabalhador. Apesar das críticas dos sindicatos, o primeiro-ministro garante que o governo não vai abandonar as convicções. Voltou Luís Montenegro a pressionar a UGT, acusa a central sindical de ser o parceiro social que menos cedeu até agora. As negociações são retomadas para a semana em sede de concertação social, no dia 7 de maio. Ontem, bem longe das manifestações, Luís Montenegro visitou uma feira agrícola em Melgaço, onde acusou a UGT de teimosia. Isto depois de ontem a CGTP ter anunciado uma greve geral marcada para o dia 3 de junho. O objetivo é só um, diz Tiago Oliveira, que é derrotar o pacote laboral. Tiago Oliveira, o líder da central sindical, apelou também à mobilização de outras forças sindicais. E fechamos com desporto, até porque hoje pode ser dia de festa para o Futebol Clube do Porto. Os Dragões precisam apenas de vencer o Alverca às 20h30 da noite para se sagrarem campeões nacionais. A confirmar-se, o Futebol Clube do Porto pode assegurar o título número 31 da história e voltar a ser campeão, algo que não acontece desde 2022. O Futebol Clube do Porto pode até ser campeão antes de entrar em campo, caso o Benfica, que joga hoje com o Famalicão às 6 da tarde, não consiga vencer a equipa minhota. Estes dois encontros têm emissão especial com relato e análise aqui na Rádio Observador.
1: São 10h34 e, como dizia o Zé, hoje o país meio que vai parar para isto.
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1: Mais logo confirmamos se é ou não do Futebol Clube do Porto e se as decisões são tomadas este sábado, nesta tarde-noite, com muito futebol na Rádio Observador. Por agora, vamos ao E o Vencedor É... Vamos dar notas de 0 a 20 nesta nova edição de O Vencedor É na Rádio Observador. Hoje, nas manhãs 360 de fim de semana, a análise é da Eunice Lourenço, editora de política do Expresso, e ainda a Mafalda Pratas, cientista política e colunista do Observador. A moderação é contigo, Zé.
0: Sejam muito bem-vindas ao E o Vencedor É, edição de sábado na Rádio Observador, no rescaldo do 1º de maio, na véspera do Dia da Mãe. Hoje recebemos a Eunice Lourenço e a Mafalda Pratas. Sejam bem-vindas de novo. Obrigado por terem aceitado este nosso convite. Vamos começar por falar sobre saúde e a tentativa de um pacto para tal. É um dos desejos de António José Seguro, Presidente da República, sendo que Adalberto Campos Fernandes é o nome escolhido para ser o coordenador do Pacto Estratégico para a Saúde, e é precisamente a de Alberto Campos Fernandes. Eunice Lourenço, que queres dar uma nota, é positiva ou negativa?
13: Olá, muito bom dia.
0: Bom dia.
13: Acho que fica ali na dúvida a nota, porque a ideia de um pacto para a saúde pode aparentemente ser uma ideia boa e necessária, e António José Seguro colocou na saúde a prioridade do seu primeiro ano como presidente, mas a escolha de Adalberto Campos Fernandes já está a gerar sinais negativos sobre a real capacidade de a presidência promover um pacto para a saúde, que, aliás, diga-se, nunca existiu de facto, ou seja, nunca PS e PSD votaram juntos quer a criação do SNS, quer qualquer lei de bases da saúde ao longo destes 50 anos. Mas a escolha de alguém que foi ministro do PS, mas que deixou muitos anticorpos no PS, aliás, como contamos no Expresso esta semana, Adalberto Campos Fernandes foi demitido do governo por falta de confiança de António Costa nos números que lhe vinha a apresentar sobre médicos de família. E a ruptura foi ao ponto de António Costa nem sequer querer que fosse convidado para um evento que ele marcou para marcar a sua despedida do governo, em que convidou todos os seus ministros e ex-ministros, e houve um veto a que Adalberto Campos Fernandes fosse convidado. É alguém que tem tido posições mais próximas da atual ministra sobre concessão do sistema do que dos últimos ministros do PS, Marta Temido e Manuel Pizarro, e portanto à esquerda tem esses anticorpos, e à direita no governo, também como contamos no Expresso, mais do que o nome, que aparentemente é bem recebido, o método começa a gerar algum desconforto, porque parece que António José Seguro tem ali uma espécie de ministro sombra da saúde que vai tentar falar com os partidos enquanto o governo está ao mesmo tempo a legislar. Por outro lado, também há quem ache, como Mariana Vieira da Silva, que foi a indicação do PS para dialogar com Adalberto Campos Fernandes, o que também não é à partida um bom sinal, porque é uma das poucas figuras do PS que acabou por nunca dizer que votava em António José Seguro, e porque tem dito que não é preciso, de facto, um pacto para a saúde, porque não há questões legislativas, o que há é questões de organização. Portanto, não encontro aqui muito nenhum bom sinal. Aqui acresce o facto de Adalberto Campos Fernandes ter ido para o Observador ser comentários sobre a vida interna do PS. Ora, para alguém escolhido pelo Presidente para tentar um pacto partidário, já depois dessa escolha, ir comentar a vida interna do PS, também não me parece a coisa mais adequada a fazer. Com tudo isto, e porque, como sabem, eu resisto sempre a dar notas negativas, deixo aqui um 10, não à Adalberto Campos Fernandes, mas à ideia de um pacto para a saúde, por considerar que é necessário um entendimento sobre os meios e o acesso à saúde, mas tenho muitas dúvidas que ele seja conseguido assim, ou então será um entendimento tão vago que também pode não servir de nada.
0: Nota 10 deixada pela Eunice Lourenço. Mafalda Pratas, bom dia. Tu queres abordar o PTRR, tema que a Eunice também vai trazer à análise, já lá iremos. Mas primeiro queres dar aqui um ligeiro pulo à Alemanha, onde há 5 mil soldados norte-americanos prestes a fazer uma despedida.
14: É verdade, bom dia. É uma notícia que está a passar ainda algo discreta, diria eu, mas de facto Donald Trump vai retirar 5 mil soldados norte-americanos das bases americanas na Alemanha, o que é um número muito, muito acentuado e, como os ouvintes devem saber e todos sabemos, a presença norte-americana na Alemanha é um resquício, digamos assim, um remanescente que existe desde o final da Segunda Guerra Mundial, primeiro na reconstrução, digamos assim, na Alemanha Ocidental, depois durante a Guerra Fria foi sempre um ponto, digamos assim, de observação, por assim dizer, e de proteção da Europa Ocidental face, na altura, às ameaças do leste e da União Soviética e da Alemanha de Leste, obviamente, e depois portanto, da Guerra Fria acabar e da unificação da Alemanha, ficou sempre como principal ponto na Europa em que os Estados Unidos podiam, digamos assim, dado o seu papel de aliado fundamental e da NATO, era o principal ponto em que havia uma presença militar norte-americana no continente europeu e, digamos, permitia fazer uma série de, digamos, controlo mais no terreno daquilo que se passava na órbita da Rússia, obviamente, mas também está bastante mais perto daquilo que se passa no Médio Oriente, no Norte da África, etc. Portanto, era um ponto fundamental. E esta decisão, parece-me ser uma decisão muito importante e uma decisão histórica, vem, obviamente, na sequência dos comentários do chanceler alemão, de Merz, e principalmente das críticas muito fortes que este tem feito à atuação dos Estados Unidos no Irão. Ora, parece-me que isto é uma decisão um bocadinho impulsiva de Donald Trump. Nós sabemos que Donald Trump é bastante impulsivo, não é? Nas suas decisões, porque, no fundo, o que ele está a dizer é os aliados têm que estar sempre comigo, aqui, ou as pessoas que querem fazer parte do grupo de aliados dos Estados Unidos têm que estar sempre comigo em todas as decisões, em todas as guerras, em tudo o que eu faço, ou então a aliança não é possível. Ora, não é assim que se fazem alianças internacionais, obviamente, porque, quer dizer, nas relações internacionais é evidente que há sempre grandes diferenças de regime, há sempre diferenças ideológicas, mas tem que haver também espaço para, dentro dessas diferenças, haver um mínimo de cooperação essencial. E, de facto, o que se está a passar é mais um passo no afastamento entre a Europa e os Estados Unidos, e o problema de tudo isto é que é muito mais fácil destruir do que reconstruir. Isto é, mesmo que a seguir a Donald Trump viesse uma administração democrata ou uma administração republicana com outra abordagem em relação à política externa, que no caso republicano não parece ser muito provável, mas mesmo que isso viesse a acontecer, a questão é que a confiança mútua demora muitos anos a construir. E, portanto, o que acaba por acontecer é que, digamos, é um bocadinho um problema de não dá para nós esquecermos coisas que entretanto aconteceram e nas relações internacionais, como não há, digamos assim, grandes mecanismos de forçar os Estados a agir de determinada maneira, o que acaba por acontecer é que as pessoas agem com base no passado e na informação, digamos assim, de cooperação que o passado sinaliza. Ora, esta informação de que os Estados Unidos estão cada vez mais a afastar-se da Europa e, digamos, estamos numa espiral em que cada um responde ao que o outro faz com mais um passo nessa espiral em torno à destruição final, digamos assim, da Aliança Atlântica, parece-me que vai ser muito difícil de reconstruir e, portanto, eu vou dar uma nota negativa à administração de Donald Trump. Vamos, eu sei que é um bocadinho habitual. Sim, vou dar um 6.
0: Nota 6, deixada pela Mafalda Pratas. Vamos avançar, falar do PTRR, apresentado nos últimos dias por Luís Montenegro, o Programa Portugal Transformação, Recuperação e Resiliência, apontado pelo Governo como a principal resposta estruturada ao impacto das tempestades e à necessidade de preparar o país para crises no futuro. Eunice, Luís Montenegro tem nota positiva na apresentação que fez ao país deste PTRR?
13: Eu prefiro não dar nota ao Luís Montenegro e dar uma nota positiva a quem continua a ser resiliente nos territórios afetados, porque o PTRR podia ser uma boa peça de marketing político por agregar várias coisas, umas de resposta às tempestades, outras de prevenção de outros eventos climáticos e outras que estavam no programa de governo e que foram repescadas para ali, e podia ser um bom relançamento deste governo. Contudo, é apresentado com um histórico por trás que é atrasos na resposta imediata, falhas na resposta quer às tempestades, quer ao apagão, ao qual o PTRR também pretende, no fundo, dar sequência e resposta. E as falhas vão ao ponto de nem sequer permitir que, onde o Estado falha, outros sejam resposta. No Expresso Online contamos a história da Caritas de Leiria, que tem cerca de 2 milhões de euros recolhidos, mas que, pouco conseguiu até agora ajudar, porque como é complementar, é preciso que primeiro o Estado dê resposta para depois irem dar a resposta que falta. E como o atraso na resposta do Estado é grande, há formas de ajudar que não estão sequer a conseguir ajudar. E vir apresentar o PTRR já com algum atraso em relação ao que tinha sido prometido pelo governo, que tinha prometido para o início de abril e foi no fim de abril. Aparentemente podia ser um bom plano a médio e longo prazo, e é necessário robustecer o país, dar-lhe de facto resiliência, dar instrumentos, capacidades às pessoas e às organizações para a resposta, quer a fenómenos como o apagão, quer às tempestades, quer aos incêndios que aí vêm, mas é difícil acreditar na execução de um plano que vem e que é apresentado no meio de falhas que estão a ser apontadas na resposta imediata. E, portanto, a minha nota vai para quem continua a resistir e a residir em territórios que, não sendo sequer de longínquos e no interior, sendo que em Portugal não há nada que seja assim muito longínquo, não é? Não somos um país assim tão grande, mas que se sente um bocadinho esquecido e apesar de ainda só terem passado 3 meses ou 100 dias, como vamos assinalar na próxima semana, fazendo a edição do Expresso a partir de Leiria. E, portanto, dou um 16 a quem resiste, persiste e não deixa de investir, de trabalhar, de residir, de lutar por uma vida digna e com futuro nos territórios afetados.
0: Mafalda, queres também abordar esta apresentação do PTRR?
14: É verdade, e de facto o meu medo é que seja mais uma, digamos, apresentação de marketing político e não um programa que venha a ser executado de forma realmente, que consiga realmente fazer alterações ao modo como Portugal responde a catástrofes, sejam naturais, climáticas, energéticas, etc. Parece-me um bocadinho arriscado, digamos assim. Eu percebo que do ponto de vista do governo há incentivos para fazer este tipo de anúncios e de planos, porque são coisas que as pessoas depois acabam por identificar com o governo e pensam, ai, de facto o governo está a fazer alguma coisa, não é? Lançou este novo pacote, mas parece assim um bocadinho, não sei até que ponto é que é positivo misturar tantas coisas diferentes, é a minha primeira questão, não sou obviamente especialista nestas matérias, mas de facto parece-me que há um lado que é, vamos tentar fazer disto um plano maior e que englobe várias coisas para que possamos anunciar algo maior, não é? E, portanto, parece-me que há sempre esse desejo também de, até pelo próprio nome, que é evocativo, digamos assim, eu sei que não é a mesma coisa, mas é evocativo do PRR e, portanto, as pessoas gostam de lançar estes grandes planos para efeitos de marketing político. O problema é que depois o diabo está sempre nos detalhes e parece haver ao longo dos anos, já houve com o PRR, e eu penso que o problema é que poderá haver também com este novo plano, há sempre atrasos, grandes atrasos na execução destes planos, parece-me haver sempre um subplaneamento, ou seja, não há um planeamento para cada ponto das políticas públicas reais e da integração que é necessário fazer com os vários organismos do Estado e as várias autarquias que já estão no terreno. E depois, um problema que pode vir a ser um grande problema e que acresce temporalmente a isto, é que isto acontece na sequência do fim do visto prévio do Tribunal de Contas para a contratação pública, o que pode significar que os fundos, é evidente que sem o visto prévio as coisas podem avançar mais rapidamente, e isso é positivo, mas também há o risco, obviamente, de ser aproveitado de forma mais negativa para premiar, digamos assim, empresas próximas do governo ou das autarquias do PSD ou dos partidos do governo. E, portanto, isso é sempre um risco muito grande, especialmente num país que tem um histórico como o nosso e, portanto, fica para ver como é que este plano vai acabar. Mas, infelizmente, eu não tenho assim grandes esperanças face àquilo que eu já vi terem sido os planos dos últimos 10 anos em Portugal, não é? E, portanto, vou dar um 10, porque se calhar ainda pode vir a ser positiva, mas as minhas esperanças não estão muito elevadas.
0: Uma Mafalda Pratas com poucas esperanças para a apresentação do PTRR. Temos cerca de 5 minutos até ao final da edição de hoje de E o Vencedor É. Temos, Eunice, 2 minutos para falar sobre o 1º de Maio e a reforma laboral, até porque tu queres dar uma nota precisamente ao Dia do Trabalhador.
13: Quero dar uma nota a Mário Mourão, líder da UGT, e posso anunciar já. Quero dar um 14 a Mário Mourão por conseguir manter a UGT unida ao longo de todo este tempo de discussão e negociação, e sendo provavelmente a figura mais pressionada no meio de toda esta negociação e de todo este confronto político, quer entre partidos, quer com o envolvimento do próprio presidente e a sua pressão para o diálogo, que acaba por também ser geradora de ainda maior pressão sobre o GT. E quero dar essa nota também, porque chegámos a este 1º de Maio com o Governo praticamente a dar por perdido o pacote laboral. A afirmação de Luís Montenegro no debate quinzenal de que o país não acaba se não for aprovada esta legislação laboral é quase a tirar a toalha ao chão, ainda que haja uma nova ronda negocial na próxima quinta-feira.
0: E o Primeiro-Ministro diz que há abertura para negociações.
13: Sim, que continua a haver abertura para negociações, mas isso também faz parte do jogo político, que é ninguém quer ser o culpado de acabar com as negociações. E depois ainda haverá um processo parlamentar, eventualmente, em que o Chega já se mostrou disposto a negociar, já recuou, já diz que assim não, e portanto vamos ver o que acontece, mas por agora parece-me que o pacote laboral está em grande dúvida e que Mário Mourão tem o ganho de, pelo menos, conseguir manter a UGT unida, e sabemos que na UGT estão também representantes dos sindicatos mais ligados ao PSD, ligados aos TSD, aos trabalhadores sociais-democratas, e que não quebraram essa unidade na UGT, apesar de ser um governo do PSD a tentar fazer esta reforma.
0: Mário Mourão tem também essa nota 14, deixada pela Eunice Lourenço, e Mafalda Pratas, tenho 2 minutos para escutar a nota que pretendes dar à revisão constitucional.
14: É verdade, portanto, nesta legislatura, portanto, vai acontecer uma revisão constitucional, pelo menos é o que está planeado, digamos assim, mas parece-me que estamos a caminhar para um cenário em que vai haver muita dificuldade em atingir acordos constitucionais e vai haver muita telenovela, digamos assim, principalmente entre Chega, PSD e PS. Portanto, o Chega tinha prometido que em abril iria abrir o processo de revisão constitucional, que pode ser aberto por qualquer na Assembleia da República, mas acabou por não apresentar nenhum plano, provavelmente porque ainda não tem a proposta terminada e, portanto, vamos ver o que é que vai acontecer, mas simultaneamente a AD, através do líder parlamentar, o que Soares veio dizer já várias vezes que a revisão só deve ser, não é neste momento uma prioridade do governo, nem da AD, e que só deve ser feita na segunda parte da legislatura. E, portanto, parece-me que não é só uma questão de timing, digamos assim, de timings diferentes, parece-me que este processo ainda vai dar muita discussão e muito desacordo entre Chega, PSD e, eventualmente, também PS, que, como já se viu pela nomeação aos juízes do próprio Tribunal Constitucional, para os quais é necessária uma maioria também qualificada, tal como para revisões constitucionais, parece-me que vai ser muito difícil chegar a um acordo e até lá vai haver, digamos assim, muitas divergências, não só de timing, mas também das próprias propostas feitas. E, portanto, penso que vai ser um processo, sim, sem dúvida, e vai ser um dos temas, parece-me, uma das questões altas desta legislatura, que vai trazer muitas divergências.
0: Vamos,
14: e para
0: então,
14: já,
0: nota?
14: Eu dou um 9. Porquê? Porque é uma nota negativa, porque ninguém na campanha eleitoral, antes de ser eleito, se fez propostas claras sobre o que é que pretendia mudar na Constituição e, portanto, isto parece agora não digo despropositado, porque é evidentemente que a revisão constitucional tem que ocorrer de tempos a tempos, mas parece-me que há um déficit de legitimidade não legal, porque isso os deputados claro que têm, mas que há um déficit de legitimidade democrática, digamos assim, porque as pessoas não sabiam em que é que estavam a votar relativamente a propostas constitucionais.
0: Está feita a edição de sábado de E o Vencedor É, hoje com a análise da Eunice Lourenço, editora de política do Expresso, e ainda da Mafalda Prata, cientista política e colunista do Observador. 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

0: Rádio Observador, muito bom dia, 10h59. Já a seguir vamos conhecer as notícias que estão a marcar esta manhã de sábado, dar-lhe conta que logo depois há explicador, hoje sobre o Dia do Trabalhador, o 1º de maio, mas também da greve geral convocada para 3 de junho pela CGTP. Vão estar connosco Armindo Monteiro, presidente da CIP, e Tiago Oliveira, secretário-geral da CGTP, num explicador que vai ser moderado pelo José Rafael Lopes. Logo depois há também nova edição de E o Campeão É, em dia de decisões para o Campeonato Português, uma vitória do Futebol Clube do Porto ou um deslize do Benfica pode em carimbar o título de campeão nacional. É para ouvir logo depois da síntese, notícias das 11h30. Para já, são 11 horas. Vamos às notícias. Jornal das 11, com José Rafael Lopes. A NATO diz que está a trabalhar com os Estados Unidos para entender a decisão do Pentágono de retirar 5 mil soldados das bases militares da Alemanha.
1: Uma porta-voz da NATO escreve na rede social X que os representantes da Aliança Atlântica estão a conversar com a Casa Branca. Além disso, adianta que esta decisão por parte dos Estados Unidos reforça a necessidade da Europa continuar a investir em defesa e assumir mais responsabilidades nas garantias de segurança dos aliados. Recorda ainda a porta-voz da NATO que os aliados europeus concordaram em atingir a meta dos 5% do PIB em defesa.
0: Já a Alemanha, Zé, diz que esta decisão era previsível.
1: É o que diz o ministro da Defesa alemã, Boris Pistorius, que afirma que a presença dos soldados norte-americanos na Europa servia os interesses dos Estados Unidos, bem como o interesse da Alemanha. E, tal como a NATO, pediu aos aliados europeus que assumam mais responsabilidades pela própria segurança. É a reação de Berlim ao anúncio do Pentágono, que vai deslocar 5 mil soldados da Alemanha. Em comunicado, o Pentágono garante que a decisão foi tomada depois de uma análise minuciosa da presença do Departamento Militar na Europa.
0: Na análise, a investigadora Mafalda Pratas diz que esta decisão da Casa Branca confirma a tendência de que os Estados Unidos se estão cada vez mais a afastar da Europa.
1: E deixa um aviso, diz Mafalda Pratas, que os danos causados pela administração Trump com os aliados europeus podem mesmo ser irreparáveis.
2: É muito mais fácil destruir do que reconstruir. Isto é, mesmo que a seguir a Donald Trump viesse uma administração democrata ou uma administração republicana com outra abordagem em relação à política externa, a questão é que a confiança mútua demora muitos anos a construir e, portanto, o que acaba por acontecer é que o passado sinaliza. Ora, esta informação de que os Estados Unidos estão cada vez mais a afastar-se da Europa e, digamos, estamos numa espiral em que cada um responde ao que o outro faz com mais um passo nessa espiral em torno à destruição final, digamos assim, da Aliança Atlântica, parece-me que vai ser muito difícil de reconstruir.
1: A análise da investigadora, doutorada em Ciência Política pela Universidade de Harvard, na edição de há instantes de E o Vencedor É, esta manhã, nas manhãs 360 de fim de semana.
0: E continuamos a falar da guerra no Médio Oriente. O Irão não acredita no anúncio de Donald Trump e avisa que a guerra com os Estados Unidos provavelmente vai ser retomada.
1: Posição do Estado-Maior das Forças Armadas, em comunicado, o exército iraniano diz que as evidências mostram que os Estados Unidos não estão comprometidos com qualquer tipo de acordo ou qualquer tipo de tratado. Mohammed Jafar Assadi, vice-presidente do Estado-Maior,

0: Trump ter informado o Congresso de que as hostilidades terminaram. Oficialmente, ainda assim, o presidente dos Estados Unidos não exclui novas intervenções militares na região.
1: Donald Trump, que ainda esta madrugada falou abertamente sobre a possibilidade de atacar Cuba, aconteceu no discurso que fez na Flórida,
0: onde o presidente norte-americano avisou que os Estados Unidos podem vir a assumir o controle do país num futuro próximo, ou seja, defende Donald Trump assim que terminar a guerra no Médio Oriente.
2: Ele vem de um lugar chamado Cuba, que vamos conquistar quase imediatamente. Vamos terminar primeiro uma coisinha. Gosto de terminar o que começo. No caminho de volta que vamos fazer do Irão, teremos um dos nossos grandes, talvez o porta-aviões USS Abraham Lincoln, o maior do mundo. Vamos mandá-lo entrar nas águas cubanas, parar a cerca de 100 metros da costa, e eles dirão: muito obrigado, desistimos.
3: Thank you very much, we give up.
0: As palavras de Donald Trump num discurso na Flórida, uma ameaça com alguma ironia por parte do presidente norte-americano.
1: Por cá, a reforma da lei laboral marcou o 1º de maio, o Dia do Trabalhador. Apesar das críticas dos sindicatos, o primeiro-ministro garante que o governo não vai abandonar as suas convicções.
0: E voltou a pressionar a UGT, acusando a central sindical de ser o parceiro social que menos cedeu até agora. As negociações são retomadas para a semana em sede de concertação social, no dia 7 de maio. Ontem, bem longe das manifestações do Dia do Trabalhador, Luís Montenegro visitou uma feira agrícola em Melgaço, no distrito de Viana do Castelo, e acusou o GT de teimosia.
4: O governo, há uma coisa que não faz, é abandonar as suas convicções. Isto não é teimosia. Isto não é teimosia, são convicções. O GT tem toda a legitimidade e liberdade de dizer: nós não queremos ceder. Não tem, é o direito de dizer que a teimosia é nossa. Isso não tem. Porque francamente, isso não é justo e não é real.
0: Uma acusação que, diz Luís Montenegro, não pode ser virada contra o governo. Não é esse o entendimento da UGT. A central sindical responsabiliza o governo se não houver um acordo para alterar a lei do trabalho. Isto depois de ontem a CGTP ter anunciado uma greve geral marcada para o dia 3 de junho. O objetivo é só um: derrotar o pacote laboral. Tiago Oliveira, o líder da central sindical, apelou também à mobilização de outras forças sindicais.
1: Este é o tema do Explicador desta manhã. Juntou-se a nós já a seguir Tiago Oliveira, da CGTP, e Armindo Monteiro, da CIP. Antes, e são 11:06, antes há outras notícias em destaque esta hora, Zé.
0: Será dia de festa na Invicta? É dúvida na cabeça de muitos adeptos portistas e também amantes de futebol. O Futebol Clube do Porto precisa apenas de vencer o Alverca para se sagrar campeão nacional. O jogo está marcado para as 8:30 da noite no Estádio do Dragão. O Futebol Clube do Porto procura o título número 31 da história e voltar a ser campeão, algo que não acontece desde 2022, mas Francesco Farioli garante que a equipa está focada apenas no que vai acontecer dentro das quatro linhas, frente ao Alverca, e não em eventuais comemorações. O governo britânico sugere a possibilidade de proibir manifestações pró-Palestina. Em entrevista à BBC, o primeiro-ministro, Keir Starmer, afirmou que essa proibição pode justificar-se em determinados casos, nomeadamente quando são entoados slogans a apelar à antifada. Esta tomada de posição surge na sequência de um ataque antissemita com uma faca, na quarta-feira, que deixou dois feridos em Londres. O Papa nomeou um antigo imigrante ilegal para assumir a liderança de uma diocese nos Estados Unidos da América. A decisão de Leão XIV acontece numa altura em que o líder da Igreja Católica tem criticado a guerra contra o Irão e as políticas de imigração de Donald Trump. O comunicado oficial do Vaticano confirma que Evelio Mejivarayala vai assumir o comando de uma diocese. Acontece na Virgínia Ocidental. Este bispo é natural de El Salvador, fugiu da pobreza e da guerra civil e isto durante a década de 80. Para fechar este Jornal das 11, João, tenho uma questão para ti. O que é que achas de atores e guiões criados por inteligência artificial?
1: Sou um bocadinho cético. Aliás, tu também deves ser, não é? Tu fazes um podcast sobre inteligência artificial. Mas
0: a minha posição em tudo, no fundo, acaba por ser quase sempre cética.
1: Exato.
0: E tenho uma novidade para ti, também para quem nos está a escutar. Quem é a favor destes guiões e atores criados por inteligência artificial, podes tirar a hipótese desses mesmos atores ganharem um Oscar, porque a Academia de Artes e Ciências de Hollywood anunciou que atores e guiões que sejam gerados por inteligência artificial não vão ser elegíveis para os Oscars.
1: Faz todo sentido. Aliás, tem a ver, se calhar, com aquela aparição recente, o ressuscitar, entre aspas, de Val Kilmer.

0: também.
1: O ressuscitar,
0: um
1: rejuvenescido de Val Kilmer, que já morreu, o ator norte-americano, mas que volta para um filme que está a ser preparado. Esse filme conta com uso de inteligência artificial e esta decisão por parte da Academia de Artes e Ciências pode estar relacionada com isso, porque a decisão surge poucos dias depois do ator ter surgido no trailer desse mesmo filme, cerca de um ano depois de ter morrido. Este é um tema sensível, até porque se recuarmos até 2023, se nos lembrarmos de greves que paralisaram os estúdios norte-americanos, na altura atores e argumentistas afirmaram que, sem regulação, a IA ameaçava a existência das profissões, a profissão de argumentista e também a profissão de ator, e essa mesma esse mesmo protesto, essa greve, gerou mais regulamentação deste mundo da IA no que toca também a artes e cinema.
0: Temos já esta posição, não ficam elegíveis para os Oscar e este, aliás, continua a ser um tema muito sensível em Hollywood.
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0: Praticamente 11h10, está com as manhãs 360 de fim de semana, por aqui na Rádio Observador, comigo João Costa e Silva e também com o José Rafael Lopes. Já a seguir falamos da reforma laboral e também da greve geral convocada para o dia 3 de junho pela CGTP. São nossos convidados Armindo Monteiro, presidente da CIP, e Tiago Oliveira, secretário-geral da CGTP. Já a seguir, aqui na Rádio Observador, na nova edição do Explicador.
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0: Está na hora do Explicador na Rádio Observador. Hoje, na edição das manhãs 360 de fim de semana, falamos sobre o Dia do Trabalhador, o 1º de maio, mas também da reforma laboral que está na ordem do dia e da greve geral convocada para 3 de junho pela CGTP. Para isso, convidámos para estar connosco Armindo Monteiro, presidente da CIP, e Tiago Oliveira, secretário-geral da CGTP. A moderação deste Explicador é do José Rafael Lopes.
1: Armindo Monteiro, Tiago Oliveira, sejam muito bem-vindos à Rádio Observador. Obrigado por terem aceitado este nosso convite no rescaldo das celebrações do 1º de maio, Dia do Trabalhador, e da greve geral anunciada pela CGTP, numa altura em que a contestação à reforma laboral se mantém como tema quente na concertação social, ainda sem acordo entre parceiros sociais, nem acordo com o governo. O 1º de maio voltou a trazer para a rua reivindicações dos trabalhadores, num momento particularmente sensível das relações laborais em Portugal. Entre celebrações, críticas e propostas, o debate sobre a reforma laboral intensificou-se e agora marcado também pelo anúncio de uma greve geral. É neste cenário que juntamos hoje o líder da CIP, Armindo Monteiro, o líder da CGTP, Tiago Oliveira, para discutir o estado do trabalho em Portugal e os possíveis caminhos para o futuro. Mas vamos começar por falar da greve geral anunciada para dia 3 de junho. Ainda não há, Armindo Monteiro, uma posição por parte da UGT. Gostaria de saber se já há uma posição por parte da CIP. Bom dia.
11: Olá, bom dia. Cumprimento o José Rafael, cumprimento também o Tiago Oliveira, secretário-geral da CGTP e todos os que nos estão a ouvir. Naturalmente que nós não temos posição em relação às, ações que a CGTP de forma legítima entende fazer. Lamentamos apenas porque a greve é utilizada, se me permite a analogia, é um bocadinho como na guerra, é quando a diplomacia falha, é quando a greve é tempo de bombardeamentos, não é tempo de diplomacia. E a diplomacia é essa que ainda estamos desde junho, infelizmente por um período demasiado longo, ainda estamos nessa fase de diplomacia, isto é, de negociação, de procurar consensos, de procurar equilíbrios. São esses equilíbrios que têm estado a ser procurados e, neste momento, não há, de facto, pontos tão distantes que separam as posições. Isto já não estamos, neste momento, na fase da percepção. Nós temos que entrar na fase da realidade. Mas, infelizmente, a percepção tem destruído a realidade, porque aquilo que tem acontecido e está escrito no documento, aquilo que tem acontecido na negociação, tem sido uma aproximação e sem, digamos, pontos que sejam assim uma ruptura, como se pretende fazer crer. Eu, aliás, se me permite, José Rafael Lopes, era importante que todos aqueles que nos estão a ouvir, para além da percepção que vão ter das minhas palavras, que vão ter as palavras do Tiago Oliveira, que olhem para o documento e vejam no concreto, no documento, o que é que efetivamente está em causa. E este é que é o ponto, porque não se trata aqui de uma luta entre sindicatos e confederações e menos ainda entre a CGTP e a CIP, nada disso. O que está aqui em causa, qual é o propósito da alteração, se achamos que está tudo bem, se a economia portuguesa está com saúde, se a economia portuguesa está a crescer, se está ameaçada, se temos ou não condições para aumentar os salários, se temos ou não condições e como é que as podemos obter. Portanto, toda esta realidade está a ser posta num segundo plano, onde há, sobretudo, alguma percepção que, em muitos casos, essa percepção, de facto, foge à realidade.
1: Tiago Oliveira, tenho duas perguntas para fazer já de início. A primeira é se fica surpreendido com esta posição da CIP e queria também questioná-lo com as palavras de ontem de Luís Montenegro. Diz o Primeiro-Ministro que o Governo já cedeu nos pontos mais sensíveis. Onde é que vê as cedências, Tiago Oliveira, de que fala Luís Montenegro e está ou não o Primeiro-Ministro a ser teimoso?
12: Muito bom dia, muito obrigado pelo convite. Bom dia ao Armindo Monteiro e a todos que nos estão a seguir. Repare, o Primeiro-Ministro tem tido ao longo destes 9 meses, o Governo tem tido ao longo destes 9 meses uma retórica, uma mensagem que depois não corresponde à verdade. E não corresponde à verdade porque 9 meses depois da apresentação do primeiro documento relativamente ao anteprojeto de alteração na legislação laboral, chegamos passado 9 meses e aquilo que essa tal abertura negocial, essa disponibilidade de discussão, essa abertura para ouvir os parceiros não se traduziu rigorosamente em nada. O Armindo Monteiro estava a desafiar que colocássemos aqui e que as pessoas vissem o documento, lessem o documento. Eu coloco as coisas assim. É verdade ou não que relativamente ao documento está lá o banco de horas individual, que são 150 horas de trabalho extraordinário por ano, não pago como tal. Está lá ou não está? Está lá ou não está o impedimento dos sindicatos de entrarem nas empresas onde não existe estrutura sindical? Está lá. Está lá ou não está a facilitação dos despedimentos quando, depois de um despedimento ilícito, cabe à entidade patronal decidir ou não a reintegração do trabalhador no seu local de trabalho? Está lá. Está lá ou não a caducidade da contratação coletiva, introduzindo mecanismos que vão favorecer ainda mais as associações patronais na ameaça constante da caducidade da mesma? Está lá. Portanto, tudo aquilo que os trabalhadores, ao longo destes 9 meses...
1: Já lhe vou permitir a resposta. Vou deixar o Tiago terminar.
12: Obrigado. Tudo aquilo que levou os trabalhadores, ao longo destes 9 meses, a virem para a rua, a manifestar-se, a construírem a greve geral que construíram no passado dia 11 de dezembro, passado 9 meses, está lá tudo. Nada muda. Dou mais um exemplo concreto. Relativamente à preocupação do Governo que diz que este pacote laboral é para acudir à juventude. Uma das propostas que lá está é que as empresas possam contratar a prazo o trabalhador. É motivo justificativo para as empresas contratar a prazo um trabalhador, desde que esse trabalhador esteja à procura do primeiro emprego. Ora, isto está lá ou não está? Isto vem olhar para os jovens e ultrapassar as dificuldades e garantir a estabilidade que o jovem procura, ou vem piorar todas as questões que nós temos hoje no nosso país? Portanto, a questão central é esta. É que as razões que assistiram à greve geral do 11 de dezembro mantêm-se. E nós temos tido da parte do governo a tentativa de construir uma retórica, uma percepção que depois não corresponde à realidade que tem sido todo este processo de discussão. E permita-me só terminar com isto, é que ao fim de 9 meses a CGTP ainda não discutiu, não teve a oportunidade de discutir uma única proposta que tenha apresentado.
1: Vou então dar a palavra ao Armindo Monteiro.
13: Ora bem, eu creio que é muito importante, e o Tiago Oliveira colocou de uma forma clara 5 pontos, e é muito importante nós vermos um a um, é muito importante esta discussão, e vai no sentido precisamente daquilo que tenho apelado, que se veja se está lá ou não está lá. E o Tiago Oliveira falou de 5 coisas que, deixa-me dizer de forma clara, não está. E vamos ver uma por uma. Facilitação dos procedimentos. Não, vamos ver. Aqui não vale a pena usarmos de ironia. Vale a pena sermos concretos. Na questão de facilitação dos procedimentos, o Tiago Oliveira disse, está lá ou não está lá a possibilidade do empregador despedir? Não foi isso? Ora bem, não, não está lá. O que é que diz? Diz no artigo, concretamente, diz o seguinte, que numa situação em que não tenha sido provado um despedimento que tenha sido feito de forma lícita, e aqui estamos a falar de várias situações, pode ser um roubo, pode ser assédio sexual, moral, uma série de coisas. Numa situação dessas, é o tribunal que entende, perante facto, nunca o empregador. É sempre o tribunal que entende se esse trabalhador, por uma questão de segurança do restante, deve ou não deve ser reintegrado.
12: Se o despedimento é lícito, isso não se coloca.
13: Tiago Oliveira.
12: Se o despedimento é considerado pelo tribunal,
13: nós não podemos confundir.
12: Isso não se coloca. Okay. Aquilo que o Armindo Monteiro está a fazer é dramatizar uma questão que não deve ser dramatizada.
13: Assim está, não está a permitir esclarecer. Portanto, eu peço-lhe que não fique nervoso e que, de facto, mas deixe-me então falar. Portanto, isto que hoje é o tribunal que decide, continuará a ser ele o tribunal a decidir. Já existe, Tiago Oliveira, confirma ou não, já existe hoje na nossa lei.
12: Para as microempresas,
13: muito
12: vocês
13: bem,
12: querem alargar
13: bem,
12: isto para as micro, pequenas e médias empresas, mais de 90% das empresas a nível nacional.
13: Posso continuar ou não? Portanto, isto hoje já existe. Portanto, aquilo que é dito que seria uma alteração fantástica do Código de Trabalho, não, isto hoje já existe. Só que o problema é que existe para, tal como o Tiago está a dizer, Tiago Oliveira está a dizer, é apenas para empresas que têm 10 trabalhadores. E aquilo que é a reflexão é, bom, e se este crime acontecer numa empresa com 11 trabalhadores, já o tribunal não pode decretar a não reintegração e optar...
12: Ora, Mino Monteiro, não pode estar a dizer isso, não pode estar a dizer que é um crime ou deixa de ser crime quando o despedimento é lícito. A partir do momento que o despedimento é considerado
13: lícito, não está a permitir esclarecer. O ser lícito ou não, não quer dizer que seja injusto. O lícito quer dizer que o Código do Trabalho permite ou não permite. E, portanto, a situação de roubo não permite. Não permite. E mesmo com
12: vídeo-vigilância... Quer dizer que não foi considerado golpe, não foi considerado nada do que o Armindo Monteiro está a dizer?
13: Eu posso concluir e depois pode, com certeza, a Rádio Observador dar-lhe a oportunidade de dizer tudo.
1: Concluo o Armindo Monteiro, depois vou passar a palavra ao Tiago Oliveira.
13: Exatamente. Eu estou a não conseguir explicar por estas interrupções e acho que é importante. Nem te explico só uma, mas temos aqui 5. Hoje o que acontece é que mesmo em situações com vídeo-vigilância, com a situação do roubo gravado, não é lícito, ou seja, não está previsto no Código despedir, não é lícito. E, portanto, o que acontece é que isto tem que ser submetido a um juiz, e é o juiz que determina que esta situação, volto a dizer, por perigo para os outros trabalhadores, possa então optar-se por uma indemnização em vez de uma reintegração. Isto já existe hoje para as empresas até 10 trabalhadores. A questão é, se a empresa tiver mais do que 10, se tiver 11 trabalhadores, Isto não é possível.
1: Vamos.
13: Portanto, não aumenta as situações de despedimento. O que alarga é as empresas onde os tribunais podem praticar isto e não o empregador. Portanto, que não se repita que é o empregador que decide, porque não é. É sempre a decisão do tribunal. E nós sabemos bem que o tribunal normalmente é favorável ao trabalhador, não é ao empregador. Portanto, se o tribunal decreta isso, haverá, com certeza, muitas razões. E se não fosse por quebra de confidencialidade, podia estar a dizer aqui casos concretos para as pessoas saberem situações que ocorrem nas empresas, que são situações violentíssimas e que, se for até 10 trabalhadores, o tribunal pode decretar e, se for mais do que 10 trabalhadores, não pode fazer.
1: Vou passar então, Tiago Monteiro, direito de resposta.
13: Podemos ver todas as outras, na questão que referiu da 150
1: horas. Certamente teremos mais oportunidades, Armindo Monteiro, até porque as negociações ainda estão para durar, há ainda muita fruta para descascar, permitam-me a expressão. Para já, Tiago Monteiro, vou dar-lhe o direito à resposta, porque ainda há aqui temas que eu gostaria de abordar convosco.
12: Deixe-me dar um exemplo concreto. É um exemplo concreto. Nós ainda nas últimas semanas vimos nas notícias um caso de um jovem trabalhador, 23 anos, trabalhador do Aldi, que mora em Lisboa, tem a sua família em Lisboa, trabalha em Lisboa, e por se ter sindicalizado, por se ter organizado, por ter feito
13: um apelo... Mas com este ponto que estamos a falar do
12: despedimento... Então, vou lá chegar, se me permitir. O trabalhador, por ter sindicalizado, por ter organizado, por ter feito trabalho sindical dentro da sua empresa local de trabalho, foi deslocalizado pelo Aldi para 300 km de distância. 300. Foi deslocalizado para longe da sua família, para longe dos seus, para 300 km foi deslocalizado para o Porto. Sabe o que é que aconteceu agora? O trabalhador foi despedido. A empresa despediu o trabalhador, meteu-se num processo disciplinar com intenção de despedimento, despediu o trabalhador. Sabe o que é que, é que isto quer dizer? Que este trabalhador contestou e está a contestar em tribunal o seu processo, o seu despedimento. E o que o Armindo Monteiro está a defender é que depois, perante um autêntico crime cometido pela empresa, deslocalizar o trabalhador, um jovem trabalhador, para 300 km de distância, aquilo que o Armindo Monteiro está a dizer é que no final deste processo a empresa possa continuar a despedir o trabalhador. É isso que o Armindo Monteiro está a dizer.
13: Mas pode dizer porque foi despedido, Tiago Oliveira, para as coisas não ficarem a meio? Porque é que foi despedido?
12: Então, diga, contribua. Porque é que
13: eu não sei, não conheço o caso, como é que eu digo?
1: É o Tiago Oliveira que está a trazer o caso, efetivamente.
12: Não, o trabalhador é despedido, exatamente, pelos argumentos que eu estou aqui a trazer.
13: O argumento que é ser do sindicato? Como sabe, isso é crime.
12: Não, isso agora vai ser contestado em tribunal.
13: Mas aquilo que o Armindo Monteiro está a dizer... Porque era sindicalizado, terá com certeza a razão, inclusive a solidariedade da CIT. Portanto, vamos ser claros. Não vamos assustar as pessoas e criar desinformação.
12: Estou a dar um exemplo concreto e é bom fazer exemplos concretos.
13: Mas com um exemplo concreto, por que razão? Está a dizer que foi por ser sindicalizado. Desculpe. Nós vivemos num país
12: que
13: ainda agora confrontado 50 anos de democracia, não é possível combater o sindicalismo, não é crime. E, portanto, a CIP estará sempre ao lado da defesa do sindicalismo.
12: Monteiro, você apresentou agora, uma proposta que impede os sindicatos de entrarem nos locais de trabalho. Você apresentou uma proposta que diz que os sindicatos não podem entrar no local de trabalho,
1: Monteiro.
12: Não existe organização de sindicatos.
13: Vamos então falar nisso.
1: Armindo Monteiro, Tiago Oliveira, vamos falar deste anúncio de greve geral que está feito.
13: Dê-me só 30 segundos, por favor.
1: Dou-lhe 10.
13: Então 10 segundos, porque senão as pessoas também ficam... Isto também é falso. Não é proibido que um sindicato entre numa empresa onde não tem sindicalizados. O que está é não ter instalações próprias para um sindicato que não tem lá afiliados. É uma coisa completamente diferente.
1: Fica aqui a explicação do Armindo Monteiro. Tiago Oliveira, este anúncio de greve geral está feito. É uma decisão irrevogável ou há aqui algum tipo de margem para que possa vir a ser desconvocada?
12: Repara, o anúncio da greve geral está feito e tem um objetivo, a greve geral, que é exigir do Governo a retirada do pacote laboral. Nós queremos, de facto, e mostramos isto ao Governo desde o início, nós queremos nos sentar, queremos discutir as propostas que interessam, enquanto uma central sindical, interessam aos trabalhadores. Durante todo este período, durante todo este processo, isto tem-nos sido negado. Por isso é que o Governo afastou da concertação social retirou as reuniões da concertação social para não discutir as propostas que a CGTP queria lá colocar, e até permita-me que coloque aqui isto. Acho que vão 50 ou 60 reuniões, segundo os dados do governo. Quantas reuniões destas 60 reuniões foram em sede de consultação social? Salvo erro, vão em 4, 5 reuniões de consultação social. Quer dizer que na consultação social, um dado para toda a gente ouvir. Não foi discutido nada, zero que foi discutido sobre o conteúdo do pacote laboral nas reuniões da consultação social. E, portanto, o governo levou isto para fora das reuniões para não discutir as propostas da CGTP. Mas, no entanto, a CGTP coloca desde o início total abertura para discutir, total abertura para falar, total abertura para aprofundar aquilo que são questões, do nosso ponto de vista, centrais para o mundo do trabalho.
1: Isso quer dizer, Tiago Oliveira, que há também abertura para desconvocar a greve?
12: Há total abertura para desconvocar a greve a partir do momento em que o Governo retira o pacote laboral e que inicie negociações sérias fruto às alterações à legislação laboral. Um Governo que diz que nós temos uma legislação demasiado rígida, mas quando nós...
14: É o CDE que diz, não é o Governo, é o CDE. É o CDE.
12: Nós também podemos falar sobre isso. Nós podemos falar
1: que, numa outra ocasião, Tiago Oliveira, vou pedir-lhe que o conclua, estamos a chegar ao final do nosso tempo.
12: Só para concluir muito rápido. Olhar para os dados concretos de quem diz que Portugal é rígido. Temos 5 milhões de trabalhadores, o Arlindo Monteiro sabe disto perfeitamente, 5 milhões e 300 mil, 1 milhão e 250 mil trabalhadores com vínculos precários, 2 milhões de trabalhadores que trabalham ao sábado, ao domingo, dia de feriado, trabalham...
14: Exatamente, trabalham, e não é isso que... Não é isso que retira que não é rígido, Tiago Oliveira. O que acabou de dizer, que é uma realidade, é preciso agora vermos quais são as razões porque chegamos aí.
1: Isso é certamente, Hermínio Monteiro, tema, quem sabe, para um outro debate no espaço do Explicador, numa outra edição deste nosso programa aqui na Rádio Observador. No de hoje terminou o nosso tempo, resta-me apenas agradecer ao Tiago Oliveira e também ao Hermínio Monteiro a participação.
14: Zé Rafael Lopes, eu agradeço, mas peço desculpa, é só para dizer, as reuniões da concertação social são curtas, precisamente porque são plenárias. Para se chegar a um acordo, sempre houve reuniões preparatórias, e nessas reuniões preparatórias tem participado quem tem vontade de consensualizar posições.
1: E há mais reuniões no horizonte, que serão certamente tema de notícia. Tiago Oliveira, Armindo Monteiro, muito obrigado, fica por aqui.
12: Obrigado,
1: a edição de hoje.
14: Obrigado, bom dia.

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1: São 11h31. Daqui a pouco vamos à atualidade desportiva no E o Campeão É. O Futebol Clube do Porto pode sagrar-se campeão este sábado, mas antes é, vamos à síntese de notícias.
2: Começamos com opiniões opostas. A CIP acredita que a CGTP tem o direito de convocar uma greve geral, mas descreve a greve como um último recurso que apenas deve acontecer quando, tal como a guerra, a diplomacia falha. Não é esse o caso, até porque no próximo dia 7 de maio há uma nova reunião da Concertação Social. Convidado do Explicador, há instantes, Armindo Monteiro, presidente da CIP, desafia a CGTP, a maior central sindical do país, a dizer o que discorda da proposta da reforma laboral. Já Tiago Oliveira, da CGTP, aproveitou para criticar o governo. O secretário-geral da Central Sindical queixa-se de falta de abertura por parte do Executivo para negociar. Ainda ontem, o primeiro-ministro garantiu que o Executivo não vai abandonar as convicções. A NATO diz que está a trabalhar com os Estados Unidos para entender a decisão do Pentágono de retirar 5 mil soldados das bases militares na Alemanha. Nas redes sociais, a porta-voz da NATO escreve que os representantes da Aliança Atlântica estão a conversar com a Casa Branca. Além disso, adianta que esta decisão por parte dos Estados Unidos reforça a necessidade da Europa continuar a investir em defesa e assumir mais responsabilidades na garantia de segurança dos aliados. A Alemanha diz que esta decisão era previsível, garantia dada pelo ministro da Defesa da Alemanha, que afirmou que a presença dos soldados norte-americanos na Europa servia o interesse da Alemanha e também dos Estados Unidos da América. A reação de Berlim ao anúncio do Pentágono que vai deslocar 5 mil soldados da Alemanha. No Médio Oriente, o Irão não acredita no anúncio de Donald Trump e avisa que a guerra com os Estados Unidos provavelmente vai ser retomada. Posição do Estado-Maior das Forças Armadas, que assegura que os iranianos estão totalmente preparados para novas aventuras ou imprudências por parte dos norte-americanos. Reação que surge depois de ontem Donald Trump ter informado o Congresso de que as hostilidades terminaram oficialmente. Vamos fechar no desporto, dia que pode ser de festa para o Futebol Clube do Porto. A equipa de Francesco Farioli pode conquistar o título de campeão nacional se vencer esta noite o Alverca, jogo marcado para as 20h30 da noite. Antes, o Benfica joga com o Famalicão, encontro decisivo também para as contas do segundo lugar e que pode já ditar o título do Futebol Clube do Porto, isto se os encarnados tiverem algum tipo de deslize frente à equipa do Famalicão. São dois jogos que vão ter relato e análise na Rádio Observador.
1: O desporto a marcar também esta tarde-noite de sábado, como dizia o José Rafael Lopes, e também em destaque já a seguir no E o Campeão É daqui a um minuto.
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1: A 25 minutos do meio-dia, depois dessa hora há 5 continentes, hoje em direto com o historiador Bruno Cardoso Reis, mas lembrar, claro, esta é uma tarde-noite com muito futebol.
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1: E analisamos tudo já a seguir no E o Campeão é, edição deste sábado.
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1: Temos ou não festa hoje na Invicta? É a grande pergunta que marca esta tarde-noite de sábado. O Futebol Clube do Porto está a uma vitória ou a um deslize do Benfica para se sagrar campeão nacional, título que foge desde a época 2021-2022. E vamos lançar as partidas de hoje, decisivas para as contas do campeonato, hoje com o Pedro Henriques e também o João Pinto e ainda o João Castro. Eu sou João Costa e Silva, comigo está também o José Rafael Lopes. Vamos começar, Zé, pelo jogo do título. O Futebol Clube do Porto está a uma vitória de celebrar esse caneco tão desejado.
2: O cenário é simples. O Futebol Clube do Porto entra em campo às 8h30 da noite, frente ao Alverca. Uhum. Se vencer, é garantidamente campeão nacional. Alcança o título que escapa à... vários anos, desde 2022.
1: Estamos agora a fazer contas de cabeça.
2: Eu estava, por causa de 2022, a tentar pensar no mês exato em que acabou, mas não me estava a recordar. Portanto, desde 2022 está correto. Uhum. E esse título escapa desde essa altura. Pode, ainda assim, o Futebol Clube do Porto entrar em campo já campeão, isto se houver um deslize do Benfica, que joga com o Famalicão às 18h. São dois encontros que vão ter emissão especial aqui na Rádio Observador. Sendo que o João Pinto vai estar atento ao Benfica, mas acredito também ao Futebol Clube do Porto. João Pinto, o Benfica é a única equipa que ainda está no caminho do Futebol Clube do Porto. É o único que matematicamente ainda consegue chegar ao primeiro lugar, mas acredito que não tenhas grande fé que este título escape ao Futebol Clube do Porto, a não ser que me digas agora aqui que me desmintas em direto com alguma malvadez.
9: Sim, exatamente, e não vai acontecer. Acho que não está ninguém na frente do Futebol Clube do Porto para chegar ao título. São 3 match points e, portanto, acho que o Futebol Clube do Porto resolve já hoje. Infelizmente para eles está a ser a queima das fitas e portanto não podem ir já para os aliados, mas certamente é um dia de festa e é já hoje que o Futebol Clube Porto assegura um campeonato justo e que vai chegar um bocadinho antes do fim por causa deste final de época do Sporting que ninguém adivinhava.
2: E achas que a festa é feita a partir das 8h30 ou às 6h já chegam boas notícias de Famalicão?
9: Calma. Não, acho que o Benfica passa hoje em Famalicão. O Benfica teve a tal semana limpa de que tanto se fala agora, teve tempo de preparar o jogo, o Famalicão também, mas o Benfica está num bom momento, finalmente tem um 11 base e uma série de processos que parecem sair de uma forma escorreita, de uma forma tranquila. Como o José Mourinho disse aqui há uns meses, já são uma equipa que não se enerva quando as coisas não lhes estão a correr de feição. Portanto, acho que o Benfica está à altura do desafio e pode perfeitamente trazer os 3 pontos para o Famalicão. Agora, também há uma coisa que é importante dizer, que é normalmente quando há estes jogos entre equipas em que uma tem maior ascendente sobre a outra, costuma-se dizer, bem, quem é que do Famalicão era titular no Benfica? E se quisermos ser justos, há jogadores que se calhar ou eram titulares ou lutavam por isso.
1: Quais?
9: O Gustavo Sá, o Sorriso, o Daas, o Rodrigo Pinheiro, são todos jogadores com muita qualidade e, portanto, o Benfica, embora estando em grande forma, tem que olhar para o outro lado e perceber que também há muita qualidade e uma equipa muito boa.
1: Pedro Henriques, vou até ti, um homem muito experiente, habituado a estes grandes cenários também, ainda que do outro lado, enquanto árbitro. Como é que o Porto encara esta partida, sabendo que depende de si próprio? Pode ainda festejar antes, mas vamos ter um Dragão especialmente fervoroso para receber este encontro. Um Alverca praticamente também muito tranquilo na classificação, portanto não esperas grandes problemas para o Futebol Clube do Porto hoje?
10: Eu diria, parafraseando o grande Paulo Bento, com tranquilidade. Portanto, ou seja, não é tranquilidade porque, obviamente, as equipas quando estão perto daquilo que possa ser, no fundo, o final e o principal objetivo de, para Benfica, Porto e Sporting, neste caso para o Porto, o título. Eu acho que na cabeça de ninguém passa a não possibilidade do Porto ser campeão. Portanto, eu acho que, embora matematicamente isso ainda não seja real, mas eu acho que aqui a matemática não entra, e vai ser hoje, portanto, porque o Porto ainda por cima não está dependente, quer dizer, até pode ser antes, porque lá está, se o Benfica eventualmente perdesse pontos, mas o Futebol Clube do Porto está focado em ganhar hoje o jogo, também contra uma equipa que está tranquila, vamos dizer assim, em termos de classificativos, mas também porque o Porto é melhor, está psicologicamente na moto de cima, quer fazer a festa, mesmo que não seja a tal esterilização de rua, porque há limitações em termos de ir para a rua por causa da Câmara dos Vítimas, mas portanto, o Porto quer fazer hoje a festa, garantidamente, e vai fazer, no sentido que vai ganhar ao Alverca. Já sabemos que não há vitórias antes de acabar os jogos têm de ser jogados, mas é um Porto, enfim, superior no meu ponto de vista, e que acaba por ser um justo vencedor daquilo que é o título nacional, independente dos fediveres, dos penaltis e dos fora de jogo que depois se acusam uns aos outros, mas na prática e na realidade sempre foi assim, sempre assim será. No final das contas, o mais regular é sempre aquilo que fica em primeiro lugar, porque as pessoas normalmente contam sempre aquilo que é contra, esquecem-se daquilo que é a favor, e portanto não deve haver, as equipas grandes equivalem-se muito. Relativamente ao 11,
2: é precisamente por aí, Pedro, há alguma surpresa para... Exatamente. Alguma surpresa para Francesco Farioli nesta última jornada? E pergunto também se os jogadores vão já com a cabeça pintada ou ainda sem tinta.
10: Não, isso não. Eu não acredito que vão com a cabeça pintada. Eu acho que isso até pelas palavras do Farioli, que tentou tirar um bocadinho essa questão de já estamos em festa, já é o título, para focar. Portanto, acho que isso não... Acho, não tenho a certeza que não vai acontecer. Até porque... Não casava com o discurso que o Futebol Clube do Porto tem tido relativamente àquilo que é o título, a dificuldade do título e o querem estarem concentrados em relação ao jogo. Surpresas, o Futebol Clube do Porto tem feito, agora estamos nas semanas limpas, não há mais competição, só há estas semana a semana, mas o Futebol Clube do Porto foi talvez das equipas mais desafiantes, para mim, enquanto aqui observador, de fazer os 11, porque ia sempre mudando muita gente.
2: Para contrastar com o ano passado, Pedro, não é? O ano passado o plantel do Porto era muito mais curto.
10: Sim, em qualidade e em quantidade, e portanto não, são contextos completamente diferentes. Este ano foi um Futebol Clube do Porto, acima de tudo, conseguiu ganhar esta, vamos chamar-lhe, profundidade no plantel, mantendo a qualidade no mercado de inverno. Ou seja, não quer dizer que já não vinha, mas depois com as lesões que teve, acho que o mercado de inverno do Porto foi muito, muito feliz, e acho que não foi como diz o presidente do Sporting, que se o Sporting tivesse eliminado para o Douglas, era campeão. Qual tricampeão? Esqueçam lá isso. Não, impossível. Naquele momento era impossível. O que fez a diferença para o Sporting não ser tricampeão foi a incapacidade que o Sporting teve de fazer leitura daquilo que estava a acontecer em seu redor e de não se ter mexido bem no mercado de inverno. E depois, ainda estou à espera, pode ser que seja nestas últimas três jornadas, de ver no extremo direito ou extremo esquerdo um saco com 20 milhões, ou 18, ou 17, que sejam, que foi aquilo da venda do Alisson, a correr, a fazer o corredor e a marcar gols de cabeça, e a fazer cruzamentos para. Nunca vi sacos de dinheiro a marcar gols, é tão simples quanto isso. E sim, foi a incapacidade do Sporting em relação ao tricampeonato. Mas vamos focar naquilo que interessa: Diogo Costa, Alberto Costa, Bednarek, Kior, Zaidu, Vítor Fraô, Alan Varela, Gabri Veiga, PP, Denis Gull e Petruszewski. Obviamente que continua a ser desafiante, porque o Porto tem feito aqui tantas oscilações e variações que já estou, como dizia o Jorge Jesus, que, epá, se não joga o Manel, joga, ou não sei quem joga o Manel, pronto, e aqui no Futebol do Porto hoje pode jogar um ou pode jogar o Manel, porque o Futebol do Porto tem um plantel muito equilibrado e com muita qualidade, e devem estar todos muito motivados para jogar, e quem quiser que vá a jogo, obviamente que vai sempre com essa motivação, e acho que o Porto vai ser mesmo campeão hoje.
1: Apito inicial marcado para as 8:30, a emissão especial de desporto aqui na Rádio Observador, e vamos claramente acompanhar tudo, até inclusive, se for o caso disso, a confirmar-se a festa de campeão nacional do Futebol Clube do Porto, numa emissão especial que vai ser conduzida pelo Vicente Figueira e também o Miguel Cordeiro. Vamos falar desse jogo também do Benfica, João Pinto, frente ao Famalicão, numa semana em que se tem falado muito, e é assunto, a questão de Mourinho, continuidade ou não, se vai, se fica, e há aqui o namoro do Real Madrid. Acreditas que estas questões, e tendo em conta, tu sabes bem disso, o ano passado o Benfica teve várias oportunidades para passar à frente do Sporting e não conseguiu, neste momento parece estar na moto de cima nesta fase final, isso tem impacto na equipa ou nem por isso?
9: Eu consigo imaginar o José Mourinho lá no Seixal, numa poltrona com um gato e um monóculo, a dizer o meu plano voltou a resultar, porque o foco está todo nele, deixaram a equipa em paz. A questão do Quebáquio passou, as questões do Rios, deste, daquele, foi. Ninguém fala nisso. O Pavlidis ou seja quem for, sim, está tudo arrumadinho. Portanto, foquem-se no Mourinho, é aquilo que ele gosta, o plano dele. Já há muitas décadas que é assim, ele chama para ele o foco e as atenções, e voltou a fazê-lo, e desta vez teve um sucesso incrível. E portanto, este holofote que Mourinho já, aliás, ele até apareceu com um certo bronze na última conferência de imprensa, eu acho que foi disso, foi do holofote lhe ter dado na cara a semana toda. E portanto, acho que ele lida muito bem com isto. Não há novela nenhuma, aquilo que tem que ser planeado e feito já está mais do que acertado, certamente. Mas para Zé Mourinho e para o Benfica e para a equipe foi o melhor que podia ter acontecido.
1: Mas se fosse por ti, era Mourinho na próxima época?
9: Sem dúvida nenhuma, sem dúvida nenhuma. Tenho dito isso aqui algumas vezes, acho que o Zé Mourinho é neste momento o quadro do Benfica que mais percebe de futebol, e portanto não há razão nenhuma para uma equipa de futebol largar aquele que é o seu melhor neste momento. E portanto, com ou sem renovação, Mourinho sem dúvida.
2: Contamos já com o João Castro no nosso painel. João, bom dia, seja bem-vindo à edição de sábado de E o Campeão É. Estivemos a falar do Floco do Porto e vou perguntar também a ti como é que estás a sentir todo este momento, que poderia ser bastante diferente se não fossem duas semanas mais complicadas, digamos assim.
11: É deixar os outros também festejar um bocadinho, não é? Já não festejam há algum tempo e, portanto, é deixá-los festejar um bocadinho. Alguns da minha família também vão festejar e eu é ficar no retiro, em casa, com o José Mourinho. Com
1: tu ainda tens a Taça de Portugal.
11: Sim, ainda tenho a Taça de Portugal. Se o Sporting vencer, é o último a fazer a festa, portanto, também.
2: Esse retiro é sinal de que hoje à noite, se o Futebol do Porto for campeão, não vais estar a ver televisão? Televisão
11: nada.
2: Desligada, estores corridos?
11: Nada, isso está aos corridos, jogar Xbox e não saber do mundo. É isso que é o plano para logo. Portanto, nem quero saber de televisão, não quero saber de nada.
1: Mas vais ver o Benfica, pelo menos, porque há essa luta pelo segundo lugar.
11: Epá, não
1: está nos planos.
11: Não consigo ver o Benfica que tem o jogo. Portanto, não vou conseguir ver, se calhar, o Benfica. E também não está nos meus planos. Acho que, e vou-te já responder à questão do Mourinho. Acho que o melhor aliado do Mourinho foi o Sporting, porque o holofote está, podia estar bem pior para o Mourinho, se o Sporting obviamente tem cumprido a sua parte e tem vencido os dois últimos jogos, o holofote seria um bocadinho mais complicado. Também não sei se essa história do Real Madrid é mais o Mourinho a tentar ir para o Real Madrid que o Real Madrid tentar que o Mourinho vá para lá. Mas é claramente um Sporting que foi muito amigo do José Mourinho, porque ele vai conseguir, eu acho que vai conseguir, acho que hoje o jogo é fundamental. Se o Benfica vencer ou até empatar em Famalicão, o segundo lugar é deles, e portanto acho que o Mourinho este ano teve aqui a estrelinha de ver o Sporting baixar e claudicar nos últimos momentos.
1: Ia-te perguntar precisamente isso, porque lembro-me perfeitamente de uma conferência de imprensa de Mourinho em que ele admite e que lhe daria um gostinho especial se o Sporting não fosse campeão. No fundo, isto é uma vitória para Mourinho também, não é? Nesse sentido.
11: Nos últimos anos o Mourinho tem sofrido um bocadinho mais, não é? Está sempre a ver o Sporting no Marquês e tudo, a ganhar taças, e portanto está a sofrer um bocadinho. Agora este ano, pronto, teve esse pequeno troféu, mas não deixa de ser, obviamente, alguém que conseguiu segurar o Benfica. Mas beneficiou obviamente aqui da queda do Sporting, porque senão o segundo lugar também lhe ia fugir, como fugiu as outras competições, mas pronto.
9: Não esquecer que o Mourinho foi ganhar a Alvalade.
11: Claro,
9: não,
11: claro que sim.
9: Não foram
11: claro.
9: Só os dois últimos jogos, foram os três últimos jogos.
11: Claro que sim, foi ganhar a Alvalade, aquilo num jogo no Sporting, perdeu aí o segundo lugar, é verdade, seja dita. Naquele momento em que o golo é anulado do Nel e depois o golo do Benfica, mas mérito para o Benfica que soube vencer o jogo em Alvalade, mas mesmo assim, vencendo em Alvalade, mesmo assim não dependia dele, praticamente. Podia ser aqui uma ponta final muito, muito interessante, mas agora não, o segundo lugar está garantido pelo Benfica, acho que hoje basta empatar ou vencer o Famalicão.
1: João Castro, vou-te dizer uma coisa, não leves a mal, a fila anda e às vezes, pronto, passamos a ser o alvo e neste momento és tu. Já foi o João Pinto,
11: sim,
1: já foi
11: claro,
1: o Luís.
11: Claro que sim.
1: Agora és
11: e
1: tu.
11: E com razão, ainda
1: há
11: não
1: que
11: falei
1: desfrutar.
11: Da cerimónia de renovação do Rui Borges. Quiseres que depois que eu diga.
1: Vamos a isso. O que é que tens a dizer?
11: Não, acho que o presidente do Sporting, neste caso, transformou uma cerimónia de renovação numa análise à época, e acho que isso enfraquece um bocadinho a posição do treinador, que falou muito pouco. Falou-se muito de muitas desculpas, muitas situações que ocorreram. Depois teremos tempo para dessecar mais no final, mas acho que enfraqueceu ali um bocadinho a posição do treinador e de uma cerimónia que devia ser só falar do treinador, dos planos do futuro e não uma cerimónia de balanço. Essa sim devia ter sido feita ou será feita no final da época na Sporting TV por parte do presidente do Sporting. Acho que perdemos ali uma oportunidade de dar um bocadinho de crédito ao Rui Borges e retiraram ali um bocadinho de protagonismo ao Rui Borges, o que eu acho que não ficou assim muito bem.
2: Menos protagonismo, mas um contrato renovado para o treinador do Sporting. Já, Pedro Henriques, já abordámos o encontro do Futebol Clube do Porto frente ao Alverca de mais logo, às 8h30, antes ao Famalicão-Benfica. Quero saber o que é que dados é que tens, tu que és sempre especialista e muito forte em termos de dados sobre os encontros e também forte na aposta, quem é que vão ser, no teu entender, as escolhas de José Mourinho para esse encontro?
10: Sim, em relação ao Famalicão-Benfica, o Famalicão está a 5 pontos do Braga e também não estou a ver o Braga agora em 3 jogos ser ultrapassado numa posição europeia que é muito relevante, mas o Famalicão está a fazer uma boa época.
2: Vai jogar ao Benfica, ao Braga?
10: Também, e ainda há essa luta direta, mas o Benfica também, esse jogo a gente depois há de falar mais à frente. Eu não acredito muito que o Braga neste momento está com as fichas pensadas e apostadas, está bem que a gente já sabe que é jogo a jogo, no próximo jogo é que é o mais importante, mas o Braga neste momento, eu se estivesse na cabeça de tudo o que é Braga, para mim era Friburgo, e o resto são peanuts neste momento, portanto é a aposta completa e total de estar numa final europeia.
2: Então
10: portanto,
2: vamos manter-nos no Minho, mas no Famalicão.
10: Pronto, em relação à questão do Famalicão, é a questão do Famalicão de ser uma boa equipa, de estar a jogar bem, por isso está em quinto lugar, tem feito uma época que até podia ser melhor, porque aqui é o que lá estas equipas às vezes também acabam por claudicar, mas vai ser um jogo difícil para o Benfica, porque são duas boas equipas, não sei como é que está o tempo a norte, deduzo que se estiver aqui como está na minha região, está chuva.
2: É chuva, sim.
10: Pronto, isto estará chuva, não sei, também, isso às vezes também tem alguma relevância relativamente ao...
11: Mas olha que o tempo está bom agora, Pedro, está sol.
10: Diz?
11: O tempo está bom, está sol. Não tem chovido amanhã toda, portanto...
10: Então, pois é, Mafra. Aqui em Mafra só temos duas estações, que é os Correios e o Inverno. É muito quentinho, complicado, mas pronto. De qualquer maneira, eu acho que vai ser um jogo difícil. O Benfica também não vai querer deixar escapar. E o Mourinho criou essa boa pressão sobre os próprios jogadores. Agora que temos esta oportunidade, eles a falar, com 2 pontos de avanço, e pá, não se pode perder, desperdiçar a oportunidade de ir à Liga dos Campeões, ou pelo menos à pré-eliminatória, e acho que o Benfica vai, ainda por cima com a tal semana limpa, que já foi aqui falado, eu acho que não vai ser fácil, não acredito muito que mesmo sendo contra uma boa equipa, uma Famalicão, que o Benfica vai desperdiçar esta oportunidade. Agora o futebol é fértil nestas mesmas situações, e o Famalicão é uma boa equipa e joga bom futebol, e portanto, quando assim é, não há vitórias antecipadas. Turbin, Dedic, António Silva, Otamendi, Dal, Richard Rios, Barreira, Alcenas, Prestiani, Sheldrup e Ivanovic. Eu acredito que hoje o Ivanovic vai ao jogo.
1: Muito bem. Os eleitos do Pedro Henriques para esta partida falem em chuva porque, segundo o IPMA, a previsão é aguaceiros fracos para o dia de hoje. Mas se o João Castro diz que está sol, acreditamos sempre, até porque ele está lá. Vamos ainda olhar para esta jornada 32. Nacional AVS às 3h30 da tarde. Moreirense Estrela às 3h30 também. Um jogo importante para o Estrela porque precisa de sobreviver na Primeira Liga, apesar de ter ainda aqui 2 pontos de vantagem para o Casa Pia, que está em lugar de play-off. Há ainda o Arouca Santa Clara também às 3h30 da tarde. E já sabemos, claro, esse Famalicão Benfica às 6h e o Futebol Clube do Porto Alverca às 8h30. Outros destaques, e estes, se calhar, mais simpáticos para o João Castro, o clássico de handball entre Sporting e Porto, no pavilhão João Rocha, que pode confirmar o tricampeonato para os Leões, ainda o derby entre Benfica e Sporting no segundo jogo de play-off da final de voleibol.
2: Vamos fechar esta edição de hoje de O Campeão É com as notas dos nossos comentadores. João Pinto, vou começar por ti, quero saber notas e campeões que tens a dar no dia de hoje.
9: Bom, as minhas notas vão para o Futebol Clube do Porto, obviamente, que hoje deve fechar este campeonato justo, um 18, para o Benfica, que espero que, um 17 para o Benfica, que espero que traga os 3 pontos, e outro 18 para o Sporting B Benfica B, em que certamente um terço da bancada deviam ser olheiros, e em que vimos imensa qualidade. Flávio Gonçalves, Miguel Figueiredo, Gonçalo Moreira, João Muniz, Gonçalo Oliveira, Paulo Cardoso, Anísio Cabral, Manjaki. Estamos absolutamente assegurados a nível de seleção e quem faz dinheiro com estes miúdos também pode pensar numa casa maior. É realmente muita qualidade.
1: E a vitória sorriu para o teu Benfica. João Castro, vamos às tuas notas.
12: Olha, nota 18 obviamente para o Porto, que depois pode carimbar e fazer uma época extraordinária a nível, pelo menos interno, e ali a Europa até foi boa, podia ter ido um bocadinho mais longe, é verdade. Depois nota também 17 para esse jogo grande, o Famalicão-Benfica, obviamente espero que o Famalicão consiga fazer algo, mas acho que o Mourinho não vai permitir, e depois para esse jogo que pode dar um trinco campeonato dando a bola ao Sporting, o Sporting-Porto, acho que poderá ser realmente um jogo fantástico. Em relação à equipa B do Sporting, preocupante, porque já são, acho que são 8 derrotas, tem sido um descalabro em 9 jogos, tem sido um descalabro na segunda volta, e portanto há alguns jogadores a subirem à equipa A, têm prejudicado a equipa, que tem que garantir rapidamente a manutenção.
2: E Pedro Henriques, fechamos com as tuas notas e os teus campeões.
10: Dentro desta linha, mas para a Liga em si, porque chegamos à jornada de 32, portanto depois disso faltaram 2 jornadas, e partindo do princípio que eu acho que vai ser hoje que vamos ter campeão, o Futebol Clube do Porto, mas se calhar o segundo lugar ainda ficará em aberto, a não ser que o Benfica ganhe e o Sporting perca, e aí as coisas seriam complicadas, mas eu acho que isso é bom também, é um sinal de vitalidade da nossa Liga, porque muitas vezes fazemos comparações com outras ligas, e as outras ligas às vezes, os Bayerns Munique da vida e os Paris Saint-Germain normalmente, etc., vão já com não sei quantos pontos de avanço, e isso tira de se calhar alguma qualidade a esses campeonatos, embora essas equipas sejam no topo. De qualquer maneira, a nossa Liga também está de parabéns nesse sentido, podemos ser melhores, podemos ser mais competitivos, há muita coisa a mudar, claro que sim, mas para a nossa Liga, e obviamente o nota 18, porque é o destaque hoje, há vários jogos, mas sobretudo estes 2 jogos, e depois se calhar a partir de amanhã também estaremos a falar de outras contas, que são as contas também cá em baixo, que também são bastante interessantes naquilo que possam ser as descidas e as lutas para os playoffs.
1: Até mesmo na segunda Liga. Ficamos por aqui nesta edição de E o Campeão É. 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

0: 11h59, esta é a Rádio Observador. Manhãs 360 de fim de semana, a caminho do meio-dia. Boa viagem, bom almoço, se já estiver a caminho disso mesmo. Eu sou João Costa e Silva, está comigo também o José Rafael Lopes, que nos traz já a seguir as notícias, a edição do meio-dia. Logo depois, 5 continentes, com o historiador Bruno Cardoso Reis, vamos fazer uma viagem pelos assuntos que estão a marcar a geopolítica internacional. Donald Trump a ser mais uma vez o grande protagonista desta edição. Mas para já, vamos às notícias. Jornal do Meio-Dia, com a edição do José Rafael Lopes. A Confederação Empresarial de Portugal lamenta que a CGTP tenha decidido partir para uma greve geral numa altura em que a lei laboral ainda está a ser negociada entre os parceiros sociais.
1: É a reação do presidente da CIP ao anúncio feito ontem pela Intersindical. Armindo Monteiro considera que a decisão é desproporcionada e defende que neste momento não há pontos tão distantes que separem as partes envolvidas no processo.
2: Lamentamos apenas porque a greve é utilizada, se me permite a analogia, é um bocadinho como na guerra, é quando a diplomacia falha, é quando a greve é tempo de bombardeamentos, não é tempo de diplomacia. E a diplomacia é essa que ainda estamos desde junho, infelizmente por um período demasiado longo, ainda estamos nessa fase de diplomacia, isto é, de negociação, de procurar consensos, de procurar equilíbrios. E neste momento não há, de facto, pontos tão distantes que separam as posições.
1: Armindo Monteiro considera ainda que a discussão da nova lei do trabalho não está no ponto de ruptura que aparenta estar.
0: Ouvi também no explicador, o secretário-geral da CGTP afirma que a abertura negocial com os parceiros, prometida pelo governo, não se traduziu em nada.
1: Tiago Oliveira sublinha que as linhas vermelhas que levaram a central intersindical a convocar a primeira greve mantêm-se inalteradas no documento.
3: É que as razões que assistiram à greve geral do 11 de dezembro mantêm-se, e nós temos tido da parte do governo a tentativa de construir uma retórica, uma percepção que depois não corresponde à realidade que tem sido todo este processo de discussão. E permita-me só terminar com isto, é que ao fim de 9 meses a CGTP ainda não teve a oportunidade de discutir uma única proposta que tenha apresentado.
1: O líder da CGTP admite desconvocar a greve geral marcada para 3 de junho apenas se o governo retirar a atual proposta laboral e ceder às exigências dos sindicatos.
0: Tiago Oliveira e Armindo Monteiro com opiniões opostas e ouvidos no explicador das manhãs 360 de fim de semana. Daqui a pouco fica também disponível em podcast. A NATO está a trabalhar com os Estados Unidos para entender a decisão do Pentágono de retirar 5 mil soldados das bases militares na Alemanha.
1: A porta-voz da NATO recorreu às redes sociais para escrever que esta decisão por parte dos Estados Unidos reforça a necessidade da Europa continuar a investir em defesa e assumir mais responsabilidades nas garantias de segurança da Aliança Atlântica. Recorda ainda a porta-voz da NATO que os aliados europeus concordaram em atingir a meta dos 5% do PIB em defesa. Já a Alemanha diz que esta decisão era previsível e, tal como a NATO, o ministro da Defesa da Alemanha, Boris Pistorius, pediu aos aliados europeus que assumam mais responsabilidades na própria segurança. É uma reação de Berlim ao anúncio do Pentágono de que está para breve a deslocação de 5 mil soldados norte-americanos da Alemanha.
0: Na análise, a investigadora Mafalda Pratas diz que esta decisão da Casa Branca confirma a tendência de que os Estados Unidos se estão cada vez mais a afastar da Europa.
1: É o aviso deixado por Mafalda Pratas, investigadora política, que diz que os danos causados pela administração Trump com os aliados

0: democrata ou uma administração republicana com outra abordagem em relação à política externa, a questão é que a confiança mútua demora muitos anos a construir. E, portanto, o que acaba por acontecer é que o passado sinaliza. Ora, esta informação de que os Estados Unidos estão cada vez mais a afastar-se da Europa e, digamos, estamos numa espiral em que cada um responde ao que o outro faz, com mais um passo nessa espiral em torno à destruição final, digamos assim, da Aliança Atlântica, parece-me que vai ser muito difícil de reconstruir.
1: A análise da investigadora Mafalda Pratas na edição de hoje de E o Vencedor É, nas manhãs 360 da Rádio Observador.
2: E continuamos a falar da guerra no Médio Oriente. O Irão não acredita no anúncio de Donald Trump. Avisa que a guerra com os Estados Unidos provavelmente vai ser retomada.
1: É o que defende o Estado-Maior das Forças Armadas Iranianas. Em comunicado, o Exército do Irão diz que as evidências mostram que os Estados Unidos não estão comprometidos com acordos ou tratados. Mohammed Jafar Assad, vice-presidente do Estado-Maior, assegura que as Forças Armadas do Irão estão totalmente preparadas para lidar com novas imprudências levadas a cabo pelos norte-americanos. É a resposta do Irão, depois de ontem Donald Trump ter informado o Congresso de que as hostilidades terminaram oficialmente. Ainda assim, o presidente dos Estados Unidos não exclui novas intervenções militares na região.
2: Donald Trump, que ainda esta madrugada falou abertamente sobre a possibilidade de atacar Cuba, aconteceu no discurso na Flórida.
1: No qual o presidente norte-americano avisou que os Estados Unidos podem vir a assumir o controle do país num futuro próximo, ou seja, assim que terminar a guerra no Médio Oriente.
3: Ele vem de um lugar chamado Cuba, que vamos conquistar quase imediatamente. Vamos terminar primeiro uma coisinha. Gosto de terminar o que começo. No caminho de volta que vamos fazer do Irão, teremos um dos nossos grandes, talvez o porta-aviões USS Abraham Lincoln, o maior do mundo. Vamos mandá-lo entrar nas águas cubanas, parar a cerca de 100 metros da costa, e eles dirão: muito obrigado, desistimos.
1: A ameaça com alguma ironia de Donald Trump num comício na Flórida.
2: É um tema que vamos desenvolver também já a seguir no 5 Continentes com o historiador Bruno Cardoso Reis. Para já, meio-dia e 6, Zé, que outras notícias estão a marcar esta manhã e já início de tarde de sábado?
1: O PCP vai propor um aumento intercalar de 50 euros para todas as pensões a partir do dia 1 de julho. Em comunicado, os comunistas indicam que a proposta vai dar entrada no Parlamento. O grupo parlamentar do PCP quer que esta proposta abranja todos os pensionistas e quer que seja um aumento estrutural, ao contrário dos aumentos previstos pelo governo na forma de suplemento extraordinário. Continua a guerra na Ucrânia. O exército de Kiev destruiu dois caças russos num ataque com drones à base militar de Chagol, um ataque a quase 2 mil quilómetros da fronteira entre os dois países. A confirmar-se, trata-se de um dos ataques mais longínquos já realizados pela Ucrânia desde o início da guerra. A importação de vinho na China caiu para menos de metade em comparação com 2018. A informação foi revelada pelo diretor-geral de uma das maiores importadoras da China, Francisco Henriques, diz que a quebra se deve a fatores como campanhas de austeridade na China e acrescenta que os consumidores procuram mais a qualidade em vez de quantidade. Mesmo assim, este responsável acredita que o mercado chinês vai continuar a ser uma aposta estratégica para o vinho português, destacando a tipicidade das castas nacionais como uma vantagem competitiva. E João, trabalhas na rádio, acredito que sejas bastante feliz a trabalhar na rádio.
4: Sou.
1: Alguma vez imaginaste uma carreira na arqueologia ou algo do género?
4: Não, longe disso. Acho que só tenho talento para isto. E ainda assim...
1: E se estivesse a passear nesse sentido, se estivesse a passear com um detector de metais, se começasse assim a apitar, ficarias a pensar que tinhas sorte ou nem por isso?
4: Nunca tenho sorte, geralmente, sai sempre furado.
1: Eu digo isto porquê? Porque houve umas pessoas na Noruega que estavam precisamente a fazer isso, a usar um detector de metais, a passear no leste da Noruega, dois arqueólogos que quase sem querer encontraram o maior tesouro da era viking da história do país e encontraram mais de 3.100 moedas de prata, todas encaixadas,
4: sim.
1: Uma espécie de um cofrezinho, quase um tesouro dos piratas. 3.100 moedas de prata.
4: E pergunto como é que isto aconteceu, não é? São todas locais ou os vikings já eram internacionais?
1: Já eram,
4: não sei.
1: Já eram globais, foram identificadas moedas da Inglaterra, moedas

0: romãs e algumas até do Sacro Império Romano Germânico.
1: Muito
0: bem. Seja, mesmo muito antigas. Os arqueólogos acreditam que o tesouro foi enterrado num período de agitação política, no início do século XI. As moedas deviam estar dentro de uma bolsa de couro ou de um recipiente orgânico que, entretanto, apodreceu com o tempo, mas manteve-se o metal das moedas, que acabaram por se espalhar na terra ao longo dos séculos. Foram agora descobertas essas 3.100 moedas de prata. Resta saber o que é que vão fazer estes dois arqueólogos com este tesouro da era viking encontrado na Noruega.
1: Um verdadeiro milheiro a céu aberto. E um bocadinho de história, já para antecipar os 5 continentes que aí vem com o historiador Bruno Cardoso Reis. Meio-dia e 9.
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1: Está a chegar a edição deste sábado do 5 Continentes com o historiador Bruno Cardoso Reis. É daqui a 2 minutos.
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0: Ao sábado é dia de viajar pelos temas em agenda e que marcam a atualidade nos 5 continentes, sempre aqui na Rádio Observador e também em podcast. Eu sou João Costa e Silva. Olá, Bruno Cardoso Reis. Seja muito bem-vindo.
1: Obrigado.
0: Tudo ouvi bem? A edição da semana passada. Estava atento.
1: Nós ameaçámos aqui fazer um questionário.
0: Mas tu e a Vanessa Cruz.
1: Exatamente, não vamos fazer, até porque a Vanessa não está cá, ela é que seria ótima.
0: Exato.
1: Fazer esse género de coisa.
0: Estou safo para já. Bem, vamos começar esta nossa semana na Ucrânia. Trump vai ser o protagonista desta edição, vamos falar muito dele. Trump que falou com Putin e afirmou que a Ucrânia está militarmente derrotada, alegando que já nem tem marinha. Bruno, isto é uma leitura correta da realidade militar no terreno ou é mais um pretexto da retórica de Donald Trump para forçar aqui uma negociação de paz que possa ser em moldes, digamos assim, favoráveis para Moscovo?
1: Bem, realmente é extraordinário e vale a pena continuar a notar estas coisas extraordinárias, que é, na mesma semana, acho que até foi no mesmo dia, ou foi no dia a seguir, ou algo assim, em que o chefe militar máximo dos Estados Unidos, o general Dan Kane, foi ao Congresso e, embora não tenha, digamos, em sessão aberta, detalhado, afirmou taxativamente que os Estados Unidos têm provas de que a Rússia está a ajudar o Irão nos seus ataques aos Estados Unidos, enfim, a suspeita é que, nomeadamente, com coisas como intelligence, informações, no fundo, enfim, informação via satélite, etc., meios que o Irão não tem para ajudar a atingir alvos. Enfim, nós falámos aqui, por exemplo, de que era muito pouco provável que o Irão por si só conseguisse fazer aquela tentativa de ataque à base de Garcia. E, portanto, nesse basicamente no mesmo dia, Donald Trump tem uma chamada de mais de uma hora com Putin e a conclusão dessa chamada é Donald Trump a seguir dizer que a Ucrânia está derrotada. Ou seja, o que nós percebemos é, aparentemente, a Rússia estar a ajudar um inimigo dos Estados Unidos num contexto de um conflito armado não altera esta empatia, esta confiança que Donald Trump tem em Putin. Nós já vimos isso, inclusive no primeiro mandato, Donald Trump a afirmar explicitamente que confiava mais no que lhe dizia Putin do que naquilo que lhe diziam os seus próprios serviços de informações. E, portanto, enfim, quero acreditar que os serviços de informações dos Estados Unidos estejam a dizer ao Presidente a realidade, ou seja, é que isso de facto não é assim. Dizer, certamente terá sido algo que Putin terá dito a Trump, dizer que a Ucrânia não tem marinha, bem, isso realmente é verdade. Mas a Ucrânia não tem marinha desde 2014. Nem sequer...
0: Não é um fato novo.
1: Ou seja, a Ucrânia perdeu a sua marinha porque confiou nas garantias de segurança dos Estados Unidos e da Rússia, no chamado Memorando de Budapeste de 1994, como parte do esforço para acomodar as necessidades de segurança, de estatuto da Rússia. A Ucrânia aceitou bases militares russas, a manutenção de bases militares russas, nomeadamente a principal base naval russa no Mar Negro, em Sevastopol, na Crimeia, quando a Crimeia era território ucraniano. E como resultado disso, os russos utilizaram precisamente essa base e essa presença militar para, em 2014, ocupar a Crimeia toda e, de caminho, no fundo, tomar conta da marinha ucraniana, que também estava baseada aí no essencial. Obviamente, a Ucrânia basicamente tem costa para o Mar Negro, portanto era essa a sua base militar principal. E agora, já que estamos a falar de marinha, em termos de guerra naval, a Ucrânia está claramente em vantagem. Quer dizer, se há uma área onde essa vantagem tem sido evidente, é exatamente essa. Aliás, com grandes implicações para todos os Estados e para todas as marinhas, inclusive um Estado como Portugal, que é um Estado em que a segurança marítima deve ser uma prioridade, ou para os Estados Unidos. Basicamente, o modelo que a Ucrânia usou com sucesso para, basicamente, derrotar a frota russa do Mar Negro é o modelo que o Irão agora está a usar também. Ou seja, usar sobretudo drones aéreos, drones navais, drones subaquáticos, portanto, meios não convencionais, mísseis, para atingir estas plataformas tradicionais, estes grandes navios tripulados das grandes marinhas tradicionais, com grande eficácia, ao ponto de forçar a Rússia a retirar os seus meios da zona de Sevastopol, não os consegue usar praticamente no conflito com a Ucrânia, e basicamente retirou-os para a parte mais afastada possível da costa russa do Mar Negro em relação à Ucrânia. Portanto, realmente nada disto faz sentido, mas é revelador realmente desta proximidade, desta empatia, desta simpatia, desta confiança entre Donald Trump e Putin, que justifica realmente que se pense que a pressão dos Estados Unidos, e enfim, também tudo o que temos ouvido em público vai nesse sentido, a pressão dos Estados Unidos é sempre sobre a Ucrânia e, portanto, nesse sentido, tende a favorecer realmente um acordo que fosse mais nos termos que a Rússia deseja. Aqui o que está realmente a correr mal é precisamente que a Ucrânia continua a resistir militarmente, tem revelado até grande eficácia na utilização de novos drones, inclusive drones terrestres também, no, digamos, no combate terrestre, drones aéreos e mísseis com ataques cada vez mais frequentes e mais eficazes contra as infraestruturas críticas que permitem, por exemplo, à Rússia produzir, refinar, exportar petróleo, gás, que são cruciais para alimentar a máquina de guerra. E tem feito isso, sobretudo já agora, também vale a pena sublinhar isso, com o apoio europeu. Uhum. Portanto, uma das grandes dúvidas, e era uma dúvida real, era se a Ucrânia conseguiria continuar a defender-se, se não haveria um risco de colapso da resistência ucraniana, se conseguiria continuar a defender-se apenas com o apoio europeu, enfim, ainda com algum armamento, algumas munições norte-americanas, mas mesmo essas pagas pela Europa e sobretudo com o apoio militar europeu e obviamente da própria indústria de defesa ucraniana, que também se tem desenvolvido e tem inovado muito. E a resposta, aparentemente, é que sim, a Ucrânia realmente continua a conseguir resistir. Portanto, de facto, aqui a conclusão factual que podemos tirar é desta proximidade bizarra, paradoxal, entre Putin e Trump, mesmo no contexto em que a Rússia está a ajudar o Irão.
0: Uhum, e que já conheceu também muitos avanços e recursos. Precisamente no Irão, o Guia Supremo fez uma declaração no dia do Golfo do Pérsico, que celebra a derrota portuguesa em abril de 1622. Nesta crise, Bruno, que parece avançar em câmara lenta no Médio Oriente, quem é que tem o tempo do seu lado? O Irão com a sua paciência estratégica ou o Ocidente com a pressão diplomática? Que cenários é que se abrem aqui nesta crise no Médio Oriente?
1: Realmente esta comemoração é interessante, eu não sabia que ela existia. Uhum. Não é assim tão antiga, mas portanto começa a partir de 2005 e faz parte, por um lado, deste constante cultivar de uma cultura estratégica de resistência contra o Ocidente. Os iranianos tendem a esquecer-se que, como já falámos aqui, a perda, digamos, de Hormuz pelos portugueses, que estavam na altura em união dinástica com a Espanha, com os Habsburgos de Madrid, em 1622, é feita com a ajuda dos ingleses. Portanto, é no fundo o início da presença inglesa nesta zona, que depois se vai tornar hegemónica no século XIX. Portanto, não é assim uma coisa tão simples como a versão, digamos, nacionalista iraniana do regime quer fazer crer, mas também tem a ver com o facto de não é apenas Donald Trump que vive obcecado com alterar nomes no mapa, a questão do Golfo do México passar ao Golfo dos Estados Unidos, desde a década de 60 que os países árabes insistem em chamar ao Golfo Pérsico, e essa é a designação mais corrente por todo o mundo e da organização, digamos, cartográfica internacional, mas insistem em chamar de Golfo Arábico, com o argumento que há mais países árabes em torno do Golfo do que apenas um persa, que é o Irão. E, portanto, é também parte, digamos, dessa guerra de palavras, mas, neste caso, realmente foi um pretexto para mais uma declaração do Guia Supremo, que continua desaparecido, mas continua, digamos, a comunicar por via destes discursos.
0: E há muitas notícias a circular sobre esse desaparecimento, não é?
1: Sim, é realmente algo muito estranho e, portanto, que justifica todo o tipo de suspeitas, desde que ele não está, desde que está em coma. Portanto, no fundo é uma espécie de fantasma, de feiticeiro de Oz, algo assim, portanto, uma fachada para outros setores, nomeadamente a Guarda Revolucionária, setores mais duros, no fundo, tentarem dominar a agenda política iraniana, até que está gravemente ferido, desfigurado, etc. Portanto, há aqui realmente algo de estranho, mas a verdade é que é assim que estamos e, portanto, essas declarações têm algum significado. No fundo, procuram passar a mensagem de que o Irão está disponível para algum tipo de acordo, mas não a qualquer preço, e, sobretudo, voltam a insistir nesta ideia de que o Golfo e que o Estreito serão iranianos a prazo. Isso realmente parece algo inaceitável e extremamente perigoso. Aliás, nesta semana já ouvimos, por exemplo, o ministro dos Negócios Estrangeiros da Indonésia, que é um país que temos falado aqui muitas vezes, que controla o Estreito de Malaca e também o Estreito de Sunda, que são dois estreitos que são cruciais para ligar todo o Extremo Oriente, toda a Ásia Oriental ao resto do mundo. Como ele disse nesse discurso, à volta de 70% do comércio da energia que circula entre a Ásia Oriental e o resto do mundo passam por ali. E portanto, vem dizer, e se calhar devemos começar a cobrar também. E, portanto, realmente falámos já aqui disso, mas temos aqui prova de que a questão cada vez mais está a ser colocada em cima da mesa, que é se isto é assim com o Irão, que ainda por cima este estreito é um estreito claramente internacional, ou seja, de um lado temos o Irão, mas do outro temos Omã, como também no Estreito de Malaca, uhum. De um lado temos a Malásia, do outro lado temos a Indonésia, mas se esta moda pega, no fundo, criamos aqui um precedente perigosíssimo. Mas, portanto, o que podemos concluir daqui é que, olhando também para as declarações do lado de Donald Trump, portanto, do lado do Guia Supremo, as declarações são no sentido do Irão nunca vai deixar de resistir e nunca vai desistir do Estreito. Do lado dos Estados Unidos, Donald Trump veio dizer qualquer coisa como o Irão já nem tem militares, o que mais uma vez também não é verdade. As estimativas dos próprios peritos americanos é que o Irão continua a ter à volta de 40% dos drones, 60% dos lançadores de mísseis, muito graças a abrigos subterrâneos, etc. Continua a conseguir lançar mísseis, atacar países por toda a região até o cessar-fogo. Continua a conseguir condicionar a navegação segura no Estreito de Hormuz. Mas, portanto, o problema aqui é que os dois lados parecem continuar convencidos que estão a vencer.
0: Uhum.
1: E, portanto, aqui a questão que tu colocavas é realmente central. Na verdade, a quem é que o tempo favorece? À partida, eu diria, se nós olharmos para o histórico, o tempo tende a favorecer, digamos, o ator aparentemente mais fraco, mas que opta por um conflito de tipo irregular, assimétrico, e que é o ator local. A grande potência que à partida teria vantagem, mas que...
0: E mais meios.
1: E que tem muito mais meios, mas tem de estar a projetar e a sustentar, a alimentar esses meios extremamente pesados, extremamente dispendiosos, a milhares e milhares de quilómetros do seu próprio país, e portanto, e tem de justificar isso constantemente em termos também políticos, não é? Estamos a falar de gastos, estimativas entre 500 milhões e 1000 milhões por dia. E portanto, eu diria, o histórico aponta para o tempo favorecer mais o Irão. Ainda mais quando isto coloca um problema enorme à economia global. Nós temos estimativas de que, se isto não se alterar até setembro, basicamente em setembro temos um colapso, digamos, da economia dos hidrocarbonetos, com necessidade de racionamento extremo em termos de combustíveis, etc. Portanto, além do custo económico que se vai acumulando, que já vemos na inflação do preço de combustível, dos fertilizantes, portanto, produtos derivados, e portanto tudo isso realmente aponta para uma vantagem para o lado do Irão. Agora, em termos de cenários, só para terminar, eu diria que há aqui um cenário que é o mais racional, que é avançar-se num acordo mais limitado para abrir o estreito enquanto se negocia outras coisas.
0: Uhum.
1: Aparentemente o Irão estaria a propor algo desse tipo, os Estados Unidos estarão a recusar, o que me parece completamente irracional, mas enfim, nem sempre a razão prevalece. A outra possibilidade é voltar-se de facto ao conflito armado, seja numa modalidade, digamos, semelhante à anterior, mas mesmo aí apenas guerra aérea, dificilmente isso seria possível ser uma escalada, porque os alvos mais evidentes, militares, por exemplo, muitos deles já foram atingidos, portanto teríamos de passar para coisas como aquilo que Trump foi ameaçando, pontos, infraestrutura crítica e energética no Irão. O Irão iria retaliar certamente com ataques ainda mais pesados, por exemplo, contra a infraestrutura energética de países como a Arábia Saudita, aquele oleoduto que liga a costa leste ao Mar Vermelho, e eventualmente uma escalada também horizontal, ou seja, a entrada dos úteis e, portanto, ameaçar não apenas o Estreito de Hormuz, mas também o Estreito de Aden, o que obviamente obrigaria a desviar forças navais para garantir também a segurança desse outro ponto de estrangulamento da navegação global. E, portanto, esse cenário de uma escalada militar parece-me bem possível, até porque temos indicações de que tem havido um reforço dos meios e também da logística de apoio aos meios militares norte-americanos. E, portanto, acho que corremos o risco disso poder acontecer. Um terceiro cenário dentro desta escalada seria, eventualmente, até ações terrestres, anfíbias norte-americanas, algo que se tem também especulado, ou a destruição por via aérea de carga, ou tentar tomar a ilha de carga, com marinhas, forças especiais, etc., ou algumas ilhas na zona do Estreito de Hormuz para tentar facilitar a ação militar aí, mas isso, à partida, é muito arriscado em termos de baixas e dessas forças também depois poderem tornar um alvo.
0: E Bruno, em dois minutos, perguntar também a importância que tem neste contexto a saída dos Emirados Árabes Unidos, da OPEP, a Organização de Produtores e Exportadores de Petróleo. Temos dois minutos.
1: Bem, a OPEP é criada em 1960, em Bagdá, é a Organização dos Produtores e Exportadores, porque, enfim, os Estados Unidos produzem o dobro da Arábia Saudita, mas obviamente são eles próprios grandes consumidores, portanto o principal exportador é a Arábia Saudita, importa produzir muito e consumir pouco, e os países do Golfo aí são cruciais. Portanto, ele é fundado realmente em 1960, com cinco Estados-membros, o Irão, o Iraque, o Kuwait, a Arábia Saudita, a Venezuela. Atualmente são a Argélia, o Congo, a Guiné Equatorial, o Gabão, o Irão, o Iraque, Kuwait, a Líbia, a Nigéria, a Arábia Saudita e Venezuela, depois mais a Rússia, na chamada OPEP+. Mas realmente aqui os Emiratos não são o primeiro país a sair. Angola já tinha saído, por exemplo, em 2024, antes disso o Equador, o Catar ou a Indonésia, geralmente porque se querem focar noutros negócios ou deixaram de ser exportadores, é o caso da Indonésia, passaram a importar, ou Angola quer aumentar as cotas. Aqui o especial significado disto é, os Emirados Árabes são o outro grande produtor com capacidade soberana de produção a par da Arábia Saudita, e portanto nesse aspecto tem importância, e sobretudo significa também uma ruptura na coesão, digamos, na aliança estreita entre os países do Golfo. Significa que os Emirados Árabes Unidos estão mesmo muito chateados com a Arábia Saudita e outros países do Golfo, que não lhe deram o apoio que eles achavam que deviam ter tido quando se tornaram o principal alvo dos ataques do Irão. Importa sublinhar isso, os Emirados Árabes foram mais atacados do que Israel pelo Irão, e portanto isto é um sinal realmente também dessa insatisfação e de que esta guerra pode criar problemas e tensões na região, para além simplesmente da questão do Irão ou de Israel. Neste caso está a criar claramente tensões também entre os Emirados Árabes e a Arábia Saudita.
0: Na segunda parte vamos falar de Donald Trump, que redirecionou o discurso e Cuba pode ser mesmo o próximo alvo, e também do país em destaque esta semana, que é a Grã-Bretanha. Até já, Bruno.

0: 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Meio-dia e meia está com a Rádio Observador, já a seguir a segunda parte dos 5 continentes, mas antes atualizamos as notícias. Zé, é contigo.
1: A Confederação Empresarial de Portugal lamenta que a CGTP tenha decidido partir para uma greve geral, numa altura em que a lei laboral ainda está a ser negociada entre os parceiros sociais. É a reação do presidente da CIP ao anúncio feito ontem pela intersindical. Armindo Monteiro considera que é uma decisão desproporcionada e defende que neste momento não há pontos tão distantes que separem as partes envolvidas no processo. Armindo Monteiro considera que a discussão da nova lei do trabalho não está no ponto de retorno que aparenta estar. São declarações no Explicador, para ouvirmos no Jornal da Uma, onde esteve também o secretário-geral da CGTP, que afirma que a abertura negocial com os parceiros, prometida pelo Governo, não se traduziu em nada. Tiago Oliveira sublinha que as linhas vermelhas que levaram a central sindical a convocar a primeira greve mantêm-se inalteradas. O líder da CGTP admite ainda assim desconvocar a greve geral, marcada para dia 3 de junho, apenas se o Governo retirar a atual proposta laboral e ceder às exigências dos sindicatos. A NATO está a trabalhar com os Estados Unidos para entender a decisão do Pentágono de retirar 5 mil soldados das bases militares na Alemanha. Uma porta-voz da NATO recorreu às redes sociais para descrever que esta decisão por parte dos Estados Unidos reforça a necessidade da Europa continuar a investir em defesa e de assumir mais responsabilidades na segurança da Aliança Atlântica. Esta porta-voz da NATO recorda também que os aliados europeus concordaram em atingir a meta dos 5% do PIB investidos em defesa. Já a Alemanha fala numa decisão previsível por parte do Pentágono, a de retirar 5 mil soldados das bases militares na Alemanha. O ministro da Defesa da Alemanha, Boris Pistorius, pediu ainda aos aliados europeus que assumam mais responsabilidades pela própria segurança. No Médio Oriente, o Irão não acredita no anúncio de Donald Trump e avisa que a guerra com os Estados Unidos provavelmente vai ser retomada. É uma posição do Estado-Maior das Forças Armadas. Em comunicado, o exército iraniano diz que as evidências mostram que os Estados Unidos não estão comprometidos com tratados ou acordos. Mohamed Jafar Assadi, vice-presidente do Estado-Maior, assegura que as Forças Armadas do Irão estão totalmente preparadas para lidar com novas aventuras ou imprudências por parte dos Estados Unidos da América. É a resposta iraniana depois de ontem Donald Trump ter informado o Congresso de que as hostilidades terminaram oficialmente. Ainda assim, o presidente dos Estados Unidos não exclui novas intervenções militares na região. E na Ucrânia, o exército de Kiev destruiu 2 caças russos num ataque com drones à base de Chagol, um ataque a quase 2 mil quilómetros da fronteira entre os dois países. A confirmar-se, trata-se de um dos ataques mais longínquos já realizados pela Ucrânia desde o início da guerra.
0: José Rafael Lopes de regresso à 1 da tarde para atualizar as notícias, já a seguir a segunda parte dos 5 continentes, meio-dia e 34.
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0: estamos de regresso para a segunda parte do 5 Continentes. Eu sou o João Costa e Silva, está comigo também o historiador Bruno Cardoso Reis. Bruno, ficámos aqui com um assunto pendente da primeira parte, um assunto que foi desenvolvido ao longo das últimas horas, declarações de Donald Trump que ameaçou uma ação militar contra Cuba. Será isto uma boa ideia antes de resolver aquilo que falávamos na primeira parte, a questão do conflito no Irão?
1: Bem, mais uma vez eu acho que temos de, enfim, eu percebo que haja pessoas que já estejam um bocadinho fartas de Donald Trump e de ouvir falar de Donald Trump, mas realmente ele, lamento, mas é o líder da potência, da grande potência mais poderosa a nível global e, portanto...
0: Dita as regras nesse sentido.
1: Nesse sentido é um bocado difícil ignorar coisas do género, vamos atacar Cuba, não é? Mesmo que seja, e portanto era isso que eu queria aqui mais... Mesmo que seja, portanto, o normal, quando um presidente vai atacar um país ou ameaçar atacar um país, é fazer essas declarações, enfim, num contexto devidamente preparado, com um discurso também devidamente preparado. Neste caso, o que temos é, Donald Trump estava a falar, tanto quanto eu percebi, das alterações arquitetónicas na Casa Branca, e portanto, a respeito disso fala do seu arquiteto preferido, com quem ele tem trabalhado muito, que é um cubano-americano, Rick González. E depois, a pretexto, vamos pôr isto aqui entre aspas, não é? Portanto, bem, já que eu estou a falar de Cuba, bem, se calhar podemos ir a seguir invadir Cuba. E, portanto, é neste contexto que surge esta ameaça de invadir um país. Portanto, de caminho, o que é que vale a pena aqui sublinhar? Bem, realmente, isto mostra que Donald Trump está cheio de vontade de resolver a questão do Irão, declarar a vitória e seguir em frente. Portanto, o que ele diz é... quando resolvermos a questão do Irão, quando estiverem a regressar esses meios, ele fala do porta-aviões, digamos, mais recente, mais avançado, o USS Abraham Lincoln, pode tratar de Cuba. Mais uma vez revela o mesmo problema que existiu no Irão, que é subestimar o adversário, portanto diz que Cuba está acabada. É verdade que sim, o regime parece estar, de facto, numa situação crítica, mas a verdade é que já ultrapassou múltiplas crises desde 1959, muitas vezes à custa do facto de ser um regime autoritário repressivo que não quer saber da economia, da qualidade de vida para a população, mas a verdade é que tem resistido muitas vezes. Apesar de tudo, é importante dizer que realmente Donald Trump parece ter a noção de uma coisa fundamental que tu referiste na questão, que é, faz sentido começar uma nova guerra quando ainda não se acabou esta? E portanto...
0: Mas teria... A resistência possivelmente seria diferente, muito se calhar idêntica à questão da Venezuela, não é?
1: Sim, à partida o regime cubano em termos militares, também temos todas as indicações que está muito enfraquecido, não teria as capacidades que tem o Irão. Agora, portanto, militarmente isso talvez não pusesse grandes problemas, agora nunca se pode excluir coisas como, por exemplo, uma guerrilha a seguir ou algo desse tipo.
0: Sim, sim.
1: Em todo o caso, seria provavelmente um alvo mais fácil, mas nunca é boa ideia subestimar completamente o adversário, portanto dizer que o regime está acabado. Bem, o regime ainda não acabou, continua lá.
0: A Rússia fez isso com a Ucrânia, ainda que em moldes diferentes, e o facto é que o conflito continua, passados 4 anos.
1: E os Estados Unidos claramente fizeram isso também com o Irão nesta campanha. Portanto, isso parece-me sempre, digamos, problemático, perigoso, mas em todo caso, é verdade, Donald Trump diz, bem, mas primeiro vamos acabar esta, vamos acabar o Irão e depois é que... mas, portanto, ele parece dar por adquirido que isso do Irão se irá resolver rapidamente com uma vitória decisiva norte-americana, não parece todo claro. Se isso não acontecer, não sei se Donald Trump não se sentirá tentado, no fundo, mudar a conversa, mudar o tema, fazendo algum tipo de ação contra Cuba, enquanto as coisas não estão ainda resolvidas no Irão, e isso realmente é, na estratégia, um grande erro. A partir de uma das regras básicas da estratégia é nunca, por opção própria, às vezes não é possível evitar isso, por exemplo, na Segunda Guerra Mundial, os Estados Unidos foram forçados a combater uma guerra em duas frentes, contra o Japão no Pacífico e contra a Alemanha nazi e os seus aliados no Atlântico, na Europa, e contra o Japão na Ásia, mas a verdade é que isso, digamos, não foi uma opção norte-americana. Sendo possível, deve-se obviamente evitar ter mais do que uma guerra, mais do que uma frente, porque isso obviamente obriga a dispersar recursos, a dispersar meios, torna muito mais difícil conseguir uma vitória decisiva. Foi um dos problemas que os Estados Unidos tiveram com o Afeganistão e o Iraque, aliás, nas últimas décadas. E, portanto, vamos ver se realmente Trump evita cair nesse erro.
0: Estaremos atentos para perceber os próximos episódios. Sabemos que Donald Trump é sempre muito imprevisível. Vamos agora para o país em destaque esta semana, a Grã-Bretanha, mas em particular o destaque agora para a longa história de relação com os Estados Unidos. Aqui, Bruno, tu queres abordar a ideia desta relação especial com os Estados Unidos da América. Será que ainda é o pilar que os britânicos gostariam? E também qual é o papel diplomático da monarquia britânica, neste caso, em tudo isto?
1: Bem, é realmente uma longuíssima história, mas há realmente na cultura estratégica americana, a partir da Segunda Guerra Mundial, muito esta ideia da relação especial, um pouco como Portugal tende a ter também com países como o Brasil ou Angola. Portanto, no fundo, a ideia de uma antiga colónia que se torna realmente mais poderosa do que a antiga metrópole, e a antiga metrópole de alguma forma procura retirar algumas vantagens desta proximidade histórica, cultural, linguística, embora isso também suscite algumas reações. Aliás, precisamente coincidindo com esta visita, o atual embaixador britânico na Grã-Bretanha, portanto, foi passada à imprensa uma conversa que ele achava que era à porta fechada com um grupo de estudantes, embora provavelmente pudesse ter sido mais prudente, em que ele diz precisamente que não gosta desse termo, uma relação especial, acha que isso é uma coisa um bocadinho passadista e faz com que a Grã-Bretanha apareça como estando aqui numa posição, digamos, muito, a expressão em inglês é needy, portanto, muito à procura, digamos, de proximidade, de sinais de proximidade com os Estados Unidos. Mas a verdade é que isso tem sido um pilar na cultura estratégica, na política externa britânica há muitas décadas. Mas realmente a história é muito longa. Podemos talvez, para facilitar, dividi-la em alguns períodos para evitar, digamos... Portanto, temos obviamente o período da própria independência, da Guerra da Independência, que começa em 1775, a Declaração de Independência é 1776. Obviamente aí a monarquia, digamos, é um irritante, é um alvo. A Declaração de Independência, no fundo, aparece como uma listagem de acusações contra o monarca, contra o rei Jorge III. Já agora vale a pena dizer que esse distante avô, quinto avô, parece do rei Carlos III, que ele aliás referiu nos seus vários discursos nesta visita, na verdade, em privado, até era favorável a uma solução negociada com os colonos norte-americanos. Achou que a linha dura do governo provavelmente não era a mais sábia, mas a verdade é que a Grã-Bretanha já estava a evoluir para uma monarquia constitucional, embora o monarca ainda tivesse muitos poderes nessa época. E portanto, o Jorge III, também na sua correspondência privada, eu quando estive lá nos Estados Unidos tive a oportunidade de ver uma exposição magnífica sobre os dois Jorges, o Jorge III, o rei da Grã-Bretanha na altura da Guerra de Independência, e o Jorge Washington, que obviamente foi chamado Jorge porque o seu pai era um leal súbdito britânico e, portanto, em homenagem aos vários reis Jorges no século XVIII, mas que depois se torna, obviamente, o líder do exército independentista. Mas nessa correspondência, por exemplo, o Jorge III deixa claro que ele, no fundo, está a ser um rei leal ao Parlamento. Portanto, isto é uma guerra do Parlamento que contra os colonos americanos e que ele está, no fundo, a defender o seu Parlamento, o seu governo, apesar de poder ter aí algumas dúvidas. Mas, portanto, esse período, basicamente há um período, podemos dizer, entre 1776 e 1815, de relações muito tensas, muito conflituosas. Temos a Guerra da Independência, que termina em 1783 com um acordo de paz e o reconhecimento forçado da independência pela Grã-Bretanha, mas depois temos muitos momentos de tensão. É um período de guerras também, guerras globais, não se chamam guerras mundiais, mas, por exemplo, as guerras napoleónicas são guerras globais, sobretudo navais, e, por exemplo, aí a Grã-Bretanha tem esta política de tentar impor um bloqueio naval à França, e isso cria muitos conflitos com países neutros que querem continuar a exportar, a fazer comércio, como os Estados Unidos. Foi por isso que se tornaram independentes também, e muitas vezes esses navios são interceptados pela Marinha Britânica, e isso cria muitos conflitos e acaba por levar, aliás, a uma segunda guerra. Os americanos até chamam por vezes a Segunda Guerra da Independência, 1812, 1815 ou 1814, que leva a que os britânicos, inclusive, ocupem durante uns dias a capital, Washington, que ainda estava em construção, e aliás queimem a Casa Branca. Portanto, também o Rei Carlos nesta visita não deixou de dar essa nota em relação a estes planos de mudança da Casa Branca de Donald Trump, dizendo, bem, eu devo confessar que nós também tentámos fazer isso aqui há uns anos atrás, e portanto era uma referência Até há a ideia de que a Casa, uma das razões por que a Casa Branca é branca, embora aparentemente isso não seja muito histórico, científico, é que foi pintada de branco para ajudar a disfarçar, digamos, as manchas do incêndio provocado pelas tropas britânicas. Depois temos um período de coexistência e gradual reaproximação, mas com, sempre com tensões, com problemas, que basicamente é todo o século XIX, desde esta paz do Trek, 1814, até ao final do século XIX. Há disputas fronteiriças. Por exemplo, nós não nos podemos esquecer, o Canadá continua a ser uma colónia britânica, e durante muitas e muitas décadas, Donald Trump agora voltou a isso, mas durante o século XIX havia muitos norte-americanos que achavam que o Canadá naturalmente devia ser parte dos Estados Unidos, e portanto isso cria ali várias tensões. Há uma disputa fronteiriça no Oeste, na zona do Oeste, onde a fronteira não estava definida, mas isso é um primeiro exemplo de um acordo de que Londres cada vez mais privilegia manter boas relações com esta potência emergente que são os Estados Unidos. Portanto, em 1846, até com algumas queixas dos canadianos, eles aceitam uma delimitação que é relativamente favorável aos Estados Unidos, desta fronteira do Oregon. Depois, na Guerra Civil Americana, há um novo momento de tensão, também com estas questões navais, de comércio, etc. Os norte-americanos têm muito receio que a Grã-Bretanha reconheça os Estados do Sul como um Estado independente. A aversão britânica à escravatura, a impopularidade da escravatura na opinião pública britânica é muito importante para evitar isso, porque do ponto de vista estratégico até podia fazer algum sentido. O facto de isso não ter acontecido ajuda a melhorar as relações. Portanto, é um bocadinho um ponto de viragem, mas, por exemplo, logo em 1866 há um raid de irlandeses independentistas, republicanos, contra o Canadá, contra o Império Britânico, a partir dos Estados Unidos. É isso que vai, aliás, ajudar a formar depois a Federação do Canadá em 1867. Uhum. Portanto, continua a haver aqui tensões. A partir do final do século XIX começa a haver uma viragem, mas ainda há uma última crise importante, 1902-1903, que leva, aliás, ao chamado corolário Roosevelt, que Trump também agora veio voltar a falar, à doutrina Monroe. O presidente Teddy Roosevelt vai dizer, bem, os britânicos, os alemães estão a intervir na Venezuela para tentar cobrar dívidas, é essa a crise em 1902-1903, nós não achamos isso bem, não vamos tolerar isso no futuro, vamos ser nós, se houver necessidade de algum tipo de intervenção militar para lidar com uma guerra civil, um Estado que nas Américas que não está a cumprir as suas obrigações internacionais, seremos nós a fazer isso. E a Grã-Bretanha acaba por aceitar isso, também aceita arbitrar a delimitação de fronteiras entre a Venezuela e a colónia britânica da Guiana, que também já temos falado aqui várias vezes, esses conflitos fronteiriços que agora voltaram, aceita no fundo resolver isso com mediação norte-americana, portanto reconhecendo no fundo um certo papel dos Estados Unidos. E depois o que temos durante o século XX é no fundo o começar do forjar dessa relação especial e depois o consolidar disso. Na primeira metade do século XX até à Segunda Guerra Mundial, ainda como uma aliança de iguais, ou seja, os Estados Unidos já são claramente uma grande potência. A partir da década de 80, de 90 do século XX, do século XIX, com a Segunda Revolução Industrial, os Estados Unidos já são economicamente maiores do que a Grã-Bretanha, portanto uma economia maior, mais pujante do que a Grã-Bretanha, mas obviamente a Grã-Bretanha continua a ter o seu vasto império e, portanto, cada vez mais esta ideia, não de uma relação assimétrica com um pequeno, com um Estado que está ainda a emergir, um Estado independente, jovem, frágil, no início do século XIX. Portanto, há aí uma relação especial, mas equilibrada, um pouco entre iguais. Por exemplo, durante a Segunda Guerra Mundial, obviamente Churchill está nas grandes cimeiras com Stalin e com Roosevelt, mas com a Primeira Guerra Mundial e, sobretudo, com a Segunda Guerra Mundial, realmente isso vai provocar um enorme desgaste do poder britânico, que depois leva também, ajuda a explicar a descolonização, o fim do Império, que acentua ainda mais esta assimetria crescente de poder entre a Grã-Bretanha e os Estados Unidos. Portanto, a partir de 1945, e portanto, obviamente, aqui os Estados Unidos foram cruciais, a sua intervenção foi crucial para decidir quem vence a Primeira e a Segunda Guerra Mundial, ao lado da Grã-Bretanha, mas os Estados Unidos saem da Segunda Guerra Mundial, vale sempre a pena sublinhar estes números, basicamente com metade da produção industrial do mundo. Portanto, o resto do mundo somado produz tanto como os Estados Unidos. São a única grande potência, a única grande economia que não é diretamente atingida pela guerra. E, portanto, a partir daí, a Grã-Bretanha vai basicamente ter como prioridade a sua política externa não ter crises sérias nas relações com os Estados Unidos, ter as relações o mais próximas possíveis. E a crise do Suez, que é a última grande crise nas relações bilaterais, 1956, uma intervenção britânica e francesa no Egito, que eu aliás aqui referi também a respeito agora destas queixas de Donald Trump por a NATO não o apoiar no Irão. Uhum. Bem, a NATO foi criada em 49, foi muito uma iniciativa também britânica e norte-americana, mas não está obrigada a apoiar ações militares britânicas no Egito, como não está obrigada a apoiar ações militares norte-americanas no Irão. Não, mas em 56, o presidente Eisenhower não só não apoia, como publicamente critica, distancia-se, pressiona os britânicos e os franceses a retirar. A lição da França, que a França retira disso, logo 2 anos depois vem de Gaulle, é nunca mais vamos estar dependentes dos Estados Unidos, autonomia estratégica no nuclear, por exemplo. A lição britânica é nunca mais vamos permitir que haja aqui este género de tensões diferentes e, portanto, vão-se colar muito mais ainda aos Estados Unidos. Por exemplo, em termos nucleares, a Grã-Bretanha não tem um programa nuclear, não tem armas nucleares completamente autónomas, depende de tecnologia de cooperação com os Estados Unidos. Esta relação especial tem levado, de facto, muitas vezes os primeiros ministros britânicos a apostar a uma colagem quase a qualquer preço, e vimos isso, por exemplo, com Tony Blair na guerra do Iraque em 2003. É verdade que este Starmer realmente não seguiu essa linha, desta vez no Irão, também porque Trump é extremamente impopular por toda a Europa, inclusive na Grã-Bretanha. Continua a haver alguma realidade nesta relação especial, por exemplo, o mercado americano é crucial para as exportações britânicas, por exemplo, em termos de defesa de informações, a proximidade, a interpenetração entre os britânicos e os americanos não tem realmente paralelos. Por exemplo, em termos de recolha de informações, de intelligence, os famosos Five Eyes, são os 5 países de língua inglesa, Austrália, Nova Zelândia, Canadá, Grã-Bretanha e Estados Unidos, que colaboram para recolher informações, por exemplo, interseção de comunicações, etc., por todo o mundo, depois partilham essas informações de uma forma que não fazem com mais ninguém. Mas realmente é uma relação cada vez mais assimétrica, em que cada vez mais os Estados Unidos pesam e a Grã-Bretanha muitas vezes se sente quase que obrigada a seguir e às vezes isso não é evidente que seja no interesse realmente da Grã-Bretanha. Obviamente a saída da Grã-Bretanha da União Europeia, o Brexit, ainda acentuou mais essa assimetria e essa dificuldade britânica de gerir estas relações com a grande potência americana.
0: Temos 4 minutos até ao final, Bruno. Vamos ainda, antes da tua recomendação e de forma breve, falar das tarifas pesadas de 25% sobre os automóveis europeus. Além deste impacto económico, o que é que nos diz esta decisão de Trump nesta fase?
1: Bem, o que nos diz é Trump realmente não é de fiar, ou seja, e esta estratégia de chegar a um acordo comercial quase a qualquer preço com Donald Trump não resultou. Um dos grandes argumentos era a importância da exportação de automóveis da União Europeia para os Estados Unidos. Este setor é realmente extremamente importante, representa mais de 10% do PIB da União Europeia, por exemplo, no caso de Portugal, representa mais de 10% das exportações portuguesas, emprega milhões de pessoas em múltiplos setores, porque não é apenas, digamos, as próprias empresas de automóvel, é todas as outras empresas que fornecem componentes para automóveis, e realmente o principal mercado de exportação da União Europeia são os Estados Unidos, em termos de valor, e portanto, mas realmente, não, claramente com Donald Trump não é possível chegar a acordos duráveis, não é possível... Ele não se deixa condicionar por acordos, mesmo quando eles são assinados por ele próprio. Além disso, a verdade é que ele vem dizer, bem, os europeus não estão a cumprir o acordo anterior. Isso em parte é verdade, porque há ali componentes, por exemplo, de investimentos ou de importações dos Estados Unidos, promessas que foram feitas que eram, obviamente, completamente impossíveis de fazer. A União Europeia não podia garantir isso, porque isso dependia das decisões de privados. E, portanto, eu sempre me pareceu que Donald Trump, com facilidade, podia utilizar esse argumento exatamente para voltar a pôr em questão o acordo. Mas isto realmente mostra que, para Donald Trump, a União Europeia continua a ser um inimigo comercial, e que é impossível construir qualquer tipo de relação estável com os Estados Unidos com Donald Trump. E, portanto, parece-me que realmente é a altura da União Europeia pensar em usar as tais medidas anticoercivas, da anticoerção económica, que não usou anteriormente. Acho que é evidente que se elas foram pensadas para alguma coisa é para este tipo de táticas que Donald Trump utiliza constantemente.
0: Tem de ser postas em prática, no fundo.
1: Obviamente, numa guerra comercial toda a gente perde e, portanto, isto eu percebo que provoca hesitações nos europeus, mas a verdade é que não vejo outras alternativas.
0: Uhum. Bruno, estamos mesmo aqui a chegar aos minutos finais, vamos avançar já para a tua recomendação desta semana.
1: Bem, a recomendação desta semana é um livro...
0: Trazes contigo e tudo.
1: Exatamente, um livro do Luke Camp, A Maldição de Golias, A História, O Colapso das Sociedades e o Futuro. É uma obra muito interessante, portanto existe em tradução portuguesa, obviamente saiu recentemente. É uma obra muito interessante deste Luke Camp, que é diretor, é um investigador do Centro para o Estudo do Risco Existencial na Universidade de Cambridge. Portanto, há cada vez mais, de facto, investigação focada nesta ideia de como é que se gera ou se evita o colapso civilizacional, o colapso de uma economia, de uma sociedade, de um Estado, como é que se previne isso, como é que se antecipa esses problemas e se procura reforçar a resiliência, que agora também é uma palavra que está muito na moda. Aquilo que é interessante também nesta abordagem é que é uma abordagem histórica de muito longo prazo, portanto começa com a antiguidade, utiliza várias bases de dados com múltiplos casos, com centenas de casos. Há alguns livros que já tentaram fazer este tipo de estudo, por exemplo, o Jared Diamond tem também um livro interessante chamado Colapso, mas com 3 ou 4 estudos de casos, por exemplo, a Ilha da Páscoa, etc. Portanto, aqui é uma coisa muito mais ambiciosa, de muito mais longo prazo, realmente uma história global, se quisermos, do colapso civilizacional, apesar de tudo, com um elemento um pouco positivo, portanto, não sei porquê, desde livros académicos a séries de ficção, agora há uma enorme, digamos, tendência para este tema, digamos, do colapso civilizacional.
0: Sim.
1: Mas a verdade é que o Luke Camp insiste num ponto que é, de facto, os seres humanos têm uma dimensão muito competitiva e conflituosa, mas também têm uma dimensão muito cooperativa, desde os tempos mais remotos, desde as tribos, digamos, com organizações mais básicas, que é possível verificar isso. E, portanto, o colapso civilizacional não é inevitável. Esta ideia de que há um apagão e, de repente, toda a gente começa a matar toda a gente, realmente não parece ser assim. As pessoas percebem que é inteligente cooperarem umas com as outras, desde que essa cooperação seja recíproca.
0: Recorda-me só o
1: Luke
0: título.
1: Luke Camp, A Maldição de Golias, A História e o Colapso das Sociedades, A História, o Colapso das Sociedades e o Futuro, da Bertrand.
0: É desta forma que fechamos esta edição do 5 Continentes com o historiador Bruno Cardoso Reis. Bruno, um abraço.
1: Obrigado.
0: E boa semana.
1: Boa semana.

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0: 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Vamos atualizar as notícias já a seguir. Edição da Uma, com José Rafael Lopes. A Confederação Empresarial de Portugal lamenta que a CGTP tenha decidido partir para uma greve geral, numa altura em que a lei laboral ainda está a ser negociada entre os parceiros sociais.
1: É a reação do presidente da CIP ao anúncio feito ontem pela Intersindical. Hermínio Monteiro considera que é uma decisão desproporcionada e defende que neste momento não há pontos tão distantes que separem as partes envolvidas no processo.
2: Lamentamos apenas porque a greve é utilizada, se me permite a analogia, é um bocadinho como na guerra, é quando a diplomacia falha, é quando a greve é tempo de bombardeamentos, não é tempo de diplomacia. E a diplomacia é essa que ainda estamos desde junho, infelizmente por um período demasiado longo, ainda estamos nessa fase de diplomacia, isto é, de negociação, de procurar consensos, de procurar equilíbrios. E neste momento não há, de facto, pontos tão distantes que separam as posições.
1: Hermínio Monteiro considera que a discussão da nova lei do trabalho não está no ponto de ruptura que aparenta estar. Ouvido também no explicador, o secretário-geral da CGTP afirma que a abertura negocial com os parceiros, prometida pelo governo, não se traduziu em nada. Tiago Oliveira sublinha que as linhas vermelhas que levaram a central sindical a convocar a primeira greve mantêm-se inalteradas no documento.
3: É que as razões que assistiram à greve geral do 1 de dezembro mantêm-se e nós temos tido da parte do governo a tentativa de construir uma retórica, uma percepção que depois não corresponde à realidade que tem sido todo este processo de discussão. E permita-me só terminar com isto, é que ao fim de 9 meses a CGTP ainda não teve a oportunidade de discutir uma única proposta que tenha apresentado.
1: O líder da CGTP admite desconvocar a greve geral marcada para 3 de junho apenas se o governo retirar a atual proposta laboral e ceder às exigências dos sindicatos.
0: Tiago Oliveira e Hermínio Monteiro com opiniões opostas ouvidos no Explicador das Manhãs 360, que já está disponível em podcast. A NATO está a trabalhar com os Estados Unidos para entender a decisão do Pentágono de retirar 5 mil soldados das bases militares na Alemanha.
1: Além disso, a porta-voz da NATO recorreu às redes sociais para escrever que esta decisão por parte dos Estados Unidos reforça a necessidade da Europa continuar a investir em defesa e assumir mais responsabilidades na segurança da Aliança Atlântica. Recorda ainda a porta-voz da NATO que os aliados europeus acordaram em atingir a meta dos 5% do PIB em defesa. Já a Alemanha diz que esta decisão era previsível e, tal como a NATO, o ministro da Defesa alemã, Boris Pistorius, pediu aos aliados europeus que assumam mais responsabilidades pela própria segurança. É a reação de Berlim ao anúncio do Pentágono, que vai deslocar 5 mil soldados da Alemanha.
0: Na análise, a investigadora Mafalda Pratas diz que esta decisão da Casa Branca confirma a tendência de que os Estados Unidos estão cada vez mais a afastar-se da Europa.
1: E deixa um aviso. Mafalda Pratas diz que os danos causados pela administração Trump com os aliados europeus podem mesmo ser irreparáveis.
4: É muito mais fácil destruir do que reconstruir. Isto é, mesmo que a seguir a Donald Trump viesse uma administração democrata ou uma administração republicana com outra abordagem em relação à política externa, a questão é que a confiança mútua demora muitos anos a construir e, portanto, o que acaba por acontecer é que o passado sinaliza. Ora, esta informação de que os Estados Unidos estão cada vez mais a afastar-se da Europa e, digamos, estamos numa espiral em que

0: Mafalda Pratas, na edição de hoje de E o Vencedor É, sobre este afastamento entre os Estados Unidos e os aliados europeus.
1: E continuamos a falar de Donald Trump. Ontem, o presidente dos Estados Unidos admitiu abertamente a possibilidade de atacar Cuba.
0: Num discurso na Flórida, o presidente norte-americano avisa que os Estados Unidos podem vir a ter de assumir o controlo do país num futuro próximo, assim que terminar a guerra no Médio Oriente. O historiador Bruno Cardoso Reis destaca o contexto em que o presidente norte-americano falou na Flórida.
2: Donald Trump estava a falar, tanto quanto eu percebi, das alterações arquitetónicas na Casa Branca e portanto, a respeito disso, fala do seu arquiteto preferido, com quem ele tem trabalhado muito, que é um cubano-americano, Rick González, e depois, a pretexto, vamos pôr isto aqui entre aspas, não é? Portanto, já que eu estou a falar de Cuba, se calhar podemos ir a seguir invadir Cuba. E, portanto, é neste contexto que surge esta ameaça de invadir um país.
0: Mesmo assim, Bruno Cardoso Reis sublinha que Donald Trump aparenta ter a noção de que não faz sentido atacar Cuba enquanto não terminar o conflito no Médio Oriente.
2: Donald Trump diz, bem, mas primeiro vamos acabar esta, vamos acabar o Irão e depois é que... Mas, portanto, ele parece dar por adquirido que isso do Irão se irá resolver rapidamente com uma vitória decisiva norte-americana. Não parece tudo claro. Se isso não acontecer, não sei se Donald Trump não se sentirá tentado, no fundo, mudar a conversa, mudar o tema, fazendo algum tipo de ação contra Cuba, enquanto as coisas não estão ainda resolvidas no Irão. E isso realmente é, na estratégia, um grande erro.
0: A análise do historiador Bruno Cardoso Reis no 5 Continentes, na Rádio Observador.
1: Que daqui a pouco fica já disponível em podcast. Para já, 1:06. José, há ainda outras notícias em destaque esta hora.
0: O PCP vai propor um aumento intercalar de 50 euros para todas as pensões a partir do dia 1 de julho. Em comunicado, o PCP indica que a proposta vai dar entrada no Parlamento. O Grupo Parlamentar Comunista quer que esta proposta abranja todos os pensionistas e quer que seja um aumento estrutural, ao contrário dos aumentos previstos pelo Governo na forma de suplemento extraordinário. O Sindicato dos Técnicos de Migração pede que sejam apuradas as circunstâncias que levaram a PJ a realizar buscas na delegação da AIMA. Numa das delegações da AIMA, a AIMA anunciou, entretanto, a instauração de um inquérito interno, prometendo total colaboração com as autoridades. O sindicato alertou para a pressão sobre os trabalhadores que resulta numa exposição negativa da instituição. O Irão executou dois homens acusados de espionagem para Israel. Isto inclui um acusado de recolher informações perto da central nuclear de Natanz, na província central de Isfahan. É o que está a avançar a agência Reuters a dar conta dessa execução de dois homens alegadamente ligados aos serviços secretos israelitas.
1: José Rafael Lopes com a edição da Uma. Uma e sete.
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1: E diga lá, Filipa Duarte, está muito frio no estúdio, não está?
4: Opa, fogo, parece que só venho para aqui reclamar. Mas está imenso frio.
1: Não, eu geralmente nem sou daquelas pessoas que...
4: O ar-condicionado estava aqui a bombar.
1: Deixo
4: de uma
1: sempre
4: maneira...
1: estar como está, mas hoje precisei.
4: Deus do céu, pronto. Agora que vamos fazer aqui a troca, como deve calcular, já fui desligar aqui.
1: Claro, e faz todo sentido. És tu que estás aqui aos comandos durante
4: a
1: tarde. Tarde, noite com muito futebol. Vamos ter material amanhã, de certeza.
4: É isso, vai ser intenso.
1: Quer haja campeão ou não, há sempre motivos para falar, não é, Zé?
4: A verdade é essa.
0: A verdade é que a única coisa garantida é que há dois jogos hoje e que a Rádio Observador tem uma missão especial preparada para cada um deles, sendo que
4: Não põe as mãos no fogo por nada.
0: Não ponho.
1: Não.
0: Sendo que a segunda emissão especial pode prolongar-se noite dentro, dependendo do que acontece no Estádio do Dragão, mas também em Famalicão, porque um deslize do Benfica implica festa portista ainda antes do jogo começar.
4: É isso mesmo.
1: Boa sorte, Miguel Cordeiro e também Vicente Figueira, que ficam aqui ao longo da noite. Veremos ou não. Filipa Duarte, bom trabalho.
4: Muito obrigada, meus queridos. Um beijo, um abraço.
1: Amanhã estamos de regresso.
4: Amanhã, é isso, amanhã à mesma hora estamos aqui para fazer esta troca maravilhosa.
1: E já a seguir, há novo episódio de Conversas do Fim do Mundo. Deixe-se ficar. Bom fim de semana.
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0: Sejam bem-vindos. O viajante desta semana é um explorador e aventureiro e também protagonista de algumas viagens cheias de loucura. Ele já fez a Europa de Leste de comboio, atravessou a Índia numa moto com sidecar, com parte do percurso feito na estrada mais alta do mundo, já percorreu a América do Sul numa carrinha pão de forma, hoje organiza expedições para executivos e tem uma enorme paixão pela Índia. Inácio Roseira, bem-vindo às Conversas do Fim do Mundo.
1: Ah, muito obrigado, um prazer.
0: É todo paixão mundo. Pela Índia.
1: Sim, completamente.
0: Quão apaixonado tu és por este país-continente, Inácio?
1: Eu não sei muito bem qual é a razão, mas acho que quando eu penso nisso, tento fazer aqui um bocadinho de psicanálise. Em 2001, quando eu fui a primeira vez à Índia, foi a primeira viagem que realmente me impactou. Eu tinha 22 anos, eu conhecia Portugal e Espanha, pouco mais do que isso. Pouco mais do que isso, não, na realidade, conhecia Portugal e Espanha, os Pirineus franceses, mas muito, nada mais do que isso.
0: Os Pirineus franceses, porque tinhas feito o Caminho de Santiago, não é?
1: Sim, tinha feito o Caminho Francês de Santiago, exatamente. Por isso, no ano 2000, o ano anterior, tinha feito o Caminho Francês de Santiago.
0: A pé, bicicleta?
1: A pé.
0: À boleia? A pé.
1: É na altura que as pessoas têm tempo, não é? Quando tinha 21 anos, tinha tempo para isso poder fazer a pé.
0: Quanto tempo demoraste a fazer o Caminho Francês?
1: 27 dias.
0: Ah.
1: Quer dizer, foram 27 dias, depois vim, os meus pais foram buscar a Santiago, os meus irmãos, foi ótimo. E depois vim para o Porto, depois como estava um bocadinho insatisfeito no Porto, porque queria continuar a andar, não é? Quem faz estes caminhos tem sempre a vontade, e agora para onde é que vou? Chega-se a Santiago, a pessoa fica, e agora? Vou caminhar para onde?
0: Pois é.
1: Um bocado dessa insatisfação. Então vim para o Porto, depois fiz o Caminho Português, no mesmo ano, a seguir cheguei a Santiago, fiquei lá 3 ou 4 dias, encontrei uns amigos e fiz fazer o Caminho de Finisterra. E depois ainda fiz o Caminho Português outra vez de volta, ao contrário.
0: Uau.
1: Por isso esse ano fiz muitos quilómetros a pé, sim. Mas na altura que tinha, foi no ano 2000, por isso tinha 21 anos.
0: Muito bem.
1: E
0: portanto,
1: em 2001...
0: Conhecias a Península Ibérica,
1: exato,
0: pouco mais,
1: pouco
0: e
1: mais
0: do país.
1: Então em 2001 propus-me...
0: Atraído pelo quê? Pelo exotismo? Pela...
1: Sim, eu diria que nessa altura estava um bocadinho à procura, acho que estamos numa fase, não sei como é que são as outras pessoas, mas eu pelo menos estava numa fase de me descobrir a mim próprio muito. E nesses momentos pensava em espiritualidade, qual é o meu papel no mundo. Eu lembro que quando fui fazer o Caminho Francês de Santiago, uma das coisas que eu colocava como perspectiva de carreira, ou de carreira não, de vida, era ser padre, por isso fui
0: padre?
1: Sim. Por isso fiz o Caminho de Santiago, um bocadinho dessa descoberta dessa espiritualidade. Aliás, na realidade fiz metade sozinho, metade acompanhado por um seminarista, por isso aquilo foi um processo de descoberta pessoal. E nessa descoberta pessoal, no final do Caminho de Santiago, disse que cheguei à conclusão que não tinha a certeza de querer ser padre, mas para isso tinha que conhecer mais de religiões do mundo e espiritualidade noutros sítios do mundo.
0: E então, melhor sítio não existe, não é?
1: Sim, e na realidade a Índia não foi a primeira opção. A primeira opção foi ir ao Nepal e ir ao Tibete e conhecer o Dalai Lama. Era esse plano que eu tinha quando tinha 21 anos. Então voei para o Nepal, realmente um ano depois voei para o Nepal, juntei dinheiro, voei para o Nepal, fui até o acampamento de base do Everest sozinho nos Himalaias durante 16 dias. Com muito pouco dinheiro, com muito poucos recursos. E depois percebi, obviamente, da preparação da viagem, que o Dalai Lama não vivia no Tibete, né?
0: Não, vive na Índia.
1: Exato,
0: né?
1: Até li o livro dos 7 anos no Tibete, do Ahrar. E na realidade, ao perceber que ele vivia na Índia, percebi que ele estava refugiado na Índia. Então pus na minha lista ir ao Nepal. Já que vou ao Nepal, também vou à Índia. Boa. E vou procurar o Dalai Lama e ver onde é que ele vive.
0: Encontraste o Dalai Lama?
1: E encontrei, na realidade encontrei. Por isso eu fui do Nepal para a Índia. A Índia fascinou mais do que o Nepal. Por isso a paixão pela Índia foi por aí. E percebi que o Dalai Lama vivia no norte da Índia, nos Himalaias indianos, e fui aos Himalaias indianos à procura do Dalai Lama. Na altura, no início da internet em 2001, fui mandando uns e-mails, porque havia uns e-mails na internet do governo em exílio, do tibetano em exílio.
0: Sim.
1: Então tentei contactar, a dizer que queria entrevistar o Dalai Lama. Foram muito simpáticos, responderam-me sempre. Então eu fui até Dharamsala, MacLeod Ganj, onde ele atualmente ainda vive. E não fui recebido por ele, mas fui recebido pelo secretário pessoal dele. Por isso tive alguns dias lá, tive aulas com o Pachen Lama lá durante alguns dias à procura, nesta busca. Mas não tanto com ele ali, fui convidado para uma série de cerimónias. Foi a primeira vez que o Dalai Lama veio a Portugal, foi no ano seguinte, foi em 2002. Então, várias cerimónias que ele teve em Portugal, eu estive presente em algumas delas, na Câmara Municipal do Porto.
0: Como convidado? Foi?
1: Sim.
0: Uau.
1: Porque alguns meses antes, como era português um bocadinho exótico, tinha ido lá de bater à porta, a própria comitiva, que foi organizada pelos tibetanos, mas em França, a organização era francesa, mas mandaram-me um e-mail a dizer assim: olha, o itinerário do Dalai Lama em Portugal é este, o que é que tu achas? E eu era um jovem com 21 ou 22 anos.
0: Ah, eles pediram-te conselhos?
1: Não pediram conselhos, pediram uma opinião. Okay. Eu disse: está tudo bem, não é? O que é que eu ia dizer? Não sabia mais nada. Mas pronto, mas depois esteve presente quando ele foi recebido na Câmara do Porto, no Céu Luzia, para receber um doutoramento honoris causa, no Aeroparque, no Palácio Cristal, em várias cerimónias estive muito próximo do Dalai Lama, assim. E a paixão pela Índia surgiu um bocadinho por acaso, nessa circunstância. E entretanto voltei lá mais de 100 vezes, 120, 130, não sei quantas vezes, não faço a mínima ideia.
0: A sério? Tantas vezes assim? Voltaste à Índia?
1: Já voltei mais de 100 vezes à Índia, é verdade.
0: Ok.
1: E todos os anos volto, com muita frequência, com desafios diferentes. E a espiritualidade, até que hoje em dia mais me fascina, não é tanto este budismo tibetano, mas este lado do hinduísmo, desta cultura que mistura uma série de religiões, uma série de coisas, que funciona e que realmente eu acho que é incrivelmente fascinante e altamente impactante para o olhar ocidental.
0: A Índia é um país muito diverso do ponto de vista, enfim, religioso. Enfim, é muito diverso.
1: Muito diverso.
0: Do ponto de vista religioso, cultural, enfim, infinitamente diverso. Tu achas que isso acontece ali porquê? Eu acho que não é qualquer do mundo, não é? Ou há ali características especiais?
1: Acho que é uma característica muito especial, que na realidade a sociedade indiana, ou o governo indiano, o país Índia, que foi fundado depois da descolonização britânica, foi criado sob a ideia de uma religião, ou de um princípio religioso chamado hinduísmo, que não é uma religião organizada. Nós não podemos dizer que o hinduísmo é exatamente uma religião organizada, porque não é, porque não tem hierarquia, não tem rituais obrigatórios, há uma série de coisas que não existem no hinduísmo. E na ideia do hinduísmo todas as religiões estão certas, porque na realidade eles acreditam no processo de reencarnação. Buda, ele próprio, era hindu, Siddhartha Gautama era hindu, e quando ele atinge a iluminação, de repente encontra um dos caminhos para o nirvana, para aquilo que é chamado no budismo, a iluminação chama-se nirvana, para o hinduísmo chama-se moksha, e na realidade ao encontrar esse caminho para o nirvana, então cria uma nova religião, que é o budismo, que é o caminho de Buda. Mas Buda, ele próprio, era originalmente hindu. E esta filosofia, esta cultura, sendo que no hinduísmo é uma religião, mas é também cultura, é exatamente a mesma coisa. Enquanto nas sociedades ocidentais a cultura e a religião estão um bocadinho separadas umas das outras, na Índia isso não acontece. E na prática o que acontece é que esta cultura e esta religião permite que todas as outras culturas ou religiões ou maneiras de ligar ao transcendente sejam também válidas. Por isso é que eu acho que a Índia funciona como um país altamente multicultural e multirreligioso, do norte budista para o centro-sul hindu, com grandes comunidades muçulmanas convivem ali no meio. Obviamente há momentos de tensão, e há zonas de tensão, Kashmir, essas coisas todas, obviamente que sim, mas nós pensamos que é um país com 1.3 mil milhões de pessoas e que convivem 10 ou 15 religiões com alguma predominância, com alguma expressão, católicos, cristãos que não são católicos, por isso, e convivem pacificamente. É incrível.
0: Tu achas que é um território de tolerância ou não?
1: Não, acho que é claramente um território de tolerância, isso não tenho dúvidas nenhumas. Embora existam momentos de tensão, obviamente que existem sempre extremismos em todas as religiões, nós não vemos grande extremismo hindu. Hoje em dia, se calhar, um bocadinho mais, porque este presidente é um bocadinho nacionalista hindu, mas não há grandes episódios de extremismo hindu, porque os hindus, por exemplo, não acreditam na evangelização, por isso, na realidade, os hindus não andaram pelo mundo tipo
0: missionário,
1: espalhar a sua fé. Uhum. Eles acreditam que são filhos daquela zona, daquela geografia, daquele terreno, e são hindus como nós somos portugueses, não é? Por isso a cultura e a religião não estão dissociadas, são as duas uma e a mesma coisa.
0: Diz-me uma coisa, quem é profundamente agnóstico irá achar alguma piada à Índia ou não?
1: Eu acho que sim, eu acho que obviamente a mim faz-me confusão as pessoas que estão totalmente agnósticas. Não sei se o agnóstico é aquele que não acredita claramente em nada ou se não acredita em nenhuma forma organizada de não acreditar ou de acreditar no transcendente, não é? Nesta forma. E eu acho isso claramente incompreensível. Na minha maneira de pensar o mundo é completamente incompreensível. Eu sinto que na realidade há coisas que eu não sou capaz de explicar e sinto que há coisas que eu nunca serei capaz de explicar. Não eu, Inácio, mas mesmo eu, Inácio, com tempo ilimitado, recursos ilimitados, nunca seria capaz de explicar. Por isso dá uma dimensão para algo do inexplicável que me transcende a mim, por isso dá a dimensão do transcendente. Se nós tivermos essa disponibilidade, não quer dizer que acreditemos em alguma forma organizada, não é? Mas, ou pelo menos, ao viajar pela Índia, dá para perceber porque que estas pessoas acreditam em figuras mitológicas, com deuses com cabeças de elefante, com vacas sagradas e coisas estranhíssimas para o nosso olhar ocidental. Sendo que hoje em dia não é super estranho, não é? Porque as culturas estão um bocadinho exportadas e estão um bocadinho em vários lados do mundo. Mas eu imagino o que é que se fosse os padres portugueses ou padres jesuítas portugueses a chegar no século XVI a Goa e olhar para aquilo com deusas com língua de fora, representadas com sangue, não é? Essas coisas todas que eram inacreditáveis. Mas aquilo são formas de representação da transcendência. Eu acho que isso é super fascinante. E se formos totalmente descrentes em tudo isto, pelo menos somos crentes na cultura, porque disso não, nós não podemos ser descrentes. Então, claro, perceber a cultura é sempre uma forma rica, e aquela cultura é, na realidade, muito, muito diferente de todas as outras culturas que nós conhecemos.
0: Muito bem, voltaste muitas vezes à Índia.
1: Muitas vezes.
0: Muitas vezes. Em 2002...
1: Sim.
0: Faz uma viagem pela Europa de Leste de comboio, não é?
1: Sim, sim.
0: Ias à procura do quê, Inácio?
1: Nessa altura... Uma das coisas estava
0: dos
1: na nossa
0: resquícios
1: da Guerra dos Balcãs.
0: Era?
1: Sim, sim, sim.
0: Okay.
1: Na realidade, o que aconteceu em 2002 foi que a Guerra dos Balcãs estava muito presente no nosso, na nossa memória, não é? Uhum. A Guerra da Bósnia tinha sido uma coisa relativamente recente, no final, sim, dos anos 90.
0: Sinal com que, muito sangue, não é?
1: Muito
0: muita
1: sangue,
0: violência, campos de concentração. Coisas inimagináveis na Europa dos anos 90, não é?
1: Inacreditável.
0: Quer dizer, inimagináveis... para a ideia de Europa que nós tínhamos, não é?
1: Exatamente, o que nós tínhamos. Se calhar agora começa a ser mais fácil. Ou melhor, conseguimos imaginar melhor, né? Infelizmente, conseguimos imaginar melhor. Mas no final dos anos 90 tinha-se a Guerra da Bósnia, depois estava a acontecer a Guerra do Kosovo, e aquele sítio de Europa, relativamente perto geograficamente, era um sítio altamente impactante pelo contraste mesmo das coisas que aconteciam, da cultura, dos ortodoxos, tudo aquilo era tão diferente que eu queria conhecer aquelas culturas, aquelas formas de pensar. Então viajei daqui de comboio, fui de comboio pelo sul da Express até ao centro da Europa, do centro da Europa. Por acaso tive um episódio engraçado em Paris, porque o meu francês era tão bom ou tão mau que comprei um bilhete para Viena, queria ir para Viena da Áustria, e fui parar ao sul de França, uma cidade chamada Vienne, no sul de França. Por isso tive um episódio engraçado.
0: Vá lá, podias ir para Viena.
1: Exato. Viena do Castelo, Viena do Alentejo.
0: Isso.
1: Quase a mesma coisa que confundir essas duas. Mas fui parar a Viena no sul de França, pois lá, mas aí o início da minha viagem seria Belgrado, capital da Sérvia, e perceber o que é que acontecia por ali. Então viajei, sei lá, Sérvia, Bósnia, Croácia, Montenegro, Kosovo, Macedónia, Albânia, todos esses países, para perceber o contexto do imperador Tito, que tinha estado ali, do movimento dos kosovares, da presença dos albaneses, dos ortodoxos, dos muçulmanos, de todo aquele melting pot que acontece ali, que teve equilíbrio durante muito tempo, não é? E naquele momento tinha sido a história da ex-Jugoslávia, não é? E ali tinha-se dividido todo aquele, em vários países, e perceber aquele contexto. Por isso.
0: Portanto, ias tentar perceber, não à procura, porque há muita gente que viajou no final dos anos 90, ou durante os anos 90, em busca de um certo imaginário soviético que estaria a desaparecer. Tu não ias à procura nada disso?
1: Não. Ia à procura.
0: Era mesmo tentar compreender o que é que estava a acontecer
1: na
0: Europa do Leste.
1: Era mesmo um gás de aventura, percorrer um sítio que não era muito percorrido na altura, perceber o contexto da guerra, do que é que tinha sido a guerra recente. Aliás, eu estive no quartel português em Sarajevo, fui recebido pelos militares portugueses em Sarajevo em 2002, por isso foi muito bem recebido. Tive na altura...
0: Eu já percebi que tu és bem recebido em todo lado.
1: Muito bem,
0: é uma boa pessoa para viajar.
1: Sim, acho que sim. Não posso dizer que tenha sido mal recebido em algum lado. Mas, e depois até fui ao Kosovo. Na altura estava muita tensão ainda no Kosovo. Ainda vi duas granadas explodir e pessoas a morrer à minha frente, em Pristina. Na altura,
0: sério?
1: Pristina era uma cidade que aparecia nas notícias todos os dias.
0: E Pristina, capital do Kosovo, não é?
1: Sim. Tinha-se na altura separado da Sérvia, e foi aquela confusão com Milosevic, que depois foi julgado no Tribunal Internacional, etc. Todas, não é? Porque fazia parte da separação da Jugoslávia, a Sérvia tinha. O Kosovo fazia parte da Sérvia. Por isso, naquele contexto todo. Queria perceber como é que aquilo funcionava, e andei lá de comboio, transportes locais, de um lado para o outro.
0: Já lá regressaste a esta Europa de Leste?
1: Já voltei à Sérvia várias vezes.
0: Notaste diferenças?
1: Na Sérvia notei, obviamente, algumas diferenças, mas realmente continua a ser uma Europa muito diferente da Europa, do resto da Europa, não é? Principalmente a Sérvia, que está fora.
0: É um enclave. Várias Europas, não é?
1: Sim, obviamente que há várias Europas.
0: A Europa da Alemanha não é a mesma Europa de Portugal.
1: Sim, claro que sim, obviamente que sim.
0: E os sérvios, essa Sérvia que tu foste encontrar agora mais recentemente, está mais próxima da Europa Central ou, enfim, da periferia?
1: Eu acho que a Sérvia está fora disso tudo. Na realidade, a Sérvia não é vista como Europa, é vista como fora dos acordos de Schengen, da moeda única e todos... Está fora disso.
0: Mas
1: tudo.
0: Eu digo desenvolvimento humano e cultural. Enfim.
1: Sim, a Sérvia sempre teve muita cultura, não é? Sim. A Sérvia é quem guarda os resquícios e a herança da Jugoslávia, não é? Por isso a Jugoslávia foi uma coisa importantíssima durante muito tempo. Por isso a Sérvia, orgulhosamente, tem muito orgulho. Mas na realidade é um país que se sente um bocado renegado no meio desta Europa toda, porque está ali encravado ali no meio, e é sempre visto como o lado mau, não é? Está do lado mau da força. E na realidade, se nós formos ver a Guerra dos Balcãs, guerras e tal, a história que nos é contada sempre é que os sérvios foram os maus, mas como dizia um amigo meu servo, o Mihailo Dimitrievich, que é assim que ele se chama, Misha, dizia-me muitas vezes: apá, imagina que o teu avô tem uma quinta no Alentejo e alguém vai por lá dentro e toma conta da quinta do teu avô. Será que tu não ias lutar pela quinta do teu avô? Por isso é um bocadinho esse lado. Em tempos de guerra, ninguém tem razão. Isso não é hipótese.
0: Pois, muito bem. Portanto, fascinante esta viagem pela Europa de Leste.
1: Sim, foi muito fascinante, incrível.
0: O que é que se aprende a viajar, Inácio?
1: Aprende-se a tolerância, aprende-se a gostar de Portugal. Acho que é uma coisa fantástica. Eu, pelo menos, acho que quanto mais nós viajamos, mais percebemos que Portugal estamos num sítio super privilegiado.
0: Com isso clima. Não depende dos sítios para onde se vai?
1: Eu acho que há sítios que também são muito interessantes.
0: Não depende, essa avaliação não depende dos locais para onde se viaja?
1: Sim, acho que posso dizer que sim, mas eu já fui, sei lá, dezenas de países, já fui desde a América do Sul para a Ásia, África, vários países e tudo. E os únicos dois sítios onde eu vivia na vida era Portugal e talvez o Uruguai, que é um sítio fabuloso, mas de resto, mais nada nenhum. Não vivia no Brasil, não vivia no Peru, não vivia na Índia, seis meses na Índia, oito meses na Índia, um ano na Índia, tudo bem, sempre com data de regresso, tudo bem, com a possibilidade de voltar, tudo bem. Mas acho que Portugal realmente aprende-se a gostar de Portugal, aprende-se a. Aquelas coisas que hoje em dia se falam no mundo académico, das soft skills, não é? Desarrascarmos em situações mais complicadas. E nos primeiros anos do meu tempo de viagens eu viajava muito sozinho, não é? E acho que também uma das coisas que nos ajuda, não quer dizer que viajar sozinho seja melhor que viajar acompanhado, eu não acho isso mesmo. Acho que há momentos para tudo e as pessoas, está sempre certo, até porque o certo na minha opinião é tirar o rabo do sofá, isso é o que é o certo, não é? Se é para ir até à margem sul, se eu sou do Porto, ir até Espinho, está tudo ótimo, não tem problema nenhum. Mas,
0: o importante é ir.
1: É ir, exato. Mas dizendo que viajar sozinho acho que permite uma coisa, é não colocar a culpa no outro. Na realidade, se alguma coisa corre mal, nós somos sempre os únicos culpados. Não há hipótese de dizer, epá, mas foste tu que acordaste tarde e perdemos o autocarro, não demoraste mais tempo a tomar banho, ou ontem disseste não sei o quê. Epá, não há hipótese, a culpa é sempre nossa.
0: Se bem que hoje em dia, não sei, eu estou a convocar-te para uma reflexão, se bem que hoje em dia é muito mais diferente viajar, porque hoje em dia nós temos o mundo na nossa mão através dos telemóveis, do que era em 2001 ou para trás, não é?
1: Sim.
0: Ou seja, hoje ninguém precisa de soft skills para nada, não é?
1: Precisa.
0: Quer dizer, até para subir o Kilimanjaro basta, entre aspas, ter um telemóvel e um Google Translate e qualquer pessoa se desenrasca. Ou não é nada disso.
1: Eu aproveito a deixa para dizer que não, a melhor maneira de subir o Kilimanjaro é a Católica Porto Business School, onde eu organizo um programa executivo.
0: Para dizer que eu quando disse Kilimanjaro eu percebi logo, ele vai meter esta.
1: Mas pronto.
0: Fazes bem. Organizas expedições, não é? Através da Católica Porto Business School.
1: Exatamente. Na realidade...
0: Para executivos.
1: Já vamos falar disso.
0: Mas sobre as soft skills e esta era da internet.
1: Eu acho que era da internet. Nós com três cliques conseguimos marcar um hotel de um momento para o outro, um voo de um momento para o outro, não significa que seja mais fácil. Significa que nós podemos ir mais rápido e ir a mais sítios. Ou seja, o espectro de possibilidades alargou de uma forma brutal. Se eu estiver aqui em Lisboa hoje e disser assim, epá, agora adorava ir a Barcelona porque há um concerto, não sei o quê. Se fosse há 10 ou 15 ou 20 anos, tinha que procurar um balcão da agência não sei quantas e aquele era um processo um bocadinho mais complicado.
0: Sim, hoje mas desenvolvias competências, não é?
1: Mas está bem, mas demora mais tempo e se calhar não ia conseguir ir ao concerto, não é? Eu acho que realmente a possibilidade da tecnologia e a possibilidade de estarmos ligados e de facilitar é um
0: plus.
1: É um plus de rapidez, de experiências, de descobrir coisas. Eu lembro que a primeira vez que eu fui ao Salar do Uyuni, na Bolívia, vi uns maluquinhos a tirar umas fotografias, assim, uns mais ao fundo, outros mais perto, e não percebi o que aquilo é. E realmente, no Salar da Bolívia, o Salar do Uyuni, consegue tirar umas fotografias em que há um erro de perspectiva e parece que está toda a gente no mesmo plano e as pessoas estão a um em cima da mão do outro. E eu achei aqueles maluquinhos. Na realidade, se eu tivesse internet, percebia que toda a gente tirava fotografias daquele género, porque era partilhado nas redes sociais. E na altura não havia redes sociais, por isso eu não sabia.
0: Muito bem. Vamos abrir o álbum de viagem. Inácio, guardas contigo algum objeto que tenhas trazido das tuas viagens e que seja especial?
1: Eu vou guardando algumas coisas, alguns objetos pequenos, alguns bocados de madeira que traz de alguns tempos na Índia, que me oferecem, umas cinzas sagradas de Vibhuti trazidas de Chidambaram, por exemplo. Vou trazendo aqui algumas coisas, mas eu não sou um colecionador, por isso não tenho 500 coisas em casa. E a verdade é que ao longo do tempo também vou perdendo ou vou oferecendo. Alguém chega à casa e gosta daquilo, leva. Não estou super ligado às coisas, sou muito desligado das coisas.
0: Portanto, portanto, não há um objeto.
1: Não, não há um objeto, não.
0: Muito bem, estamos à conversa com o Inácio Roseira. Vamos fazer aqui uma pausa, regressamos já a seguir. Até já!

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5: Rádio Observador, já a seguir temos a segunda parte de conversas do Fim do Mundo, mas primeiro, e porque é 1h30, síntese de notícias com Miguel Viterbo Dias. Boa tarde, Miguel.
6: Boa tarde. A Confederação Empresarial de Portugal lamenta que a CGTP tenha marcado uma nova greve geral com negociações ainda a decorrer. Armindo Monteiro diz que esta decisão é desproporcional e defende que neste momento não há pontos tão distantes que separem as partes envolvidas no processo. Já Tiago Oliveira, líder da CGTP, tem uma leitura diferente. Diz que a abertura negocial prometida pelo governo não se traduziu em nada e que as linhas vermelhas que levaram a Central Sindical a convocar a primeira greve geral em dezembro mantêm-se inalteradas nesta altura das negociações. A NATO está a trabalhar com os Estados Unidos para entender a decisão do Pentágono de retirar 5 mil soldados das bases militares na Alemanha. O porta-voz da NATO recorreu às redes sociais para escrever que esta decisão por parte dos Estados Unidos reforça a necessidade da Europa continuar a investir mais em defesa e assumir mais responsabilidades. Recorda também que os aliados europeus concordaram em atingir a meta dos 5% do PIB em defesa. Já a Alemanha diz que esta decisão era previsível e pediu aos aliados também para assumirem mais responsabilidades pela própria segurança. Donald Trump, que admite abertamente a possibilidade de atacar Cuba, num discurso na Flórida, o presidente norte-americano avisou que os Estados Unidos podem vir a assumir o controle do país num futuro próximo, assim que terminar o conflito que está ainda no Médio Oriente. Na política nacional, o PCP vai propor um aumento intercalar de 50 euros para todas as pensões a partir de 1 de julho. Os comunistas querem que esta proposta abranja todos os pensionistas e querem que seja um aumento estrutural, ao contrário do suplemento extraordinário que o governo atribuiu nos últimos 2 anos. O Sindicato dos Técnicos de Imigração pede que sejam apuradas as circunstâncias que levaram a Polícia Judiciária a realizar buscas na delegação da AIMA nos Açores. Na Agência para a Integração e para as Migrações foi anunciada, entretanto, a instauração de um inquérito interno, prometendo total colaboração com as autoridades. O sindicato alertou ainda para a pressão sobre os funcionários que resulta da exposição negativa desta instituição.
5: Está feita a síntese da 1h30.

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3: 1h34 na Rádio Observador. Bom fim de semana. Eu sou a Filipa Duarte, aqui na Rádio Observador, até às 2 da tarde, segunda parte de Conversas do Fim do Mundo.

0: Estamos de regresso para a segunda parte das conversas do Fim do Mundo, esta semana com o professor Inácio Roseira, professor e também organizador de expedições a locais do planeta, dirigidas, expedições dirigidas a executivos. Sim. Já vamos perceber, Inácio, o que é que as botas de montanha podem fazer por pessoas engravatadas que tomam decisões difíceis de segunda a sexta-feira. Mas olha, vamos falar do teu, vamos continuar a falar das tuas viagens. Há aqui uma que me intriga bastante. Porquê que andaste 8 mil quilómetros de moto com um sidecar pela Índia? Não bastava uma moto, tinha que ser com um atrelado ao lado.
1: Eu na altura
0: com a minha era chique, era fixe.
1: Com a minha namorada, mãe da minha filha, na altura, que era a minha namorada na altura, eu dei-lhe a ideia de darmos a volta ainda de moto. E ela, ela disse, pá, de moto não, é desconfortável, não sei, isso é perigoso. Mas olha, gira com aquela coisinha ao lado do sidecar.
0: Então, eu imagino aquelas curvas.
1: Não, foi espetacular. Anda-se mais devagar, é mais difícil, no meio do trânsito, não é? Os caminhões todos, aquilo é um objeto estranho, mesmo no trânsito indiano é um objeto estranho.
0: Foi uma moto comprada lá, não é?
1: Foi comprada lá, sim. Entretanto, já está cá em Portugal, tenho a moto cá em Portugal.
0: Ah, trouxeste?
1: Trouxe.
0: Uau!
1: É uma moto com 60 anos, que aquilo para andar dá uma trabalheira de manhã que ninguém imagina.
0: Porquê?
1: Tem que aquecer, tem que ver se os olhos estão
0: direitos. Ah, é caprichosa!
1: Super caprichosa. Super caprichosa. Mas pronto, então fizemos 8 mil quilómetros à volta da Índia de moto com sidecar. Foi uma aventura brutal. E numa altura que não havia booking, não havia nada dessas coisas, e que chegámos às cidades e tínhamos que procurar o alojamento e bater à porta de toda a gente para ver se arranjámos sítios para dormir. Por isso já foi há uns aninhos.
0: Pois, eu deduzo que seja uma atividade perigosa conduzir na Índia ou não?
1: Não. Só demora 2 horas a habituarmos, pois começamos a comportar como eles e na realidade tudo corre bem. Porque na Índia já agora fica o meu mantra, pelo menos de vida, aproveita a deixa para o meu mantra de vida. E corre sempre tudo bem. Se não tiver a correr é porque não acabou, porque no final fica sempre tudo bem, não há problema nenhum.
0: Incrível.
1: Isso é o meu mantra que eu levo sempre da Índia comigo.
0: Muito bem. Percorreste 8 mil quilómetros, portanto fizeste a Índia toda.
1: Dei a volta à Índia.
0: A volta à Índia. Sim. Fizeste um círculo? É
1: Fiz
0: isso?
1: Um círculo, sim. Por isso comecei em Nova Delhi, depois desci até lá embaixo, o sítio mais a sul da Índia, chama-se Kanyakumari, passando por Bombaim, Goa, essas coisas todas. Depois subi pela costa oriental até Calcutá, e de Calcutá voltei outra vez a Nova Delhi. Não foi nessa viagem que fui aos Himalaias, à estrada mais alta do mundo, foi noutra viagem de moto. Okay. Porque com sidecar não se chega lá, já agora na realidade. E também já agora aproveita e organiza algumas viagens de moto pela Índia também. Mas na realidade foram 8 mil quilómetros à volta da Índia, uma moto com sidecar.
0: Uau, muito bem.
1: A minha namorada, e depois pusemos um cão lá dentro, em coxinho pusemos
0: pois
1: um cão.
0: Pois eu vi uma imagem onde há um cão. Um geco também.
1: Exatamente. Um cão, e o cão também veio para Portugal, por isso nós adotamos o cão, viajou para aí 4 ou 5 meses connosco e depois trouxemos para Portugal.
0: Ok, essa viagem demorou 5 meses, não foi?
1: Não, 8 meses.
0: 8 meses, 8 mil quilómetros, 8 meses, moto, sidecar. A viagem na estrada mais alta do mundo. É que foi com outra moto, não foi?
1: Não, isso foi outra expedição que organizei, mas demorou 2 ou 3 semanas, não é?
0: Ok.
1: Na Índia, não é? Eu vou fazendo viagens muito diferentes na Índia, desde ir aos pontos mais a sul, aos sítios das comunidades portuguesas, ou da tradição portuguesa, aos templos mais sagrados, às cidades sagradas de Varanasi, então as cremações dos corpos, ao festival de Praia Grage, festival do Kumbamela que aconteceu ano passado, que foi a maior concentração humana na história da humanidade, que juntou 400 milhões de pessoas durante 6 semanas. Estive lá no festival, aliás.
0: Ah, uau!
1: Vai sair um documentário sobre isso, também não tarda nada.
0: Foi por ti?
1: Foi por mim, sim.
0: Ah, boa!
1: Eu e o João Amorim, sim, fizemos esse documentário. Por isso, vou voltando à Índia muitas vezes para as coisas mais exóticas que posso imaginar, que vou descobrindo e que as pessoas me vão propondo.
0: É fácil, não é?
1: Fácil.
0: Filmar e trazer coisas boas da Índia.
1: Ah, não, é só ligar a câmera e ter
0: não
1: é?
0: É tudo exótico e tudo diferente. E colorido, não é?
1: Eu acho que o incrível da Índia, às vezes as pessoas quando chegam lá comigo dizem assim, pá, isto é incrível, isso tem uma vantagem, é que o National Geographic chega aqui e começa a filmar, isto é tudo igual. Nós parece que estamos a fazer imagens do National Geographic, porque a realidade é mesmo aquela, super coloridos, turbantes na cabeça dos homens sikhs, as mulheres com os vestidos, com os saris coloridos, e aquilo não é um contexto específico de uma fotografia de alguém que é um grande fotógrafo. É o dia-a-dia, né? No trânsito, no caos, nas cidades, nas vilas da Índia. Por isso é fabuloso.
0: Muito bem. Portanto, tens experiência a conduzir na Índia e também experiência a conduzir na América do Sul.
1: Também.
0: Porque também fizeste uma longa viagem, mas desta vez num ponto de forma, não é?
1: Exatamente. Sim, fomos para São Paulo, compramos uma carrinha ponto de forma, uma Volkswagen Kombi, como dizem os brasileiros, e compramos ali em São Paulo uma Kombi e viajamos durante 14 meses de São Paulo ao Rio de Janeiro. Para quem souber um bocadinho de geografia do Brasil, saberá que é perto, mas nós fomos pelo caminho mais longo, porque descemos até ao sul da Patagónia, até ao Ushuaia, e daí subimos a costa ocidental toda da América do Sul, até à Venezuela, passando Peru, Bolívia, esses países todos, Colômbia, tudo isso, entramos pela zona da Amazónia, até Manaus, andamos ali na Amazónia, e depois descemos até o Rio de Janeiro, passados 14 meses, e pronto, foram 14 meses para fazer 40 mil quilómetros na América do Sul, que foi uma grande aventura também, brutal, brutal.
0: Imagino, 14 meses, tens imensas histórias para contar.
1: Sim, acontece tudo em 14 meses, principalmente dentro de uma lata, não é? Em que uma pessoa vive lá dentro, cozinha lá dentro, não é? É sempre um grande desafio, mas é uma aventura espetacular, e a América do Sul é realmente um continente abençoado pela natureza, um sítio brutal.
0: Brutal. Foi na América do Sul que conheceste um americano, não é? Um americano?
1: Sim, foi nessa viagem.
0: Extraordinário. Quão extraordinário é esse americano?
1: Não, isso foi uma pessoa quando viaja muito, tem um bocadinho aquele argumento que quer sempre contar as suas viagens e vir a estes programas, não é? Para poder contar um bocadinho, partilhar as
0: suas viagens. O viajante tem uma certa basófia, não tem?
1: Tem, eu acho que tem bastante basófia até. Normalmente.
0: E vai dar. Mas isso é bom, não é?
1: Acho que sim, obviamente. As pessoas vão fazer as coisas, querem partilhar aquilo que fizeram.
0: Isso.
1: E acho que normalmente as outras pessoas também querem ouvir, por isso é uma
0: também é verdade.
1: Às vezes, se calhar, no contexto de viajantes, e foi este contexto que eu me encontrei, uma vez estava no sul do Chile, num hostel no sul do Chile, há um bocadinho aquela conversa de viajantes, de onde é que tu és, de onde é que não és, há quanto tempo é que estás a viajar. E na altura, quando eu estava na América do Sul, para além de já ter viajado muito por vários sítios do mundo, nomeadamente muitas vezes pela Índia e outros países, tinha muitas histórias para contar e estava a viajar numa carrinha pão de forma, por isso a minha história era sempre uma história incrível. Então quando me sentei no...
0: Achavas tu, não é?
1: Achava eu. Quando me sento na cozinha do hostel para partilhar estas histórias, senta-se uma pessoa ao meu lado e eu pergunto, a primeira pergunta que eu faço, então, de onde é que és? E depois logo, há quanto tempo é que estás a viajar? Porque ele já tinha um argumento bom, porque estava a viajar já há 6 meses. E ele diz, estou a viajar há 12 anos. E 12 anos, 12 anos não pode ser. Eu, não, estou a viajar há 12 anos. A partir daí o meu tempo de viagem não interessa, é totalmente irrelevante. Não é? Então tentei puxar o fio à meada e tentar saber mais daquela história.
0: Uhum.
1: Era a história de um americano que tinha saído do Texas, de Santo António do Texas, a pé. Okay? Tinha ido a pé até ao México, tinha estado no México a pé, tinha trabalhado numa quinta. Nessa quinta tinham-lhe oferecido um burro. E a partir do momento em que saiu do México de burro, começou a viajar com um burro, então atravessou a América Latina, a América Central toda de burro, até que depois chegou ali à zona do Panamá para atravessar para a Venezuela e para a Colômbia, que é o Darien Gap, e tinha um problema, tinha um burro, não é? E atravessar aquilo, não dá para atravessar ali a zona da floresta, a única parte, a forma é de barco, então teve que arranjar um barco que aceitasse um burro, e depois, com o burro conseguiu chegar perto da costa da Venezuela, mas depois os homens do barco, os donos do barco não tinham os papéis direitos e na realidade ele não conseguiu acostar o barco para tirar o burro, então toda a gente conseguiu sair em pequenas embarcações, ele ficou encravado dentro do barco porque tinha um burro, então ainda teve para 3 meses dentro do barco e pronto, e aquilo foi uma epopeia de coisas brutais, e quando ele falava da história do burro parece que falava de alguém muito próximo e ele obviamente que eu interrogava-me onde é que está o burro, não é? Porque eu estou aqui, tenho a minha carrinha pão de forma e tu estás aqui, mas eu não estou a ver nenhum burro, não é?
0: Isso.
1: Então perguntei-lhe, nós tivemos vários dias à conversa, passei-lhe onde é que está o burro? E ele disse, pá, pois o burro, pois eu estava no sul do Brasil, e uma vez estava a dormir ao relento, e o burro começou a fazer barulho durante a noite, e percebi que tinha sido picado por uma cobra venenosa, e morreu ali. Quando ele fala dizer que o burro morreu, estava com os olhos mareados, completamente a chorar, não é? Como se tivesse perdido, e obviamente perdido alguém muito e muito importante. E então, naquele momento, já estava sem burro. E eu perguntei-lhe, mas faz-te falta o burro? Dá-te jeito? Pá, não, com burro é muito fácil viajar. E eu perguntei-lhe, mas porquê? Mas porquê é que é fácil viajar com burro? Já pá, tu chegas a qualquer sítio e as crianças vêm ter contigo, querem fazer uma festinha ao burro, as pessoas vão perguntar, a história é sempre uma coisa um bocadinho exótica, por isso realmente é tudo muito amigável, o ambiente é muito amigável e toda a gente está comida. Toda a gente,
0: é um bom desbloqueador.
1: É um ótimo desbloqueador. Agora, quando estou sozinho, é um bocadinho mais difícil porque chega as pequenas povoações aqui da Patagónia e as pessoas pensam que eu sou o vagabundo que as vou assaltar e fazem queixa e eu vou preso. Vai ser um bocadinho mais difícil viajar sem burro. E eu disse, pá, é preciso escrever a tua história, história desta, é preciso, tens que partilhar a tua história. Ele disse, pá, não vale a pena. Vai ao Google e escreve Burro Judas, que é o nome do meu burro.
0: Uh-huh.
1: E vais descobrir artigos sobre mim em todo lado, tudo que é jornais e imprensa da América do Sul, da América Latina durante estes 12 anos, reportagens na Globo, televisões da Venezuela, sobre a minha história. E é verdade que qualquer um que hoje em dia pegue no seu telemóvel e escreva Burro Judas vai encontrar a história do Jonathan Dunham, que é uma personagem digna de filme.
0: Muito bem, ficaste com o contacto dele?
1: Não, ele era assim uma pessoa um bocado fechada, não é? Eu consegui extrair estas histórias todas ao longo, porque estive com ele durante 2 ou 3 semanas, depois o meu computador tinha variado, estava na garantia, por isso consegui estar ali bastante tempo com ele, mas era uma pessoa um bocadinho fechada, uma pessoa que viajava sozinha há muito tempo, um bocadinho centrado um bocado nele, não é?
0: E o burro chamava-se Judas porque...
1: Ele dizia, porque, exatamente, porque há dois Judas na história da Bíblia, e Judas normalmente é um nome
0: pejorativo,
1: pejorativo, não é? Só que existe são Judas Iscariotes e Judas Tadeu. E em homenagem a Judas Tadeu, que é o Judas que não traiu, não traiu Jesus.
0: Muito bem. Ele viajou quanto tempo com esse burro?
1: Pai, 7 anos ou 8 anos.
0: Uau!
1: Sim.
0: Espetacular, muito bem.
1: Era um bom convidado para vir aqui ao programa.
0: Olha, era sim senhora. Vamos encontrar este
1: Jonathan Dunan.
0: Ele não falará português, pois não. Talvez espanhol.
1: Se calhar, espanhol falava assim. Muito bem.
0: Era?
1: Pai, vejo tanto tempo ali.
0: Exato,
1: né?
0: Exatamente. Muito bem. Olha, mais viagens que fizeste, Inácio, que valham a pena partilhar com os nossos ouvintes?
1: Não sei, fiz viagens de moto na América do Sul, depois mais tarde. O ano passado tinha.
0: É porque são tantas que eu sou olhar aqui para os meus apontamentos. Enfim, entre o estar perdido na minha própria letra e perdido no teu percurso.
1: Não, uma das viagens, sim, engraçadas, ou pelo menos uma das histórias engraçadas que eu tenho de viagem, é que em 2003 fui viajar para a América do Sul também sozinho.
0: Uh-huh.
1: E na altura, na televisão, aparecia com frequência um documentário sobre uns jogadores de rugby que tinham caído nos Andes e tinham comido carne humana para sobreviver, tinham estado lá durante não sei quanto tempo. E pronto, e de repente aqueles tornaram-se meus heróis, e já que eu ia à América do Sul, pensei que tinha que conhecer os meus heróis. E em 2003, por isso também mais uma vez num momento em que não havia redes sociais, não dava para mandar um direct pelo Instagram, nem ir ao TikTok deles, isso não existia, descobri um contacto através de um blog de um deles, consegui falar com eles e disse, então planei a minha viagem toda para ir ao Uruguai, eles são uruguaios,
0: uhum,
1: para ir ao Uruguai para estar no dia em que eles celebravam 30 anos do acidente e de estarem vivos. Então, em 2003, eu com 22 anos, tinha na minha cabeça que queria conhecer aqueles meus heróis, aqueles 16 sobreviventes. Fui parar a Montevideo, exatamente ao sítio onde eles estavam. Estava num hotelzinho que me tinham recomendado, porque eles iam estar a celebrar esse momento com uma equipa chilena, que era a equipa chilena de rugby com quem eles iam jogar.
0: Isso.
1: E uma das pessoas que eu gostaria muito de conhecer, que estava tipo na lista dos meus heróis, há duas pessoas nesta história que são os verdadeiros heróis, até estão nos documentários, que é o Nando Parrado e o Roberto Canessa. E a pessoa que eu gostava mesmo de conhecer era o Roberto Canessa, estava na minha lista de desejos para conhecer. Uhum. Então quando estava no Uruguai, estava em Montevideo, de repente vejo uma pessoa na rua que não era o Roberto Canessa, era outra pessoa dos sobreviventes, mas como eu sabia muito bem a história, reconheci-o, e com alguma lata fui ter com ele e dizer que gostaria de falar, de saber onde é que eles estavam, saber se os podia conhecer. E esta pessoa, este sobrevivente, que é o Coach Enciarte, virou-se para mim e disse: "Oh, Inácio, pá, então olha, anda ali a almoçar a casa do Roberto, que vamos lá todos a almoçar, vamos estar todos a fazer uma parrilhada, aparece lá para almoçar." E eu disse: "Oh, Coach, mas desculpa, mas eu não vou ficar convidado, quer dizer." "Não, a casa do Roberto está sempre aberta, qualquer pessoa pode aparecer, pá, aparece lá." Fez-me um desenho no guardanapo, onde é que era o sítio, e fui ao supermercado comprar uma garrafa de vinho do Porto, não é? Deve ter comprado aquelas dos velhotes, não é? Que é aquela que existe em todo lado.
0: Isso.
1: E tinha pouco orçamento também, não é? Viajava com muito pouco dinheiro. E de repente entro por um portão de uma casa de um bairro de Carrasco em Montevideo.
0: Uh-huh.
1: E ao entrar naquela casa tinha aquela coisa de conhecer o Roberto Canessa, e de um armazém de material de jardim, de jardinagem, de repente sai um homem em mangas de camisa e vira-se para mim e diz: "Tu és o Inácio, não é?" Eu sou. Pronto, o Coche já me disse que tu vinhas, eles já estão todos ali a assar carne argentina, a fazer aqui um assado uruguaio.
0: Espetáculo.
1: Por isso vai lá ter com eles e estás à vontade. Essa pessoa era o Roberto Canessa, e eu entrei lá 1 da tarde e saí lá às 2 da manhã. Toda a gente com os copos, com as mulheres, os amigos chilenos, os filhos, toda a gente, pá, bem na cavaqueira durante não sei quantas horas, e tive com os 16 sobreviventes nesse momento. Estavam eles a celebrar 30 anos do acidente e celebrar que estavam vivos.
0: Que estavam vivos. Tu viste o filme que saiu em 2023, A Sociedade de Neve?
1: Sim, há vários filmes, mas vi todos, li a biografia autorizada escrita pelo Pierce Paul Reed. Digamos assim, sei tudo sobre a história deles.
0: Ui.
1: O nome deles todos, se eles casaram, se não casaram. Há um livro feito pelo pai do Carlitos Pais Villaró, um grande artista uruguaio. Também li o livro do Pais Villaró, conheci o Pais Villaró, conheci essa gente toda na altura. Essa gente toda.
0: É extraordinário, não é?
1: É extraordinário, história. A história é brutal. E eu perguntava ao Roberto qual é a grande lição, não é, que se tiras disto. De repente, ele estava tudo na mera cavaqueira, não é? Já estavam todos um bocadinho a gozar uns com os outros, a dizer: "Pá, agora é que estás magro, agora estás gordo, na altura estavas magro, não é?" Obviamente passaram fome, estavam os magros, não é?
0: Pois.
1: Mas de repente agora já são homens de 60 anos com a sua barriguinha, então de repente aquilo já virava piada.
0: Uhum.
1: Mas há dois momentos nesse almoço que para mim são muito impactantes. Primeiro é que nós estamos ali todos, e eu sei quem eles são, eu conheço-os a eles, por isso sei o nome deles, mas de repente estavam lá pessoas que eu não conhecia. E de repente um dos que não conhecia, que estava todo animado a falar connosco, virou-se e disse: "Olha, desculpa, tu, Inácio, tu português, tu não estás a ver quem eu sou." Eu disse: "Não, peço desculpa, mas não te conheço." Ele: "Ah, pá, pois, eu sou o irmão do Gustavo Nikolic." E eu: De repente olhei e pensei, Gustavo Nicolites morreu. E o irmão do morto, de quem eles se alimentaram, estava ali a celebrar a vida deles. É inacreditável como é que estava aquele, como é que aquilo aconteceu, sim, como é que aquele contexto acontece. E o segundo momento...
0: Pouco surreal até.
1: Surreal, muito surreal, não é? Até se nós pensarmos que eles alimentaram-se carne humana, não é?
0: Exato. Exato. Exato. É surreal, assustador, enfim... coloca imensas perguntas.
1: Imensas,
0: não é?
1: Perguntas.
0: É uma situação extrema mesmo.
1: Muito extrema. E depois perguntei ao Roberto: Roberto, olha, diz-me qual foi a lição que aprendeste? Ele disse: pá, eu aprendi que os helicópteros te vão buscar, mas tu tens que ir buscar os helicópteros. Porque ele e o Nando Parrado foram os tais que caminharam 16 dias para, exato, encontrar os helicópteros, para vir buscar os colegas todos que ficaram dentro do avião. Por isso, tens que ir buscar os helicópteros.
0: Muito bem. Inácio, como dizíamos há pouco, tu organizas expedições para executivos, uhum, no âmbito de um curso,
1: sim,
0: na Católica Porto Business School.
1: Exatamente.
0: O que é que executivos têm a aprender com, ou podem aprender,
1: sim,
0: em expedições a montanhas e sítios inóspitos?
1: Eu acho que, quer dizer... Eu já andei por muitas montanhas, já fui a muitos sítios, já subi o Kilimanjaro várias vezes, fui, uhum, várias vezes ao acampamento de base do Everest, já subi o Island Peak, já fiz, pronto, muitas montanhas nos Andes e tudo lá. E realmente o ano passado lembrei-me, né, cada vez mais o mundo executivo começa a falar das soft skills, que é preciso resiliência, liderança, gestão de equipa, gestão de expectativas, essas coisas todas. E lembrei-me de falar com a Católica Porto Business School para dizer assim, pá, eu acho que giro, era fazer uma coisa em que vocês têm um contexto de sala de aula e que explicam estas coisas todas, de adaptabilidade, os contextos incertos. Hoje em dia nunca se sabe se estamos em guerra, se não estamos em guerra, como é que se faz com, no mundo empresarial. E nessa adaptabilidade que nós aprendemos teoricamente, temos que ir pôr na prática. E pôr na prática, eu acho que o contexto da montanha tem o contexto que nos leva realmente a testar-nos a nós próprios, a testar esses conceitos. Então eu apresentei esta proposta de fazermos isto numa subida ao Kilimanjaro. E então com a Católica Porto Business School fazemos este lado académico, que não sou eu que o faço, porque eu não sou especialista académico dessa área.
0: Se bem, mas, que das aulas...
1: Sim, dou aulas também, mas não é a minha área, digamos, uhum, assim. E na realidade leva as pessoas para o contexto em que é preciso perceber aquelas coisas que nós aprendemos em sala de aula, se elas são reais ou não são naquele contexto. E na subida ao Kilimanjaro, que é uma montanha relativamente fácil, embora exigente, mas relativamente fácil, ao, uhum, alcance de qualquer pessoa com, uhum, saúde, dá para perceber essas coisas. Nós temos o frio, a altitude, não termos acesso a comprar coisas, porque realmente no meio da montanha, por muito que eu tenha um cartão de crédito, não consigo comprar nada, não é? Por isso, essa adaptação constante, adaptação se calhar a um grupo de pessoas que nós não conhecemos tão bem, a gestão das nossas próprias expectativas, da nossa energia no nosso dia-a-dia, são coisas que são relativamente exigentes e que nos colocam num contexto real. Isso, basicamente, o que a Católica acha é que, na realidade, tiramos, os executivos podem tirar grandes lições para o seu mundo empresarial. Mas isso é o contexto académico que eu não domino totalmente. Mas pronto, a parte da experiência na montanha é o sítio onde eu estou, é como se estivesse na praia.
0: Muito bem. Inácio, estamos a chegar ao fim. Vamos fazer check-out?
1: Vamos embora.
0: Vou pedir-te para completares as habituais frases. Na minha mala vai sempre...
1: O mínimo possível,
0: sim,
1: embora ultimamente leve um fio sempre com o Espírito Santo, que tem a data de batismo e da primeira comunhão da minha filha.
0: Ah, és um homem de fé?
1: Sou um homem de fé. Então já quis ir para padre e tudo, quer dizer.
0: Pois não, podias ter perdido a fé, alguns no caminho, não. Na
1: quer
0: viagem,
1: dizer,
0: nessa viagem grande e tortuosa que é a vida,
1: sim,
0: não é?
1: É verdade.
0: A viagem com mais peripécias que realizei até hoje?
1: Talvez a volta à América do Sul, na Carrinha Ponto de Forma.
0: Sim.
1: É muito exigente, são muitos climas diferentes.
0: E tiveste muitas avarias?
1: Tive avarias, o motor gripou no Equador.
0: Epá,
1: o orçamento era muito reduzido para fazer muita coisa.
0: Uh-huh.
1: A gestão de expectativas é muito, muito, muito, muito exigente. E é muito tempo.
0: O carimbo de passaporte ou o visto mais difícil de obter até hoje?
1: Não, o ano passado fui desafiado para dar umas aulas de marketing digital, que eu dou aulas de marketing digital para a Micronésia, que é um país que as pessoas acham que não existe, né? Quando Micronésia, então fui dar aulas à Micronésia, por isso diria que mais difícil, não sei se há muita gente que esteve aqui nos programas tenha ido à Micronésia.
0: algumas já lá foram. Recordação de viagem mais cara, qual foi?
1: Não sei, mas se calhar aquela que me recordo com mais impactante, se calhar foi este conhecimento, esta experiência com os sobreviventes dos Andes, foi um momento mais impactante. Não sou pessoa de grandes luxos, por isso não há assim nada muito caro que eu tenha comprado em viagem.
0: Ok. A refeição mais estranha, qual foi?
1: Talvez em 2002, quando viajei ali pela Bósnia e pelos Balcãs, aquilo tudo em cirílico, e depois eu sei que de repente tinha pratos com mioleira, né? E de repente olhava para aquilo, eu não sabia o que é que estava a pedir. Eu lembro que pedia as
0: mas
1: coisas.
0: Mas para um tripeiro é peanuts, não é?
1: Eu comia tudo, e continuo a comer tudo. Mas eu lembro que estava a escolher as coisas, a pensar: isto é o primeiro prato, isto é a entrada, isto é o primeiro prato, isto é o segundo prato, pela ordem do menu, não era para perceber-se alguma coisa.
0: Okay.
1: E não dava para tirar a fotografia com o Google Translate, e percebia porque não havia. Comi coisas muito estranhas nessa altura.
0: Gostava de viajar com.
1: Eu já viajei com muitas pessoas de quem gosto, nomeadamente com a minha filha, já viajei bastante, mas eu diria que gostava de viajar com o Dalai Lama. Seria a pessoa que eu gostava, porque ele, alguém com quem eu aprendia.
0: O que é que achas que ele te podia ensinar, o Dalai Lama, Inácio?
1: Calma, tolerância, meditar, silêncio. Essa coisa que eu acho que não sei é lidar com o silêncio. Eu acho que o silêncio é ensurdecedor.
0: Eu vejo que tens aí uns fones em cima da mesa, do estúdio.
1: Estão sempre ligados, sempre ativos.
0: Não consegues desligar?
1: Não desligo, sou uma pessoa sempre ligada, sempre a fazer coisas, muito ativa. Por isso é muito difícil o oposto, não é? É um universo muito complicado.
0: Muito bem, chegamos ao fim, Inácio. Qual foi a música que escolheste para fechar esta conversa?
1: Eu escolhi uma música que me leva sempre ao Kilimanjaro, à Tanzânia, à África Oriental, Jumbo Buana, e leva-me sempre àquele momento em que se está a subir até chegar ao summit do Kilimanjaro, e os carregadores e toda a equipa local está a cantar esta música, a trautear esta música ao cima da montanha para nos motivar e nos manter o nosso cérebro entretido.
0: Muito bem, chama-se Jumbo Buana.
1: Exatamente. A Barigani Mzurisania.
0: Até todos os primeiros versos e tudo. Inácio, foi um gosto. Muito obrigado.
1: Muito obrigado, eu. Muito obrigado.
0: Jumbo Buana, fechar a conversa do fim do mundo desta semana. Estamos de regresso dois, oito dias, já sabem. Sejam bons e boas viagens.

0: Nova edição de Conversas do Fim do Mundo, um episódio que, como sempre, está disponível em podcast e também no nosso site observador.pt. É 1h58, deixe de ficar desse lado, daqui a pouco atualizamos as notícias.
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0: Uma em 59 na Rádio Observador. Vamos aos destaques com Miguel Viterbo Dias.
9: A CIP lamenta a marcação de uma greve geral com negociações ainda a decorrer para a revisão da Lei do Trabalho. Já o Futebol Clube do Porto pode sagrar-se campeão esta noite, mas a festa nos aliados será apenas na última jornada. Vamos conhecer os detalhes dos festejos caso se confirme a conquista do campeonato e ainda ouvir também Donald Trump, que falou abertamente sobre a possibilidade de atacar Cuba.

0: Duas da tarde, vamos atualizar a informação. Jornal das Duas com Miguel Viterbo Dias e Miguel, a Confederação Empresarial de Portugal lamenta a marcação de uma greve geral com negociações ainda a decorrer.
1: Armindo Monteiro considera que é uma decisão desproporcional, é a reação do presidente da CIP ao anúncio feito ontem pela Intersindical. Armindo Monteiro defende que neste momento não há pontos assim tão distantes que separem as partes que estão envolvidas neste processo.
2: Lamentamos apenas porque a greve é utilizada, se me permite a analogia, é um bocadinho como na guerra, é quando a diplomacia falha. É quando a greve é tempo de bombardeamentos, não é tempo de diplomacia. E a diplomacia é essa que ainda estamos. Ainda estamos desde junho, infelizmente por um período demasiado longo, ainda estamos nessa fase de diplomacia, isto é, de negociação, de procurar consensos, de procurar equilíbrios e, neste momento, não há, de facto, pontos tão distantes que separam as posições.
1: Armindo Monteiro considera que a discussão da nova lei do trabalho não está no ponto de ruptura que aparenta estar, mas o líder da CGTP faz outra leitura. Tiago Oliveira diz que a abertura negocial prometida pelo governo não se traduziu em nada e que as linhas vermelhas continuam inalteradas.
3: É que as razões que assistiram à greve geral do 11 de dezembro mantêm-se e nós temos tido da parte do governo a tentativa de construir uma retórica, uma percepção que depois não corresponde à realidade que tem sido todo este processo de discussão. E permita-me só terminar com isto, é que ao fim de 9 meses a CGTP ainda não discutiu, não teve a oportunidade de discutir uma única proposta que tenha apresentado.
1: O líder da CGTP, o secretário-geral da CGTP, admite desconvocar a greve geral marcada para 3 de junho apenas se o governo retirar a atual proposta laboral e ceder às exigências dos sindicatos.
0: Os dois foram convidados do Explicador desta manhã na Rádio Observador, que já está disponível em podcast. O PCP vai propor um aumento intercalar de 50 euros para todas as pensões a partir do dia 1 de julho.
1: Em comunicado, o Partido Comunista Português indica que a proposta vai dar entrada em breve na Assembleia da República. O grupo parlamentar do PCP quer que esta proposta abranja todos os pensionistas e quer que seja um aumento estrutural, ou seja, feito de forma permanente, ao contrário dos aumentos previstos pelo governo, que têm sido atribuídos apenas enquanto suplemento extraordinário. Na quarta-feira, no debate quinzenal na Assembleia da República, o Primeiro-Ministro considerou ser cedo para um aumento permanente das pensões mais baixas, mas admitiu, mais uma vez, um novo suplemento extraordinário, caso as finanças públicas assim o permitam.
0: E o Futebol Clube do Porto pode sagrar-se campeão esta noite, mas a festa nos Aliados está adiada para a última jornada.
1: Se houver festa hoje, será nas imediações do Estádio do Dragão. A entrega da Taça de Campeão e a tradicional festa na Avenida dos Aliados será apenas no fim de semana de 17 de maio, João Gama.
4: Tal como aconteceu em 2018 e em 2022, o Futebol Clube do Porto só sobe à varanda da Câmara Municipal do Porto, na Avenida dos Aliados, depois da última jornada, que está marcada para o fim de semana de 17 de maio, em que os Dragões recebem o Santa Clara. Para hoje, a confirmar-se a conquista do título, que pode acontecer no fim do jogo do Benfica ou depois do encontro entre o Porto e o Alverca, a festa vai fazer-se nas imediações do Estádio do Dragão. A Câmara Municipal do Porto deu conta, em comunicado, que será montado um dispositivo de segurança para separar a possível festa do título de um outro evento esta noite na cidade do Porto, que é a monumental serenata que abre a Queima das Fitas. Assim, os aliados vão estar cortados ao trânsito a partir das 7:30 da tarde para evitar a festa do título e nos arredores do Estádio do Dragão várias estradas vão estar cortadas entre as 7:30 e a meia-noite. Se o Futebol Clube do Porto confirmar hoje a conquista do Campeonato Nacional, a festa faz-se a dois tempos. Esta noite, no Estádio do Dragão e daqui a 15 dias, na tradicional Avenida dos Aliados.
1: O jornalista João Gama com os preparativos de segurança para a festa. Esta tarde o Benfica entra em campo às 6, frente ao Famalicão, jogo que tem impacto na festa do título do Porto, que entra em campo 2 horas depois, quando forem 8 da noite.
0: Tudo para acompanhar na Rádio Observador numa longa emissão especial que arranca às 5:30 da tarde. Miguel, o presidente dos Estados Unidos.

0: Unidos podem vir a assumir o controle do país num futuro próximo, assim que terminar a guerra no Médio Oriente. No programa Cinco Continentes, na Rádio Observador, o historiador Bruno Cardoso Reis destaca o contexto em que o presidente norte-americano disse isto.
1: Donald Trump estava a falar, tanto quanto eu percebi, das alterações arquitetónicas na Casa Branca e, portanto, a respeito disso fala do seu arquiteto preferido, com quem ele tem trabalhado muito, que é um cubano-americano, Rick González, e depois a pretexto, vamos pôr isto aqui entre aspas, não é? Portanto, bem, já que eu estou a falar de Cuba, bem, se calhar podemos ir a seguir invadir Cuba. E, portanto, é neste contexto que surge esta ameaça de invadir um país.
0: Mesmo assim, Bruno Cardoso Reis sublinha que Donald Trump parece ter a noção de que não faz sentido atacar Cuba enquanto não terminar o conflito no Irão.
1: Donald Trump diz, bem, mas primeiro vamos acabar esta, vamos acabar o Irão e depois é que... mas, portanto, ele parece dar por adquirido que isso do Irão se irá resolver rapidamente com uma vitória decisiva norte-americana. Não parece todo claro. Se isso não acontecer, não sei se Donald Trump não se sentirá tentado, no fundo, mudar a conversa, mudar o tema, fazendo algum tipo de ação contra Cuba, enquanto as coisas não estão ainda resolvidas no Irão. E isso realmente é, na estratégia, um grande erro.
0: A análise do historiador Bruno Cardoso Reis no programa Cinco Continentes da Rádio Observador sobre esta possibilidade dos Estados Unidos atacarem Cuba.
2: E a NATO está a trabalhar com os Estados Unidos para perceber a retirada de 5 mil soldados de bases militares alemãs.
0: A porta-voz da NATO recorreu às redes sociais para escrever que esta decisão por parte dos Estados Unidos da América só reforça a necessidade de a Europa continuar a investir mais no setor da defesa. Já a Alemanha diz que esta decisão era previsível e, tal como a NATO, o ministro da Defesa alemã, Boris Pistorius, pediu aos aliados europeus que assumam mais responsabilidades pela sua própria segurança. Esta é a reação de Berlim ao anúncio feito pelo Pentágono de que vai retirar 5 mil soldados norte-americanos de bases militares na Alemanha.
2: Miguel Viterbo Dias com o Jornal das Duas. 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
2: 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Passam 8 minutos das 2 da tarde. Vamos espreitar as temperaturas atuais. 20 graus em Lisboa e Aveiro, 19 no Porto e Braga, 21 em Faro, 24 em Beja.
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0: Próxima hora temos a repetição do episódio desta semana de Pop-Up, primeira parte, para ouvir daqui a pouco.
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0: Sejam muito bem-vindos a mais um Pop-Up, o vosso folhetim radiofónico de cultura popular com a Maria Ramos Silva, o Pedro Buxeri Mendes e esta semana também com a Joana Stichini Vilela, que está aqui no lugar do Bruno Vera Amaral, que está ausente em aventuras literárias. Bruno, se estiveres a ouvir-nos, onde quer que estejas, um grande abraço. Joana, muito obrigado pelo regresso. Gente bem madura, portanto, aqui o painel perfeito para falarmos sobre algo como a meia-idade, ou que raio é isso, e a pop. Perguntas profundas no programa desta semana, é isto que vos prometemos. Será que a forma como se vive a cultura pop a partir de certa idade pode ser uma espécie de nova adolescência? Ou será que a pop é coisa de garotos que os adultos gostam de viver? Falar em garotos e adultos, Pedro Buxeri Mendes, vamos começar por ti. Tu argumentas várias coisas ao longo da tua vida, eu acho que as pessoas têm que ter consciência disto, e tens argumentado nas nossas conversas, fora dos microfones, que são várias e bonitas, que hoje em dia há muita coisa que em tempos tivemos como pertencente aos miúdos, não é? Coisa de miúdos, e que agora são coisas de adultos. Ora, a minha primeira pergunta é, como diria o outro, que fenómeno é este? E se é novo ou não? Porque pode não ser novo. E que coisas são essas de que falas? Quando pensas neste fenómeno, que coisas é que te lembras? Estás-te a rir com aquele ar de malandra de garoto.
1: Mais, o que é que será a meia-idade, não é?
0: Olha, pergunto-me isso várias vezes.
1: Eu quando tinha uns, sei lá, quando era final da adolescência, princípio da idade adulta, naquela altura, já foi há muito tempo, naquela altura as pessoas de 50 e tal anos, 60, não usavam ténis barra sapatilhas. Pronto. Vou usar a palavra ténis porque é mais rápido. Não se usava. Não, e se víssemos alguém com calçado esportivo, acharíamos ou que era estrangeiro, ou que era meio doido, ou que
0: tinha um problema.
1: Que era meio exótico, era meio.
0: Era fora da norma.
1: Não, completamente fora da norma. E eu dizia, claro, a quem me quisesse ouvir, até acho que algumas pessoas tatuaram isso no corpo, que eu jamais, quando chegasse aos 50 anos, iria usar ténis barra sapatilha.
0: Posso confirmar que falhaste miseravelmente.
1: Ora, eu nunca tive tanto calçado desse tipo...
0: Como tens agora.
1: Como tenho agora. E temos notado, quem está atento, quem é observador... que certo tipo de coisas que quando nós éramos mais novos, falo por mim, mas acho que também falo por vocês, eram coisas de miúdos, e aqui miúdos vai se calhar dos 7, 8 aos 21, pronto. Como fazer puzzles, hoje são coisas não só de adultos, como são coisas que os adultos se orgulham de fazer, não fazem secretamente
0: e anunciam para quem quiser ouvir, não é?
1: Sim, porque lá está, no meu tempo, quem colecionava bonequinhas ou bonecos, acharíamos também meio bizarro, meio
0: certo.
1: Tonto.
0: Também fora da norma.
1: As pessoas, como sabes, naquele tempo colecionavam miniaturas de mochos e cachimbos, não é?
0: De mochos.
1: Certo?
2: Eu tenho uma tia com uma coleção de miniaturas de mochos.
1: Pronto, há sempre algo.
0: De mochos?
2: Estás a ver como. Eu não combinei isto.
1: Combinei isto contigo.
0: Não, cachimbos.
1: Não combinei.
2: Não combinámos, não combinámos.
0: Não sei se está a par das miniaturas de mochos.
2: Houve uma fase.
1: Ou colecionava.
2: Os elefantes
1: miniaturas
2: também.
1: De garrafinhas de tenho o VAT 69, já tenho.
0: Isso sim.
1: Hoje colecionam-se leves.
0: Isso sim parece ter um problema.
1: Não, mas eu tenho uma grande amiga minha, a quem mando um beijinho daqui.
0: Cumprimentos.
1: No outro dia dizia, falava assim, ela estava a pensar em voz alta e foi em voz alta. Ai, o meu filho, não sei quem, a namorada, não, mas ela não gosta de Legos. O filho da minha amiga tem 26, 27. E gosta muito de Legos, e a preocupação da mãe era que a namorada não era muito dos Legos.
0: Não, é genuíno, porque é uma coisa importante para o filho. Que ele gosta, vá.
1: Sim, claro, mas lá está, quando eu tinha 26, 27, se eu falasse em Legos, enfim, é provável que não arranjasse namoradas, não é?
0: A minha grande dúvida é se.
1: Isto é bom ou mau?
0: Não, nada disso. Sim. É se este tipo de coisas, na verdade, até já acontecia nessa altura que te estás a referir.
1: Era isso que eu ia contar.
0: E se calhar nós não sabíamos porque não havia tanta informação, talvez.
1: Eu estou a escrever agora sobre os anos 90 e sobre a minha experiência nos anos 90 e sobre a memória dos anos 90, blá, blá, blá, blá, blá, E nós, quando montámos a nossa primeira casa, nós não levámos connosco os livros de banda desenhada, os jogos de damas e de xadrez, porque, pelo menos eu não levei, mas acho que posso generalizar naquela altura, no princípio dos anos 90, porque para nós aquilo fazia parte da infância, das férias, da... Tu não tinhas em casa a PlayStation ligada à televisão no, nos anos 90, não é? Pronto, só havia um. Mas não, quem jogava console e quem jogava jogos eram pessoas da tua idade, não pessoas da minha idade. Tu tens menos de 10 anos, não é? E hoje em dia, tu tens adultos que se orgulham de jogar PlayStation, fazem vídeos no Instagram.
0: Mais do que isso, essa, por exemplo, é uma daquelas indústrias em que, na verdade, tu só podes usufruir dela de forma completa a partir de uma certa idade, porque é caro.
1: Não, tá bem, mas sim, pronto.
0: Mas... Senão tens que estar dependente.
2: Isso é um argumento um bocado... Mas também há jogos para adultos mesmo.
0: Claro, sim,
1: e este, e
0: não,
1: coisa
0: cada vez mais do que havia antigamente.
1: Esta coisa dos kid adults, não é? Que, temos o foguetão do Tintim. Eu diria que...
0: Em Lego.
1: Diria, sim, que até foi desenhado por um português.
0: Exato.
1: E parabéns. Eu diria que muitos dos miúdos de hoje em dia não, nem sequer fazem ideia de quem é o Tintim, porque, entretanto, o Tintim, por várias razões, eu acho que já falámos sobre isto aqui, o Tintim hoje é quase arte, não é? Porque o detentor dos direitos não deixa fazer fedonhas de almofadas e não sei o quê, e essas coisas, e adardões para miúdos. Portanto, isto claramente destina-se a pessoas com 30 e tal, 40, 50, 60, que vão comprar o... A ideia de que o meu pai pudesse comprar um foguetão de Lego para montar na sala é uma ideia que eu nem sequer consigo, nem num mundo de fantasia,
0: certo.
1: Consigo. Nada contra o meu pai, caramba, que era um homem excepcional, mas hoje em dia gastam-se balúrdios no eBay, não é? Figurinhas do Star Wars, homens adultos, mais velhos do que eu, ou mais... Pronto, e no fundo foi isto que nos trouxe aqui hoje. Eu não tenho a certeza que seja. Não tenho a certeza que seja. Se Deus Nosso Senhor me perguntasse a opinião, acabo com isto ou não, eu não tenho a certeza do que diria. Não sei se acho uma coisa boa ou uma coisa má. Pronto.
0: Muito bem. Maria Ramos Silva, uma dúvida que eu tenho também é se esta coisa dos kids. Há uma expressão em inglês muito boa que é boys with toys. Esta coisa de adultos 40, 50 a fazer coisas, e aqui há muitas aspas, supostamente de garotos.
3: Eu acho que podem ter brinquedos, mas não estes. Outro tipo de brinquedo, assim, que é mais adulto.
0: Achas que é uma coisa de homens, mais do que mulheres?
3: Acho que é mais de homens, não exclusivamente de homens, até porque tiveste agora um ressurgimento daquelas coisas tipo os labubos e os amuletos para as malas, anda tudo como se tivesse malas de miúdas, com imenso charmes pendurados e não sei o quê.
4: Mas isso é para adulto? Para adulta?
3: É. Pronto, lá está, aí está.
1: São muito expensive, não é?
3: Já pois, sou, exato, já é um sou. Culto. Entras aí no culto, no kit. Eu acho que no fundo era isso que queria. Exato, que queria chegar. Isto, acho que no fundo são tudo armadilhas para nos fazer comprar mais coisas que não precisamos, não é? De uma forma genérica.
0: Sim, mas se resultam é porque há aqui qualquer coisa.
3: Ah, porque as pessoas têm. Há aqui muita coisa, não é? Fator culto, fator nostalgia, essa sede de te religares ao analógico, não é? Acabas por ter um escape que acaba por ser super old school. É muito aquela imagem lá está de. Do comboiozinho, não é? Que tu vais a sala com os comboios e as coleções não sei o quê, e vais buscar muito essa quase essa do...
0: O Pedro, a semana passada, lembrava o Rod Stewart, que é um...
3: Precisamente, eu acho que isso acaba por estar ali muito entre a tendência, a nostalgia, o saudosismo de alguma coisa que tu não viveste. Agora, eu acho que depois também há aqui uma coisa que é muito a dificuldade das pessoas crescerem. As pessoas, há de facto aqui muita adolescência engafetada na alma das pessoas e sobretudo dos homens, desculpem-me, mas é verdade. Muita gente não quer crescer e que encontra estes escapes absolutamente.
1: Mas eu também não quero crescer e não.
3: Sim, mas é isso que eu queria dizer. Mas depois há um lado muito criançola. Há um lado muito criançola, não é? Porque aquilo que o Pedro dizia, de facto, é um pouco estranho tu imaginares que alguém esteja, sei lá, aos 40 anos, agora vai se enfiar ali no quarto a jogar PlayStation. Para mim é um bocado bizarro. Ou seja, tu podes ter um hobby, deves ter um hobby, mas há hobbies e hobbies. E eu acho que isto depois também entronca aqui numa outra questão, e se calhar já iremos lá na segunda parte, que tem muito a ver aqui mais num contexto familiar, que é, tu tens uma experiência que não tinhas no tempo do Pedro, eu também ainda não tinha na minha, presumo que vocês também não tivessem na vossa, que é dos pais helicópteros. Tu hoje tens uma realidade em que os pais estão totalmente integrados nas vidas dos filhos de uma forma, para mim, às vezes quase pornográfica.
0: Nem sempre.
3: Sim, mas mas muitas vezes o miúdo vai ao concerto, então como tu não queres proibir, vais com ele para controlar. Pá, isto era uma coisa que não existia. Eu jamais iria a um concerto aos 18 anos, com, aos 17 ou mesmo aos 16, com os meus pais atrás. Nem queria, nem eles queriam. As pessoas tinham vidas muito mais separadas. Havia ali uma, eu acho que um fator maior, menos controle, mais transgressão, mais autonomia também, mais proatividade, uma série de coisas. E portanto, eu acho que isto também vem juntar aqui um pouco esta coisa de uma experiência que é quase vivida num contexto familiar. Olha, eu dou-te um exemplo muito concreto. Eu tenho isso, por exemplo. O meu irmão desde miúdo era louco por coleções de carrinhos, que é uma coisa que continua. Miniaturas, mesmo sim, sim, de coleção, sim, que são balúrdios.
0: Majoretes, matchbox.
3: Epá, é não só, aquilo é infindável, eu não percebo nada,
1: Lima,
3: como deves é? Calcular, mas. Já tinha uma coleção absolutamente astronómica que conseguiu passar para os filhos, não é? Que entretanto são mais dois putos completamente viciados em carros, e agora tu já não percebes quem é que compra para quem. Eu acho que aquilo é obviamente uma desculpa, no fundo são para o meu irmão, mas que são os miúdos a comprar, percebes? Ou seja, aquilo de repente vai avolumando e acaba por ser uma, ali um misto de facto de transmissão. Mas depois tu continuares a alimentar essa coisa muito, pá, muito de miúdo que tinhas, não é?
0: Mas talvez seja possível um equilíbrio, não sei.
3: Eu acho que sim, mas repara, eu também não sou o melhor exemplo, porque já era uma alma velha em criança, com o tempo não melhorei. A sério, eu nunca fui uma pessoa de brinquedos, acho que já falei disto aqui, os meus brinquedos eram os livros.
0: Os meus brinquedos eram os meus punhos.
3: Eu tinha muita dificuldade a imaginar, por exemplo, desarrumares o quarto todo, porque pensava logo, e o trabalho que me vai dar agora, depois de arrumar os legos todos. Arrumar e um livro era só abrir e fechar, sabes? Eu tinha um mundo fantástico lá dentro. Era portátil, aquilo era super prático. E portanto, ainda tenho mais dificuldade em compreender como é que pessoas depois se entretêm com este tipo de brinquedos em
0: Em minha defesa, devo argumentar que acho que é possível ser adulto e gostar de jogar Super Mario de vez em quando. Mas
1: nunca joguei PlayStation na vida, acreditas?
0: Então, mas um dia vamos tratar disso. Oh, Joana Siquini Vilela, tu que és especialista nas coisas dos anos 90 e de outras décadas, mas como acabas de, e agora espaço publicitário, lançar o livro LX90, que, aliás, o Pedro Buxerio Mendes, e bem, aconselhou aqui na última...
2: Aconselhaste?
0: Ele é, sim, é um safado.
3: É verdade.
1: Aconselhei e voltaria a aconselhar.
0: E bem, tens argumentado, não só no livro, mas fora do livro, e à volta dele, que... Foi a última década, foi a última era de uma cultura única, não é? Sobretudo porque depois vem a internet, a banda larga e, enfim, aqui estamos. Os adultos que eram jovens nessa altura podem desta forma, fazendo estas coisas, algumas destas coisas que estamos aqui a falar, regressar a esse tempo de uma cultura única? E fará falta esse regresso? Será essa uma justificação?
2: Eu não sei se vou tentar dividir este perguntas aí várias coisas.
0: Claro.
2: Não sei se esse pressuposto me faz muito sentido.
0: Claro.
2: Bom, para começar, a questão do fim da cultura única, há muita gente. Eu não argumento, eu li em vários sítios e é uma coisa que está estudada e documentada, e até aproveito para sugerir um livro. Muito divertido, que se chama Os Delirantes Anos 90, que está editado pela Objetiva, do James Brooke Smith, acho que o Pedro já leu.
0: Nós falámos sobre esse livro na altura, quando saiu aqui.
2: E em que ele fala também disto. E tem a ver justamente com o que tu disseste, com a internet, também com essa expressão que já é um bocadinho velha, a banda larga.
0: Agora, pois sim.
2: E sobretudo com depois as redes sociais. Agora, se esta questão de, pelo que eu percebo, uma espécie de prolongamento de uma infância através de objetos que se continua a colecionar e atividades que se mantêm, tem a ver com esta geração, se isto é um sinal de alguma coisa, eu posso dar aqui já dois exemplos, e que têm a ver com pessoas que nasceram para aí nos anos 20 do século 20, que é um dos meus avós oferecia sempre aos filhos carruagens de um comboio elétrico para pôr no seu próprio comboio elétrico. Portanto, ele tinha um comboio em uma sala do comboio, e ele é que adorava o comboio. E, portanto, ele tinha...
0: Era o contrário. Portanto, ele perpetuava através de... Não é?
2: E, quer dizer, e esta história é frequente. Eu já falei com outras pessoas que me disseram exatamente a mesma coisa. E a Maria falou da questão dos carrinhos. Também me lembro de falar com um senhor um bocadinho mais novo, mas que tinha uma loucura pelos matchbox e a coleção e tal. Portanto, esta ideia de nós...
1: Mas isso havia, desculpa, havia uma certa excentricidade associada. Era uma...
2: Eu não sei se é uma excentricidade, não, porque são objetos, se tu reparares... Quer dizer, o comboio é um brinquedo... Não, não sei, eu nunca pensei muito nisso. É uma coisa que dá prazer às... Porquê é que as pessoas, quando crescem, para mim a maturidade tem muito mais a ver com coisas como responsabilidade, como forma de pensar, de agir, do que propriamente quando tu gostares de vez em quando de jogar um jogo. Porque, por exemplo, tu disseste que quando mudaste de casa e foste viver com a tua mulher, deixaste o xadrez em casa.
0: Ele não disse que tinha ido viver com a mulher.
2: Não,
3: isso não, mas isso eu entendo, sabes? Porque eu também me revejo. Eu também deixo, eu acho que tem a ver com essa. Era um tempo em que eu deixei os tintinhos de facto em casa dos meus pais, porque aquilo para mim estava associado a uma fase. Eu acho que tu tens ali um momento na tua vida em que tu queres cortar, tu próprio queres cortar com isso, não é, Pedro? Ou seja,
1: mas hoje não levaria. Hoje,
3: exatamente.
1: Hoje...
0: Pois, mas muitas vezes o que acontece é isso, depois
3: é uma fase
0: se calhar
3: de
0: regressas.
3: Claro, é? Mas naquela fase mas é uma fase de ruptura.
2: Se tu quiseres, é um ato de revolta, vá. De
0: sim, é da afirmação.
2: É da afirmação. Mas o que eu ia dizer é que nova. O xadrez, historicamente, é jogado pelos imperadores de grandes impérios, por todas essas coisas. Não estou a dizer, olha, Pedro, errado, não é? Mas estou a dizer, isso é uma, é uma, é uma ideia que tu cultivaste e desenvolveste, tal como a Maria fez isso, mas lá está, é a afirmação. Eu vou deixar esta parte da minha vida ali e vou recomeçar, que é um pouco...
1: Oh, Joana, desculpa. Eu estava a generalizar, posso estar errado, mas estava a generalizar que naquela altura,
2: claro,
1: era mais importante o tapete da entrada ou o flor ou os panos da loiça do que os livros do Tintin ou os jogos de xadrez.
2: E eu estou também aqui, estou aqui também a generalizar, ou seja, eu sempre gostei muito de brincar, não tanto das bonecas e tal, mas acho que há duas palavras que definem bastante bem a minha infância, que é joelhos e esfolados. Portanto, não andava sempre de um lado para o outro e a trepar a coisas. Mas isto parece-me haver aqui uma esta associação entre maturidade e jogar o jogo. O jogo é muito importante na vida. Aliás, se calhar o que eu isolaria aqui é, para começar, a Maria falou de uma coisa muito importante, que é a questão do consumo. Estes gostos são muito incentivados pela própria indústria, que vê naqueles clientes pessoas com dinheiro, não é? Aliás, a história dos Matchbox, muitos miúdos, e depois homens, continuam as coleções, porque em miúdos os pais, eles pediam aos pais, os pais não davam, eles não tinham dinheiro.
0: E quando chegam a adultos pensam assim, finalmente,
2: agora é que
0: sim.
2: Vai ser.
0: Agora sim.
2: Agora é que vai ser. E... desde que tudo o que façam na vida não seja brincar com os carrinhos, aí há um problema. Não,
0: não sei se não vamos destacar essa frase. Deixa-me interromper-te, porque temos que fazer aqui uma pausa. Se calhar vou aproveitar, vou jogar PlayStation com o Pedro. Chegamos ao final da primeira parte do Pop-Up. Voltamos depois de um curto intervalo. Até já.
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0: Rádio Observador, são 2:30, temos síntese de notícias com o Miguel Viterbo Dias. Boa tarde, Miguel.
1: Boa tarde. A Confederação Empresarial de Portugal lamenta a marcação de uma greve geral, com negociações ainda a decorrer. Armindo Monteiro considera que esta é uma decisão desproporcional e diz que não há assim pontos tão distantes que separem as partes envolvidas neste processo. No entanto, o líder da CGTP faz outra leitura, Tiago Oliveira. Diz que a abertura negocial prometida pelo Governo não se traduziu em nada e que as linhas vermelhas continuam inalteradas. A CGTP admite desconvocar a greve geral de 3 de junho apenas se o Governo retirar a atual proposta laboral. O PCP vai propor um aumento intercalar de 50 euros para todas as pensões a partir do dia 1 de julho. Os comunistas dizem que a proposta vai dar entrada em breve no Parlamento, quer que abranja todos os pensionistas e que seja um aumento estrutural, ou seja, feito de forma permanente. Ao contrário do suplemento extraordinário que tem sido atribuído pelo Governo nos últimos 2 anos. O Futebol Clube do Porto pode sagrar-se campeão esta noite, mas a festa nos Aliados está adiada para a última jornada. Se houver festa hoje, será nas imediações do Estádio do Dragão. Esta tarde o Benfica entra em campo às 6 da tarde, frente ao Famalicão. O Porto entra em campo às 8 da noite. Tudo para ouvir numa emissão especial na Rádio Observador a partir das 5:30 da tarde. O presidente dos Estados Unidos admitiu abertamente a possibilidade de atacar Cuba, mas só depois do fim do conflito no Médio Oriente. Num discurso na Flórida, o presidente norte-americano avisou que os Estados Unidos podem vir a assumir o controle do país num futuro próximo, mas só assim que terminar o conflito no Médio Oriente. O discurso de Donald Trump, que marca também este novo posicionamento quanto a Cuba. A NATO está a trabalhar com os Estados Unidos para perceber a retirada de 5 mil soldados de bases militares alemãs. A porta-voz da NATO recorreu às redes sociais para escrever que esta decisão por parte dos Estados Unidos reforça a necessidade da Europa continuar a investir mais em defesa. Já a Alemanha diz que esta decisão era previsível e, tal como a NATO, o ministro da Defesa alemão, Boris Pistorius, pediu aos aliados europeus que assumam mais responsabilidades pela sua própria segurança.
0: Miguel Viterbo Dias com a síntese das 2:30.

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4: Estamos de regresso ao pop-up com Maria Ramos Silva, Pedro Buxeri Mendes e também com a Joana Stichini Vilela, esta semana a ocupar, e bem, o lugar do Bruno Vieira Amaral. Estamos aqui a tentar perceber se por estes dias coisas que eram de miúdos agora são de graúdos ou se sempre foi assim. Pedro Buxeri Mendes, uma outra coisa que nós às vezes já falámos também aqui, aqui ou fora do microfone, tem a ver com, por exemplo, coisas aparentemente modernas, não é? Como o streaming, ou a forma como as séries, por exemplo, conteúdo audiovisual é distribuído e consumido. A forma como estabelecemos relação, por exemplo, com as séries, com estas coisas, com o streaming, está um bocadinho relacionado com isto, com esta forma de consumir?
5: Olha, é uma boa pergunta.
4: Obrigado.
5: Porque, aparentemente, por exemplo, o Facebook já é para velhos, não é?
4: Diz que sim.
5: Reformados, malta dos gatos. Não esperamos que o nosso filho de 12, 13 anos tenha uma conta no, não é?
4: Sim, supostamente não vai querer.
5: Perdão, é o TikTok, não sei o quê. Portanto, logo aqui já podemos antever que daqui a 20 anos, não sei o quê, será cool ter uma conta no Facebook outra vez, não é?
4: Porque estas coisas... dá a volta.
5: Exato, dá a volta para ser mais popular. Uma das dificuldades das chamadas séries, e eu agora escrevo sobre séries, o que me retira bastante prazer de as ver, para onde fica aqui a nota, é para que demographic, não é? Para que perfil, a que perfil se destina o Euphoria, por exemplo. Estou a ver a terceira temporada e, bolas, eu com a minha idade devia estar a ver a terceira temporada do Euphoria. Não tenho a certeza,
4: certo,
5: mas ao mesmo tempo também não me quero, não quero ficar fora e ver o crime de Isela, não é?
4: Fória! Desculpa.
5: Não me quero render e estar só a ver reruns do crime de Isela e do...
4: Certo.
5: Aqueles policiais com
4: NYPD Blue e etc.
5: Não, esse já é muito forte. Aqueles que é sempre uma senhora simpática que resolve os crimes em Inglaterra.
4: Ah, okay.
5: Agora falha-me o...
6: Tipo a Agatha Christie, Miss Marple.
5: Sim, é isso. Quando nós consideramos uma série, quando nós discutimos uma série, estamos a pensar na idade a que se destina essa série, porque há umas óbvias, não é? Há umas séries de adolescentes, claro, essas são fáceis, mas não há séries para velhos,
4: certo.
5: Para... Não, esta série é boa, porque tu tens 52, esta é uma
4: sim,
5: série
4: declaradamente,
5: boa.
4: Não existe.
5: São todas sempre aspiracionais, ou quase todas aspiracionais, os personagens fazem coisas que nós ou gostaríamos de fazer... ou juraríamos a nós próprios jamais fazer, não é? Pronto, como sabemos, nós somos sempre... É importante para o espectador de uma série sentir-se melhor do que o vilão da série, melhor pessoa do que o vilão, não é? Do que aquela pessoa que representa o caminho errado. Mas ver séries com 50 e tal anos, 40 e tal anos, também é, parece-me, uma tentativa de ser jovem, de ser, não é? Malta da pulseirinha.
4: A minha pergunta é essa, exatamente.
5: A pulseirinha das calças pelo tornozelo.
4: Mas é porquê? Porque assim podes fazer parte de uma tribo?
5: Não, porque na nossa cabeça nós temos uma idade assim genérica, 30 e tal anos, mesmo que o nosso corpo tenha quase 60, não é?
4: Sim, eu tenho claramente 27.
5: Pronto, é isso.
4: É o que eu sinto.
6: Cuidado do rock.
5: Não morras,
4: exato.
5: Não morras.
4: Mas sempre 27, sabes, todos os anos.
5: E o mundo parece mais homogéneo nisso, não é? A oferta Mas faz algum sentido, por outro lado, também um miúdo de 17 anos ver o Succession? Uhum. Será que ele entende o Succession?
4: Certo.
5: Não sei. Se calhar faz tão pouco sentido eu ver o Euphoria como um miúdo de 17 anos ver o Succession. Uhum. E, no entanto, não é uma coisa que à partida nós possamos dizer.
4: Exato, e que seja óbvio. Maria Ramos Silva, há bocadinho já estavas aqui a tocar neste assunto. Pergunto-me se na música não se passa um pouco o fenómeno contrário. Porque há idade para ser festivaleiro? Ou os festivais são para um público específico? Tu agora vais... concertos de Taylor Swift, vês pais e filhos... Uhum. A gozar ali de uma certa epifania pop, não é? Há adultos muito respeitosos, talvez alguns neste estúdio, à procura de bilhetes para Bad Bunny.
5: Não sou eu.
4: Pronto.
6: Eu não sei de quem é que estás a falar.
4: E há uma questão também, que também já aqui falamos várias vezes, que é a vergonha que muitas vezes já não temos de assumir que gostamos de coisas que sempre foram fuleiras.
7: Mas não acho que seja só isso, porque, por exemplo, eu como sabes, nunca fui uma pessoa da pop, não é? Nem jovem, mais uma vez.
5: Uma alma velha.
7: Eu já era uma alma velha, eu não era uma pessoa da pop, eu nesta altura estaria, sei lá, a ouvir Fugados em vez de Taylor Swift, se ela existisse.
4: Por exemplo.
7: Mas claro, respeito quem gosta, obviamente, percebo o fenómeno. Agora, também há aqui outra questão que tu falavas e que é muito interessante. Perdemos a vergonha também nos misturarmos com miudagem. Uhum. Não é? Ou seja, eu acho que há menos autocensura, há menos censura também de terceiros. Talvez.
4: Teremos até, se calhar, orgulho.
7: Sim, porque depois é aquela coisa de quase de prova, não é? Depois tens o corpo a dizer que já são horas de ir para casa e no dia seguinte vais estar completamente arruinado porque foste a um festival ou um concerto, mas tu sobreviveste a isso, não é? Portanto, isso transforma-se num outro exercício.
4: E se o puderes mostrar nas redes sociais, mais créditos ganhas.
7: Pronto, e também foste, não sei o quê. Mas, mais uma vez, eu acho que num contexto mais de adolescente e familiar vai ter aquela questão do que eu falava, não é? Tu hoje tens a possibilidade de viver-se, que atenção, eu também acho que tenho coisas ótimas, não é? Porque aproximou aqui famílias, pais, filhos, tios, sobrinhos, tudo mais, que de facto não era vivido de uma forma tão plena, mas que de facto vem mudar aqui um pouco as regras do jogo. Tu hoje vais a um Mel Arena e num espetáculo destes tens um encontro de facto muito rico de gerações.
5: Esse tempo afetivo familiar começa nos anos 90, aliás.
7: Exatamente, sim, vai mudando e ainda bem que muda. Eu acho que muitas vezes chega, porque também conheço a experiência, enfim, extremada do outro lado, dos pais que não conseguem cortar o laço, não é? E então o meu desde muito pequenino que vai na viagem, não sei para onde, finalistas, e o pai vai alugar o quarto. Eu conheço casos desses, realmente vai instalar-se no hotel ao lado. Não estou a brincar. Porque pode acontecer qualquer coisa.
4: A Maria não brinca.
7: Pai, eu tendo em conta que aos 4 anos os meus pais já me estavam a despachar sozinha para não sei onde com os colegas lá do infantário, eu fui toda contente a minha vida, não entendo isso, mas
5: pronto. Vais para a noite com os 4 anos?
7: Para a noite, não, mas os dias eram divertidos.
6: Que a Maria faria com 4 anos?
7: Na noite, imaginem. Mas olhem, os dias foram bem divertidos. Há fotos fantásticas, daquelas ainda em película que o provam. Mas bom, quer dizer, onde é que eu ia?
4: Ora, essa.
7: Onde é que eu ia?
4: Joana Stichini Vilela, virando aqui a narrativa ao contrário. Vamos usar o teu conhecimento empírico, doméstico, se quiseres, e também o conhecimento reunido, por exemplo, para fazeres este novo livro.
7: Uhum.
4: Tu vês muita mudança na forma como os jovens consomem cultura pop hoje e, por exemplo, a forma como a pop era consumida nos anos 90? Isto para lá das questões óbvias, não da banda larga, mas já estou a falar da fibra e do streaming e do smartphone e etc. Ou a essência, a filosofia é exatamente a mesma?
6: Acho que é diferente, mas queria só concluir aquela ideia de, estávamos a falar dos jogos e dos brinquedos e do não
4: certo.
6: Sei quanto. O que me parece em relação a essa é que esse lado de um prolongamento de brinquedos, no fundo brinquedos, esta é quase um fetichismo, está
4: Sim.
6: a ser muito acarinhado pelas empresas, pelos
4: claro.
6: Negócios, pelo potencial de lucrativo
4: comercial.
6: Que tem, comercial. E que o público não é muito diferente do que era. Pode ser um bocadinho mais maior, pode ser mais largo, mas não é assim tão diferente, embora com o avançar dos anos e com, por exemplo, nos anos 60 ou 50, alguém que teria de ir começar a trabalhar aos 18 anos, se alguém dissesse, e agora vais brincar, ou quer dizer,
7: pois é, a responsabilidade
6: era ridículo, exatamente. Não é? Ou a história de alguém preocupado porque que o filho tem 26 anos e gosta muito de Lego. Pronto, isto é um bocado, o que eu estou a dizer é que isto só por si, se calhar é um sintoma de outra coisa que, a meu ver, não tem tanto a ver com a cultura pop, porque de facto, quer dizer, é normal nós evoluirmos, uhum. nós crescermos e tirarmos prazer de muitas outras coisas. Sobre a questão da cultura, da forma de consumo, há aqui duas coisas curiosas. Uma é aquilo que tu estavas a dizer, que tem a ver com esta mudança que tem muito proporcionada pela internet, pelas redes sociais, pelos serviços de streaming, em que o nosso consumo é, acima de tudo, individual. Ou seja, nós podemos ver o que queremos, à hora que queremos, com a velocidade que queremos.
4: Certo.
6: Há quem veja séries em andar para a frente. Há quem...
4: A forma quase que se torna o conteúdo, não é?
6: E há uma... E sobretudo o gozo, o prazer, ou o desprazer que aquilo te causa é muito, muito menor, é muito mais diluído. O impacto que estas coisas têm faz com que a tua experiência seja muito mais superficial. E isto, parece-me, estende-se a muitas coisas da vida. E além de que existia uma coisa muito positiva naquilo que se chamava a cultura única e aplicado, por exemplo, à televisão, quando tínhamos dois canais, que era: o meu programa começa daqui a meia hora e eu tenho de estar à espera. Elemento positivo 1, paciência. Elemento positivo 2, se outra pessoa estivesse a ver outro programa que não me interessava, eu às vezes ficava a ver e...
4: Descobrias qualquer coisa, eventualmente?
6: Descobria qualquer coisa, ou descobria que não gostava de qualquer coisa, e percebia que havia pessoas com gostos diferentes dos meus.
4: Claro.
6: E tudo isto concorre para termos noção do outro, que é uma coisa que se tem vindo a perder.
4: Uma coisa interessante no teu livro é que é demonstrativo, e eu acho que foi a última vez, ou durante a última era em que aconteceu, em que era... Todo este, tudo o que era fenómeno pop ou consumo pop, quando a cultura chegava a um certo nível, era vivido de forma coletiva.
6: Exatamente. A questão do coletivo. Nós vivemos em sociedade, as pessoas esquecem-se disso. Quem vive fechado num quarto a jogar PlayStation e nas redes sociais e nos fóruns de terraplanistas, acha que toda a gente é igual a si própria. Mas esta ideia do outro... tem muito a ver com o amadurecimento, se calhar mais do que se gosta de carrinhos, gosta de carrinhos, pronto, mas a ideia de tu perceberes as pessoas, eu não sou a medida para todas as coisas, o mundo é muito mais complexo do que eu imagino e eu preciso de aprender a ouvir o outro. Tudo isto são coisas que lentamente se estão a perder. Agora, a segunda coisa que eu ia dizer é que hoje em dia existe uma nostalgia que eu não imaginava que fosse tão forte. Estes livros, eu repito isto muitas vezes, não são livros nostálgicos, são livros para mostrar como era a vida em outras décadas, até para nós percebermos como é que chegámos aqui.
4: A nostalgia implica tu queres voltar a...
6: Sim, implica uma dor, implica um perdi aquilo, é um voltar a casa, era tão bom antigamente e agora é horrível. E não é, agora não é horrível. Aliás, o que acontece é que eu sou muito chata nisto, eu acho que os pais se sentem muito nisso. Eu estou sempre a dizer aos meus filhos: tu não tens a noção da sorte que tu tens.
7: Basta ver, Joana, os números, por exemplo, uma das coisas que mais me impressionou neste livro é o data, não é? Aquela informação sobre como é que era Portugal logo no início.
6: Sim,
7: nos anos 90, e parece que nós estamos a falar dos anos 50, ainda são impressionantes os números.
6: E quando vais aos anos 60,
7: em termos de literacia,
6: que não tinha saneamento básico, pessoas sem água em casa.
7: É assustador, não é? É assustador, de facto.
6: É outro país. Mas ao passo que eu tinha noção da sorte que tinha, até porque havia falta de coisas, eu lembro-me da dada altura não haver leite, que é uma coisa curiosa.
4: Certo.
6: Em alturas muito, muito pontuais, mas nos anos 80 isto aconteceu muito. O Pedro, se calhar, lembra-se. Mas os miúdos...
4: O Pedro lembra-se de tudo.
6: Os miúdos,
4: por isso é que ele está aqui.
6: Mas os miúdos têm... e não só miúdos, é isso que eu estava a dizer. Eu tenho-me apercebido, até agora que tenho dado algumas entrevistas por causa da promoção do livro.
4: Ah, olha só!
6: Pessoas, já viste e tal. E comprem tudo. que há de facto uma nostalgia enorme por esta década, não só de pessoas que a viveram, como também
4: de quem não a conheceu.
6: De quem nunca a conheceu e até de pessoas que eram mais velhas naquela década, mas quem não a conheceu. E justamente por causa dessas experiências de que nós estamos a falar aqui.
4: Exato.
6: Experiências coletivas, os grandes concertos de estádio. Eu nunca fui ao estádio de Alvalade a um concerto. Tu de certeza que foste, Pedro, e de certeza que te lembras deles.
5: Sim, fui a números, sim.
4: O Pedro viveu tudo o que é para viver no estádio de Alvalade.
5: Por acaso não foi este jogo do Bodoglimt.
4: Epá.
5: Mas o meu filho foi. Deixa-me só dizer uma coisa, que é quem produz o discurso, vamos usar esta frase assim, como se estivéssemos na Universidade Nova, quem faz as séries, quem escreve,
6: sinceramente,
5: os livros,
6: onde nós andámos, acho que os três.
4: Exato. Bom, eu não.
5: Quem produz o discurso é desse tempo, neste momento, ou seja, quem tem 40 e tal anos, não é? Quem tem 50 e tal, 40 e tal, 30 e tal.
4: Quem é supostamente o líder em vários campos, não é?
5: Quem escreve as séries, bolas, não é? Quem, sei lá, quem faz a música, o que for, quem desenha os cenários da Taylor Swift, não sei se tem esta idade, não é? Pronto. Os tipos, os Duffer Brothers, os irmãos Duffer, que fizeram o Stranger Things. Homenagearam uma época em que não eram vivos sequer.
4: Exato, não é? Que não viveram.
5: Pronto,
4: tal e qual.
5: O que é interessante. Várias coisas que a Joana disse com as quais eu discordo.
4: E bem.
6: Sim, ainda bem.
5: Supostamente nós vivemos num jogo permanente. Nós, cada um de nós, num jogo.
6: Sim, o jogo faz parte da vida. Sim,
5: um jogo. O que é que o Tiago acha de mim? O que é que não sei o quê? O que é que a Joana acha de mim? Neste caso, e a Maria, claro. Será que o que é que eu vou jantar hoje? O que é que eu vou não sei o quê? Se eu for hoje a um jantar, nós notamos isso muito nos
6: eu jogo um jogo com os amigos. Do Pedro.
5: Quando alguém diz que eu estive num sushi muito bom em Setúbal, imediatamente outra pessoa vai dizer que também teve num sushi ainda melhor em Castelo Branco.
4: Certo.
5: Isso faz parte do jogo, chamado jogo do status, se quisermos. Nós passámos, creio eu, uma barreira, e lá está, não sei se é bom ou se é mau, em que as pessoas já dizem alarvemente, não, eu não sei o que, eu lego, estive a montar a... E é uma coisa estranha para alguém da minha idade, porque quando eu cresci não era uma coisa que se dissesse de todo, nem sequer se pensava, nem sequer se sonhava. Aliás, a Lego salvou-se porque passou a fazer coisas para os adultos.
6: Mas,
5: não é?
6: Mas havia Legos
5: não,
6: para
5: não,
6: adultos?
5: Não, mas a questão é, mas se me dissessem assim, olha pá, a Lego vai fazer uma nave não sei o quê, tu compravas? Eu, epá, não, pá. No entanto, montei naves de Star Wars, aquelas coisinhas que ficavam cheias de cola, aquelas
6: sim,
5: coisas da
6: Airfix. Os aviões e
5: da Airfix. Para concluir, não concluir nada, mas concluir que há uma espécie de infância ligada ao prazer das coisas, e aí sim estou de acordo com a Joana, uma espécie de simplicidade, uma espécie de mundo onde tudo corria bem, o que não é verdade, não é? Lembro perfeitamente de me entalar várias vezes nos móveis quando era criança, e não foi nada agradável, não é? Nem tudo na infância foi agradável. E que eu acho que às vezes, e aqui já estou a ser judgmental, como dizem nas séries, eu acho que às vezes infantiliza as pessoas. E faz com que reivindiquem, querem casas, querem não sei o quê, querem...
7: Ora,
5: aí
7: está.
4: É lá.
5: E essas coisas estão ligadas. As pessoas não estão erradas, obviamente.
7: Sim, porque o lado lúdico é fundamental. Eu sequer também na primeira parte fiquei um pouco perdendo nisso, mas depois há este lado, não é?
5: Portanto, para quem tem 20 e tal, 30 e pouco, de facto, a vida é uma vida, eu chamo Erasmus, não é? Como disse a semana passada, a vida é muito Erasmus, é ir aqui, ir ali, aquele bar, aquela festa.
6: Sim.
5: Pronto, e isso significa que de facto Portugal já foi pior e agora é melhor. Portugal e o resto da Europa estão. Dizia eu ontem a alguém que o meu filho, que vai fazer 22 anos, já foi a mais países do que eu fui. E eu viajei bastante. Mas ele já foi a mais países do que eu fui. Porque tem tempo, tem vagar, e depois marcam as viagens, depois é barato, mais barato à quarta-feira às 4 da tarde, que não faço sequer ideia do que estão a falar. E eu não sei como é que será a vida destas pessoas quando tiverem, no meu caso do meu filho, quando tiver 40, 50, 60 anos, será que, não sei, vai estar a jogar PlayStation? Não sei.
4: Quem sabe?
7: E sabes que, sociologicamente, já que estávamos na Universidade Nova agora, há mesmo quem defenda que esta coisa dos toys, não é? este fator de distração, tem um pendor de facto anestésico, ou seja, para além de ser prenúncio de crise, tem muito esta coisa de inchar aqui um certo balão do alinhamento, porque tu estás distraído com os teus comboizinhos ou carrinhos, ou seja, não é? Ou os legos, lá está, é tudo fixe, tu estás ali na tua bolha, protegido, e entretanto o mundo vai ruim de lá fora, portanto, mais uma vez com a imensa gente a vender as suas coisas e as coisas vão falando, passando e pronto.
4: O Pedro estava-se aqui a chegar, mas não. Silêncio. Não,
6: mas ia só agora, já agora acrescentar ao que a Maria diz, é que de facto há uma grande apatia das classes mais jovens e isso é uma coisa que a mim me faz confusão e que é totalmente diferente do que acontecia nos anos 90. Há muita abundância, as coisas passam muito depressa, é muito fácil os miúdos ficarem em casa a ver streaming ou a fazer scroll infinito do que sair. Por exemplo, os miúdos hoje em dia saem menos à noite, têm menos namorados e namoradas e o que quer que seja, tem uma vida social menos rica.
5: Enrola-se menos, supostamente, não é?
6: Muito menos. Eu estou a generalizar.
4: Claro.
6: Ou seja, não estou aqui a falar de ninguém.
4: Estou a generalizar. A minha casa é completamente diferente.
7: É quase paradoxal. Porque nós, no nosso tempo, a cultura era muito menos portátil, não é? O computador estava em casa. Tu prestares ao computador, não tinhas de facto alternativa.
4: E se tivesses computador?
7: E se tivesses, pronto. Mas tu hoje, tudo, esse usufruto é tudo é muito mais portátil. Nem por isso as pessoas de facto saem mais.
5: Colecionavam-se mochos, não é?
7: As mochos, sabes?
4: Muito bem, rapaziada, foi um programa profundo, filosófico e talvez de crescimento ou não. Final de mais um pop-up. Já sabem, escrevam-nos para popup@observador.pt. Sigam-nos também nas plataformas de podcasts. Nós voltamos na segunda-feira com as sugestões da semana. Até lá.
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3: E seguimos com música até ao Jornal das 3 da tarde, com um clássico dos Tears for Fears. Chama-se Everybody Wants to Rule the World. Eu sou a Filipe Duarte. Espero que esteja a ter um ótimo fim de semana. Faça uma boa viagem se fores no carro.

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10: Boa tarde, o Futebol Clube do Porto pode sagrar-se campeão esta noite, mas a festa nos Aliados está adiada para a última jornada. Se houver festa hoje, será nas imediações do Estádio do Dragão. A Confederação Empresarial de Portugal lamenta a marcação de uma greve geral com negociações ainda a decorrer. Diz que é uma decisão desproporcional da CGTP. E ouvimos também a análise do historiador Bruno Cardoso Reis à possibilidade dos Estados Unidos atacarem Cuba.

0: Rádio Observador. Voltamos a atualizar a informação. São 3 da tarde. Jornal das Três com Miguel Viterbo Dias. E Miguel, o Futebol Clube do Porto pode sagrar-se campeão esta noite, mas a festa nos Aliados está adiada para a última jornada.
1: Se houver festa hoje, será nas imediações do Estádio do Dragão, a entrega da taça e a tradicional festa na Avenida dos Aliados, só no fim de semana de 17 de maio, João Gama.
2: Tal como aconteceu em 2018 e em 2022, o Futebol Clube do Porto só sobe à varanda da Câmara Municipal do Porto, na Avenida dos Aliados, depois da última jornada, que está marcada para o fim de semana de 17 de maio, em que os Dragões recebem o Santa Clara. Para hoje, a confirmar-se a conquista do título, que pode acontecer no fim do jogo do Benfica ou depois do encontro entre o Porto e o Alverca, a festa vai fazer-se nas imediações do Estádio do Dragão. A Câmara Municipal do Porto deu conta, em comunicado, que será montado um dispositivo de segurança para separar a possível festa do título de um outro evento esta noite na cidade do Porto, que é a monumental serenata que abre a Queima das Fitas. Assim, os aliados vão estar cortados ao trânsito a partir das 7:30 da tarde para evitar a festa do título e nos arredores do Estádio do Dragão várias estradas vão estar cortadas entre as 7:30 e a meia-noite. Se o Futebol Clube do Porto confirmar hoje a conquista do Campeonato Nacional, a festa faz-se a dois tempos. Esta noite, no Estádio do Dragão, e daqui a 15 dias, na tradicional Avenida dos Aliados.
1: O jornalista João Gama com os preparativos de segurança para a festa. Esta tarde, o Benfica entra em campo às 6, frente ao Famalicão, jogo que pode ter impacto na festa do título do Futebol Clube do Porto, que entra em campo 2 horas depois, quando forem 8 da noite.
0: Tudo para acompanhar na Rádio Observadores numa longa emissão que arranca às 5:30 da tarde. Miguel, a Confederação Empresarial de Portugal lamenta a marcação de uma greve geral com negociações ainda a decorrer.
1: Armindo Monteiro considera que é uma decisão desproporcional. É a reação do presidente da CIP ao anúncio feito pela Intersindical. Armindo Monteiro defende que neste momento não há pontos assim tão distantes que separem as partes envolvidas neste processo.
3: Lamentamos apenas porque a greve é utilizada, se me permite a analogia, é um bocadinho como na guerra, é quando a diplomacia falha, é quando a greve é tempo de bombardeamentos, não é tempo de diplomacia. E a diplomacia é essa que ainda estamos desde junho, infelizmente por um período demasiado longo, ainda estamos nessa fase de diplomacia, isto é, de negociação, de procurar consensos, de procurar equilíbrios. E neste momento não há, de facto, pontos tão distantes que separam as posições.
1: Armindo Monteiro considera que a discussão da nova lei do trabalho não está no ponto de ruptura que aparenta estar, mas o líder da CGTP faz outra leitura. Tiago Oliveira diz que a abertura negocial prometida pelo governo não se traduziu em nada e que as linhas vermelhas continuam inalteradas.
4: É que as razões que assistiram à greve geral do 11 de dezembro mantêm-se e nós temos tido da parte do governo a tentativa de construir uma retórica, uma percepção que depois não corresponde à realidade que tem sido todo este processo de discussão. E permita-me só terminar com isto, é que ao fim de 9 meses a CGTP ainda não discutiu, não teve a oportunidade de discutir uma única proposta que tenha apresentado.
1: O líder da CGTP admite desconvocar a greve geral, marcada para 3 de junho, apenas se o governo retirar a atual proposta laboral e ceder às exigências dos sindicatos.
0: E os dois foram convidados do explicador desta manhã da Rádio Observador, que está disponível em podcast. O PCP vai propor um aumento intercalar de 50 euros para todas as pensões a partir do dia 1 de julho.
1: Em comunicado, os comunistas indicam que a proposta vai dar entrada no Parlamento. O grupo parlamentar do PCP quer que esta proposta abranja todos os pensionistas e que represente um aumento estrutural, ou seja, de forma permanente, ao contrário dos aumentos previstos pelo governo na forma de suplemento extraordinário. Ainda na quarta-feira, no debate quinzenal na Assembleia da República, o Primeiro-Ministro considerou ser cedo para um aumento permanente das pensões mais baixas, mas admitiu um novo suplemento extraordinário, se as finanças públicas assim o permitirem.
0: E o presidente dos Estados Unidos admitiu abertamente a possibilidade de atacar Cuba, mas só depois do fim do conflito no Médio Oriente.
1: Num discurso na Flórida, o presidente norte-americano avisou que os Estados Unidos podem vir a assumir o controle do país num futuro próximo, assim que terminar a guerra no Médio Oriente. No programa 5 Continentes na Rádio Observador, o historiador Bruno Cardoso Reis destaca ainda assim o contexto em que o presidente norte-americano falou.
5: Donald Trump estava a falar, tanto quanto eu percebi, das alterações arquitetónicas na Casa Branca e portanto, a respeito disso, fala do seu arquiteto preferido, com quem ele tem trabalhado muito, que é um cubano-americano, Rick González, e depois, a pretexto, vamos pôr isto aqui entre aspas,

0: esta ameaça de invadir um país.
1: Mesmo assim, Bruno Cardoso Reis sublinha que Donald Trump parece ter a noção de que não faz sentido atacar Cuba enquanto não terminar o conflito no Irão.
0: Donald Trump diz, bem, mas primeiro vamos acabar esta, vamos acabar o Irão e depois é que... mas, portanto, ele parece dar por adquirido que isso do Irão se irá resolver rapidamente com uma vitória decisiva norte-americana. Não parece todo claro. Se isso não acontecer, não sei se Donald Trump não se sentirá tentado, no fundo, mudar a conversa, mudar o tema, fazendo algum tipo de ação contra Cuba, enquanto as coisas não estão ainda resolvidas no Irão. E isso realmente é, na estratégia, um grande erro.
1: O historiador Bruno Cardoso Reis na análise à intervenção de Donald Trump no programa 5 Continentes da Rádio Observador.
2: E a NATO está a trabalhar com os Estados Unidos para perceber a retirada de 5 mil soldados de bases militares alemãs.
1: A porta-voz da NATO recorreu às redes sociais para escrever que esta decisão por parte dos Estados Unidos reforça a necessidade de Europa continuar a investir mais em defesa. Já a Alemanha diz que esta decisão era previsível e, tal como a NATO, o ministro da Defesa alemão, Boris Pistorius, pediu aos aliados europeus que assumam mais responsabilidades pela sua própria segurança. É esta a reação de Berlim ao anúncio do Pentágono de que vai deslocar 5 mil soldados, vai retirar 5 mil soldados de bases militares alemãs.
2: Miguel, vamos também atualizar a informação local.
1: Na Amadora, a circulação na Estrada Nacional 117 está a sofrer hoje condicionamentos no primeiro quilómetro, no sentido crescente. Os trabalhos de manutenção devem terminar por volta das 4 da tarde. Também o IC17 vai apresentar restrições mais logo entre os quilómetros 6 e 8. As limitações à circulação vão decorrer entre as 11 da noite e as 6 da manhã de domingo. A Câmara Municipal da Azambuja associa-se ao Movimento Maio Amarelo para reforçar a segurança nas estradas. Esta iniciativa internacional tem por objetivo a redução dos índices de sinistralidade rodoviária. A mensagem da campanha é simples: no trânsito, ver o outro é salvar vidas. O município de Aveiro entregou 12 novas habitações sociais para famílias da região. Este investimento vai proporcionar melhores condições de vida, maior estabilidade. Segundo a autarquia, a iniciativa reforça o compromisso local com as políticas públicas de habitação e a inclusão social. Em Pombal já estão abertas as inscrições para a primeira jornada de plantas medicinais e suplementação. Podem ser feitas até o dia 15 de maio. O evento vai decorrer no dia 23 de maio. A organização do encontro é da Surprising Objectives. Conta com a colaboração do Instituto Politécnico de Leiria e apoio do município local. O Teatro Municipal Joaquim Benito em Almada recebe hoje o espetáculo de dança contemporânea Parterre. A apresentação está marcada para as 9 da noite. A obra tem como ponto de partida os jardins franceses popularizados por Luís XIV, o Rei Sol. O espetáculo questiona até que ponto a arte pode misturar classes sociais e abolir hierarquias. Terminamos na Póvoa de Varzim, onde o Cineteatro Garret recebe hoje às 9h30 da noite a peça Einstein, um espetáculo onde o cientista revela detalhes da sua vida e teorias complexas. O protagonista aborda ainda temas como a origem judaica e o domínio nazi na Alemanha de 1930. A sessão conta também hoje com interpretação para língua gestual.
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2: Muito obrigada por escolher a Rádio Observador para estar consigo nesta tarde de sábado. Passam 9 minutos das 3 da tarde. Temos mais uma edição de Isto Não Passa na Rádio.
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0: música de Miguel Maroco. A abertura do Isto Não Passa na Rádio esta semana. É final de mês, o que quer dizer que no Isto Não Passa na Rádio fazemos também uma revisão da música editada nas últimas semanas. E aqui está a música nacional para abrir, escolha do Tiago Pereira. Eu sou o Nelson Ferreira. Olá, Tiago, bem-vindo.
1: Olá, Nelson.
0: Bela escolha para abrir este programa. É. Miguel Maroco, Farra e Folia faz parte do seu novo disco.
1: Sim, desgraça. Vai haver concerto de apresentação. Dia 18 de junho, ainda falta, no Beleza, em Lisboa. Grande disco, grande jazz, funk, pop, cenas. Pá, gente que toca, sabes? O Miguel Maroco toca com muita gente, teclista, compositor, arranjador, etc. e tal. Pá, o álbum é extraordinário. Acho que isto será certamente um dos discos do ano, neste 2026. Estou muito curioso para ver esta banda ao vivo e vou mandar. Como é que dizem os jovens? É props?
0: Props, acho que é isso.
1: Um props especial para este baterista, Francisco Santos. Pá,
0: o início da música.
1: Não sei de onde é que ele veio, de que planeta. Pá, mas isto
0: é ótimo.
1: Enfim, mas pois é daquelas razões que me leva a desistir de alguma vez cumprir
0: ser
1: o meu
0: músico.
1: Sonho de aprender a tocar bateria. Pá, não vale, para quê? Vamos deixar ficar aqui.
0: Fazes bem, aqui, junto a mim. No Isto Não Passa na Rádio.
1: Grande disco, escutem isto, grande disco.
0: Miguel Maroco com Farra e Folia na abertura do Isto Não Passa na Rádio. Temos muita música nacional e lusófona na edição desta semana. Uma das novidades deste mês de abril, espero que tenha sido em abril, penso que foi em abril, que chegou um inédito de Buraca Som Sistema. Já falamos um bocadinho sobre ele, chama-se Por Mambo.

0: Voltou. Puro Mambo, o regresso dos Buraca São Sistema, com um inédito, muitos anos depois das últimas canções. Esta faz parte de uma coletânea que celebra os 20 anos da editora Enxofada, a qual pertence os Buraca, Branco Calaf, Pedro da Linha, Maribel e muitos outros artistas têm canções nesta compilação que se chama A Lisbon Club Story, e que um dos grandes atrativos é também este Puro Mambo, um inédito, 12 anos depois do lançamento do último trabalho. Os Buraca que foram anunciados para um festival qualquer, não é? No próximo ano, como regresso.
1: Não, este ano.
0: Este ano? Sim, sim, desculpa, este ano.
1: Alive.
0: Alive.
1: Dia esgotado, parece-me.
0: E é uma canção nova, pelo menos, para mostrar. Eles vão a Londres, a 9 de maio, com esta compilação. Este fim de semana, 26 de abril, não sei se ainda vão a tempo, há também evento da Enxofada no Porto.
1: Pensava que estavas a dizer que era em Londres este dia 26. Não sei se estás a par dos preços dos bilhetes de avião.
0: Estão maus?
1: Vamos ficar assim.
0: Então, se calhar, aproveitar no Porto, não é? Dia 26, ficamos por aqui.
1: Sim, senhor.
0: Seguimos com Yaya Bey.
1: Sim, Yaya Bey, cantora americana, dada as coisas do R&B. Nos últimos 3, 4 anos... tem-se fartado de gravar coisas, editar coisas e etc. Tem um novo álbum que saiu este mês, chama-se Fidelity, e a parte mais interessante, eu acho desafiante, da Yaya Bey é ela parece que tem gozo em dar aqui um twist às regras mais habituais do R&B, dos tiques mais previsíveis ou expectáveis, não é? Esta coisa do R&B, da soul e do funk tem... como qualquer género que tem um rótulo, que tem um carimbo, não é? Tem traços muito identificativos. O que é que isto quer dizer? No geral, se tu, Nelson, decidires fazer uma canção R&B, soul, tu consegues.
0: Achas?
1: Sim, consegues. Tens ali uma série de parâmetros que se seguir. É como se eu te dissesse, se eu te pedir um fado, também consegues. Agora,
0: estás a acreditar demasiado em mim.
1: Não, consegues. Agora, se aquilo vai valer a pena, digamos assim... Como se fosse um eufemismo.
0: Claro.
1: Eu duvido. Eu confio em ti para várias coisas, não propriamente para isso.
0: Eu tenho a ideia que a Yaya Bey já veio a Portugal, porque eu lembro-me que ela em 2022 ia a Guimarães ao festival Mucho Flow e depois cancelou. Eu acho que depois disso ela já regressou a Portugal, não me lembro é quando. Se não, alguém a traga, por favor, que eu não me importava nada em ver ao vivo.
1: E este disco, o que ela faz é mostrar, de facto, que ela está disposta a contornar essas regras, esses clichês, e há muita coisa imprevisível para ouvir nestas canções. Eu escolhi aqui uma cantiga que é um bocadinho mais encaixa, baby, encaixa, naquilo que se calhar as pessoas mais esperam, mas é uma boa porta de entrada. Chama-se Blue.

0: tão subtil, não é? A Yaya Bay.
1: Estás a ver-te baixo, a empurrar-te.
0: É ótimo.
1: Em direção à felicidade.
0: Blue, trazida pelo Tiago Pereira, faz parte do seu novo disco. Como é que se chama o disco?
1: Chama-se Fidelity.
0: Ok, Fidelity. O regresso de Yaya Bay também neste abril e em destaque no Isto Não Passa na Rádio. O regresso também depois de alguns tempos sem e canções novas. Massive Attack. E só por causa disso tinha que os trazer.
1: Massive Attack com um dragão.
0: Que são a melhor banda do mundo.
1: Não é?
0: E o melhor cantor do mundo também, Tiago, aqui juntos.
1: Tecnicamente e tudo.
0: Tecnicamente e tudo. Boots on the Ground é uma canção de protesto, não é? Aqui muitas mensagens por causa daquelas imagens do ICE, polícia anti-imigração nos Estados Unidos, e os Massive Attack de regresso também aos concertos, com uma digressão que vai passar por Portugal este verão. E vamos a esta Boots on the Ground, que eu acho que estava aqui a discutir em off com o Tiago, né, que é Tom Waits, claro. E é Massive Attack, não há grande ciência aqui nisto, não há nada de muito surpreendente, mas para quem gosta destes dois projetos, vê-los juntos e com uma mensagem que se adequa
1: é um fular
0: à cavernosa voz de Tom Waits faz todo o sentido. Já voltamos com mais canções de Abril.

0: 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São 3h30, voltamos a atualizar as notícias na Rádio Observador com Miguel Viterbo Dias. Boa tarde, Miguel.
1: Boa tarde. Dia em que o Futebol Clube do Porto pode sagrar-se campeão no jogo frente ao Alverca, mas caso consiga oficializar a conquista do campeonato, a festa será nas imediações do Estádio do Dragão. A tradicional festa e entrega da taça na Avenida dos Aliados vai decorrer apenas no fim de semana de 17 de maio, por questões de segurança. A Confederação Empresarial de Portugal lamenta a marcação de uma greve geral com negociações ainda a decorrer. Armindo Monteiro considera que é uma decisão desproporcional, diz que neste momento não há assim pontos tão distantes que separem as partes envolvidas neste processo, mas leitura diferente tem a CGTP, com Tiago Oliveira, o secretário-geral, a dizer que a abertura negocial prometida pelo governo não se traduziu em nada e que as linhas vermelhas continuam inalteradas. Ainda assim, admite desconvocar a greve geral marcada para 3 de junho, mas apenas se o governo retirar a atual proposta e ceder às exigências dos sindicatos. O PCP vai propor um aumento intercalar de 50 euros para todas as pensões a partir do dia 1 de julho. Em comunicado, os comunistas indicam que a proposta vai dar entrada no Parlamento. O grupo parlamentar do PCP diz que esta proposta abrange todos os pensionistas e quer que seja um aumento estrutural, ou seja, feito de forma permanente, ao contrário dos aumentos previstos pelo Governo na forma de suplemento extraordinário. Ainda na quarta-feira, no debate quinzenal na Assembleia da República, o Primeiro-Ministro considerou ser cedo para um aumento permanente das pensões mais baixas, mas admitiu um novo suplemento extraordinário se as finanças públicas assim o permitirem. O Presidente dos Estados Unidos admitiu abertamente a possibilidade de atacar Cuba, mas só depois do fim do conflito no Médio Oriente. Num discurso na Flórida, o Presidente norte-americano admitiu que os Estados Unidos podem vir a assumir o controle do país num futuro próximo, mas só quando o conflito com o Irão estiver resolvido. A NATO está a trabalhar com os Estados Unidos para perceber a retirada de 5 mil soldados de bases militares alemãs. A porta-voz da NATO recorreu às redes sociais para escrever que esta decisão por parte dos Estados Unidos reforça a necessidade da Europa continuar a investir em mais defesa. Já a Alemanha diz que esta é uma decisão previsível e, tal como a NATO, o ministro da Defesa alemão Boris Pistorius pediu aos aliados europeus que assumam mais responsabilidade pela sua própria segurança.
0: Miguel Viterbo Dias com a síntese das 3h30.

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1: Estamos a caminho das 4 da tarde, aqui na Rádio Observador. Temos a segunda parte de Isto Não Passa na Rádio.
2: Estivemos há pouco no Isto Não Passa na Rádio com Tom Waits e Massive Attack em Boots on the Ground, o regresso dos Massive Attack também com uma nova canção, que não acontecia já há algum tempo, e é um casamento que não era assim muito esperado, mas que parece funcionar. Para já, temos sugestões agora deste mês de Abril, My New Band Believe. O que é isto, Tiago Pereira?
3: Olha, isto... não estava a par desta situação. Foi o nosso amigo João Bonifácio que nos alertou e ele escreveu sobre isto em observador.pt, portanto podem ir lá ver, tem mais informação e tudo muito melhor, está tudo explicadinho, muito melhor do que eu vou fazer aqui.
2: Até porque tem a prosa de Bonifácio.
3: Exato, e portanto, isto é, lembras-te de uma banda que eram os Black Midi?
2: Sim.
3: Pronto.
2: Que eram a próxima grande coisa, the next big thing.
3: Indie, não sei o quê, pronto.
2: É verdade.
3: Este moço, o Cameron Picton, fazia parte da banda, era baixista.
2: Já acabaram?
3: Não sei, mas pelo menos em pausa, talvez.
2: Okay.
3: Estou perdido. Esta gente também. Bom, este disco tem o mesmo nome de banda, My New Band Believe. Isto vê-se logo pelo nome, ao que é que vamos? Isto não é coisa normal. Pronto. E esta gente mistura. Isto é uma coisa meio folky, meio indie, meio aquelas canções que parecem rapsódias, que têm várias canções lá dentro.
2: Sei, está muito na moda isso.
3: Muito.
2: Uma coisa. Um morro de amores por essa tendência.
3: Meio psicobritish, meio. Pá, é
2: acelera
3: ótimo.
2: E desacelera.
3: Pá, ótimo, isto é ótimo. São canções.
2: Nervam-me essas canções.
3: Cala-te.
2: Aceleram
3: são
2: e desaceleram.
3: Canções. Não, não necessariamente, são canções desafiantes. São canções. Eu gostava muito de ver isto ao vivo, porque isto mete muita coisa. Não sei como é que isto se faz. Estou muito entusiasmado com isto. É gente que sofre horrores, pá. Isto é
2: Love Story é o nome da canção.
3: Sim, Love Story. Isto é um sofrimento atroz e eu estou muito contente.

0: Sabes aquela banda, os Black Country New Road?
1: Sim.
0: Sobretudo os discos...
1: Estou a adorar este final deles.
0: É. Os primeiros... Pronto, até aqui este lado meio barroco, não é?
1: É giro, é giro.
0: Tudo muito detalhado, muita coisinha, muito...
1: E é, mas é o que, muito etéreo.
0: É pá, mas é uma intensidade, sabes? É uma coisa, pá.
1: Eu gostei.
0: Este moço deve
1: principalmente
0: ser muito
1: porque
0: complexo.
1: É um sofrimento que te deixa feliz.
0: Pá, estou muito contente com isto.
1: Muito bem. Chama-se My New Band Belief.
0: Mas não é naquele contentamento do ainda bem que há alguém a sofrer muito mais do que eu.
1: Ok, ok. Não, também, sim, percebo. É pela beleza da coisa.
0: Exato, pá.
1: És um homem sensível a isso.
0: É isso.
1: Olha, Margarida Campelo tem também uma nova canção. Tenho que confirmar quando é que esta canção saiu, porque eu tenho a ideia que já em março ela existia e tinha vontade de a trazer. Não sei o que é que aconteceu ou se ela é mais de abril, mas aqui está ela. Chama-se Musa de Improviso. A Margarida Campelo é incrível. Gosto que nesta canção haja aqui um lado que me remete para sitcom norte-americana, genérico de sitcom norte-americana, assim, dos anos 80 ou 90. Ouçam e digam se acham isto também ou se é só da minha cabeça.

0: Este flow da Margarida Campelo continua cá intacto e parece que ainda mais em evidência em Musa de Improviso. Ela está de regresso com esta nova canção depois do disco de 2023, Supermarket Joy. É ótima a Margarida Campelo. Pá, acho que não há ninguém aqui a fazer isto com este flow e a voz doce que ela
1: sim,
0: tem.
1: Sim, sim, e não sei se reparas, mas nós este mês estamos muito
0: jazzy.
1: Coisa. Estamos crescidos.
0: Estamos.
1: Será?
0: Pá, deve
1: triste,
0: ser.
1: É, triste isto.
0: É o rebentar da folha, não é? Da primavera.
1: Não, isto vai continuar. Aviso, vai continuar, porque eu trago aqui um disco. Que...
0: Vai continuar na tua escolha e na minha, já vais ver.
1: Porque isto não é. Isto não é. Agora estava aqui a ver o Bandcamp desta gente, porque se comprares o vinil vai ser enviado a partir de maio. Ainda não foi prensado, ou lá como é que se diz. Este disco chama-se Vila, é de Fabiano do Nascimento com a Vitor Santos Orquestra.
0: Estamos no Brasil?
1: E isto, estamos no Brasil, estamos com o Fabiano, que é do Rio de Janeiro, tem. Vive em Los Angeles, ficas a saber.
0: Okay.
1: Toca tudo o que tem cordas, faz arranjos, produz, é compositor e aqui tem um. Junta-se com esta orquestra do Vitor Santos, e este é um disco que é jazz com bossa, com MPB, com cordas e. Coisas e muita imagem de cinema, muita fotografia, muita paisagem, muito instrumental, acima de tudo instrumental. Pá, é um disco extraordinário. Eu não sei, já nem me lembro como é que se chama a canção, O Tempo Foi o Meu Mestre.
0: O Brasil deu-nos há pouco tempo o Amaro Freitas também, que é assim uma personagem. Sim, meio cósmica.
1: Sim, que já veio cá. Pronto. Aqui não é tão ostensivamente, se quiseres, jazzy, não é? Okay. E pá, mas... É a quantidade de paisagens sonoras que ele consegue descrever é extraordinária.

0: bela banda sonora trazida aqui pelo Tiago Pereira. Recorda-me o nome?
1: Fabiano do Nascimento, desculpa, estava...
0: Estavas aqui... Nesta...
1: Epá, estou...
0: Nesta toada.
1: Estou há várias semanas maravilhado com isto.
0: Gostei muito. Gostei muito da forma como parece um tema instrumental e parece ali um senhor a cantar muito
1: descontraído. Surpreende, não é? Nas curvas. São curvas... Nunca há curvas apertadas, mas é o suficiente para te surpreender.
0: Olha, a minha última escolha esta semana encaixa um bocadinho nesta. Para, eu trouxe a Júlia Mestre, de quem tu gostas muito também.
1: Aprecio bastante, sou muito fã.
0: Que chamava a banda dela?
1: Bala Desejo.
0: Ela integrante, como se costuma dizer, dos Bala Desejo, também já com uma carreira a solo. E há uma canção
1: quase,
0: nova.
1: Quase todos eles têm carreiras a solo.
0: O Zé Ibarra também é ótimo.
1: Adora Amor Limbao.
0: E o que é que acontece? Júlia Mestre acaba de lançar um single há algumas semanas chamado A Fim de Verão. A Fim de Verão.
1: Tu estás?
0: Estamos todos, não é?
1: Quer dizer, sei lá, há pessoas que não apreciam.
0: Eu não adoro o verão, ou melhor, não. Eu não adoro muito calor.
1: Mas aí estamos em cima.
0: Já sei que vem uma altura em que sofro um bocadinho. Dizer que a Júlia Mestre veio a Portugal, por falar em calor, a 13 de agosto, na Casa Capitão, em Lisboa. Se não tiverem ido a banhos nesta altura do ano, é um ótimo... 1 agosto em Lisboa é espetacular, não sei se...
1: E é para fazer ainda mais fresquinho, não é?
0: É, vai ser espetacular. Só ver a Júlia Mestre em palco, parece-me que já levamos ali com uma lufada de ar fresco.
1: Vai ser fresco.
0: Nos olhos.
1: Vai ser fresco, vai.
0: A Fim de Verão tem... Epá, eu não sei. Há aqui assim uma nostalgia... Também assim, de outro tempo, parece uma canção de outro tempo.
1: É um calipo.
0: É qualquer coisa assim de antigo, sim, que nos remete para outros verões. Júlia Mestre, no fecho do Isto Não Passa na Rádio esta semana, A Fim de Verão. Estas foram as canções que para nós mais se destacaram e que saíram agora durante o mês de Abril. De hoje a uma semana, o Isto Não Passa na Rádio está de regresso comigo, Nelson Ferreira, e com o Tiago Pereira. Um abraço, Tiago.
1: Até para a semana.

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0: Rádio Observador, são 13h59, vamos às notícias em destaque com Miguel Viterbo Dias.
10: O Futebol Clube do Porto pode sagrar-se campeão esta noite, mas a festa nos Aliados está adiada para a última jornada a existir, será nas imediações do Estádio do Dragão. A partir de segunda-feira arranca a operação da GNR por causa das peregrinações do 13 de maio. Num dia também em que a Confederação Empresarial de Portugal lamenta a marcação de uma greve geral com negociações ainda a decorrer.

0: Está com a Rádio Observador, são 4 da tarde, voltamos a atualizar as notícias. Jornal das 6 das 4, com a edição do Miguel Viterbo Dias. E Miguel, o Futebol Clube do Porto pode sagrar-se campeão esta noite, mas a festa nos Aliados está adiada para a última jornada.
1: Se houver festa hoje, será nas imediações do Estádio do Dragão. A entrega da taça e a tradicional festa na Avenida dos Aliados fica reservada para o fim de semana de 17 de maio, João Gama.
2: Tal como aconteceu em 2018 e em 2022, o Futebol Clube do Porto só sobe à varanda da Câmara Municipal do Porto, na Avenida dos Aliados, depois da última jornada, que está marcada para o fim de semana de 17 de maio, em que os Dragões recebem o Santa Clara. Para hoje, a confirmar-se a conquista do título, que pode acontecer no fim do jogo do Benfica ou depois do encontro entre o Porto e o Alverca, a festa vai fazer-se nas imediações do Estádio do Dragão. A Câmara Municipal do Porto deu conta, em comunicado, que será montado um dispositivo de segurança para separar a possível festa do título de um outro evento esta noite na cidade do Porto, que é a monumental serenata que abre a Queima das Fitas. Assim, os aliados vão estar cortados ao trânsito a partir das 7:30 da tarde para evitar a festa do título e nos arredores do Estádio do Dragão várias estradas vão estar cortadas entre as 7:30 e a meia-noite. Se o Futebol Clube do Porto confirmar hoje a conquista do Campeonato Nacional, a festa faz-se a 2 tempos. Esta noite, no Estádio do Dragão, e daqui a 15 dias, na tradicional Avenida dos Aliados.
1: O jornalista João Gama com os preparativos de segurança para a festa. Esta tarde o Benfica entra em campo às 6, frente ao Famalicão, jogo que já terá impacto nas contas do título, que pode ficar decidido definitivamente às 8 da noite, quando o Futebol Clube do Porto entrar em campo frente ao Alverca.
0: E é tudo para acompanhar aqui na Rádio Observador, numa longa emissão especial que arranca depois da síntese das 5:30. A partir de segunda-feira arranca a Operação da GNR por causa das peregrinações do 13 de maio, Miguel.
1: A Operação Peregrinação Segura decorre de 4 a 13 de maio com o objetivo de garantir segurança rodoviária com especial atenção às zonas de tráfego intenso ou com bermas estreitas. A Guarda Nacional Republicana vai também trabalhar com a plataforma Waze para criar mensagens e alertas personalizados sobre os pontos que merecem maior atenção. Até dia 11 de maio, a operação é mais focada nos peregrinos em trânsito. A partir daí, a atenção maior será nas celebrações, no santuário e também nas zonas envolventes. Aos peregrinos que se deslocam para Fátima, a GNR aconselha a não usarem auscultadores nem telemóvel durante a caminhada e a seguirem sempre na berma contrária ao sentido do trânsito, usando, claro está, coletes refletores. Este ano, as celebrações do 13 de maio vão ser presididas pelo Patriarca de Lisboa, Dom Rui Valério. O ano passado, estas cerimónias acolheram mais de 450 mil peregrinos.
0: E a Confederação Empresarial de Portugal lamenta a marcação de uma greve geral com negociações ainda a decorrer.
1: Armindo Monteiro diz que é uma decisão desproporcional. É a reação do presidente da CIP ao anúncio feito ontem pela Intersindical. Armindo Monteiro defende que, neste momento, não há pontos assim tão distantes que separem as partes envolvidas neste processo.
3: Lamentamos apenas porque a greve é utilizada, se me permite a analogia, é um bocadinho como na guerra. É quando a diplomacia falha. É quando a greve é tempo de bombardeamentos, não é tempo de diplomacia. E a diplomacia é essa que ainda estamos desde junho, infelizmente por um período demasiado longo, ainda estamos nessa fase de diplomacia, isto é, de negociação, de procurar consensos, de procurar equilíbrios, e neste momento não há, de facto, pontos tão distantes que separam as posições.
1: Armindo Monteiro considera que a discussão da nova lei do trabalho não está no ponto de ruptura que aparenta, mas o líder da CGTP faz outra leitura. Tiago Oliveira diz que a abertura negocial prometida pelo governo não se traduziu em nada e que as linhas vermelhas continuam inalteradas.
4: É que as razões que assistiram à greve geral do 11 de dezembro mantêm-se e nós temos tido da parte do governo a tentativa de construir uma retórica, uma percepção que depois não corresponde à realidade que tem sido todo este processo de discussão. E permita-me só terminar com isto, é que ao fim de 9 meses a CGTP ainda não discutiu, não teve a oportunidade de discutir uma única proposta que tenha apresentado.
1: O líder da CGTP admite desconvocar a greve geral, marcada para 3 de junho, apenas se o governo retirar a atual proposta laboral e ceder também às exigências dos sindicatos.
0: Os dois foram convidados do Explicador desta manhã da Rádio Observador, já disponível em podcast. Na atualidade internacional, o primeiro-ministro polaco alerta para a desintegração da NATO.
1: Foi através de uma publicação na rede social X, Donald Tusk escreve que a maior ameaça à comunidade transatlântica não são os inimigos externos, mas sim a desintegração em curso desta aliança. As declarações do chefe do governo da Polónia, antigo presidente do Conselho Europeu, surgem horas depois de o Pentágono ter anunciado a retirada de cerca de 5 mil soldados norte-americanos da Alemanha, na sequência das críticas do chanceler alemão Friedrich Merz, que disse que os Estados Unidos estão a ser humilhados pelo Irão no conflito no Médio Oriente. Ontem, Donald Trump ameaçou ainda retirar tropas de Itália e Espanha.

0: Donald Trump.
1: O pedido é do responsável europeu pelas negociações para o acordo comercial entre Bruxelas e Washington. Em comunicado, Bernd Lange considera que não é assim que se tratam parceiros próximos e acusa o presidente dos Estados Unidos de estar a mentir. O também presidente da Comissão Parlamentar do Comércio Internacional do Parlamento Europeu sublinha que agora é tempo de reagir com a maior clareza, determinação e confiança na força europeia. Ontem, através da rede social Truth Social, o Donald Trump anunciou que os automóveis e caminhões produzidos na União Europeia passariam a ser taxados a 25% em resposta à violação por parte de Bruxelas do acordo comercial celebrado com os Estados Unidos da América.
0: E o presidente dos Estados Unidos admitiu abertamente a possibilidade de atacar Cuba, mas só depois do fim do conflito no Médio Oriente.
1: Num discurso na Flórida, o presidente norte-americano avisou que os Estados Unidos podem vir a assumir o controle do país num futuro próximo, assim que terminar a guerra no Médio Oriente. No programa Cinco Continentes, na Rádio Observador, o historiador Bruno Cardoso Reis destaca o contexto em que o presidente norte-americano colocou esta possibilidade.
2: Donald Trump estava a falar, tanto quanto eu percebi, das alterações arquitetónicas na Casa Branca e, portanto, a respeito disso fala do seu arquiteto preferido, com quem ele tem trabalhado muito, que é um cubano-americano, Rick González, e depois a pretexto, vamos pôr isto aqui entre aspas, não é? Portanto, já que eu estou a falar de Cuba, se calhar podemos ir a seguir invadir Cuba. E, portanto, é neste contexto que surge esta ameaça de invadir um país.
1: Mesmo assim, Bruno Cardoso Reis sublinha que Donald Trump parece ter a noção de que não faz sentido atacar Cuba enquanto não terminar o conflito no Irão.
0: Miguel Viterbo Dias com o Jornal das 4. 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
0: Espero que esteja a ter uma excelente tarde de sábado. Eu sou a Filipa Duarte, aqui na Rádio Observador. Temos repetição de Geração V, com a primeira parte para ouvir até às 5:45.
11: Começa agora o Geração V, teu programa de comentário político jovem da Rádio Observador, feito em parceria com o Voto. Eu sou o Vasco Galhardo e no Estúdio 2 do Observador em Alvalade tenho comigo a Maria Vilaré, o José Paulo Soares e o André Abrão. Como estão, meus caros?
12: Olá, olá.
11: Não me
12: olá.
11: Vão virar as costas hoje?
12: Não, hoje não tiramos nunca. As costas, Vasco, nunca.
11: Muito bem, pois é, porque no passado sábado, na Assembleia da República, tivemos as comemorações dos 52 anos do 25 de Abril, se bem que o foco se virou mais para outros temas do que propriamente para a celebração da data. Entre cravos verdes, discursos polémicos e virar de costas, vamos comentar tudo o que aconteceu nesta sessão solene. Para além disso, queremos também abordar a descida da Avenida da Liberdade e a apresentação do PTRR, que foi apresentada esta terça-feira e que vai mobilizar um total de 22,6 mil milhões de euros até 2034. André,

0: Começo por ti, obviamente. O teu camarada Pedro Delgado Alves fez bem em virar as costas ao Presidente da Assembleia da República.
1: Obrigado pelo convite. Cumprimento todos presentes em estúdio, quem nos está a ouvir pela Rádio Observador, mas também nas plataformas.
0: E a ver no YouTube.
1: Eu, se estivesse na posição de Pedro Delgado Alves, não faria o que ele fez.
0: Uhum.
1: Daí a condenar ou não a sua atitude, parece-me que é um pouco mais discutível. Eu creio que nos últimos anos da atividade parlamentar, sobretudo depois da entrada de um certo partido, temos reparado num conjunto de atitudes que são tomadas no Parlamento que não dignificam propriamente a atividade parlamentar e aquilo que é o exercício do mandato de deputado. Já ouvimos gritos, bater em mesas, gestos, coisas que profundamente parecem bem mais graves do que virar as costas no final de um discurso. Se me perguntarem, até acho do ponto de vista parlamentar, comparativamente com este tipo de atitudes que muitas vezes têm, até uma forma, diria eu, simpática, comparativamente com este tipo de atitudes, de manifestar a discordância com o Presidente da Assembleia da República. Mais uma vez, eu não o faria. Eu creio que estar sentado e não aplaudir é suficiente para que quem está em casa possa perceber que não se concordou com aquele discurso.
0: Uhum.
1: Mas virou, e eu acho que no âmbito do jogo parlamentar, da atividade de um deputado, não me parece que seja o caso que toda a gente quer fazer desta situação. Podemos falar do discurso?
0: Já vamos lá, que já agora perguntar à Maria, pode ser? Passar para,
1: podemos,
0: para a Maria.
1: Mas só para terminar, reforçar mais uma vez isto. Eu acho que no Parlamento temos sido habituados a tantas atitudes que são muito mais graves do que estas que foram tomadas por Pedro Delgado Alves, e não parece que haja este sobressalto cívico que existiu com o deputado, se bem também que a expectativa para com o deputado do PS é diferente de uma expectativa para um deputado do Chega, porque há um certo tipo de atitudes que já se tomam quase como por tradicionais em certos deputados. Não o faria, foi um gesto hostil, é verdade, mas eu acho que faz parte do jogo parlamentar. Sim. Não me parece nada do outro mundo com o sobressalto cívico que surgiu em torno desta questão.
0: Maria, o que teria dito Pedro Delgado Alves se fosse um deputado do Chega a virar as costas no plenário?
2: Eu gostava primeiro de dizer ao André, é André, não é? Agradecer a trazer sempre o Chega à baila neste género de... Mesmo quando é uma coisa do Partido Socialista, o Chega vive, como se diz em inglês, rent-free na vossa cabeça. E gostava também de lembrar aqui algumas situações de deputados do PS. Estou-me a lembrar aqui do deputado Mário Centeno, quando fez um gesto que eu não posso replicar aqui dentro do estúdio no Parlamento. Aí o Chega ainda não existia, e dessas aí, pronto, não convém falar.
1: Que gesto foi esse?
2: Eu não posso repetir aqui, mas se formos lá fora eu mostro. Foi um gesto muito mal educado, e há uma fotografia, tenho pena de não a ter trazido, vocês provavelmente já
1: viram. São as notícias falsas, que isso depois
2: não
1: foi esclarecido,
2: são,
1: na
2: não
1: altura.
2: Não são.
1: Foi esclarecido devidamente
2: não era,
1: na altura.
2: Aquilo era...
1: Foi apanhado, foi no
2: Eu não te interrompi quando estavas a falar, eu não te interrompi.
3: Mas há ministros do PS também.
2: Não, é um debate, mas eu não te interrompi.
1: Há
0: ministros
1: também do PS
0: também
1: com recorrente, não é?
3: Sim, claro.
2: Isto é o tal da democracia do PS, que
1: é
2: quando o André esteve a falar, eu... Achei piada algumas afirmações que ele fez, mas deixei-o falar e agora é a minha vez.
1: Podes interromper sempre que quiseres, não há problema.
2: Obrigada. Portanto, é um bocadinho esta arrogância de achar sempre que o PS faz sempre as coisas muito, são muito direitinhos, não é fake news nenhum. Eu para a semana trago aqui a fotografia e mostro
1: muito
2: do Mário Centeno. Mas ainda bem que achas que tudo aquilo que diz mal do teu partido é fake news.
1: É tudo aquilo, é este caso em particular.
2: Faz-me lembrar um outro senhor que está do outro lado do Atlântico, também acha que tudo o que é feito contra ele é fake news. E voltando aqui à questão do deputado Pedro Delgado Alves, eu não me choca minimamente a atitude que ele teve de virar as costas. Acho que é uma atitude perfeitamente respeitável. Ele está em desacordo, foi a maneira dele de ser o tópico do dia. Acho que ele precisava de atrair um bocadinho de atenção para ele próprio, para estar um bocadinho na boca do mundo. Acho que não tem a mínima razão de ter feito, de ter tido aquela atitude em relação ao discurso em si.
0: Uhum.
2: Eu depois posso explicar porque é que eu acho isso. Mas acho que ainda por cima Pedro Delgado Alves agora tem-se assumido um bocadinho como campeão da transparência. Eu estou-me a lembrar daquele governo de António Costa, que tinha 23 pessoas que eram da mesma família, uns que eram primos, outros eram casados. Acho que era a mulher do Pedro Delgado Alves, que também era adjunta dentro do governo. E, portanto, agora ele vem, eu sou o campeão da transparência. Bom, acho que isso é altamente discutível. E acho que também se misturaram aqui dois tópicos, que é a questão da transparência do financiamento dos partidos políticos, que é uma coisa, e depois a transparência das próprias declarações pessoais dos deputados e dos titulares de cargos públicos. São duas coisas absolutamente distintas. Uhum. E acho que o Presidente da Assembleia da República também não foi muito correto na maneira como misturou as duas coisas, porque não
4: misturou
2: se ficou
4: outras coisas também.
2: Exato, não se ficou muito bem a perceber ao que é que exatamente ele estava a referir. Em relação, eu não sei se queres que eu passe já para a parte do discurso.
0: E se calhar queria perguntar ao Zé Paulo já agora que mensagem é que Pedro Delgado Alves passa com esta atitude.
4: Eu acho que se Pedro Delgado Alves queria mostrar discordância, é dos deputados mais séniores do PS. Tem quantos espaços de comentário na televisão, espaço para escrever no Expresso. Se viesse cá para fora falar com os jornalistas, podia falar também. Alguém ia tirar um microfone ao Pedro Delgado Alves?
0: Não.
4: Tenho muitas dúvidas. Portanto, se ele quisesse discordar, podia ter discordado. E não daquela forma, porque a Assembleia da República ainda não é o The Voice, para ele estar a virar as costas a alguém que está a falar. Eu acho que, ou seja, não fica bem, não há necessidade. Eu percebo o ponto do André, mas o atabautismo não faz grande sentido, porque se o Chega é condenável naquelas cenas que foi fazendo, é também
1: as dimensões
4: condenável.
1: São muito diferentes,
4: também, mas é também condenável quando outro partido faz. E também há casos do PS, certamente há casos do PSD, toda a gente se lembra dos casos do ministro do PS, quando o Sócrates se referiu à tia de um líder parlamentar, ou de quando o António Costa também não se referiu muito simpaticamente a Coelho Lima. Tudo isso já aconteceu e, portanto, ou quando António Costa também fez um destrato à Assunção Cristas, volta de 2018 ou 2019. Portanto, quer dizer, isto tudo também já aconteceu e portanto, não vale a pena estarmos a fazer uns partidos santos e outros não santos. Não havia necessidade daquilo. Aliás, como outros deputados históricos do PS, João Soares, Ascenso Simões, vieram dizer, não havia necessidade nenhuma daquilo.
0: Sim, foi muito criticado no próprio partido.
4: Claro, se Pedro Delgado Alves queria fazer aquilo, podia tê-lo feito nos
0: outros vídeos.
4: Claro que podemos discordar, não sei se agora queres que entre
0: sim,
4: no discurso.
0: Sim, avança para o discurso, já passo para a Maria e para o André.
4: Não sei se ele queria discordar do discurso e há vários pontos para poder discordar no discurso. Acho que há pontos que o Presidente da Assembleia da República tocou interessantes, como a questão da remuneração dos políticos ou dos regimes de incompatibilidade, principalmente na sequência do exercício de funções. E isso são pontos interessantes e acho que deviam ser discutidos e devíamos discutir sobre que classe política é que queremos. Uhum. Se queremos uma classe política que está apenas na política ou se queremos uma classe política que é capaz de ir ao setor privado, que é capaz de voltar, sair e que naturalmente tem que ter salários que justifiquem isso mesmo. Agora, há outros pontos que o Presidente da Assembleia da República faz que me parecem manifestamente infelizes. Porque, quando fala sobre a ideia do país real ser populista e a ideia de que...
0: Estamos num reality show.
4: De que não há uma casta. Quer dizer, todos nós nos lembramos do Family Gate. Todos nós sabemos a quantidade de nomes repetidos que há na política, apelidos repetidos, e a quantidade de vezes que ouvimos o discurso, em todos os partidos, a quantidade de vezes que ouvimos o discurso de que é mesmo coincidência muito engraçada, como nas mesmas famílias, nas mesmas casas a morar, há tantas pessoas tão competentes em todas as áreas. Uhum. É tão engraçado como o país se resume a pessoas, não só de Lisboa, mas maioritariamente de Lisboa, que são muito competentes em todas as áreas. É evidente, aqui está um family gate do PS, é evidente
0: a Maria está a mostrar,
4: que há uma casta. E essa casta é a responsabilidade dos partidos.
2: Está aqui casado com a Mafalda Rodrigues Rasqueiro, chefe de gabinete.
4: E isto aqui é a responsabilidade dos partidos.
1: O governo António Costa está rent-free, parece-me. Ou press-free também.
2: Não,
0: Maria, mostra para aquela câmara, o Bruno está-nos a pedir. Para aquela ali.
1: Tem direito também, será emoldurado também.
2: Sim, eu acho
1: que... Eu isto chamo rent-free, isto sim.
4: E portanto, eu acho que houve um foco em questões relevantes, mas houve um menosprezar de outras, porque os partidos também têm culpa nesta ideia que os portugueses geraram, justamente, de que são sempre os mesmos que nos governam, que são sempre as mesmas famílias que nos governam, e isso não é benéfico, porque significa um elevador social que não está a funcionar e significa que o país tem que procurar outras alternativas. E, portanto, quando o Presidente da Assembleia da República fala num discurso de classe corporativo para os políticos, e os políticos ficam muito entusiasmados com este discurso corporativo deles próprios, não me parece ser bom sinal, porque se alguém quiser arrombar a porta, talvez é capaz de ter votos.
0: André, sobre o discurso.
1: Sobre o discurso em particular.
0: Não estamos a conseguir captar os melhores para a política?
1: Eu devo dizer que, e permitam-me fazer esta analogia, porque estamos também numa fase decisiva da época futebolística, se o discurso do Presidente da Assembleia da República é este jogo do Atlético de Madrid contra o Arsenal, o discurso de António José Seguro foi um jogo estrondoso do Paris Saint-Germain.
4: Tive
1: com
4: pena de não ver, pá.
1: Com o Bayern de Munique. São discursos que creio que têm o mesmo fundamento, portanto, o descontentamento com a política e o afastamento da política, mas o discurso de António José Seguro, vibrante, celebrando Abril verdadeiramente, uhum, chamando os jovens para a política,
0: certo,
1: e algo que o Zé já aqui referiu, o Presidente da Assembleia da República, muito mais na defensiva, caricatural em vários momentos.
0: Divisivo,
1: portanto,
0: também, mesmo
1: divisivo,
0: assim.
1: A ideia de proteger uma classe política. E eu compreendo, mas a crítica dele é mal direcionada, porque a crítica deveria ser direcionada sobretudo à comunicação social. Porque a comunicação social é que faz de declarações, de certos e determinados factos, grandes notícias e grandes escândalos, como se assim o tratassem. E caricaturou em muitos momentos aquilo que são as obrigações de transparência dos deputados e dos outros órgãos, dos membros dos órgãos de soberania. Mas diversas vezes. Esta ideia de que alguém que esteja na política não pode ir para o privado, com a lei atual em vigor, isso não acontece. Acontece é, e bem, aquelas pessoas que, sendo, por exemplo, um ministro, tutela uma determinada área, por exemplo, a área da energia, contacta diretamente e governa e toma decisões sobre determinada empresa que trabalha nessa área. Para mim é muito estranho que, terminado o seu mandato como ministro, vá diretamente para essa empresa. Porque a minha questão que se irá colocar é imediatamente esta. Será que o membro do governo teve algum tipo de agenda escondida, claro, com aquela empresa para que depois, mal terminar o seu mandato, fosse diretamente para lá trabalhar?
4: Eu percebo esse ponto, mas acho que há um trade-off, ou seja, acho que há uma troca entre nós, ou seja, se há alguém que trabalhou sempre naquela área, vai tutelar aquela área, o que é que vai fazer depois de sair dali?
1: Mas já essa exceção já se coloca também na lei.
0: Tem que haver um período de nojo, não é?
1: Mas houve muitas outras caricaturas, quer dizer, e depois sim, misturou a questão da declaração de rendimentos, misturou a questão do financiamento partidário, enfim, foi ali uma amálgama. Uhum. Não me parece que seja um mau debate. Parece-me que foi colocado no momento errado.
4: Acho que é um ótimo debate, mas acho que...
1: Estávamos a festejar o 25 de Abril.
0: Não devia ter sido ali.
1: Era um discurso cerimonial. E lança ali um debate com um conjunto de caricaturas e com uma amálgama total que confunde também os eleitores e dá a ideia de uma completa devassa da vida particular que não acontece aos dias de hoje, e numa postura demasiado defensiva. Eu acho que os populistas é que cavalgam este tipo de ondas.
0: Maria, concordas? É um debate importante, mas não naquela circunstância?
2: Eu acho que o Presidente da Assembleia da República teve certo em algumas coisas e errado noutras.
4: Uhum.
2: Eu acho que parece-me evidente que hoje em dia a classe política está a competir com o talento que foge muitas vezes para o privado. Eu acho que isso é um facto, principalmente nos jovens. Um jovem que, por exemplo, emigre, vá trabalhar para fora e depois queira voltar para Portugal e ingressar na política, vai ser muito mais vantajoso do ponto de vista económico ir trabalhar para uma empresa privada num cargo de gestão. Se compararmos os altos cargos de gestão em empresas privadas, não ganham o mesmo que os políticos. Isso não quer dizer que os políticos ganhem mal. Aqui é preciso fazer uma distinção.
0: Tu achas que não ganham mal?
2: Acho que não ganham mal em relação à média dos portugueses.
0: Sim,
2: acho que
0: isso
2: é evidente. Não quer dizer que tenham...
4: Escrutaria.
2: Não quer dizer que, em relação a pessoas que têm uma responsabilidade semelhante àquela que eles têm no privado...
4: Se compararmos as percentagens de significância ou de significado, ou seja, ou do PIB ou do salário médio com os salários dos políticos noutros países, nós comparamos relativamente mal.
2: Sim, mas eu estou a comparar aqui dentro. Eu acho que parece-me evidente que um alto gestor de um cargo, por exemplo, na Galp, vai sempre ganhar mais do que um deputado ou do que mesmo do que um ministro.
1: Mas muito mais.
2: Parece-me evidente.
1: É incomparável.
2: Portanto, eu acho que aí ele tem um ponto. Agora, lá, a salganhada toda que ele fez em relação à questão dos políticos não terem que ter obrigações de transparência, que ele até disse, ah, porque tem que saber que se o filho é rico, se a casa tem elevador, se qual é o carro que conduz. Vamos lá ver, quando uma pessoa entra para a política, entra para a vida pública. A vida pública é isso mesmo, é uma coisa que é pública, é transparente e deve ir a qualquer pessoa que entra num cargo público, como por exemplo ser deputado, deve estar mais ou menos escrutinado em relação aos rendimentos que tem, de onde é que vem, porque é que vem, etc. Portanto, eu acho que aí a Guiá Branco não esteve bem e acho que obviamente, como vemos por este quadro que eu vou mostrar outra vez, quando ele diz que...
0: Rent free.
2: Não, mas é que não é rent free, porque isto a mim preocupa-me, porque eu olho para aqui e penso assim, bem, casados, Eduardo Cabrita com a Ministra do Mar. Casados, Pedro Nuno Santos
4: Maria,
2: com a Catarina Gamboa.
4: Eu concordo completamente contigo, mas
2: Vieira
4: tu no Chega
2: Silva.
4: Também tens casos interessantes.
2: Sim, mas é que o Chega não era um governo.
4: Eu sei,
2: isto eu acho
4: mas
2: que era
4: no Executivo de Lisboa, repara.
2: Mas tu próprio acabaste de dizer que parece que dentro destas casas todos os filhos são.
4: Eu concordo,
2: dotados,
4: eu só acho é que infelizmente é igual em todos os partidos.
1: Bom, eu acho que estamos a sair um bocadinho do âmbito do debate.
4: Vocês entraram com a ideia de que vamos
1: ser deixar 5 cêntimos sobre isso.
2: Mas ainda não, o Chega não foi governo. Isto,
4: não foi
2: isto,
4: governo,
2: isto
4: mas
2: era
4: nas responsabilidades
2: governo
4: que teve. E vocês tiveram o caso da Rita Matias e do pai, têm o caso do Bruno Mascarenhas e da mulher que entretanto saiu pelas razões que saiu. E há outros casos.
0: Bem, vamos deixar aqui o André fechar a primeira parte.
2: Se assim continuar, a questão aqui é que eu acho que isto é um problema também um pouco da sociedade portuguesa, que a sociedade de nós conhecemos, é o amigo, é a cunha, é isto, é aquilo.
0: É isso?
2: Exato. E acho que há um pouco de nepotismo também.
1: André, se me permitem, vou fazer um discurso altamente impopular, mas tenho que o fazer porque a vida é assim. Nós muitas vezes tendemos a julgar as pessoas por apelidos e custa-me que se faça isso, porque não é por uma pessoa ter qualidade que deve ser rejeitada só porque tem um pai ou uma mãe que está naquela área ou porque tem um tio também. Acho que isso não deve ser critério. Muitos desses nomes que estão por aí, quer dizer, posso pegar no caso, por exemplo, Mariana Vieira da Silva e José António Vieira da Silva, duas pessoas extraordinárias, politicamente altamente capazes. O que seria se Mariana não pudesse fazer política porque o seu pai está na política?
2: Mas achas que ela
1: deixa-me
2: faz
1: apenas
2: política
1: concluir.
2: Só pela sua qualidade?
1: Deixa-me concluir, por favor.
0: Tem que ser mesmo rápido, vamos ter que fechar.
1: Na política, e muitas vezes, são círculos. E é natural que quando contactamos com pessoas na política, que são os nossos círculos, se criem relações. Relações também, de namoro, de casamento, enfim. Não é completamente absurdo que pessoas que se conheçam na política acabem por acabar juntas na política.
0: Uhum.
1: E o mesmo também se funciona a casas, sobretudo a casas onde se faz política, onde se consegue, felizmente e infelizmente, porque acho que deveria acontecer em todas, plantar a semente da participação política e de fazer política.
4: Eu só acho que há pessoas que se calhar no resto do país também têm essa semente e não têm as oportunidades para
0: recrutadas. Muito bem, nós vamos...
4: Os partidos fecharam-se em si próprios porque quiseram fechar em si próprios.
0: Nós vamos ter agora que fechar a primeira parte do Geração V, vamos para um curto intervalo e já voltamos para a segunda parte do nosso programa. Até já.

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0: E já a seguir aqui na Rádio Observador temos a segunda parte da repetição de Geração V, mas antes, e produção 4h30, atualizamos as notícias com Miguel Viterbo Dias.
4: O Futebol Clube do Porto pode sagrar-se campeão esta noite, mas a festa nos Aliados está adiada para a última jornada. A haver festa hoje será nas imediações do Estádio do Dragão, onde há condicionamentos no trânsito a partir das 7h30 da tarde. Isto porque o jogo do Benfica, que arranca às 6h, frente ao Famalicão, pode ter já impacto na conquista do título do Porto. Os Dragões entram em campo quando forem 8 da noite, frente ao Alverca. A partir de segunda-feira arranca a operação da GNR por causa das peregrinações do 13 de maio. A operação Peregrinação Segura decorre de 4 a 13 de maio, com o objetivo de garantir segurança rodoviária, com especial atenção às zonas de tráfego intenso ou bermas estreitas. A GNR vai trabalhar com a plataforma Waze para criar mensagens e alertas personalizados sobre os pontos que merecem maior atenção. Até dia 11 de maio, a operação é mais focada nos peregrinos em trânsito. A partir daí, a maior atenção estará dedicada às celebrações no Santuário de Fátima e também nas zonas envolventes. A Confederação Empresarial de Portugal lamenta a marcação de uma greve geral com negociações ainda a decorrer. Armindo Monteiro diz que esta é uma decisão desproporcional, diz que neste momento não há pontos assim tão distantes que separem as partes envolvidas neste processo, mas o líder da CGTP faz outra leitura. Tiago Oliveira diz que a abertura negocial prometida pelo Governo não se traduziu em nada e que as linhas vermelhas continuam inalteradas. O líder da CGTP que admite desconvocar a greve geral marcada para 3 de junho apenas se o Governo retirar a atual proposta laboral. Primeiro-ministro polaco alerta para a desintegração da NATO. Na rede social X, Donald Tusk escreve que a maior ameaça à comunidade transatlântica não são os inimigos externos, mas sim a desintegração em curso da Aliança. As declarações do chefe de governo da Polónia e antigo presidente do Conselho Europeu surgem horas depois de o Pentágono ter anunciado a retirada de 5 mil soldados norte-americanos da Alemanha, na sequência de críticas do chanceler alemão. O Parlamento Europeu pede clareza e determinação na resposta às novas tarifas de Trump. O pedido é do responsável europeu pelas negociações para o acordo comercial entre Bruxelas e Washington. Em comunicado, Bernd Lange considera que não é assim que se tratam parceiros próximos e acusa o presidente dos Estados Unidos de estar a mentir. O também presidente da Comissão do Comércio Internacional do Parlamento Europeu sublinha agora tempo de reagir com maior clareza, determinação e confiança na vertente europeia.

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8: São agora 4h34.
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1: Bom fim de semana e boa viagem com a sua Rádio Observador. A caminho das 5 temos a segunda parte da repetição de Geração V.
2: Estamos de volta para a segunda parte do Geração V. Continuando nas celebrações do 25 de Abril, queremos também falar da habitual descida da Avenida da Liberdade, onde soubemos que a comitiva da IEL foi insultada durante o percurso. André, o 25 de Abril é só da esquerda?
3: Era o que mais faltava. Nós fizemos o 25 de Abril, o 25 de Abril é do povo, é de todos. Não há esquerda nem direita no 25 de Abril.
2: Então como justificar estas...
3: Justificar? Acho que são pessoas que tiveram uma atitude errada, hostil para com a IEL. Não o deveriam ter feito. Uhum. Podemos discordar todos, mas aqui, o 25 de Abril eu acho que é o grande momento de união do nosso país, apesar de nem todos o entenderem como tal. E haver bastantes discursos divisivos. Da própria IEL também, diga-se. E, portanto, eu tenho que condenar os insultos que foram dirigidos à IEL. Acho que devem participar nas marchas, nas celebrações. Acho que também devem ter uma certa consensualização com a agenda e com aquilo que está a ser celebrado. Ou seja, não tornar certos momentos de celebração do 25 de Abril como em outras coisas diferentes. Uhum. Não é? Eu recordo-me há uns anos a questão do 25 de Novembro, em que a tarde era 25 de Abril, não 25 de Novembro, o 25 de Novembro é que é o 25 de Abril. Enfim, acho que tem também que haver aqui uma compreensão de que quando nós participamos de uma marcha, num qualquer evento, faz parte que aceitemos aquilo que é o grande mote desse evento, da celebração do 25 de Abril, mas condeno perfeitamente todos os insultos que foram dirigidos a ele e condeno
4: este também entra nessa tua categorização.
2: A Maria está a mostrar uma coisa.
3: Ah, muito bem. Está a mostrar uma bandeira da Palestina. Este... Perfeito e obrigado por o teres feito. Eu consigo fazer uma ponte muito positiva entre o 25 de Abril e a solidariedade com a Palestina.
4: Ah, cá está.
3: É a liberdade de um povo que está a ser oprimido, como tal, como nós fomos hoje também em Gaza, no West Bank, isso acontece. Tenho muitos amigos palestinianos, os meus cargos políticos têm permitido contactar, pessoas que perderam a casa, perderam a família, perderam todos os seus pertences, e eu vejo este paralelismo. 25 de Abril foi a libertação de um povo que era oprimido, e hoje na Palestina vive-se precisamente o mesmo. Um regime opressivo, que coloniza, que ataca, que destrói, que mata, um genocídio a olhos vivos, no século XXI, um povo que é oprimido também que procura a sua liberdade.
5: André, acho que entras um bocadinho com incoerência. Ou seja, o 25 de Abril é para festejar o 25 de Abril que foi em Portugal e não podemos falar de 25 de Novembro e não podemos falar de questões acessórias.
3: Não.
5: Ou então, é o 25 de Abril é uma data em que podemos falar de questões acessórias, podemos falar de 25 de Novembro, podemos falar da Palestina, podemos falar do que quisermos.
3: Podemos, claro.
5: Eu acho que o mais importante aqui é olharmos para aquilo. Isto não é o primeiro ano, não é o segundo ano, não é o terceiro ano. Isto acontece sucessivamente.
3: Uhum. Acontece há muito mais tempo com o PSD, que
5: há
3: o
5: uma esquerda,
3: por
5: há uma esquerda que acha que é dona do 25 de Abril. Não é, e aqui no caso não é o PS. Há uma esquerda que acha que é dona do 25 de Abril e age como se fosse algo inqualificável, alguém de direita, descer à avenida e comungar dos mesmos valores. Não, melhor, não é comungar dos mesmos valores porque eles não comungam de valores democráticos. Aquelas pessoas que fizeram aquilo foram as pessoas que perderam no processo que seguiu ao 25 de Abril, foram as pessoas que perderam com o 25 de Novembro. Não era esta a sociedade que queriam. E depois acabam a fazer aquelas, acabam a fazer
3: total,
5: aquelas tristes figuras. Se fossem fascistas a fazer, a comunistas, aquilo que se fez neste 25 de Abril e em outros 25 de Abril seria a abertura de telejornais, seria capas de jornais. Como foi a pessoas de esquerda a fazer à direita? Epá, parece que foi algo acessório.
2: Que merecia.
5: Acontece. Epá, pronto, também puseram-se a jeito. Acontece. Isto não faz sentido nenhum. O 25 de Abril devia ser uma data de união. À esquerda ou à direita. E eu aqui tenho que concordar com o André. Há pessoas à direita que se põem de fora também.
2: Pois.
5: Há pessoas à direita que se põem de fora também. Tem que ser uma data de união. Agora, não é aceitável que haja ameaças, sejam elas de que tipo for, a pessoas porque estavam a descer à avenida. E só dar uma nota relativamente também à IEL.
2: Sim.
5: Porque a IEL, uns dias antes, 25 de Abril, e no caso da Mariana Leitão, pôs nas suas redes sociais um vídeo sobre um outro espaço de comentário na RTP, em que alegadamente a Susana Peralta tinha dito e bem, a fazer apupos e apertos à IEL. Isso não é verdade.
2: Sim.
5: Qualquer pessoa que possa ver o vídeo e tenha perdido 2 segundos a ver o vídeo, isso não é verdade. A Susana Peralta nunca o diria. Isso foi desmentido, aliás, pela própria, e até o momento daquilo que pude ver, a Mariana Leitão não
2: removeu
5: a ninguém, nem removeu o vídeo. Acho uma atitude miserável e espero que ainda o faça e ainda vai ter tempo de o fazer.
2: Maria, o que dizer desta atitude de certas facções da esquerda?
4: Eu queria começar pelo que disse o André.
2: Sim, sobre a Palestina?
4: Não, nem era sobre a Palestina.
2: Ok.
4: Já lá vou. Eu sei que estás ansioso, mas já lá chego. Gostei daquela parte em que ele começou por dizer: o 25 de Abril é de todos, que é, mas mesmo para aqueles partidos que às vezes dizem coisas que se põem a jeito.
3: Eu não disse nada disso.
4: Mais ou menos.
3: Não disse nada
4: mas
3: disso.
4: Mas eu dou-te a oportunidade de reformular. Então.
3: Eu não reformulo. Não, para reformular
4: então,
3: teria que ter dito isso.
4: Como é que foi?
3: O que eu não disse.
4: Pronto, mesmo, podemos ver a gravação.
3: É para todos, sim. Mesmo para aqueles partidos que se põem de fora.
4: Mas isso foi
3: colocam.
4: Depois. Mas
3: não, foi isso que eu disse inicialmente. Eu nunca disse que ninguém se pôs a jeito.
4: Acho que sim.
3: Acho que sim.
4: Mas de qualquer das formas, depois disseste outra coisa que foi: porque as pessoas que vêm trazer outros tópicos para o 25 de Abril não deviam, mas o da Palestina
3: não,
4: já devem.
3: Eu não disse isso também.
4: Já devem. Eu depois também trouxe aqui mais uma fotografia que é para ver se isto também cabe naquilo que tu achas que é aceitável.
3: Não acho.
4: Numa manifestação.
3: Não acho.
2: Não podemos repetir o que está ali escrito.
4: Eu não posso repetir o que está aqui.
5: Acho que podemos, quer dizer, somos todos adultos.
4: Ventura, continuas a ser uma pi.
2: Ok.
4: Portanto, isto foi uma das coisas destes democratas de esquerda que continuam a achar que o 25 de Abril é só deles.
3: Mas quem são esses democratas de esquerda? Eu só queria saber.
4: Não sei quem é esta senhora. Conheces?
3: Mas esta senhora define todas as pessoas que estavam no.
4: Não, mas estavam lá vários cartazes assim.
3: Portanto, estavam três cartazes.
4: Eu até podia ter trazido mais.
3: Termina centenas de milhares de pessoas.
4: Aqueles apupos,
3: os democratas de esquerda.
4: Aqueles apupos que falam.
3: Quem é que são os democratas de esquerda?
4: Eu não consigo falar. Isto parece que estou no Parlamento e parece que tu és aquele partido querido.
3: Ah, muito bem.
5: Isso é uma assunção de culpa, Maria.
4: Não, é só para dizer que eu gosto dos socialistas porque eles têm sempre assim uma arrogância de. Sou melhor que vocês. E depois, bom, o que eu queria dizer sobre a manifestação é que eu acho verdadeiramente vergonhoso que neste dia, que deveria ser de todos e que deveria ser alguma coisa que nos unisse enquanto país, tenhamos pessoas que levam cartazes deste género e pessoas que levem bandeiras de outros países. E podíamos falar sobre a questão da Palestina, podíamos ter um programa inteiro sobre isso, mas eu também gostava de falar de outras coisas da Palestina. Eu não sei se tu já foste a este restaurante, conhecias este restaurante, o restaurante Tantura.
3: Não faço ideia.
2: A Maria hoje trouxe muitas fotografias.
4: Eu hoje trouxe porque...
5: Nem quero saber,
4: honestamente. Não queres saber?
5: Não, vou falar de um restaurante, estamos a falar de acho que um tema.
4: Mas não deixas acabar, eu explico-te, não te preocupes. O restaurante Tantura era um restaurante que era detido por dois israelitas em Lisboa, um casal homossexual que vivia em Portugal há mais de 10 anos. E que foi completamente destruído e atiraram-lhes pedras, fizeram-lhe grafites, eles foram obrigados a fechar, porque eram israelitas, e portanto foram vítimas de um grupo Free Palestine, que durante muitas largas semanas os culpou por aquilo que está a acontecer e é que aconteceu na faixa de Gaza. Isto aconteceu por volta de outubro e ouviu-se pouco falar disto.
5: E o West Bank
4: também. E, portanto, eu acho que é importante termos noção de que, às vezes, certos tipos de coisas que dizemos e do facto de gostarmos de meter todas as pessoas em caixas e acharmos que as pessoas, porque são israelitas, são assassinos, porque são palestinianos, são terroristas, porque são de esquerda, são arrogantes ou são de direita e são, são arruaceiros... E isso leva a que seja impossível ter algum tipo de diálogo, isso leva a que as pessoas se separem completamente em castas, que eu acho que não é nada bom para o nosso país. E eu gostava de ter visto nesta manifestação mais bandeiras portuguesas, gostava de ter visto mais pessoas de direita que pudessem livremente lá estar.
5: Olha, se chega, tivesse ido à avenida, se calhar tinha mais
3: bandeiras.
4: E
3: uma
4: eu
3: bela
4: gostava,
3: questão.
4: E isso é uma bela questão.
3: Uma
4: e
3: bela
4: achas,
3: questão.
4: Se achas que a IEL foi apupada, ou o que é que achas que tinha acontecido ao Chega?
5: Então, mas faz parte, caramba.
4: Eu sei,
5: que a única forma de dar a volta é dizer à esquerda,
4: não tenho coragem porque tem alguma coisa a temer.
2: Realmente podia ser perigoso.
4: Tem alguma coisa a temer?
3: Não tenho coragem nenhum interesse, diria.
4: Não, mas isso é uma coisa importante. Portanto, o que é que eles têm a
3: coragem de se assumir e defensores de 25 de Abril.
5: Por isso.
4: Não, mas esperas tu. Pois.
3: Defensores de 25 de Abril, acho que não têm coragem para se assumir como tal.
4: Eu gostava de, só de,
2: para terminar
4: de,
2: este tema.
4: De saber como é que é possível alguém ir para uma manifestação do 25 de Abril que tem a ver com a nossa implementação definitiva da democracia e levar cartazes absolutamente lamentáveis, bandeiras de outros países e isto ser normalizado e a esquerda continuar a arrogar-se dona desta data.
2: Muito bem, acho que só muito rápido,
6: breves notas. Sim. Quer dizer, isto é um discurso que me deixa. É um discurso algo esquizofrénico, deixa-me aqui até um pouco perdido. Fala-se das caixas e da ideia de caricaturar e criamos caixas e que se isso implica não conseguimos conversar uns com os outros. Em 5 minutos de intervenção, os socialistas são arrogantes, os democratas de esquerda fazem esses cartazes. Eu pergunto se isso não são caixas.
4: Também eu são acho... caixas, é um facto.
6: Estás a criar essas caixas, então depois de dificultar a discussão.
4: Não, acho que estamos, eu não
6: temos esse ponto acento.
4: Tu iniciaste este debate por dizer o Chega, isto e aquilo. Foste o primeiro a criar as caixas. Eu acho que era importante nós conseguimos ter um debate sobre um ato de um deputado do PS sem ter que trazer o Chega para a mesa, por exemplo. E acho que era importante termos uma manifestação do 25 de Abril em que eu não vejo meia dúzia ou uma dúzia de cartazes a chamar todos os nomes e mais alguns ao Ventura e a apupar a ele. E eu acho que só te fazia bem distanciar-te desse género de comportamentos.
6: Como eu digo, isto é uma completa esquizofrenia, porque eu estou a ter a debater, estou a dizer coisas que não são ouvidas daquele lado e vêm coisas diferentes para este
4: lado.
6: Eu
4: acho que tu também não me estás a ouvir muito bem.
6: Eu não fui o primeiro.
4: Se calhar tenho que falar mais alto.
6: Não fui o primeiro a condenar os apupos da Iniciativa Liberal e a forma como foi insultado. Eu acho que são 4 pessoas em estudo, uma pessoa não considera, mas as outras duas acho que podem...
4: Eu acho que tu condenar. De uma forma muito politicamente correta, o fizeste.
6: Sobre esse cartaz, a primeira coisa quando o mostraste, a primeira coisa que disse
2: que não concordava.
6: Não concordava com ele.
4: Uhum.
6: Eu não sei o que é que posso fazer mais, só se for um ato de contrição, peço imensa desculpa.
4: Sim, mas eu ainda bem que achas isso, então estamos de acordo.
6: Mas então qual é o ponto inicial?
4: Não, o ponto inicial pergunto-te a ti. Tu começaste por dizer que não podias trazer outro género de acontecimentos para o 25 de Abril.
6: Eu não disse nada disso, depois... mais uma vez. É difícil
2: bater. Vamos aqui, vamos avançar.
4: É quando queremos espantar.
5: Mas estamos a
2: conseguir avançar.
5: Viva o 25 de Abril,
4: a
5: liberdade.
6: Mas só sobre esta questão,
4: para a liberdade.
6: Mas só para clarificar este ponto. O meu problema não é acontecimentos diferentes, de trazer uma bandeira de Portugal, um cascolo, um clube para o 25 de Abril, não é nada disso. É quando trazemos assuntos para aquela manifestação que são contrários aos valores. A própria data. É natural que isso vai dar problemas. É natural.
5: Mas não justifica.
6: Mas não justifica absolutamente nada. Vamos lá ver. Eu condenei desde o primeiro momento essas atitudes.
2: Para terminar. Sim, posso. Luís Montenegro anunciou esta terça-feira que o PTRR vai mobilizar um total de 22,6 mil milhões de euros distribuídos por financiamento público e privado e que será gerido por uma agência pública até 2034. Maria, no ecrã atrás do Primeiro-Ministro, quando estava a apresentar o PTRR, lia-se Portugal mais preparado. É assim que vamos ficar depois deste plano?
4: Olha, eu ainda não tive tempo para ler todos estes documentos que trouxe aqui, que foram os que o Governo adiantou ontem. Sim. Mas eu vi uma coisa que me preocupou bastante, que é a questão dos seguros obrigatórios. Portanto, o Governo disse que a partir de agora uma das medidas que quer implementar é a questão dos seguros contra os riscos das habitações, automóveis, etc., passarem a ser obrigatórios. Eu fui ler um bocadinho sobre as seguradoras e aquilo que aconteceu no caso da tempestade de Christine.
2: Sim.
4: Só adiantaram cerca de 5% dos casos, ou seja, só em 5% dos casos é que as seguradoras proativamente deram algum tipo de...
2: Cobriram
4: algum tipo
2: de prejuízos.
4: Uhum. As reclamações em relação às seguradoras aumentaram de cerca de 21% nessa altura. E, portanto, o Luís Montenegro diz, o Estado não pode pôr sempre a mão por baixo. É verdade, o Estado tem recursos limitados, isso é um facto. Mas é também, é preciso que isso seja feito com alguma consciência, com a consciência de que, eu acho que nós todos aqui, tu se calhar não, Zé Paulo, que és mais novo, mas nós que somos mais velhos temos carro, se vocês já uma vez bateram com o carro, sabem o que é falar com uma seguradora, quer dizer, eles vão fazer tudo para não pagar,
2: claro.
4: Principalmente numa questão de calamidade e portanto eu acho que aqui já percebi outras coisas, a questão do visto prévio do Tribunal de Contas agora também se percebe
2: falamos,
4: um bocadinho melhor com este dinheiro todo que agora afinal vai ser aplicado e não se percebe muito bem no quê, e depois criam-se organismos autónomos para administrar e para fazer o... Eu sinceramente, pelo que eu li, eu ainda nem sequer percebi muito bem quais são as medidas concretas e essenciais deste plano. Parece-me assim uma coisa um bocadinho que ainda não está muito bem decidida, mas vejo com alguma preocupação esta tentativa do PSD, do governo neste caso, de passar quase toda a responsabilidade neste género de situações para o privado. E como nós sabemos, o privado muitas vezes não tem em conta o melhor para as pessoas, tem como objetivo legítima a prosecução do lucro. Legítimo,
5: ainda bem.
4: Legítimo, sem dúvida. Mas em casos de tempestades e de catástrofes, não devíamos estar muito dependentes de seguradores.
5: Eu até gostava de pegar.
2: Zé Paulo, nosso economista.
5: Sim, há uma coisa que os economistas chamam de risco moral. Moral hazard. E portanto é evidente o que está em causa.
2: Okay.
5: Se as pessoas, ou seja, se há um grupo de pessoas que têm seguro, se há um grupo de pessoas que não têm seguro, e se o outcome final para todos é que todos vão ser segurados, ou pelas seguradoras ou pelo Estado, qual é que é o incentivo para as pessoas fazerem? É para não terem seguros. Uhum. Portanto, é evidente que é um problema de risco moral. Ou seja, se não houver nenhum tipo de incentivo, se toda a gente souber que vai ser segurada, independentemente daquilo que aconteça, aquilo que vai acontecer é que o equilíbrio é que vamos chegar é que ninguém é segurado. O Estado não é um mecanismo de segurador, portanto temos que pagar uma póliça ao Estado. Nós temos seguros obrigatórios para os nossos automóveis, por exemplo, e portanto não me parece que a questão seja muito diferente daquilo que se fala ou de quando falamos do parque habitacional. O Estado não pode constantemente, sobre todos os temas e mais alguns, sejam eles casas, sejam eles falta de lucros dos privados, o Estado não pode estar sempre a pôr a mão por cima. É evidente que há circunstâncias excepcionais, como as que foram,
2: certo,
5: que podem justificar, claro, que o Estado ajude sob várias formas, empresas ou famílias. Uhum. Isso é perfeitamente normal. Agora, alguma da responsabilidade tem que ser também passada na forma de seguros para os indivíduos que têm que internalizar que a partir daquele momento há maior dificuldade. Isso faz parte, é um mecanismo a funcionar, e acho que os seguros obrigatórios serão importantes para isso mesmo. Agora, sobre o PTRR,
2: estamos a falar destacar, sim,
5: de 23 rápido. Mil milhões de euros, portanto será 8 ou 9% do PIB espalhados ao longo de 8 anos. Aquilo que me parece mais importante é que todos os partidos, independentemente daquilo que achem hoje do programa, se comprometam a concretizar e a concretizar os investimentos que tiverem sido começados.
2: Uhum.
5: Quando o governo naturalmente mudar. Não é normal um governo estar 10 anos em funções, e portanto não é expectável que seja este governo que esteja em funções em 2034. E portanto esse compromisso público é importante que seja feito. O plano é um conjunto de coisas, algumas delas novas, outras coisas que já conhecíamos e que estão juntas ali. Conhecemos a nossa dificuldade em executar muitas vezes, e vamos agora, com o fim do PRR, nos próximos meses também ter a oportunidade de ver indicadores sobre isso e perceber qual é que foi a nossa dificuldade em executar. E acima de tudo é importante que toda esta execução que seja feita, e vamos ver qual é a nossa capacidade de o fazer, que toda ela que seja feita seja acompanhada, que haja mecanismos de fiscalização, que consigamos perceber se o dinheiro efetivamente está a chegar onde deve chegar. Estamos a falar de uma boa percentagem do nosso PIB. É preciso dar tempo nas próximas semanas para perceber.
7: Se for então do organismo ou não?
5: O que vai,
7: de acompanhamento.
5: Não, acho que o organismo de acompanhamento é importante. Vai ser importante também fiscalizações posteriores que aconteçam
4: com
5: o Tribunal de Contas. Uhum. E, portanto, esperamos por ver.
2: André, é desta que Portugal vai prosperar?
7: Sobre o PTRR, eu não queria só centrar a questão no debate dos seguros, que essa é uma questão completamente secundária.
4: Sim, é secundária.
7: Eu acho que a questão muito mais importante é o que é este programa.
2: Sim. O que é que achaste?
7: Há vários vícios neste programa. Em primeiro, a apresentação. Terça-feira, pomposa, uhum, com os membros do governo todos presentes.
2: 500 convidados ali, 500 eu acho. 300 ou 500.
7: Enfim, não há sequer o cuidado de perceber que há pessoas que neste momento em Portugal estão a sofrer, que não viram os seus danos reparados, que não têm internet.
2: Há pessoas que continuam sem internet.
7: Sem internet,
2: exatamente,
7: com problemas com luz, com água, enfim, com as casas destruídas. E vem um governo quase que em tom cerimonial e de festa a apresentar este tipo de programa. Falta sensibilidade, por amor de Deus. Isso é o mínimo, parece-me. Em segundo lugar, este programa chama-se o PTRR, mas podia-se chamar o Projeto Caldeirada, que é uma autêntica caldeirada.
2: Meteram tudo lá para dentro.
7: Meteram tudo lá para dentro, porque estas medidas têm um conjunto de têm várias fontes. Tem uma fonte que é de resposta a estas intempéries, e bem, e que é absolutamente necessário.
2: Exato.
7: Tem depois a fonte de pegar alguns projetos do PRR e inserir também aqui numa lógica de transformação e de resiliência, e depois vai pegar também em algumas medidas do programa de governo e são também aqui inseridas. E eu pergunto, para que tanta cerimónia? Para que tanto complicar algo que tem que ser direto, simples, de executar para resolver, qual é o ponto? Qual é o ponto? Há pessoas que precisam de ajuda. Vamos separar, vamos fatiar este projeto, este programa. Primeiro vamos responder às pessoas. Já no programa do governo, já no PRR, já esta lógica transformadora e de resiliência. Há tempo depois para planear essa lógica de transformação e de resiliência. Agora vamos nos preocupar com o que é o essencial. Água, a luz, as infraestruturas, as casas das pessoas, para as pessoas poderem voltar a ter uma vida normal. Criamos estes monstros que são difícil execução, são difícil monitorização, são difícil aplicação de colocar na prática. Não serve ninguém. Não serve a ninguém.
2: Fica aqui só dar, muito rápido, 30 segundos.
5: Só dar a nota de que, ou seja, quanto a PowerPoints, nós também nos lembrávamos bem dos governos do Costa. Em 2018, António Costa anunciou que em 2024 o problema da habitação estava resolvido também de uma forma muito pomposa. Estamos em 2026. Todos nos lembrámos das promessas do governo do PS também. Médicos de família, a habitação está resolvida. E no dia em que gravamos, António Costa vem dizer que acha chocante que os jovens portugueses gastem tanto em habitação.
2: Também vi
5: 8 anos não chegaram para fazer nada.
2: Tenho muita pena não vos ouvir mais, mas está feito o programa de hoje. Obrigado aos meus comentadores. José Paulo Soares, Maria Vilaré e André Abraão. Até para a semana.
5: Obrigado. Até para a semana.
2: O Geração V é uma parceria entre o Ovoto e a Rádio Observador. Podes ouvir-nos na rádio, em podcast e ver-nos em vídeo no YouTube. Eu sou o Vasco Calhardo. Muito obrigado por estar desse lado. Tudo a correr bem e até para a semana.
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10: E 4h59 na Rádio Observador. Vamos aos destaques com Miguel Viterbo Dias.
11: Daqui a uma hora começam as contas finais para o título. O Benfica entra em campo frente ao Famalicão e, se não vencer, o Porto sagra-se campeão nacional. Mas pode haver festa depois, mais tarde, com o Futebol Clube do Porto Alverca. Basta o Futebol Clube do Porto pontuar para conquistar o campeonato nacional. Vamos ainda neste jornal conhecer ou escutar o ambiente em Famalicão, onde a equipa de José Mourinho já chegou há pouco. Destaque ainda para as reações dos patrões e trabalhadores a uma nova greve geral.

0: Rádio Observador, são 5 da tarde, vamos às notícias. Jornal das 5 na Rádio Observador com o Miguel Viterbo Dias e Miguel, daqui a uma hora começam as contas finais para o título. O Benfica entra em campo frente ao Famalicão e, se não vencer, o Porto sagra-se campeão nacional.
1: Mas caso haja festa hoje, será nas imediações do Estádio do Dragão, isto porque a entrega da taça e a tradicional festa na Avenida dos Aliados só se realiza, João Gama, no fim de semana de 17 de maio.
2: Tal como aconteceu em 2018 e em 2022, o Futebol Clube do Porto só sobe à varanda da Câmara Municipal do Porto, na Avenida dos Aliados, depois da última jornada, que está marcada para o fim de semana de 17 de maio, em que os Dragões recebem o Santa Clara. Para hoje, a confirmar-se a conquista do título, que pode acontecer no fim do jogo do Benfica ou depois do encontro entre o Porto e o Alverca, a festa vai fazer-se nas imediações do Estádio do Dragão. A Câmara Municipal do Porto deu conta, em comunicado, que será montado um dispositivo de segurança para separar a possível festa do título de um outro evento esta noite na cidade do Porto, que é a monumental serenata que abre a Queima das Fitas. Assim, os aliados vão estar cortados ao trânsito a partir das 7:30 da tarde para evitar a festa do título, e nos arredores do Estádio do Dragão várias estradas vão estar cortadas entre as 7:30 e a meia-noite. Se o Futebol Clube do Porto confirmar hoje a conquista do Campeonato Nacional, a festa faz-se a dois tempos. Esta noite, no Estádio do Dragão, e daqui a 15 dias, na tradicional Avenida dos Aliados.
1: Jornalista João Gama, com os preparativos de segurança para a festa deste jogo, a festa que pode acontecer antes ou depois do jogo entre o Futebol Clube do Porto e o Alverca, com o apito inicial marcado para as 8 da noite. Antes disso, daqui a uma hora, o Benfica entra em campo à frente ao Famalicão, jogo que, como já referi, tem impacto nas contas do título. A equipa de José Mourinho já está no estádio. Quem também já está por lá é o Pedro Fernandes, que nos vai trazer todas as emoções deste jogo. Pedro, para já, são conhecidos os 11 iniciais?
3: Já, boa tarde, Miguel. É verdade, já são conhecidos os 11 iniciais para este Famalicão Benfica, um jogo que para o Benfica é imperioso vencer, já que quer manter a luta pelo segundo lugar, apesar de ter uma ténue, mas muito lá longe, longínqua esperança do título. Em relação ao Famalicão, quer cimentar o quinto lugar. Já temos 11, Famalicão com uma alteração em relação ao último encontro frente ao Estoril. O Benfica faz 4, Famalicão com Lazar, Cara, o quarteto defensivo com Rodrigo Pinheiro, Jason Deas e Rafa Soares. O meio-campo entrega Tom Vandeloy e Matias Damorim. À esquerda, Sorriso. À direita, Gil Dias. Gustavo Sá, também de regresso ao 11, vai apoiar Simon Elizor no ataque da equipa do Famalicão. Quanto ao Benfica, com 4 alterações, já o disse, Anatoly Turbin é o guarda-redes. Depois, Amar Dedic, António Silva, Nicolas Otamendi e Samuel Dal. Meio-campo com Richard Rios, Frederic Austes e Gianluca Prestiani, André Sheldrup, Leandro Barreiro e Franjo Ivanovic, ele que será hoje titular em detrimento de Pavlidis. Quanto ao árbitro, será Gustavo Correia, terá como assistentes André Dias e Fábio Silva. Quarto árbitro, Diogo Araújo. No VAR estará Rui Oliveira e no AVAR, Fábio Monteiro. Promessa de casa cheia, e não está longe de estar cheio o estádio do Famalicão, mas muita gente aqui das imediações do estádio para assistir a este Famalicão Benfica.
1: Pedro Fernandes, com os 11 iniciais para este encontro e também já com o ambiente no estádio do Famalicão, um jogo que será também visto e escutado no estádio do Dragão, porque lá está, se o Benfica não vencer, o Floco do Porto entra em campo já como campeão nacional. Mas para já, este Benfica-Famalicão arranca a partir das 6 da tarde.
0: E tudo para acompanhar aqui na Rádio Observador, numa emissão especial que arranca depois da síntese informativa das 5:30. E Miguel, a partir de segunda-feira arranca a operação da GNR por causa das peregrinações do 13 de maio.
1: A operação Peregrinação Segura decorre de 4 a 13 de maio, com o objetivo de garantir a segurança rodoviária, com especial atenção nas zonas de tráfego intenso ou com bermas estreitas. A Guarda Nacional Republicana vai também trabalhar com a plataforma Waze, a criação de mensagens e alertas personalizados sobre os pontos que merecem maior atenção. Até dia 11 de maio, a operação é mais focada nos peregrinos em trânsito. A partir daí, a atenção maior será nas celebrações no Santuário Santuário de Fátima e nas zonas envolventes. Aos peregrinos que se deslocam para Fátima, a GNR aconselha a não usarem auscultadores nem telemóvel durante a caminhada e a seguirem sempre na berma contrária ao sentido do trânsito, utilizando coletes refletores. Este ano as celebrações do 13 de maio vão ser presididas pelo Patriarca de Lisboa, Dom Rui Valério. O ano passado estas cerimónias acolheram mais de 450 mil peregrinos.
0: E a Confederação Empresarial de Portugal lamenta a marcação de uma greve com negociações ainda a decorrer.
1: O presidente da CIP, Armindo Monteiro, considera que é uma decisão desproporcional e defende que neste momento não há pontos assim tão distantes que separem as partes envolvidas neste processo.
4: Lamentamos apenas porque a greve é utilizada, se me permite a analogia, é um bocadinho como na guerra, é quando a diplomacia falha. É quando a greve é tempo de bombardeamentos, não é tempo de diplomacia. E a diplomacia é essa que ainda estamos desde junho, infelizmente por um período demasiado longo, ainda estamos nessa fase de diplomacia, isto é, de negociação, de procurar consensos, de procurar equilíbrios e...

0: pontos tão distantes que separam as posições.
1: Armindo Monteiro considera que a discussão da nova lei do trabalho não está no ponto de ruptura que aparenta estar, mas o líder da CGTP faz outra leitura. Tiago Oliveira diz que a abertura negocial prometida pelo governo não se traduziu em nada e que as linhas vermelhas continuam inalteradas.
2: É que as razões que assistiram à greve geral do 11 de dezembro mantêm-se, e nós temos tido da parte do governo a tentativa de construir uma retórica, uma percepção que depois não corresponde à realidade que tem sido todo este processo de discussão. E permita-me só terminar com isto, é que ao fim de 9 meses a CGTP ainda não discutiu, não teve a oportunidade de discutir uma única proposta que tenha apresentado.
1: O líder da CGTP admite desconvocar a greve geral marcada para 3 de junho, apenas se o governo retirar a atual proposta laboral e ceder às exigências dos sindicatos.
3: E os dois foram convidados do Explicador desta manhã aqui na Rádio Observador, uma edição que está disponível em podcast. Na atualidade internacional, o primeiro-ministro polaco alerta para a desintegração da NATO.
1: Foi através de uma publicação na rede social X, Donald Tusk escreve que a maior ameaça à comunidade transatlântica não são os inimigos externos, mas sim a desintegração em curso da Aliança. As declarações do chefe do governo da Polónia e antigo presidente do Conselho Europeu surgem horas depois de o Pentágono ter anunciado a retirada de cerca de 5 mil soldados norte-americanos da Alemanha, na sequência de críticas do chanceler alemão, que disse que os Estados Unidos estão a ser humilhados pelo Irão no conflito no Médio Oriente. Ontem, Trump ameaçou ainda retirar tropas de Itália e Espanha por estes dois países não autorizarem a utilização das bases por aviões militares norte-americanos.
3: A fechar, o Parlamento Europeu pede clareza e determinação na resposta às novas tarifas de Donald Trump.
1: O pedido é do responsável europeu pelas negociações para o acordo comercial entre Bruxelas e Washington. Em comunicado, Bernd Lange considera que não é assim que se tratam parceiros próximos e acusa o presidente dos Estados Unidos de estar a mentir. O também presidente da Comissão do Comércio Internacional do Parlamento Europeu sublinha que agora é tempo de reagir com a maior clareza, determinação e confiança na força europeia. Ontem, através da rede Truth Social, Donald Trump anunciou que os automóveis e caminhões produzidos na União Europeia passariam a ser taxados a 25% em resposta à violação por parte de Bruxelas, do acordo comercial celebrado com os Estados Unidos.
3: Está feito o Jornal das 5 com Miguel Viterbo Dias.
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1: Passam 11 minutos das 5 da tarde, temos música para ouvir na Rádio Observador. Daqui a pouco, Yolanda, Rafael Sadiq e Jamiroquai antes da síntese das 5h30. Primeiro, Angie Stone, Wish I Didn't Miss You. Bom fim de semana.

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13: São 5h30 na Rádio Observador. Temos síntese de notícias com Miguel Viterbo Dias.
14: Estamos a meia hora do início do Famalicão-Benfica, jogo que pode ter já relevância nas contas do título, isto porque caso o Benfica perca, o Futebol Clube do Porto entra em campo às 8 da noite já como campeão nacional. Há pouco já conhecemos aqui os 11 das duas equipas, o Benfica que alinha com Trubin, Dedic, António Silva, Otamendi e Dal, depois com Orsnes e Richard Rios, e na frente com Prestiani, Leandro Barreiro e Sheldrup, também com Ivanovic como membro mais avançado da equipa do Benfica, que entra em campo frente ao Famalicão. Já o Futebol Clube do Porto joga às 8 da noite frente ao Alverca. Caso vença, a festa vai ser feita nas imediações do Estádio do Dragão, isto porque a festa na Avenida dos Aliados fica guardada para o fim de semana de 17 de maio, última jornada em que os Dragões recebem o Santa Clara. Ontem à noite, em Sacavém, um conjunto de distúrbios provocaram ferimentos em dois agentes da PSP depois de uma intervenção na Quinta do Mocho. Uma ação policial que obrigou a disparos de shotgun para dispersar a multidão e que resultou em dois agentes da Polícia de Segurança Pública feridos. Ao que adianta ao correr da manhã, o alerta inicial dava conta de distúrbios, o que levou à mobilização de equipas de intervenção rápida. À chegada, as viaturas da PSP foram atingidas com pedras e garrafas, o que levou a um reforço policial e ao disparo de shotgun com balas de borracha. Não há, para já, informação de vítimas civis. Na atualidade internacional, o antigo presidente do Conselho Europeu e primeiro-ministro da Polónia, Donald Tusk, diz que a NATO está num processo de desintegração em curso. Na rede social X, Tusk diz que a maior ameaça à comunidade transatlântica não são os inimigos externos, mas sim este processo de desintegração da aliança. As declarações do chefe do governo da Polónia, antigo presidente do Conselho Europeu, que surgem horas depois de o Pentágono ter anunciado a retirada de cerca de 5 mil soldados norte-americanos da Alemanha, na sequência de críticas do chanceler alemão. Também na atualidade internacional, o Parlamento Europeu pede clareza e determinação. Isto em resposta às novas tarifas de Donald Trump. O pedido é do responsável europeu pelas negociações para o acordo comercial entre Bruxelas e Washington. Em comunicado, Bernd Lantz considera que não é assim que se tratam parceiros próximos e acusa o presidente dos Estados Unidos da América de estar a mentir.
13: Está feita a síntese das 5h30 na Rádio Observador. Já a seguir, emissão especial de desporto.
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0: Sejam bem-vindos à 32ª jornada da Liga 2025-2026, jornada que, com grande grau de probabilidade, vai dar o 31º título de campeão nacional ao Futebol Clube do Porto. Falta pouco para fechar as contas matemáticas e os Dragões podem até ser campeões antes de jogarem em casa frente ao Alverca às 8h30. Para isso, o Benfica, que joga antes no terreno do Famalicão, tem de perder num jogo que vamos acompanhar com o um relato em direto do Pedro Fernandes a partir das 6h. Caso o Benfica não vença, os azuis e brancos só têm de imitar resultados encarnados para deitar as mãos ao troféu. No Dragão, às portas da festa, vamos ter o relato do Ricardo Loureiro, reportagem de pista do Vítor Tomé. Por lá estará também à espera da consagração o Luís Pinto Coelho, num jogo em que vamos contar com os sábios comentários do Augusto Inácio e atenção aos reforços. Caso o Futebol Clube do Porto se sagre campeão, vamos também receber o Miguel Cordeiro, que nos vai levar pelas vielas da festa azul e branca. Antes, e apenas a depender de si para ficar no segundo lugar, com acesso direto à Champions, o segundo classificado e ainda invicto Benfica joga frente ao Famalicão, num dos terrenos mais complicados do nosso campeonato. Jogo em que contamos com os comentários e a análise do Filipe Coelho e também do nosso até aqui invicto adepto encarnado, João Pinto. Todas as decisões das equipas de arbitragem na tarde e noite de hoje têm de passar, como sempre e sem falta, pelo crivo do nosso áudio-árbitro Pedro Henriques. Na produção desta emissão estão o Oliver e também a Rita Revés. Às 8h30, à Porto Alverca, jogo pode dar campeonato, mas antes, nesta jornada que pode consagrar o Futebol Clube do Porto, Famalicão Benfica, para ouvir, aqui a partir das 6h.
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0: E antes de nos fixarmos com os ouvidos no Douro, estamos com os ouvidos para o lado do Minho. Pedro Fernandes, seja muito bem-vindo a esta emissão especial de Desporto, Jornada 32, Famalicão-Benfica. Com o teu relato, vamos ficar a conhecer os 11.
2: Olá, boa tarde, Vicente. Boa tarde a todos aqueles que nos ouvem na Rádio Observador. É verdade, é uma jornada 32 que pode marcar o destino desta Primeira Liga em termos de vencedor do campeonato. Mas primeiro vamos ter este Famalicão Benfica, que pode também contribuir para as contas do campeonato. E em caso de derrota, o Benfica aqui em Famalicão entrega o título à formação do Futebol Clube do Porto. Esta equipa do Famalicão, que ocupa atualmente o 5º lugar da tabela classificativa com 51 pontos, enquanto ao Benfica, 2º classificado com 75, a formação do Famalicão que chega a este encontro frente ao Benfica depois de uma grande vitória perante o Estoril, prolongando uma sequência positiva no campeonato com presença regular nos jogos de maior exigência competitiva. É um Famalicão decisivo, com vitórias nos encontros também que podem marcar o seu posicionamento na tabela classificativa. Já o Benfica vem valado pelo triunfo claro diante do Moreirense e apresenta um registro impressionante, já que é a única equipe que ainda não perdeu neste campeonato, 31 jogos consecutivos sem conhecer a derrota na presente liga. O contexto classificativo aumenta a pressão sobre as águias. A equipa de José Mourinho sabe que precisa de vencer para manter o segundo lugar, posição determinante para garantir a presença nas competições da Liga dos Campeões na próxima temporada, uma fase em que qualquer deslize pode ter consequências diretas. Primeiro deslize, perca do título, e depois também poderá estar em questão a aproximação do Sporting em relação ao segundo lugar, e o Benfica quer esse desidrato no final da época, algo que parecia distante algumas jornadas atrás, mas os resultados menos positivos do Sporting vieram permitir à formação de José Mourinho encarar o segundo lugar como uma possibilidade muito próximo dos seus objetivos em relação àquilo que pretende para esta época. O histórico do confronto entre estas duas equipas, o Benfica é favoravelmente, é claramente favorável ao Benfica, queria dizer, 23 vitórias em 30 jogos frente ao Famalicão. Ainda assim, a formação do Famalicão já demonstrou em épocas recentes capacidade de criar dificuldades aos encarnados. Eu lembro que o Famalicão venceu os últimos dois jogos para a Liga aqui em Famalicão por 2-0, e por isso o Benfica sabe que terá dificuldades acrescidas na partida desta tarde. Em relação aos 11, começando pela formação encarnada, o José Mourinho faz 4 alterações em relação a essa vitória frente ao Moreirense, com as entradas de Dedic, Prestiani, Sheldrup e Ivanovic, que vai ocupar o lugar na frente de Pavlovic, porque o José Mourinho realmente ficou convencido que Franjo Ivanovic pode lhe dar mais garantias em golos do que o grego, já que não marca há alguns jogos, e por isso com um excelente jogo frente ao Moreirense, bisando nessa partida, garantiu que o Ivanovic fosse titular na partida de esta tarde frente à equipa do Famalicão. Por outro lado, Hugo Oliveira faz uma alteração apenas em relação à vitória frente à equipa do Estoril, mas essa forçada, já que Ibrahim Bá está lesionado e por isso não pode dar o contributo à formação do Famalicão, será substituído por Léo Realpe no centro da defesa da equipa do Famalicão. Vamos então aos 11. Famalicão com Lazar Karevic será o guarda-redes. Quarteto defensivo: Rodrigo Pinheiro, Justin Deas, Léo Realpe e Rafa Soares. Meio-campo: Matias de Amorim, Tom Vandeloy e Gustavo Sá. À esquerda, Sorriso. À direita, Gil Dias. O avançado será o francês Simon Elisor. Quanto à formação do Benfica, Anatoly Trubin é o guarda-redes. À direita, Amar Dedic. À esquerda, Samuel Dal. Centrais, António Silva e Nicolas Otamendi, que é o capitão. Meio-campo, Richard Rios e Fredrik Ausnes. À direita, Gianluca Prestiani. À esquerda, Andreas Sheldrup. Leandro Barreiro irá apoiar o jogador mais avançado na formação encarnada, Franjo Ivanovic. Quanto ao árbitro, será Augusto, aliás, Gustavo Correia, sim, o árbitro da partida. Terá como assistentes André Dias e Fábio Silva. Quarto árbitro, Diogo Araújo. No VAR estará Rui Oliveira e também Fábio Monteiro. As três equipes, já que a equipe de arbitragem também acompanhou a Benfica e Famalicão nos aquecimentos, já regressaram às cabines. O estádio municipal de Famalicão não está totalmente cheio, mas tem uma capacidade para 5 mil espectadores e a hora de jogo deverá estar muito próximo dessa capacidade, porque continuam a entrar adeptos aqui no estádio do Famalicão, num encontro importante para a formação do Famalicão, que quer manter o quinto lugar. Vencendo, pode-se aproximar do Sporting Clube de Braga, caso os bracarenses não vençam amanhã a formação do Estoril. Já sabe, em relação ao Benfica, apenas um resultado interessa: a vitória para manter o segundo lugar, a vitória para não permitir ao Porto festejar o título mesmo antes do encontro que vai ter frente à formação do Alverca. Estamos sensivelmente a 12 minutos do início da partida. Nós vamos voltar então para o início deste Famalicão Benfica.
0: Que é para ouvir com o um relato em direto do Pedro Fernandes, diretamente a partir de Famalicão, 32ª jornada. Caso o Benfica não vença, o Futebol do Porto vai sagrar-se campeão. Aliás, caso o Benfica perca, o Futebol do Porto vai sagrar-se campeão ainda antes de entrar em campo. Caso empate ou ganhe, o Futebol do Porto fica apenas obrigado a fazer o mesmo resultado num jogo que começa às 8h30 da noite no Estádio do Dragão, entre o Futebol do Porto e o Alverca. Muito provavelmente vamos ter festa de campeão na noite de hoje, sábado 2 de maio. Para este Famalicão Benfica, contamos com os comentários do Filipe Coelho. Filipe, muito bem-vindo mais uma vez. Temos aqui um Benfica onde a principal diferença, talvez a mais chamativa, é a preferência por Ivanovic, que é titular em detrimento de Pavlidis, uma escolha que começa a parecer natural para José Mourinho.
3: Sim, boa tarde, Vicente, boa tarde a todos que nos acompanham. Não é propriamente uma surpresa, desde logo face ao rendimento, por um lado, de Pavlidis, que termina a época claramente em baixo de forma, a dar pouco ao ataque do Benfica, por contraponto com Ivanovic, que foi reaproveitado por José Mourinho nestas últimas jornadas, designadamente na última partida na Luz. Foi fundamental para essa vitória por 4-1 sobre o Moreirense. De resto, é um Benfica que veio moralizado, obviamente, três vitórias seguidas, uma das quais em Alvalade, consegue ultrapassar o Sporting na luta pelo segundo lugar, tem vantagem nessa luta ao dia de hoje e enfrenta hoje aqui talvez o jogo mais complicado desta reta final. É certo que ainda terá um compromisso frente ao Braga, mas é um Braga também a pagar a fatura física de uma época muito longa, que está claramente com o foco virado para a Liga Europa. Portanto, creio mesmo que o maior osso para as águias está hoje na partida frente ao Famalicão, ainda para mais um Famalicão que também também está a viver um ótimo momento. É uma equipa que já não perde desde fevereiro. A última derrota foi precisamente em Alvalade. Desde aí, 9 jogos sem derrotas, empates no Dragão e em Braga, sobretudo boas exibições quer no Dragão, quer em Braga. É uma equipa muito estável, com um modelo de jogo muito afirmativo nesta fase, e que vai à procura também da primeira qualificação para as competições europeias na sua história. Portanto, esse seria, diria eu, o último passo na estabilização total do Famalicão enquanto clube de primeira liga, um projeto já com alguns anos e que tem sido bastante sólido. Portanto, por todo esse conjunto de ingredientes, parece-me que está aqui de facto um desafio muito considerável para o Benfica de José Mourinho.
0: E é uma equipa aqui esta do Famalicão que nos últimos tempos tem colocado muitas dificuldades ao Benfica, sobretudo na sua casa. Mourinho estará consciente disso e por isso também aqui o meio-campo mais forte do Benfica lançado o jogo com Leandro Barreiro, Oshnes e Rios.
3: Eu diria mesmo que este é o meio-campo preferido de José Mourinho. É verdade que em certos jogos, evidentemente, a equipa necessita de outra criatividade, sobretudo na posição mais adiantada do meio-campo, a posição que é hoje ocupada por Barreiro, e portanto nesses jogos Rafa, Sudakov, enfim, são opções mais naturais. Agora, num jogo mais apertado em termos competitivos, eu creio que de facto José Mourinho olha para este meio-campo e encara-o como o seu preferido, desde logo com Oshnes a viver uma ótima fase na sua posição de origem. É aqui onde ele consegue ser efetivamente diferenciado, embora noutras posições seja capaz de cumprir. Já o vimos a jogar quer na linha defensiva, quer numa linha mais adiantada. É um jogador que cumpre sempre, mas creio que é no meio-campo onde se pode diferenciar. Richard Rios está na fase de maior estabilização, parece-me. É um jogador que nos primeiros meses da temporada teve algumas dificuldades para se adaptar ao próprio ritmo do futebol europeu, com muitas más decisões, com remates de meia distância pouco racionais, diria. E depois Leandro Barreiro, que é um jogador muito inteligente, muito disponível para a pressão, que sabe onde aparecer, sabe onde infiltrar-se. É um jogador que também tem presença na área contrária, não sendo um número 10 como estamos habituados, um jogador profundamente criativo para ter a bola no pé e a partir daí criar espaços, mas é um jogador que sabe aproveitar esses espaços. Se quisermos olhar até para uma faceta mais criativa deste Benfica, aí temos que, de facto, recorrer aos flancos e também nesse aspecto creio que Mourinho acaba por recuperar hoje para a titularidade os jogadores que estão em melhor forma. Prestiani à direita.
0: É uma águia com as suas melhores asas neste caso.
3: Sim, Sheldrup à esquerda. Na última partida tinha sido Luke Bacchio e Rafa, mas creio que ao dia de hoje, de facto, Prestiani e Sheldrup são jogadores que, do ponto de vista individual, podem dar mais safanões nos jogos, podem criar, podem, enfim, ir para cima dos adversários e a partir daí forçar na jogada individual. No tal suporte a Ivanovic, que é um jogador completamente diferente do Pavlidis, mas que num jogo como o de hoje, em que pode ser um pouco mais equilibrado, com o Famalicão a subir um pouco no terreno, o Ivanovic até pode beneficiar de algum espaço nas costas e com isso tentar ferir a baliza minhota.
0: Do lado do Famalicão, temos uma equipa que tem praticado um bom futebol e que joga literalmente com um sorriso em campo. É um dos pontos de referência desta equipa, mas também o seu capitão, o jovem Gustavo Sá, e também não consigo deixar de olhar para Gil Dias, que passou pelo Benfica. Uma equipa também com muitíssimo boas armas para nós.
3: Sim, uma equipa muito sólida. O Famalicão é a quarta equipa que menos sofre na Liga Portuguesa. Por esta altura leva mais pontos do que na sua melhor época, quando conseguiu o sexto lugar em 19-20, e depois tem aqui uma série de individualidades em destaque. O Rodrigo Pinheiro na lateral direita, creio que é um dos melhores laterais do Campeonato Português esta temporada. O meio campo com o Gustavo Sá em plano óbvio de destaque, é um jogador que até já poderia ter dado o salto para outros campeonatos, nomeadamente para a Arábia Saudita, e permaneceu no Famalicão. Depois o Gil Dias, que está a fazer uma segunda volta de enormíssimo nível, o extremo que parte do lado direito. O Sorriso também é um jogador muito dinâmico na frente de ataque, e o Elisor, que não sendo propriamente um matador, um avançado venenoso, é um jogador que liga muito bem com os médios. E o Famalicão, além disso, é uma equipa de muita personalidade, que gosta de ter bola, mostrou isso no Dragão, e parece-me, para terminar, que é uma das equipas que tem melhor aprimorada a fase de construção, a primeira fase de construção, a forma como sai a jogar desde a baliza até na ativa. motivar os médios, é uma equipa que de facto tem variabilidade, tem soluções e por tudo isto parece-me de facto um jogo de enormíssimo grau de exigência para o Benfica.
0: João Pinto, muita exigência neste jogo frente ao Famalicão para o Benfica, sobretudo porque só depende de si para manter esse segundo lugar, a vitória é imperativa e também porque em caso de derrota, particularmente em caso de derrota, fica feita uma espécie de entrega da chave do título ao Bloco do Porto. Muita coisa em jogo hoje, apesar de não ser talvez a fase final que gostarias do Benfica, não está neste momento a lutar pelo título de uma forma matematicamente, pelo menos matematicamente plausível. Ainda assim temos um Benfica que ainda não perdeu esta época e que, quando muitos não esperavam, está depender apenas de si para o segundo lugar depois desse derby. Temos outro Benfica desde então.
4: Sim, eu acho que fez muito bem ao Benfica aquela conferência de imprensa pós-Casapia. Muito foi atacado José Mourinho por isso, mas a verdade é que de vez em quando as verdades inconvenientes são para se dizer. E o Benfica melhorou do ponto de vista da concentração competitiva, da entrega, e teve uma boa recompensa com isso. Primeira vitória em Alvalade e depois essa interrupção do Sporting que nos põe a depender apenas de nós. Agora, como o Zé Mourinho também disse nesta conferência de imprensa, tem sido nos momentos cruciais em que o Benfica tem falhado. Era quando os rivais perdiam pontos, o Benfica também perdia. Portanto, o Benfica tem vindo nesse diapasão e por isso é que está com 9 empates. Agora, as 0 derrotas também dizem qualquer coisa da qualidade do Benfica e é por isso e é nisso que eu assento a minha confiança hoje, em que o Benfica possa vencer este jogo muito, muito complicado. Eu lembro quando o Sporting passa em Famalicão, logo no início do campeonato, o João Castro dizer: bom, este pelo menos está arrumado, vai ser uma deslocação difícil, e a verdade é que tem sido o Famalicão realmente.
0: Mesmo em Alvalade, do Sporting sofreu muito para ganhar o Famalicão, o Porto acabou por empatar.
4: O Famalicão é uma equipa muito boa, que tem tido o tal projeto desportivo que já foi aqui referenciado, e se olharmos para a equipa do Famalicão, os jogadores têm todos quase todos têm escola, vêm da escola do Bordeaux, vêm da escola do Benfica, do Sporting, PSV, portanto são jogadores que foram criados em equipas que jogam para ganhar, e isso nota-se muito em campo. O Famalicão joga para ganhar, não joga como equipa pequena, talvez por isso até tenha perdido alguns pontos ao longo do caminho. O Benfica tem a responsabilidade de ser Benfica, de ir jogar a qualquer clube, em qualquer estado em Portugal para ganhar, mas hoje, com uma equipa rodada, com uma equipa confiante, com uma equipa que vai ter que dar tudo em campo, estou confiante que sim, que podemos ganhar.
0: João Pinto, antes de irmos até ao encontro do Pedro Fernandes para o início desta partida, 6 da tarde, Famalicão-Benfica, não posso deixar de perguntar sobre aquilo que se vai falando sobre o futuro de José Mourinho, que tem sido associado ao Real Madrid. Gostarias de poder contar com o treinador português para o ano?
4: Ou... Eu disse isso hoje no Campeão E na manhã. Eu continuo a ver o José Mourinho sentado numa poltrona com um gato e um monóculo, muito feliz porque o plano dele está a resultar, porque desde que isso começou a ser tema, deixou de se falar dos jogadores do Benfica e o foco passou completamente para ele. E isso é uma estratégia que o José Mourinho tem usado já há muitos e bons anos e que desta vez funcionou perfeitamente. E, portanto, dentro daquilo que ele controla, não estou a dizer que foi ele que espalhou a notícia que está no ele está para ir para o Real Madrid, estou a dizer que lhe deu imenso jeito e que ele vive perfeitamente bem com isso.
0: E que até aí poderá estar estratégia.
4: Exatamente.
0: João Pinto, o nosso adepto encarnado, contamos também com os comentários do Filipe Coelho. Mais logo às 8h30 vamos estar no Dragão para a possível festa do Futebol do Porto, que pode sagrar-se hoje campeão pela 31ª vez, mas primeiro nesta 32ª jornada, Pedro Fernandes, à Famalicão Benfica, para ouvir com o teu relato em direto.
5: Já com as três equipas do relvado do Municipal de Famalicão, quando José Mourinho chega agora ao banco dos suplentes do Benfica, os miúdos agredem ali um cumprimento do treinador encarnado. Belo momento também agora, com fogo de artifício das cores azuis e brancas do Famalicão. Recordar então os 11, Famalicão com Karevich, Rodrigo Pinheiro, Realp, e Rafa Soares, Vandeloy, Matheus Damarim, Sorriso e Gil Dias, e Gustavo Sá e Simão Elizar. Enquanto ao Benfica, Trubin na baliza, Dedic, António Silva, Otamendi e Del, Ausnes, Richard Rios, Prestiani, Schaldrop, Barreiro e Ivanovic, suplentes do Famalicão, Slobin, Garcia, Marcos Penha, Abubakar, Romeu, Mundo, Matará, Juju e Pedro Santos, suplentes do Benfica, Samuel Soares, Baganecheia, Bruma, Sobakov, Luque Bacchio, Pavlidis, Manu e Rafa. O árbitro da partida é Gustavo Correia, quatro assistentes André Dias e Fábio Silva, quarto árbitro Diogo Araújo, no bar vai estar Rui Oliveira e no avar Fábio Monteiro. Perguntava-te, Vicente, já temos então Pedro Henriques para a análise desta equipe de arbitragem.
0: Creio que sim, Pedro Henriques, muito bem-vindo a esta emissão especial de Esporto. Hoje, com probabilidade de consagração, contigo as regras do árbitro vão ser sempre escrutinadas. Vamos à análise à equipa de arbitragem deste Famalicão Benfica.
6: Ora, muito boa tarde a todos. Vamos ter então Gustavo Correia da Associação Futebol do Porto, o árbitro com 34 anos. O VAR é Rui Oliveira. Relembrar que este árbitro é internacional desde 2022. O ano passado ficou em 8º lugar na classificação dos árbitros. A esta época já vai fazer o seu jogo número 12. No total no 12 da Primeira Liga, obviamente, aqui excluímos todos os outros jogos. No total da sua carreira em termos de Primeira Liga, o jogo 91. Dizer que tem uma média de faltas de 27,3, a média em Portugal é 28, amarelos 5,77, a média em Portugal é 5, e vermelhos, dos 11 jogos anteriores, já mostrou 5 cartões vermelhos. Este árbitro teve no Benfica 2, Casa Pia 2, e em relação ao Famalicão, num jogo entre o Famalicão 1 e o Moreirense 1, esperemos que seja um bom jogo, boa arbitragem.
0: Pedro Fernandes, contigo em Famalicão, para o início deste Famalicão-Benfica.
5: Pé de saída, dado exatamente neste instante, foi Leandro Barrano a fazer o atraso para Natália Tropin, metendo na frente na direção de Geldrup, tendo o desvio na luta com o Realp, avalta também ainda Ivanovic, depois corta Matias Amorim, insistindo a equipa do Benfica para o Geldrup, tenta rodar e depois a cair, vai para o chão, o árbitro diz que há falta, primeira falta da partida, que vai favorecer a equipa do Benfica. Árbitro da partida, Gustavo Correia, com os adeptos do Benfica ali encheram o setor habitualmente utilizado pelos adeptos visitantes aqui em Famalicão, um estádio praticamente cheio, muito próximo dos 5 mil espectadores. Jornada decisiva na Liga. A Benfica quer consolidar o segundo lugar ainda com aquela muito ténue esperança do título, para isso tinha que haver uma autêntica hecatombe. Olha o livre de Samuel Dal, batido a segunda parte, o corte de Sorriso. Existe ainda a formação do Benfica por Otam, vai fazer o atraso para Prestiano, tentava pisar o esférico, acaba por perder, vai para o chão, sai o Famalicão já para a resposta, vai Sorriso, dobra de visão, vai conduzindo a bola, coladinho na parte esquerda da bola direita, vai na luta com o Otamendi, e depois a falta do argentino do Benfica, ali a travar a grande incursão de Sorriso, o livre na meia esquerda, conforme desce o ataque da equipa do Famalicão, vai beneficiar a formação Migota, treinada por Hugo Oliveira, ele já passou pelo Benfica como treinador dos guarda-redes. E agora é Van Deloy quem bate o livre. A madeira corta no Rafa Soares. Atrasa depois para Justin Diaz. E este vai movimentar na direção de Lazar Karavic. Devolve ao neerlandês novamente para Lazar Karavic. Vai conduzir a bola com o seu pé direito. Ivanovic ali não faz pressão. Agora sim arrancou na direção do guarda-redes. Liberta depois de mais à frente para Van Deloy. Dá para Justin Diaz. Abre a esquerda para Matias Tamorim. Uma das grandes figuras deste Famalicão. Tenta ali ganhar espaço. Depois consegue ganhar ali sobre Ivanovic. E depois é um autêntico atropelado a Matias Damorim, que entrada durinha agora de Ivanovic sobre a Matias Damorim, inclusive penso que faz ali quase uma pirueta, e o árbitro Gustavo Correia vai ali falar com Ivanovic, e um livre que vai pronunciar a equipe do Famalicão, Pedro Henriques, o árbitro a deixar o cartão amarelo no bolso, mas não deixa ali de falar com Ivanovic sobre este lance.
6: Se estivéssemos no Mundial de Seleções, tínhamos já 7 jogadores com cartão amarelo. A rapaziada começa a mentalizar que esta coisa de ir lá todos ser com o árbitro, independente da razão que tenham, vai acabar. E vai depois acabar também internamente. Os jogadores têm que perceber que vai lá o capitão, não vai lá os outros jogadores. Aqui é um pisão, e obviamente que é tal questão que é, se este lance fosse, se calhar, daqui a 15 ou 20 minutos tínhamos cartão amarelo, o árbitro, talvez por ser o primeiro lance do jogo, não mostra cartão amarelo, mas é lance para cartão amarelo.
5: É verdade, foi mesmo nos primeiros instantes, nos primeiros 2 minutos, este lance que o Benfica consegue anular, vai pronunciar agora de um lançamento lateral, é por intermédio do lateral do Benfica, Samuel Dal, joga a bola junto à nuca, faz o lançamento na direção de Ivanovic, o cortinho para Geldrup, tenta tirar ali um adversário de caminho, o cara Rodrigo Pinheiro, bem o lateral a fazer o corte e a bola acaba por sair, é novo lançamento para o Benfica. já no meio campo do Famalicão, Samuel Dal, ele quem vai a fazer o lançamento em direção de Ivanovic, ali pressionado por Léo Real, por muito bem Dal, a ganhar ali da zona de pressão, a abertura para a direita, atenção na Benfica, Rios mete na frente, era Dedic tentar solicitar Gianluca Prestiani, mas a bola vai com tudo ou nada, com muita força, e acaba por ser para além da linha de fundo, não consegue captar o argentino, é pontapé de rede para o guarda-redes Lazar Karevich.
0: Lazar Karevich que chega hoje aos 50 jogos na Liga Portuguesa, Pedro.
5: É verdade, é um dos bons guarda-redes desta Liga Portuguesa. A bola com o Rafa Soares, antigo jogador do futebol, Clube do Porto, bate contra Prestiani. A bola sai para além da linha de lado. Um estádio do Famalicão muito próximo de Sarjei, já tive a oportunidade de dizer, mas também num final de tarde que pode puxar chuva, porque estão algumas nuvens negras já no céu aqui de Famalicão, e que poderemos ter chuva no decorrer da partida, apesar do relvado ter sido regado no início do encontro. Lançamento para Dedic, tentava meter ali para Prestiani, e quarto é de Jesse Diaz, e depois aparece muito bem na cobertura o neerlandês Van Delay, a dar atrás para Real, ele que substitui Ibrahim Abá, lesionado no joelho, não pode dar o contributo à formação do Famalicão. O Famalicão tem mantido praticamente o mesmo 11. A bola com Prestiani, a meia direita, entrou na grande área, tira bem do avançado caminho, rota sobre si próprio, vai para o chão e depois acaba por tocar em Van Delay, faz falta sobre o neerlandês. O árbitro interrompe, assinala livre para a equipa do Famalicão. Numa partida, Filipe, até agora equilibrada, como é óbvio, sem oportunidades, 5 minutos apenas, mas o Benfica mais tempo no meio-campo do Famalicão.
3: Sim, completamente. Territorialmente, o Benfica a entrar melhor nesta partida, a ter mais presença no meio-campo ofensivo, mas sobretudo em ações de pressão. Vemos uma equipa, de facto, muito disponível para condicionar a saída de bola do Famalicão pelo Ivanovic, pelo Prestiani, e o Barreiro também sempre muito atento, e com isso estão a dificultar, de facto, as ligações famalicenses, que por norma procura um jogo apoiado, saídas pelos corredores laterais, nomeadamente pelo lado direito, mas percebendo que esse cenário está complicado, até já tentou esticar o jogo para o Elisor. Portanto, para já, até do ponto de vista mental, uma entrada forte do Benfica a impor respeito, ainda que sem conseguir criar perigo junto à baliza do Karevich.
5: António Silva ali a fugir a marcação.

0: do Famalicão. Justin Dias vai bater com o pé esquerdo. Abre aqui para Rafa Soares. Rafa Soares para Matias da Morinha, recebe Matias da Morinha, bom de bola, tenta ali tirar o adversário do caminho, vai na luta com o Prestiani, ganha primeiro Prestiani, atrasando no António Silvestre, lateraliza para Dedic, vai com sorriso, mas o árbitro dizer que há canto, os jogadores do Benfica não concordarem. Sorriso bate contra Amar Dedic, a bola sai para além da linha de fundo, é ponta, pé de canto primeiro é neste Famalicão Benfica, 32ª ronda da Liga. Uma jornada que pode decidir o campeão. E já sabemos da conjugação de resultados. Benfica, em caso de não vencer, automaticamente o Porto celebra o título. Depois, claro, se o Benfica vencer, o Porto terá que fazer o mesmo resultado. Aqui a formação é encarnada mais logo na partida frente ao Alverca, num sábado intenso de emoção no futebol português. Canto batido, a bola passa por toda a gente e depois resolve a linha defensiva do Benfica por Dedic. Permite o contra-ataque lá para Ivanovic, dobra a visória, ainda Ivanovic em Rafa, já bailou, ainda Rafa com o Rodrigo Pinheiro, vai tentar finta e depois não passa. Muito bem ali os homens do Famalicão a dificultar ali a ação de Ivanovic, era um homem só na tentativa do contra-ataque, fecharam bem, obrigam o Benfica a novamente organizar o ataque. Aí está Samuel Dal da esquerda, atenção, Prestiani agora no corredor esquerdo, vai fazer a tabelinha com o Jadrup, devolve a Prestiani, é bem jogado, cruzamento Ivanovic, golo! Mas está fora de jogo! Que jogada do Benfica! Que entendimento! Entre Gianluca, Prestiani, Jadrup, cruzamento direitinho, teleguiado para a cabeça de Ivanovic, mas estava deslocado o jogador do Benfica. E vamos já confirmar com o nosso áudio árbitro Pedro Henrique se assim foi.
1: Fico a ideia que sim. Há uma dúvida em relação a um jogador que está junto ao momento do cruzamento, mas fico a ideia que o Ivanovic está claramente adiantado. As imagens nestes campos, que não têm bancadas muito altas, tornam sempre mais complicados a análise do fora de jogo, também são fora de jogo muito, ou seja, em termos de imagem, para nós, obviamente. Agora, para vídeo árbitros é fácil, portanto, de qualquer maneira, poderá não ser assim um lance
0: tão claro. Está a ser avaliado o lance.
1: Pois, é isso mesmo, ou seja, não ser assim tão grande, porque o árbitro fez o sinal de que estão a ser colocadas...
2: Sim, até porque o defesa do Famalicão tem o pé esticado. Tanto...
1: Pois é isso, vamos ver.
0: O gol é no lado.
1: Confirmado?
0: É no lado, mas João Pinto, é um belo desenho do ataque do Benfica. Grande entendimento entre Sheldrop e Prestiani, depois o cruzamento é excelente.
2: Sim, sim. Caem os dois extremos do mesmo lado, torna difícil a marcação e os miúdos são bons de bola. E, portanto, foi uma boa jogada, sem dúvida.
0: Olha a equipa do Benfica a ganhar na pressão, atenção, Sheldrop entrou na grande área, pode fazer o remate, defende Karevich, mas é um homem do Benfica, no início da jogada ali a sofrer um toque, o Arthur bem a dar a lei da vantagem, depois o remate de Sheldrop, não tinha ângulo, Lazar Karevich muito bem.
2: Sim, mas o que o Benfica pede é penalti.
0: O jogador neste momento, o jogador do Benfica está fora da área. Está fora da área.
1: Sim, o Benfica está a pedir depois. Está fora da área, mas o contacto é dentro. E é isso que o Benfica está a pedir, a questão do pontapé de penalti. E tenho muitas dúvidas se o jogador do Famalicão tocou na bola, se não tocou só no pé do 9 do Benfica.
2: Eu já vi na televisão, mas mesmo com óculos vermelhos parece-me claramente penalti, mas isto...
1: Pois, não, sim, porque fica a ideia que o jogador do Famalicão, agora estás a receber mais rápido que eu, sim, dá ali toque no pé, não há toque na bola.
0: Sobre
1: fica a ideia que é penalti.
0: E Ivanovic estava deitado no exterior.
1: É aquela situação típica em que o jogador, neste caso o Famalicão, está muito confiante que vai chegar à bola e pontapear, e há alguém que se antecipa e é mais rápido, e quando tu já tens o pé armado... Como já não tens lá a bola, tocas no pé. Eu fico com a ideia que é penalti, com as repetições. Estas repetições, aqui a culpa também tem a ver com as condições do campo. Estas repetições são muito ao nível do relevado.
0: E vai ver, agora e
2: sim,
0: vai ver.
2: Parece-me claro. É um penalti. O Pedro Henrique descreveu muito bem a questão da antecipação.
1: Agora as imagens são melhores. As ângulos inversas já mostram que há falta. Aliás, o árbitro vai ao monitor. Sim, o árbitro quando vai ao monitor é porque o VAR vai-lhe mostrar, pelo menos para ele, o VAR vai mostrar imagens de claras e óbvias de que houve uma infração e que, portanto, vai contrariar, entre aspas, é que se pode dizer assim, a decisão do árbitro. E, portanto, também parece que, se calhar, agora o VAR até vai mostrar melhores imagens, parece-me que é pontapé de penalti. Sim, agora, esta imagem é boa. Esta imagem que o VAR agora está a mostrar é muito boa, que é a tal do ângulo inverso, em que se percebe claramente, até porque está a parar, em que o jogador do Benfica chega primeiro e o jogador do... Chega primeiro com o pé direito, toca na bola e o adversário, que nem cima tem uma bota azul bem fluorescente, com umas fichas ali verdeados, acerta mesmo em cheio ali na zona do tornozelo. Esta imagem então agora

0: visto daqui é melhor. A última imagem
1: vamos
0: de
1: VAR
0: é perfeita.
1: Vamos ouvir Gustavo Correia. Penalti para o Benfica. É mais que evidente depois de ver aqui no monitor.
2: Agora só tenho dúvidas de saber quem é que vai bater o penalti. Não há Pavlidis.
1: Richard Rios vai ali falando com o Austin.
2: Exatamente.
3: E Sheldrup marcou frente ao Sporting.
1: E Sheldrup tem a bola na mão.
2: Tenho dúvidas sobre isso. Devia ser Sheldrup.
1: Sheldrup.
2: Num penalti que não foi extraordinariamente marcado, só foi bom porque entrou. Vamos lá ver.
1: Vamos ver se desta vez a qualidade no... No bater deste pontapé de penalti é melhor. Sheldrup é ele quem se prepara para bater este pontapé de penalti. O Benfica pode inaugurar o marcador. Estamos com 12 minutos desta primeira parte, autorizado pelo árbitro. Sheldrup ali suspira, vai partir para a bola, vai atirar. Golo! Benfica! Sheldrup!

0: Bunker! Bunker! Andreas Sheldrop! Aos 12 minutos! A bola chegadinha junto ao poste direito, adivinhou Lazar Karavic, mas a bola ia muito colocada, não dando qualquer chance ao guarda-redes do Famalicão. 12 minutos em Famalicão, inaugurado o marcador para o Benfica. Agora Famalicão 0, Benfica 1, marca Sheldrop.
1: Um gol que chega no sentido natural do jogo. Já há pouco Ivanovic tinha visto ser anulado um gol por fora de jogo depois de uma belíssima jogada de entendimento entre Sheldrup e Prestiani. Agora Sheldrup, um nome cada vez mais em destaque, João Pinto, a não falhar o penalti. Não sei se achas que este foi bem marcado.
2: Claro que foi, porque entrou, não é? O meu critério é sempre esse. Mas realmente o Karavic ainda toca na bola e quase que o defende. E mesmo o Sheldrup para o colega, quando olha e ele pergunta, então, e ele diz close, foi quase. Mas a verdade é esta, o Benfica entrou melhor no jogo, o Famalicão acho que não entrou assim tão bem. O Benfica entrou muito sério e muito comprometido, e aquele lance que dá origem ao penalti é isso mesmo, o Ivanovic, que acredita que vai chegar à bola primeiro que o central, e ganha-lhe a frente e depois consegue arrancar ali um penalti. Portanto, é um Benfica que entra bem, entra concentrado, jogar rápido, uma equipa bem montada e para já justificar a vantagem.
1: Filipe Coelho, temos um Benfica que desde o derby, temos vindo a dizer, tem melhorado nos seus níveis de rendimento em jogo, também níveis anímicos, mas não será só a vitória no derby. Também há aqui um responsável principal, acredito que seja Ostners, de quem não vamos falando, mas que desde que regressou tem marcado e pautado o jogo do Benfica.
3: Sim, é um jogador que traz muita estabilidade ao meio-campo do Benfica, é sempre bastante criterioso na forma como organiza os ataques das zagas e o facto em termos de ocupação de espaço, aliás, isso ficou muito visível na exibição contra o Sporting, quando controlou o trincão perfeitamente. É um jogador que dá, de facto, outro tipo de maturidade ao meio-campo do Benfica. Agora, este quarto de hora inicial é, de facto, com uma entrada muito agressiva da equipa de José Mourinho, numa constante pressão alta, e é precisamente esse fator que está a limitar a entrada do Famalicão na partida, e foi por essa via precisamente que o Benfica conquistou esta grande penalidade, porque o Sheldrup, o Ivanovic, o Barreiro e o Prestiani estão muito ligados para pressionar a primeira fase de construção do Famalicão. O Sheldrup a tentar bloquear o passe do Real para o Rodrigo Pinheiro, e esse passe até entra numa primeira instância, mas depois, quando o Rodrigo Pinheiro recua a bola novamente para o Real, o Ivanovic já está em cima do central do Famalicão, antecipa-se, ganha a bola e depois o contacto é inevitável. Portanto, fica a nota para essa belíssima entrada do Benfica, sem criar muitas oportunidades, é certo, mas com muita presença no meio-campo ofensivo e a anular o jogo atacante da equipa do Hugo Oliveira.
1: 15 minutos de jogo, Famalicão 0, Benfica 1, 32ª jornada do campeonato. Caso o Benfica vença o Famalicão, o Foco do Porto às 8h30 está também obrigado a vencer o Alverca, isto se quiser sagrar-se campeão nacional ainda na noite de hoje. Mas para já, em Famalicão, o Benfica vai fazendo o seu trabalho depois de um golo apontado de penalti por Sheldrup. Como lhe disse, Famalicão 0, Benfica 1, aqui na Rádio Observador estamos a ouvir tudo, com o relato em direto do Pedro Fernandes.
0: É verdade, e Sheldrup é sem dúvida um jogador em evidência, está confiante, sobretudo na forma como encara os adversários, vai no 1-1, não tem medo de ter a bola. Sheldrup muito bem, e ele a ser realmente um dos principais jogadores que permitem este ataque dos ataques do Benfica, tem sido realmente fundamental. Olha o Famalicão com Gil Dias, que do direito vai na luta ali com Otamendi, chega para lá do argentino, é suficiente para tirar o jogador do Famalicão, era Rodrigo Pinheiro e não Gil Dias. Vai haver por isso o pontapé de baliza que vai beneficiar a equipa do Benfica.
2: E aquilo que dizias do Sheldrup começa a ser também confirmado e a ter evidência nos golos e nas assistências que ele vai tendo. Já leva 7 no campeonato, mais na época, claro, pela boa fim de campanha que fez na Liga dos Campeões. Portanto, é um jogador em evidência e que tem o Mundial à porta.
0: É verdade, João Pedro, e praticamente, invariavelmente, os jogadores do Benfica vão ali pedindo ali que Sheldrup receba a bola. Foi o caso agora de Otamendi, mas é uma entrada dura de Gil Dias sobre Sheldrup, livre, que vai beneficiar a equipa do Benfica. Mas Pedro Henriques ali, muito próximo do cartão amarelo, esta entrada de Sheldrup.
2: Foi o Rodrigo Pinheiro outra vez.
0: Rodrigo Pinheiro. É uma entrada durinha,
4: sim, sim, Pedro. Não, isto é para cartão amarelo, obviamente. Um jogador completamente fora de tempo e depois tem a sorte, entre aspas, de ir baixar a perna e acabar por não acertar bem com os pitons e tal, senão rasgava o homem todo. E depois ainda é engraçado porque olha para o árbitro e ainda reclama com o árbitro, sim, como quem diz, eu não fiz népia.
2: Sim, e pensava que ias dizer é que teve a sorte que o Ivanovic na primeiro lance não levou amarelo e portanto este é quase a compensação.
4: Sim,
2: não é?
4: Sim. E agora estão a dar o fora de jogo e lá está a dificuldade que é neste tipo de campos que não tem grandes condições para colocar câmaras, e aparecer um fora de jogo visto de um lado contrário, que é a câmara que consegue dar por 50 centímetros. Isto é em relação ao golo anulado ao Ivanovic.
0: E Rodrigo Pinheiro não deverá escapar a uma terceira entrada, porque foi realmente muito dura esta entrada. A bola para Dedic, dá para trás para Otamendi, recebe o argentino, vai abrir à esquerda, toda a gente, o foco é Sheldrop, mas desta vez ela não conseguir dominar a bola, ficava em boa posição, se domina ali no corredor esquerdo, mas faltou o colo ali na bota direita de Sheldrop, ele que inaugurou o marcador aos 12 minutos para a equipe do Benfica. É lançamento para o Rodrigo Pinheiro. Já tem a bola junto à Noca. Muito bem, o Benfica com esta pressão alta. Já tivemos a oportunidade de o ir dizendo. Vai anulando também o ataque e a qualidade do ataque da formação do Famalicão. Muita dificuldade em trocar a bola. Os homens do Benfica sempre na pressão. António Silva mais uma vez a ganhar. Ali sobre Elisor. A bola para o Auschnes. Dá para Ivanovic. Bem buscar o jogo atrás. Liberta em Preciano. E muito bem, o Benfica. Rápido nos processos de calcanhar. Preciane no corredor esquerdo, próximo da quina de grande área para Sheldrop, devolve a Preciane, ele deste dá para Frederic Austens, para Sheldrop, muito bem, lá vai Sheldrop, passa por um, passa por um segundo, dá para Rios, pode marcar e marca, golaço do Benfica! Richard Rios, que trabalho de Sheldrop! Que trabalho de Sheldrop! Espetacular Sheldrop! Gol!

0: Fonseca! Richard Rios! Aos 19 minutos, depois de um grande trabalho de André Sheldrop no colo esquerdo, simulou, tirou o adversário de caminho, fletiu, tirou outro, libertou, e na zona central estava Richard Rios, encheu o pé direito, atirou para o fundo da baliza de Lazar Karevich. Aos 19, aqui Famalicão Benfica, aumenta a contagem, agora Famalicão 0, Benfica Fica 2, marca Richard Rios.
1: E fomos há pouco falando de Oshens, muito fundamental para a manobra do Benfica, João Pinto. Agora temos também Richard Rios, que tem sido fundamental não só para a manobra, mas tem contribuído também com assistências e golos.
2: Assistências e golos, exatamente. É um grande jogador. Ele precisava de encontrar o seu espaço. Ele não...
0: Lá vai o Benfica, vai para o terceiro. Ivanovic ganha a pressão. O Sheldrop está completamente liberto. Ivanovic salva! Van der Looy! O Benfica rouba a bola! Ainda no meio-campo do Famalicão, pressão intensa! Foi por ali fora! Ivanovic! À saída de Lazar Karevich, tentou levantar, mas Van der Looy! A salvar o Famalicão, de levar com o terceiro! E vai para canto! O Benfica esteve muito próximo do terceiro, um começo impressionante do Benfica! Vamos ao canto, já vamos ouvir o João Pinto! Ouviu-se ali um suspiro de João Pinto neste lance de Ivanovic, que Van der Looy, em cima da linha de golo, evitou o terceiro. Vai bater Frederic aos 10 ao segundo posto. Cabeceamento é de Richard Rios por cima. João Pinto, suspira aí.
2: Sem dúvida, foi quando tu relatas sempre com algum lag em relação àquilo que nós estamos a ver, e só nessa altura é que eu via o tal lance do Ivanovic, mas realmente é um Benfica que tem uma entrada muito forte, é uma das entradas mais fortes que o Benfica teve no campeonato, e é realmente uma outra face de si mesmo. O Richard Rios cá está, não interessa quanto dinheiro é que ele custou, interessa que ele é um jogador que nunca tinha jogado na Europa, precisou de tempo de se adaptar, além disso vinha de um ano sem pausas, sem descanso, e precisou de alguma, até precisou de uma lesãozita para poder acompanhar o passo. E a verdade é que ele, como número 6, tem outra capacidade de se defender, tem outra capacidade de poder deixar para os outros aquilo que ele não conseguia fazer tão bem, neste caso o Oshens, e é sem dúvida a melhor posição para ele em campo. É esta, a número 6, mas o número 6 que tem a possibilidade com o Oshens, jogando ao lado de Oshens, de poder subir e dar esse papel ao norueguês.
3: Oh Pedro Henriques, mas o lance estava a ser analisado pelo vídeo ao árbitro. Eu não sei se detectaste alguma infração ou possibilidade de infração.
4: Já é uma bola parada, não é?
2: Se o Pedro Henriques tiver a mesma opinião do Hugo Oliveira, também não sabe o que é que aconteceu. Porque o Hugo Oliveira também disse, mas o que é que foi?
4: Não sabe ao certo. O árbitro deve ter recebido ali a informação do VAR para esperar, porque foi uma bola parada, penso pontapé de canto, não é?
3: Uhum. Sim, pontapé de canto.
4: E no momento em que há um cabeceamento, que a bola passa por cima da linha, disse... Se há ali alguma falta.
2: Há ali uma mão estendida de um central do Famalicão, mas
4: não parece. Foi isso que eles tiveram a analisar, a ver se havia aqui algum motivo para o pontapé de penalti, para mim sem penalti.
3: Filipe Coelho, como o João Pinto disse bem, é um dos melhores começos do Benfica esta época. Mesmo à 32ª jornada, é certo, mas é um dos melhores começos do Benfica, sobretudo fora de casa.
5: Sim, até porque o Benfica tem desperdiçado alguns pontos fora de casa com equipas que estão a passar por fases complicadas, Casa Pia, Tondela, por exemplo, e nesse aspecto é uma entrada realmente muito afirmativa da equipa de José Mourinho, uma equipa bastante junta, a pressionar de forma coletiva, recuperando a bola também, a conseguir encontrar os espaços certos para depois chegar em boas condições ao último terço, e nesse aspecto há que salientar o papel de Sheldrop. É magistral esta jogada do segundo golo, a forma como ele encara os adversários, consegue atrair três homens do Famalicão, e isso é decisivo para o Richard Rios aparecer em cima da área e ter espaço suficiente para rematar. Depois o remate ainda sofre ali um desvio do Leo Real, porque não está a ter uma tarde nada feliz, porque fez o penalti e agora tem este lance, mas acaba por ser uma vantagem totalmente justa perante aquilo que o Benfica está a fazer. E uma nota adicional, que é o facto de o Prestianis ter bastante liberdade para sair do lado direito, para andar numa zona mais central, até para interagir com o Sheldrop pela esquerda, e isso vai criando vantagens que o Famalicão não está a conseguir realmente limitar, e portanto é metade desta primeira parte totalmente pertencente ao Benfica.
0: 25 minutos, Alfa Famalicão no ataque, cruzamento, Gil Dias, mas Samuel Dell não chega a esta bola e depois Gil Dias penso que já não acreditava que fosse ganhar a bola, ali para Estento a levantar o seu pé direito e a bola bater-lhe no mesmo e a chegar calmamente até Anatoly Torbin. Este movimento no Otamendi, realmente são 25 minutos praticamente de inexistência ofensiva da formação do Famalicão, mérito do Benfica, com Sheldrup em evidência, a bola para Richard Dias rodou na direção do António Silva, levanta a cabeça, tem o apoio de Amar Dedic. Dedic recebe mesmo à entrada do meio campo do Famalicão. Há pouco, Jean Mourinho levantou-se pela primeira vez na partida. A bola com Otamendi, ele que se mantém sentado do outro lado, o Oliveira não para de um lado para o outro, está em pé, sempre a dar indicações aos seus jogadores. A bola para Dedic, vai atrasar para António Silva, recebe António Silva, tem agora o apoio do Otamendi e a equipa do Benfica, se calhar na fase em que demora mais tempo até chegar ao último terço do Famalicão. Vai trocando a bola Otamendi, dá para Fredrik Austens, roda à esquerda para Sheldrup, vai buscar a bola atrás Sheldrup, novamente na devolução para Austens, o norueguês liberta para António Silva. Pode meter na frente, dá a cortinha à direita para Dedic, recebe Dedic, faz o passe longo para Ivanovic, mas nem de moto, lá chegava Ivanovic, a bola ganha velocidade, chega Lazar Karavic, este tranquilamente para Jesse Diaz. O neerlandês Jesse Diaz dá a direita para Léo Galp e Caturiano, hoje ocupa a vaga de Ibrahim Ba, ainda Galp e ali o Galp dizer para os seus jogadores subirem. Muito atrasados, a equipe do Famalicão parece que está pouco confiante. Agora Simon Elizar a ganhar a luta, vai tentar dominar, mas não consegue. Não consegue ali perante António Silva, muito bem ali a tapar os passos. A bola acaba por ser para além da linha de fundo, é ponta, pé de rede para Anatoly Torben. Ali com duas bolas, o Dedic vai pôr a bola, a segunda bola fora. E agora sem autorizado, Torben a dar para Otamendi. A dar na frente para Sheldrup, é sempre o homem em foco. Toda a gente procura Sheldrup. E agora com pressão também dos homens do Famalicão. Bola bem para trás para Dal. Dal para António Silva. Roda à direita para Dedic. Abra a divisória. A flor da relva. Faz o domínio. Foge ali a sorriso. E na devolução para António Silva. Rodou para Otamendi. Lá o Otamendi levanta a cabeça. Olha o capitão. O argentino agora pressionado. Perde a atenção para o Gustavo Sá. Talvez a existência de falta. E na Gustavo Sá vai tentar um remate. E depois grande corte. Grande corte de Richard Rios. Demorou uma eternidade Gustavo Sá. Mas o que é certo é que Richard Dias fez um belo corte ali a pedirem uma falta que o árbitro não marcou. Pedro Henriques no início deste lance que permitiu ali o contra-ataque a Gustavo Sá e depois o corte de Richard Dias, mas Otamendi é quem fica lesionado.
2: Sim,
0: ele fica
2: sim.
0: Ali muito queixoso.
2: E é um problema porque o Benfica não tem centrais no banco. O Gonçalo Moreira jogou ontem pelo Benfica B, o Tomás Araújo está magoado e o Benfica não tem nenhum central no banco. Tem Manu, tem Enzo, que podem fazer de centrais, mas...
0: E Bá eventualmente também pode fazer, mas...
2: Sim, e eu também posso, mas não é bem, não é bem a mesma coisa. Agora, o que de raiz, o Benfica não tem nenhum central no banco.
0: Eu digo isso porque é Bá e Bá Renéche que estão a fazer exercícios de aquecimento imediatamente a seguir a esta lesão de Otamendi, quando Prestiani também e Samuel Dedic, Amar Dedic, aliás, estão aqui junto ao banco a falar com Ricardo Rocha, também com o outro adjunto de José Mourinho, enquanto estamos então com 28 minutos aqui em Famalicão. O resultado é este: Famalicão 0, Benfica 2.
1: O Benfica vai vencendo com distinção nesta prova que seria mais difícil até ao final do campeonato. Tem também ainda um jogo em Braga, mas para já Filipe Coelho está a sair com mérito desta prova. Uma belíssima primeira parte. Dificuldades para o Famalicão para se expressar, digamos assim, frente a este Benfica.
5: Sim, completamente. E o Famalicão tinha feito uma belíssima primeira parte no Estádio do Dragão, precisamente a partir da capacidade que teve para se soltar da pressão do Porto, nomeadamente pelo corredor direito. Creio que nesse aspecto a equipa sai penalizada face à ausência do Ibrahima Ba, que tem mais condições do que o Leo Help nesse aspecto do jogo. O Rodrigo Pinheiro com muitas dificuldades para lidar com o Sheldrup, e depois do 2-0, logo imediatamente a seguir, sentiu-se bastante desnorte na equipa do Oliveira, a ponto de o Benfica ter uma oportunidade de ouro para chegar ao terceiro golo. Portanto, é realmente uma primeira parte de belíssimo nível do Benfica, perante um Famalicão que está com muitas dificuldades para meter o seu jogo mais típico, mas aí parece-me que há indiscutível mérito da equipa do José Mourinho, na forma ligada como entrou, na forma como está a ocupar os espaços e a bloquear o jogo ofensivo famalicense.
1: 32ª jornada, para já o Benfica vai vencendo em casa de Famalicão por 2-0, e assim obriga o Futebol Clube do Porto a repetir um resultado semelhante. Tem de vencer a partir das 8:30 o Alverca, num jogo que vamos acompanhar com um relato em direto do Ricardo Loureiro, também reportagem de pista do Vítor Tomé, numa noite que pode ser de festa para o Dragão. Ora, também a contar para esta 32ª jornada, às 3:30 da tarde na Madeira, o Nacional recebeu e perdeu frente ao já descido AVS por 2-1. Também às 3:30 o Arouca recebeu e empatou a 2 frente ao Santa Clara. O Moreirense recebeu em casa a equipa do Estrela da Amadora, esteve a perder por 2-0, mas acabou por vencer por 3-2. E aqui, contigo, com o teu relato, Pedro Fernandes, temos Famalicão 0, Benfica 2, 33 minutos em Famalicão, com o teu relato aqui na Rádio Observador.
0: É verdade, com golos de Sheldrup e Richard Riz para o Benfica. Dedic agora a jogar com Ausnes. Grande passo à esquerda, que visão de Ausnes. Muito bem, Sheldrup vai entrar na grande área, corredor esquerdo, remate, ainda Sheldrup vai ser, vai para o chão, confusão, corta, help. Mais uma vez Sheldrup, mas é um belo passo de Frederic Ausnes, delineado com olhos para Sheldrup no domínio, e depois sem ângulo, a tentar.
2: Mas é capaz de ser mais um penalti.
0: Pois, há ali uma duvidazinha também. Atenção no Famalicão, cruzamento, Gil Dias, primeiro, Anatoly Turbin. Vamos ver se o árbitro faz ou não com o passo. Espera, o banco levanta-se todo. Zé Mourinho concorda contigo, João Pedro. Concorda contigo, ele pede para que para o árbitro ir ao VAR.
2: É difícil.
4: Mas não pode, que o jogo a decorrer não pode ir ao VAR. A malta, se precisarem, vou lá dar umas lições. Não,
2: mas, mas aquilo que tem que se fazer, sim, é mandar a bola para fora, né? Pronto.
4: Exatamente. Então
2: é
4: isso que, enquanto o jogo está a decorrer, a malta percebe. Agora. Já agora deixa-me explicar, que é bom para as pessoas que nos estão a ouvir perceberem o que é que está a acontecer. O jogo está a decorrer. O VAR, para já, para mim é penalti, porque aquela iniciação com a mão é suficiente para ser penalti. Mas
2: juro que não foi Pedro o sistema Lance que calou o Pedro Henriques.
4: Não foi. Estou a dizer, o VAR. Não, mas para as pessoas perceberem, estão-me a ouvir, não estão?
1: Agora sim.
2: Sim.
4: O VAR, a partir do momento que há um possível pontapé de penalti, mesmo que o jogo a decorrer, o VAR dedica-se juntamente com o técnico a ir ver as imagens. E o AVAR assume os comandos, no sentido que imagina que a seguir há outro lance qualquer, uma agressão, etc. E o AVAR segue o jogo. E depois.
0: Olha, mas o árbitro diz que não. Diz que não. Pronto, e
4: mas eu, para mim,
0: digamos,
4: eu vou ver melhor depois.
0: Para
4: sim, o braço parece-me claramente fora do
1: talvez
4: banco.
1: Talvez por fora de jogo antes, então, Pedro Henriques, não?
4: Pronto. Não, mas espera aí, se há fora de jogo antes, o jogo tem que ser interrompido para se marcar. Por isso é que eu sei que é muita informação, mas isto é assim. Se tu não há fora de jogo, mas como é penal fora de jogo antes, segue o jogo. Não segue nada ao jogo. O árbitro é informado, vai marcar o fora de jogo para dizer, eu vi, ou o VAR viu cá penalti, o penalti é anulado por fora de jogo, e assim as pessoas compreendem. Para terminar...
0: Mas deve ser o fora de jogo.
4: Pronto, mas tem que começar com fora de jogo.
0: Se é o grupo, deve estar em fora de jogo.
4: Está bem, mas não é essa a questão. A questão é que mesmo se houver penalti e antes fora de jogo, o jogo tem que ser interrompido para dar o fora de jogo. O VAR tem que dar essa informação. Tu não podes mandar seguir o jogo onde ele está, porque senão o que é que se pensa? Ah, não é penalti, o árbitro não tinha metido para penalti.
2: Sim.
4: Jogo. Portanto, tem que se fazer assim. E depois o VAR vai assumir as rédeas para ver o lance. O AVAR continua com o jogo. E se porventura o VAR detectar, mesmo que o jogo a decorrer, que há penalti, na zona morta informa o árbitro, e o árbitro então aí interrompe o jogo. Agora não é o banco a levantar-se para dizer, olha, parem lá o jogo, porque se entretanto não houver nenhuma infração e houver um golo, esse golo vai ser sempre validado.
2: Sim, mas aqui a questão tem a ver com a decisão tomada. Portanto, a decisão do árbitro foi, não há nada. E isso vai dar falatório.
4: Pronto, exatamente. Para a única nuance que está ali para facilitar ou para atenuar o não penalti é ser o remate muito à cama e de perto. Porque eu vou agora parar as imagens, com tantas coisas aqui a falar, ainda não consigo parar as imagens. Vou parar as imagens para tentar perceber se isso é mesmo atenuante, porque fico com a ideia que o braço está fora do plano do corpo e que seta mesmo a bola.
3: Bem, mas exatamente aquilo que estavas a explicar, que era o que devia ter acontecido, não aconteceu. O banco do Benfica levantou-se de imediato, pediu a paragem, aliás foi José Mourinho ali a liderar todo esse processo, a pedir para o árbitro ir ao VAR e depois a bola sai, enviada pelos homens do Benfica, e assim o árbitro depois a confirmar que não havia motivo para pontapé de penalti. Fica então em dúvida se o árbitro então decidiu porque o remate é muito à queima ou se a eventualidade de Sheldrop estar ou não em
4: não,
3: fora de jogo.
4: Não, fora de jogo, tens de marcar fora de jogo, não pode ser.
3: Ok.
4: Se houvesse fora de jogo, o VAR tinha que dizer, há penalti, antes o penalti está fora de jogo, o jogo tinha que começar com fora de jogo.
3: Certo.
4: Se ele não recomeça com fora de jogo, é porque o VAR e o árbitro não conseguem cá a penalti.
3: Certo, exatamente. Agora sim clarificado, por isso o árbitro não entende que não há penalti. A bola para o Richard Rios, muita luta ali na zona do meio-campo, a bola ia para Richard Rios, aliás era Austin, depois a perder para Gustavo Sá, liberta à direita para Gildes, vai no domínio, fugiu a Samuel Dal, olha Gildes, ali o passe para Gustavo Sá na zona central e depois muito bem, Dal na recuperação, tinha ali perdido o lance com Gildes, lá está o Benfica na resposta, mais uma vez Sheldrop, tem todo o espaço do mundo, ainda Sheldrop recupera agora Rodrigo Pinheiro, lá está o Sheldrop, que na grande área faz o passo para Ivanovic, a voz de Justin Dias, vai atrasar para Frederic Austens e este a jogar com Dell para Leandro Barreiro, recebe a flor da relva, abre a direita para António Silva, vai conduzir António Silva com o esquerdo, depois liberta com o direito para Amar Dedic, devolve António Silva, ainda António Silva com o pé direito, vai jogar em Otamendi. Os 10 jogadores do Benfica no meio campo contrário, à exceção de Torben, vai encostando, continuando a encostar o Famalicão, agora António Silva perde ali a bola momentaneamente, recupera, dá para Prestiani, novamente para António Silva, à direita para Dedic, corta a equipa do Famalicão, não, é o Dedic, o último a tocar a bola e esta sai para além da linha de lado, lançamento já escutado, Rafa dá para Matias Damorim. A Matias de Amorim joga na devolução para Rafa. Ainda Rafa vai dobrar a divisória. A movimenta atrás para Justin Dias. Roda já para Realpe. Olha o Icatariano, levanta a cabeça. Trabalha ali com o pé direito. Muitas dificuldades aqui do Famalicão. Mesmo assim o passa a sair na direção de Sorriso. Ainda Sorriso recebe na esquerda. Flete para dentro. Tabulou com o Matias de Amorim. Devolve a Sorriso. Leandro Barreira ali no corte. Pode insistir a formação do Famalicão. Por Vandeloy. Tom Vandeloy. Dá para Rodrigo Pinheiro. Mais atento para Gildi. Fugiu ao Samuel Dal. Há umas dificuldades do Dal agora segurar o Luís Gildes. Passe atrasado para Realpe. Realpe para Justin Neas. Vai meter para a entrada da grande área. Corte de António Silva. Insiste ainda Justin Neas. Para Sorriso. Ainda não apareceu Sorriso na partida. A bola para trás para Rafa Soares. Dá para Matias Amorim. Muito bem com o peito. A libertar para Sorriso. Cruzamento. Não estava lá Simon Elizog. Muito bem, altamente. Completamente recuperado. Enviar a bola para fora, para além da linha de fundo. É canto para a equipa do... Não, vamos ver se é canto. Exatamente, é canto. É canto para a equipa do Famalicão. É Rafa Soares, ali Manu, é Pavlidis, Broma, Barrenetcheia, fazer exercício de aquecimento no Benfica. Canto à esquerda, vai bater Rafa. Rafa, já autorizado pelo árbitro, com o pé esquerdo, primeiro posto de desvio de Sorriso, toda a gente ali a falhar e depois Gustavo Sá na luta com Samuel Dal, pedia canto, mas o árbitro entender que é Gustavo Sá o último a tocar na bola, mas Filipe, primeiro lance de perigo da equipe do Famalicão, canto batido a passar por toda a gente e Gustavo Sá a tentar ali desviar, pedia canto, o árbitro não entender, mas é um primeiro lance de perigo aos 37 minutos para a equipa do Famalicão.
5: Sim, efetivamente um dos raros somos do Famalicão na baliza do Benfica. Trubin está a ser um autêntico espectador. O Famalicão até tem um especialista neste tipo de lance, que é o Jacinto da Haas, um central com alguns créditos goleadores, mas de facto a equipa do Oliveira hoje com uma prestação bastante cinzenta. A equipa não está a conseguir prolongar as suas posses. O Vandeloy está a ser muito bem anulado pelo Ivanovic e pelo Barreiro na primeira linha de pressão. O Gustavo está também com muitas dificuldades para aparecer no jogo, a par do Gil Dias, perante o Benfica, que se percebe que perante esta margem no resultado também reforçou os seus índices de confiança e além disso é uma equipa que está a defender bastante junta, mesmo nos momentos em que o Famalicão consegue chegar ao meio campo ofensivo, vemos o Barreiro a recuar, vemos muito comprometimento do Sheldrop e sobretudo do Prestiani, e aqui há uma diferença gritante em relação à postura competitiva do Luque Bacchio. Portanto, o Benfica fica hiperligado à partida. Primeiro,
2: e do antigo Prestiani. e do antigo para este ano.
5: Sim, o próprio crescimento que o argentino está a fazer naturalmente. Portanto, o Benfica entrou forte e conseguiu chegar a dois golos e agora, apesar de ter aqui alguma margem para o Famalicão ter a bola, é um Benfica que vai mantendo, apesar de tudo, o esférico longe da baliza do Trubin. Portanto, um jogo claramente até ver no bolso das águias.
3: É verdade, e João Pedro, para este ano melhorou muito desde que desoxigenou o cabelo. Agora com o cabelo preto está...
2: Há coisas na vida que nós temos explicações fáceis, mas que realmente ninguém pergunta, e a resposta era essa.
5: Está na luta pelo Mundial, vamos ver se não pode ir.
2: Acho aos difícil, com aquele castigo dos jogos, é difícil ir e cumprir três jogos à Argentina, ou dois jogos ao Mundial, acho difícil. Mas aquilo que vejo...
3: O Prestério pode cumprir dois jogos amigáveis que a seleção vai ter, penso que...
2: Se contar outros que não oficiais, sim, é possível. Mas é muita concorrência. Seja como for, olhando apenas para aquilo que ele cresceu nas mãos do Zé Mourinho, é também um predicado que é comum a muitos jogadores. Vemos Ivanovic, vemos Barreiro, vemos Dal, vemos Sheldrup, Rios... todos cresceram com José Mourinho e é isso que José Mourinho traz à equipa do Benfica.
0: Olha o Famalicão com o Gil Dias atrás para Vandela, liberta à direita para Rodrigo Pinheiro, olhou lá para a grande área, tenta o cruzamento, fera o passe, não é o melhor, ali o passe do Matias de Amorim para o Rodrigo Pinheiro e não o contrário, e agora novamente a ganhar o Famalicão com os 10 jogadores do meio campo do Benfica, ainda não se tinha visto, a bola para na frente, aí está Rodrigo Pinheiro, atrás da grande área, tenta o cruzamento, bela pressão ali de Samuel Dal, evitando que o jogador do Famalicão fizesse o remate, a bola desviada no Samuel Dal saiu para além da linha de fundo, é ponta pé de canto, para a equipa do Famalicão vai bater Geleias,
2: força, se for agora ao canto força, eu falo depois.
0: Primeiro canto, já vamos ouvir o João Pinto, canto batido por Geleias, vai bater com o pé esquerdo e não foi autorizado. Vai bater agora sim, a bola batida para ali, para a marca, entrada grande área, muito bem, Trubin, açucada a bola para o exterior, recuperada novamente para Gil Dias, vai fechar a Sheldrup, vai tentar um remate fraquinho, encaixa na Natália Trubin, e agora sim João Pinto, vamos.
2: Parece-me que o Benfica baixou um bocado o seu ritmo e a sua postura desde aquele lance do top penalti que não foi. O Famalicão ganhou ali algum oxigênio e veio para cima.
4: Não foi, mas era.
2: Ah, sim. Isso depois deixo para ti.
0: Para ouvir o nosso áudio árbitro no final desta partida, numa grande emissão da sua Rádio Observador, vamos estar na decisão do título aqui em Famalicão. Por enquanto, com esta vitória do Benfica, o Porto terá que fazer o mesmo resultado que é vencer para garantir o título. Tudo para ouvir no dia de hoje, num grande sábado, com muita emoção, de festa ou não, mas com a sua Rádio Observador, com uma grande equipa para acompanhar estes momentos decisivos na Liga. A bola para António Silva, a dar direta para a Marta, dedos com frente, tem o sorriso, liberta na frente para Prestiane, um toque para Ivanovic. Ivanovic também tem mostrado o índice de confiança elevado, está bem. O ponta de lança do Benfica tem trabalhado muito na frente do ataque e tem ganho muitos duelos, sobretudo com jogadores difíceis como são Jason Diaz e também Realpe, ganhando muitas vezes sobre o neerlandês, que é o seu mais direto marcador nesta partida. A bola para Jason Diaz, à esquerda para Rafa Soares, pisou o esférico, bastou para tirar o Prestiani, mas este acaba por atingir Rafa Soares, já recuperou Rafa Soares, faz o passe para Jason Diaz. Estamos com 42,5 nesta primeira parte. O Benfica vence por 2-0, Real, grande passe lá para a esquerda para Sorriso, mas a Amar Dedito não deixa. Aqui a bola chega ao brasileiro, ali na antecipação, fazer o corte, a bola sai para além da linha de lado. A lançamento já escutado, a bola para Matias de Amorim, dá para o Jason Diaz, devolve a Matias de Amorim, uma das revelações desta época. A bola para Sorriso, Matias de Amorim, Dedito no carrinho a fazer o corte, depois completa Prestiani, como ele está, Prestiani, a ação defensiva acaba por cair, o árbitro não diz que não há nada, Sorriso no cruzamento! Com muito muita altura, mas com muitas dúvidas ali neste lance sobre Prestiani. Pareceu-me que Sorrido fez falta sobre o Gentino. O árbitro mandou seguir o cruzamento, é que não sai bem ao Sorriso, ao segundo poste, e a bola acaba por sair do lado contrário.
2: Sim, mas o Benfica, a maneira como o Benfica tem tapado aqui o Sorriso do lado direito, do lado esquerdo do Famalicão, tem sido o segredo também para o sucesso do Benfica. Defensivamente, o Dedic não sobe muito, fica-se por ali e não permitindo grandes veleidades ao Sorriso. O Sorriso do Famalicão não é assim tão largo.
0: Bem, Pedro Henrique, havia falta de Sorriso sobre Prestiani.
4: Fico ideia que sim, ali na construção, eu estou a apanhar aqui a repetição, sim, há falta.
0: O árbitro não considerado mandou depois seguir a partida, cruzamento e a bola passar por toda a gente. E agora o Benfica vai tentar agora sair. Era Sorriso, acaba por enviar a bola para fora, pedia falta também de Amar Dedic. O árbitro, Zé Cronada, manda seguir, é ponto, aliás, lançamento para a equipa do Benfica. Vai fazer Dedic, ainda com a bola nas mãos. Benfica com todo o tempo do mundo, 44 e meio. Pedro Henriques, qual a tua perspectiva em termos de compensação ainda nesta primeira parte?
4: 3 minutos.
0: Já vamos acordar, estamos a 25 segundos. Olha o Famalicão com Sorriso. Dá para Matheus Damorim, de primeira para Simão Elisor. Vai na marcação, Dedic, bate contra o francês. A bola sai para além da linha de lado. É lançamento para a equipa encarnada. Benfica que tem invariavelmente anulado os ataques do Famalicão. Trubin ainda não fez uma defesa. Aliás, fez uma num rebate frouxo ali de Gustavo Sá. 4 minutos é o tempo de compensação, Pedro Henriques, mais um daquilo que perspectivamos.
4: Sim, tranquilo, tranquilo.
0: Aí está Leandro Barreiro, vai com Vandeloy, jogou depois com Gustavo Sá. Gustavo Sá que ainda não apareceu no jogo, Filipe.
5: Sim, o Famalicão está com algumas dificuldades, embora tenha subido nos últimos 10 minutos, está a ter um pouco mais de bola, e creio que, sobretudo por intervenção do Matias de Amorim, que está a tentar pegar na equipa sobre a meia esquerda. O Vandeloy está a ser muito vigiado, sobretudo pelo Barreiro, e isso vai abrindo aqui alguns espaços para o Matias de Amorim, que vai procurando servir o Sorriso, mas de facto...
0: Olha, o Benfica, Ivanovic pode marcar ao lado... Ivanovic recebe ali sobre o lado esquerdo, quina da grande área, belo domínio, foge para dentro e depois com o remate à procura da vírgula, à procura que a redondinha entrasse junto ao poste mais distante de Lazar Karevic, mas a bola passa ao lado, mas fica aqui a bela jogada, o belo pormenor de Ivanovic a criar muito perigo para a baliza de Lazar Karevic, completa a fila.
5: Sim, uma belíssima jogada do atacante croata do Benfica, desta vez a cair sobre a esquerda, e o Benfica já há alguns minutos que não levava perigo à baliza do Famalicão, portanto fica mais um alerta para o bloco ofensivo famalicense, sendo que neste aspecto em particular o Ivanovic dá mais coisas do que o Pavlidis. O Pavlidis é um jogador para jogar mais no corredor central, para funcionar mais em apoios. O Ivanovic tem mais mobilidade, é um jogador mais explosivo, se quisermos tem mais facilidade até para sair no drible sobre o adversário, e é um jogador que ao dia de hoje parece melhor do que era há uns meses, precisamente por ter uma confiança diferente, e basta perceber aqui um bocadinho qual era a perspectiva, o entendimento que o Bruno Lage tinha do Ivanovic inicialmente, que era um jogador para jogar nas costas do Pavlidis, que me pareceu sempre um pouco desadequado face às características do croata, e o mesmo Mourinho, que no início até apostou em Ivanovic mais fixo à faixa esquerda. É um jogador sim para jogar livre, se quisermos não é um ponta-lança, é muito mais um avançado solto, e depois tem esta facilidade em carregar na bola e tem um remate também bastante respeitável.
0: Ali com Otamendi, muito queixoso, vai-se levantando, uma entrada dura do jogador do Famalicão, dá origem a um livre e que vai ser batido por Anatoly Turbin. Estamos a cumprir o último minuto dos 4 de compensação dado pelo árbitro da partida, Gustavo Correia. Vai bater Turbin. Joga na frente, na direção era de Ivanovic, ganha de cabeça Ivanovic sobre o jogador Famalicão, mas entrega a bola aqui a Rafa Soares, tenta esticar na frente para Sorriso, de costas tenta libertar-se da marcação de Ivanovic, também Prestiani, e Prestiani também vir muitas vezes atrás, fechar aquele lado, ajudando muitas vezes Dedic. A bola para o Justin Diaz, Diaz para trás para Karevic, Karevic curtinho para Realpe. Lá está a Realpe, muitas vezes tem o passe comprido na ausência de soluções, desta vez prefere entregar a Justin Dias. Roda à esquerda para Rafa, olha as dificuldades do Famalicão. Benfica vai tapando os espaços. A bola para Matias de Amorim, depois é esta resposta do Benfica, sempre na pressão, sempre incomodar o homem da bola. Foi o caso agora de Richard Reis. A bola para Matias de Amorim, mesmo assim consegue libertar, tenta o passe nas costas da defensiva do Benfica. É talvez das únicas formas com que tem a equipa do Famalicão de chegar ao último terço do terreno, mas o passe, claro, com mérito também dos jogadores do Benfica, apenas ali a protegerem a saída da bola, e esta sempre além da linha de fundo, é ponta, pé de baliza para Anatoly Torben. Aí está o ucraniano. Bem, em princípio deverá terminar, porque já esgotamos os 4 minutos. Exatamente é o que acontece agora. Gustavo Correia leva o apito à boca. Tempo de intervalo aqui em Famalicão. O Benfica vai vencendo por 2-0, 1-0 aos 12 minutos, num ponto de pé de penalti marcado por Andreas Sheldrup a dar 1-0, e depois Richard Rios a fazer o segundo golo para o Benfica. Resultado com que chegamos ao intervalo: Famalicão 0, Benfica 2.
1: Marcaram primeiro para o Benfica Sheldrup e depois também a Richard Rios. Ora, assistência de Sheldrup para o segundo gol, depois de ter marcado o primeiro numa marcação de grande penalidade. Ora, nos últimos 5 jogos fora de casa das Águias, 3 golos e 3 assistências para Sheldrup. Também 2 golos consecutivos para Richard Rios no jogo de hoje. Marcou contra o Moreirense e marca também hoje frente ao Famalicão. E é a primeira vez que Sheldrup marca e assiste numa partida da Liga Portuguesa. Já daqui a pouco vamos regressar nesta segunda parte do, para já, Famalicão 0, Benfica 2. Benfica vai vencendo a partir das 8:30 da tarde, e se mantiver este resultado, o Futebol do Porto tem também de vencer o Alverca para se sagrar campeão nacional na noite de hoje. Caso isso aconteça, vamos estar por aí pelas vielas da festa azul e branca, com a reportagem também da Maria Rego, do Diogo Varela, o relato em direto a partir do Estádio Dragão do Ricardo Loureiro, reportagem de pista do Vítor Tomé, e ainda os comentários do nosso adepto azul e branco Luís Pinto Coelho, também o Augusto Inácio. Já daqui a pouco vamos voltar para este Famalicão 0, Benfica 2, com o relato em direto do Pedro Fernandes e também os comentários do Filipe Coelho, do João Pinto e do nosso áudio-árbitro Pedro Henriques, que está neste jogo e fica também para o próximo. Curta pausa para atualizar as notícias. Voltamos já daqui a pouco a esta emissão especial de Desporto.
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1: Jornal das 7 na Rádio Observador, hoje um pouco antecipado porque estamos no tempo de intervalo do jogo entre o Benfica e o Famalicão. O Benfica está a vencer no Minho por 2-0, Nadine.
17: Jogo a contar para a jornada 32, valeram os golos do Sheldrup de grande penalidade aos 13 minutos e Richard Rios a alargar a vantagem dos encarnados aos 19 minutos de jogo. É por isso tempo de intervalo em Famalicão, mas é importante fazer contas. Se o resultado virar e o Benfica não acabar este encontro vitorioso, o Futebol Clube do Porto pode sagrar-se já hoje campeão nacional.
1: E Nadine, importa saber o que já está a ser preparado, se o cenário de festa se confirmar.
17: Em caso de festa, será feita nas imediações do Estádio do Dragão, isto porque a entrega da taça e a tradicional festa na Avenida dos Aliados só acontece no fim de semana de 17 de maio, João Gama.
18: Tal como aconteceu em 2018 e em 2022, o Futebol Clube do Porto só sobe à varanda da Câmara Municipal do Porto, na Avenida dos Aliados, depois da última jornada, que está marcada para o fim de semana de 17 de maio, em que os Dragões recebem o Santa Clara. Para hoje, a confirmar-se a conquista do título, que pode acontecer no fim do jogo do Benfica ou depois do encontro entre o Porto e o Alverca, a festa vai fazer-se nas imediações do Estádio do Dragão. A Câmara Municipal do Porto deu conta, em comunicado, que será montado um dispositivo de segurança para separar a possível festa do título de um outro evento esta noite na cidade do Porto, que é a monumental serenata que abre a Queima das Fitas. Assim, os aliados vão estar cortados ao trânsito a partir das 7:30 da tarde para evitar a festa do título e nos arredores do Estádio do Dragão várias estradas vão estar cortadas entre as 7:30 e a meia-noite. Se o Futebol Clube do Porto confirmar hoje a conquista do Campeonato Nacional, a festa faz-se a dois tempos. Esta noite, no Estádio do Dragão, e daqui a 15 dias, na tradicional Avenida dos Aliados.
17: O jornalista João Gama, com os preparativos da segurança para a festa azul e branca na Cidade Invicta, que, volto a repetir, só acontece se o resultado virar e o Benfica ainda perder este encontro.
1: Mas em Lisboa também pode haver festa, caso o Futebol do Porto consiga o título de campeão.
17: E um dos pontos dessa festa dos azuis e brancos em Lisboa é precisamente a casa do Futebol Clube do Porto, é lá que está o Diogo Varela. Apesar desta vantagem do Benfica na primeira parte, como está o ambiente por aí?
19: Olá Nadine, boa tarde. O ambiente para já não sei se será muito audível, mas tem havido de facto muita festa por aqui, já praticamente cheia esta casa do Futebol Clube do Porto em Lisboa, na Avenida da República. E eu tenho comigo o presidente aqui da casa, o David Martins. David, boa tarde. Eu pergunto-lhe desde logo qual é a expectativa para já daqui a pouco para esse Porto Alverca.
20: Boa tarde. A expectativa é a melhor, queremos ganhar o Alverca, conquistar os três pontos e fechar o título de campeão nacional.
19: A nível de números, o que é que a casa aqui do Futebol Clube do Porto em Lisboa vai receber esta noite? Tem noção? Consegue-nos dizer?
20: Não consigo vos dar uma ideia, mas se o público aderir e se os portistas na área metropolitana de Lisboa se juntarem a nós, como nós pretendemos, depois do jogo, aqui na Avenida República, festejaremos todos em segurança. Se assim acontecer, a vitória.
19: Se assim acontecer, exatamente. E ao nível assim da comida, da bebida, o menu preparado para a festa, também o que é que nos pode contar?
20: Muita cerveja, muitas bifanas e muita alegria, muita música, como vê, está tudo em festa e é uma alegria enorme.
19: Muito bem, pergunto-lhe só em relação ao Futebol Clube do Porto Alverca, tem um resultado que nos consiga dizer? Quanto é que acha que vai ficar?
20: 3-0.
19: Gera muita confiança. Obrigado, David Martins, o presidente Nadine, aqui da Casa do Futebol Clube do Porto, em Lisboa, na Avenida da República, como escutámos. Muita cerveja, muita expectativa de festa, com enchente aqui também numa das artérias da capital portuguesa, em Lisboa. Para já, em tempo de intervalo, como tu dizias, o ambiente ainda não é de grande festa, porque a equipa do Benfica está a bater o Famalicão, portanto é um resultado que não dá alegrias aos portistas, mas a equipa azul e branca continua a depender unicamente de si para se sagrar já esta noite campeã nacional de futebol.
17: O jornalista Diogo Varela com o ambiente na casa do Futebol Clube do Porto em Lisboa, mas para já atenções concentradas no jogo do Benfica frente ao Famalicão. É uma segunda parte que vamos continuar a acompanhar já a seguir.
1: Mas para já ainda nesta edição das 7 olhamos ainda para outros temas, a começar por António José Seguro, que diz compreender as dificuldades dos agricultores com as consequências da guerra no Médio Oriente.
17: O Presidente da República defende até que o Estreito de Hormuz nunca devia ter fechado. De visita à Feira Agropecuária ao Vibeja, o chefe de Estado mostrou-se solidário com as dificuldades dos agricultores numa altura em que os preços estão cada vez mais altos. O Presidente da República, que diz ter compreensão pelas dificuldades do setor da agricultura, e fala em empresários com duplo risco.
1: E já a partir de segunda-feira, Nadine, arranca a operação da GNR por causa das peregrinações do 13 de maio.
17: A operação decorre de 4 a 13 de maio, com o objetivo de garantir segurança rodoviária, com especial atenção nas zonas de tráfego intenso ou com bermas estreitas. A GNR vai também trabalhar com a plataforma Waze para a criação de mensagens e alertas personalizados sobre os pontos que merece a maior atenção. Até dia 11 de maio, a operação é mais focada nos peregrinos em trânsito. A partir daí, a atenção maior será mesmo nas celebrações no Santuário de Fátima e nas zonas envolventes. Este ano, as celebrações do 13 de maio vão ser presididas pelo Patriarca de Lisboa, Dom Rui Valério. O ano passado, estas cerimónias acolheram mais de 450 mil peregrinos.
1: E a marcar a atualidade internacional deste sábado, o Irão, que garante estar, Nadine, preparado para todos os caminhos e diz que cabe aos Estados Unidos escolher entre a diplomacia e entre o confronto.
17: É uma declaração do vice-ministro dos negócios estrangeiros iranianos citado pelos mídias do Irão. O Kazem Gharibabadi defende que o Irão já cumpriu o papel ao apresentar uma nova proposta de paz ao Paquistão, isto com o objetivo de terminar a guerra. Ora, o lado iraniano avisa agora que cabe aos Estados Unidos escolher o caminho das duas uma, ou da diplomacia, ou continuar com essa retórica de ameaça e confronto.
1: E falamos ainda de Maria Corina Machado, que convocou uma manifestação para amanhã em mais de 120 cidades de todo o mundo.
17: A líder da oposição venezuelana está a organizar uma concentração de apoio aos presos políticos e pessoas perseguidas na Venezuela. A também Nobel da Paz quer dar voz, lutar pela liberdade e justiça para o povo venezuelano e também para o povo e para o resto do mundo, é o que Maria Corina Machado diz num vídeo partilhado nas redes sociais. Estão planeadas manifestações em várias cidades de vários países, como por exemplo Espanha, Bélgica, França e Portugal. Está também incluído nesta lista de participantes de concentração.
1: Tempo ainda nesta edição para atualizar, Nadine, informação de âmbito local.
17: Em Rio Maior, 7 pessoas ficaram feridas numa colisão no IC2, junto ao nó da Ceiceira Sul, incluindo uma criança de 2 anos. O alerta foi dado pouco depois das 5 da tarde. No Teatro de Operações tiveram 30 operacionais entre bombeiros, INEM e GNR, apoiados por 14 viaturas. O município de Aveiro entregou 12 novas habitações sociais para famílias da região. Este investimento destina-se a proporcionar melhores condições de vida e maior estabilidade, é o que se pode ler na nota da autarquia. E segundo, precisamente, a Câmara Municipal, a iniciativa reforça o compromisso local com as políticas públicas de habitação e inclusão social. A extensão do metro do Porto à Trofa poderá custar 105 milhões de euros, é o que consta de um estudo do impacto ambiental da Agência Portuguesa do Ambiente, que estima esse investimento entre os 101 milhões e os 105. Apesar dos valores agora divulgados, é um custo total do projeto que deverá ser superior, uma vez que não estão incluídas despesas como material circulante, expropriações ou sistemas de apoio à exploração. A nova ligação prevê um total de 9 estações. Em Leiria, a única prisão do país só para jovens, tem agora um projeto mais para ajudar os reclusos a serem melhores pais. A iniciativa tem como objetivo reduzir o impacto da reclusão dos pais na vida das crianças e reforçar laços familiares. As visitas são feitas numa sala própria, pensada precisamente para receber crianças. Sesimbra prepara-se para transformar o Porto, com foco no turismo marítimo. O plano de ampliação e reorganização deverá estar concluído em 2027. O foco na atividade turística tem como objetivo impulsionar a economia local. Reflete uma estratégia que visa criar novos empregos e trazer mais dinamismo à vila pescatória. A fechar em Sintra, o estacionamento vai ser pago junto às praias grandes e das maçãs entre 1 de junho e 30 de setembro. Esta decisão avança independentemente das petições e da moção contra apresentada pela freguesia de Colares. Em março, a Câmara Municipal de Sintra aprovou, com os votos contra do Partido Socialista, uma proposta do presidente da autarquia para criar precisamente estas zonas com parquímetros nas praias Grande, das Maçãs e ainda futuramente no Cabo da Roca.
1: Ficam por aqui as notícias, edição das 7 um pouco antecipada com a Nadine Soares, isto porque estamos a acompanhar o para já Famalicão 0 Benfica 2, jogo da 32ª jornada. Temos também a partir das 8h30 aqui um Futebol do Porto Alverca para escutar, jogo que pode-se valer título de campeão ao Estádio do Dragão, no Estádio do Dragão, com grande festa. Temos uma grande equipa de reportagem montada para a noite de hoje. A Nadine está no regresso no intervalo desse jogo de Futebol do Porto para atualizar as notícias. Contamos contigo, Nadine, até já.
17: Até já.
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8: Sejam muito uma vez, aliás, mais uma vez, muito bem-vindos. Emissão especial de desporto na Rádio Observador, 32ª jornada do campeonato. Ao intervalo, o Benfica está a vencer em Famalicão, o Famalicão por 2-0. Golos apontados por Sheldrup, primeiro de penalti e depois Richard Deus, também com assistência de Sheldrup. Já daqui a pouco, a partir das 8h30 da noite, temos também relato em direto do Futebol Clube do Porto Alverca, jogo que pode dar o título ao Dragão. É um jogo para acompanhar com relato em direto do Ricardo Loureiro, também a reportagem de pista do Vítor Tomé. Vamos ter comentários do Augusto Inácio, do nosso adepto azul e branco Luís Pinto Coelho e ainda o Diogo Varela pela Casa do Futebol do Porto, em Lisboa, e também a jornalista Maria Rego nas imediações do Estádio do Dragão para esta noite, que provavelmente trará festa para os lados azuis e brancos. Antes disso, o Benfica está a vencer por 2-0. A Pedro Fernandes, creio

0: Benfica 2.
1: É verdade, as três equipes já apostas para o reinício da partida. Não há alterações, Benfica mantém o mesmo 11. Enquanto a equipa do Famalicão também, o mesmo 11, numa primeira parte em que teve com o 52% de posse de bola para a equipa do Benfica, 48, há 4 remates do Benfica, 1 enquadrado, 6, aliás, 4 remates do Famalicão, 1 enquadrado, 6 por parte do Benfica, 3 enquadrados, e o Benfica marca por 2 vezes. É o resultado com que saímos para esta segunda parte. É pontapé de baliza para a formação do Benfica. Neste primeiro lance do Famalicão, vai bater Anatoly Torben. O Torben movimenta para Otamendi, dá a esquerda para Samuel Dal, levanta a cabeça, projeta na frente para Ivanovic, pressionado por Realp, insiste ainda Austin a ganhar a segunda bola, belo passe na direção de Sheldrop. Grande corte de carrinho de Rodrigo Pinheiro e embalado em direção à baliza, André Sheldrop, mas é um corte providencial de Rodrigo Pinheiro, e vende a bola para fora, lançamento que vai beneficiar a equipa do Benfica. Primeiro lance de perigo para os encarnados.
2: Que facilidade com que o Bosnes levanta a cabeça, toca a bola e isola a Sheldrop.
1: É verdade. Que belo passe, mas também muito mérito para Rodrigo Pinheiro fazer um corte importantíssimo. A bola para Otamendi. Dá para trás para António Silva. Vai variar aqui à esquerda para Sheldrop. No domínio, classe no domínio de Sheldrop. Agora rodou até pela frente o Gil Dias. Vai encarar. Agora também Rodrigo Pinheiro vai fechar para a linha, vai tentar o cruzamento. Chega para lá de Rodrigo Pinheiro. Suficiente para tirar André Sheldrop do caminho. A bola vai sair para além da linha de fundo, é pontapé de baliza para a equipe do Famalicão. Vai bater o neerlandês Justin Diaz. Vamos ver se continua aqui em Famalicão na próxima época. Não vai ser fácil manter aqui algumas unidades. Este Famalicão, como dissemos no início, é um belo investimento desportivo. Já deu muitos nomes aí a clubes grandes, muitos jogadores que foram para clubes grandes. O Garte, por exemplo, Neon Pérez, atualmente também no futebol como do Porto, antes Pedro Gonçalves no Sporting, e agora Sorriso ali a dominar. Aliás, era o Sorriso, exatamente. Vem buscar a bola com o dor esquerdo, flete para as zonas mais interiores, liberta atrás para Vandeloy, mais atrás para Realpe, belo passe de Realpe, na desmarcação do Gil Dias, vai tentar o cruzamento, a bola já saiu para além da linha de fundo, o cruzamento do Gil Dias a ser feito para além da linha de fundo, é pontapé de baliza para a equipa do Benfica. Vai bater Anatoly Torben. A bandeira corta movimentou no Otamendi. Otamendi abre a esquerda para dar, levanta a cabeça mais uma vez, projeta na frente, mais uma vez no Ivanovic. Vai com Real pelo simples não. E depois com a pressão do croata a enviar a bola para fora. Lançamento para a equipa do Benfica. Lançamento para Samuel Dal. Ainda com a bola nas mãos, à nuca, na projeção da linha, a meter para Ivanovic. Há um corte dos homens do Famalicão, tenta ali ainda aparecer Sheldrop, muito bem, atrasa para António Silva. Liberta à direita para o Marte Edith, sobra divisória, levanta a cabeça de Edith, pesa a gorducha, tem Richard Riz pela frente, aliás, ao lado, mas o passo não sai para o colombiano, prefere atrasar para António Silva. António Silva vai movimentar para Otamendi. Otamendi abre a esquerda para Dedic, aliás para Samuel Dal, vai tentar a tabelinha com Sheldrop, acaba por perder, recupera ainda Dal, joga na zona central para Rios, atrasa depois para Otamendi. Ali pressionado Richard Rios, pelo seguro, a preferir atrasar para Otamendi, joga com António Silva, liberta a direita para Amar Dedic. Dedic novamente para António Silva, recebe António Silva, faz o passe em devolução para Dedic, tenta meter na frente para Prestiani, mas aparece Rafa Soares no caminho a fazer o corte, a bola sai para além da linha de lado, lançamento que vai beneficiar a equipa encarnada. Lançamento já executado, a bola para Rios. Rios para Prestiani, e agora Prestiani ali a sofrer um toque de Matias de Amorim, ali a cair, e o árbitro a marcar livre para a equipa do Benfica, mesmo à entrada do meio-campo do Famalicão. A primeiros instantes desta segunda parte, já vamos com 4 minutos. Benfica vai vencendo por 2-0. Marcaram André Sheldrop e Richard Reis.
2: Sim, eu queria só recordar aqui uma coisa que o Filipe disse na primeira parte, tem a ver com o envolvimento do Prestiani na subida do Benfica, portanto na maneira como o Benfica faz a ligação da defesa para o ataque. Realmente é um jogador diferente até nesse particular.
1: E agora mais um lance do Benfica, a bola metida ali nas costas da defensiva do Famalicão, há um corte de Realpe, libertar a bola para fora, lançamento que vai beneficiar a equipa do Benfica.

0: Arde Deche, sobre o lado direito, muito próximo ali da linha limite da grande área. Vai executar para trás e deu para António Silva, reserva já ainda no seu meio campo. Agora da esquerda para Otamendi. Otamendi, mais à esquerda para Sheldrop, tem pela frente Gil Dias. Agora faz um compasso de espera, não podia passar, prefere atrasar. Na devolução para Otamendi, roda depois para António Silva. Recebe António Silva, vai trabalhar no Internacional Português. Dá a direita para Dedic, tenta o passo de primeira para Prestiani. Ali a bola a bater-lhe na parte do calcanhar e depois a ir diretamente para fora. Não sai o passo para Prestiani, lançamento apenas para a equipa do Famalicão. Rafa Soares tentou ali o túnel sobre Prestiani. Prestiani colocou-se à frente e depois ganha o lance. Muito bem. Dá para depois para Richard Rios. À esquerda para Otamendi. Curtinho no António Silva. Levanta a cabeça. Faz o passe para Ivanovic. Vem buscar o jogo ali à zona do meio campo. E depois liberta para Dal. Olha o bem, fica a construir. A Sheldrop. Tem o Rodrigo Pinheiro pela frente. Fletiu. Lá está a Sheldrop. Tentava o passe na zona central para Prestiani. Mas Matias Damorim, bem na leitura do lance, a enviar os para fora. É lançamento que vai beneficiar o Benfica. Manu, Luca Bacchio, Pavlidis e Bruma a fazer exercícios de aquecimento no Benfica. São os quatro jogadores agora que estão a fazer exercícios de aquecimento. O Benfica vai rodando de 4 em 4 e agora Sheldrop não conseguiu dominar. Eu falo para além das quatro ligas, vai haver lugar a um lançamento que vai beneficiar a equipa do Famalicão. Obrigado a todos aqueles que nos escutam na Rádio Observador. Continua, vai valer a pena, grande emissão. Depois vamos para o Dragão, para esse futebol Clube do Porto Alverca, o jogo do título. A bola para Sheldrop. Sheldrop faz um atraso na direção de Nicolas Otamendi. Parou Nicolas Otamendi para Richard Rios. Devolve a Otamendi. Otamendi, o Benfica está solto, está fluido. O futebol encarnado. A bola para António Silva. Desvio de Vandel, aliás, de Justin Deaz. A bola não chega a Ivanovic. Insiste ainda o Leandro Barreiro. Dá para Sheldrop. Cruzamento, vai marcar o Benfica. Não chega Ivanovic. Mas posição ali de fora de jogo. É na altura. No cruzamento de Sheldrop e depois Ivanovic deslocado, mas mais uma jogada do Benfica a toda a largura do relvado. O Benfica a jogar no terreno todo, mas estava adiantado Ivanovic e passa o perigo para a formação do Famalicão. Famalicão a tentar sair agora. A bola chega até o corredor direito para Rodrigo Pinheiro. Vai beneficiar de um lançamento executado. Bola para Matias Damorim, invariavelmente. Famalicão não consegue dar mais que dois toques na bola. Vai perdendo. Pressão altíssima. Agora Otamendi. Otamendi com uma entrada dura. Com uma entrada dura sobre Matias Damorim. O pisão entra fora de tempo. Não chega à bola. E depois Pedro Henriques acaba por pisar Matias Damorim. E Gustavo Correia vai mostrar o cartão amarelo argentino.
1: Sim, e este lance é bem sancionado. Eu não vi a repetição, mas pelo aquilo que vi em direto, fiquei logo com a ideia que o Otamendi, ao entrar fora de tempo, acaba por pisar o seu adversário. Lá está, é um pisão, à semelhança, por exemplo, do que Ivanovic também fez no minuto 3, não tenho erro, em que ficou por mostrar um cartão amarelo. E agora estou a ver aqui a repetição. Ele acerta na bola, mas depois tem o azar, nem sequer é no pé. É um lance muito no limite, vai mesmo à zona do tornozelo. E portanto é daquelas situações com imagem parada que muita gente vai pedir mais do que amarelo.
0: Cartão amarelo e o árbitro faz um compasso de espera e por isso pode estar a ser analisado este lance como passível para algo mais que cartão amarelo, conforme disse e bem Pedro Henriques, e por isso vamos ter que aguardar.
1: A atenuante aqui é que realmente o Otamendi pontapeia claramente a bola primeiro e depois, quando vai assentar o seu pé, em vez de assentar naquilo que normalmente acontece, que é pisar os peitos dos pés dos adversários que estão seguros no chão, acaba por pisar bem acima do tornozelo. E portanto,
0: estamos aqui numa situação muito atuais. Vai ver, Pedro
1: Henriques. É assim, se vocês virem a imagem parada, sem ver nenhum lance, toda a gente vai dar vermelho, porque é aquela situação em que estás a pisar acima do tornozelo e tens o pé todo dobrado para dentro. E por isso daí o VAR fazer esta intervenção. Aqui a questão que se coloca é o facto do jogador a ter, mas eu estou convencido que o árbitro, depois quando vir este lance, vai dar vermelho.
0: É, vamos dizer, ele já decidiu, já viu, já decidiu, vai até ao sensivelmente ali a meio do meio campo, próximo do cerco central, e vai então enunciar a sua decisão. Vamos ouvir.
2: O jogador número 30 comete falta terceira. Decisão final, é só cartão amarelo e cartão amarelo.
0: Falta grosseira de Nicolas Otamendi. A decisão final, retirar o cartão amarelo Pedro Henriques e mostrar o cartão vermelho a Nicolas Otamendi.
1: É que independentemente do jogador ter sempre essa atenuante de chegar primeiro à bola, por isso é que existe a chamada imprudência, a lei 12, negligência e força excessiva. Ou seja, tu não podes pôr toda a carga num lance só por ires buscar a bola. Se depois, ato contínuo, na sequência, ou quase em simultâneo, não paras o movimento e espetas com os pitons, agora imaginemos num lance a nível da cabeça ou coisa assim do género, portanto, isso não invalida a ação subsequente, mesmo dizendo que tocaste na bola. E esta imagem, se virem parada, no momento em que ele está a pisar, é daquelas situações que até arrepiou um bocadinho, porque estás a pisar bem acima do tornozelo e o pé está todo virado para dentro, está todo metido para dentro. Portanto, entra naquilo que é pôr em risco a segurança e a integridade física do seu adversário, correndo esse risco, é chamada força excessiva, dá para cartão vermelho.
0: João Pedro, já tinhas referido, o Benfica não tem centrais no banco dos suplentes e José Mourinho vai optar por Enzo Barrenechea. Já vamos ver então quem vai sair, mas é uma das opções, claro, que para ocupar ali o lugar de Otamendi.
2: Sim,
0: já vamos ver quem vai sair.
2: Será certamente o Enzo a entrar para central. A mim o que... A questão é saber quem sai, se sai o Barreiro, se sai o Ivanovic. Essa é a minha dúvida, porque o Benfica realmente volta a meter o Famalicão no jogo com esta imprudência. Faltam muitos minutos ainda para o jogo acabar, faltam 35 minutos mais descontos. O Famalicão marcando um golo e jogando com mais um, volta a entrar no jogo, volta o Benfica a ter o resultado em perigo. Agora, definitivamente é algo inusitado, portanto foi algo que caiu do céu para o Famalicão.
0: Olha, João Pedro, sai Gianluca Prestieri, é o homem preterido por José Mourinho para recompor a sua defesa com a entrada de Enzo Barrenechea. Vamos então à leitura do Filipe Coelho a esta alteração e à contrariedade com a expulsão do capitão Nicolas Otamendi.
3: Sim, dentro desta contingência acaba por ser uma troca natural. O Mourinho vai querer reforçar a linha defensiva, ou pelo menos colmatar a ausência de Otamendi, melhor dizendo, com o Enzo, que é um jogador que já conhece aquela posição. O Manu também seria outra opção, é um jogador que foi central durante um período até considerável no Vitória, mas o Enzo tem mais ritmo de jogo e portanto é natural que seja essa a opção. Depois, até do ponto de vista de possibilidades de esticar o jogo para este Eni, pelas características que tem, seria o elo mais fraco nesse aspecto. O Sheldrup é um jogador que está endiabrado, o Ivanovic também consegue corresponder muito bem a passos longos e o Barreiro é sempre bastante útil naquela lógica de pressionar mais à frente, juntar aos dois médios. Portanto, o Benfica vai querer defender esta vantagem, portanto é uma troca natural. Veremos é que tipo de argumentos terá o Famalicão a partir de agora, porque o jogo muda um pouco de cenário, no sentido em que o Benfica nesta segunda parte até tinha
0: conseguido... Atenção, o Famalicão pode marcar! Ui! Gustavo Sá tinha tudo para fazer o golo! Grande cruzamento de Sorriso, desculpa, Filipe, e depois ao segundo poste, Gustavo Sá tinha tudo para dizer sim à bola, mas a não ser o mais convincente naquele gesto de cabeça, e a bola acaba por sair ao lado do poste esquerdo, mas isto é um tónico, Filipe, para termos um jogo diferente, ou melhor, para termos um Famalicão diferente a partir daqui.
3: Sim, dizia eu que o Benfica nesta segunda parte até estava a conseguir retomar algum controle do jogo através de iniciativas com bola, mas evidentemente que ficando com 10, o Famalicão vai querer assumir mais a iniciativa e fica desde já a melhor oportunidade da equipa do Hugo Oliveira, precisamente com o Gustavo Sá a atacar o espaço entre o Dal e o Enzo Barrenechea. Com o Enzo nem sequer fazer-se à bola e portanto fica aqui uma oportunidade muito importante para o Famalicão.
2: E é sempre Sorriso, é sempre através de Sorriso que o Famalicão é mais perigoso.
0: É verdade, foi um belo cruzamento de Sorriso e depois Gustavo Sá a fazer o impensável, ou seja, falhar quase com a baliza completamente à sua mercê.
3: Sim, Pedro, sendo que o Gustavo é um jogador que está muito habilitado a este tipo de movimento, ele aparece de trás, surpreende, tem uma boa capacidade finalizadora e aqui estava de facto numa posição privilegiada para fazer golo.
2: Além de que é um gajo grande, é um homem com físico,
0: né? A bola para Van der Looy. Vandeloy recebe de Justin Diaz, roda à direita para Rodrigo Pinheiro. O Benfica com menos humanidade a partir dos 56 minutos. agora com Vandeloy, faz o passo para Matias da Moreira, foge ali a Richard Reis, em desequilíbrio, movimenta para Sorriso e depois o corte do colombiano. Aliás, foi Leandro Barreiro, muito bem, ali a fazer o corte, a bola já ia ali para Sorriso, Leandro Barreiro a fazer o corte, lançamento para a equipe do Famalicão. A bola para Rafa Soares, dá para Justin Dias, Dias para Tom Vandeloy, devolve Dias, ainda Justin Dias vai rodar à esquerda para Sorriso, mais Sorriso nesta segunda parte, a bola para Rafa Soares, o cruzamento, Torben, Torben, ali a mergulhar e com os punhos a tirar a bola do exterior da sua grande área, a bola vai ser do lado contrário, aliás pela linha de lado, lançamento para o Famalicão, a bola para Rafa, e Rafa para Vandeloy, Vandeloy recebe e meteu em Rodrigo Pinheiro, ali na meia direita, vai jogar em Gil Dias sobre o corredor, atenta ao cruzamento a Matias, aliás Simão Elisor não conseguiu dominar, fica queixoso mesmo assim o francês, insiste ainda a equipa do Famalicão, nova vaga, cruzamento, Vandeloy, cabeceamento de Rodrigo Pinheiro, apenas a pentear a bola e esta a chegar tranquilamente até às mãos do guarda-redes do Benfica, Anatoly Torben, enquanto chegamos à hora de jogo em Famalicão. Deixe estar aí na sua Rádio Observador e o resultado é este: Famalicão 0, Benfica 2.
4: Benfica que vai vencendo por 2 golos marcados na primeira parte e que agora nesta segunda parte está com a contrariedade de ter ausente Otamendi por expulsão, primeira expulsão do argentino este ano no campeonato, primeiro vermelho, cartão vermelho, e o que é certo é que o Benfica agora com esse Barreneto cheia não perde só um central que não tinha nenhum banco, perde também o capitão. Acreditas que pode ainda aguentar-se neste terreno difícil do Famalicão?
2: Sim, acho que sim. O Benfica tem uma boa vantagem de 2-0 e não tem que ir atrás de nada. Portanto, ainda agora conseguiu esticar o jogo, chegou à área do Famalicão e a quieta a favor do Benfica.
4: Pedro Fernandes, contigo aí, Famalicão.
0: Vamos ao canto, Frederic Ausnes, mas há ali um compasso de espera porque a equipe médica do Famalicão vai entrar.
2: Sim, isto agora... Ah, é do Famalicão. Ok, ok.
0: Não, mas é para prestar assistência ao árbitro assistente de Gustavo Correia.
4: Que ali, passou o árbitro assistido neste caso, não?
0: Neste caso é o árbitro assistido. O árbitro assistido, exatamente.
2: Isto é o ser ouvinte ganha em ouvir o observador.
0: É verdade, é verdade.
2: Até isto, estas realmente tiradas.
0: Muito bem, Vicente.
4: Obrigado.
0: Muito bem, Vicente.
2: Vicente Figueira.
4: Obrigado, obrigado.
0: Vamos ver então, parece que alguma dificuldade ali, alguma lesão na perna direita do auxiliar de Gustavo Correia.
2: Acho que se o assistente se magoar, entra o quarto árbitro, e se o quarto árbitro se lesionar, entra o Pedro Henriques. Acho que é assim.
1: Por aí.
4: Em forma estás, assistente, não é, Pedro?
0: Pedro Henriques, tiveste muitas lesões da tua carreira ou não?
1: Tive um jogo nacional da Primeira Liga na altura, na Liga 2, não tem, Nacional Leixões, em que tive que ser substituído ao intervalo por causa de uma lesão muscular. Mas pronto, mas tive várias lesões, só que fiz os jogos até ao fim com muitas vezes essas lesões, assim com muitas dorzinhas. Deixa-me só dizer o seguinte, aqui neste jogo, concretamente, se o assistente se lesionar, como disse aqui o João Pinto e bem, só a primeira parte, entra o quarto árbitro, obviamente, eu já não entro, mas se porventura estivéssemos no Mundial de Clubes, ou aliás, no Mundial de Seleções, e se calhar o assistente não vai mesmo continuar, e estivéssemos no Mundial de Seleções...
0: Vai entrar o quarto árbitro.
1: Exatamente,
0: Henrique,
1: no Mundial de Seleções, só para sabermos, seleções a nível de agora... Quando for o próximo Mundial, há também um árbitro assistente de reserva, ou seja, é nomeado um árbitro assistente de reserva. Ou seja, nesse caso concreto, o quarto árbitro entrará sempre no Mundial, atenção, para o lugar do árbitro se lesionar, e o árbitro assistente de reserva entrará para um dos árbitros assistentes se porventura algum se lesionar. Agora, neste caso, o árbitro assistente, em princípio, que está lesionado, estará em condições para estar ali no banco a fazer substituições, a não ser que estivesse mal disposto ou coisa assim do género. Portanto, assim não sendo, está em condições para estar ali agora a fazer de quarto árbitro.
0: Sim, penso que é uma lesão ali na perna, mas mesmo assim ele vai encaminhando-se a passo sem mancar, por isso vai estar em condições para ser o novo quarto árbitro. Diogo Araújo será...
1: Agora vai demorar um bocadinho para...
2: É isso.
1: A parte eletrónica.
2: Exatamente. Agora
1: E sabem porquê? Porque os árbitros assistentes normalmente têm via aberta com o árbitro, enquanto que o quarto árbitro tem um sistema diferente. O quarto árbitro tem um sistema que para falar tem que clicar num botão. E faz sentido, sempre que o quarto árbitro vai aos bancos, falar com os bancos, etc, substituições, isto e aquilo, e acalmar, a malta estava sempre a ouvir o barulho do quarto árbitro a intervir e era um garnel. E então o quarto árbitro, quando quer falar, tem que clicar no botão e entra na via, enquanto os assistentes têm sempre a via aberta, tudo o que disserem está sempre a ser ouvido.
0: Frederic Ausnes foi ali ao banco falar com José Mourinho, ele que se preparava para marcar este pontapé de canto, exatamente o que está a acontecer junto à linha é o que Pedro Henrique descreveu.
2: É claro que isto agora com a inteligência artificial é capaz de mudar, portanto é que fomos capazes de ter um sétimo árbitro, que já é um drone. ou a um robô, não sei, há possibilidades. Fala-se nisso.
0: É bem, isto cada vez mais próximo de se calhar chegarmos a esse tempo, porque cada vez mais, é mais uma realidade, não é? Vamos tendo drones e vamos tendo robôs a correrem já, não é?
2: Exatamente, a bater recordes, meias maratonas, exatamente, portanto,
0: porque
2: nunca
0: fiando. Podem ser bons árbitros também, não é, Pedro Henrique? Não sei se tu...
2: Aí,
1: sim,
2: agora.
1: Mas enquanto as leis forem assim é difícil, porque repara que, não sei se os humanoides, robôs, ou chamam-lhe o que quiser, terão capacidade para fazer interpretação de coisas que não sejam factuais. Ou seja, acredito que um robô e um humanoide consegue dizer se a bola tocou na mão ou não, mas depois dizer se tem volumetria, etc. Fora, não sei se estão preparados para isso, mas a tecnologia surpreende-nos a todos, obviamente.
2: Todos os dias, né?
4: Exatamente. Mas depois pergunto-me se o árbitro que é um robô, quem é que é culpado depois no futebol português?
2: É o sistema.
1: Ou é o chip ou é o algoritmo.
2: Não, pode ser Pedro o sistema, Henrique. Não é? O sistema Pedro operativo, Henrique. Nesse caso.
1: Exatamente. Exatamente.
0: João Pedro, Pedro Henrique, pelo menos a sossegar os árbitros.
2: Exatamente.
0: Porque não está no horizonte.
2: Não é uma profissão de desgaste rápido.
0: Não. Vamos então ao pontapé de canto, agora sim, é tudo operacional, vai bater Frederick Ausner, segundo posto, quem salta, Richard Reis, mais alto, Gustavo Sá, o tal homem alto, que o João Pedro falou, a ganhar nas alturas, ao Richard Reis, a bola vai sair do lado contrário, lançamento para a formação do Benfica. Não tem pressa, o Amar Dedito estava longe ali do local, vai a passo, Benfica vai vencendo por 10-0, está com menos uma unidade. Luque Bacchio e Manu vão para o banco, não sei se para entrar, se para sentarem no banco, enquanto que os outros jogadores...
2: E o jogo vai ter muitos minutos de desconto, isto só com a questão de Otamendi e mais esta substituição do árbitro assistente, isto é coisa para já ir somando, portanto os homens do Benfica vão devagarinho e têm muito tempo para ir devagarinho.
0: É verdade, e serão já alguns minutos que se irão acrescentar àqueles que naturalmente... Eram os previstos, ou aqueles poderiam ser os previstos para o final da partida. Já vamos depois conhecer, ainda falta muito tempo, 66 minutos de jogo, ataca o Famalicão, Brugué Alpe vai variar à esquerda, vai aparecer a Matias da Morim, bem no domínio, remate, golo!

0: Comunicado. Marca Matias, Matias Gaboré. Grande passe de Realpe para o corredor esquerdo, Matias Gaboré a dominar. Depois penso que os jogadores do Benfica muito lentos ali no processo de pressionar. O jogador do Famalicão fletiu para dentro e depois o remate rasteiro. Penso também que Turbin não é
1: sim,
0: mal batido.
1: Sim, a bola vai ao primeiro poste e o Turbin está à espera da bola centrada no segundo poste e é mal batido. O primeiro poste é dele.
0: E por isso, aos
1: 60... Ah, não, há ali um ressalto. Há um ressalto
2: aí no Dédito.
0: Exato. É, no Dédito, exatamente. E aos 68 minutos, placar alterado, o Famalicão marca agora, Famalicão 1, marca o Famalicão e Benfica 2.
3: Um gol que chega depois do Benfica estar já a jogar com menos um, depois da expulsão de Otamendi e Filipe Coelho. Tivemos um Famalicão a crescer naturalmente, com mais uma unidade. Consegue chegar aqui o golo. O Benfica vai ter de sofrer para ganhar este encontro.
2: Sim, e o Benfica demasiado baixo neste lance. Estava praticamente toda a gente em cima da área encarnada. Há um movimento muito importante do Sorriso que arrasta o Dedic. Nesta fase o Barreiro está a jogar como médio direito. O Benfica dispõe-se num 4-4-1. Só que o Barreiro não chega a tempo da bola que lhe entra nas costas, que diga-se passagem, é muito bem recebida pelo Matias de Amorim, que me parece a mim estar a ser o melhor jogador do Famalicão esta tarde.
1: E agora consegue um lance para penalti.
2: Uma recepção orientada e depois um remate que finalmente é desviado no Dedic, mas acaba por materializar alguma capacidade de reação do Famalicão e que fica exponenciada também após a expulsão de Otamendi.
0: É, e o lance está a ser analisado, o Sorriso apareceu ali estatelado na entrada da grande área, mas o Bartos já disse que não. Já disse que não, manda prosseguir a partida.
4: E parece-me bem não haver penalti, não vejo ali, por esta imagem não vi ninguém a tocar na perna do jogador do Famalicão, que depois com o remate ficava-se com a ideia que tinha alguém de pontapé do calcanhar ou assim.
0: Olha o Famalicão com Rafa Soares no cruzamento, a bola bate em Dedic, saiu para além da linha de fundo, é canto para o Famalicão quando se prepara para entrar na equipa encarnada. Vamos ao canto, o Famalicão realmente a responder muito bem após o golo, a encostar o Benfica que joga com menos humanidade depois da expulsão de Nicolas Otamendi, abate o ponto a pé de Carlos Gil Dias, cabeceamento, Realpe nas alturas, antecipou-se a barreira cheia e depois Turbin a segurar, e Turbin que há pouco teve a receber assistência mais uma vez imediatamente após segurar esta bola, fica no galvado a queixar-se quando estamos com 70 minutos em Famalicão. Temos jogo até ao fim. Famalicão 1, Benfica 2.
3: 70 minutos de jogo no estádio do Famalicão. Benfica vai vencendo por duas bolas, uma com dois golos marcados ainda na primeira parte. Ora, também a contar para esta 32ª jornada do campeonato. Hoje, às 3h30 da tarde, houve Nacional Aves na Madeira, com vitória para os homens do Aves, que já decididos conquistaram a segunda vitória este campeonato. O Arouca recebeu e empatou frente ao Santa Clara a duas bolas. O Moreirense recebeu e bateu o Estrela da Amadora por 3-2 num grande jogo em que os cornos tiveram a perder por 2-0. Mais logo às 8h30, vamos também acompanhar o Porto Alverca, jogo que pode dar a festa do título ao Futebol Clube do Porto. Isto será se o Benfica não perder este jogo frente ao Famalicão. Vai vencendo por 2-1, mas está cada vez mais em dificuldades depois da expulsão de Otamendi. Filipe Coelho é um Benfica.
0: Olha,
3: que
0: só para força. O Filipe Coelho vencendo para ajudar, sai Sheldrup, entra Bá.
3: É Mourinho a tentar defender com tudo.
2: Sim, vamos ver, acredito que o Bá entre para o lado direito, seria o mais lógico. Enfim, esta era uma substituição que José Mourinho tinha programado no derby frente ao Sporting, na altura em que o Benfica precisava de aguentar 1-0, depois o Sporting acaba por empatar e Mourinho mexe mais tarde.
1: Um dos dois vai para o corredor,
2: bastante
1: vai como ala, né? O
2: Sim.
1: Bá vai já como ala à frente do Dedic.
2: Vamos ver, agora o Sheldrup era um jogador importante para aguentar alguma bola, para enfim, criar alguma sensação de ameaça. ameaça ao bloco defensivo do Famalicão, porque estamos a ver nesta fase um Benfica bastante baixo, de certa forma natural, porque procura defender a vantagem, mas apesar de tudo a permitir alguns cruzamentos ao Famalicão. E há outro aspecto adicional, é que Enzo Barreneche não dará as mesmas garantias a nível de limpeza da área que daria se estivesse em campo o Nico Otamendi. Portanto, veremos como é que o Benfica se reorganiza numa altura em que o Famalicão também faz duas alterações.
0: É verdade, Filipe, e também para a tua análise, a entrada de Abubakar e de Romeu, vão para o banco Gil Dias e Simão Elizó.
2: Sim, o Gil Dias fez uma exibição bastante apagada, raramente apareceu no jogo, ele que estava a ser um dos melhores jogadores do Famalicão nesta segunda volta. O Romeu Bene é um extremo muito talentoso, mas que me parece que ainda não se conseguiu adaptar definitivamente ao Famalicão. Um jogador que vai tendo algumas quebras físicas, vai ficando fora de algumas partidas, mas foi muito importante, por exemplo, no segundo gol do Famalicão no Dragão e pode tentar trazer aqui alguma agitação a partir dos flancos. Depois a mexida na frente de ataque, com a saída do Elizor para a entrada do Abubakar. O Abubakar é um jogador ainda mais físico, é um jogador, se quisermos, para garantir mais presença na área contrária. O Elizor era mais importante nos movimentos de ligação. Neste cenário de jogo faz todo sentido a aposta do Hugo Oliveira.
0: Mais uma vez a partida interrompida, desta vez é Leandro Barreiro ali deitado, mesmo à entrada da sua grande área, queixa-se do ombro esquerdo. Pedro Henriques, não sei se algum pormenor em relação à arbitragem nestes últimos instantes, não sei se queres referir algo.
4: Não, é aquele lance, estava aqui a trabalhar, é com o número 7, é com o Sorriso chuta sozinho, quem está mais próximo, é o tal lance em que ele cai na área e fica a pedir penalti, quem está mais próximo é o 18 do Benfica, portanto estava aqui a tentar sacar quem é o jogador, mas portanto que não faz qualquer falta. É o Barreiro que é o que está mais próximo e não toca na perna do Sorriso, isso é relativamente àquele lance ao minuto 69.
0: E agora Richard Reis a saltar sobre Matias Damorim, faz falta e depois penso que agora no momento da queda bate com o joelho direito, aliás com o ombro direito no relvado e fica ali muito queixoso.
1: Sim, mas o plano do Benfica é não jogar, o plano do Benfica é levar o jogo até aos limites da paciência e fazer este tipo de... Cai no chão, é magoado, é assistido, é magoado outra vez, e o Benfica vai jogar com isto até poder. O problema é que já só está com um gol de diferença, e, portanto o Benfica está realmente a fazer um jogo muito negativo e isso não me tranquiliza nada.
2: Já agora, João, dentro deste cenário, o Benfica continua a jogar em 4-4-1, sendo que 4-4-1, assim é que é, sendo que o Bá entrou para defender à frente do Dedic e com isso o Leandro Barreiro passou para a esquerda na posição que estava a ser ocupada pelo Sheldrup, mantendo-se o Austnes e o Rios no centro do terreno, Ivanovic fica mais para a frente.
0: E agora uma falta sobre Amar Dedic, vai para o chão, claro, vai ali pedir assistência mais uma vez, desta vez a entrada do jogador do Famalicão, penso que foi Sorriso, vai recuperando Amar Dedic, vamos então para o livre, 75 minutos, estamos a 15 dos 90, a margem mínima por enquanto nesta vitória do Benfica por 2-1. Benfica que joga com menos humanidade depois da expulsão do capitão Nicolas Otamendi,
1: que também vai ficar de fora contra o Braga, também é uma baixa importante.
0: Sim, uma baixa importante também para a próxima jornada, agora com o António Silva como capitão do Benfica. Aí está o Famalicão ali a ganhar a segunda bola, a Matias do Marinho faz o passo atrasado para Jesse Deas, tenta projetar na frente, a bola bate em Ivanovic, sai para além da lateral, lançamento para Rafa Soares. Vai fazer o lançamento na direção de Matias de Moreno, atrasa depois na direção de Lázaro Caravetes. Recebe Lázaro Caravetes, joga com Van Deloy, ele que é, digamos, o pivô do meio campo do Famalicão, tem estado mais em jogo nesta segunda parte. A bola para Robin Obene, a atrasar para Justin Deas, abre a esquerda para Rafa Soares, levanta a cabeça, trabalha ali com a bola coladinha na parte exterior da sua bota esquerda, depois com o pé direito dá para Sorriso, tenta o cruzamento António Silva nas alturas a fazer o corte, podem assistir ainda a equipa do Famalicão, Justin Deas a libertar em Van Deloy, abre a direita para Rodrigo Pinheiro, uma simulação Leão no cruzamento, ensaia por enquanto, prefere dar curto para Romeu Beu. Ben encarou o adversário no cruzamento, o corte de Barrenechea, e depois a bola chega novamente à defensiva do Famalicão, e agora inverte-se os papéis, é um Famalicão que encosta o Benfica totalmente no último terço do relvado. A bola para Gustavo Sá no cruzamento, Leandro Barreiro muito bem no corte e depois a despachar de qualquer maneira a bola para a defensiva do Famalicão, onde chega o jogador que era Realp, movimentou no Vandeloy, abre a esquerda para Rafa Soares, Rafa Soares na frente para Sorriso, vai tentar fim, ainda com várias simulações, até pela frente o Richard Rios, fugiu, deu para Vandeloy, remate ao lado, mas a bola ainda desviada pelo homem do Benfica, saiu para além da linha de fundo, é canto para a equipa do Famalicão. Canto que deverá ser do lado esquerdo, a bola foi ali para o colo direito, mas já vai estar as mãos de Rafa Soares, vai colocar a bola no quarto de círculo, quatro homens do Famalicão ainda a aquecer, e Rafa Soares entrega a responsabilidade deste canto à direita ao camisa 7 Sorriso, ele quem bate a bandeira corda no Matheus da Morena, entrada da grande área no corredor esquerdo, levanta o cruzamento, desvio, golo!

0: Federico! Marca! Abubakar! Depois de um grande cruzamento de Matheus Damorim ao primeiro poste, apareceu Abubakar com a ponta do pé direito a desviar para o fundo da baliza de Anatoly Turbin! Aos 76 minutos, empate em Famalicão! Agora, Famalicão 2, marca Abubakar! Benfica 2!
1: E o que é certo é que com este gol do Famalicão as atenções começam a ficar cada vez mais voltadas para um terceiro gol que a ser marcado pelos minhotos é confirmado.
2: Ainda não está decidido,
1: não está decidido se é gol ou não.
3: Sim, mas é por causa da questão do fora de jogo e não está fora de jogo.
1: E caso se confirme este gol, o Famalicão fica apenas a um golo de ditar a festa do Futebol Clube do Porto. Acredito que neste momento comece também a sentir-se alguma festa para os lados do Dragão. Já daqui a pouco vamos ao encontro de alguns dos nossos repórteres para acompanhar esta festa do Futebol Clube do Porto, que está cada vez mais perto de ser campeão com este empate do Benfica e com o Famalicão a jogar com mais um jogador até ao final do encontro. Há ainda a esperança de que o Porto se possa sagrar o campeão ainda antes de entrar em campo. E dura machadada aqui, João Pinto, para a equipa do Benfica. Belíssima primeira parte.
3: Sim, mas interessa dizer que se o Benfica empatar com o Famalicão, não basta entrar em campo.
1: O Porto tem ainda de empatar. Caso o
3: Benfica perca. Agora que o Benfica está por um jeito para perder, está. Porque realmente menos um jogador não pode ser uma quebra tão grande de rendimento, embora estejamos a jogar contra uma grande equipa. Definitivamente o Benfica caiu a pique, a expulsão fez-lhe muito mal, dois golos sofridos e o Benfica com muitos minutos pela frente, não são 10, provavelmente está mais perto dos 20 do que dos 10. O Benfica tem que jogar um futebol mais positivo se quer levar pelo menos um pontinho daqui.
1: Um gol que continua a ser analisado, que ainda
3: e
1: assim...
3: E mais do que o título, é a questão do segundo lugar. Uhum, este próximo gol do Famalicão vale muitos milhões. Portanto, é bom que o Benfica tenha isso em consideração.
1: É por aquilo que nos foi sendo dito pela nossa repórter Maria, grande festa nas imediações do Estádio do Dragão com este golo do Famalicão. Ficam também agora todas as atenções dos adeptos azuis e brancos numa eventual vitória do Famalicão.
0: Confirma-se golo do Famalicão. Está feito o empate. E José Mourinho não gostou nada, ele fala ali para o banco de suplentes e vai fazer alterações na equipa do Benfica. Filipe Coelho, empate, a premiar se calhar o Famalicão, porque com menos uma unidade faz o seu papel, ou seja, ir atrás do resultado, mas como o João Pinto disse bem, é um Benfica muito pouco positivo da forma como tem encarado, muitas perdas de tempo, a querer parar o jogo o mais possível e o Famalicão aproveitar.
4: Sim, o Benfica não está a jogar, o Benfica está a tentar defender e nem sequer está a fazê-lo da melhor forma. Repara que este segundo gol do Famalicão nasce de um canto que à partida é aquela situação típica onde a inferioridade numérica fica mais esbatida e o Benfica permitiu a saída do canto curto ao Famalicão com o Matias Mourinho a receber completamente sozinho dentro da área das águas, depois tira um cruzamento que é muito bem atacado pelo Abubakar, não tão bem atacado pelo Enzo e com muita negligência do Trubin, que me parece ter ficado claramente mal na fotografia. E se quisermos olhar de forma mais global para a segunda metade da temporada do Benfica, o Trubin não foi um guarda-redes que desse assim tanta segurança, tantas garantias à equipa de José Mourinho. Agora veremos qual será a reação do Benfica. Parece-me que Mourinho vai ter de mexer de forma geral na equipa. Acho que faria sentido uma mexida com três peças, porque é de facto a única hipótese que Mourinho tem, só tem mais uma paragem para fazer, precisa de introduzir energia, porque este é um empate que parece estar a escorregar pelas mãos do Benfica.
0: Que vai haver alterações, vai. Já foram chamados todos os jogadores que estavam a aquecer. E Rafa é um deles,
3: Falar-se-á aí muito do tal penalti que ficou para marcar, que daria o 3-0 ao Benfica, ou poderia dar o 3-0 ao Benfica, e que neste momento vai valendo qualquer coisa.
0: Rafa é o homem que vai entrar no Benfica, e agora vai haver um cartão amarelo para Rodrigo Pinheiro, ele tem que passar pelos intervalos da chuva, digo eu, Pedro Henriques, porque já podia ter visto no início da primeira parte o cartão amarelo e vê agora para um lance com uma falta ali, se calhar com menos intensidade aquela que cometeu na primeira parte sobre o Leandro Barreiro, vê o cartão amarelo mostrado pelo árbitro.
5: Sim, a questão é diferente. Na primeira parte, a do Leandro Barreira é pela entrada em si. Aqui é consequência da jogada, porque há uma bola metida em profundidade, há um jogador do Benfica que pelo corredor esquerdo do ataque pode sair em contra-ataque e o jogador do Famalicão com, tipo placagem, abraça completamente o Leandro Barreiro com ambas as mãos e puxa, e portanto é antidesportivo e corta ali uma jogada de 5 contra-ataque.
0: Livre para o Benfica, livre para o Benfica, já lá vamos.
1: Vamos de força.
0: Mete no entrada grande área, desvia de cabeça, confusão. Tira, Gustavo Sá, tira da zona de perigo. Agora pode ser o Famalicão, avança Vicente.
1: Vamos muito rapidamente ao Estádio do Dragão para confirmar o 11 de Futebol do Porto e também de Alverca, sempre com via aberta para Famalicão, para acompanhar este jogo, que para já vai dando Famalicão 2, Benfica 2, mas Ricardo Loureiro, aí grande festa com o segundo gol de Famalicão, acredito, no Estádio do Dragão.
2: Festa, festa dentro do estádio, festa também fora do estádio. Num dia em que celebra o Dragão e o Porto pode celebrar o 32º título de campeão nacional. O calendário da já nonagenária da Primeira Liga pode ter neste sábado o tal dia do Dragão e são já 11 iniciais para o duelo que avança às 8h30. Baliza para Diogo Costa, Zaidu para a esquerda, Alberto para a direita, Bertanek e Kivior como dupla de centrais, Frodolte, Pablo Rosário e Gabriel Veiga, frente e ataque para PP, Denis Gull e Petuzeski. É este o 11 que poderá celebrar no relvado o 32º título de campeão nacional. Alverca traz uma confortável 9ª posição na Primeira Liga Portuguesa, 38 pontos. Há muito que a questão da permanência está resolvida. Para a baliza, Matheus Mendes, depois Naves, Mapieu e Sergi, Nabil Zawani, Raldanei, Lincoln e James. Frente de ataque para Figueiredo, Chiquinho e o homem mais adiantado é Sandro Lima. O árbitro é David Silva, na cidade do futebol vai estar Pedro Ferreira. Avança às 8h30, num estádio que estará repleto.
1: E é para ouvir com o relato em direto do Ricardo Loureiro, também reportagem de pista do Vítor Tomé, o nosso adepto Luís Pinto Coelho vai estar também no estádio. Temos Diogo Varela na casa do Lisboa, do Porto em Lisboa, e temos também a Maria Rico nas imediações do Estádio do Dragão, com a nota de que este segundo gol do Famalicão foi já de grande festa para os lados do Dragão. Famalicão 2, Benfica também 2, a jogar com menos 1 desde essa segunda parte por expulsão de Otamendi. Pedro Fernandes, estamos contigo aí em Famalicão.
0: Ataca o Benfica, era o Alexander Bate do cruzamento. Já vamos à leitura do João Pedro e do Filipe Coelho em relação a esta última alteração no Benfica, com a entrada de Rafa e a saída de Ivanovic. Tira um avançado, mete um jogador mais móvel no ataque, a pensar que o Famalicão vai para cima do Benfica, e o Benfica pode tirar dividendos num contra-ataque com a rapidez de Rafa. Já vamos ver se essa também é a leitura do Filipe Coelho e do João Pedro em relação esta alteração no Benfica. Primeiro pontapé de canto para a equipa encarnada, vai bater Frederic Austens. Bola colocada ali na marca de 11 metros, o cabeceamento é de Real para fazer o corte, Rafa no disparo, a bola bate no homem do Famalicão, saiu para além da linha de fundo. É canto para a equipa do Benfica, quando António Silva pede ali uma mão na sequência deste rebate de ressaca por parte dos jogadores do Benfica. Apenas considerou a ponta pé de canto Gustavo Correia. Vamos então ao canto, que vai ser batido do lado contrário, desta vez por Frederic Austens. Vai colocar a bola no quarto de círculo. O árbitro ali vai falando com Leandro Barreiro. Vai também... ele confirma o ponto em pé de canto. Leandro Barreira agora sim já percebeu. A bola batendo, a primeira posta, desvio. Real para no corte. E Filipe Coelho, esta saída de Ivanovic. E entra Rafa para o seu lugar.
4: Parece-me uma troca natural, no sentido em que o Ivanovic estava muito distante da equipa, já pagava também a fatura física, e o Rafa pode trazer aqui alguma agitação. Agora, estranho mais que Mourinho não introduza mais energia, porque não vai poder mexer mais nenhuma vez. Penha jogadores no banco que, do ponto de vista ofensivo, poderiam acrescentar um pouco, e portanto o Benfica vai terminar com esta equipa. Uma equipa que, se quiser atacar, vai depender diretamente de Rafa, porque o Barreiros está a defender de um lado, o Bas está a defender do outro, tem o Austens e o Rios para garantir alguma estabilidade no centro do terreno. Portanto, do ponto de vista da despesa atacante, ou é Rafa ou é ninguém.
0: João Pedro.
3: Nos viseira até final, o Benfica realmente, aquela expulsão mudou tudo, e o Benfica neste momento parece ter um bocadinho mais de vontade de atacar a baliza contrária. Mas é um Famalicão também com muita gente para atacar e predisposta a vir num contra-ataque rápido. Portanto, o Benfica tem que ter muito cuidado para não perder o jogo, que ainda neste momento é o mais importante.
0: vai organizar mais um ataque. A equipa do Famalicão, estamos próxima dos 90, 88 minutos aqui no Municipal. Ataque agora de Justin Deas, vai jogar na zona central em Vandeloy. Os homens do Famalicão sobem todos, vão-se colocar todos no último terço do relvado. A bola para Tam Vandeloy, liberta a direta para Realp, mais à direita para Romeu Bene, ainda ele, lá está Romeu, tem pela frente dentro do Barreiro, tem o apoio também do Rodrigo Pinheiro, vai encarar, meteu no Gustavo Sá, dá para Rodrigo Pinheiro, olha o cruzamento, a Boubacar e depois tira da zona de perigo dentro do Barreiro. A bola vai para a defensiva do Famalicão, onde estava apenas Jesse Deas, traz para Lázaro Carevetes, Carevetes para Tom Vandeloy no circo central e no seu meio campo, meteu no Léo Realp, dá para avisar e levanta a cabeça curtinho, depois no Gustavo Sá, abre à esquerda para Vandeloy, aliás era Justin Deas, e no Justin Deas tem Rafa Soares, agora sim Vandeloy receber com o pé direito, em recepção projetada na frente, joga com Romeu Bene, que está na linha, vai para a linha, vai tentar o cruzamento, pode ser perigoso, Turbina encaixa Turbina na segunda, cruzamento ao primeiro poste, mas estava ali um desvio fatal e poderia trair o guarda-redes do Benfica, mas Turbina muito bem a tapar aquele espaço e a segurar na sequência deste bom lance de Romeu. A bola para Turben, vai bater na frente, 89,5. Pedro Henriques, qual a tua perspectiva do tempo de compensação?
5: Olha, só a questão do quarto árbitro, do árbitro assistente, foram quase 5 minutos e portanto eu diria que com a expulsão do Otamendi, esse tempo, eu acho que temos aqui jogo para 9 minutos.
0: Muito próximo então de conhecer o tempo de aditamento que será dado ainda nesta partida. Ataca o Famalicão, depois uma entrega mal para Alexander Vá, não consegue dominar a bola, esta sai tocada ainda por Sorriso, é lançamento que vai beneficiar a equipa do Famalicão. Agora curioso, são 15 minutos, José Mourinho foi ter com o quarto árbitro Pedro Henriques, é surreal. Foi ali, antes de ser conhecido o tempo, parecia que Mourinho já sabia. E agora, ali também os adjuntos de Mourinho vão ter com o quarto árbitro, que era o antigo auxiliar. E realmente, incrédulos com o tempo de compensação.
5: Falta-me só ver uma coisa, a questão da expulsão. Não tirei o tempo da expulsão. Sei que a questão do jogador do Benfica, da substituição do árbitro assistente pelo quarto árbitro, foram 5 minutos. Depois, enfim, passei 15, é porque também tivemos aqui 4 ou 5 minutos do Otamendi, não me pareceu ter sido esse tempo todo, já vou ver.
0: Ô João Pedro, o José Mourinho está chateado porque é pouco tempo para marcar o segundo ou é muito tempo para sofrer o
6: terceiro? Para marcar o terceiro.
0: Realmente é, numa equipe como o Benfica não
6: sim,
0: se
6: mas os 15 minutos de desconto não se entendem, não se percebe e é uma arbitragem que depois de ter tirado um penalti ao Benfica limpo e a seguir dá 15 minutos de desconto, obviamente, como benfiquista, fica a pensar, bem, não foi fixe. Portanto, deixa-me esperar pelo fim e depois logo falamos do impacto.
0: Mourinho não vai e vem, a ser chamado ali pelo seu adjunto, já estava próximo do quarto árbitro, voltou novamente ali a sentar-se no banco dos suplentes, muito nervosismo, e quando o Famalicão vai fazer a última alteração, a bola para Gustavo Sá, na luta com Leandro Barreiro, vai para o chão, a falta sobre Leandro Barreiro, no cerco central, na metade do campo do Famalicão, e o Famalicão que prepara... Penso que é Pedro Santos, exatamente. Ele quem se prepara para entrar, talvez para a saída de Gustavo Sá, já vamos confirmar.
6: Um ex-Benfica B, excelente jogador.
0: E sai com número 14, Matias Amorim, realmente o autor do golo, autor de um dos golos do Famalicão, grande exibição, sai para dar lugar a Pedro Santos. Um jogador que normalmente... alterna, ou quando joga ocupa o lugar ali de Gustavo Sá, desta vez vai ocupar, Filipe, o lugar de Matias de Amorim, um dos melhores do Famalicão.
4: Para mim o melhor, Matias de Amorim marca um gol, faz uma assistência, foi um jogador importante, ainda quando o Famalicão tentou reagir na primeira parte, foi ele que segurou a equipa, mostrou o caminho ao Famalicão e nesta segunda parte deu continuidade. Aliás, um dos últimos lances é precisamente de Matias de Amorim na área do Benfica, a tirar um adversário do caminho e depois a rematar por cima. Agora, o Pedro Santos é um jogador que pode pode trazer aqui ainda mais dinamismo ao meio campo. É um jogador dotado tecnicamente, juntando-se ali ao Gustavo Sar, para que o Famalicão tenha ainda mais presença no último terço.
0: Lá vai a equipa do Famalicão, ainda com muito tempo para se jogar aqui em Famalicão. Bola para Van der Ley, dá direta para Realpe, Realpe para Jason Deas, vem jogar o jogo, pode abrir à esquerda para Rafa Soares, prefere conduzir o Jason Deas. Jogou depois para Rodrigo Pinheiro, numa zona mais central, lá para a direita para Romel, a pressão agora de Dal, ainda Romel foge ao Sueco, ainda o Romel vem buscar o jogo, vem da esquerda para a zona central, depois dá curtinho para Rafa Soares, atrás para Jason Deas, Deas ainda com a bola nos últimos instantes, depois vamos estar o Dragão, naquele que pode ser o jogo do título. Benfica vai empatando aqui em Famalicão, a bola para a esquerda para Sorriso, até pela frente ali o Alexander Bá, ainda Sorriso recebe Sorriso, abre mais atrás para Realp, o Famalicão todo instalado no meio campo contrário, bola batida ao segundo posto, era para Gustavo Sá, corta defensiva do Benfica de Debich, a bola ainda a ser jogada para Rafa, dá para Gustavo, Gustavo para Jason Deas, Jason Deas vai fazer o desequilíbrio, cruzamento à direita, não consegue dominar Pedro Santos, a insistência ainda do Famalicão, a bola para Gustavo Sá, cruzamento, desvio de cabeça ao lado, ao lado, Sorriso antecipou-se ali António Silva, no meio de António Silva e de Enzo Barrenechan, o desvio de cabeça e a bola passa ao lado do poste esquerdo da baliza de Anatoly Torben. Muito perigo este lance e apenas com 5 minutos dos 15, ainda com 10 minutos pela frente, Famalicão ainda pode fazer alterações e pontapé de rede para Anatoly Torben. A bola batida, Torben, mas mal, diretamente para fora. A bola vai sair para além da linha de lado, lançamento para Rafa. Rafa, é para trás para Jason Deas. Jason Deas mais à frente, é para Gustavo Sá. Vamos chegar o jogo atrás, pode libertar para Realpe. A pedir a bola Realpe. Ainda Realpe, a flor da Realpe, movimentou na direção do Rodrigo Pigueiro. Mais adentro para Romel Bena. Tentava ali passar por Dal, muito bem Dal, a tapar ali o espaço. E a ganhar-se aí no Sueco, na jogada individual. E depois ali Dal, a meter-se em caminhos apertados, permitindo ali o corte de Gustavo Sá. A bola para os homens do Famalicão. Van der Ley abre à esquerda do Jesse Deas. Deas agora conduz a bola, pisa a gordocha, levanta a cabeça, trabalha com o pé esquerdo ainda Jesse Deas, curtinho no Realpe, pode movimentar aqui no Van der Ley, mas Van der Ley está ali em dificuldade, pede ali para esticar ali a sua perna esquerda, algumas câmaras, ainda Jesse Deas, dá para Gustavo Sá, completamente liberto o Romeu, vai encarar o Samuel Dal, ainda Romeu, flete para dentro, aqui na área, o estouro contra Leandro Barreiro, ele imediatamente a cair. E é uma grande bolada, um estouro de Romeu Bene e depois a bola a embater em Leandro Barreiro e de imediato a ficar muito queixoso no lado contrário também, Van der Ley ali muito queixoso com a sua perna esquerda, mas não era câmara, era a bota que saiu-lhe a bota, estava ali agora a calçar, sentado no relvado e Leandro Barreiro também parece estar recuperado ali depois desta bolada de Romeu Bene e a bola vai pertencer à equipa do Famalicão. Quando interrompeu a partida, a bola era de pertença da formação da casa e a bola já para Jason Deas. Deas a jogar com o Rafa, dá para Sorriso, a foge à marcação de Richard Reis, faz o passo atrasado para Jason Deas, caiu o arte manda a seguir, a bola para Van der Ley, a Van der Ley para Gustavo Sá, recebe, olha o cruzamento, segundo posto, cabeceamento é do Aboubakar primeiro, ali António Silva insistindo a equipa do Famalicão, ainda com o Rodrigo Pinheiro, curtinho no Romeu, aí está Romeu com o corredor direito, com o Leandro Barreiro ali a fechar também Samuel Dal, até que sair o passo para Pedro Santos, à direita para Rodrigo Pinheiro, novamente para Pedro Santos, cruzamento ao segundo posto, Torben! Grande voo, grande mergulho de Torben, com a luva direita a enviar a bola para além da linha de lado, lançamento para o Famalicão, já com o Rafa, dá para trás para Jetson Deas, olha o cruzamento, falhou ali o Barreira cheia, segunda bola para Rodrigo Pinheiro, cruzamento ao segundo posto, Gustavo Sá, Pedro Santos pode marcar, a bola bate ei, no homem do não chega a tocar no homem do Benfica e acaba por ser para além da linha de fundo, é ponta pé de baliza, para a equipa do Famalicão, é neste remate de Pedro Santos com o pé esquerdo, a bola a ser ao lado do poste direito da baliza de Anatoly Torben e é por isso o pontapé de baliza. 97, 98 aliás. Bola a pertencer à equipa do Benfica. Vai bater Anatoly Turbin. Era António Silva. Vê amarelo o António Silva por Pedro Henriques por demorar na marcação deste livre e depois deixar que seja Anatoly Turbin.
5: Também vai fazer parte das alterações das leis do jogo, que já não vai ser interpretação, sempre que acontecer isto, nos pontapés de baliza, etc., é sempre cartão amarelo. Portanto, já não é critério do árbitro, é um jogador vai lá, depois desiste, deixa para o outro, cartão amarelo. Mas isso é futuro, mas de qualquer maneira aqui perdeu tempo e cartão amarelo.
0: E agora livre para a equipe do Benfica, falta sobre Alexander Bá, ali na meia direita, próximo da linha limite da grande área, próximo da quina da grande área, da linha limite da grande área, vai haver... livre então para Frederic Austin, é a oportunidade para o Benfica respirar, João Pedro, é neste lance.
4: Antes disso, deixa-me só referir que este estilo combativo do Leandro Barreiro está a ser muito importante para o Benfica ganhar as segundas bolas, ter alguma presença no meio campo ofensivo, inclusivamente para ganhar algumas faltas e com isso afastar-se da baliza de Trubin.
3: É um livre importante, vamos ver se o Benfica aponta a baliza ou aponta a não sofrer um gol. Portanto, é um livre ofensivo, vamos ver se o Benfica vai defender.
0: Frederic Auschnes vai bater o segundo posto ali a tentativa de cabeceamento de Baganetxeia, depois impede Jesse Neves, a bola chega à direita a Gustavo Sá, vai tentar lançar o contra-ataque na direção do Pedro Santos, primeiro a Marta deixa fazer o corte, insiste ainda a equipa do Famalicão com Gustavo Sá, ali na roça o capitão do Famalicão, liberta ali sobre o lado esquerdo de Jesse Neves, tem caminho livre à sua frente, dobra a divisória, levanta a cabeça, abre os braços Real para pedir ali que seja mais lesto, Jesse Neves alguma dificuldade, vai mancando o central de irlandês, a bola para Rodrigo Pinheiro, meia-direita, devolve a Jason Deals, ainda Deals, conduz com o pé esquerdo, jogou depois do Rodrigo Pinheiro, olha para a baliza, ensaia o remate, tira uma bomba! E a bola bate na trave! Que bomba! Que petardo do Rodrigo Pinheiro! A bola ia entrar onde a coruja dorme, bate na barra, ainda está a balhar a baliza de Anatoly Turbin. Quase o terceiro para o Famalicão. Há canto para a formação do Famalicão. Que bomba de Rodrigo Pinheiro. Impressionante. E o árbitro fez ali um compasso de espera.
3: Tem a sorte que a bola vai ao poste, vem para trás, bate no Turbin e sai para canto. E normalmente estes lances dão gol.
0: É verdade, e o árbitro ainda a confirmar se a bola tinha ultrapassado ali o limite da baliza. Tal não aconteceu. Mais uma vaga do Famalicão, cruzamento. Corta António Silva, que pressão do Benfica, do Famalicão. Vai encostando o Benfica ao seu último reduto. A bola para Sorriso, recebe Sorriso, meteu para Vandeloy também. A jogar com o Realpe. Realpe para o Rodrigo Pinheiro. A cruzamento, segundo poste. Pode acontecer, não acontece. A bola sai para além da linha de fundo. É ponta, pé de baliza. Para a equipe. Epa! A do Benfica. E imagino que no Dragão também vão se roendo unhas e vão esperando também por este final.
3: Sim,
0: de
3: neste momento estamos com 11 minutos de desconto dos 15 que o árbitro deu.
0: E há um cartão para Richard Rios. Ele a perguntar ao árbitro porquê.
3: Sim, que fica de fora contra o Braga. Aguentou-se até agora e depois leva o cartão amarelo e fica fora contra o Braga.
0: Eu penso que são por palavras, mais uma vez o Mourinho e todo o banco do Benfica a ir ter ali com o quarto árbitro, Simão Sabrosa.
4: Isto pode ser um problema para o Benfica, porque sem Rios o candidato mais óbvio talvez pudesse ser Enzo, mas Enzo se calhar vai ser necessário ao lado de António Silva. Não sabemos a condição física de Tomás Araújo.
3: Eu não consigo perceber absolutamente porque é que o Rios leva cartão amarelo. Não consigo.
0: Bem, eu também não.
5: Sim, também mas aqui não, na televisão, eu por parte da televisão, só dá para ver a televisão, já se vê o árbitro com o cartão na mão.
3: Exatamente.
5: Portanto, não se vê o que é que aconteceu antes.
3: Tá. Não, é isso que eu estava a dizer, eu não consigo perceber.
5: Pois, não se percebe, porque o árbitro já vai com o cartão na mão em relação ao Richard Rios, quando ele já está, entre aspas, a protestar, mas ele já está a protestar por causa do cartão amarelo que já está na mão, portanto, não se vê antes, não sei.
0: Lançamento para o Benfica na projeção da linha limite da grande área. Bola metida, bem direto da grande área. Fácil para o corte de Jadson Neaz. Entrega a António Silva de cabeça. Tenta meter na frente para Amar Dedic. Corta, Rafa. Dá para o Macar. Aguenta Macar. Tenta passar por Austin. Não passa. A bola sai para além da linha do lado. Lançamento para a equipa do Famalicão. Estamos já com 103 minutos. Ainda com mais 2 minutos para jogar. A bola para o Realpe. Um dos últimos ataques. A bola para Robin Bennett. Tenta passar ali por Samuel. Não passa, corta o sueco, lançamento para o Famalicão. Novamente Romeu, lá está Romeu sobre o corredor direito, já passou, foi, puxa para a linha, cruzamento, Frederic Austin no corte, segunda bola para a equipa do Famalicão, com Rodrigo Pinheiro, jogou no Vandeloy, liberta no Jesse Deas, encosta à esquerda no Rafa, meteu no Gustavo Sá, corta muito bem Alexander Bá, pode ser o Benfica já para a resposta, lá vai Richard Dias, olha o Benfica, ainda Richard Dias, o banco do Benfica levantou-se, vai para o chão, falta. Bem, o Richard Reis podia ter feito melhor. O Rafa estava ali a correr no meio dos centrais da formação do Famalicão. Depois temporizou, rodou sobre si próprio.
3: O que ele queria era a falta. Ele queria a falta. Portanto, ele entre...
0: Turbin está sentado. Turbin está sentado e a partida vai parar mais uns instantes.
3: Sim, mas neste momento, com um minuto a faltar, eu acho que o Turbin não devia estar no chão. Devia-se levantar, porque a bola está do Benfica e isso só está a dar descontos, só está a dar razões para haver descontos sobre descontos.
0: O árbitro chama a equipe médica do Benfica, vai entrar dentro de campo, também eles com pouca pressa, iam a passo, agora sim, aceleraram. E mais uma vez, ali uma conferência junto ao quarto árbitro, vai-se juntar também José Mourinho, está também o Simão Sabrosa.
3: Sim, é realmente... Está-me a ser difícil deixar isto tudo para o Pedro Henriques. Sou-te sincero, já cantou há 5 anos e está-me a ser difícil deixar isto tudo para o Pedro Henriques. Pedro Henriques, tu salva-me, pá. Tu salva-me.
5: Desabafa, não, desabafa. Tanto estás cá para falar. Tens a opinião como eu, força.
3: Não, é realmente... É difícil, é difícil. Aquele penalti que dava o 3-0, ou que podia dar o 3-0 ao Benfica, é demasiado claro. E agora, 15 minutos de desconto, é demasiado difícil de engolir.
0: E os quais estão a esgotar-se, estamos com 105 minutos já, por isso vamos ver se é o último lance para o Benfica na partida, vai ser uma

0: Joga na frente para Richard Rich, fácil o corte para Rafa Soares, insiste ainda ali a Abubakar, sobra a segunda bola para Austes, dá para Dal, roda à direita para ninguém, mal o passe de Samuel Dal, a bola vai sair para além da linha de fundo, junto à bandeirola de canto, e a bola vai pertencer à equipa do Famalicão. O banco do Benfica todo de pé do final da partida. Agora sim, ainda tempo para mais um ataque. Ricardo Rocha, Simão Sabrosa, toda a gente a pedir. A bola vai para Abubakar, tenta passar para António Silva. Corta ali o capitão do Benfica, o agora capitão do Benfica. A bola sai para além da lateral. Lançamento que vai beneficiar a equipa do Benfica. É, o Benfica ansioso pelo final da partida, a querer o final da partida. Satisfeito com este empate a duas bolas. A jogar com menos humanidade. Uma segunda parte que não existiu para a equipa do Benfica. A bola para o Turbin. É ele quem bate o Turbin. E termina a partida em Famalicão. Empate a duas bolas entre Famalicão e Benfica. Recordo que o Benfica saiu para intervalo a vencer por duas bolas a zero com golos de Andreas Sheldrup na marcação de um ponto de pé de penalti e de Richard Rios, e o Famalicão que conseguiu chegar à igualdade desta segunda parte. Marcaram Matias de Amorim e Abubakar a fazer o empate, e por isso a formação do Benfica a perder aqui dois pontos em Famalicão na sua corrida para o segundo lugar, numa partida também em que jogou também durante a segunda parte com menos uma unidade depois da expulsão de Nicolas Otamendi. Empate a duas bolas entre Famalicão e Benfica, o que quer dizer que Futebol do Porto vai entrar em campo ainda sem ser campeão na partida que se vai jogar daqui a pouco entre Futebol do Porto e Alverca.
1: Futebol do Porto só precisa de empatar para sagrar campeão nacional depois deste empate a duas bolas do Benfica em casa do Famalicão. Vamos às despedidas, sem grande tempo para mais, Filipe Coelho. Vamos ter relatório de jogo já daqui a pouco disponível, gravado em podcast em observador.pt. João Pinto, foi um jogo difícil para o Benfica, uma muito boa primeira parte, que depois daquela expulsão de Otamendi e também com as devidas queixas de arbitragem, acabou por se tornar uma jornada difícil.
2: Sim, o Benfica não pode cair tanto por perder um jogador, não é um jogador qualquer, é o seu central e capitão, mas o Benfica não pode cair tanto de produção. O Benfica faz uma excelente primeira parte e uma segunda parte muito aceitável até à expulsão. A partir daí foi sempre a cair e o Benfica acaba com o credo na boca e felizmente ainda com o segundo lugar garantido. Foi ao Benfica.
1: João Pinto, o nosso adepto encarnado, um grande abraço. Obrigado, agradecimentos também ao Filipe Coelho, que esteve connosco ao longo desta emissão. Agora vamos retornar ao Estádio do Dragão, onde com este empate do Benfica, os Dragões sabem agora, a Ricardo Loureiro, que só precisam de um empate para ser campeões na noite de hoje. Noite que pode ser de festa, aí, de azul e branco.
3: Olá Vicente, ouvinte Rádio Observadora, muito boa tarde. Estão escancaradas as portas do muito provável próximo campeão do futebol português. O dia tem sido festa um pouco por toda a cidade, desde muito cedo. Os adeptos têm chegado ao Estádio do Dragão num clima de muita, muita expectativa. O Futebol Clube do Porto pode voltar a conquistar o título maior do futebol português quase 4 anos depois do último campeonato ganho. Foram 1.449 dias, 207 semanas, 3 anos, 11 meses e 18 dias. E entre essa noite de sábado, 14 de maio de 2022, e a deste dia 2 de maio de 2026, o Benfica venceu 2023 no rumo ao 38. Em 24 e 25, o mundo soube que, com o bicampeonato do Sporting e o Porto, foi eleições. Houve mudança na estrutura diretiva, saiu Sérgio Conceição do comando técnico, entrou Vítor Bruno, foi substituído por José Tavares, que viria a deixar lugar para Martin Anselmi, que caiu depois de uma pouco entusiasmante participação no Campeonato do Mundo de Clubes o ano passado. Francesco Farioli pegou numa equipa com muitas caras novas, trouxe também um novo dragão, principalmente no consumo interno. Eis que, chegados à página 32 da Primeira Liga, um dos capítulos mais decisivos pode ser escrito hoje e ter como título 2026, também teve um 31 e foi dos mais celebrados da história do Futebol Clube do Porto. Os azuis e brancos têm 89 títulos conquistados, cá dentro e lá fora.

0: partida do principal escalão do futebol nacional. Estamos no Proémio do Porto Alverca. Dragões têm 82 pontos, 83 darão direito à tal montanha com vista para as estrelas. Alverca tem 38, nono lugar, e há muito que a questão da permanência está resolvida. Em relação às equipas, não há Neuan Pérez, Samu e Diong estão lesionados. No Alverca, Tomás Mendes, André Gomes, Abdoulaye, Julian Martins e ainda Sissouma estão também de fora por lesão. 11 iniciais a jogo. No Porto, Diogo Costa é guarda-redes, linha de 4 com Alberto Costa, Bednarek, Kivior e Zaidu, Frodolte, Pablo, Grabi Veiga, PP, Gul e Petosevski. No Alverca, guarda-redes Mateus Mendes, Navas, Sérgio Gomes e Bastian Mapieu como tripla mais adequada. Nabil Touaizi, Licon e Radney no meio-campo. Ainda o apoio de Isaac James aos três da frente. Figueiredo, Sandro Lima e Chiquinho. O árbitro é David Silva. Na cidade do futebol, o VAR é Pedro Ferreira. O jogo avança às 8:30 da noite. E antes que o jogo avance, avançamos nós para o relvado. Hoje, como repórter volante, Vítor Tomé. Seja bem-vindo. Boa tarde.
1: Boa tarde, boa noite. Bem no centro da emoção, no coração do Covil do Dragão. Bandeiras bem lá no alto. 4 anos depois, o Porto invicta pode celebrar o título de campeão nacional. Ambiente absolutamente especial. Sorrisos, abraços. Hoje pode ser a noite da festa. Pode ser o 31, o primeiro na era de AVB de André Vilas Boas. O relvado está impecável, parece um pano de bilhar. Diogo Costa muito concentrado no aquecimento. Vão-se afinando também as vozes atrás de mim, porque hoje, assim se espera, muitos adeptos do Dragão, roucos, depois de um empate. Basta um empate para o Porto se sagrar campeão, e um deles certamente vai ser o nosso Luís Pinto Coelho. Tenho aqui os adeptos do Futebol Clube do Porto atrás de mim. Tenho os Super Dragões, que para já vão fazendo a festa. Mas o que é que tenho de ouvir mais? Tenho de ouvir mais alto, mais alto. Queria ouvir mais alto. Como é que é o Porto aqui? Como é que é o Porto aqui?
2: Fica agora de Bruxelas.
3: Fica a merda.
2: Só para ver isto. Fica agora de Bruxelas. Vamos estar aqui. É que manda aqui em Portugal.
1: Basta um empate. Vocês, basta um empate. Quem é que vai marcar hoje? Quem é que vai marcar hoje?
2: Pois. Eu acabei de chegar do avião e não me dei equipa para nada.
3: Sem o
2: avião, sem o avião direto para aqui.
3: Não deixe o trabalho pregar tudo, caralho.
1: Portanto, grande festa.
2: A minha equipa está aqui, o bilhete, olha. 18:12 para chegar às 7:42.
1: Portanto, do Bruxelas para aqui diretamente. Aqui no meio dos Super Dragões, é para celebrar toda a noite.
2: Toda a noite. Viu? Acompanhei do início ao fim. Do início ao fim, o meu povo.
1: Olha, já agora, como é que se vive o Porto a tantos quilómetros da Invicta?
2: Eu vi os jogos todos no Dragão e fora, rei. E todos os jogos. É um amor que não se explica.
3: É Porto.
2: E é a única palavra que eu consigo dizer neste momento. É Porto, meu rei.
1: Muito obrigado. Um grande abraço. Atrás de mim tem os Super Dragões. Daqui a pouco vão fazer a festa. Daqui a pouco já vamos entrar aqui também em direto, porque os Super Dragões em força, porque estão ainda a afinar as vozes para depois levantar as bandeiras. Já há a coreografia pronta. Já há os jogadores recolhidos ao tanto do Alverca como do Futebol Clube do Porto. A festa é rija, a festa é em tons de azul e branco, bem pertinho onde se cheira o relvado, onde os protagonistas, os artistas, os 22 vão dentro de instantes pisar. Pode ser noite de festa na cidade invicta, na cidade do Porto.
0: Vítor Tomé, no relvado do Estádio do Dragão, previsão de casa cheia em torno dos 50 mil espectadores, superando a maior casa aqui registada, os 49.520 da jornada 8, quando os portistas receberam Sport Lisboa e Benfica. É uma contagem regressiva para o arranque do Porto Alverca, para os portistas, um dos jogos mais aguardados dos últimos anos.
4: Ricardo Loureiro e Vítor Tomé no Estádio do Dragão, Ricardo Loureiro na tribuna, o Vítor Tomé na pista para este jogo, que pode dar título ao Futebol do Porto. Basta um empate ao Dragão. Já daqui a pouco vamos também falar com o Luís Pinto Coelho. Antes disso, Maria Rego, depois deste empate do Benfica em casa de Famalicão, aposto que a festa entre os adeptos do Futebol do Porto está cada vez mais intensa, e a esperança também de hoje sair vitorioso, ou pelo menos sagrado campeão do Estádio do Dragão na noite de hoje.
5: Precisamente, muita festa, porque junto ao Estádio do Dragão vemos milhares de adeptos cá todos vestidos de azul e branco e até mesmo estudantes estrangeiros que hoje também têm a monumental serenata e que certamente irão até aos aliados no final desta partida. Houve, de facto, imensa festa, como dizias, quando
1: olha,
5: soube
1: Mariana,
5: desse empate.
1: Só...
5: Sim, sim.
1: Deixa-me só corrigir porque não haverá festa. Não haverá festa nos aliados, a festa será
5: sim,
1: feita no Dragão, fica essa informação. Fica só essa informação, será montado um palco.
5: Exatamente. Dizia para os estudantes estrangeiros que por aqui se encontram, que também se mostram adeptos do Futebol Clube do Porto, e houve de facto imensa festa quando se soube desse empate 2-2 no jogo do Famalicão-Benfica, uma festa logo eufórica, e até por aqui já se ouvia quem dissesse que já eram campeões antes de entrar em campo, tal não é verdade, e entretanto foram os adeptos chegando a essa conclusão, mas de facto a dar nota dessa animação instantânea com gritos, cânticos, alguns petardos lançados aqui nas imediações do Estádio do Dragão, um clima de festa total e de muita expectativa para esse jogo que segue mais logo às 8:30 da noite e para o qual vários destes adeptos nem sequer têm bilhete, vão assistir mesmo daqui do lado de fora. Aliás, neste momento parece que já se preenche uma espécie de bancada aqui nas escadas em frente ao Estádio do Dragão, com a mesma emoção e com a vontade de um título de campeão nacional.
4: Maria Rego, a repórter do Observador, que vai estar ao longo da noite de hoje nas imediações do Estádio do Dragão, onde se realizará a festa, caso o Futebol do Porto consiga hoje sagrar-se campeão. Para isso basta um empate frente à equipa do Alverca. Ora, o que é certo é que em Lisboa também há planos de festa, nomeadamente na casa do Futebol do Porto, na capital. Por lá está o Diogo Varela. Diogo, boa noite. Acredito também, depois deste empate do Benfica em casa do Famalicão, a festa só não tenha sido mais rija porque o Benfica não se deixou perder e porque o Porto ainda tem de empatar frente ao Alverca para ser campeão. Acredito que a confiança,
6: Vicente,
4: abunda aí.
6: Houve muita ansiedade e os cânticos também já são bem audíveis. Há festa quase como de campeão antecipado. Praticamente 4 anos depois, o Futebol Clube do Porto pode voltar a sagrar-se campeão nacional de futebol. Na altura, até foi aqui em Lisboa, a 7 de maio de 2022. A equipa do Porto foi ao Estádio da Luz vencer o Sport Lisboa e Benfica com esse gol do Zaidu. E, portanto, aqui na casa de Lisboa, do Futebol Clube do Porto, houve logo essa festa na Avenida da República e agora também se faz essa mesma festa. Vicente, posso também dizer-te e aos nossos ouvintes, naturalmente, que embora já passe das 8 da noite e haja algum frio lá fora, aqui dentro está muito, muito calor. Já nem dá para estar com casaco, coisa alguma, é manga curta e tudo em clima de festa, pois claro.
4: Diogo Varela vai estar também ao longo da noite de hoje na casa do Futebol do Porto, em Lisboa. Contamos também nas imediações do Estádio do Dragão com a reportagem da Maria Rego a partir do Estádio do Dragão. Mesmo ao lado do nosso caríssimo Ricardo Loureiro está também, acredito, o Luís Pinto Coelho. Luís Pinto Coelho, muito bem-vindo. Pode ser a noite de consagração para o Futebol do Porto. Uma equipa que o ano passado acabou em terceiro lugar. Muitos não acreditavam que a recuperação pudesse fazer-se tão rápida. Ora, hoje, há pouco tempo, há poucas horas, a um empate da consagração, como é que está nesse coração?
7: Olá, boa noite. Está repleto de emoção. Eu acho que o Porto já não vai deixar fugir deste título e espero que seja já hoje, porque a festa que se vai fazendo aqui merece já o título aqui, no Estádio do Dragão, a jogar em casa. Mas é preciso jogar, é preciso pelo menos um empate, mas o objetivo é mesmo a vitória. Depois de épocas difíceis, o Porto a conseguir virar a página e a fazer uma época muito positiva, e é uma época especial para os adeptos do Porto. E se o Porto chegar ao título, é um título muito especial, porque foram anos difíceis, logo pela eleição, e os portistas sabem bem do que eu vou falar. 80% dos votantes tiveram que votar contra um dos seus maiores ídolos, contra a maior referência do Futebol Clube do Porto. Isso foi duro, foi muito complicado, mas perceberam que o clube tinha que tomar outro caminho, mas deixou marcas e foi um tempo difícil. A época passada desportivamente foi muito complicada, mas o Porto conseguiu se reerguer, formar um plantel fortíssimo, contratar um bom treinador, e juntamente com os adeptos está a fazer uma época muito, muito positiva, e hoje pode fechar aqui o título, que era o maior objetivo. Até pelo lado desportivo, obviamente, é o mais importante, mas também pelo lado financeiro, que o Porto estabilizou um bocadinho as contas, mas precisava de entrar diretamente nas Champions, e isso pode ser conseguido já hoje. Mas é uma época muito, muito positiva de toda a estrutura do Porto e também dos adeptos, que nunca faltaram com o apoio.
4: E acreditas que o Futebol Clube do Porto hoje traz o melhor 11 para enfrentar esta Alverca, o melhor 11 para atacar esse ponto que falta para conquistar o título?
7: Sim, parece-me que a dupla de centrais é a dupla mais eficaz e que jogou mais vezes juntas. A do à esquerda também me parece bem, porque tem estado a um nível bastante alto. Na frente o tridente parece-me este o melhor neste momento, e depois tem aquela dupla Frohol e Gabri Veiga, que me parece que rende mais, e ter um jogador mais criativo como Gabri Veiga e depois uma máquina competitiva como é Frohol, parece-me um 11 forte, neste momento se calhar um 11 mais forte que o Porto tem.
4: Luís Pintelho, o nosso adepto azul e branco, para uma noite que hoje acreditamos vai ser de festa. Em caso de empate, o Futebol do Porto vai sagrar-se campeão nacional. Temos mega operação montada, com um relato em direto do Ricardo Loureiro a partir da tribuna do Estádio Dragão, também reportagem de pista perto do relvado do Vítor Tomé. Ora, nas imediações do Estádio Dragão está a Maria Rego e temos também o Diogo Varela na casa do Futebol do Porto em Lisboa, para uma noite que pode ser de sagração, consagração para o Futebol do Porto. Augusto Inácio, já estiveste nestes trânsitos por várias vezes, enquanto jogador, enquanto treinador. É uma noite de muita emoção. O Futebol do Porto vai ser o tema dominante da noite de hoje. Tivemos um Benfica acabado de empatar. Vamos só muito brevemente olhar para esta Alverca, que é também uma equipa que hoje chega aqui, por sinal vai ser pouco olhada, talvez por causa do contexto, mas que, tendo regressado à Primeira Liga, consegue aqui uma sólida manutenção. E hoje poderá até adiar a festa do Futebol do Porto.
8: Boa noite a todos, dizer que e dar os parabéns ao Custódio, o treinador do Alverca, que está a fazer um fantástico trabalho, porque o Alverca subiu de divisão e praticamente no seu plantel só tem dois jogadores portugueses e teve praticamente a quase 29 jogadores novos para esta temporada. As coisas não começaram a correr assim tão bem, mas depois aos poucos e poucos os jogadores foram assimilando as ideias do Custódio e o Alverca acaba de fazer um campeonato tranquilo, diria com muito mérito, e claramente vai aqui ao Dragão para tentar estragar a festa do Porto, como é evidente. Eu compreendo a razão dos profissionais do Porto e dos adeptos do Porto, que querem ser campeões o mais rapidamente possível, mas hoje com este empate do Benfica, também em Famalicão, parece que não, mas já dá mais uma abertura mais segura de que poderá ser campeão hoje. Eu acho que o Porto ia ser sempre campeão, podia não ser hoje, acredito que é hoje, mas podia ser na outra jornada, porque o Porto tem estes pontos todos avante, dá para isso tudo. Agora, jogando com um empate, que é aquilo que o Porto não vai fazer, o Porto vai jogar para ganhar, mas atenção, o Alverca também já tem o seu campeonato feito e vai tentar calmamente, tranquilamente, tentar contrariar aquilo
4: ninguém,
8: que é
4: ninguém gosta, uma coisa certa no futebol, ninguém gosta de ser uma espécie de bomba da festa do outro.
8: Ninguém gosta, mas eu, se estivesse no lugar do Custódio, se fosse o treinador do Alverca, eu estava tranquilíssimo para este jogo, porque tudo o que seja a não derrota de hoje é uma coisa anormal, porque está toda a gente à espera que o Porto vai ser campeão hoje, empatando ou ganhando, está toda a gente à espera disso. O que não seja um resultado que permita isso, do Porto ser campeão, é realmente uma surpresa no Dragão. Mas, enfim, está um ambiente fantástico, extraordinário, o Futebol Clube do Porto, diria eu, e já quase apostando que vai ser campeão hoje. Acho que o Porto merece ser campeão, o jogo ainda não se realizou, merece ser campeão por tudo o que tem feito, por tudo o que fez, e claramente que os adeptos do Porto voltam a ter a alegria que tiveram nos últimos anos, não há dois, não o ano passado, mas já há quatro anos que teve essa sensação de ser campeão, quer voltar a ser. E depois tem outro handicap também, que eu acho que é muito importante. Em dois anos de presidência de André Villas-Boas, ao segundo ano de ser campeão, também é qualquer coisa que também lhe motiva muito em relação ao futuro.
4: Fica esta nota, declarações do Augusto Inácio, que vai estar connosco nesta emissão especial do Sport. Acompanhámos ainda há pouco o empate do Benfica em casa do Famalicão a duas bolas. O Benfica esteve a vencer por 2-0, com golos na primeira parte, primeiro de Sheldrup, de grande penalidade, e depois de Richard Rios, assistido também pelo norueguês. Ora, na segunda parte, depois da expulsão de Nicolás Otamendi, o Benfica, depois do minuto 55, acabou por deixar escapar esta vitória, empatou com a equipa do Famalicão, mas ainda assim depende apenas de si próprio para manter esse segundo lugar de acesso à Liga dos Campeões. O que é facto é que o Futebol do Porto precisa apenas de um empate para se sagrar campeão na noite de hoje. No jogo frente ao Alverca, isso será bastante provável, e por isso, Ricardo Loureiro, em permanência contigo aí no Estádio do Dragão, também com via aberta para o relvado, para o encontro do Vítor Tomé, vamos recordar os 11 deste Futebol Clube do Porto, Alverca.
0: Daqui a nada as duas equipas do interior do relvado, o sétimo melhor relvado para a Liga Portugal, na tal classificação que é atualizada fim de semana após fim de semana. Antes de mais longas, volto ao relvado para conhecer ambientes e sensações de uma casa repleta esta hora.
1: completamente repleta pelas costuras o estádio do Dragão. Ainda não se sabe para que lado é que ataca o Futebol Clube do Porto, se é para Ponte do Freixo, para o Rio Douro, ou se é em direção ao shopping. Há aqui um compasso de espera, mas há também festa pronta, o fogo de artifício está pronto, os adeptos estão prontos, os cascóis estão prontos, as bandeiras estão prontas, tudo pronto para a festa do Futebol Clube do Porto. Basta um empate diante do Alverca para se sagrar campeão nacional.
0: Vais interromper, logo que tínhamos equipas no interior do relvado. O último campeonato portista vem de 2022, num Porto de Sérgio Conceição, que fechou o campeonato com 91 pontos, teve apenas uma derrota e nas contas finais ficou com margem de 6 pontos para o Sporting, que foi segundo. E entre esse Porto, o de Marchesin, de Vitinha, entre outros, Médio Taremi, e o desta época, há 3 sobreviventes: Diogo Costa, Zaidu e Pepe. O Porto desta época, o de Farioli, tem, a 3 jogos do final da Primeira Liga, 82 pontos e ainda pode chegar à margem dos 91. Já agora, o ano passado o Sporting fechou a época, tornou-se campeão com 82 pontos. Na primeira volta o Porto venceu o Alverca por 3-0 com 2 golos de Sainz e 1 de Varela. Em 11 jogos o melhor que o Alverca conseguiu perante o Porto foram 2 empates a 0 na cidade do Porto, além de um empate a 1 golo no Ribatejo. Na época, e este jogo em perspectiva para o Porto de separação, para o Alverca, para tentar mais pontos numa tranquila presença e também desempenho nesta Primeira Liga. Vítor Tomé, estão aí as equipas num ambiente eletrizante.
1: Com fogo de artifício, Porto, Diogo Costa, Bednarek, Alberto Costa, Froholt, Denis Gull, Kivior, Pepe, Pietuszewski, Pablo Rosário, Gabri Veiga e também Zaidu. Alverca com Matheus Mendes, Chiquinho, Figueiredo, Sérgio Gomes, também James Lincoln, Mapio, Naivas, Radney, Sandro Lima e Tuazi, o marroquino que veste a camisola número 2. Festa, ambiente, fogo e muito fumo no Dragão.
0: Pedro Henrique, seja bem-vindo à cidade do Porto. Vamos à apresentação do Tribunal do Desafio. David Silva é o juiz principal.
9: Ora, muito boa noite. Ainda a refazer-me do jogo do Benfica e que jogo no sentido de arbitragem. É aqui um relatório que dá pano para mangas. Vamos lá, David Silva, do Porto, 32 anos, com o Pedro Ferreira no VAR. Este árbitro tem uma média de faltas de 29,5, amarelo 6, ambas as médias acima da média portuguesa, são 28 as faltas, a média portuguesa e 5 cartões amarelos. Já mostrou nos 15 jogos que arbitrou da Primeira Liga esta época 4 cartões vermelhos. Relembrar que é internacional desde este ano, 2026, portanto o ano passado ficou em 9º lugar e está a fazer o seu jogo de 45 da Primeira Liga. Portanto é um árbitro pouco experiente, que já é internacional, esperemos que seja um bom jogo, naquilo que se espera, se que é um jogo com um grau de dificuldade relativamente baixo, se houver a tal festa, e depende do resultado, obviamente.
0: Apresentada a equipa de arbitragem para este Futebol Clube do Porto, Alverca, um Alverca que está num confortável 9º lugar, já que o dissemos, 38 pontos, há muito que a questão da permanência está garantida. O objetivo maior para a época, os ribatejanos regressaram este ano à Primeira Liga mais de 20 anos depois e com 31 jogos completos, são 10 vitórias, 8 empates e 3 derrotas. Fora de portas conseguiu 13 pontos em 3 triunfos, 4 empates e 8 foram jogos a perder. Ribatejanos que chegam ao estádio do Dragão depois do triunfo em casa com Oroca por 2-1. Equipas do interior do relvado e dá para perceber cá de cima que é um Alverca que vai trajar no formato alternativo o Porto no formato tradicional, com milhares e milhares de bandeiras espalhadas por todo o anfiteatro portista. A casa deverá estar bem perto da sua enchente. Recordar também que há uma zona que é destinada aos adeptos do Alverca.
4: É uma dupla enchente, pelo que nos chega, está cheio lá fora também, pelo que nos chega da nossa repórter Maria Rego, e nota também para a chuva que parece estar a começar a cair.
1: Não, cai mesmo, chuva,
4: já está a cair.
1: Cai chuva porque eu sinto
4: festa abençoada. A cair.
1: É verdade, costuma-se dizer que futebol molhado, futebol abençoado. Vamos lá ver a festa do Futebol Clube do Porto hoje, se pode fazer sob a chuva aqui no Estádio do Dragão, na cidade invicta.
0: Vai principiar a partida já daqui a instantes, passagem pela coordenação do Vicente Figueira e já voltamos à casa forte do futebol portista.
4: Maria Rego, não sei se estás por aí, o que é certo é que começa cada vez mais a cair a chuva, ninguém está a desmobilizar por causa disso.
5: Estou por aqui sim, neste momento já há alguma desmobilização, ainda assim, uma forte enchente de adeptos, um verdadeiro manto azul e branco. De facto, também se ouvem, e penso que se irá ouvir aqui alguns petardos de fundo, mas penso que também é possível ouvir aqui os verdadeiros cânticos destes adeptos que resistem à chuva por enquanto e que esperam com essa emoção o jogo, mesmo não tendo bilhete.
4: Fica nota, Ricardo Loureiro, acho que esta era para ti. Se for gol, grita aí, a partir da tribuna do Estádio Dragão. Está quase a começar este Futebol do Porto, Alverca.
0: Vai principiar a partida, Vítor Tomé, quantos espectadores aproximadamente no Estádio do Dragão?
9: Olha, lotação cheia. Se houver um ou outro lugar vazio é porque ainda há atraso, porque está completamente a abarrotar este Dragão, completamente cheio. É um Dragão que já sabe para onde o seu Porto vai atacar. O Porto ataca em direção à Ponte do Freixo, ao Rio Douro. Já o Alverca vai atacar em direção ao Shopping. Começa a partida no Dragão.
0: Rola a bola na casa do Futebol Clube do Porto, 32ª jornada do campeonato. Passa a bola para a equipa do Ribatejo, pontapé para a esquerda, corta Zaidu, lança para o interior do meio relvado da equipa do Alverca, recolhe à vontade o guarda-redes Mateus Mendes no interior da sua grande área. A segurar o guarda-redes da equipa.
9: Ele que joga todo de amarelo, desculpa Ricardo, estou aqui com um ligeiro atraso, mas estava eu a dizer, apenas para marcar presença, ele todo de amarelo, do outro lado, todo de rosa, o Diogo Costa, o Alverca de negro e o Porto de azul e branco, atrajado de equipamento tradicional.
0: Lançamento para o português Alberto, o homem de Santo Tirso, dá para Denis, bateu com a cabeça, vai lá um homem do Alverca, saca também de cabeça, mete a bola para o banco de suplentes de Castro, Custódio Castro. E a bola para fora, este movimento...
9: Continua.
0: A bola a ser jogada por parte da equipa do Porto, sobre a meia direita, vai lá o golo. Tenta tirar um adversário e vai ainda junto bem com o suplente de Farioli para o chão e aponta a pé livre.
9: Lá, livre para a equipa do Alverca, para ser efetuado pelo camisa número 33. Ele mapeou 20 anos de idade, rola a bola, Lincoln.
0: Vai em bola para trás para a equipa do Alverca, o empate chega à equipa do Porto para que hoje consiga celebrar o 31º campeonato da sua história. A bola vai para o guarda-redes Mateus Mendes, no interior da grande área, bateu o braço de pé direito. A bola para a entrada do Bem-Relvado, a equipa do Porto, Bem-Relvado Norte. Também de cabeça vai o portista, vai para o chão, manda jogar o árbitro. A equipa do Alverca vai trabalhando bola no círculo central do Bem-Relvado, depois enviada para a direita, vai escorrer o homem do Porto, passa bem a equipa do Alverca com muitos. Para a grande área do Porto, sobre a meia direita, enquadra-se com a baliza, vai tentar tirar o cruzamento, fecha a porta, sai do... E a bola para fora. A ponta, pé de livre para a equipa portista.
4: Ricardo Loureiro, para já, momentaneamente, estamos só aqui a afinar uma coisa ou duas com o Vítor Tomé. Prossegue com o relato, por favor.
0: Nossa bola para a equipa do Porto, vai beneficiar de um pontapé livre sobre a meia direita. Estamos aos instantes iniciais desta partida, a 31ª jornada do campeonato. A bola para ser cobrada por parte dos centrais. Pedanek dá para o guarda-redes de Ocasta. É um dos três resistentes do último campeonato conquistado por parte dos portistas em 2022. A bola solta é para a dupla de centrais de Kiver para Pedanek, esta pela zona central. Outra vez na esquerda. A equipa do Porto vai tentar levar a caminho do meio campo contrário. Para já o passo de forma curta pode alargar mais à frente. Para já é Pedanek. A segurar de pé direito mais à direita tem Alberto. Leva para Kivior, recolhe a meio de seu meio campo, temporiza, é na direção de Kivior, Benarek para Kivior, vai para a direita para Alberto, em território para avançar a caminho do meio campo contrário, faz para já uma finta, guarda a bola para uma posição mais deflacionada, o camisola 20, liberta para a direita, faz a bola chegar até à esquerda, na direção de Zadu, já no interior do meio campo contrário, equipa portista com várias unidades para perto da baliza da equipa do Alverca, naturalmente que nesta fase do jogo é um Porto de mais posse de bola, no meio para Pablo, e esta à esquerda, novamente para Kivior, do lado contrário para Benarek, 3 minutos cumpridos, primeira etapa 0-0, a bola para a equipa do Porto, a caminho do meio-campo contrário, vai dobrar na divisória Bandareca, outra vez o passo para o Lolta, recebe o dinamarquês para Pablo Rosário, na frente para gol, ponto marquês para Alberto, vai entrar da grande área Porto, vai na baliza, Alberto, chuta para fora da baliza do Alverca, fica aqui o primeiro lance de ataque, com o Alberto a demorar muito no passe.
7: Sim, mas aquilo, uma excelente jogada do Porto, e o Alberto depois demorou a arrancar, porque tinha espaço para fazer toda a diferença aqui e poder finalizar melhor.
9: Mas atenção, porque há trabalho também de Figueiredo, que acaba por atrapalhar um pouco a investida de Alberto Costa.
0: Posso falar para a equipa, Ribatejana, o passo vai mais para a direita. É na direção do Espanhol Navas, a bater a caminho do game contra o melhor. É brasileiro, a soltar lá para frente, Sérgio Gomes, o seu companheiro de defensiva, que é espanhol, e que lhe deu a bola. E depois esta vai para fora, é ponta para livre, a beneficiar a equipa do Porto, uma infração, interior de uma relevada, a equipa contrária. A bola para a frente para Oscar Piduszewski. Segura de pé direito, encosta. A bola mais para dentro. Vai recolher no meio, Fraldo vai para o pontapé. Para já guarda a bola com o pé, vai levar-a para a esquerda. Minha perto-se também Gabri. Para já Isaidu. Recebe perto da linha lateral, aproxima-se da grande área. Da equipa do Alverca, mais à frente para Fraldo fazendo uma finta. Aguarda de pé direito, é colocado para Pablo Rosário, tenta triangular com o gol. Segura, vai até a linha final, tentou o cruzamento, saiu. A Matheus Mendes é dele, que bela jogada.
1: Foi ajoelhar Matheus Mendes, o brasileiro de 27 anos, matou ali o lance, bateu na frente, foi de costa a costa, de Matheus Mendes para Diogo Costa, com amor e carinho.
0: Ponta, pé de braço a braço, é Diogo Costa a meter a bola para a meia direita, para um dos centrais, outra vez a zona inicial de construção de ataque. É o primeiro degrau para a equipa do Porto, para Bednarek. Depois em quem vier, recebe o placo mais à esquerda, tem Zaidu a pedir, devolução de bola. É novamente para que Bednarek recolhe mais na frente, Alberto. Este pela frente tem um contrário, já fez a finta, vai dar mais na frente para Varadolte, mais para trás agora, a guardar perto da linha lateral. É na divisória, para o seu meio campo, Bednarek à direita para Pablo Rosário, vai adiantar o dominicano, mas a bola vai para fora, PP fez uma domínio.
1: Foi na rua onde mora Francesco Farioli, lançamento para ser efetuado agora por James, o nigeriano, mesmo junto ao italiano que quer ser campeão esta noite.
0: 5 minutos, Augusto Inácio, que primeira leitura!
8: É um Porto dominador, como se esperava, um Porto que está a tentar jogar o mais rápido possível, quando não pode fica com a bola, troca a bola à espera do melhor espaço para poder atacar. É um Porto que está moralizado, está motivado, o público também, é um Porto a querer marcar um gol cedo.
0: Passa bola para a equipa do Alverca à esquerda. O lançamento por parte de Mapieu. Adianta para a entrada da relevado contrário. Vai cortar Bederek de cabeça, depois para Pepe. Este deposita no meio para Oscar Piduszewski. Não chega. O corte foi aqui ficar Sérgio Gomes. Adianta lá para o ataque, para a velocidade. Aparecia Chiquinho, cortou a equipa do Porto. Vem à direita, para volta para fora. Tic-tac, em andamento. A bola vai para fora e lançamento para a equipa do Alverca.
1: É novamente para ser efetuado por James, um pouco mais à frente do que há pouco. É mesmo junto à linha divisória de meio campo. Mas o árbitro da partida vai ali ouvir as queixas de um jogador do Alverca. Não, vai pondo termo àquele jogo do empurro entre o jogador do Alverca e Pablo Rosário. Rola a bola no Dragão.
0: Vai para trás para o Francisco Mapia. Recebe. Larga lá para a frente para Sandro Lima. Bateu o brasileiro de peito e costa para a esquerda. 35 anos. Tentou depositar à esquerda. Fez valer a sua experiência. E depois há falta do homem do Alverca. Passa a bola para a equipa do Porto. É Pablo. Coloca para o bem para Kivior. Este também à esquerda. É para Zaidu. Já dobrou a divisão. Entrou do meio campo contra de forma curta. Coloca para o bem para Gabri Vega. Adiantando para Oscar Piduszewski. Vai na vida sobre o adversário. Fez o bailado. Puxa para a zona central. É o Porto com várias unidades para dentro da zona defensiva da equipa do Alverca. Depois do mau domínio do Pablo, entrega o mapa da mina, vai correr muito Chiquinho, enquadra-se com a zona central, puxa agora para a esquerda, faz mais uma vinda, ainda com a bola dominada, vai no chuto, amarra, o guarda-redes Diogo Costa fica o aviso de longe.
1: Foi na carreira de tiro, puxou a pé direito, cá vai disto, mas São Diogo Costa a encaixar e a deixar já nos pés de um dos polacos.
0: Foi do meio da rua, quase de um outro código postal, o Espírito Coelho. Atenção para Chiquinho. Ele sozinho dominou este mundo em mais 3 km.
7: Sim, o Chiquinho é um jogador muito, muito interessante. É muito rápido, é muito forte no 1 para 1. E se tiver espaço vai causar problemas, porque é um jogador bastante talentoso.
0: Já estamos a caminho dos primeiros 10 minutos da primeira etapa. A 0 para a zero para a 32ª jornada de campeonato. Pode valer título 31 para os portistas. A bola de Alberto é para Bandeirec, recebe-se sobre a meia direita, larga jogo, mudando o epicentro do jogo. Esta a bola vai ser enviada para Zaidu. Encosta para a zona central para Gabri Vega, adiantando. Vai tirar a equipa do Alverca. De primeira recolhe. Ainda o Porto a jogar, meio campo contrário. Despeja de qualquer forma Ratney. Este adianta, vai para o chão, jogador a portista e a ponta pé livre, diz o árbitro. O livre a beneficiar a equipa portista.
1: Mas já rola a bola, já estão recuperados os dois jogadores, já no lado direito do ataque do Futebol Clube do Porto é Alberto Costa a deixar já para dentro para o patrão, para o homem que veio revolucionar a defesa do Futebol Clube do Porto, Bednarek.
0: Cá em cima não sinto isto, mas do relvado, Vitor Tomé, a chuva vai caindo até com bastante intensidade, pelo menos a imagem que tenho à minha frente.
1: Muita intensidade, onde eu não me encontro, eu, mesmo junto ao relvado, atrás de mim tenho os Super Dragões, estou completamente molhado, chove e a bem chover na cidade invicta, mas ninguém se importa, é noite de festa aqui no Dragão.
0: Aí vem bola para a equipa do Porto, vai beneficiar do pontapé livre sobre o lado direito. É o Alverca a colocar uma barreira cerradíssima. O Porto faz subir as suas baterias aéreas para a entrada da grande área de Matheus Mendes. É uma cortina defensiva, Alverca com todos para trás da linha da bola. É para movimentar o pontapé livre, parece-me Gabri Vega. Vai esticar o braço direito. Dá informações à equipa. Bola levantada. Cabeceamento. Cima da baliza de Mateus Mendes.
10: Foi a Pablo Rosário a ir lá em cima a cabecear, mas a bola acabou por subir. Passou por cima das redes de Mateus Mendes. O perigo a abandonar a baliza do Alverca, que vai sair em pontapé de baliza.
0: 8 minutos cumpridos desta primeira etapa no Estádio do Dragão e com este resultado vale viagem. Até os aliados até podem ser hoje. Porto 0, Alverca 0.
4: Para já 0 entre Porto e também Alverca. Com este resultado, o Futebol Clube do Porto sagra-se campeão nacional. Para já tudo empatado num jogo, Augusto Inácio, em que o Futebol Clube do Porto, apesar de estar mais ou menos dominador, está, parece, um pouco nervoso ainda a tentar encontrar-se neste encontro.
8: Não, temos de dar mérito também à forma organizada como a defesa do Alverca está apostada em campo, porque também não tem permitido muito espaço, recolhe muito os seus jogadores até junto à sua área, esses espaços não aparecem. Tem que ser um Porto dinâmico no passe, na desmarcação, naquilo que tem que fazer às vezes um contra um para marcar a diferença, e o Alverca, quando tem a oportunidade de poder contra-atacar, lá está o Chiquinho, que enquanto tiver força e se o deixarem solto, o Chiquinho é aquele jogador que pode criar alguma confusão.
4: Luís Pinto Coelho, deste comportamento inicial nestes primeiros 10 minutos de foco do Porto, talvez algum nervosismo, não sei se notas isso na equipa.
7: Sim, é algo natural, mas o Porto está a controlar a partida, o Alverca está bem posicionado, mas o Porto para já bem, com domínio, não há grandes oportunidades, mas por cima do jogo.
4: Maria Rego, aí nas imediações do estádio, a chuva continua a ser superada por uma série de portistas convictos que hoje é noite de festa?
5: Continua precisamente, e neste momento dá para ver uma nuvem cinzenta que se instalou aqui, mas não foi o suficiente para afastar os adeptos que vieram até aqui e que estão sem bilhete, mas querem fazer parte da festa. Neste momento mais dispersos do que no início, onde estavam nas escadas, mas os abrigos estão todos bastante preenchidos, desde debaixo da ponte até ao cureto, onde mais logo pode ou não acontecer a festa. Nada para a emoção destes adeptos, que estão agarrados aos telemóveis a tentar que a rede coopere para que consigam ver a partida. Alguns com mais sorte que outros, ainda assim canta-se bastante aqui, penso que dê para ouvir de fundo, mesmo que esta chuva esteja a ficar pouco a pouco mais intensa.
4: Chuva cada vez mais intensa, que nem por isso torna a missão impossível para os adeptos do Futebol Clube do Porto, que continuam a torcer pelo seu clube, que pode sagrar-se campeão hoje, isso só se empatar. Se empatar apenas contra o Alverca, com certeza a vitória é o cenário mais desejado para os adeptos do Dragão. Estamos contigo aí de novo, Ricardo Loureiro, no Estádio do Dragão.
0: Primeira parte em andamento, 11 minutos, pontapé de canto a beneficiar a equipa portista pelo lado esquerdo. Quem vai marcar isto? Vítor Tomé?
11: Parece-me ser Cabri Veiga.
0: Aí vem bola na grande área, agora para o segundo poste. Ui. Por pouco era gol direto. Vinha aí um golo estratosférico.
10: Foi em forma de banana, bola puxadinha, raspa mesmo o poste esquerdo da baliza de Mateus Mendes, que bate contra o ferro da baliza e por pouco não seria o golo para a equipa do Futebol Clube do Porto. E aí a explosão, a tal explosão que é tão esperada esta noite na cidade invicta.
0: Uma banana da Madeira dava golo, porque é mais pequena, por norma. A bola vai ser jogada para o bordo do guarda-redes, interior do meio-campo contrário. Bateu de cabeça a Bandeira, depois para a direita para Pepe. Antecipa-se Mapia, adiantando para Sandro Lima, está a ser puxado, manda jogar o árbitro, carrega a equipa do Alverca. Vai caminho da baliza, é perigoso. Alverca vai sobre a meia direita, entrou na grande área, o chute pode acontecer. Ainda guarda a bola, zona central, cruzamento! Não aparece Sandro Lima. Ele de facto salta, mas a bola já tinha passado.
10: Mas Chiquinho está a dar muito trabalho à equipa do Futebol Clube do Porto. É preciso ter muita atenção, tal como o Luís Pinto Coelho já referiu. Chiquinho é muito bom de bola e quando cai em cima é difícil de parar.
0: É um bom jogador, Luís, é um bom jogador do nosso campeonato.
7: Sim, sem dúvida, até me parece um jogador com qualidade para outro patamar. É um extremo desequilibrador, é rápido, depois forte tecnicamente, vai para cima, não tem medo. E o Porto tem que ter cuidado, porque é um jogador que pode desequilibrar e depois pode ser bem servido, porque Figueiredo, Lincoln são jogadores no último passo fortes e podem colocar o Chiquinho de um para um com alguma facilidade.
0: Posso de bola para a equipa do Porto, vamos escrever Vítor Tomé, porque gol foi de cangalhas para o relvado.
10: Foi literalmente carregado, o Denis Gola caiu, mas já está a levantar. Vai se dirigir até ao seu banco de suplentes para beber, para se refrescar. Atenção, é livre. Lado direito para onde desce para o ataque, a equipa do Futebol Clube do Porto. basicamente a quase 5 metros da entrada da grande área, de esquerda então para o lado direito, lá está o homem das bolas paradas, Gabri Veiga, o reforço.
0: Posse de bola para a equipa do Porto, a beneficiar de mais um pontapé livre na projeção do vértice da grande área. Pelo lado direito do ataque portista, a equipa do Alverca volta a colocar toda a gente. É uma grande área cheia, a fazer lembrar a VCI em dias e horários de ponta. A bola vai ser levantada para a zona de penalti e corta. O primeiro golpe ainda insiste, o chuto, outra vez da cortina defensiva da equipa do Ribatejo. E depois a bola vai para trás. Estamos com 14 minutos. Pedro Henriques, alguma nota sobre o trabalho do juiz?
9: Não, tudo tranquilo. Aquela entrada um bocadinho sobre o gol, é um bocadinho no limite, porque o jogador vai com tudo, inclusive com o braço, mas pela gestão que o árbitro está a fazer, e penso que hoje também não vai haver grande grau de dificuldade, aceita a decisão desde que eu mantenha este critério.
0: Posse de bola para a equipa do Porto, instalado, entrou do bem elevado, Sul está no ataque, a bola entra em Alberto, perde velocidade, cobertura, é por parte da defensiva do Alverca, a bola encostada à esquerda para Mapia, faz agro levantamento a caminho do meio campo, contrário de Centro Lima numa posição que por norma não é dele, a meio do seu meio campo, forma curta no meio para a Real, nem caem os dois jogadores e aponta a pé livre.
10: É James a chocar com o jogador do Futebol Clube Porto, o Gabri Veiga, que ainda vai ali a mancar, mas o árbitro da partida a interromper e a marcar livre para a equipa ribatejana.
0: Em pé está também Custódio Castro, o técnico da equipa do Alverca, 42 anos, é um vimaranense, vai na segunda experiência como treinador de uma equipa principal na Primeira Liga, e falamos em segunda experiência porque a primeira, ainda que curta, vem do ano de 2019-2020, quando sucedeu a Ruben Amorim no Sporting Clube de Braga. Custódio, que chegou ao Alverca nesta temporada depois de subida dos ribatejanos pela mão e pelas mãos de Vasco Botelho da Costa, o agora técnico do Moreirense. A bola vai para a zona central, a passar, vem a equipa do Ribatejo em velocidade, perisca para o ataque a caminho do meio-campo, contra o círculo central, vai puxar a direção e a falta.
10: É, foi Gabri Veiga a tocar ali na face de Figueiredo, caiu redondo no relvado e o árbitro da partida a assinalar falta. Vamos ver se entra a equipa médica ou não da equipa do Alverca.
7: Figueiredo, que na minha opinião também é daqueles jogadores que tem qualidade para um patamar ainda superior, e com todo o respeito para o Alverca, obviamente, mas parece-me um jogador de muita, muita qualidade, tecnicamente é muito evoluído, e depois também tem compromisso defensivo, é um jogador intenso, define bem, é um belo jogador.
0: Posse de bola para a equipa Forasteira, é o Alverca a beneficiar do pontapé livre sobre a meia direita, mas já no interior do meio campo da equipa portista. 16 minutos, primeira etapa, a bola vai ser jogada de Sérgio Gomes, mais à direita para Navas, adianta o brasileiro no círculo central do relevado, pode encostar para a parte lateral, optou por Mapia, Sebastián Mapia, o francês vai fazer uma simulação de corpo outra vez para uma zona mais inflacionada, tenta furar e vence em perda, é o Porto a ganhar em Mazã, bola em zona alta e depois muitos protestos nesta recuperação de bola por parte de Pepe.
10: É, foi Pepe a cair em cima de Mapio, o árbitro da partida assinalou falta do brasileiro sobre o francês, rola a bola no estádio do Dragão.
0: Mapia vai recolher e encostar à lateral, adiantando para companheiros que estão também numa posição mais adiantada. Sandro Lima vai tentar dominar com o peito
10: atenção,
0: no pé.
10: Atenção, atenção, esta entrada foi de sola, Pedro Henriques.
9: Sim, para mim é para cartão amarelo, mas deixa-me tentar depois recuperar melhor as
10: está
9: posições.
10: Caído o jogador, está caído o jogador do Alverca, sim, fora das quatro linhas.
9: Sim, só para relembrar que hoje estamos com 8 segundos de delay, ok? Quando vocês veem, a gente não faz ideia o que aconteceu aqui em termos de estudo.
10: Mas estou aqui mesmo junto ao relevado, ainda mais rápido sou.
9: Pois, sim, não, mas agora estou a ver a repetição. Realmente ele entra de sola, acaba por raspar ali no pé, é mais o aparato, ou seja, ele não acerta com a sola no seu adversário. Portanto, seria falta a favor do Futebol Clube do Porto, não sei se assinalou, mas sem cartão.
0: Foi falta, mas sem cartão amarelo, a bola vai ser jogada, entrou no meio campo contrário, o Alverca bem no jogo, mas 17 minutos já cumpridos, com o Alverca bem no desafio, a mostrar-se e a virar o Dragão, a atacar, a pressionar a baliza e também a defensiva portista, bola para fora, lançamento, é pelo lado esquerdo mais uma vez para a equipa comandada por Custódio Castro.
10: A bola já dada para... Mapio.
0: Vai recolher depois o guarda-redes Mateus Mendes. O brasileiro de 27 anos. Adianta para Navas. Este sobre a meia direita entrou da grande área da equipa portista. Mais para a direita para Nabil Toaisi. Já passou o marroquino. Coloca já mais na frente. A bola metida para Figueiredo. De Castro para o meio campo contrário. Tenta fazer a rotação. Faz um bailado. Consegue de calcanhar. Passou. E depois tenta o slalom alargado. Vai para o chão e a falta.
10: É, o que é ser carregado pelo jogador do Futebol Clube do Porto. A Chiquinha a mergulhar quando volta a chuva com muita intensidade ao Estádio do Dragão.
0: É, que há pouco deu uma pequena trégua, mas entretanto volta em força. Posse de bola para a equipa do Alverca, mais atrás de Naves, para Sérgio. Este adianta sobre a relva, indução de bola para Figueiredo, muito recuado outra vez, vai perder e depois há falta. Novamente falta sobre Figueiredo.
11: É que fica caído dentro da grande roda. Pouco se tem jogado nos últimos minutos aqui no Estádio do Dragão.
7: O Chiquinho está a dar água pela barba ao Porto, não é? Já sofreu, eu diria, de pelo menos 3 faltas, talvez. É um jogador que tem sido muito irrequieto e está a dar alguns problemas à linha defensiva do Porto.
0: Bateu Sandro Lima e a bola vai disparada para Diogo Costa. Minuto 19, estamos na primeira etapa no Estádio do Dragão. Este é o resultado, Porto 0, Alverca e aspas 0.
4: Augustinácio, temos para já um Alverca que se vai aguentando e bem, mas também o Futebol Clube do Porto que não precisa de carregar em demasia. Com este resultado, sagra-se campeão.
8: Sim, mas não convém estar agora a deixar andar as coisas. Eu diria que o Porto entrou realmente muito forte, o Alverca recuou um bocadinho no terreno, mas agora já se vê o Alverca já a jogar, já a trocar, já a criar alguns problemas à defesa do Porto. Estamos com quase 20 minutos de jogo, não há nenhuma grande oportunidade a não ser aquele pontapé de canto do Gabi Veiga, que a bola bateu no poste. E a tal banana da Madeira, como diz o Ricardo, mas diria que o Pietuszewski ainda praticamente não tocou na bola, o PP praticamente não tocou na bola. É um Porto a ter dificuldades em encontrar espaços.
4: E não sei, Luís Pinto Coelho, se será este um dos momentos em que começa a sentir-se de alguma forma a falta de Samu.
7: Isso vai se sentir sempre, não é? Porque eu acho que há uma diferença grande entre ter Samu ou não. E até Luke de Jong, acho que Denis Gull e Mofi são jogadores um pouco abaixo, embora o Denis Gull na última partida tenha estado muito bem e hoje já fez ali um outro movimento interessante, mas Samu, eu diria que é outra loiça, né?
4: Rádio Observador, 32ª jornada do campeonato, ainda há pouco acompanhámos o empate do Benfica em casa do Famalicão a 2 bolas. Neste momento estamos a acompanhar o Porto 0 Alverca 0. Resultado, caso acabe este jogo em empate, temos o Futebol do Porto campeão, em caso de vitória o mesmo. Só se perder é que o Futebol do Porto esta noite não vai sagrar-se campeão. Estamos com a equipa de reportagem também nas imediações do Estádio do Dragão e ainda na casa do Futebol do Porto em Lisboa, que, segundo as imagens que nos chegam do nosso repórter Diogo Varela, está também muito cheia. Para já, 20 minutos, Porto 0, Alverca também 0, Ricardo Loureiro.
0: O Porto está no ataque, a bola é guardada por parte de Pietuszewski, falta, ou possivelmente também posição irregular, estava em local proibido, Oscar Pietuszewski.
11: É ajoelhar Pietuszewski, outro dos polacos, a vestir de azul e branco, o árbitro a assinalar o livre para a equipa do Alverca. Pede ali um tempinho a Mateus Mendes, porque há 2 bolas dentro do terreno de jogo, agora sim uma para fora, livre para ser efetuado já pelo camisa número 4 da equipa do Ribatejo.
0: Já dobramos a primeira vintena de minutos do Estádio do Dragão na 32ª jornada de campeonato. A bola vai ser metida para a direita para Lingam, mais atrás para Mapia, bola desarmada, é o Porto a montar um cerco, procura o resgate da bola, já conseguiu o PP, liberta para Alberto, devolução para o PP, que velocidade, vai entrar na área, soltando o Gabriel, cruzou o canto, não, onde chega a sair, vai pela lateral, lançamento.
11: Lindo, lindo, lindo, lindo, esta jogada é simplesmente fabulosa, já vamos... Agora o árbitro a pedir calma, mas é um tiki-taka a funcionar no corredor direito da equipa do Porto. Fabuloso entre Froholt, Alberto Costa e também Pepe.
0: 0 a 0 o resultado neste momento. O Porto à procura da baliza de Mateus Mendes. O que é certo é que ainda não montou nenhuma jogada digna de golo. Froholt adianta muito a bola. Quando faz o cruzamento estava quase na ponta do Freixo. Ainda assim ganha canto, não.
11: Ganha canto, foi mesmo à minha frente o choque entre Lincoln e também Froholt. Canto para a equipa do Futebol Clube do Porto, abandona as imediações o Alberto Costa para dar lugar ao homem das bolas paradas. Recebe aplausos, Gabriel Veiga.
0: Aí vem o pontapé de canto para a equipa do Porto. Várias as unidades para atacar a baliza. Riba de Jana para marcar o pontapé de canto, parece-me Gabriel Veiga. E é um Porto a colocar... Unidades estratégicas, já em plena ou em posições estratégicas. O pontapé para Pietuszewski, recalha Alberto, na direção de Gabriel Veiga, outra vez o 10. Depois em PP na face lateral direita da área, segura com o pé, adianta à direita, cruza grave. Gabriel Veiga, tirar o cruzamento, intercepta. A equipa ribatejana, lançamento outra vez pelo lado direito.
11: Foi Lincoln a dar o corpo às balas, lançamento e fica bastante irritado a puxar pela sua equipa. O árbitro ainda não deu a autorização, vai sair um autêntico cruzamento das mãos de Alberto Costa.
0: Aí vai mais um lançamento a fazer lembrar no pontapé de canto, mas este com as mãos. É uma bola colocada para a grande área e canto! Canto
11: foi
0: à direita!
11: James a antecipar-se a Bednarek, vai ali falando com a Lingard, sobe a força aérea da equipa do Dragão até à grande área de Mateus Mendes. Mais um canto azul e branco.
0: é mais um lance de bola parada a beneficiar a equipa portista, agora a montar uma série de várias unidades, uma bateria forte de jogadores junto à baliza do Alverca. Ganha a bola para o Dolto, pontapé barra e a insistência vai ser a Dinamarca.
10: Já não conta, Ricardo, não conta, Ricardo. Não conta, e passo a explicar, há um primeiro remate que vai ao ferro, toca o sino no estádio do Dragão e depois Denis Gul parece-me que ajeita com o braço
8: Kivior,
10: a bola.
8: Kivior
10: ajeitar a bola com o braço e o árbitro muito bem colocado a apitar e a anular o golo quando o Dragão já se preparava mesmo para festejar.
0: Teve à vista o primeiro golo, a primeira grande jogada. Não deixa de o ser, a Luís Pinto Coelho, o primeiro grande momento em que podia ter acontecido o primeiro golo. Isto em relação ao Porto, naturalmente.
7: Sim, o Porto tem feito aqui alguns lances interessantes, algumas combinações interessantes. Depois está a faltar o último passo, a última execução, o último remate. Mas o Porto tem estado bem na partida, o Alverca também bem posicionado. Até tem sido um jogo até bastante interessante, parece-me.
0: A bola para a cabeça de Pablo Rosário, já diretamente para opositores, agora para Sandro Lima, intercepta no meio, Pablo. A bola vem para trás para Adnay. Depois de forma curta, o passe entra em Nabil Toaisi. Vai meter tudo para trás para Sérgio Gomes. Vai colocar na frente. A bola para Navas. Entrou no meio campo, controle pelo passe. Tenta descobrir companheiros mais adiantados para Sandro Lima. Não consegue o corte de Badaraca. Recolhe a equipa portista na zona central, mas é outra vez o Alverca. A ganhar em zona alta. Adnay é para a direita para Nabil Toaisi. Mais para aberta lateral. Grande passe para Figueiredo. Vai segurar no bico da grande direita. Tenta tirar o cruzamento. Vai trazer o homem do Porto. Passa bem. É o Alverca no ataque. Cruzamento pela batida. Que corte e cabeceamento por cima. É um corte que não acontece. E depois o cabeceamento para fora. Que lance perigoso.
10: É, vai ser pontapé de baliza, mas é um cruzamento com tanto peso e medida do lado direito, cabeceamento a aparecer e passa bem perto do poste direito de Diogo Costa.
0: A verdade é que aquilo que vimos neste lance, Augusto Inácio, é um sério aviso à navegação portista. É que este Alverca sabe jogar à bola.
8: É, o jogo está interessante, porque o Porto também está a atacar dentro daquilo que é as suas combinações e tem sido algumas boas, mas o Alverca não se remete só à defesa, também ataca, e agora já não é só o Chiquinho. Agora aparecem outros jogadores também a aparecer, em termos de finalização, o Sandro Lima, salvo erro, ficou com a bola por cima da trave. Eu diria que o Alverca está aqui, está no Dragão para discutir o resultado.
0: Vem bola de Quivero para a direita para Alberto. Vai recuar e colocar para o meio para Paulo. Este tenta o laço largo, lance de rotura a rasgar a defensiva do Alverca. É uma bola que fica na zona central, à mercê de um dos médios, Nabil Toaisi. E este a meter para trás é para Mapia. Depois para a direita para Novas. Tudo isto à saída da zona mais recuada. É o Porto Guinheiro, zona alta. Rouba o mapa da mina, vai para o gol. Gabriel vem com a desmarcação de uma ao domínio. E perde tempo. E ângulo de remate estava enquadrado com o golo. Vítor Tomé estava na cara da felicidade. Até lhes gol.
10: Estava, sim, senhora, mas Sérgio Gomes, o espanhol, tirou esse sorriso, essa felicidade do turco, enviou para fora da grande área e por isso mesmo agora há também um livre à saída do meio campo defensivo a pertencer para a equipa do Alverca, que está a jogar em bom estilo agora no estádio do Dragão.
0: 27 minutos, leva a primeira etapa no estádio do Dragão, 0-0, a bola puxada para a direita para Figueiredo, vai lutar com o meio do Porto, com o Kivior, tenta passar, consegue romper, faz o passe, recolhe, está no ataque, o cruzamento, a corte e a bola vai para as mãos do Diogo Costa, lance outra vez perigoso.
10: É lado direito, Diogo Costa a agarrar a bola, a enviar já para o Lourinho, para Froholt, sai com ela controlada.
0: Vai pegar na bola Vítor Froholt, o dinamarquês a caminho da baliza contrária, tem por isso agora, larga na direção de Bedereca, transporta na esquerda para Zaidu, e este vai parar mais uma vez a bola, depois em Kivior, é a equipa do Porto mais uma vez para mais um ataque, estamos em duas unidades do Porto para perto da baliza do Alverca, para já o passe em Kivior, depois em Bedereca, outra vez em Kivior, a caminho da primeira meia hora no estádio do Dragão, é a 32ª jornada do campeonato. Zaidu recolhe bola, é para Kivior, perto da divisória, endossa na direção de Benarek na dupla polaca, a trabalhar bola entre si, depois do meio campo contrário, passa em Alberto, recolhe Pablo no círculo central do relevado, a equipa do Porto vai com vários para a baliza de Matheus Mendes, é o Porto a atacar por parte de Kivior, larga em Zaidu, tudo isto já bem dentro da zona defensiva da equipa do Alverca, o cruzamento pode acontecer, para já para trás, ainda a carregar no jogo, é para Kivior, a equipa portista com várias unidades para perto da baliza do Alverca. marca, o passe é para Gabri Veiga, depois em Kivior, são duas as unidades pela frente, vai conseguir tirar um adversário do caminho, depois o outro, alargando o jogo para Zaidu, este é para Gabri, Gabri na zona central, é para Benarek, 28 minutos, mais umas moedas, 0-0, o Porto tem bola, a bola para Kivior, esta vem para a esquerda, é para Zaidu, mais uma vez impelindo na frente para Bentuzevski, vai fazer uma finta de corpo, tenta o bailar também, de pé direito, a bola vai ser jogada para a zona central, é para Benarek no círculo central do relvado e depois para a direita, é na direção de Pepe, Pepe com velocidade para o ataque, cruzou o grande área, corta, e depois a bola fica a mercê de Bentuzevski, vai lutar com o homem do Alverca, ainda depois Bentuzevski, carica a canto,
9: não,
0: pontapé de rede.
9: É, vai ser pontapé de rede porque Tuazi iludiu, acaba por iludir o jogador adversário do Futebol Clube do Porto, não toca na bola, esta sai pela linha de cabeceira, pontapé de baliza para ser efetuado por Mateus Mendes.
0: Mas com tudo isto já estamos com meia hora da primeira parte e para já nada de golos, Porto 0, Alverca 0.
4: Tudo empatado a zero entre Alverca e Futebol Clube do Porto. Recordo que depois do empate ainda há pouco do Benfica em casa de Famalicão, mesmo com o empate, Futebol Clube do Porto sagra-se esta noite campeão nacional, só não será em caso de derrota frente ao Alverca. Uma derrota que, não sendo provável, está pelo menos a aparecer-nos aqui de alguma possibilidade, porque o Alverca está a fazer um belíssimo jogo no Dragão, também bastante complexada a equipa do Ribatejo, Augusto Inácio.
8: Sim, é verdade, o Porto acho que estava a contar com este valor desta equipa do Alverca. Agora o Alverca está tão desinibido em campo que parece que está a ser fácil o jogo para o Alverca, e o Porto está a tentar jogar pela esquerda, jogar pela direita, mas claramente que falta ao futebol do Porto o tal ponta de lança, o ponta de lança que saiba reter a bola, ficar com a bola, dar a oportunidade dos seus colegas médios poderem entrar. Ele raramente segura uma bola e as coisas tornam-se assim muito difíceis para o Futebol do Porto. Mas atenção, que esta Alverca, quando ataca, ataca sempre com perigo.
4: E Luís Pinto Coelho, o Futebol do Porto tem neste campeonato como um dos seus grandes apanágios a defesa. Nessa vertente tem conseguido manter a baliza muitas vezes inviolável. Não será esse o problema hoje? O problema estará provavelmente nesta criatividade na linha da frente. Também algum nervosismo, não sei se concordas.
7: Sim, e parece-me que os dois extremos, Petruzeski e PP, estão um bocadinho fora do jogo, não estão a conseguir desequilibrar. O Alberto pela direita ainda tem criado aqui alguns lances interessantes, Zaidu também um pouco apagado, e o Porto pelos corredores laterais não tem conseguido desequilibrar, tem sido mais pelo centro, por Fraúl e Gabri Veiga, mas é pouco, o Alberto está bem posicionado e o Porto precisa ter mais efetividade nos corredores laterais.
4: Pedro Henriques, alguma coisa nas tuas notas?
12: Sim, já agora, de forma muito rápida, não sei se vocês sabem porque é que foi anulado o golo ao Futebol do Porto, não foi por jogar a bola com a mão. É mais do que isso, a Lei 12, Faltas e Correções, página 110, explica bem que quando um jogador marca um golo na baliza adversária, diretamente ou imediatamente após o toque na própria mão-braço, mesmo que seja acidental, isto é, mesmo que seja sem querer, o golo é sempre anulado. Portanto, não se trata de estar a analisar, tocou a bola com a mão, dominou, não, é que mesmo que seja sem querer, mesmo que ele estivesse no chão parado e a bola batesse no braço e entrasse, o golo é sempre anulado. É uma alteração da lei relativamente recente e é por isso é que o golo é anulado, porque a bola até ressaltou da sua perna para o braço, mas de qualquer maneira isto é de lei e é uma alteração que surgiu há uns anos a esta parte.
4: 32ª jornada do campeonato, para já Porto 0, Alverca também 0. Se for este o resultado final do encontro, vamos ter campeão no Dragão. O Futebol do Porto está às portas do título, Ricardo Loureiro.
0: Estamos a 14 minutos do tempo de intervalo no estádio do Dragão. Ataca o Alverca, vai a caminho da grande área do Porto. É pelo lado esquerdo, parada agora a vir para a zona central para Radney. O brasileiro de 27 anos já soltou na esquerda, fazendo o passo na frente para Chiquinho. Recolhe Radney. Depois para Stéphane Mapia. Adianta o francês, a bola vai ser colocada para o balcão da grande área da equipa portista. Tenta deslocar da zona central, faz o passo no meio para Figueiredo. Este mais atrás para Nabil Touaizi. Variação para a direita, grande lance de bola. Aparece bem Figueiredo, tenta tirar o cruzamento, vai no bico da grande área. A pressão é muita do Porto por parte de Kiver, vai para os seus. Jogador do Alverca e a lançamento a beneficiar a equipa forasteira.
9: É, mas Kivior não dá espaço, cai em cima do adversário, a tentar roubar a bola, caiu, a bola saiu, lançamento já efetuado, rola nos pés de Lincoln.
0: Notável o número de espectadores que apoiam o Alverca, estão colocados numa das laterais da parte superior da bancada, nascente do estádio do Dragão, em bom número. E depois a falta a beneficiar a equipa do Alverca à direita, é a meio de uma relvada, a equipa portista.
11: é lado direito, bem perto já da linha lateral, na metade defensiva do Futebol do Porto. Lá vão os homens mais altos até à grande área de Diogo Costa. Atenção, porque o Alverca começa a aproximar-se com perigo do guardião que hoje traz de cor-de-rosa.
0: Lado direito, é um pontapé livre para a equipa do Alverca. Vai armadilhar uma bomba na grande área do Porto e para isso vai colocar várias unidades. Uma dessas unidades talvez seja até um dos maiores em termos de altura, Sandro Lima. O jogador brasileiro de 35 anos tem uma longa história já no futebol português. Passagens por equipas como, por exemplo, o Estoril de Praia, Gil Vicente. E regressa ao futebol português para o Alverca para ser uma das figuras do ataque da equipa orientada por Custódio Castro. A bola para ser jogada para a grande área portista. 33 minutos. Estamos na primeira parte. A 0 a 0 e para já não são muitas as oportunidades para que o resultado fosse outro. É uma bola para a grande área portista. A bola sobre o voto desta. Cabeceamento. Foi à vontade. De cadeira e por pouco era feliz. Que oportunidade.
11: É, cruzamento do lado direito. Cabeceamento e onde eu me encontro, que é atrás da baliza de Mateus Mendes. Dá uma sensação até de golo. Estava à espera que abrisse a goela, meu caro.
0: Bem, Luís Pinto Coelho, daquela posição estava à vontade e com liberdade para.
7: Sim, muita liberdade e o livre é muito bem batido. Eu penso que é o Chiquinho que bate o livre. Muito bem batido e o jogador com muita liberdade. É um lance perigoso do Alves.
0: Bola para a equipa do Porto, transporta agora de central para central.

0: ele que tem 37 anos e é prova provada de que o melhor pode sempre estar para vir. Leva 50 jogos pelos Portistas, soma 37 vitórias e igual período do ano passado ao serviço do Ajax, acabou por perder o campeonato para o PSV depois de um ano em que liderou durante muito tempo a Liga Holandesa. A bola vem para a esquerda e hoje pode sagrar-se campeão pelos Portistas. A bola em Gabri Veiga, recuem quem vier. Este faz a bola chegar até ao flanco esquerdo. É para a Saidu. Está de costas para o meio campo contrário, sentido de progressão agora ofensivo. Consegue virar-se e depois do passe no meio. Corta a equipa do Alverca a sair e vai meter para a direita. E depois para trás para Sebastián Mbappé. Adianta na zona meia-lua. Corta a equipa do Porto. Joga para companheiros mais adiantados. A bola para Pepe. Recolhe Pepe. O chute. Corta. Adrian Haldney. Insiste o Porto numa segunda vaga de ataque. Aproxima-se da grande área. Vai à direita. Cruzamento para lá. Puxada até ao segundo posto. Petusevski. Não consegue. Bola fora.
1: É, o cruzamento é muito bom do lado direito. Piatuzewski olhou para o céu, mas não conseguiu ficar com a bola. Lançamento do Jeff atuado do lado direito. Rola já nos pés do camisa 4, Naves.
0: Sai a jogar com a bola dominada para Vigueiredo, batendo com o peito. É Kivior a fazer agora o levantamento com o peito do pé, mas diretamente para fora, a bola para a bancada.
1: Novo arremesso, lado direito na mesma, um pouco mais à frente, agora para o marroquino Twaizi, ele que tem 25 anos de idade, mas para já a festa continua a ser azul e branco.
0: A bola vai para trás, para Navas, adiantando, mas mal, diretamente para Zaidu, a primeira também, a segunda capta a bola. O nigeriano vai fazer uma rotação, é um dos resistentes do campeonato, conquistado em 2022. Bola fora, lança o Alverca à direita.
1: E parece que a bola não quer mesmo sair dali. Novo lançamento, o protagonista é o mesmo, Twaizi.
0: Bem, Luís Pinto Coelho, mas que mal se joga, graças a Deus, nesta fase. Muitas paragens.
2: Sim, nestes minutos finais, eu diria 5, 10 minutos, a partida aqui um bocadinho, algo atrapalhou os jogadores, muitos ressaltos, pouco fluido o jogo. O Porto com mais bola, é verdade, mas ainda com pouca lucidez.
0: A bola vem para a direita para a equipa do Porto, outra vez instalado no meio campo contrário, depois há uma falta. Falta sobre Pablo Rosário, é o que diz o juiz, e o pontapé livre é pelo lado direito.
1: É Pablo Rosário a cair, Lincoln foi à loucura, completamente em desacordo com o árbitro da partida, mas a bola já rola.
0: Vem a bola para a equipa do Porto, a direita para a esquerda, para sair do isto, para trás, para Kivior. Entrou no meio campo contrário, tenta fazer uma vida, Kivior! Está em trabalho, perde para Vigueiredo, isto faz uma roleta, essa marcilhança tenta sair com vida, consegue a falta e cartão amarelo para o jogador do Alverca.
1: É para Chiquinho, primeira cartolina amarela para o jogador do Alverca, puxou a cartolina o árbitro da partida, o Pedro Henriques já nos vai contar tudo.
0: É, ele assim, disse o que não devia, não é?
3: Pois é isso, eu não sei se o árbitro ia puxar do cartão amarelo pela insistência da falta que o Chiquinho fez, talvez não. Agora, a maneira como o Chiquinho reagiu ao apito foi na direção do árbitro, que penso que era isso que vocês estavam a dizer, diz muito daquilo que um jogador não pode fazer e, portanto, aliás, agora teve a ver uma imagem da Spider, hoje aí no Estádio Dragão está a ficar uma câmara superior, que é a Spider, a cruzar ali a parte superior, e percebe-se claramente que assim que o árbitro apita, o Chiquinho vai na direção do árbitro e é aí que o árbitro vai ao bolso, por isso é pelo protesto.
1: É Spider, está assim, senhora, a funcionar com chuva e tudo.
0: A bola vem para a direita para a equipa do Porto, para Bedaré, que dá uma de médio mais adiantado. Depois para Frodolte, aguenta a carga, despacha à direita para o PPR, recolhe do corredor. Frodolte fica a trocar algumas ideias com o Sandro Lima. A bola metida para Zaidu, depois tem Pablo. Frodolte corta, a equipa do Alverca despacha para a frente, é perigoso. Alverca no ataque, agora é que o Sereles faz uma vinda. André da Grandeira, levanta no ataque, chuta, o remate. Ainda a parar, perde muito tempo e perde a oportunidade de golo. Ainda a bola metida para a direita, vai puxar para a zona central, agora sim o cruzamento, bola metida segunda posta e corta, sai do que é a oportunidade de Vitor Tomé, o Alverca muito perto do golo.
1: Foi Chiquinho para a esquerda, para a direita, deu um chocolate na defesa do Futebol Clube do Porto e depois a última finta que não lhe corre bem, a bola ainda caiu nos pés de Figueiredo, mas perdeu-se o lance e a partida está interrompida no Estádio do Dragão. O árbitro chama ali duas unidades, vai puxar as orelhas, parece-me ser a Sandro Lima e também a Pablo Rosário, porque
0: é
1: está
0: um acordo de paz.
1: Dueto, né?
0: É um acordo de paz.
1: É isso, exatamente, é isso mesmo.
0: 40 minutos da primeira parte, mantemos o resultado e este é mesmo. O 0 para Porto, o 0 para Alverca.
4: Quinto amarelo para Chiquinho na Liga, fica de fora do próximo jogo, mas está muitíssimo mais do que dentro deste, está a ser um dos homens mais agitadores, Augusto Inácio.
5: Sim, em relação ao Alverca, sim, está a ser o mais agitador, mas o coletivo do Alverca está a ser também muito bom. Deixa-me só dizer também que o Porto está engasgado no seu jogo. Só joga pela zona central, nas zonas laterais, tanto PP como Alberto Costa, como Zaidu e Piotrzewski não estão a dar realmente a profundidade que o Porto desejava e por isso está a atacar mais pelo meio, onde o Alverca tem muita gente.

0: e sente-se confortável. Eu diria que, inclusivamente, em termos de perigo nas duas balizas, o Alverca é que ele tem criado mais.
1: Luís Pinto Coelho, temos aqui um Futebol Clube do Porto, provavelmente a precisar das declarações de Fariola ao intervalo para dar mais tranquilidade à equipa, com toda a certeza.
2: Sim, possivelmente sim. E o Fariola...
3: Atenção!

0: estádio do Dragão na primeira. Explosão de alegria na casa do Porto.
1: Foi Gabi a fazer o cruzamento. Bernard que foi lá em cima, cabeceou para o fundo da baliza e foi a loucura, a explosão, o momento que estava há muito tempo, há muitos anos, atravessado na garganta dos adeptos do Futebol Clube do Porto. Cheira a título na Invicta.
0: É um estádio em festa, são milhares e milhares de bandeiras e também cascóis. O Porto chega ao primeiro tento por Bedarek, minuto 41, primeira etapa. Porto 1, gol de Bedarek, Alverca 0.
2: Grande festa no Estádio Dragão e acredito que também Maria Rego nas imediações do estádio. Como é que foi recebido esse golo aí?
3: Muita emoção também por aqui, uma festa completamente eufórica. Já tinha sido quando aconteceu aquele primeiro golo, porque aqui, na verdade, há pouco conhecimento do que é que está a acontecer lá dentro. Os adeptos apenas se limitam a olhar para as bancadas que são visíveis.
2: Perdemos para já a ligação com Maria Rego nesta...
3: Fundo, com o resto dos cânticos que ouvem. Não sei se me ouviram esta parte final, mas...
2: Podes repetir.
3: Exatamente,
2: é melhor,
3: dizia que cá fora, já quando foi o primeiro golo, eles não tinham conhecimento do que é que estava a acontecer lá dentro, apenas conseguem ver a bancada, e nessa parte da bancada, quando veem que alguém grita golo, esse golo quase que ecoa cá para fora. Há de facto muita festa, muitos petardos também que se conseguem ouvir aqui de fundo, tochas acesas. É de facto uma festa eufórica que se faz aqui do lado de fora do Estádio do Dragão.
2: Se o empate já ia valendo ao Futebol Clube do Porto a consagração como campeão, com este golo acabado de marcar frente ao Alverca, o título está cada vez mais perto. Já daqui a pouco também vamos ter o encontro marcado com o Diogo Varela, que está na Casa do Futebol Clube do Porto em Lisboa, onde acredito que este golo tenha sido celebrado com grande intensidade. Mas, Ricardo Loureiro, últimos 3 minutos desta primeira parte, Porto 1, Alverca 0, cheira a título do Dragão.
0: Foi mais um passo que o Porto deu a caminho do 31º campeonato. Ataca o Porto, cruzamento, defende a segunda. O guarda-redes e depois a bola tirada de qualquer forma de zona de pânico. Foi Oscar Pintusevski, um autêntico tufão na área ribatejana.
1: Exatamente, já segue a cair Chiquinho. Atenção com esta queda de Chiquinho, que está muito queixoso a cair ainda na metade inferior, na metade defensiva do Futebol Clube do Porto, camisa 10. Está também caído junto ao seu guarda-redes, mas este já está levantado. O Lincoln, para já, parece-me mais grave o Chiquinho. Eu não sei se é audível, a festa é muito grande onde estão os Super Dragões. Tenho aqui um jovem adepto que vai cantar para a Rádio Observador.
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1: Os Super Dragões a fazer a festa no
2: grande
1: estádio.
2: Grande capacidade lírica, atenção.
1: É verdade. É um pequeno jovem adepto do Futebol Clube do Porto que tem tudo para ver o seu Porto campeão esta noite.
0: Minuto 44 da primeira etapa. Jogo interrompido. Há homem do Alverca a ser assistido. É o gol de Bedarek a fazer toda a diferença. Seu empate servia para celebrar o campeonato com um gol de vantagem. Há mais um passo rumo à celebração do 31º dos portistas, que já não vencem um campeonato desde 2022, e hoje pode voltar a acontecer. Está demorado o tratamento em pleno relevado. Recordar também que tem sido uma primeira parte bastante equilibrada, com o Alverca a ter até boas chances para dar um outro contexto a este resultado. O Porto consegue, por Bedarek, desbloquear a partida no momento em que vai ser retomado o desafio. E Vítor Tomé, o jogador, vai para fora. Será que retoma?
1: Vai retomar. Parece-me que já vem com o passo certinho. O passo certinho ali, o Chiquinho já está recuperado. Foi colocado o spray mágico. A festa é muito grande. 2 minutos, tempo de compensação. O que há para jogar nesta primeira metade?
0: Pedro Henriques.
5: Sim, olha, para dizer que o pisão, eu ainda não identifiquei o jogador, mas o pisão de pé direito para o pé direito do Chiquinho é para cartão amarelo. É o mesmo pisão ali lateral e que ficou por mostrar o cartão amarelo. Os 2 minutos têm muito a ver exatamente com... houve aqui pequenas interrupções, para já os 2 momentos do golo, o que valeu e o que não valeu, e depois basicamente tivemos aquela situação do amarelo por protestos e agora esta situação que o Chiquinho demorou ali um bocadinho mais tempo a recuperar.
0: Bola para trás para a equipa do Alverca, entrou de uma campo contrário, com um passo largo, junto à relva. Posição central, pegou, vai para perto da grande área da equipa portista, em ataque, o remate! Quase idade média, Mário Costa!
1: Foi a Figueiredo, a viu ali o buraco da agulha, tentou a sua sorte, rematou, mas foi à figura de Diogo Costa.
0: Bola para o guarda-redes de Costa, soltando para a direita para Alberto, também a Costa, depois atrás para Bedareca, a equipa do Porto também tem uma campo em relevado norte, ataca em direção ao Rio Douro, posse de bola para a equipa portista para a esquerda, em Gabri Veiga, agora em Pintuzeschi, segurando o domingo campo contrário, vem agora para a zona central, libertando bola de forma curta para Gabri, soltando para Pintuzeschi, recolhe a camisa grandeira, vai no chute, é desarmado, ora cá, vai para o chão, manda jogar o árbitro, os adeptos ficaram a pedir falta, mas a bola é para Mopia, adianta para Sandro Lima, recolhe como se fosse um extremo, parte da linha lateral, vai até atrás, vai até a sua linha mais defensiva, depois do Mãe para Helnay, e esta seguraria virar da esquerda para Sebastián Mapia, perto da linha lateral de forma curta, endossa Helnay, segura, vai levar mais da frente, é para Nabilto Aisi, adianta para a direita, mais à direita para Naves, também houve no apoio o ataque a caminho à baliza contrária, já estamos no primeiro dos dois minutos decretado por parte do árbitro de tempo adicional mínimo, bola para a equipa do Alverca, jogada na grandeira, corta para Naraca, primeira limpa, a bola para fora, lança o Alverca à direita.
1: É no enfiamento da grande área de Diogo Costa, camisa número 2 do Aisi, lançamento Jeff atuado, rola nos pés de Naves.
0: E a bola vem para trás, recolhe a equipa do Alverca, mas não entrou no meio campo contrário, meio campo da equipa portista, depois para a Sebastián Mapia, e acaba, é o fecho da primeira etapa no estádio do Dragão, Vítor Tomé, um estádio em ebulição.
1: Está ao rubro este estádio, ninguém sentado, toda a gente de pé a festejar este resultado que para já dá o 31 para a equipa do Futebol Clube do Porto, onde eu estou junto aos Super Dragões, é uma coisa incrível. Não param de apoiar o Futebol Clube do Porto, um apoio incessante por parte da claque azul e branca.
0: Recolhe as equipas para o interior dos balneários, tempo de descanso. Bednarek marcou ao minuto 40, Porto 1, Alverca 0.
2: Noite que cada vez mais se afigura de festa. Na Rádio Observador estamos a acompanhar tudo desta 32ª jornada que deu empate ainda há pouco do Benfica em casa do Famalicão e que agora está a dar vitória do Futebol Clube do Porto por 1-0 ao intervalo, golo de Bednarek marcado de canto. Vitória que vai dando o campeonato ao Futebol Clube do Porto, o Porto que também se sagra campeão se empatar na noite de hoje. Cenário favorável, estamos a acompanhar tudo com o relato em direto do Ricardo Loureiro, também na reportagem de pista do Vítor Tomé. O nosso adepto azul e branco é o Luís Pinto Coelho. Comentários do Augustina, áudio-arbitragem do Pedro Henriques e ainda a reportagem da Maria Rego nas imediações do Estádio do Dragão e do Diogo Varela na Casa do Futebol do Porto. Bem, Lisboa está cada vez mais perto ao intervalo Futebol do Porto 1, Alverca 0. Daqui a 45 minutos podemos muito bem ter o próximo campeão de Portugal. Curta pausa nesta emissão especial do Desporto para atualizar as notícias. Voltamos já daqui a pouco.
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2: 24 minutos para lá das 9 na Rádio Observador. Vamos já retomar a emissão especial de Esporto. Primeiro, curta pausa para atualizar as notícias com o Enadim Soares. E é precisamente pelo desporto que começamos, Nadine, uma noite que pode ser de título. Tempo de intervalo no Estádio do Dragão, o Futebol Clube do Porto está a vencer o Alverca por 1-0.
17: É uma noite que pode ser de título, o Futebol Clube do Porto só precisa de um ponto para se sagrar campeão nacional, isto é, vencer ou empatar com o Alverca. Esta hora vai vencendo por 1-0 no Estádio do Dragão, valeu o gol de Jean Bendarek aos 41 minutos da partida. É um encontro e possível festa azul e branca depois, que vamos continuar a acompanhar com uma longa emissão especial aqui na Rádio Observador. Importa por isso saber como está também o ambiente na cidade invicta. A esta hora, com o Futebol Clube do Porto muito perto do título, vamos em direto até às imediações do Estádio do Dragão. É lá que está a repórter Maria Rego. Maria, boa noite. Como está o ambiente por aí?
18: Boa noite, o ambiente é de muita festa e nem a chuva parece desmobilizar os vários adeptos que se encontram aqui. E vou falar precisamente agora com um adepto, José Rego, ele que é sócio do Futebol Clube do Porto e também do Famalicão. Imagino que, tendo em conta esta dualidade, hoje é um dia de felicidade dupla.
19: Sim, totalmente, totalmente. Felicidade dupla, sem dúvida.
18: Como apesar, é que viu?
19: Apesar que há três semanas fiquei super triste aqui no estádio do Famalicão, mas hoje ele conseguiu redimir-se.
18: Como é que viu esse resultado, quer do Famalicão e agora também o golo por parte do Futebol Clube do Porto?
19: Pá, com imensa felicidade, não é? Só há três anos que o Porto merecia ser campeão e agora é sem dúvida com esta equipa fantástica e com um treinador muito bom.
18: E como é que é ver a partida aqui do lado de fora?
19: É um bocadinho triste, mas face à necessidade que havia, pá, de tantos bilhetes, acho que foi a opção que havia. Ver o jogo cá fora.
18: E é uma opção que também foi escolhida aqui por vários adeptos.
19: Sim, sim, completamente. Acho que nunca vi o Dragão assim com tanta gente cá fora.
18: E está a conseguir acompanhar o jogo aqui de lá fora pelo telemóvel ou está a basear-se ali nas mancadas que conseguimos ver?
19: Com o telemóvel.
18: E como é que viu já agora o golo? Como é que viu o golo?
19: Ah, fantástico. Foi muito bom. Aliás, que o Porto já entrou campeão, mas só falta confirmar.
18: E neste momento o marcador está favorável ao Futebol Clube do Porto. Como é que acha que vai terminar esta partida?
19: Eu creio que vai acabar com 3-0 para o Porto.
18: E marcadores?
19: Muito provavelmente, eu não sei quem é que está em campo, mas o Kiviar talvez e possivelmente o Pepe, não sei se ele está a jogar, Pepe.
18: Muito obrigada. Ficamos então com o testemunho deste sócio que tem esta dualidade, é sócio do Futebol Clube do Porto e também do Famalicão. Nadine, como te dizia, é de facto um ambiente de muita festa neste momento. Neste momento também com alguma chuva, mas digo-te que sempre que a chuva para, há uma rajada de adeptos que corre aqui para a frente do estádio para conseguir fazer então essa festa que neste momento é pautada pelos vários cascóis azuis e brancos e muita música à mistura.
17: A jornalista Maria Rego, com o ambiente dos adeptos portistas, em tempo de intervalo no Estádio do Dragão, estes adeptos que assistem ao jogo da parte de fora do estádio, porque não conseguiram o bilhete, mas ainda assim a chuva não os move desse lugar. O Futebol Clube do Porto só precisa de um ponto para se sagrar campeão.
2: E isso, Nadine, porque o Benfica entrou hoje mais cedo em campo para defrontar o Famalicão e deixou-se empatar, o que acabou por facilitar aqui as contas do título.
17: 2-2 foi o resultado final em Famalicão. As Águias ainda estiveram em vantagem com dois golos na primeira parte, um de Sheldrup e um de Richard Rios, mas num jogo decisivo para as contas do título, o Benfica deixou-se empatar na segunda parte com o Famalicão. Logo a começar com a expulsão do capitão Otamendi para atrapalhar a formação encarnada, mais tarde valeram os golos de Matias de Amorim e Omar Aboubakar pelo conjunto da casa para repor então a igualdade. No final da partida, o técnico encarnado já enviava uma mensagem ao Futebol Clube do Porto, José Mourinho, que admitia ainda o objetivo de segurar o segundo posto da tabela.
20: Já que estamos quase a chegar ao final do campeonato, faltam duas jornadas, é dizer que este jogo diz muita coisa daquilo que foi este campeonato. Eu quero dar os parabéns ao Porto, por ser um justo campeão. Quero dar os parabéns aos meus jogadores pela bravura até hoje, em especial hoje, e vamos com tudo aquilo que temos fazer o milagre de ficar em segundo lugar à frente do Sporting. Vamos tentar esse milagre e acho que vamos conseguir.
17: Já do outro lado, o treinador Hugo Oliveira fala num famalicão apaixonado que podia ter vencido este jogo.
3: Somos realmente uma equipa muito apaixonada, muito fiel a si própria, abnegada, com ideias, e que o jogo começou sem essas ideias, sem essa nossa habitual agressividade, e sim com uma agressividade forte da parte do Benfica, uma entrada muito forte da parte do Benfica que nos condicionou. Conseguiu chegar ao gol duas vezes, e foi como que roubaram um soco. Já estava feito, tínhamos que nos soltar e a partir daí tínhamos que nos voltar a ser nós. E levamos o jogo para aquilo que tínhamos que levar. Eu acho que poderíamos ter ganho este jogo e era um cereja no bolo. Levamos um ponto, levamos mais uma exibição apaixonada e seguimos o nosso caminho.
17: Declarações de Hugo Oliveira na Flash Interview na Sport TV.
2: Já daqui a pouco vamos regressar ao desporto, à segunda parte dessa emissão especial de desporto, que em princípio vai dar pouco de Porto campeão. Está a vencer o Alverca por 1-0 ao intervalo. Na atualidade nacional, também este sábado, Nadine, seguimos agora com António José Seguro, porque o presidente diz compreender as dificuldades dos agricultores com as consequências da guerra no Médio Oriente.
17: O presidente da República, que defende até que o Estreito do Hormuz nunca devia ter fechado, de visita à feira agropecuária da Ovibeja, o chefe de Estado mostrou solidário com as dificuldades dos agricultores, numa altura em que os preços estão cada vez mais altos.
21: Compreendo bem as suas dificuldades, e essas dificuldades hoje também são acrescidas em fruto de uma guerra e de um estreito do Hormuz que devia estar aberto, aliás, que nunca devia ter fechado, porque nós precisamos que circulem e que os fertilizantes também cheguem às nossas terras e aos nossos agricultores a preços convenientes, para que depois isso não tenha que se refletir nos produtos alimentares e que muitas das vezes as bolsas de muitos portugueses não conseguem acompanhar com o aumento da casuística do preço desses alimentos.
17: O Presidente da República, que destacou ainda os contributos da agricultura na prevenção dos incêndios, são declarações de António José Seguro, de visita a Beja, neste registro da agência Lusa, o chefe de Estado, que está numa visita dedicada ao setor da agricultura.
2: E vamos também ouvir as palavras do secretário-geral do PCP, que desafiou o governo, Nadine, a retirar a proposta laboral para evitar a greve geral anunciada para 3 de junho.
17: O secretário-geral comunista considera que o governo precisa de coragem para ouvir os trabalhadores e retirar a proposta laboral de cima da mesa. Paulo Raimundo acredita que só assim o Executivo vai conseguir evitar a paralisação anunciada pela CGTP para o dia 3 de junho.
22: Eu tenho a certeza de uma coisa, que é o Governo pensava que isto ia ser uma passadeira vermelha. Ele avançava com a precariedade, avançava com os investimentos de justa causa, avançava com a desregulação dos horários, avançava com o banco de horas, avançava com o trabalho à borda, e que ia ser uma passadeira. E a greve geral de 11 de dezembro travou essa passadeira. O Governo começou a tropeçar nesse obstáculo. Ora, só que o tropeço do Governo não chega. O que chega é retirar o pacote laboral. Vamos ver se, eu até diria assim, eu acho que todos os trabalhadores estavam interessados em que o Governo tivesse a coragem de retirar o pacote laboral antes da greve do dia 3 de junho. Ninguém tem interesse em fazer greve, a não ser para derrotar o pacote laboral.
17: Declarações de Paulo Raimundo, de visita esta feira à agropecuária em Beja, neste registro da agência Lusa, o líder do PCP, que defende o aumento das pensões para combater o aumento de custo de vida.
2: Tempo ainda para falar da atualidade internacional. Dois altos dirigentes do Partido Republicano emitiram um comunicado conjunto para criticar Donald Trump pela retirada das tropas norte-americanas da Alemanha.
17: Nessa nota a que os média norte-americanos tiveram acesso, esses dois altos dirigentes republicanos mostram-se preocupados com a decisão de retirar cerca de 5 mil soldados norte-americanos da Alemanha. Trata-se de uma declaração com peso, uma vez que os dois republicanos são os presidentes dos comitês parlamentares e supervisionam as Forças Armadas e o Departamento de Defesa no Senado e na Câmara dos Representantes. Esta decisão de Trump surge depois do chanceler alemão ter dito que os Estados Unidos estavam a ser humilhados pelos negociadores iranianos.
2: E o Comitê Nobel exige, Nadine, a libertação imediata da ativista iraniana nomeada Nobel da Paz em 2023.
17: Exigem que libertem Narges Mohammadi para que possa receber tratamento médico. A ativista do Irão recebeu o Nobel da Paz quando se encontrava presa no Irão pela luta pelos direitos das mulheres iranianas e pelo fim da pena de morte no país. Esta sexta-feira, Mohammadi foi transferida de urgência para um hospital iraniano depois do estado de saúde ter-se agravado.
2: Tempo ainda nesta edição, Nadine Soares, para atualizar informação de âmbito local.
17: Em Rio Maior, 7 pessoas ficaram feridas numa colisão no IC2, junto ao nó da Aceiceira Sul, incluindo uma criança de 2 anos. O alerta foi dado pouco depois das 5 da tarde. No Teatro de Operações tiveram 30 operacionais, entre bombeiros e NEM-GNR, apoiados por 14 viaturas. O município de Aveiro entregou 12 novas habitações sociais para famílias da região. Este investimento destina-se a proporcionar melhores condições de vida e maior estabilidade, é o que se pode ler na nota da autarquia e, segundo a Câmara Municipal, esta iniciativa reforça o compromisso local com as políticas públicas de habitação e inclusão social. A extensão do metro do Porto à Trofa poderá custar 105 milhões de euros, é o que consta do estudo do impacto ambiental da Agência Portuguesa do Ambiente. Apesar dos valores agora divulgados, o custo total do projeto deverá ser superior, uma vez que não estão incluídas despesas como material circulante ou sistemas de apoio à exploração. A nova ligação prevê um total de 9 estações. Em Leiria, a única prisão do país só para jovens, tem agora um projeto para ajudar os reclusos a serem melhores pais. A iniciativa tem como objetivo reduzir o impacto da reclusão dos pais na vida das crianças e reforçar, por isso, os laços familiares, visitas que são feitas numa sala própria pensada para receber crianças. Sesimbra prepara-se para transformar o Porto com foco no turismo marítimo. O plano de ampliação e reorganização deverá estar concluído em 2027. O foco na atividade turística tem como objetivo impulsionar a economia local e reflete uma estratégia para criar novos empregos na Vila Pescatória. A fechar em Sintra, o estacionamento vai ser pago junto às praias Grande e das Maçãs entre 1 de junho e 30 de setembro. A decisão avançada, independentemente das petições e da moção contra apresentada pela Freguesia de Colares, em março a Câmara Municipal de Sintra aprovou, com os votos contra do PS, esta proposta do Presidente da Autarquia para criar zonas com paquintos nestas praias, a Praia Grande, a das Maçãs e futuramente no Cabo da Roca.
2: Ficam por aqui as notícias com a edição de Nadine Soares. Nadine, não sei se vais regressar ainda hoje, porque depois, na provável festa do Futebol Clube do Porto de Campeão, será já edições que vão chegar já de madrugada. Por isso, caso não nos voltemos a ver hoje, um bom descanso e até amanhã.
17: Até amanhã.
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2: Sejam muito bem-vindos. 32ª jornada ao intervalo Porto 1, Alverca 0. E depois do empate do Benfica, ainda há pouco em casa do Famalicão, a duas bolas. Com este resultado, ou até mesmo com um empate, o Futebol do Porto sagrar-se-á campeão nacional. Já daqui a pouco vamos ao encontro do Ricardo Loureiro e também do Vítor Tomé. Reportagem de pista do Vítor Tomé, relato do Ricardo Loureiro, comentários do Luís Pinto Coelho e também a reportagem da Maria Rego nas imediações do Estádio Dragão. Diogo Varela, creio que estás postos para nos trazer o ambiente, muito rapidamente, só o ambiente que se vai sentindo também em Lisboa, na casa do Futebol do Porto, nesta altura em que está quase a começar a segunda parte, quase a segunda parte, muito rápido.
5: Sim, é um grande ambiente, Vicente, que se vive por aqui, sobretudo depois do golo de Yann Bednarek. Eu vou só muito rapidamente passar aqui a palavrinha a um aniversariante do dia, que estava-me há pouco a dizer. Sim. Que pode ser a primeira vez que vê o Porto ser campeão no seu dia de anos.
23: Sim, senhora. Em 1973 nasci eu, em 2 de 5. O Jorge Nuno Pinto Costa...
5: É a melhor prenda que vai receber.
23: Sim, sim, senhora. É que vi o Porto a ganhar tudo o que havia para ganhar. Liga dos Campeões, Taça UEFA, Liga Europa, campeonatos, supertaças, com Jorge Nuno Pinto da Costa. Mas no meu aniversário é a primeira vez.
5: Ora bem, vai ser aqui, Vicente, um estreante também, um aniversariante que vai celebrar certamente essa conquista do Futebol Clube do Porto, agora com André Villas-Boas na presidência.
2: Vai ser provavelmente celebração em dose dupla, está quase a começar no Estádio do Dragão a segunda parte. Porto 1, Alverca 0, Ricardo Loureiro, Vítor Tomé convosco aí no Estádio do Dragão.
24: Há desde logo uma certeza, é que quem faz anos em setembro nunca vai conseguir celebrar nenhum campeonato no dia do aniversário, é isto para europeu, naturalmente. A bola vai para a zona central.
2: Entre maio e agosto é complicado.
24: A bola para o Alverca, cruzamento grande de área, tira, Bednarek, Vítor Tomé, quais as alterações para estes segundos 45 minutos?
0: Pelo menos parece-me aqui do relvado que é o mesmo 11. Atenção, quando há um tiro da equipa do Alverca a passar bem perto da baliza de Diogo Costa. Mais um susto para as redes do Futebol Clube do Porto.
7: Olha, deixa-me dizer que entrou Alan Varela para o lugar do Kivyori e saiu o Zaidu e entrou o Martim.
24: Posta bola para a equipa do Porto, tiro de meta para ser movimentado por parte de Pablo Rosário, a colocar a bola no limite da pequena área. Já estamos com os instantes iniciais desta segunda etapa, o tal dia do resto da vida do Futebol Clube do Porto, que hoje pode celebrar o título 90 em toda a sua história, quer em termos de campeonatos do nós cá dentro e nós lá fora, ou 31º em termos da Primeira Liga Portuguesa. Lançamento para a equipa do Alverca à direita. Vieram os mesmos 11, Vítor Tomé, do lado da equipa ribatejana. Não?
0: Da ribatejana, sim. Da equipa do Alverca é o mesmo 11. Do Futebol Clube do Porto é que há essas duas alterações já reportadas pelo Augusto Inácio.
24: Lá vai a bola para a frente para Sandro Lima. Primeiro recolhe, pé na areca. Alarga na meia esquerda, vai subir Denis Gil, vai para o chão, queixa-se das costas. Ponta pé livre sobre o lado esquerdo.
0: E bem, porque o camisa 4 da equipa do Alverca, o Naves, saltou e com o joelho acaba por bater ali na zona lombar do jogador do Futebol Clube do Porto.
24: É um pontapé livre a beneficiar a equipa portista sobre a meia esquerda. Talvez aqui pelo aparato da queda. Não tanto pela volta em si, Pedro Henriques, mas porque foi com todo o peso para o chão.
2: Pedro Henriques? Para já não contamos. Já lá vamos, Ricardo. Assim que estiver de graça o Pedro Henriques, eu faço chegar a informação.
24: Posse de bola para a equipa do Porto para ser movimentada pelo lado esquerdo para Gabri Veiga. É ele quem coloca a bola no chão e vai tirando as medidas a tudo para a movimentação deste ponta pé livre. Mais uma vez a equipa que ocupa o 9º lugar do campeonato a colocar toda a gente para trás da linha da bola. Vai autorizar o árbitro. Lembrar também que em termos de posse de bola é um Porto com mais bola, 63% face a 37% em relação àquilo que tem sido o desafio. Estamos ainda na madrugada desta etapa final. Autoriza o árbitro. É uma bola do 10 do Porto levantada para a grande área e corta. A tirar Haldney. A bola vai a pingar sobre a meia direita. É o Porto mais uma vez em PP. Sobre a meia direita. Puxa a bola para trás. Zona desinflacionada. É uma rotação sobre si própria. Alarga para a direita para o flanco em velocidade. É Alberto. Tenta tirar o cruzamento. Puxa até a cabeçada. Vai com ele o meio do Alverca. Passou 1, 2, 3. Cruzou. Fora. E a canto.
0: Há canto, sim senhor, porque mapeou, fez a bola circular para lá das quatro linhas e deu o pontapé de canto lado esquerdo, onde defende a equipa que veio do sul de Portugal.
24: E é o primeiro canto desta segunda parte, o quinto na globalidade desta partida, com o Porto em vantagem por um golo. E esse golo vem do minuto 40 do primeiro tempo, apontado por Bedanek, uma das figuras de proa do plantel de Francesco Farialle. Bola para ser movimentada para a grande área, primeira posta, corta, insiste o Porto, meio da rua. Martim Fernandes é um dos chamados para esta segunda etapa. O 52 faz o levantamento, bola a pingar, peito de Gabri Veiga, alarga até à direita para PP, faz uma simulação, depois solta, pico da área, cruzamento, segunda posta, gol, para o chão, queixa-se da cara, manda jogar o árbitro.
0: É, foi ali num choque com a camisa 4, Naves, continua a cair do Turco dentro da grande área de Mateus Mendes. Parece-me que há ali um cotovelo de Naves, não me parece para grande penalidade, mas há um choque entre Naves e também o ponta de lança do Futebol Clube do Porto.
24: Continua a chover, não é que seja a cântaros, mas que vai, que ainda lá vai, que lá isso vai. Pedro Henriques, não sei se já temos connosco. Pois não está fácil para
2: já
24: estar
2: está,
24: no relvado.
2: Já está connosco.
24: No relvado não
2: já
24: é propriamente a condição climatérica mais confortável. Pedro Henriques, vamos à leitura.
8: Sim, começando aqui pelo fim, realmente os dois jogadores estão a discutir a bola de braço com braço e nestas circunstâncias os árbitros sempre que têm braço com braço os jogadores um em relação ao outro nunca dão falta de penalti. Neste caso concreto, depois na queda e quando escorrega há ali um toque na cara, mas digamos que o mais relevante e importante é os dois terem braço um no outro e portanto não havia motivo para pontapé de penalti. Já em relação ao lance de há um bocadinho, que eu penso que era isso que vocês estavam a chamar e eu não estava a conseguir entrar, é aquele lance entre o 4 da equipa do Alverca e o 27 do Porto. Desculpem lá de não estar a dizer os nomes dos jogadores, mas é porque eu tiro logo os números, para mim é mais importante. Aquela entrada nas costas, com o joelho nas costas, é uma entrada completamente fora de tempo e negligente e, portanto, passível de cartão amarelo, que o árbitro não mostrou.
24: Posto bola para a equipa do Porto, vai em velocidade por Veradolta, enquadra-se com a grande área sobre a meia direita, faz agora uma paragem, leva a bola, esta tocada de forma curta para a PP, recolhe, obliquamente para a zona central, liberta mais uma vez pelo flanco para Veradolta, este com pressão de Haldney, tenta passar, encosta atrás, é na direção de Alberto, que acosta, em Bedanaca, interior do meio campo contrário, devolução para Alberto, a equipa do Porto espalhada no interior do meio campo contrário, está a ocupar o setor mais sensível da equipa ribatejana, o passo vem para a direita, estamos com 50 minutos, 5 da última parte, a segunda, Pito Zé Seske recebe do pé direito, vai fazer mais uma finta, está muito pressionado, consegue fugir para a zona central, rompeu, fura agora na área, vai para o chão, o árbitro diz que não há nada, apenas um voo para a piscina.
0: É, ele mergulhou no relvado do estádio do Dragão, ainda lhe foi dando uma mão o Naves, mas não aceitou esta ajuda. O Piatuszewski passou o perigo, mas ficou bastante irritado o menino de 17 anos do Futebol Clube do Porto. E há pouco o Ricardo ia dizendo: é o melhor sítio do Estádio do Dragão onde me encontro, junto ao relvado, mas é também um dos mais molhados.
24: Oscar Michael Phelps Piatuszewski a dar uma de mergulhadora agora para o chão, pontapé de queda a aproveitar a equipa do Alverca, já estamos para lá dos primeiros 5 minutos desta etapa final. O Porto em vantagem com o golo apontado ao minuto 40 da primeira etapa, bateu o guarda-redes, a bola para o interior do meio relvado, portista também de cabeça, Martim Fernandes adianta para Piatuszewski, que chapéu de aba larga, vai para o chão e a falta em cartão amarelo.
0: É para Naves, agora sim, a ver a cartolina amarela por parte da equipa da arbitragem, travou e há um sorriso rasgado de Piatuszewski a olhar para o camisa 4 do Alverca.
24: É que deu-lhe um chocolate inteiro! Pedro Henriques, cartão amarelo!
8: Sim, há um bocadinho o Piatuszewski, numa análise mais rigorosa, até pediu levar cartão amarelo, porque ele projeta-se claramente para o solo e vai à procura de contacto com o seu adversário. Aqui e agora, cartão amarelo bem mostrado, porque o jogador número 4, que há um bocadinho já tinha dado uma boa fruta,
0: é
8: também
0: Naves,
8: no 27, acaba por fazer uma coisa que é destruir a jogada do Piatuszewski, não deixando de progredir, portanto, cartão amarelo.
0: Por isso mesmo ele se estava a rir, meu caro Pedro, porque houve ali o Naves e o Piatuszewski. O Piatuszewski ficou bastante chateado e agora sim, à segunda, sacou-lhe o cartão amarelo.
24: Vítor do meio, creio que foi Sandro Lima a tentar um chapéu quase de Matosinhos, de muito longe.
0: Pegou-lhe por baixo e, como diz o nosso Gabriel Alves, bola para os pombos. Já rola no estádio do Dragão.
24: Vem depois para trás, 7 minutos, é a etapa final. A meio do meio campo agora a colocar lá para a frente. Batendo de cabeça Martim Fernandes e depois para fora é junto do banco do plano de Farioli. Lança o Porto pelo lado canhoto.
0: É Francesco Farioli ali na rua onde se vai festejando o possível 31. Ainda há bastantes minutos pela frente, mas já cheira mesmo a título. Apesar dos adeptos do Porto agora estarem mais resguardados, mais calados no apoio ao
2: Futebol
0: Porto.
2: Muito
0: exatamente. Até porque vai haver muita gente rouca e o nosso Luís Pinto Coelho, eu já trouxe umas pastilhas e tudo, até porque se o Luís ficar rouco, basta ir ao meu saco, está mesmo junto a ti, meu caro, é uma caixinha que tem gomas.
2: Vê lá, e só depois também não vai à carteira.
24: Olha que oferta de ser dita em rádio. Muito bem.
6: Quando chegares aqui já não tens nada.
24: Bola para a zona central para a equipa do Alverca. É o primeiro grau do ataque. Viagem para a direita, mais à direita. É para a parte lateral do Porto, tenta tirar. Consegue Martim Fernandes, entra bem para esta segunda parte. E atrás para Pablo. Agora à esquerda. É para Piatuszewski, que fica a queixar-se até a cabeça. Falta. E a ponta bem livre. Foi Naves. O amarelado.
0: Atenção, porque Naves e Piatuszewski, aquilo está a dar faísca. Já tem cartolina amarela. E há aqui um perdão, apesar da pressão dos jogadores do Futebol Clube Porto, entre os quais Bednarek, ao árbitro da partida. Pedro Henriques, Naves está a esticar a corda.
8: Sim, está. É daquelas situações que não me admira de um bocadinho o treinador o tira. Esta aqui, pronto, é um bocadinho mais o aparato. Ele realmente vai ali com alguma intenção de dar ali um cheirinho. Encosta-se, acaba por... Depois torna-se mais aparatoso porque dá ali um toque na zona da nuca. Mas eu dava só o livre direto neste lance.
24: A bola vem para a equipa do Alverca, vem, ataque apoiado, ui, canelada, mexe ainda para Sandro Lima, variação para a esquerda, ataca a equipa, ribatejando para a parte da grande área, fazendo uma vinda, vai sobre o lado esquerdo, balcão da grande área, desmarca-se também, aparece Mapio no apoio, agora zona central, não consegue, dá-se que inventar a jogada, é Porto, ganham em zona baixa, vai agora entrar no meio campo contrário por parte de Piatuszewski, em aceleração sobre um adversário, foge do meio, faz uma vinda, outro na pressão, perde bola, é o Alverca a ter esta, vem da meia direita a colocar alguma calma na partida, mas ainda assim invade, o meio campo contrário, fazendo um passo em pé direito, desmarca-se mais à direita, tem o apoio de Naves também na Bill. A bola para já na zona central, é para Helney, linkou por perto, varia-se para o lado esquerdo, é para Mapia, vem o francês do interior de uma relevada equipa do Porto, praticamente 10 minutos cumpridos desta primeira etapa, bola para Helney, este segura para a parte da grande área portista, vai tirar à vontade, é Alberto para o guarda-redes de Costa.
0: É a colocar tudo já forte
24: e a manter para Piatuszewski, adianta em progressão, meio campo contrário em velocidade, tenta deparar para PP, corta, a equipa do Alverca vai trocando bola na zona central, 10 minutos, etapa final, Porto 1, Alverca 0.
2: E Augusto Inácio, temos um Porto que é mais capaz de segurar o jogo neste início de segunda parte, também motivado por esse golo marcado na primeira parte por Bednarek. ao minuto 40. E Bernarek, que iguala o máximo de golos numa época em 2021-2022, também apontou 4 golos pelo Southampton, agora 4 golos pelo Porto. E, como diria aqui alguém que eu conheço, outras paradas jogar no Futebol do Porto face aqui a Southampton.
7: Não, está a fazer uma grande temporada no Sport, no Futebol do Porto, peço desculpa. Mas o Bednarek é realmente o patrão da defesa e talvez, digo eu, porque não estou lá dentro, uma das vozes mais fortes do balneário de foco do Porto. Agora, em relação ao jogo, o Porto entrou na segunda parte como entrou na primeira. Muito pressionante, muito criativo, mas o Piotr Zeski não está nos seus dias. Perde bolas com muita facilidade e a única vez que o Overca chegou à baliza foi o mau passo do Martin para o seu central e que o Sandro Lima quis fazer o chapéu ao Diogo Costa, mas de resto tem sido só Porto.
2: E aqui o Bednarek, com certeza, a merecer uma menção especial nesta conquista de título e também, Luís Pinto Coelho, 14 golos de canto para o Foco do Porto este campeonato. Prova de que tem havido muito trabalho de Farioli.
9: Sim, e o Gabri Veiga hoje chegou à 12ª assistência, o que é notável. 6 golos, 12 assistências para Gabri Veiga, são excelentes números, e quando ele está em campo, as bolas paradas do Porto são sempre muito mais perigosas.
2: 50. Volta para o canto. Força, Ricardo.
24: É o canto para a equipa do Alverca, o primeiro em todo o jogo, lado direito, cruzamento, é para a grande área do Porto, cabeceamento, que confusão, ao segundo posto não aparece ninguém, aparecia também Naves, mas a partida estava interrompida porque houve falta ofensiva.
0: O árbitro partiu ali o lance, parou toda a gente, ainda houve ali algumas reclamações de Diogo Costa, que já coloca a bola no tapete verde, parou a chuva, parece que São Pedro quer ajudar à festa e também quer ver o futebol.
24: Passa a bola para a equipa do Porto, bate o Alverca por uma bola a 0, 57 minutos da globalidade do desafio. A bola vai ser dada para a direita para Bednarek. O autor do gol é para já o homem do jogo. A bola vem a meia altura, para um espaço de ninguém. Recolhida à vontade, vai segurar Nabil, adiantando o marroquino. Lá para a frente, ataque para Figueiredo, não consegue captar. Bola comprida e direta para os pés de Diogo Costa.
0: E o Costa que fica com a bola. E vai sentindo já ali a pressão de Chiquinho. Agora sim, coloca mais rapidez e mais fluidez no jogo do Porto.
24: É de forma curta, meta para Beitosevski no meio, gol de primeira, soltando para PP, aparece nas costas, Alberto, a linha de passe, desmarca-se no meio, pode ser feliz, Gabri, na grande área, perde tempo, ângulo, tinha uma ilha só para ele, não conseguiu aproveitar.
0: Mas sabes porque é que não foi feliz? Porque Nave lhe roubou o protagonismo, sacou-lhe a frente e tirou o pão da boca de Denis Gol.
24: O mapeamento que fez também do lance, do seu sentido de posição, também não foi o melhor.
2: É caso para dizer que Nave teve uma boa visão espacial.
24: Nem mais, que bem jogado.
0: Não, esta vale um título.
24: A bola para golo, passa o golo, vai na área, golo, chuta, bate no boneco, bola para fora, lança a equipa portista, golo e é cheio de vontade.
0: Foi em James, o boneco, que tirou o pão da boca, Denis Golo, a bola acaba por sair pelo lado direito, por onde ataca o Futebol Clube do Porto, não há bola, não há ninguém para o lançamento, ou pelo menos ainda não há autorização. Parece-me que está ali a ajeitar as meias também o Chiquinho. Aproveita o Matheus Mendes para falar com o Nabil. O pronto para o lançamento, mas o árbitro ainda não deu autorização. Agora sim, mas estava ali a falar com o Alan Varela, é isso?
9: Ó Vitor, a chuva não é ácida, pai, não. É que eu estou a ver daqui de cima o penteado e a cor do cabelo do William está branca.
0: Está branco, olha.
9: Está branco.
2: É chuva oxigenada.
0: Não, sabes, eu por acaso já tinha reparado e eu acho que ele já pintou o cabelo para na última jornada assim só pinta metade de azul, já fica logo o azul.
2: É para deixar
0: aquilo
2: uma espécie de tela em branco, exatamente.
0: É completamente branco, é uma coisa fabulosa. Os cabeleireiros aqui no Futebol Clube do Porto são muito bons. Estamos a falar de Borja Sainz e agora do William.
24: A bola vai para o meio para Pablo. Ele segura mais à esquerda, Martim Verdante, junto ao meio do suplente de Custódio Castro. Já indo-se na frente para Oscar Pitozewski. Faz o mais lado sobre o contrário, puxa a bola para trás, não havia linha de passe. É uma zona desenvolucionada. Lá para o meio também para Bednarek. A invadir o meio campo contrário, a equipa portista leva 11 jogadores para o meio relvado, Alverca. Ponta bem para a direita para PP. Mais atrás em Alberto. E este impele a bola na frente para a gola, a bola não chega lá. Corta Mapia. Adiantando, vem a equipa do Alverca para o contra-ataque. Sandro Lima capta na zona central, Varença na esquerda, que passe, vai entrar na área. Sobre a meia esquerda, a cobertura é de Alberto. A vir agora para uma parte mais central, mas a tirar Alberto. Consegue. Havia a presença também de PP. PP faz a fim de é desarmado, mas sem falta.
0: Foi Figueiredo. Varreu, cortou. Tirou mesmo da raiz o PP, o internacional canarinho. Quando volta a acordar o Estádio do Dragão.
24: Uma hora leva a partida com este resultado. Porto sagra-se campeão nacional 25-26. A bola metida a trivela para Gabi Vaga. Dão os quatro com o adversário, mete a bola para a frente. Foi um bigode, avalha portuguesa, guarda-redes Santos postos e inventa. E depois completa. Sebastián Mapia, a bola sobe muito. Ainda fica na zona mais recuada. Tentou Porto ganhar, consegue. No meio, gol, gol. Vai no chute, gol, bom remate. A Matheus Mendes é dele, num bom pontapé de gol.
0: É Piatuszewski, aponta para o relvado, passa uma bola, mas Denis Gul quis ser feliz. Foi à figura de Matheus Mendes.
24: Mas Luís, é que gol hoje está a ter de facto vida de turco.
9: Sim, já
24: está bem na partida.
9: Sim, já é o segundo ou terceiro lance agora na segunda parte que ele pega na bola e nota-se alguma confiança. O último jogo com dois golos pode ter moralizado o jovem internacional turco.
24: O Alverca partia para ataque, desarmou a defensiva do Porto por parte de Bernara, que recua em Kiver, ou melhor, recua em Frasoldo. Kiver está no banco, ou até no Baldeira, porque já foi substituído entre a primeira e a segunda etapa. Depois é Martim Fernandes, a seguir em Pablo Rosário. É tudo isto a ser jogado à saída da zona mais defensiva da equipa do Porto. Estamos com 61 minutos, 16 etapa final. A bola conduzida por parte de Pablo Rosário, agora a jogar numa posição mais recuada, depois da saída de Kiver. À esquerda está Martim, a bola dada, é para trás mais uma vez, a recordar também que saiu Zaidu entre o primeiro e o segundo tempo. Bola levantada, mas direta para as mãos de Matheus Mendes.
9: O Pablo Rosário é uma gaiver do Farioli.
2: Olha que
9: o
2: grande, grande comparação.
9: Eu penso que, não estou enganado, acho que já foram 6 posições que ele já jogou, não é? Por isso é.
24: Temos que confirmar a existência.
2: Eu ouvi dizer que
24: Diogo
2: Costa está preocupado também com uma possível chegada de Pablo Rosário à baliza.
9: Se for preciso, também vai, não há problema.
0: Eu acho que vocês vão tirar o lugar ao João Pinto.
2: Isso nunca. Estamos todos a tentar imitar.
0: Olha, substituição da equipa do Futebol Clube do Porto. Vem aí o homem que tem um cabelo intocável, Borja Sainz. Sai o menino, que ainda não tem idade para conduzir, Piatuszewski.
24: Abandona Oscar, Piatuszewski entra, Sainz. Também uma das figuras deste Porto 25-26. Também podemos falar de Piatuszewski, uma aposta para esta segunda metade da época, mas hoje tentou fazer muita coisa, Luís, sobretudo na segunda parte, apareceu mais, ficou essa ideia.
9: Sim, tentou agitar, mas ele, atenção perigosa esta lá.
24: Vai no ataque o Alverca, vai a caminho da grande área, será que está pulmão para levar até à baliza? E a bola vem às três tabelas para as mãos de Diogo Costa.
0: É uma grande arrancada do jogador do Futebol Clube do Porto a tirar o pão da boca da Fidel. Completa, Luís.
9: Piatuszewski tem que melhorar e, obviamente, com 17 anos tem muito tempo para o fazer. O timing de soltar a bola, muitas vezes ele faz o primeiro drible, sai-lhe bem, depois exagera muitas vezes um pouco, falha muitas vezes esse tempo de entregar a bola e exagera um pouco. Mas em fim de semana de Fórmula 1, entrar Sainz é sempre interessante.
0: Estamos fortíssimos. Querem roubar.
24: Fortíssimo.
0: Querem roubar ao João Pinho. O João Pinho vai pedir a reforma.
24: A bola vai para o meio, depois é Pablo, segura bem na areca, no círculo central do relvado, entrou do meio relvado, norte do estádio do Dragão, estamos com 18 minutos, etapa final. A bola para a equipa do Porto, sem vantagem, por 1-0, o gol foi apontado ao minuto 40, na ternura dos 40 do primeiro tempo, apontado por Benareca, meio outra vez para Benareca, depois à direita para Alberto Costa, vai para perto da grande área, a equipa portista com várias unidades, faz a finta, 1, 2, 3, passou, PP, na frente, não passa, era para Gabri Veiga, primeiro guarda-redes, M.M., Matheus Mendes.
0: Muito bem, o camisa 5, Sérgio Gomes, a fechar a porta, fechou a janela, nem corrente de ar entrava, agarrou o Matheus Mendes, que de forma manual coloca já em naves.
24: E muita gente, Vitor Tomé, exercícios de aquecimento, quer de uma parte como também da outra, um grande contingente a acelerar o processo de aquecimento.
0: É o Alverca, vai ali fazendo alguns exercícios, mas não me parece com muita vontade os jogadores para entrarem, é de forma lenta. Já do outro lado, mais dinâmico, está o Futebol Clube do Porto, logo à cabeça, parece-me ser o Tiago Silva.
24: A bola vai na esquerda para Pablo Rosário, vai segurar sobre a meia esquerda, mais à esquerda, tem a pedir a bola Sainz. Ele que entrou há pouco, bola no meio, mas mal efetuado o passe. E depois Ricardo Alberto, solta a bola para PP. Este larga novamente na direção de Alberto, procurava a desmarcação de Fradote. Intercepta o jogador do Alberca, vai tentar trabalhar, consegue ganhar pelo menos uma volta. E depois a bola é despejada, é para o lado esquerdo mais uma vez para o ataque, baliza azul. A encontrar ataque para perto da grande área, despeja na esquerda, vai até à cabeceira, tenta tirar o cruzamento, vai atrás dele ao meio do Porto, tenta fazer uma finta, puxa para trás, vértice da grande área para tentar tirar a bola para a área. A bola metida, entre linha, jogada agora, para o segundo. Posto e fora.
0: A bola sai diretamente pela linha de cabeceira. Esta é fácil para o Futebol Clube do Porto. É só deixar rolar o marfim porque o cronómetro corre a favor do 31 do Dragão.
24: E o relógio marca 65 minutos na globalidade do desafio. 20 etapa final. Porto 1, Alverca 0.
2: Estamos a pouco tempo do fim, a cerca de 25 minutos do fim do encontro que vai muito provavelmente trazer o Futebol do Porto de novo à conquista do campeonato. O Porto vai vencendo por 1-0 a equipa do Alverca e recordo que basta aos Dragões um empate depois do empate de há pouco do Benfica em casa do Famalicão a 2 bolas. Hoje também a contar para esta 32ª jornada houve Moreirense Estrela da Amadora. O Estrela da Amadora esteve em Moreira de Cornos a vencer, aliás, por 2-0, mas conseguiram os minhotos um triunfo mesmo no final por 3-2. Houve também jogo interessante às 3h30 em Arouca, entre Arouca e Santa Clara, empate a 2 bolas, e o Nacional da Madeira recebeu, também às 3h30 da tarde, e perdeu fronte ao Lanterna Vermelha e já descido ao AVS, por 2-1. Estamos na reta final deste campeonato, quase a entregar a chave de campeão ao Foco do Porto. Porto 1, Alverca 0, numa segunda parte que está a ser, Augusto Inácio, totalmente controlada pelo Dragão.
7: Sim, o Alverca já parece não estar tão fresco para chegar à frente com mais facilidade, mas deixa-me realçar a grande capacidade que os jogadores do Futebol Clube do Porto, todos eles, na reação à perda. Eles querem todos ficar quase atrás da linha da bola e isso parecendo que não facilita nada o jogo do Alverca.
2: 66 minutos, Porto 1, Alverca 0. Estamos a acompanhar tudo com o relato em direto do Ricardo Loureiro, também com a reportagem de pista do Vítor Tomé, diretamente a partir do Estádio do Dragão.
24: E vamos explicar, Vítor, que intervenção maiúscula de Diogo Costa, que belo remate de Figueiredo.
2: Vítor.
10: Sim?
24: Já lá vamos, para já o pontapé de canto, para ser movimentado pelo lado esquerdo. Há pouco uma intervenção muito bem conseguida, exigente por parte de Diogo Costa, a voar para a sua direita. Estamos com 67 minutos, é uma bola para a equipa. A Ribatejana vai ser sacudida pelo lado esquerdo, é o Porto a defender com 11. E muita gente a povoar a pequena área da baliza de Acosta. A bola largada para o primeiro posto. Corta a tirar Pablo Rosário. A insiste o Alverca do meio da rua. Que remate perigoso a canto. Outra vez à esquerda.
9: E outra vez Figueiredo.
24: É, bem de bola. Bom remate. O remate esse foi a ser interceptado. E novo canto. Para levantar a equipa do Alverca. Parte agora para o segundo. Neste caso é o terceiro pontapé de canto em todo o jogo. O Porto vai com 5. Recordar que o Alverca não tinha nenhum pontapé de canto para estes segundos 45 minutos. Vamos entrar nos últimos 20 do desafio no Porto. É uma bola libertada para a grande área. Pontapé feito, corta. Outro canto em reedição, outra vez à esquerda. Mais uma bola a beneficiar a equipa portista. Neste caso, uma bola a beneficiar o Alverca. O Porto tirou para fora. É canto. É mais uma bola para a grande área, zona da grande caixa da equipa portista, baliza sul. Mais um canto, é uma bola a ser levantada, que defesa, ainda o Alverca pode chutar, não consegue. Primeira emenda, o corte, foi de Sainz, a bola para trás, novamente, a equipa forasteira para o contra-ataque, para perto da grande área, segurando o bico da grande área, fazendo uma finta, puxa para a zona central, libertação à esquerda, é perigoso, o Alverca está no ataque, cruzou, e a bola passa por todos, vai para fora. Ia passar o perigo para a equipa portista, mas Luís Pinto Coelho, o momento de amasso do Alverca, perto da baliza de Diogo Costa.
9: Sim, é muito interessante esta equipa do Alverca. Convém destacar que já fez a maior venda da sua história, de Alex Amorim, e tem aqui, eu diria, mais 4 jogadores, com 4, 5 jogadores de muita qualidade, que acredito que podem dar o salto para outro patamar e permitir ao Alverca fazer aqui umas boas vendas. Por exemplo, o Figueiredo, eu diria que encaixa na perfeição num grande, não vou dizer qual para não dar armas ao adversário, mas claramente é um jogador muito acima da média.
24: Posta bola para a equipa do Porto, para Pablo Rosário, sobre a meia direita, a entrada no campo contrário, a bola vai disparada para gol, de primeira para Oscar, neste caso é Sainz, Oscar Pintusevski já saiu, exatamente para entrar Sainz, vai para o Chafradouto, manda chegar o árbitro e agora falta, volta bem livre para a equipa portista, o árbitro a dizer para que Gabriel Vega jogasse, e este soltou para trás, bola impelida para Sainz, encosta à esquerda para Martim Fernandes, transporta para Pablo Rosário, vai levar na direita, é para Alberto Costa, numa posição mais inflacionada, induzindo para trás, é para Benareco, Porto em bola, 70 minutos agora, últimos 20 em andamento, é o tic-tac desta 32ª jornada de campeonato, pode valer título 31 para a equipa portista, ou a bola sacudida na direita para Bradolte, vai agora para a zona central, desarma, ainda Mapia, colocar para trás, e depois há falta sobre o jogador do Porto,
0: E durinha, porque está ali a bater com a mão no relevado. A Mapio parece-me que bate ali com os pitões no jogador do Futebol Clube do Porto e tem bastantes dores. Vai lá também o árbitro da partida, não sei se vai entrar a equipa médica ou não. Para já o olhar atento é de Francesco Farioli.
24: Olha os postos do técnico italiano sobre o relevado, está muito perto de sagrar campeão nacional. E este poderá ser o 31º título do Porto. Restam 19 minutos. Com este resultado, o Porto segura a taça. Com o empate também o seria. A bola vem para a direita para Bendaraca. Vai colocar para o Alberto Costa. Vem para a esquerda agora para Pablo Rosário. Mais à esquerda está Martim Verdandas. Roda sobre si própria. Vira-se para o seu sentido de progressão. E vai colocar a bola. Depois opta por recuar em Diogo Costa. Mais uma vez à esquerda para Paulo Rosário. A bola levantada para Volta. Aparece entre centrais. Vai tentar ganhar espaço. E a bola é tirada. Tira também o guarda-redes Mateus Mendes. E é para a direita. Agora no meio. A bola pedada. Vai o Porto ganhar. Por cá a parte de Alan Varela. Tira o cruzamento. Aparece no jogo. Gol. Não consegue cabecear. Vem até à direita. Mais à direita para Alberto. Este vai colocar para o chão. Cai o jogador do Alberto. E o público fica à beira de um ataque de nervos.
0: A cair Figueiredo, jogador de 24 anos, está a ficar durinho o encontro, mas para já esta defensiva do Alverca em grande nível, este quarteto a dar bem conta do recado.
24: Esta equipa do Alverca, por todo o campeonato que foi fazendo, nem sempre foi fácil e o arranque de campeonato não foi fácil, mas à medida que foram passando as jornadas tornou-se uma das equipas mais vistosas no plano exibicional do meio do campeonato. A bola vem para a zona central e daí também a posição que ocupa. Dá ajuste também ao futebol demonstrado. Mais da frente, interior do meio campo da equipa do Porto, parte para mais um ataque. É para perto da grande área, bola muito adiantada a permitir o corte para Bendaraca. O Porto agora a segurar, com espaço Frodolte, caminha vários metros com a bola dominada no seu pé. Depois para a direita para Alberto, mete a bola para o lado, já passou com velocidade, cruza a grande área, pergunta, pode ter gol, cabeceamento, amarra Mateus Mendes. Cheirava a gol e era o segundo.
0: Era fabuloso este lance desse golo. É uma jogada belíssima de Alberto no lado direito. Bola por um lado, foi buscar pelo outro. Depois cruzou uma carta registada com aviso de recepção para a cabeça de Borja Sainz. Cabeceou, mas foi à figura de Mateus Mendes.
24: E à falta, a beneficiar a equipa portista. Partida a prosseguir. Pablo no chão, cartão amarelo mostrado.
0: A Sandro Lima está caído, Pablo já se levantou, mas cartolina amarela e continua ali a reclamar o Sérgio Gomes e arrisca-se também ele a ver cartolina amarela. Houve ali umas palavras mais azedas, mas este é um ambiente que começa o vulcão a nascer no Estádio do Dragão.
24: A alteração a ser consumada, já vamos à explicação. Para já Pedro Henriques, mais um cartão amarelo.
8: Sim, a entrada do jogador do Lima nas costas do jogador do Porto acaba por ser demasiado dura e depois ainda por cima baixou-se para gritar ali qualquer palavras para o jogador do Porto e portanto todo este ato em si acaba por ser bem punido com cartão amarelo.
24: Pontapé livre, alteração, Augusto Inácio, entra Fofana, uma espécie de carregador de pianos.
7: É verdade, uma das grandes aquisições do Porto no mercado de inverno, este Fofana.
2: Carrega, mas também toca.
7: Carrega, toca e marca golos, e marca golos também. Diria que é para dar mais músculo ao meio campo do Futebol Clube do Porto, porque normalmente se a Gabi Veiga e entrava Rodrigo Mora, mas a Fariol preferiu o Fofana, vai dar uma consciência mais forte no meio campo.
24: Luís Pinto Coelho, seria um pedido que farias se tivesses a possibilidade de esfregar uma lâmpada e te aparecesse um gênio? Que o Fofana ficasse.
9: Sim, sim. Eu já fiz o que podia, mas já tentei, já insisti com algumas pessoas, mas o que me dizem é que é um jogador que tem um ordenado muito alto. Acho que vai ter que partir do jogador, baixar o salário para vir a título definitivo. Está mais na mão do jogador do que propriamente na estrutura do Porto, porque o salário que ele oferece no futebol francês é incomportável para o Porto.
24: Já estamos a 15 minutos 90. O Porto parte para ataque, velocidade. PP entrou numa campo contrário, são 3 unidades, faça 4 da Alverca, desarma de PP, que entretanto imagino que já começa a acusar algum desgaste. A bola vem na esquerda, é para a equipa do Alverca de forma curta. O passe entre médios de Galney, vai encostar atrás a segurar Lingan, e este mais da frente aproxima-se da baliza da equipa portista com várias unidades. Mais uma vez a Alverca que não deixa que a toalha continua a tentar uma equipa contrária. Nabil pega, vem para trás, outra vez num dos centrais da sua equipa, depois sobre o lado esquerdo é na direção de Mapia, segura para a entrada do meio campo contrário, outra vez o Porto encolhido no seu meio campo, é Alverca a ter bola.

0: outra vez da divisória, bola picada, calcanhar, triangulação, a surtir efeito, que velocidade, uma jogada também bonita, vai à linha final, cruzou, perigoso, corta, a equipa portista, mas é uma jogada com conta, peso e medida, faltou o remate.
1: Foi Nabir, deitou uma abaixo, desceu pelo corredor direito, foi até à linha de cabeceira, merecia mais felicidade este lance do Alverca. Vêm aí duas unidades fresquinhas na equipa, Ribeiro Tejano.
0: São duas alterações de uma assentada só na equipa do Alverca, um dos que sai é Figueiredo, esgotado naturalmente, imagino que sim. E vai entrar na equipa do Custódio Castro, Marco Milanovic. E há também outro jogador a entrar, entra Davi Gui. E não vê a placa com o segundo jogador, creio que não, foi levantada.
2: É Chiquinho que vai sair.
1: É Chiquinho que vai sair agora.
0: Duas alterações, será que já é tarde, Agostinácio?
3: É tarde, ele vai tentar nos últimos 15 minutos, mais os minutos que o Arte ainda vai dar, de tentar com o Maresi. Este Maresi é um bom ponta de lança, atenção, marca gols, é perigoso de cabeça também. É um jogador que eu gosto particularmente e é uma tentativa do Custódio de tentar jogar pelas alas e encontrar nas bolas aéreas o Maresi, que é muito ponto de cabeça.
1: Augusto Inácio, deixa-me só dar conta de uma faixa, ou melhor, duas faixas que se levantam agora no Estádio do Dragão, no norte, ou melhor, uma delas não consigo ver porque é neste momento tapado, mas tudo normal no norte. Que 31 é neste momento uma dupla faixa que é levantada. E bem, eu acho que é audível o som que entra pelo meu microfone atrás de mim, é a loucura total.
0: São milhares e milhares de bandeiras, Cascóis também, o estádio está cheio. Não podemos dizer que a casa está absolutamente repleta, há uma zona destinada aos adeptos visitantes que, apesar de estar muito bem preenchida, e em termos de visitas ao Estádio do Dragão, é uma das visitas mais preenchidas, é o maior contingente, o número maior de adeptos que está colocado numa das laterais da bancada nascente do Estádio do Dragão, mas está muito perto de estar cheia a casa do Futebol Clube do Porto para uma festa que muito provavelmente será feita no final. Primeiro dentro do estádio e depois do exterior. Estamos com 78 minutos. São agora anunciados os espectadores presentes na casa do Futebol Clube do Porto.
1: 49.561 adeptos no Estádio do Dragão para comemorar prontinhos o 31.
0: É, e uma marca hoje atingida aqui que não ultrapassa os 49.520, aqui registados a quando da visita do Benfica a este estádio, na altura, na oitava jornada da Primeira Liga Portuguesa. Ainda assim esteve lá muito perto, quase 50 mil. A bola vai ser jogada pelo lado esquerdo, Alverca. Entretanto, as unidades já a entrar, a refrescar o técnico Custódio Castro. É para a sua linha mais extensiva, perto da baliza. Variação para a direita. Vai tentar pegar de peito, agora para o chão. Vai tentar virar de vitória também. Pela frente tem Martim Fernandes. Vai colocar da frente para Milanovic. Tenta fazer uma finta, mas corta a Bandareca. Foi imperial e larga no guarda-redes de Ocasta.
1: Empurrou ali o mais forte fisicamente do que o jogador do Alverca. A bola vai até à grande área do Futebol Clube do Porto. Já rola no lado canhoto do seu ataque.
0: E a bola vem para a esquerda, é na direção de Sainz, atrás para Martim Fernandes, depois em Pablo Rosário, oferece bola para Bandareca, trabalha, joga à direita para Verão, volta a bola para lá, recebe no flanco, tem alguma liberdade, vem avançar a caminho da grande área, está perto desta, mete para Alberto, evolução para Verão, segura, zona central, agora IPP, atrás para Alberto, no meio está Fofaná, outra vez para o flanco, perto da linha lateral, de pé direito, encosta atrás, dá para Alberto, vamos atingir os últimos 10 minutos da casa do Futebol Clube do Porto, o tic-tac tem andamento, o Porto bate o Alverca por uma bola a zero, o golo foi apontado ao minuto 40, e a bola para a equipa portista na divisória, mais da frente para PP, entre três unidades contrárias, puxa para trás, zona mais segura, é um passo conservador em Pedaraca, no círculo central, depois em Alberto, Costa, vai tentar projetar para a frente, faz agora o passo em Brasolta, e agora há novamente uma espécie de fogo de artifício atrás de ti, Vitor Tomé. São luzes e mais luzes.
1: É junto onde estão aquelas duas faixas, o 31 já está a ser comemorado naquela parte. O que vai ser como um rastilho. Vai pegar fogo este Estádio do Dragão. Está
0: nos últimos 10 minutos da partida.
1: 15.
0: Continua, e a bola continua, vai continua. Atrás para a volta. Mais da frente para Alberto, vai fechar a porta. O jogador do Alverca consegue tirar. Leva mais da frente. A bola sobre a relva, intercepta para a volta e para fora. Lançamento para ser cobrado
1: para a equipa

0: Podes continuar.
1: A bola para trás, linha mais defensiva, plena grande área na direção do Matheus Mendes. Esta viragem de jogo para a direita é para aberta a linha lateral, vai sacudir para entrar no meio campo contrário, para já faz uma finta, consegue passar, ainda vai lá, o homem do Porto faz pressão, é Sainz e consegue ganhar o lançamento. Que pressão de Borja Sainz!
0: Ele atuais e enviou a bola para fora, lançamento para Martinho, o enfiamento da grande área de Matheus Mendes.
1: Há fogo de artifício na bancada!
0: Ah, sim senhora, mesmo atrás de mim, junto àquele 31 em letras garrafais, fogo de artifício no estádio de, dentro do estádio do Dragão.
1: É a contagem regressiva até ao final do jogo, pega na bola, Varela vai para o chão e o Arthur anda a jogar. Passa a bola para a equipa do Alverca e depois cai o jogador ribatejano e aponta pé livre. Diz o árbitro, David Silva.
0: Pedro Henriques, parece-me que há falta primeiro de Gui, mas deixa ao teu critério.
2: Sim, e também foi essa a leitura que fiz. Estava agora a tentar ver se eles davam alguma repetição. Exatamente, o Gui faz primeiro falta, é isso mesmo, tens razão.
1: Bola para a equipa do Porto. E o guarda-redes, Diogo Costa, vai dar para Ben Areca. A bola vai ser colocada na zona central para que seja movimentada este pontapé livre. Que é isso que vai acontecer?
0: É para a equipa do Alverca.
1: O Porto pode voltar a conquistar e celebrar já hoje o título de campeão nacional. Depois desta partida ficarão a faltar dois jogos. A bola para a direita, o pontapé lá para a frente. A seguir o Porto joga na casa do Avestade. E depois no último jogo do campeonato, onde celebrará esse campeonato na Avenida dos Aliados, é diante, essa partida diante de Santa Clara. Vai Mapieta a passar o cartão em bom estilo, é de Varela, depois para Varadolta, viragem para a direita, mas a bola vai pim, pim, pim para fora, lança o Alverca pelo lado esquerdo.
0: Fogo de artifício, volta, mas agora é na parte exterior do estádio. Olha o vulcão a começar a nascer no estádio do Dragão.
1: Vamos entrar nos últimos 5 minutos. 83. A bola vem para a direita, entrada do meio campo contrário, Alverca tem bola. A disparar lá para a frente, vai tirar aí a defensiva do Porto. Lançamento, mais uma vez, pelo corredor direito.
0: Bola do lado direito para a equipa do Ribatejo, que ainda não atirou a toalha ao chão, apesar da chuva que se fez sentir aqui no, na cidade invicta.
1: Eu creio que neste momento não chove, não é?
0: Não, agora está bom, deixa estar.
1: Bola vai para a zona central, para Mapieu, francês, ganhou. O Galeza adianta na zona central mais uma vez, vai tentar dar para Milanovic e depois para a esquerda, levando até à linha lateral, vai tentar tirar o cruzamento, desmarca-se na pequena área, cruzamento passa por todos, vai ainda para o chuto, amarra, Diogo Costa, que bom remate, aparece David Duaisi.
0: Foi a Diogo Costa ir ao relvado a encaixar a bola, protegeu, escondeu-a de toda a gente, ele que durante esta temporada muitas vezes foi São Diego Costa.
3: Este lateral direito marroquino é muito interessante também a fazer Nabir. Aqui um jogo. Sim, sim. Muito interessante. Aqui num bom remate, mas o Diego Costa muito atento.
1: 84 minutos. A bola vai para trás de Nabil Tawaisi. Adianta para o meio campo contrário. Vai lá para Milanovic. Desmarca para a direita, faz um belo passe. A equipa do Alverca tenta colocar lá para a frente de ataque. Lance de rotura. Cruzamento Mapioz. Segundo posto e aparece para a Mendy. A bola vai do lado contrário. Ser ganha por parte de Martim Fernandes para fora. E é lançamento para a equipa portista.
0: Quando se levanta ali uma fumarada enorme junto aos Super Dragões, agora é o fogo de artifício do lado contrário. São os Super Dragões que levantam tochas, muito fumo, e não vamos ver se a partida não tem de ser interrompida.
3: E eu já só digo, olha a hora.
0: As pastilhas estão aí ao lado, Luís.
4: Tem calma, está quase.
1: 85 minutos. O jogo está interrompido.
0: Está interrompido, o árbitro da partida vai falando com Diogo Costa. Parece-me que é, talvez, devido ao fumo intenso que está ali a pairar junto da baliza à guarda do guardião do Futebol Clube do Porto. Tochas e mais tochas, e agora também é fogo de artifício no lado dos Super Dragões.
1: Voltamos a pontuar antes do final da partida. 85 minutos, a celebração do 30º campeonato está cada vez mais perto. Porto 1, Alverca 0.
5: E há fogo de artifício dentro do estádio, fogo de artifício fora do estádio, cada vez mais iminente o cenário de festa que se vai largando por toda a parte neste estádio. Estádio do Dragão. Muito, muita intensidade. O Porto está quase, quase, quase a sagrar-se campeão. Acredito, Maria Rico, já podemos ir até ao teu encontro nas imediações do Estádio do Dragão, onde a festa vai sendo certamente muita, muita, muita, porque apesar de não ser visível muitas vezes o jogo, como há pouco referias, tudo é audível. O Porto está quase a ser campeão. Já sem hipótese de chegarmos ao contacto com a Maria Rego, já daqui a pouco vamos tentar estabelecer esse contacto. Antes disso, Augusto Inácio, é natural que se vá ao longo das bancadas vivendo muito mais com intensidade daquilo que propriamente está a acontecer em campo. Neste momento, o espetáculo vem das bancadas.
4: É verdade, isto, o Porto está a ganhar, é verdade, não está a fazer aquele jogo que encanta os adeptos no sentido estético, no sentido da técnica. É uma equipa de combate, é uma equipa de luta, de garra, de determinação, foi assim e é assim que vai ganhar o campeonato. E o Porto demonstra, e o Farial demonstra, que há outros caminhos que se tem, que se pode levar ao sucesso, e neste caso esta é uma forma de jogar do Porto que o leva. Agora, os adeptos estão danadinhos que os minutos nunca mais passam e o Porto tem o campeonato na mão, pode empatar que é campeão, mas é normal esta festa das pessoas do Porto. Sim. Até porque faltam duas jornadas depois para acabar. E deixa-me dizer que é extremamente justo esta vitória do Futebol Clube do Porto.
5: Maria Rega, agora sim, nas imediações do Estádio do Dragão, a festa é mais que muita, mesmo que os golos não se vejam, o barulho ouve-se e a festa faz-se. Maria.
0: As buzinas ouvem-se.
5: As buzinas vão-se ouvindo, mas para já ainda sem condições de chegar à Maria, vamos até ti, Diogo Varela, porque em Lisboa ouve-se Porto.
6: Houve-se Porto e já com festa azul e branca, literalmente, Vicente, até porque o diretor aqui da casa do Futebol Clube do Porto, em Lisboa, na Avenida da República, tinha guardado imensos, imensos balões azuis e brancos também. Dois balões, um com um 3, o outro número 1, ou seja, esse 31º título da história azul e branca em termos de campeonato de futebol. E ainda um melão com a cara de Frederico Varandas, o presidente do Sporting Clube de Portugal. Portanto, a festa já dá para tudo, até para gozar com um dos adversários na corrida do título. Esse tal melão com a cara de Frederico Varandas, balões no ar e o número 31 erguido lá no alto. É a festa que se ouve por aqui.
5: Para já, ainda sem condições de chegarmos à Maria Rego, estar nas imediações do estádio com muita intensidade em torno de si, com a muita festa que vai chegando de fora do estádio, também com fogo de artifício fora, dentro do estádio. Voltamos, Ricardo Loureiro, ao teu encontro. Está quase a terminar, o Porto está quase com a mão no caneco.
7: Mas ainda não se joga. Pedro Henriques, eu creio que é pelo facto das condições não estarem reunidas.
2: Sim. Sim, o base é sempre uma baliza se conseguir ver a outra de forma clara, e depois também os assistentes conseguirem-se ver um ao outro e no fundo verem todo o terreno. E eu não, aqui na televisão fica a ideia que esse fumo é impeditivo, agora, mas isso é ao nível do relvado, não é ao nível das bancadas. Portanto, ao nível do relvado é que às vezes é importante e pode haver diferenças entre aquilo que se calhar numa bancada onde vocês estão se vê ou não se vê. Pronto, de qualquer maneira,
8: eu junto,
2: neste momento
8: junto
2: já está desimpedido. Sim,
8: junto
2: sim.
8: Ao relvado,
2: ok.
8: Consegue-se ver um guarda-redes, consegue ver o outro.
2: Pronto, é isso. É de uma baliza ver-se a outra. Isso é que é importante. A partir daí, mas agora, como também penso que há aí para as substituições, se calhar agora também é por causa disso que está parado o teu jogo.
8: Entrou a camisola número 11 para a equipa do Alverca. Confesso que não consegui ver quem saiu, porque é mesmo muito o
4: saiu o Sandro
8: fumo.
4: Lima.
8: O Sandro Lima, pronto, obrigado, muito obrigado, meu caro, pela ajuda também. Mas há ainda muito fumo junto ao relvado. É um fumo que não subiu, a umidade é elevada aqui na Cidade Invicta, por isso mesmo está à flor do relvado, digamos assim, este fumo das tochas. E já se que grita campeões.
7: Esta foi a última paragem do campeão. Avança gol, mete para trás, recolhe a equipa ribatejana. Uma boa partida do Alverca no Estádio do Dragão.
8: 7 minutos de compensação.
7: Vamos à análise do Pedro Henrique.
2: Sim, o jogo, só esta interrupção foi quase isso tudo. Foram 4 minutos e portanto com sugestões e tudo era mais. Mas hoje não é muito importante falar nisso.
3: É uma vergonha, 7 minutos é uma vergonha.
2: Olha, um bocadinho foram 15.
7: Olha, o Alverca pode faturar a marra. Diogo Costa, que jogada de gol iminente.
8: Mas foi o corte do Futebol Clube Porto, do Alberto Costa, que depois impede que a bola vá para o fundo da baliza, e aparece Diogo Costa a amarrar e já se celebra em grande forma, apesar de alguns adeptos do Futebol Clube do Porto ainda se estarem a conter.
7: É, e que se acontecesse um empate, não era surpresa. O Alverca esteve bem no jogo. A bola vai ser movimentada para trás. Bateu de cabeça. É Navas. Agora para a cabeça de Vavaná. Endossa na esquerda para Rodrigo Mora. Vai segurar com o pé. Estendendo o jogo outra vez para a baliza. É para Diogo Costa. Exterior da grande área. Sacudindo pé direito. Está quase a acabar. Tic-tac, tic-tac. No estádio do Dragão joga-se ao desconto. E a bola vai no guarda-redes. Mateus Mendes.
8: A encaixar a bola, vai olhando para a frente de ataque, mas toda a gente olha para o ecrã onde se vê Porto 1, Alverca 0, 90 mais 7.
7: A bola vai ser jogada para o bar do Alverca no guarda-redes de Mateus Mendes. Já estamos dentro do tempo de desconto. Bombeia de pé direito. É para o interior de meia relva da equipa portista. Sacode com o Cucuruto. Depois atrás para Vavaná. Fica lesionado. Ou melhor, é Pablo Rosário. Fica no chão. Queixa-se da perna esquerda. Vai levantar-se. Antes de quebrar que torcer. O pontapé atrás. É para Diogo Costa. Levanta na frente. Direção de gol. Aparece com os centrais. Tenta lutar gol. Primeiro o homem do Alverca. A dominar de cabeça. Depois Mapia. Vai lá tentar a dominar também. E PP. Recolhe atrás. Vai Alberto. Vai para o chão e à falta. Diz David Silva.
8: E vai terminando a partida, vão-se queimando os últimos foguetes, mas ainda há muito fogo de artifício guardado para o 31 do Porto.
7: Muito perto desta ser a 27ª vitória em 32 jogos do campeonato, 4 empates e 1 derrota. Uma derrota que vem de fevereiro no Reduto do Casa Pia, líder do campeonato desde a jornada 4 e do dia 29 de agosto de 2026. O jogo e o triunfo em Alvalade teve a particularidade de colocar os dragões na liderança do campeonato até aos dias de hoje. Pablo, atrás em Diogo Costa. É um estádio em festa. Vai para a direita para Alberto. E este corredor a segurar, agora a colocar mais na frente. Travolta, vai disparar na frente, mais na frente para gol. Fecha a porta Naves e dá para o guarda-redes Mateus Mendes. É na marca dos 12 metros, a colocar mais à direita a saída da grande área. Vai atrás dele Rodrigo Mora. Depois do meio, é para Navas. O brasileiro na viragem para o francês Mabia. Vai sacudir lá na frente, para já de forma curta. Consegue fazer uma finta, dá para o meio, mas é o Porto. Ganham em zona alta, mais uma vez para o gol. Mete a bola para um lado, consegue passar. Vai que é a grande área. Cruzamento e corta. Numa tentativa de bola na área a cortar. A equipa do Alverca era mais um momento e movimento ofensivo perigoso para a equipa portista. Mabia. Vai endossar a bola para o lado esquerdo. Saída desta. Na sua linha mais recuada e depois o disparo diretamente para fora.
8: Lançamento e Alberto Costa fecha as mãos. Pede o apoio dos adeptos naquela parte da bancada.
7: À minha direita o Luís já não para quieto.
3: Não está fácil, não está fácil.
8: Lançamento. Pastilhas para a Rouquidão, eram outras pastilhas para o Luís. Cá está, olha o dragão.
7: Bola para a equipa do Porto para Alberto. Segura atrás. Os adeptos fazem a festa nas bancadas. Vufaná. Depois à direita para Alberto. Consegue passar. Tentava furar entre duas unidades contrárias. Depois o corta. E a bola para a equipa. Ribatejano outra vez. Zona central. Dispara à esquerda. Vai aparecer na asa esquerda do ataque até a linha final. Fazendo mais uma vida com ele. Vai Alberto. Tenta passar. Consegue cruzamento. E a segunda marra. Diogo Costa.
8: Mais uma vez, Diogo Costa a segurar, a manter a baliza invicta do Futebol Clube do Porto. Reta final, rumo ao 31.
7: 94 minutos. Vai Diogo Costa para sacudir no meio-campo contrário. A bola vai ser jogada para Rodrigo Mora, aparece nas costas do adversário, mas é um pontapé, box to box, foi de praça a praça até Mateus Mendes.
8: Já a flor do relvado, já se celebra o título no Estádio do Dragão.
7: Linha mais defensiva da equipa do Alverca, primeiro de grau de ataque. O pontapé lá para a zona central. A caminho do meio campo contrário, pressão é de Faradolta. Consegue despejar da esquerda. Vai atrás dele ao meio do Porto, faz falta, carrega-o. A infração à livre.
8: Apita o árbitro da partida, Lincoln, ele que brilhou também com a camisola do Santa Clara. E agora vai dando cartas com a equipa do Alverca.
7: Volta bem livre para ser jogado à entrada bem relevada da equipa portista pela meia direita. Em direção à baliza sul do estádio do Dragão. Passa de bola, jogada ensaiada. É para a esquerda, vai tentar levantar na grande direção. O cruzamento, disparado a primeiro posto. Olha, olha, olha, pode ser golo, disparo! E corta o Porto de qualquer maneira. Esteve à vista o golo no empate.
8: Mas ninguém, não houve um frisson vindo das bancadas. Se marcasse, eu acho que a festa continuava, porque o Porto seria na mesma campeão.
7: E se houvesse empate neste jogo, não seria surpresa nenhuma. É de facto um Alverca perigoso nestes minutos finais. E durante a partida foi criando as suas chances. Eu diria até mais que aquilo que o Porto conseguiu. Lado esquerdo, cruzamento, bola na grande área, pontapé cromático, não acontece. E a bola vai do lado contrário. E também para fora.
8: Tentou fazer uma bicicleta, mas saltou a corrente ao jogador do Alverca. Não foi feliz. Lançamento do lado direito para a equipa do Porto.
7: 95 minutos. Restam menos de 2 para fechar a partida. Lançamento para ser cobrado por parte de Alberto Costa. É a saída da sua zona mais recuada no banco suplente do Porto. Vítor Tomé, estão todos em pé. Rima em tudo.
8: Toda a gente de pé, já em plena comunhão com os adeptos do Futebol Clube do Porto. Bola já na posse da equipa do Alverca.
7: E que festa se vive no estádio. A bola vem para a esquerda para Bufana. Mal recepção de bola. Ganha a equipa do Alverca, é despejando para a direita. É junto do banco suplente do Porto. Está tudo em pé, tudo em pé. E creio que foram distribuídas camisolas pelos suplentes que lá estão. Posse de bola. Bola picada. É para a entrada grande de área, corta. Bendanek liberta para a direita para Sainz. Atrás para Alberto. E este acorde na frente. E depois o jogo acaba. Depois, 1449 dias, desde o último título, o Porto volta a subir às nuvens com vista para as estrelas. 32 jogos dos 36 chegaram para celebrar o título, um dos mais desejados de sempre. Vítor Tomé, estádio em ebulição e uma festa tremenda no relvado.
8: Completamente, são 22 horas e 31 minutos, o Porto é campeão. O estádio do Dragão está na loucura. Os jogadores do Futebol Clube do Porto estão do lado contrário onde me encontro, junto aos Super Dragões, mas de certeza daqui a pouco vem até este lado do estádio onde também se celebra. É um vulcão, um autêntico vulcão, este covil do estádio do Dragão, que vai celebrando então esse título 31 e acredito muito saboroso, principalmente para André Villas-Boas, porque é o seu primeiro título como presidente desta instituição.
7: É uma grande festa que se vive no relvado estádio do Dragão, com muitos e muitos jogadores abraçados junto à baliza sul. Entram agora também outros elementos da equipa técnica e que vão se abraçando e vão celebrando esta conquista. Eu creio que já foram também chamados para o relvado elementos da estrutura diretiva. Eu creio que estou a ver também André Villas-Boas já em pleno relvado do estádio do Dragão, e naturalmente que é momento de celebrar este 31º campeonato. Dá para ver em torno do estádio milhares e milhares de bandeiras. São imensos os cascóis que conseguimos ver, e para além de tudo isso, a música e os cânticos dos adeptos que vão entoando neste momento que é de celebração, de conquista de um campeonato a duas jornadas do seu final. O Porto regressa aos títulos nacionais 4 anos depois. Agora, vemos também alguns jogadores com algumas bandeiras colocadas nas costas. Imagino que tenha, estas bandeiras tenham um tema, porque elas são exatamente iguais. E é uma grande festa, Vítor Tomé. Do meio relvado sul, são jogadores. Vemos agora Farioli a ser colocado em ombros e vemos muitos e muitos abraços.
8: Sim, o único que não está lá no meio é o homem do cabelo branco. Estamos a falar do William Gomes, porque saiu disparado para o balneário. Deve-se ter esquecido de algum adereço brasileiro. Foi pintar o cabelo, exatamente. Certo é que saiu com uma flecha para o balneário, custou cabisbaixo, mas é um Alverca que fez uma grande figura na festa do Futebol Clube do Porto. Muitos abraços e daqui a pouco já vamos ouvir alguns adeptos aqui presentes no estádio, que para já vão celebrando, mas é uma festa imensa no relvado, muito protegido pelos stewards, porque estão a tentar impedir qualquer tipo de invasão de algum adepto para comemorar junto dos seus ídolos.
7: Ora bem, e até porque se impõe outro tipo de outros momentos de reportagem, mas impõe-se aqui falarmos com o Luís estas primeiras palavras enquanto adepto campeão.
3: É fantástico, uma época incrível do Porto. Quando começou a época, a maioria dos adeptos do Porto tinham dúvidas que se pudesse fazer um campeonato desta dimensão, uma transformação do plantel tão grande, mudança de treinador, com os rivais fortes, e o Porto faz uma época incrível. Acho que é um vencedor justíssimo, e muito mérito para toda a estrutura do Porto, para Farioli e para os jogadores, obviamente, e os adeptos que nunca largaram a equipa e perceberam que este ano era uma época fundamental para o Porto voltar aos títulos e reerguer-se novamente.
7: Muita e muita festa por parte dos jogadores do Futebol Clube do Porto. Importa aqui também falar dos jogadores do Alverca, que estiveram há pouco a agradecer aos seus adeptos que visitaram o estádio do Dragão, estiveram em grande número no apoio à equipa que saiu hoje com uma derrota, mas mais uma bela prestação diante do Futebol Clube do Porto. Rapidamente, Vítor Tomé, que outras notas?
8: Champanhe a rolar ali pelo ar, naquela roda onde estão os jogadores do Futebol Clube do Porto, onde está todo o staff do Futebol Clube do Porto, muitas fotografias, há ali uma festa muito grande junto do banco, que foi o Paulo Dura, Francesco Farioli, no seu ano, foi fugia há alguns anos à equipa azul e branca, é o 31 a 7 celebrado do Futebol Clube do Porto, bastante agarrados junto à zona onde está os Super Dragões. No meu atrás de mim tenho muitos.
5: E para já há dificuldades no contacto com o Vítor Tomé, Ricardo Loureiro, e a partir da tribuna continuamos contigo. Festa transversal a todo o estádio e imediações.
7: É uma grande festa com os jogadores do Porto, alguns já colocaram, tal como dizia, bandeiras nas costas, outros já trazem também algumas garrafas de espumante para o interior do relvado, e vemos toda a estrutura técnica do Porto, muitos abraços, vemos também elementos da estrutura diretiva. Há pouco fiquei com a ideia também de ver André Vilas Boas já em pleno relvado, e do lado da equipa portista vemos também vários jogadores com bandeiras do seu país, o que é sempre um gesto bonito e de memória daquilo que é a sua origem e das suas origens, e uma vitória no campeonato será sempre um momento marcante para todos os jogadores. Ninguém arreda a pé do estádio do Dragão, porque o primeiro momento de celebrar esta conquista será cá dentro do estádio, e depois os jogadores e toda a direção, toda a equipa técnica irá passar para o exterior do estádio do Dragão. Mas neste momento é uma grande festa que é feita no relvado, já com alguns elementos que vão prestando as primeiras declarações à Sport TV, e também já com alguma chuva que vai caindo sobre o relvado. Não é que não tivesse chovido ao longo do jogo, porque foi chovendo, mas agora até cai com mais intensidade.
5: E vamos ouvir agora aos microfones da Sport TV 1 as declarações de Figueiredo, jogador do Alverca, depois desta derrota pela margem mínima que levou o Porto à consagração como campeão.
9: Para impor o nosso ritmo de jogo também, para desfrutar da partida, dar o nosso melhor. No meu ponto de vista, conseguimos fazer uma boa partida. A gente teve chances de fazer gol, tudo. Era só aproveitar os detalhes. Mas jogamos com uma equipe muito boa, muito qualificada. Até por isso é o campeão. Mas agora a nossa mente já está no Estoril, já pensando na próxima partida. E é isso, dar o nosso melhor a cada dia.
5: Imagino que não tenha tido muitas experiências, ou nenhuma igual a esta, ao longo da carreira, jogar contra um quase campeão. Como é que é essa experiência?
9: Então, a experiência é boa, né? Eu vim do Brasil, joguei no Vasco, lá tem bastante confrontos com essa atmosfera, lá é muito bom também. Mas sempre uma experiência nova é importante, e isso aí, para a sequência, nos deixa mais preparados.
5: Exige profissionalismo acima de tudo? Exige profissionalismo acima de tudo da vossa parte?
9: Desculpa, não entendi.
5: Exige profissionalismo jogar nestas circunstâncias?
9: Ah, com certeza, né? Muito profissionalismo, tudo. E essa atmosfera aqui é para dar o nosso melhor, desfrutar. E acredito que a equipe toda deu o seu melhor, se empenhou bastante. E a gente está fazendo uma época muito boa, consistente, conseguiu uma permanência, agora é focar já no Estoril.
10: Obrigado, Figueiredo.
5: São as declarações de Figueiredo, da equipa do Alverca, aqui a mencionar o orgulho na equipa e também a mencionar que acredita que foi uma boa prestação do Alverca, mesmo apesar do resultado da derrota pela margem mínima frente à equipa do Futebol Clube do Porto, que acaba de sagrar campeã nacional, com Francisco Farioli no comando da equipa. Ricardo Loureiro, voltamos ao teu encontro, porque agora vai-se ouvindo Creco Marante no Estádio Dragão.
7: Nem mais, é também uma das figuras da música portuguesa, mas também da música do Norte, e é uma das bandas sonoras para aquilo que vai sendo esta festa, que se mantém no relevado. E não sei se temos condições para o Vítor Tomé, que há pouco dizia que tinha adeptos junto de si. Vítor!
8: Olha, consegues-me ouvir agora? Eu não sei se é possível tu me ouvires. Consegues-me ouvir, Ricardo?
7: Perfeitamente, vamos a isso.
8: Olha, tenho uma jovem adepta que está em lágrimas. Meu amor, como é que tu te chamas?
11: Adriana,
8: quantos anos é que tu tens? 12 anos. Estás em lágrimas porque viste o Porto campeão.
11: Desculpa.
8: Estou-te a dizer, estás em lágrimas porque viste o Porto campeão.
11: Sim.
8: Diz-me só uma coisa, o que é que tu sentiste quando houve o golo do Futebol Clube do Porto?
11: Não sei explicar. Só sei que neste campeonato fomos muito roubados e que é muito bom ver o nosso a ganhar o campeonato, comprovar que nós é que mandamos.
8: E é muita emoção na face desta pequena adepta do Futebol Clube do Porto, em lágrimas, a celebrar também esta conquista do seu Futebol Clube do Porto. Eu vou-me aproximando aqui de alguns adeptos. Boa noite. Está mais calmo? Está à espera dos jogadores do Futebol Clube do Porto? Ou está a aguardar? Estava eu a dizer, está muito calmo. Está a guardar as festejos agora para os aliados?
12: Para guardar um bocadinho a voz.
8: Ah, eu já ofereci as minhas pastilhas ali ao Luís Pinto. Quando tenho aqui umas para o Ronquidão, se for esse o caso, não é por aí. Mas o que é que achou do jogo?
12: Não, acho que os jogadores sentiram um bocadinho a pressão de ser o jogo do título. Mas pronto, acho que o final é um gol bola parada, já tem sido típico esta época. E a porta neste dia é conseguimos ganhar, porque sabe sempre melhor tem a vitória.
8: Opinião, quem é o grande obreiro deste título, 31?
12: Eu vou dizer o André Villas-Boas, porque eu acho que foi muito complicado todo o processo que ele teve que passar, principalmente com a época passada, e acho que ele conseguiu montar uma equipa e dar as condições todas ao treinador para que ele pudesse competir desta forma e sempre campeões ainda há duas jornadas do fim.
8: Muito obrigado a este adepto do Futebol Clube do Porto, que está bastante calmo e parece-me que está a aguardar os festejos para... Estão-me a chamar, eu vou ali, meus caros, deixem-me, porque eu tenho aqui adeptos do Futebol Clube do Porto a chamarem por mim, e eu faço questão de ir aí, eu vou aí, sim senhora, vou aí falar com este adepto. Como é que se chama?
13: Gonçalo Lima.
8: Gonçalo, vens...
13: Eu moro aqui no Dragão, moro aqui ao lado já mesmo.
8: Aqui mesmo ao lado?
13: Sim, aqui na Avenida Fernão Magalhães.
8: Há quantos anos és adepto do Futebol Clube?
13: Desde que me conheço, há 26.
8: 26 anos. Olha, na tua opinião, o grande obreiro deste 31 é quem?
13: São todos. Depois de um ano difícil que foi o ano passado, com a morte do Pinto da Costa, mudança de treinador, dois treinadores durante a época, pelas duas conseguiu o treinador, um bom treinador para o Futebol Clube Porto, portou-se bem. E está aqui. Começámos bem o campeonato, chegou a meio do ano, começámos a vacilar um bocadinho, jogos tremidos, toda a gente já se esqueceu, como o Estoril, os jogos todos, mas no final do ano é o que nós queremos, é o título. Nós vivemos para isto, isto é o nosso sangue, isto é o Porto. E para as más línguas da segunda circular, falam muito, é aqui é que se vê, nestes jogos é aqui é que se vê, não aqui, tremeram, fomos lá, amassámos sempre. E agora aquelas desculpas, eles vão para lá, para a Inglaterra, é tudo tanga. Aqui quem manda em Portugal somos nós, o maior Portugal somos nós, Foco do Porto.
8: Obrigado. Porto! Vocês podem, estão à vontade, podem celebrar.
5: Mas, Vítor Pé, deixa-me só cortar-te rapidamente a palavra, vamos só escutar as declarações do treinador do Alverca, já voltamos à festa e também junto dos adeptos do Foco do Porto. Neste momento vamos ouvir Custódio Castro, já fala aos microfones da Sport TV depois desta derrota do Alverca por 1-0 no Dragão, jogo que deu título à equipa de Farioli. Vamos ouvir as declarações do treinador do Alverca.
10: diferente hoje, com toda a certeza, Custódio, num jogo em que o Porto era quase campeão.
14: Olá, boa noite. Não, ainda não fizemos o nosso campeonato, ainda faltam duas jornadas, são 34. Viemos aqui, como toda a gente viu, tentar lutar pelo jogo, sendo competitivos. Taticamente tínhamos que ser fortes, tecnicamente tínhamos que ser fortes e tentámos tudo para que o resultado fosse diferente. Parabéns ao Porto, é um justo vencedor. Hoje fazem a 27ª vitória, se estou em erro. Uma grande equipa, um grande treinador, merecem. Acho que são justíssimos campeões. Se era preciso dizer que eles eram justíssimos.
10: Como é que cataloga este novo campeão nacional?
14: Há uma equipa muito forte fisicamente, muito forte em todos os momentos, merecedor do título.
10: O Alverca vai continuar a tentar ser brioso até a final, naturalmente.
14: Não, nós trabalhamos todos os dias como fosse o último, até ao último dia de trabalho desta época. É isso que nós faremos, como sempre.
10: A equipa do Alverca que ainda tem um objetivo, imagino que é a melhor classificação de sempre.
14: Agora temos o objetivo de descansar um bocadinho, porque o jogo foi desgastante, e vencer o jogo de Estoril. É sempre essa a nossa forma de olhar para as coisas, mas com muita ambição, sim.
10: Obrigado. Obrigado.
15: São as declarações de Custódio Castro, técnico da equipa do Alverca, depois desta derrota dos ribatejanos em casa de Futebol Clube do Porto, que valeu o título ao Futebol do Porto. Poderia apenas ter empatado. Recordo que aqui, na Rádio Observador, também acompanhámos hoje o empate do Futebol Clube, aliás, do Benfica, em casa do Famalicão. Antes de regressarmos ao Vítor Tomé, Ricardo Loureiro, não sei se ainda tens junto de ti o Luís Pinto Coelho, mas Luís Pinto Coelho, também uma coisa que ainda não mencionámos nesta emissão, uma dedicatória especial que vai para quem vai este título, com toda a certeza, para Jorge Costa, que partiu no início da época e que agora tenha a equipa da qual fazia parte, muito certamente, a dedicar-lhe, e também todos os adeptos a dedicar-lhe este campeonato.
3: Sim, sem dúvida, é para ele, é para o bicho. Partiu cedo demais e partiu de uma forma dramática. Mas é muito dele este título. O Jorge Costa é a essência do Porto. O Jorge Costa representa ser Futebol Clube Porto, e obviamente que toda a estrutura, todos os jogadores, todos os adeptos que lhe queríamos dedicar este título, e é dele, este título é para ele, sem dúvida.
15: E é visível no relevado Fofaná levantar uma tarja com o nome e também a figura de Jorge Costa, que recolheu da bancada do Futebol Clube Porto. A Ricardo Loureiro, estamos contigo aí no Estádio do Dragão. Como é que está a festa?
16: É uma festa vivida com muita intensidade por parte dos jogadores. Há aqui vários momentos a realçar, desde logo um grande abraço do Farial, e ele que estava em lágrimas, e deu para perceber isso de cá de cima, que estava em lágrimas. Um grande abraço a Tiago Madureira, um dos elementos da estrutura diretiva do Futebol Clube do Porto. E vemos também, e ao longo deste trajeto, desta festa, os jogadores que deram uma volta, uma meia volta ao estádio, e foram para junto dos Super Dragões com muitos abraços. Um trabalho muito complicado para as próprias autoridades e também para os agentes de segurança que ali estavam também para evitar essa aproximação, mas foi absolutamente impossível. E depois a chegada de Lúcio Gonzalez, ex-jogador do Porto, agora elemento da equipa técnica, que subiu ao relvado com a camisola 2 do já aqui falado Jorge Costa, um dos símbolos maiores dos portistas, um campeão que tem também esse título. Há uma arca que está colocada a meio do relvado, imagino que essa arca tenha muito de beber, e agora eu creio que será aqui um bom momento para irmos até ao Vítor Tomé, porque é um círculo a ser montado entre toda a estrutura, jogadores, elementos da equipa técnica, elementos da direção e um batalhão de fotógrafos em torno desta roda.
8: E há uma faixa a dizer: Mister, voltamos a ter uma equipa, Jorge Costa. Esta parte do estádio não esquece o eterno capitão da equipa azul e branca, agora numa roda, porque daqui a pouco vai haver a volta olímpica ao Estádio do Dragão.
16: E há pouco falava eu de Farioli, e é uma nota importante, porque Farioli, em igual período, no ano passado, a imagem de um treinador absolutamente destruído, caído no relvado, porque perdeu o campeonato na reta final, o campeonato holandês, devolvido um ano, ele está a chorar, mas são lágrimas de alegria, e esse foi o momento que conseguimos aqui registar. Luís Pinto Coelho, para o homem Farioli, que ainda é um jovem treinador, ele lembrava isso na antevisão a esta partida, quando comparado, por exemplo, a José Mourinho, ele teve esse realismo e falou exatamente dos títulos que separavam um do outro, e valorizou aquilo que foi o trabalho e o legado deixado por José Mourinho no futebol português, no futebol internacional, mas era naturalmente do técnico. Seguro que hoje poderia haver festa.
8: Sim. Olha, deixa-me só interromper, porque Francesco Farioli vem em minha direção. Não sei se me vai dar motivo ou não. Vou tentar, mas Francesco Farioli vem, ele sozinho, vai chamar a equipa para onde nos encontramos E agora um aplauso muito grande, Francesco Farioli, a aplaudir esta zona. E eu acho que é a saudar aquela tarja a dizer: voltamos a ter uma equipa Jorge Costa, quando André Villas-Boas entra agora sim no relvo do Estádio do Dragão e traz companhia.
16: É, creio que é a esposa. Mas dizer que este é um momento marcante, que é o facto de Farioli, falávamos dele, Luís Pinto Coelho, o homem só que foi agradecer o apoio dos adeptos.
3: Sim, sim. Agora estão agora aqui, acho que vai acontecer qualquer coisa, estão a baixar as luzes.
16: É um abraço de André Villas-Boas e Farioli, a imagem não deixa margem para dúvidas, aqui é vista em pleno relvado e também reproduzida nos ecrãs gigantes. São ligadas lanternas e em torno do estádio são ligadas as luzes e creio que será um momento de homenagem, que aquilo que será feito com uma bandeira do Porto que está descendo
3: a baixar a bandeira que foi a bandeira utilizada na cerimónia fúnebre de Jorge Costa. E está a baixar agora até ao relvado.
16: E é o momento de beleza, aquele que se vive no Estádio do Dragão, com milhares e milhares de lanternas ligadas nos telemóveis, com a música e as imagens de Jorge Costa que vão passando nos ecrãs gigantes do Estádio do Dragão, nesta homenagem que é feita por parte da equipa, por parte de todo o plantel. Os jogadores que estão virados para um dos ecrãs, está instalado na baliza sul do Estádio do Dragão. Os adeptos foram convidados a ligar as lanternas, a própria iluminação do estádio foi desligada para que se pudesse viver esse momento. Há uma luz que é colocada direta para a bandeira que vai descendo desde a cobertura do estádio até ao centro do relvado. E continuam essas imagens e os jogadores estão abraçados em plena grande área sul. Os jogadores e elementos da estrutura diretiva estão abraçados, virados para esse ecrã e com a bandeira que vai descendo e as lanternas ligadas e ninguém arreda pé. São milhares e milhares de adeptos no interior do Estádio do Dragão, falamos de um número próximo aos 50 mil espectadores, e que os adeptos estão aqui a celebrar, mas o momento agora não é propriamente de festa, é o momento de homenagear Jorge Costa. E este momento de lembrar o legado deixado por Jorge Costa, as imagens do ecrã gigante vão passando por alguns dos elementos que estão aqui também a assistir a esse momento, e a um olhar sério sobre aquilo que é a cara de Jorge Costa, que vai também aparecendo nos ecrãs gigantes, e os abraços quer de Farioli, que ainda não parou desde que terminou a partida, também durante o jogo esteve bastante energético, e mantém-se e vai cumprimentando jogador a jogador. À passagem, por exemplo, por Benarek, ele bateu com a mão na testa em direção a Benarek, como que a agradecer aquilo que foi o trabalho do central na estruturação, primeiro da sua defesa, mas depois como homem que ia sendo uma espécie de capitão da equipa, uma espécie de prolongamento do treinador. Vamos lá, Vitor Romero.
8: Só interromper porque a bandeira desceu, foi abanada de forma muito intensa, há um abraço muito forte de André Villas-Boas e agora há uma, essa mesma bandeira vai para as costas do capitão Diogo Costa, e André Villas-Boas vai cumprimentando um a um os jogadores do Futebol Clube do Porto. Sorriso rasgado, é o primeiro título que conquista como presidente. Ele já tinha sido campeão como treinador, mas é o primeiro agora como presidente, quando se ouve o hino do Futebol Clube do Porto no Estádio do Dragão.
16: André Villas-Boas, que é o primeiro campeonato que consegue alcançar, mas guarda já no seu espólio de presidente uma Taça de Portugal, mas também uma super taça, títulos alcançados enquanto presidente e nos primeiros momentos enquanto presidente do Futebol Clube do Porto, que há dias completou 2 anos de presidência. Na instalação sonora ouve-se o hino do Futebol Clube do Porto, naturalmente que é ouvido o hino na instalação sonora, mas é também interpretado à capela pelos milhares e milhares de adeptos que estão em torno da Casa do Futebol Clube do Porto. Mantém-se a roda no interior da grande área sul do Estádio do Dragão, com os seus jogadores, com toda a estrutura técnica, inclusive com o próprio presidente que ali está colocado. Os jogadores estão abraçados, olham para o estádio e imagino também a sensação de estar no relvado perante toda esta moldura humana. Será também um momento de celebrar por parte dos jogadores. Lembrar que o Porto feche este campeonato com 27 vitórias, fecha o campeonato ao ponto de parar desde já este título de campeão, naturalmente que ainda faltam dois jogos, mas 27 vitórias foi o suficiente para celebrar o título de campeão deste 31º título de campeão. Reta final do hino, eu creio que teremos a oportunidade de voltar ao Vítor Tomé para continuarmos esta descrição.
8: Vamos, quando se levantam novamente as luzes no Estádio do Dragão e Pepe está de óculos escuros, está ali aos saltos. Há também uma bandeira da República Dominicana, estamos a falar de Pablo Rosário. Há muita festa nesta zona do terreno, o Alverca, esse já recolheu naturalmente aos balneários, mas eu estava aqui à procura de um senhor que tinha há pouco uma bandeira, uma tarja em homenagem a Jorge Costa. Eu estou aqui a encontrá-lo, cá está ele. Boa noite. Levantou há pouco esta tarja, este título. Levantou há pouco esta tarja. Este título é para Jorge Costa.
17: É.
8: Trouxe o propósito, ela já fez ao relvado, os jogadores também já levantaram.
15: Já sem condições de escutarmos esse adepto, a Vítor Tomé, problemas técnicos que nos impedem de chegar à escuta, mas falando dessa tarja, creio que foi uma tarja que foi também inclusive levantada por Fofana, levada a campo por Fofana, uma tarja de homenagem a Jorge Costa, que também já mereceu uma sentida homenagem por parte de todo o Estádio Dragão, depois de Boca do Porto se ter sagrado campeão nacional. Vamos passar a chave desta emissão especial numa forma de mestre cerimónias, MCMC, Miguel Cordeiro, mestre cerimónias para esta festa do Futebol do Porto campeão. Vamos pelas vielas destas azuis e brancas desta festa, Miguel Cordeiro.
18: Muito obrigado, Vicente. Vamos ter uma longa emissão especial na Rádio Observador nas próximas horas. Vamos acompanhar tudo o que se passa nesta festa. Vamos ter reportagem, trabalhos, explicar, mostrar os sons desta temporada e vamos começar já por ouvir Bednarek, que está a falar neste momento ao microfone da Sport TV.
15: Marcou o gol da vitória e foi considerado o homem do jogo.
19: Was a tough game, but at the end of the day we got it, we can celebrate and
15: conseguimos, podemos celebrar.
19: Everyone will have a great party tonight.
15: Vamos ter uma grande festa esta noite. Sei que não é tão importante como o troféu do campeonato. Mas diz-me,
19: it was a special night for,
15: foi uma
19: noite
15: especial
19: para
15: ti e para os teus colegas.
19: What is the secret?
15: Qual é o segredo?
19: I think it's been a tough season.
15: Acho que foi uma época difícil. Muitas coisas, muitas emoções.
19: The season we got it. I think that
15: mas conseguimos esta época.
19: Was, unique, special,
15: aquilo que experienciámos há minutos foi muito especial, inigualável.
19: All the season. Yeah,
15: acho que sim,
19: part of the game.
15: Acho
19: I think,
15: que faz parte do jogo. Fomos os líderes em campo.
19: And I think that was our strength.
15: E acho que essa foi a nossa força. E agora Samu aqui a invadir a entrevista de Bednarek.
19: All fighting for a team. We were all
15: foi bem lutado pela equipa. E no final do dia conseguimos, por isso estou feliz.
19: Se
15: pode confirmar que foi Jorge Costa que trouxe esta motivação extra. Acho que sim. Ele era, foi a primeira pessoa que falou comigo. É muito especial para mim de devolver isto à equipa, devolver isto aos esportistas. Estou muito feliz. Aqui é também um funcionário do Clube do Porto a dizer que estamos perante o rei da Polónia, traduzindo o King da Polónia.
18: King da Polónia, Bednarek, ia ser ali abraçado também por um dos funcionários do Futebol Clube do Porto. Nós daqui a pouco vamos prosseguir com a análise com o Augusto Inácio e vamos também continuar a falar daquilo que aconteceu neste jogo e neste campeonato. Vamos contar com reportagem, como eu dizia, fora do Estádio do Dragão, onde estão milhares de pessoas, também dentro do estádio, onde a festa continua e promete continuar, e também em Lisboa, onde está o Diogo Varela, na Casa do Futebol Clube do Porto, em Lisboa, na zona do Saldanha. E Diogo Varela, a festa está a ser rija, há promessas de ida ao Marquês, e há muitos objetos que vão compondo essa festa na Casa do Futebol Clube do Porto.
6: Exatamente, Miguel, vamos até por partes e começando por essa questão do Marquês, porque rapidamente e logo após esse apito final no Dragão, aqui na Casa de Lisboa do Futebol Clube do Porto, na Avenida da República, já tudo passou. quer para a varanda, quer lá para baixo, para a Avenida da República, e a indicação, efetivamente, Miguel, é que a festa se vá prolongar para o Marquês de Pombal. Vou aqui tentar conversar com o adepto da equipa azul e branca.
17: Sim, sim.
6: Qual é que é o plano que tem em relação ao Marquês? Vai acontecer, não vai?
17: É até, Diogo, até amanhã, desculpa, de manhã, saímos daqui.
18: Desculpa
17: agora,
18: interromper-te, Diogo, Marquês, vamos ouvir desde já Farioli, já voltamos aí para continuar essa conversa. Agora Farioli.
20: Sim, muitas emoções. Acho que ainda temos que perceber o que está a acontecer. Ficámos no jogo até ao último minuto e foi como o jogo foi. Acho que o Jorge nos ajudou com algumas defesas. Aqui a referência é Jorge Costa. Estou muito feliz por toda a gente. Disse muitas vezes por este grupo, por essas pessoas que trabalham neste clube, pelo presidente e pelo Jorge e por toda a gente. Eles merecem. Depois de alguns anos sem o título.
21: Se era assim que imaginava a festa de campeão.
20: E nem pensei muito nisso. Não estava a planear nada. Estava a tentar trazer toda a energia e para onde a energia tinha de ir e para onde queríamos ir. Por isso vamos ter tempo para deixar correr estas emoções.
21: Se calhar correu mais em Braga e aqui contra o Famalicão do que hoje.
20: Sim. Durante a época tivemos momentos muito, muito diferentes. Hoje era importante passar esta linha. E estamos muito contentes por isto e contentes por celebrar finalmente à frente dos nossos fãs. Acho que as coisas não podiam ter corrido melhor.
21: Qual é a parte do mérito do Farioli?
20: Aceitar a proposta do presidente André Villas-Boas no início da época. Acho que essa foi a única coisa que eu fiz mesmo muito bem.
21: A partir de hoje, fica liberto do trauma da temporada passada?
20: Não, sorry.
21: Fica liberto do trauma da temporada passada, se há um novo Farioli a partir daqui?
20: Nothing has changed.
21: Nada mudou.
20: Já disse isso ontem, sou a mesma pessoa.
21: Nada, é futebol.
20: E hoje vamos celebrar, esta noite vamos celebrar.
21: Falta falar-nos de Jorge Costa, vitória. Que imagens é que já lhe passaram pela cabeça?
20: No, it's this one.
21: Esta.
20: There you see. I think what
21: aquilo
20: is
21: como viram,
20: what has been
21: aquilo que foi
20: strength all this season,
21: a nossa força toda esta época. Uma das últimas coisas que o Jorge nos disse:
20: we have a team again, and I think this
21: temos uma equipa outra vez.
20: Really fight to keep,
21: e acho que isso
20: of
21: lutámos muito para manter bem essas últimas palavras do Jorge.
20: Season,
21: e foi
20: um bom início de época. Was in our possibility.
21: E acho que
20: from there,
21: fizemos tudo o que estava dentro das nossas possibilidades.
20: Many,
21: e acho que ele ajudou muito. E mesmo aqui, estas duas últimas defesas, mesmo em cima da linha, são uma espécie de ADN do Jorge Costa. E o ADN do Jorge esteve connosco várias vezes ao longo desta época. Infelizmente, ele não está connosco fisicamente, mas está connosco na nossa mente e na nossa alma. São as declarações de Francesco Farioli.
18: Francesco Farioli, para já, ainda sem banho de champanhe. Vamos ver se acontece mais à frente, talvez na conferência de imprensa. E aqui a destacar essa frase: voltámos a ter uma equipa, frase dita por Jorge Costa ainda durante a pré-temporada do Futebol Clube do Porto. Volto rapidamente ao Diogo Varela. Diogo, descreve-nos como está a ser a festa em Lisboa dos adeptos do Futebol Clube do Porto, na capital portuguesa.
6: Olha, Miguel, está uma festa imensa. Já pararam a Avenida da República. Para quem não conhece, é a avenida que vai ligando esta zona do Saldanha até lá abaixo ao Marquês de Pombal, como quem vem também da zona do Campo Grande. Eu há pouco conversava aqui com um adepto da equipa azul e branca que me explicava qual é que é o plano, juntamente com a polícia, para a festa já a seguir.
17: Agora, quando estivermos todos juntos, vamos arrancar direto ao Marquês e a festa vai ser até amanhã de manhã.
6: A polícia vai controlar tudo isto?
17: A polícia vai sempre connosco, sim. Por isso é que estamos a aguardar que cheguem todos os adeptos do Porto e depois a polícia organiza-nos e vamos sempre com eles até lá.
6: Aqui, em relação a si, mais em concreto, até que horas planeia fazer a festa e de que forma já agora?
17: Olha, o meu filho joga de manhã, por isso eu não posso dizer até muito tarde, mas uma, duas da manhã eu pretendo ficar aqui.
6: Muito bem, obrigado, Miguel. Aqui palavras de um adepto azul e branco, naturalmente contente, mas aquilo que te posso dizer é que há boas centenas de adeptos, cerca de duas centenas, 200 adeptos azuis e brancos na Avenida da República neste momento, naquela zona da estrada. Já cortaram a avenida e depois, como acabámos de escutar, vão rumar em direção ao Marquês de Pombal. Portanto, essa zona da rotunda aqui em Lisboa também será pintada de azul e branco.
18: Vamos para o Estádio do Dragão, onde Vítor Tomé, estás muito perto dos jogadores neste momento.
8: Estive muito perto, porque já passaram todos para uma zona onde não estão por aí. Ainda tem o Pablo Rosário. Pablo Rosário, ele vai cumprimentando. Neste momento não nos passa muita bola. Ele jogou muita bola lá dentro, mas não nos passa bola nenhuma. E vamos chegar aqui a uma zona onde vamos ser barrados. É, vamos ver. Aí temos o Vasco. O Vasco que esteve emprestado pelo Moreira.
18: Estamos com pouca qualidade nesta ligação. Noite. Mas vamos tentar, Vítor.
8: Olha, o Vasco agora neste momento a ser naturalmente puxado para dentro do relvado por um segurança, mas foi uma volta olímpica. Eu fiz questão de acompanhar toda a comitiva do Futebol Clube do Porto, desde uma bancada até à outra, e os jogadores cumprimentaram muitos adeptos, muitos deles acredito que não vão levar as mãos tão cedo, porque certamente tocaram em muito dos seus fãs. Mas eu tenho aqui um senhor que tem uma bandeira que diz Gabri Veiga, boa noite. Gabri Veiga porquê?
0: Gosto dele, é um bom jogador e foi mais um para ajudar ao título.
8: Ele passou por aqui, teve a oportunidade de o cumprimentar, não?
0: Sim, sim, sim.
8: Então já não lava as mãos tão cedo.
0: Bom, paciência, fica para a próxima.
8: O que é que achou deste 31?
0: Foi magnífico. Contra tudo e contra todos, lá conseguimos tudo.
8: Diga-me uma coisa, o maior obreiro deste título, na sua opinião?
0: A equipa toda, Vilas Boas, sem dúvida.
8: André Vilas Boas veio fazer a diferença para o Porto?
0: A diferença, aquilo que faltávamos há algum tempo. Não tirando mérito ao nosso presidente Pinto da Costa, ele foi também um grande exemplo para nós agora. Agora temos o Vilas Boas, é ele que temos apostado.
8: E pediu a camisola ao Gabri ou não?
0: Não me deu.
8: Ainda tem mais jogos, ainda não acabou. Ainda há festa também no Aliados, não é para hoje, mas para o último jogo.
0: Fica para a próxima.
8: Muito obrigado. A festa vai-se fazendo então de azul e branco. Os jogadores vinham fazendo então essa volta olímpica. E o curioso, um dos mais animados era Samu. Se está lesionado.
18: Ui, não candidato pareceu. A rei da festa, não é?
8: Completamente.
18: Vamos ver como corre. Vítor, também perdemos a ligação. Já voltamos aí. Já voltamos também ao Ricardo Loureiro. E daqui a pouco vamos estar também do lado de fora do Estádio do Dragão. São milhares de pessoas a fazer a festa. Já houve fogo de artifício. Mas vamos ouvir alguém que sabe e que está connosco, que sabe o que é ser campeão pelo Futebol Clube do Porto. Augusto Inácio, como é que é a festa no Futebol Clube do Porto?
4: Sabes, há outros tempos festejava-se de outra maneira. Hoje é diferente porque este campeonato tem um sabor especial para os portistas. Porque depois da morte de Jorge Nuno Pinto da Costa, houve uma mudança clara daquilo que era a organização do Futebol Clube do Porto. Entrou André Vilas Boas, que teve muitas dificuldades, inclusivamente de fazer um plantel à medida das ambições dos esportistas, e as coisas não correram nada bem o ano passado, e este ano tentou, através, penso eu, do maior orçamento sempre do Futebol Clube do Porto até hoje, de conseguir arranjar um treinador muito competente e realmente muito, muito sabedor daquilo que queria, um conjunto de jogadores que praticamente acertou quase em todos, no mercado de janeiro também acertou em todos. Houve, entretanto, a morte de Jorge Costa, que já lá vou. Diria que este campeonato tem um sabor muito especial para os portistas e, diga-se desde já, muito justo por tudo aquilo que o Porto fez esta temporada. A noite, e há uma criança ainda para as pessoas do Porto, para os adeptos, para os jogadores, vai ser noite aberta, como se costuma dizer, e bar aberto também, porque estes são os momentos
18: essa parte, claro, faz parte da festa também, não é?
4: Faz parte, porque os jogadores, reparem numa coisa, os jogadores, imagina tu, ora, vocês têm que ir para casa, ok, eles vão para casa, mas não vão dormir, porque
18: claro.
4: isto é uma coisa que enche de orgulho o profissional, o atleta, um objetivo que foi conseguido, que isto estende-se às famílias, estende-se a todas as pessoas, e claramente que esta é uma noite que não vai ser esquecida, mas que ainda tem que ser vivida. Já viveram dentro do campo o resultado, que era aquilo que interessava, ganharam, são campeões, agora vão viver a festa de tudo aquilo que foi um ano inteiro, ou uma época inteira, à espera deste momento, e está a acontecer agora, eles que aproveitem agora, porque o Porto praticamente já fechou a época, faltam dois jogos, é verdade, mas já não tem mais nenhum título para disputar.
18: Mas, Augusto, então deixa-me perguntar, quando foi na tua altura, nas tuas festas de campeão, o que é que faziam na altura? Tens alguma história boa que nos possas contar de festas de título?
4: É, a história é, praticamente, eu festejava sempre assim, quer dizer, juntávamos dois ou três jogadores, colegas, as esposas também, e íamos festejar às vezes para restaurantes que estavam abertos à nossa espera, porque a gente já calculava mais ou menos.
18: Marcavam antes, não havia cá...
4: antes. Mas vou-te dizer que eu não queria olhar para o relógio, porque não me precisava nada olhar, sim, para o relógio. Aquilo era até dar sono. E quando é sono, pois é que a gente íamos para casa. Mas acima de tudo era dentro disto, entre alguns amigos, alguns colegas, as esposas também, as famílias. E era assim que a gente festejava, porque não podíamos festejar com todos ao mesmo tempo, porque cada um tinha o seu, a sua organização, tinha a sua, claro, maneira de viver. E muitos deles iam para as discotecas, que eu sei, iam para as... eu também ia, também cheguei, ia, não é? Depois de jantar, também ia para a discoteca, abanava o capacete, como se costuma dizer, não é? Abanava o capacete. Ai, aquilo era champanhe até dizer chega. E não sei se alguma vez eu chegava a ter os passos direitos, mas isso já não me lembro bem.
18: E depois é voltar ao trabalho, não é? É dia de festa, mas
4: não,
18: depois...
4: Não, pois há ali dois dias. É. Há ali dois dias que normalmente se dá. Hoje é sábado, estou convicto que domingo e segundo é folga para, sim, os jogadores do Porto. Há ali sempre aqueles sábado, dois dias. Pois o primeiro dia da semana é para retirar aquilo que tu bebeste em excesso,

0: o outro dia depois a seguir ao treino, então entras no ritmo normal.
1: Vamos ver como corre também esses dois jogos que faltam para o Futebol Clube do Porto, mas já é campeão, tem um jogo com o ABS no próximo sábado e depois o jogo da festa, da consagração, já com o título nas mãos dos jogadores, o Futebol Clube do Porto Santa Clara, que será no fim de semana de 16 de maio, ainda não está certo em que data será, da próxima jornada também não, mas está a ser apontado para sábado, dia 9 de maio. Temos jogadores a falar, Porto Canal, essencialmente, agora com acesso aos jogadores. William Gomes e Pepe, óculos de sol, vamos ouvir o que dizem os dois jogadores.
2: Muito mérito da gente. A gente sabe que a gente passou na última época e nessa época também, mas a gente foi muito resiliente e conseguiu conquistar o título.
3: O Pepe era um dos únicos ou poucos do Futebol Clube Porto que já tinha sido campeão. A moda mantém-se com os óculos.
4: Sem dúvida, né? Trouxe mais um elemento agora, o Eva e o Galeno foram embora. E agora tem o William, o Moro também está com o dele ali. A gente fica muito feliz por esse título. Como o William disse, é um título muito merecido por tudo aquilo que a gente fez durante a época. E também, principalmente, agradecer também aos nossos adeptos por todo o apoio. A gente sabia que ia ser muito difícil e eles em todos os momentos estiveram ao nosso lado. E agora é aproveitar o lado deles.
3: Homenagem incrível também ao Jorge Costa, que fez parte do vosso crescimento ao longo da época. Como é que foi para vocês também viver este momento?
4: Olha, é um sentimento inexplicável. O Jorge é um cara que, desde o início, sempre acreditou, sempre botou muita fé em todos nós. Mesmo na época passada, onde foi muito difícil para nós, ele nunca deixou de acreditar em nenhum de nós. Sempre nos incentivou, sempre nos ajudou, procurou orientar a gente para que a gente pudesse fazer de tudo melhor. E, sem dúvida, ele sempre foi um capitão para a gente aqui. E esse título é muito merecido para ele, a gente dedica para ele e para toda a família também.
3: A vitória para todos vocês, para os adeptos, mas também para o Jorge.
2: Claro, eu acho que esse título passa muito pelo Jorge Costa. É igual o Pepe falou, ele foi um dos primeiros a acreditar na gente. Eu acho que isso foi a chave para esse ano. Fisicamente, a gente sabe que ele não está mais aqui, mas eu tenho certeza que ele está muito orgulhoso de todos nós.
3: Olhando agora para esta noite, quem é que vai ser o mais maluco do plantel? Alguém que ainda não celebrou, que está habituado a celebrar, como é que vai ser?
4: Olha, vou dizer que pode ser o William. É o primeiro título do nosso garoto, ele vai comemorar bastante, ele merece por tudo aquilo que ele fez. E eu tenho certeza que ele vai ser um dos que mais vai festejar aqui hoje.
3: É verdade?
2: Eu tenho certeza que vai ser o Pepe, já está acostumado, já sabe como comemora, então com certeza vai ser ele. Vamos comemorar agora.
3: Muito obrigado a vocês, boa
1: William
3: festa.
1: William Gomes e Pepe, já com óculos de sol, com as lentes azuis. Tradição também, quando o Futebol Clube do Porto conquista títulos, vai-se fazendo a festa. Mas, Ricardo Loureiro, ajuda-me. Pelas imagens que vamos vendo, o estádio começa a ficar despido. As pessoas já estão a ir para a festa lá fora. Lá fora há aditivos que não há dentro do estádio, não é?
5: É uma multidão que vai agora para o exterior do estádio e pelos corredores de acesso ao Estádio do Dragão. Dá para ver, de facto, uma multidão que já se encaminha, creio eu, para a zona da porta principal da Casa do Futebol Clube do Porto, onde deverá decorrer esta festa de celebrar este campeonato, para celebrar este 31º campeonato. Aqui há alguns apontamentos interessantes. Desde logo, uma invasão de uma jovem que corria bastante, ao ponto de deixar para trás dois agentes de segurança.
1: Mas captações já valeram captações para o Futebol Clube do Porto?
5: Imagino que sim, na secção de atletismo teria lugar, de certeza. Ela deixou para trás dois agentes de segurança e conseguiu um abraço, creio eu, a William Gomes. Creio que é, Luís,
6: sim.
5: Quem está ali com o cabelo branco, não é?
6: Sim, sim, é o William Gomes. Mas a menina corria que os seguranças não tinham ritmo para ela.
1: Luís, depois que o relatório de scout, hein?
6: Eu fiquei impressionado, aquela muito rápida, e depois chegou o William e, claro, depois os seguranças chegaram lá perto, mas depois os jogadores disseram para ela, teve ali um bocadinho, não sei se o William lhe deu alguma, pelo menos pareceu-me que lhe deu qualquer coisa, e vai feliz para casa, certamente.
5: O momento agora do relvado é dos jogadores, claro que sim, mas também das famílias, esposas e filhos que já estão também no interior do relvado. E à medida que vamos caminhando no tempo, as bancadas vão ficando cada vez mais despidas. Eu creio que os próprios adeptos estão a ser convidados a ir para o exterior do estádio. E até mesmo aqui na tribuna de imprensa também já fomos convidados a descer para a parte inferior do estádio.
1: Sim. Oh, Ricardo, então vamos fazer nós também o mesmo aqui na nossa emissão. E vamos até à Maria Rego, que já está nessa multidão fora do Estádio do Dragão. Tanta gente que começa a ser difícil conseguir rede para trabalhar. E por isso, já por telefone, Maria Rego, descreve-nos o ambiente de festa.
7: Posso dizer-te, Miguel, que já se ouviu todo o tipo de cânticos aqui nas imediações do Estádio do Dragão, desde o típico "e o campeão voltou" até cânticos direcionados a 20 de agosto. Se eu há pouco vos dizia que se vivia um ambiente de euforia, agora fico sem palavras para expressar, é uma festa imensa. Neste momento estou aqui.

0: próximo da ponte, em frente ao estádio, é possível ver milhares e milhares de adeptos, todos com um ponto de encontro claro, o Coreto, onde se espera que a festa continue. A polícia já montou aqui a rampa, que se espera agora que os jogadores deverão subir, mas dar nota desta imagem viva de um mar de gente a sair do estádio, cheio de cascóis e bandeiras. Aqui pelo meio dos adeptos já houve um bocadinho de tudo, até foguetes já se lançaram no meio das pessoas, tal como petardos, mas fica então essa imagem viva de um mar de cascóis azuis e brancos e um mar de gente toda muito eufórica com esta conquista do campeonato nacional.
1: No Estádio do Dragão, como o Augusto Inácio há pouco dizia, que iria acontecer momento entre jogadores e familiares, já se vêem várias crianças no relvado também, Farioli com, calculo que seja o filho, uma criança ali ao colo dele também, vemos recebendo essas imagens e vamos também, pelo que consigo perceber, Martim Fernandes a falar a Porto Canal. Vamos escutar o jovem jogador do Futebol Clube do Porto, tem um cascol na cabeça a fazer de fita, está com a camisola de jogo e com o microfone do Porto Canal na mão. Vamos ouvir, Martim.
2: Primeiro nacional.
3: É o primeiro time da Liga aqui em Portugal.
1: Bem, ele não está a encaminhar o microfone para o sítio certo. Vamos ver se conseguimos ouvir.
2: Eu segurto o microfone para poderes falar à vontade.
3: Pá, é o primeiro. Agora, quer que seja o primeiro de muitos, continuar aqui a alegrar este povo e alegrar-me a mim também, que eu sou polícia desta chance. E continuar por mais, não é? Continuar por mais, trabalhar.
2: Um título muito merecido por aquilo que fizeram desde o primeiro dia de trabalho. Não houve dúvidas nenhumas durante todo este ano de trabalho. Mereciam trabalhar para isto e mereciam também conquistar este título.
3: Claro que merecemos ter ganho este troféu da maneira que foi. Acho que foi um ano muito complicado por tudo o que passou no clube e fora do clube. E acho que os que falavam lá de fora, às vezes que íamos deslizar, acho que foi uma maneira de mostrar o nosso futebol e mostrar que conseguimos passar por tudo.
2: Vocês não estavam à espera daquele momento, não sabiam o que poderia acontecer, até porque só poderia acontecer com a conquista de título. A homenagem a Jorge Costa é algo que vocês sentem bastante, não é? Como é óbvio.
3: Claro que sentimos. Jorge Costa, já do ano passado, eu acho que é uma figura aqui no Porto que nos diz muito e passou-nos. Desde o momento em que chegou ao Porto, foi um homem que nos passou a mística do Porto e passou o que é ser Porto. E acho que é um grande momento e acho que foi merecido. Completamente.
2: Martim, não sei, agora não tens tempo para pensar muito, mas momento da época, para ti, qual é que achas que foi o momento mais importante para ti e para o grupo de trabalho?
3: O momento da época? Sem ser este aqui?
2: Sem ser este aqui, claro. Este também pode ser.
4: Foi o gol dele.
3: Eu acho que foi um... Para mim, o momento da época foi o gol contra o Famalicão, mas depois o que se passou, depois esquece. Mas o gol contra o Famalicão, o 2-1, para mim, acho que foi o que me deixou mais alegre.
2: Muito bem. Martim, muito obrigado. Agora, a festa, noite dentro, não é?
3: Começou a festa, não é? Começou a festa.
2: Bem, Martim Fernandes, um dos campeões nacionais.
1: Martim Fernandes a dizer, exatamente, o Augusto Inácio nos contava. Augusto, o Martim parece estar preparadíssimo para a festa, não é?
5: Eles estão todos preparados, até porque já tinham os pontos de avanço. Sabendo que hoje ganhassem, eram campeões, eles pré-prepararam já e organizaram de certeza absoluta. Vão se juntar aí, não sei se o grupo todo, não sei se vai ser assim ou não, mas vai haver uma altura, não sei se vai ser hoje ou não, em que eles vão juntar todos, depois vão ter um almoço ou um jantar entre todos, os jogadores, staff, de certeza absoluta que vai haver esse jantar, mas hoje depois é aquilo que cada um depois organizou, juntamente com amigos, colegas, famílias, e é aquilo que eu disse ainda há pouco. Talvez hoje não todos juntos, não. Mas certeza que vão festejar cada um à sua maneira. Agora, discotecas abertas, de certeza absoluta, ninguém vai fechar.
6: Hoje uma noite no Porto que tem
5: e quem não gostar de discoteca é obrigado a ir. Tem que ir.
1: Chuva, hoje vai ser festa rija.
5: Normal.
1: Estamos, Ricardo Loureiro, nesse ambiente em que os jogadores continuam no relvado, alguns a falar à imprensa, outros com a família, e o estádio cada vez mais despido, apesar da festa continuar.
7: Os últimos resistentes ainda se mantêm nas bancadas, mas estão muito poucos e na sua esmagadora maioria são adeptos que estão colocados nas primeiras cadeiras do estádio, que têm um maior acesso ao relevado, têm a maior proximidade aos jogadores, que se mantêm no relevado juntamente com amigos e família, que naturalmente elementos, família e amigos, estiveram a assistir esta partida nos camarotes do estádio. Entretanto, foi também dada essa autorização para que pudessem estar junto dos jogadores neste momento da separação. Os jogadores que se mantêm no relevado, creio que alguns vão entrando e saindo do balneário, talvez até porque vão buscar até bandeiras e até mesmo algumas bebidas. Já vimos muito espumante no relevado, vimos também muitos abraços, são muitas as bandeiras e é um relevado que, acima de tudo, nesta altura está a ser ocupado por parte da estrutura do Futebol Clube do Porto, mas também com amigos e família. Para além disso, também as habituais entrevistas que vão sendo dadas e as fotografias que os jogadores vão guardando para os seus álbuns pessoais e que vão conseguir também tirar aqui para eternizar este momento. A chuva parou ligeiramente, há pouco tínhamos alguma chuva a cair com pouca intensidade, creio que agora já não chove, mas cá dentro eu creio que serão os últimos momentos antes dos jogadores irem para uma outra parte do estádio para estarem em conjunto também com os adeptos, que imagino que esta hora já sejam muitos em torno do Estádio do Dragão, principalmente junto à porta principal.
1: E, Ricardo, temos agora a oportunidade de ouvir, já na Sport TV neste caso, Diogo Costa é uma das figuras mais importantes desta equipa. Vamos ouvir capitão e um dos principais responsáveis por esta conquista, Diogo Costa.
8: Mas agora que o título está conquistado, 4 anos depois, o que é que se sente?
9: Tanta emoção. Eu admito, já antes do jogo tinha muitas recordações desta época, aquelas memórias que nos passam na cabeça de todas as dificuldades que nós passámos esta época, tal como eu disse, do que nós sofremos também. Mas é como eu te disse, é um orgulho enorme nesta equipa, muito orgulho no staff técnico que apanhámos e que estamos agradecidos por toda a aprendizagem que nos incutiram e as ideias, e fizemos o mais importante todos juntos, que foi elevar o Porto outra vez, levar o Porto ao devido lugar.
8: Diogo, ouvimos muitas vezes falar de fazer das fraquezas forças, de pegar nos momentos difíceis e criar daí força, mas isso não é fácil, e vemos muitos grupos, muitas equipas, por muita força que queiram ter, as coisas começam a não correr tão bem. O Liverpool esta época, por exemplo, o primeiro momento negativo que surge, a equipa quebra. Como é que vocês conseguiram manter sempre essa força com tantas contrariedades? A de Jorge Costa logo a abrir, mas depois muitos jogadores do plantel, o Borja, o Tiago Silva, passaram por perdas familiares gigantes que todo o grupo certamente terá sentido. Como é que conseguiram ter de facto essa força que vos traz até aqui esta noite?
9: Eu acho que primeiramente a nossa união. Acho que é um grupo muito, muito unido, um grupo jovem, mas também temos os nossos carcaças também. Acho que foi uma mistura muito, muito positiva, no qual houve sempre muito respeito, e essa união deu-nos a força para enfrentar as dificuldades, e tal como diz, das nossas fraquezas fazemos a nossa fortaleza, mas acima de tudo é o trabalho de todos os dias, a dedicação, a exigência. Acho que foi isso a nossa melhor arma. Acho que o nosso estilo de jogo representa isso mesmo, a união e trabalho.
8: Prossiga.
10: O Diogo já fez o rescaldo
8: antes
10: de começar. Agora
1: uma pergunta de Hélder Postiga, que está nesta emissão também.
10: Que te vai na cabeça.
1: Também passou para o Futebol Clube, tal como Costinha, que há pouco falava.
10: No teu estádio, com um ambiente outra vez fantástico.
8: E com essa abraçadeira no braço.
10: E com a abraçadeira no braço, era isso que eu te ia dizer. Sei que és um miúdo que cresceste, tal como eu, aqui neste clube. Sabe que este clube alimenta-se de vitórias, mas todas as vitórias têm sabor diferente. O que é que te vai na cabeça? O que é que te apetece dizer, principalmente para as pessoas que nos ouvem lá em casa, os portistas que nos ouvem lá em casa?
9: Acima de tudo, primeiramente agradecer a todos os funcionários do clube, que muitas vezes passam despercebidos na preparação do que é, preciso dar as necessidades aos jogadores. Em segundo lugar, agradecer muito à direção, ao nosso presidente, pelo todo o apoio que nos deram. E sei que nos vão continuar a dar. Há tanta coisa para dizer, há tanta coisa para lembrar. O nosso Jorge, o nosso presidente, eu pessoalmente, o Diogo Jota e o seu irmão André, há tanta coisa, há uma mistura de tristeza e felicidade ao mesmo tempo, do qual eu já, tal como eu te disse, já acordei praticamente muito emocionado hoje, porque realmente, não sei, sente-se, é quase como se soubesse que algo bom ia acontecer, porque o merecemos, e acho que fizemos tudo para isso, mas acima de tudo, muito orgulho, mais uma vez agradecer aos nossos adeptos pelo todo o apoio, todo o campeonato, e realmente somos diferentes. Eu acho que, eu sei que agora aí já me começa a gabar do nosso povo, mas somos um povo diferente, do qual é verdade que somos uns ganhosos, mas também somos muito, muito unidos ao mesmo tempo, muito, muito simpáticos, recebemos todos bem, toda a gente, e acho que é esse o melhor orgulho que eu tenho de ser portista e também de ser jogador deste clube.
11: Costinha, queres perguntar alguma coisa ao Diogo?
1: Costa, ainda mais uma pergunta agora de Costinha. Vamos ouvir esta última pergunta e depois vamos ter alguns convidados nesta emissão. Já lá vamos.
12: Quem sabe, bem, se começa a chorar aqui, vai para o jogo, começa o jogo, não leva a energia correta e, portanto, não era o momento ideal para pôr o Diogo nesse lugar. Até porque o Diogo é um líder silencioso, é um líder, é calmo, consegue passar a sua ideia. Eu não me lembro de uma única flash que fez onde não fosse assertivo nas palavras que dizia. E até nas palavras que às vezes tinha que ser um pouco mais duro com os jogadores. E por isso é que a minha pergunta tem a ver com o momento em que o Porto, até à data, perde um jogo com o Casa Pia, e nesse momento o teu pensamento foi: nós podemos desabar aqui se não formos fortes, ou poderemos encontrar desta derrota? Sempre fomos líderes durante o campeonato inteiro e temos agora um deslize, e se calhar estão-nos a querer pressionar de uma forma diferente. Será que nós vamos ter que dar uma resposta diferente, como deram, ou se calhar vamos cair um pouco? Porque também disseste que aqui no início que para alguns jogadores tinham que aprender a perceber o que era a mística do Porto.
9: Sim, eu acho que vai muito buscar aquilo que estivemos a falar, as nossas fraquezas, as nossas quebras. Nós sempre tivemos esse lado, essa nossa fortaleza, vindo do sofrimento. Aliás, eu sempre passei a mensagem aos meus jogadores que este clube nunca ganhou nada sem sofrer. É preciso sofrer muito pelo colega que está ao nosso lado, e foi exatamente isso que nós fizemos. Continuamos a trabalhar, acreditámos sempre nas nossas ideias, juntamente com o Mister. Da minha parte, sempre apoiei os meus jogadores, sempre meti a minha equipa à minha frente, e era essa a mensagem que eu queria passar a todos, que também cada um de nós pusesse o nosso colega à frente. Porque ok que ter jogadores com muita qualidade, ok, decide jogos, mas campeonatos não decidem. Acho que é esta nossa união, essa nossa competência de dia-a-dia, de trabalhar sempre no máximo, foi a nossa fortaleza, e tal como disse, sofremos, mas unidos conseguimos manter a nossa confiança em silêncio. Foi isso que também pedi aos meus jogadores, não só aos jogadores, mas tudo o que rodeia o nosso Porto. Também pedi aos nossos adeptos para continuar a acreditar em nós, e foi isso, acho que foi dia-a-dia, dar o nosso melhor, sempre dá muita importância ao trabalho no dia-a-dia, e acho que, e lá está, mais uma vez a união, que foi fantástico.
1: Diogo Costa, Diogo, só falar antes de... Sport TV, o essencial, estas declarações de Diogo Costa. Vamos agora receber alguns convidados, vai ser assim ao longo desta noite, madrugada, e connosco ao telefone já temos José Conceiro. Sabe o que é treinar o Futebol Clube do Porto, sabe o que é treinar também o Futebol Clube da Alverca, foi até dirigente do Futebol Clube da Alverca, José Conceiro, bem-vindo à nossa emissão na Rádio Observador. Justo campeão este Futebol Clube do Porto?
13: Olá, boa noite. Claro que sim. Uma equipa que tem a prestação que o Futebol Clube do Porto teve durante a época, e começou muito bem o campeonato, obviamente que sim. É um justo vencedor. E sabem perfeitamente que os campeonatos são assim, acaba o campeonato, para o ano vai começar um novo campeonato, e é uma nova realidade. Aliás, estas são as alturas mesmo de comemorar, o Porto tem que comemorar, e os outros têm que ter pensamento positivo, porque é mesmo assim. O Sporting, no ano em que foi campeão, no ano seguinte ficou em quarto, e portanto este ano o Liverpool, portanto, teve os problemas que teve, infelizmente, o Jota, etc. Quantas coisas acontecem, isto é desporto, é um jogo. Agora, o Porto conseguiu ser estável e nos momentos, no momento mais instável, conseguiu ser forte. Conseguiu ser forte, conseguiu ser unido e, portanto, na minha opinião, sim, o Futebol Clube Porto é um justo vencedor.
14: E quem, há alguém que se possa identificar como chave desta conquista?
13: Sabe que, evidentemente, que o mais importante no futebol são os jogadores. Isto não há hipótese. Se sem jogadores de qualidade, não há equipas de qualidade, e sem jogadores que tenham um espírito de equipa forte e que sejam solidários uns com os outros, não há possibilidades. Depois, tem que haver um treinador que tenha essa capacidade e que tenha essa capacidade de os unir, tenha essa capacidade de, em termos de estratégicos, em termos táticos, conseguir perceber os jogos, conseguir potenciar os recursos que tem à sua disposição. E, portanto, eu acho que o Farioli fez isso muito bem. O Porto depois reforçou-se com as necessidades que tinha, porque é evidente que necessitava de alguém para a frente, obviamente, com as duas lesões que teve, do Samu e do De Jong. Portanto, conseguiu o Pietro II mais um ala de excelente nível e, portanto, eu acho que o Porto, no total, esteve bem. E, portanto, evidente que quando se ganha, o mérito é de todos. Quando se perde, normalmente são os treinadores que têm que assumir essa responsabilidade. Mas aqui acho que há mérito, muito mérito do treinador, mas acima de tudo só com os jogadores de qualidade, porque nos anos anteriores não se conseguiu potenciar isso. E, portanto, não gostava de salientar ninguém em particular, porque o futebol ganha-se como equipa, ganha-se com espírito de equipa, com sofrimento, com a capacidade de perceber e de reagir aos momentos de adversidade. E eu acho que eles reagiram muito bem ao momento da adversidade que tiveram, e depois, estrategicamente, foi muito claro. O objetivo do Porto era ser campeão, não era a Liga Europa, não era mais nenhuma competição. A competição que o Porto queria ganhar e que apostou claramente foi o campeonato. E, portanto, mesmo na rotação que teve que fazer dos jogadores, na forma como geriu a equipa, geriu sempre a equipa a pensar no campeonato. Houve um jogo que não correu muito bem, quer dizer, há momentos de felicidade, evidentemente, nos Açores houve um momento de felicidade, mas o jogo que não correu tão bem talvez foi o jogo do Casa Pia. Sim. É a única derrota que o Porto tem, portanto, é um justo vencedor. O Benfica não tem derrotas, mas tem muitos empates. O Sporting tem derrotas em jogos com os adversários diretos e, portanto, isso são jogos de 6 pontos. E o Porto esses jogos não facilitou.
14: José Conceiro, só para terminar, devido à sua experiência também, vários anos no Futebol Clube do Alverca, rapidamente, balança esta temporada do Clube do Ribatejo.
13: Muito bom. Muito bom. Quer o custódio, quer os jogadores, quer a estrutura, o Presidente, o Miguel Albuquerque, toda a gente, acho que fizeram um trabalho fantástico e mais uma vez vem-se provar que se conseguir formar o grupo. No início eu ouvia logo que ia ser o caos, porque tinham vindo muitos jogadores, contrataram de facto muitos jogadores, não vou aqui precisar, mas 20 e muitos jogadores, não é? Portanto, foi um número muito elevado. Mas lá está, se os jogadores tiverem qualidade, se os jogadores tiverem atitude, tudo se torna mais ou menos complicado. Não diria mais simples, mas menos complicado. E, portanto, nós temos que perceber que o mais importante, claramente, são os jogadores em todas as circunstâncias. E os jogadores, quando conseguem perceber as ideias que o treinador tem, trabalhar em conjunto, conseguir ultrapassar as adversidades deles próprios, porque muitas vezes não jogam, não podem jogar. Sim. Todos, uns ficam. Sim. De fora, e conseguem lutar para os objetivos, que é estar dentro do 11, evidentemente isso ajuda muito a equipa. E o Alverca teve algumas dificuldades no início para as coisas se estabilizarem, mas depois fez um campeonato muito interessante e hoje fez um jogo, pronto, é difícil jogar no Dragão, em qualquer altura é difícil, num dia como o de hoje ainda mais difícil é. Eu lembro-me que há 22 anos fiz o jogo, também perdemos por 1-0, era o treinador do Alverca, também perdemos por 1-0, e portanto é um ambiente que é muito difícil para a equipa adversária.
14: José Conceiro, muito obrigado por esta participação na Rádio Observador. Treinou o Futebol Clube do Porto e também o Futebol Clube do Alverca, que tem uma vasta experiência no mundo do futebol, e temos agora a oportunidade de falar com um Dragão de Ouro. Dom Américo Aguiar. Bem-vindo à Rádio Observador. Como é que vê este Futebol Clube Porto campeão e este dia de festa também na cidade do Porto?
15: Ora, muito boa noite. Primeiro, os parabéns aos campeões, aos novos campeões nacionais, com todo o respeito por todos os outros, como dizia há bocadinho o treinador Conselho, dentro de poucos dias ou semanas começa o novo campeonato e é como voltar à casa da partida no jogo do Monopólio. Por isso, com todo o respeito, parabenizar o Futebol Clube do Porto, a massa associativa, os dirigentes, lembrar aqueles que partiram há poucas semanas, partiu o juiz Matos Fernandes, um dirigente de referência no clube, lembrar obviamente o presidente Pinto Costa, e todos aqueles que anonimamente fazem o Futebol Clube do Porto acontecer. É uma família alargadíssima que vai para além da cidade, vai para além do país, e com o fair play, sim, agradecer a todos os outros, parabenizar todos os outros clubes, mas este ano é a nossa vez, somos campeões.
14: Dom Américo Aguiar, tenho comigo em estúdio alguém que, acredito, já tenha celebrado conquistas deste jogador, Augusto Inácio, jogador, treinador, dirigente, está connosco e gostaria também de conversar um pouco consigo. Augusto, força!
16: Olá, boa noite, parabéns por serem campeões.
15: Boa noite, viva!
16: Olha, diga-me só uma coisa, porque nós festejamos os jogadores, os treinadores, vai tudo para a festa, tudo para as discotecas. Onde é que o meu amigo vai celebrar isto?
15: Meu amigo, eu estou a regressar a Setúbal, porque eu amanhã tenho a celebração da bênção dos finalistas em Almada.
16: Muito.
15: E tenho que estar no local e fresco. Por isso, a festa é feita em Alcatrão.
16: Muito bem. Boa viagem então, corre tudo bem.
15: Muito obrigado.
16: Um abraço.
14: Dom Américo Aguiar, muito obrigado por ter estado connosco nesta emissão especial. Uma boa viagem também de
15: muito
14: regresso a Setúbal. E parabéns pela conquista do título de campeão nacional do Futebol Clube do Porto.
15: Muito obrigado e parabéns acima de tudo aos jogadores, aos atletas, a todos eles. Obrigado.
14: Isso mesmo, muito obrigado. Vamos prosseguir, temos mais um convidado especial, Rui Moreira, ex-autarca do Porto, está connosco agora em direto. Bem-vindo à Rádio Observador, Rui Moreira. Como
17: muito
14: é
17: obrigado.
14: Que vê esta conquista dos azuis e brancos este ano, depois de um período difícil? Consegue o Futebol Clube do Porto voltar a ser campeão?
17: Acho que foi uma vitória merecida, uma vitória justa, sempre difícil. É a primeira vitória de André Vilas Boas, é um Porto diferente, um Porto que construiu este ano, conseguiu fazer uma equipe, que conseguiu, de facto, apesar das dificuldades que teve, principalmente com lesões, conseguiu levar a bom porto esta época, garantindo aquilo que era mais importante, que era o título nacional, que já lhe fugia há alguns anos, e portanto acho que é uma razão para que os associados os adeptos do Futebol Clube Porto confiem nesta nova direção, neste novo rumo que o clube tem vindo a assumir nos últimos anos. Portanto acho que é um Porto contemporâneo, com uma imagem diferente, e acho que apesar de, se calhar, as dificuldades que houve, repito, as lesões foram muito complicadas, mas o Porto soube em janeiro reforçar-se. Isso quer dizer que o treinador também é um treinador competente e acaba por ser, de facto, por conseguir aquilo que era mais importante nesta época, que era revalidar o título, que era recuperar o título nacional, não é revalidar.
14: Sim, mas há alguém que seja o principal responsável no meio de tudo isto?
17: Eu acho que o principal responsável é André Vilas Boas. Eu acho que, para o bem e para o mal, se a época tivesse corrido mal, as pessoas estariam a apontar-lhe o dedo. E, portanto, depois da época passada ter sido uma época particularmente difícil, acho que ele conseguiu refazer totalmente a estrutura da equipe, conseguir buscar um treinador que tinha tido um azar no ano passado, como se sabe, com o Ajax, em que a poucas jornadas do fim ele era o vencedor anunciado e tinha perdido. Conseguiu reformular a equipe toda e acho que correu bastantes riscos, mas acho que valeu a pena, e portanto acho que aqui há sempre o presidente como principal responsável.
14: E já falou, já teve a oportunidade de falar com André Vilas Boas?
17: Sim, eu estive no estádio, uhum. E portanto no fim dei-lhe um abraço. Eu tinha falado com ele há 3 ou 4 dias atrás, falo com ele frequentemente, somos amigos, e portanto tinha-lhe dito que que achava que as coisas estavam bem encaminhadas e que depois das coisas não terem corrido tão bem, quer lá para a Taça de Portugal, quer para a Liga Europa, em que houve um conjunto de circunstâncias e de azares, no caso da Liga Europa, que não correram bem, mas que o principal para ser ganho, e parecia-me que havia, que as coisas estavam bem encaminhadas, e hoje dei-lhe um abraço no fim do jogo, sim. Não,
14: como é que ele estava? Como é que ele estava? Acredito que depois de uma temporada tão longa, de todo este período, há uma descarga natural de conquista do campeonato.
17: Sim, ele estava, pareceu-me muito contente, emocionado. Também havia homenagem ao Jorge Costa. Isto foi um drama que ocorreu durante a época, que no fundo uniu também as pessoas, mas que deixou marcas, e portanto pareceu-me que ele estava, mas estava satisfeito, como é evidente, pareceu-me satisfeito, mas foi como compreendo, um abraço à ocasião. Nós estávamos próximos, eu estava perto dele e fui-lhe dar um abraço antes de ir embora, e com certeza agora nos próximos dias terei possibilidade de falar mais com ele.
14: Uhum.
17: Mas pareceu-me naturalmente muito satisfeito. Isto era, de facto, era o que falou nada para ele, não era?
14: Naturalmente. Queria perceber também consigo a importância de Jorge Costa em todo este período do Futebol Clube do Porto. Morte de Jorge Costa marca este campeonato, e a importância que isto, sim, tem também para os jogadores, para o clube como um todo.
17: Eu acho que é sempre aquele que morre mais ou menos em combate. Ele não morreu a jogar, mas morreu quando estava no fundo a treinar a equipe, e portanto estava a acompanhar a equipe. As pessoas assistiram à morte violenta dele, e acho que isso marcou para o bem e para o mal. Por um lado, foi uma tragédia horrível para quem gostava dele, como era o meu caso, e como era o caso dos esportistas, julgo eu. Ele era um símbolo do clube pela forma abnegada como defendia as suas convicções. Era um duro de coração de ouro, mas quando acontecem estas coisas, ao mesmo tempo surge, muitas vezes nós conseguimos encontrar forças. Eu acho que a equipe encontrou uma inspiração. Eu acho que inspiração é talvez a palavra certa para dar o litro, que era o que o Jorge dava. O Jorge era o homem que dava o litro em campo. E acho que isso marcou a época.
14: Rui Moreira, nós temos em estúdio o Augusto Inácio, está também connosco nesta emissão especial, sim, e nosso comentador residente. E gostaria também de lhe fazer uma pergunta. Augusto, força.
16: Presidente, permita que eu trate assim. Depois desta grande conquista, e parabéns pela conquista do título, acho que para mim também que é justo e merecido este título para o Futebol Clube do Porto. Eu pergunto-lhe, enquanto portista, que eu sei que gosta muito do Futebol Clube do Porto, se na próxima época acha que o Porto tem que ter ali alguns cuidados em relação ao plantel, porque vai-se exigir o bicampeonato ao Porto, vai-se exigir a Liga dos Campeões ao Porto, e se o Porto não precisa de mais profundidade no seu plantel, mais alguma qualidade, principalmente técnica, com o espírito dos guerreiros que teve neste plantel, se não acha que o Porto precisa ter ali alguns retoques para ter um plantel mais forte.
14: Augusto, vamos ter de retomar esta pergunta, porque creio que perdemos aqui a ligação temporariamente a Rui Moreira, o antigo presidente da Câmara Municipal do Porto. A nossa produtora Rita Reveste está a tentar restabelecer esta ligação. Estamos a escutar Rui Moreira, que liderou durante vários anos a autarquia do Porto, e que ainda há pouco aqui descrevia-nos este momento de festa, e identificava André Villas-Boas como o principal responsável deste feito, deste regresso do Futebol Clube do Porto aos títulos, à conquista do campeonato. E continuamos connosco aqui em estúdio com o Augusto Inácio. Vamos ter ao longo desta noite e madrugada reportagem na cidade do Porto, também em Lisboa, e já temos novamente Rui Moreira. Augusto Inácio, falavas sobre o futuro agora no Clube Azul e Branco.
16: Isso, estava eu a dizer parabéns, Presidente.
17: Eu peço desculpa, foi abaixo.
16: Foi abaixo.
17: Está
16: certo. Dar-lhes parabéns pelo Campeonato do Porto, que acho que é justo e merecido também.
17: Eu mereço parabéns enquanto adepto, meu querido.
16: Claro. Mas deixe-me lhe fazer esta pergunta como adepto do Futebol Clube do Porto, que quer sempre o melhor e quer sempre ganhar, como é evidente. Se não acha que no plantel de Futebol Clube do Porto para a próxima época tem que ver ali assim alguma mais qualidade, principalmente técnica, porque o Porto vai lutar para o bicampeonato e vai também querer fazer uma gracinha na Liga dos Campeões.
17: Sim, não tenho dúvida que é preciso fazer ali acertos. O Porto fez fez um conjunto de contratações, mas teve que se adaptar, como ainda se sabe muito melhor do que eu, às lesões que surgiram. Eu acho que a lesão mais grave foi a de Jong. Eu acho que esta equipe estava talhada para jogar para aquele tipo de...
16: E do Samu também,
17: mas mais o de Jong, porque eu acho que a equipe jogava mais com o de Jong, porque o de Jong é um ponta de lança mais móvel, e esta equipe precisa de alguém mais móvel lá à frente. E também julgo que a nível do meio campo vai ser preciso fazer alguma reestruturação, porque a equipe não pode estar a andar às costas do Froholtz. Notou-se que o Froholtz não jogou bem, não pode ser sempre o salva-vidas do Futebol Clube do Porto, e acaba por estar demasiadamente dependente apenas de um jogador ali naquele meio campo, de um criativo. E portanto acho que sim, acho que é preciso o Farioli, com certeza, que já está a pensar em o que é que vai fazer. Vai, certamente que vai haver ajustes, e como o Inácio dizem muito bem, o Porto ano tem um desafio diferente, tem uma Liga de Campeões, está apurado diretamente, e portanto vai ter também os recursos. Por um lado vai ter recursos financeiros para fazer esse investimento, mas por outro lado vai ter uma época mais exigente do ponto de vista internacional do que teve este ano, e a Liga dos Campeões, quer pela importância desportiva, quer também pela importância financeira, justificará seguramente acertos no plantel, e com certeza que eles são necessários.
16: Ok, um abraço para si.
17: Um abraço para ti, Inácio.
14: Rui Moreira, muito obrigado também por ter estado connosco aqui na emissão especial da Rádio Observador.
17: Para todos os ouvintes do Observador, muito obrigado. Boa noite.
14: Obrigado, Rui Moreira. Temos também uma informação de última hora para transmitir nesta emissão. Festejo do Futebol Clube do Porto em São João da Madeira, em que uma viatura ligeira despistou-se e acabou por colher um grupo de pessoas, 7 feridos. Isto são dados avançados à Rádio Observador pelo Comando Distrital de Operações de Socorro do Porto. Esta mesma fonte não detalha a gravidade dos ferimentos. O Jornal de Notícias já escreve também que este grupo de pessoas participava nos festejos do Campeonato do Futebol Clube do Porto. O jornal avança que entre os feridos estão 2 crianças. O acidente aconteceu na rua João de Deus. Estão no local várias viaturas de bombeiros e do INEM. É uma informação que vamos continuar a atualizar ao longo desta noite, desta emissão especial da Rádio Observador, dedicada à conquista do Futebol Clube do Porto, do 31º campeonato. Aguardamos pela conferência de imprensa de Farioli, a conferência de imprensa que habitualmente acaba por ser regada a champanhe quando há título de campeão nacional. Vamos ver se é isso que acontece neste momento. Mas olhando para esta conquista, o Futebol Clube do Porto consegue sagrar-se campeão a 2 jornadas do fim, e Augusto Inácio, nós já falámos de ser um justo vencedor, já falámos aqui de obreiros. Queria perceber para ti, ainda não te fiz essa questão, quem é mesmo o principal obreiro desta conquista? Rui Moreira há pouco falava em Vilas Boas, concordas?
16: Bom, tenho que começar pelo quem é o líder do Porto. Quem é o líder do Porto é o presidente. A partir daí, para o bem e para o mal, é sempre aquela figura que se fala. Mas quando se perde, normalmente a derrota vai sempre para o presidente do clube e vai sempre para o treinador do clube. Quando se ganha, aqui já envolve muito mais gente. Envolve o presidente, a sua estrutura, o treinador, a equipa técnica, jogadores, departamentos médicos e departamentos de apoio. Toda a gente merece ter realmente os galões de campeões, porque todos trabalharam para isso. Olhando para aquilo que é a responsabilidade de cada um, eu diria que o grande vencedor, não tenho dúvidas nenhumas, que é André Villas-Boas e Farioli, porque são eles os líderes, daquele líder técnico, o Farioli, daquilo que se passa no campo, e líder estrutural daquilo que se passa no clube, no Futebol do Porto, o seu presidente André Villas-Boas. Agora, há uma coisa que é verdade também, e o Zé Conceiro ainda há pouco disse isso, e eu também sou da mesma opinião: se não tiveres bons jogadores, esquece, porque tu nunca mais vais ser campeão. Podes ser o melhor treinador, podes ser o melhor presidente, podes ser os melhores adeptos, podes ser o melhor de tudo, mas se não tiveres os jogadores, não tens hipótese nenhuma de lá chegar. E então os adeptos reagem consoante às vitórias. E repara que hoje, e se calhar ainda não falámos sobre o que foi o jogo hoje, sim, o Porto até nem jogou bem.
14: Hoje cumpriu.
16: É o que eu estou a dizer, o Porto não jogou bem. E se por qualquer motivo, se estivesse numa outra fase da época, o sim, Porto não jogando bem, e se por qualquer motivo não ganhasse, porque a vitória esconde muitas vezes alguma das coisas que se passa dentro de um campo e de 90 minutos no jogo, os adeptos reagem consoante isso.
14: Claro.
16: O Porto a ganhar, tudo bem, mas a gente sabe, ou eu sei, e se calhar tu também sabes, Se o, jogo tiver, se o Porto tiver, assim, na próxima época, muitos jogos deste nível, a jogar desta maneira, se calhar está mais perto de não ganhar do que ganhar.
14: Sim.
16: Mas isso são outras contas para é para outro rosário. Hoje, o Porto cumpriu com aquilo que queria, que foi ganhar, é campeão, era o resultado que lhe interessava, este é o empate, mas jogando em casa, se és campeão com um empate em casa, ok, os adeptos festejavam na mesma, mas a vitória está sempre mais qualquer coisa de alegria aos adeptos.
14: Augusto Inácio, vamos falar agora com alguém que creio que também conheces, Domingos Gomes, histórico médico do Futebol Clube do Porto. Bem-vindo à Rádio Observador, obrigado por estar connosco. Como é que reage esta conquista dos Azuis e Brancos?
18: Olá, boa noite. Primeiro com alegria, segundo com alegria em ouvir o Inácio.
16: Boa noite, doutor.
18: Boa noite, meu querido.
16: Grande abraço.
18: Com um caráter vindo de um outro clube, rapidamente foi buscar o caráter daquilo que se fazia dentro do Futebol do Porto. Jogar, lutar, até ter uma lesão com algum pormenor, mas que ultrapassou rapidamente e é um treinador de grande inteligência e de grande pessoa. Com a admiração que eu tenho profunda por Inácio. De modo que dou-lhe aquele abraço que não tenho encontrado, mas pelo menos através da rádio também é ótimo. O que eu queria realmente citar neste momento é que estou de acordo com aquilo que ele disse, que é verdade que, na verdade, há duas pessoas aqui vencedores, mas realmente eu começo sempre por uma parte, depois de 30 e tal anos num banco, quase que já sabia de treino, mas isto não é assim. É uma coisa muito, muito importante que não queria deixar, não me queria esquecer neste momento. Primeiro porque dentro do Futebol do Porto, o Futebol do Porto tem uma maneira de estar muito especial e o jogar a Porto tem toda a razão de ser. Primeiro porque tem uma massa associativa fantástica, grata e importante. Isso é um ponto. Outra parte muito importante que eu acho é que concordo exatamente com o Inácio, é o treinador neste momento o futebol do meu tempo mudou muito, muito, muito, muito. Estes jogos, esta frequência de jogos é terrível para os jogadores, que os jogadores de Porto ultrapassaram muito bem, mas quem tinha a inteligência, a alegria, a inteligência, a capacidade para ir pôr a equipa e os jogadores a jogar na equipa, é realmente do treinador principal, o Facioli, que com certeza, porque não temos de meter logo nas primeiras linhas o presidente, também sabe da poda e, portanto, como sabe da poda, alguma coisa ia dizendo. E isso era importante. Uma lembrança muito especial para um caráter de uma pessoa com um caráter especial, que era o Jorge Costa, e que também logo nessas primeiras palavras, ele não falava muito, mas logo nas primeiras partes, na formação da equipa, já transmitiu realmente a filosofia que está no meio disso tudo. Eu estava aqui, a ordem dos fatores é arbitrária, mas há um grupo de pessoas muito importante, são os atletas. Normalmente, como dizia o Inácio, lembramos-nos deles quando perdemos, quando ganhamos, etc. Mas, na verdade, no momento deste, temos que nos lembrar dos jogadores. E são realmente pessoas fantásticas que realmente, quando estava a ouvir jogar Porto, lembrava-me sempre de uma coisa muito importante. É que quer queiramos, quer não, não há maneira de jogar assim ou assado. Há maneira de jogar no Porto e isso tem um somatório de fatores e uma filosofia muito própria que só pessoas como o Inácio, que esteve lá como jogador, como treinador, como pessoa fantástica que é, e não estou a passar-lhe a mão pela cabeça, que está muito longe, mas é verdade. E, portanto,
14: mas este Porto jogava a Porto, Domingos Gomes?
18: Ah, demais, ele sabe o que é um bíceps de crural, porque ele tem uma lesão que é raro essa lesão desse músculo, e ele tem uma ruptura na amora, nunca me esquece, que é jogar e a fazer um centro, rebentou com ele, porque não era um indivíduo.
14: Conhece aqui o boletim clínico todo. Conhece aqui o boletim clínico todo, tem lá na memória ainda.
18: Não, eu não tenho muitos. Mas foi
5: uma lesão junto ao tendão mesmo.
18: Foi o tendão. O bíceps de crural.
5: Exatamente.
18: Um chato que está ali sempre. E foi operado, ficou muito bem. E fora isso, onde é que se impôs, porque também como treinador era um indivíduo fantástico. Era um indivíduo fantástico, esse homem que está aí.
14: Domingos Gomes.
18: Portanto,
14: para terminar, etc.
18: O técnico teve uma inteligência fantástica naquilo como já repeti, que fez. O presidente, claramente, que está por trás disto tudo, com certeza. E portanto, até aí, não temos dúvida nenhuma que há um grupo de pessoas que neste momento a gente não se pode esquecer, mas também não se pode lembrar, porque isto tem todo sempre. Parabéns a todos.
14: Sim.
18: E que continuem, não desaprendam o jogar a Porto. Aquilo tem uma filosofia própria, não é, Inácio? Tem uma coisinha, tem uma coisa própria. É próprio.
5: Não? É próprio,
18: Só
5: o tal ADN Porto. Tal ADN Porto, não é?
18: Exatamente, é o ADN.
14: Domingos Gomes, muito obrigado por ter estado connosco. Vamos ouvir agora Francesco Farioli. Desejo uma boa noite e que
18: também, e
14: possa festejar também este.
18: Parabéns. E muito obrigado pelo vosso telefonema. Muito obrigado. Um abraço, Inácio.
5: Um abraço, António. Um grande abraço para si.
14: Obrigado, Domingos Gomes. Vamos ouvir Francesco Farioli. Já está a falar ao Porto Canal. Vamos ouvir o que tem a dizer o treinador do Futebol Clube do Porto, que parecido, vai aqui ser entrevistado para o Porto Canal também. Vamos ouvir
19: o treinador Azul e Branco. Todo o trabalho.
20: I said before, is a title that has many people involved.
14: Já o disse antes, este título tem muitas pessoas envolvidas.
20: Like now, personally, to my kids, Elea and claro Tommaso que. And my wife,
14: já
20: Agatha,
14: festejei com os meus filhos e com a minha mulher.
20: Mas
14: já dei um forte abraço ao presidente.
20: Since the first moment that we met, honestly, we took, I think, 3 minutes to connect each other.
14: E desde que nos conhecemos, acho que demorámos 3 minutes a conectarmos.
20: And, you know, it has been, since the first moment, a really strong connection.
14: E há uma forte ligação desde o primeiro momento.
20: The people that are working with him, Enrique, Tiago, the tarde, two people that are with us, every single day. In the game
14: uma boa
20: tonight,
14: relação entre todos, desde o primeiro dia.
20: If you have in mind the two save of Alberto and Alan on the line, I think there is one more time the end of George
14: hoje,
20: that has been
14: jogo,
20: with us
14: in all this season
20: from a different place, but always in every single episode, event, game. I can mention several times, you know, where I felt
14: presente nos bons e nos bons momentos.
20: Some extra help from
14: sentimos uma ajuda extra. Lá de cima.
20: So I'm really happy for a família portista.
14: Estou muito contente pela família portista e pela equipa.
20: All of them, so yeah, many people to say thank you.
14: Tem que agradecer muita gente.
20: And yeah, time I think to enjoy.
14: Agora é, tempo de aproveitar um bocadinho.
21: Vimos umas imagens do Mr. Farioli com a família.
14: Mais uma pergunta para Francesco Farioli.
21: Muito importante, mas a família Farioli, muito importante, sofrem com o Mr. Farioli, recebem o Mr. Farioli em casa, onde é seguro, e aguentaram este tempo todo também consigo.
20: Yeah, my two kids, they are really like two incredible supporters.
14: Sim, os meus dois filhos são apoiantes,
20: really,
14: incríveis.
20: I say several times at home, the anthem of Porto,
14: eles cantam o hino do Porto em casa.
20: It's 24 hours this one, and today
14: é
20: she
14: assim,
20: was really they are here all the games.
14: Estiveram cá nos jogos todos, em que jogámos em casa.
20: And today I think it's quite special, you know, to have this opportunity
14: especial
20: to celebrate with them,
14: celebrar
20: to have
14: com
20: them
14: eles,
20: here on the pitch,
14: estar com eles no relvado.
20: to live a moment that is unique.
14: It's
20: very special, and of course, to live it with my family is even more particular.
21: Primeiro título do Mr. Farioli.
14: Particular estar aqui
21: é importante
14: com a
21: ser aqui no Porto, cidade do Porto, no estado de Dragão. A sua casa também agora.
20: It's like tonight. If you need to define, you know, and to draw how you want to live it, probably is like this.
14: Tivesse que desenhar, fazer um desenho de como queria fazer um festejo. Seria assim.
20: So yeah, really special.
14: Sim, é muito especial.
20: The celebration at the end.
14: As celebrações no fim.
20: Put everybody in tears.
14: The family of George as well was here. Em lágrimas. A família de Jorge Costa esteve cá. Foi um momento muito especial.
21: Esse. Não estavam à espera, obviamente. O foco era em vencer o Alverca, garantir o título, mas depois esteve sempre presente, como o Mr. Farioli já disse, yes. E notou-se no grupo todo, o grupo até naquele momento todo unido.
20: Yeah, isso. It has been, honestly, it has been, I think, the most emotional part, because when the ref whistled three times, I didn't really realize.
14: Quando o árbitro
20: apitou,
14: nem estava bem a perceber o que tinha acontecido.
20: There is a board that I think will be in the museum quite soon. The day that George passed away, the president wrote in a board that left in the changing room, "Pelo George," and it's a sentence that after everybody we decided to sign.
14: Há um quadro, depois da morte de Jorge Costa, que o presidente colocou no balneário, que dizia "Pelo George" e todos assinamos. Esse quadro vai estar no museu em breve.
20: The success, the moment where we had to stick together, to pass through
14: tivemos de nos manter unidos, passar por dificuldades.
20: Fantastic game, difficult games.
14: Jogos fantásticos, jogos difíceis.
20: Mas to arrive,
14: o mais importante é
20: the end and to, and
14: chegar
20: to
14: ao fim
20: George in this
14: e
20: of May,
14: dar este título ao Jorge.
20: This title number 31.
14: E este,
21: hoje
14: conseguir este
21: é o
14: título
21: dia
14: 31.
21: 300 de Mr. Farioli no Porto. Apresentado dia 6 de julho, salvo erro, e hoje faz 300 dias, dia 2 de maio, dia 2 de Jorge Costa também, tudo isto ligado. Quando chegou, ouvimos a conversa no Olival aos jogadores da dor do ano passado, dos jogadores do Porto, da dor de Mr. Farioli, na altura no Ajax, tudo isso foi importante para empurrar a equipa.
20: Yeah. We started from there. Today, sim, the my speech before the game was about this and about the scars that we had.
14: Começamos por aí, limpar as cicatrizes que tínhamos.
20: Here, myself, with a,
14: eu,
20: very painful, experience that I had.
14: Uma experiência muito dolorosa.
20: So, these scars at the end, I think, really put us all together, create this sense of unity.
14: Criaram união.
20: During the season, we had, as you know, different scarves, but
14: yeah,
20: we get stronger, we get closer, and today I think we got what we deserve.
21: Há duas finais, mas hoje é para a festa, festejar agora, merece a equipa, é festejar também.
20: Yeah, now I think it's good to time to celebrate, after we have two games more, let's try to achieve the 91 points.
14: Agora queremos atingir os 91 pontos.
20: You know that I'm not used to
14: mas hoje vou celebrar, hoje vou celebrar. Declarações de Francesco Farioli no relvado do Estádio Dragão. Aguardamos também que compareça à conferência de imprensa, já daqui a pouco. Já temos por lá o nosso repórter Vítor Tomé. Já vamos fazer essa ligação. Deixar novamente esta informação. Várias pessoas ficaram feridas esta noite durante os festejos do Campeonato do Futebol Clube do Porto em São João da Madeira. Um carro despistou-se e atropelou um grupo de pessoas na zona dos festejos. Há 7 feridos. Há crianças entre os feridos. Esta informação foi confirmada ao Observador por fonte oficial do Comando Distrital de Operações de Socorro do Porto. Esta fonte não adiantou informações sobre a gravidade dos ferimentos, mas o Jornal Notícias já confirmou que o despiste aconteceu junto à multidão de adeptos que estava a festejar o título do Futebol Clube do Porto. A viatura estava também envolvida nos festejos. Galgou o passeio, atingiu um grupo de pessoas na rua João de Deus, entre os feridos estão duas crianças, aconteceu por volta das 11h30 da noite, estavam no local várias, e estão no local várias ambulâncias do INEM e bombeiros. Vamos à reportagem, nós daqui a pouco com o Augusto Inácio vamos fazer o relatório do jogo, temos que o fazer, o relatório do jogo deste Futebol Clube do Porto, Alverca, vitória por 1-0, mas antes vamos à reportagem e chamo desde já Diogo Varela, já vamos até à cidade do Porto, mas perceber ao certo o que está a acontecer em Lisboa. Diogo Varela, há festejos também na capital portuguesa, rumo ao Marquês de Pombal.
0: Tal e qual, Miguel. Para te localizar mais geograficamente, estamos mesmo quase a acabar a avenida Fontes Pereira de Melo. Eu até
14: Diogo,
0: estou, na verdade.
14: Eu vou ter de te interromper. Nós já vamos ao Marquês, pronto. Mas há Francesco Farioli na sala de imprensa. Sabemos que é um momento muito importante nos festejos. Vítor Tomé, já fala, Francesco Farioli.
4: Exatamente, entrou há instantes na sala de imprensa. Francesco Farioli já fala aos jornalistas.
22: I think I start to realize a little bit something at 2 minutes before the end of the game, and of course I think the most emotional moment has been the moment with the flag of George. It's you know, I felt tonight even more than usual, but it's something that we always have. But if you take the two save of Alberto and Alan at the end of the game in front of his flag, I cannot believe is a coincidence. I really felt that from another place really helped us to achieve his dream, because when I came here, it was the message that delivered to me, and of course this title goes absolutely to him, to the person that allowed me to be the coach of Football Club do Porto.
14: Francesco Farioli aqui com
22: André Villas-Boas.
14: Um grande agradecimento a André Villas-Boas.
22: Will be like the moment that we met, we took 3 minutes to really connect, to really have the feeling.
14: Eu e Villas-Boas tivemos 3 minutos para nos conectarmos.
22: And of course after that all the people that are working with the players, everybody, as well my family, so.
14: E agora, Vítor Tomé, interrupção na conferência de imprensa.
23: É o tal momento tão esperado. Entrou a comitiva do Futebol Clube do Porto. Foi Alan Varela, PP, também Borja, Sainz, Samu. Foi gelo, foi água, voou tudo,
14: foi tudo.
23: Microfones, tudo. Foi tudo. Agora aparece o baixinho Mora e manda ali uma sapatadinha ali nas costas do Francesco Farioli. E o PP continua-se a vingar com os seus óculos de sol, vai molhando o Francesco Farioli.
14: O Samu bem, parece que já não tem lesão nenhuma, não é?
23: Não, exato. Eu acho que o Samu já curou completamente essa lesão. Francesco Farioli vai sorrindo, nota-se que.
14: E vai
23: é
14: falar
23: um
14: mais? Vai falar mais? Assim encharcado?
23: Vai falar mais, está bastante satisfeito. Ele vai falando também com o diretor de imprensa do Futebol Clube do Porto, mas vai retomar a conferência de imprensa o Francesco Farioli.
14: Vai ficar aqui uma boa fotografia. Molhado. Vai ficar aqui uma boa fotografia. Encharcado.
23: Há gelo por todo o lado na sala de imprensa. Ui.
14: Vamos ver o que tem a dizer Francesco Farioli. Vamos continuar a ouvir.
23: Não, já não há. Não há conferência de imprensa nenhuma, mano, porque não há condições sequer. Eu nem sei se o microfone ficou a funcionar, porque ficou completamente molhado e há mesmo gelo em todo o lado desta sala de imprensa. Voou a garrafa que costuma estar em cima da mesa a fazer publicidade. Há uma cerveja que patrocina o Futebol Clube do Porto. Portanto, final da conferência foi bastante curta, a de Francesco Farioli. Eu acho que toda a gente estava, era à espera deste momento. Ponto final na reportagem, aqui na sala de imprensa do Futebol Clube do Porto.
14: Oh, Vítor, mas antes desse rodapé final, só perceber, com os jornalistas, alguém ficou molhado, só para perceber. Vejo ali alguns a tentar tirar alguns gravadores que podiam estar na mesa. Alguém estragou aí o equipamento?
23: Não, não, não. O único equipamento que se estragou talvez tenha sido o microfone do
14: Muito
23: Futebol
14: bem.
23: Do Porto. Até porque na primeira fila não havia ninguém. Eu acho que
14: já toda a gente sabia.
23: Já estamos um bocadinho todos calejados no que diz respeito a estes banhos quando há título. Portanto, na primeira fila não estava ninguém, mas foi bastante curta. Costuma ser. Até se esperava que Francesco Farioli falasse um bocadinho mais, mas não, os jogadores do Porto nem sequer deixaram. Fica apenas uma nota de rodapé para aquela palmadinha do Mora nas costas de Farioli. Não sei se foi uma palmadinha de amor ou se foi uma palmadinha. Podias-me ter posto mais vezes a jogar. Também uma última palavra está a arrancar neste momento. O autocarro do Alverca está de regresso ao Ribatejo. Sai neste preciso momento à minha frente aqui do Estádio do Dragão, naturalmente com a proteção policial.
14: Vítor Tomé, muito obrigado. Fez-te reportagem a partir do Estádio do Dragão. Vamos continuar com reportagem, sim, na rua, com Maria Rego junto ao Estádio do Dragão e com o Diogo Varela, que ainda há pouco ouvíamos, a fazer o percurso até o Marquês de Pombal, desde o Saldanha até o Marquês de Pombal, da Casa do Futebol Clube do Porto até à Praça de Marquês de Pombal. Diogo Varela, festa rija?
0: É festa rija, Miguel. De facto, há pouco, antes de naturalmente ser interrompido por Francesco Farioli, estava a dizer-te, em termos geográficos, estávamos a terminar a Fontes Pereira de Melo e agora sim, dentro de 50 metros, aí estarei no Marquês de Pombal. E eu fiquei aqui na cauda da claque do Futebol Clube do Porto, de todos os adeptos e sócios que estiveram também em Lisboa e que se deslocaram aqui até ao Marquês de Pombal, porque há aqui um verdadeiro corajoso que vem desde lá de cima e estamos a falar de uma boa centena de metros, Miguel, que está aqui de canadianas, muletas, com o pé também quase engessado. Isto vale tudo pelo Futebol Clube do Porto.
2: Vale sempre a pena. Sermos campeões passado 4 anos e, felizmente, tive esta lesão, mas pelo Porto vale sempre a pena.
0: É que estamos aqui a falar, de facto, de uma boa centena de metros, fazer isto tudo desde lá de cima, agora aqui até ao Marquês. Qual é a previsão de hora para a festa?
2: Durante a noite, não vai parar.
0: As melhoras aqui para este adepto. Vou também aqui falar com um adepto que naturalmente já falámos ao longo da emissão, Miguel Cordeiro, que enverga aqui o número 2, não só o dia 2 de maio, mas naturalmente o 2, Jorge Costa, e eu vou-lhe perguntar naturalmente

0: Fomos lá na primeira jornada, estive lá com o miúdo, e é isso, o campeonato dedicado ao Jorge Costa.
1: Eu vejo que traz aqui o filho, que idade é que ele tem?
0: Tem 6.
1: 6 anos, já fala?
0: Já fala, fala.
1: Consegues dar-me aqui umas palavrinhas?
2: Sim.
1: Sim? És do Futebol Clube do Porto?
2: Sim.
1: E estás contente?
2: Sim.
1: Muito bem, é sim, mas é um adepto que
3: eu sou. Foi só uma palavrinha.
1: Foi só uma, de facto, foi o que eu pedi, Miguel. Em relação a vocês que estão aqui a acompanhar, os filhos também pequenos, até que horas pretendem ficar na festa? Qual é que é o vosso plano também?
0: Estamos aqui mais 40 minutos, meia horita, assim, depois seguimos cá amanhã. E eles têm que dormir. Têm que descansar, que amanhã é o dia da mãe, não é? Temos mais festa.
1: Ah, pois, também há esse dia. Vou-lhe perguntar também, sim, em relação a esta conquista do Futebol Clube do Porto, se me consegue dizer algum momento da época ou algum jogador em específico que tem sido determinante para a conquista do 31º título.
3: É uma boa questão. Eu acho que um momento decisivo que eu senti que o título estava mais perto foi o jogo no Estoril. Quando ganhámos ao Estoril, foi um jogo importante. Depois temos empatado com o Famalicão. Jogadores, é difícil dizer-lhe. O Porto acertou em quase todas as contratações no mercado de verão. Estou-me a lembrar dos centrais, o Bernarek e o Kivior, são jogadores impressionantes. O Alberto Costa na defesa de direito. Obviamente o Vítor Froholt será provavelmente considerado o jogador do campeonato. Mas eu gostaria também de salientar o Gabriel, o Oscar, Pablo Rosário, todos eles tiveram enorme importância nesta conquista. E a minha sensação, sinceramente, é que isto vem aí um tetra, um penta, porque nós temos equipa para ganhar mais campeonatos.
1: Muita confiança para o futuro. Falando em futuro e até um futuro próximo, a equipa de Francesco Farioli ainda pode igualar esse recorde a nível de pontos da Primeira Liga Portuguesa, que também é do Futebol Clube do Porto, do Sérgio Conceição, no último título de campeão nacional, 21-22, na altura com 91 pontos. Acredita que o Porto chegará a este número também?
3: Eu acho que é possível. O jogo agora com o AVS, enfim, é um jogo em que o AVS já não tem propriamente nada para disputar. É verdade que empataram com o Sporting, portanto vai ser um jogo com algum grau de dificuldade, mas eu acredito que haverá a vitória, e depois em casa contra o Santa Clara a vitória acho que não vai fugir também. Portanto, sim, acredito que vamos igualar aquilo que é o nosso recorde, que é, enfim, no fundo é a história do Porto, igualar recordes, bater recordes, é para isso que nós cá estamos.
1: Vou-lhe perguntar também pelo treinador. Obviamente o Francesco Farioli está a cumprir a 6ª época enquanto treinador principal e conquista aqui o primeiro troféu oficial da carreira, ainda jovem, tem 37 anos. O que é que acha também de Francesco Farioli? Foi aposta de André Villas-Boas.
3: Uma aposta acertadíssima. Eu espero que lhe renovem novamente o contrato, que ponham uma cláusula muito elevada, porque parece que já há clubes a sondarem o Farioli. Falou-se muito ao longo da época do efeito Ajax, mas enfim, eu acho que o efeito Ajax incidiu mais sobre o Sporting na ponta final e portanto o Porto não sentiu o efeito Ajax nenhum, e acho que o Francesco Farioli, depois de ultrapassar esta primeira barreira e conseguir o primeiro campeonato, mais uma vez vem aí o bicampeonato, o tricampeonato, e eu espero que ele esteja cá para batermos, olha, mais um recorde, que é o pentacampeonato. Que o Porto volta a conseguir essa conquista que só temos nós no nosso museu, e portanto é isso que eu espero, e acho que o Farioli é a pessoa para conseguir esse feito.
1: Ora bem, Miguel, muita confiança e obrigado, continuação de boa festa. Aqui muita confiança por parte de alguns adeptos do Futebol Clube do Porto, que já se encontram aqui na rotunda do Marquês de Pombal, em Lisboa. Já fizemos essa travessia, Miguel, lá no alto, desde a casa do Futebol Clube do Porto, aqui em Lisboa, na Avenida da República, até aqui à Avenida do Marquês de Pombal, para fechar com essa nota de reportagem. Estão aqui presentes centenas de adeptos, umas boas centenas de adeptos, com vários adereços do Futebol Clube do Porto, obviamente muito escoltados por um forte conjunto policial que também vai acompanhando esta festa, para já até relativamente tímida, como será audível. Há várias bandeiras, há alguns apitos também, mas até uma festa relativamente tímida aqui numa das mais famosas rotundas do centro da capital portuguesa.
4: Em segurança, com um controle policial e num cortejo da sede do Futebol Clube do Porto em Lisboa até ao Marquês de Pombal. Reportagem do Diogo Varela. Já aí voltaremos, Diogo, para nos dares mais novidades e mais ângulos de reportagem desses festejos na cidade de Lisboa. Tenho agora connosco ao telefone, aqui na Rádio Observador, José Guilherme Aguiar. Foi vice-presidente do Futebol Clube do Porto, ainda com Jorge Nuno Pinto da Costa. Esteve também na Liga de Clubes. Boa noite, bem-vindo à Rádio Observador. Momento de celebrar esta conquista azul e branca. Há um responsável por esta conquista, há um principal responsável por este título?
2: Boa noite, antes de mais, estamos a celebrar.

0: A sua pergunta é pertinente. Eu acho indiscutivelmente que o responsável desta conquista não é o principal responsável, mas é o primeiro responsável, é o presidente do Futebol Clube Porto. Já o era com Jorge Nuno Pinto da Costa e eu fico muito contente que o continue a ser com André Villas-Boas. Naturalmente que um título não se ganha com o presidente. O presidente não marca golos, o presidente não sofre golos. Não. Ganha-se com uma equipa na sua verdadeira expressão, que é constituída pela equipa técnica, pela equipa médica, pela equipa dos roupeiros, pela equipa dos fisioterapeutas, pelo motorista do autocarro e, naturalmente, pelos jogadores, que são aqueles que dentro do campo põem, digamos que materializam aquilo que durante a semana treinam, lhes é ensinado, lhes é preparado. Por isso, tudo isto, esta equipa é que foi a verdadeira conquistadora do título, deste campeonato, desta primeira Liga Nacional. O principal responsável, na minha opinião, é sempre o presidente, porque o presidente é responsável quando ganha, é responsável quando perde. Naturalmente que depois aparecem os treinadores que, quando ganham, são os maiores, quando perdem, já não são bem os maiores. Mas Francesco Farioli foi indiscutivelmente o treinador ideal para esta equipa do Futebol Clube Porto.
1: E é o treinador ideal
0: Para
1: para continuar
0: reabilitar.
1: neste Futebol Clube do Porto?
0: Perdão?
1: É o
0: Para
1: treinador ideal para
0: continuar?
1: continuar e para manter este projeto
0: Na
1: que o
0: minha
1: Villas-Boas está
0: opinião,
1: a
0: é para
1: desenhar?
0: continuar. Mas ele foi o treinador que foi muito bem escolhido por André Villas-Boas. Por isso, quem escolheu o treinador foi André Villas-Boas. Provavelmente com a opinião de Jorge Costa, que eu aqui faço uma saudação muito especial à sua memória, e ao seu trabalho. Mas foi André Villas-Boas quem deu a última palavra sobre o treinador do Futebol Clube Porto. Este treinador do Futebol Clube Porto vinha do Ajax, tinha feito uma excelente época, mas depois perdeu no fim e estava, entre aspas, desacreditado. O Futebol Clube Porto acreditou nele e ele voltou e ele provou que efetivamente foi o homem certo no lugar certo, reabilitou esta equipa, recuperou alguns jogadores que estavam em queda emocional, em queda psicológica. Dou-lhes um caso concreto, PP. Mas Farioli foi um treinador inteligente, um treinador que defendeu sempre a equipa em primeiro lugar. A equipa para ele era a coisa mais importante de toda a sua estratégia, que defendeu-a quando preparou esta equipa. E uma equipa não são 11 jogadores, uma equipa são. É tudo aquilo que eu acabei de dizer, mas no plantel são 23, 24, 25, com mais os elementos da equipa B, e por isso eles têm que ser defendidos, e têm que ser defendidos no sentido físico do termo, têm que ser poupados para que depois, nos momentos realmente importantes, eles possam dar o máximo.
1: Sim.
0: E foi assim que aconteceu no Futebol Clube Porto. O Futebol Clube Porto foi uma equipa que ganhou pela sua regularidade, não ganhou por um fogacho qualquer em que estava em quinto e passou a primeiro, não. Ganhou porque desde a primeira jornada esteve em primeiro, no quarto, na quarta jornada passou a primeiro isolado e acabou em primeiro isolado. Por isso, não é uma coisa que as pessoas possam dizer: ah, estou surpreendido. Não. Não há surpresa aqui absolutamente nenhuma. Há é o mérito de alguém que soube condicionar a potencialidade da equipa às diversas competições em que estavam. Que digam alguns que se fosse com A, B ou C, epá, se fosse nesses filmes, normalmente, como eu costumo dizer, ela morria e ele casava com o cavalo. Não, aqui fundamentalmente é tudo muito bem pensado, é tudo muito bem esquematizado, e por isso a equipa do Futebol Clube Porto, nos momentos-chave, soube, e para mim só houve um momento-chave em que a equipa não falhou, e eu vou dizer qual foi o momento-chave: foi da eliminatória contra o Nottingham Forest, em que a equipa falhou não em Inglaterra, mas falhou aqui no Dragão.
1: Sim.
0: E essa foi a razão de perder essa eliminatória, senão o Futebol Clube Porto estaria neste momento numa meia-final da Liga Europa e com probabilidades eventualmente de poder ganhar ou de não poder ganhar, porque isto no futebol não há vencedores antecipados. Mas foi, em resumo, muito, muito, muito sinteticamente, o Porto ganhou bem, o Porto foi a equipa mais regular, o Porto foi a equipa que meritoriamente mais fez para ganhar este título. O responsável principal foi o presidente do Futebol Clube do Porto.
1: José Guilherme Aguiar, muito obrigado por ter estado connosco aqui na Rádio Observador e parabéns também por esta conquista azul e branca.
0: Eu mereço porque não fiz nada.
1: Diga-me uma coisa, apenas para terminar, como é que festeja habitualmente estas conquistas?
0: Olha, eu festejo hoje, já as festejei nos Aliados, já as festejei por... Agora festejo hoje na intimidade da minha família. Uns são portistas, outros não são. Uns ficam mais contentes do que outros. No fundo, todos nós percebemos e felizmente eu tenho uma família que tem um grau de desportivismo de muito grande e por isso os benfiquistas percebem que o Porto foi melhor, os sportinguistas também percebem que o Porto foi melhor e reconhecem-no.
1: Sim, sim.
0: Poderão não dizer isso em público, e nós, os portistas, que somos a esmagadora maioria também.
1: José Guilherme Aguiar, eu tenho aqui uma figura do Sporting e do Futebol Clube do Porto que lhe quero deixar também um abraço, Augusto Inácio.
2: Então, doutor.
0: Ah, muito obrigado, Augusto.
2: Doutor, diga-me
0: do Sporting, não, e do Sporting e do Futebol Clube do Porto.
1: Foi o que eu disse dos dois.
0: É uma figura do Futebol Clube do Porto e uma figura que não passa,
1: é campeão europeu.
0: Ficará na história do Futebol Clube do Porto.
2: Oh, doutor, diga-me só uma coisa que, pronto, já tenho a minha opinião, mas gosto sempre de ouvir a opinião dos outros. O doutor não acha, com aquela história do presidente do Sporting dizer que o Porto não joga nada, o Porto tem medo, só quem não conhece o Porto é que não sabe o que isto é para dentro daqueles balneários, não acha que teve também alguma motivação extra ainda para ganhar este campeonato?
0: Eu acho que teve, e claro. Vou dizer quem é o principal responsável por isso. Continua a ser o André Villas-Boas. O André percebeu que, aliás, lembra-se do André quando era treinador,
2: sim,
0: tinha
2: sim.
0: A sua metodologia de motivação psicológica muito própria, desde pôr nas portas dos balneários as entrevistas e as fotografias, e o André percebeu que o presidente do Sporting, que deixa-me dizer-lhe, é um excelente presidente, é um excelente dirigente para o Sporting, mas passa a expressão, um menino mimado. E por isso, sempre que o André Villas-Boas diz alguma coisa, o presidente do Sporting reage. E reage da pior forma. E sempre que alguém reage da pior forma, numa equipa, o Inácio, que fez parte de várias equipas e de equipas de grande dimensão e de grande responsabilidade, sabe? Quando um elemento de uma equipa está mal, a equipa, no fundo, vai pagar essa fatura. E quando o presidente do Sporting responde daquela forma, como um menino mimado, desculpem-me a expressão, mas... E ele que me desculpa a expressão, porque fundamentalmente ele é um adulto e é um excelente dirigente, mas tem aquele mimo quando tem alguma coisa que e o André Villas-Boas soube descobrir, e por isso ele diz uma palavrinha, o André manda uma daquelas, salvo o devido respeito pelo termo, uma bujarda elegante, e o presidente do Sporting sente-se perfeitamente ofendido e vai responder. Aliás, a cerimónia de assinatura do contrato com o Rui Borges, que é também é a minha opinião, mas é um excelente treinador, foi algo, como é que eu ia dizer, algo anormal, porque não é normal eu estar a fazer contrato com um treinador e estar a falar dos outros. Que Farioli foi bestial, que Farioli fez uma gestão da equipa bestial, mas que devíamos o título ao Bodoglint. Eu também já mandei um telegrama para o Bodoglint a agradecer-lhes a conquista do título, porque o Bodoglint foi fundamental. E por isso, eu também lhes agradeci a conquista do título. O título deve-se a muita gente, muitos jogadores, muitos treinadores, muitos massagistas, muitos médicos. O departamento médico do Futebol Clube do Porto merece. E o Augusto Inácio sabe do que eu falo. merece uma referência muito especial pelo cuidado que teve, pela atenção que teve, pela previsão que teve. Nunca teve no departamento médico 19 jogadores lesionados e mais nada, pronto. E acabou nessa perspectiva. Eu só falo do que sei e dessas muito coisas, bem. Não percebo absolutamente nada.
1: José Guilherme Aguilhão, muito obrigado por ter estado connosco. Um abraço e mais uma vez
0: um abraço para vocês, um abraço conquista. Grande ao Augusto Inácio.
2: Um abraço para si também,
0: como doutor. Eu quero ser campeão no futebol com o Porto. Também sou. É muito bom ser campeão em todos os lados, no futebol com o Porto tem um sabor especial.
2: Um abraço, doutor.
1: Um abraço, José Guilherme Aguiar, aqui também na nossa emissão especial da Rádio Observador, foi vice-presidente do Futebol Clube do Porto, ainda durante o período de Jorge Nuno Pinto da Costa. Vamos até às imediações do Estádio Dragão. Maria Rego, nossa repórter no local, por telefone, devido às dificuldades de ligação a nível de rede, descreve-nos o ambiente, Maria.
3: Neste momento, Miguel, estamos junto ao Coreto, onde deverão dar entrada os jogadores do plantel da equipa principal do Futebol Clube do Porto. Ainda estão a ser afinados os últimos detalhes. Ainda vemos aqui os técnicos a colocarem a ponte que dá acesso desde o estádio até ao Coreto e a fazerem então esta gestão meticulosa dos recursos de acesso. E a frente deste Coreto está nada mais, nada menos que uma verdadeira enchente de pessoas, um mar de gente de azul e branco, prontos também para esta chegada, todas também com muita energia e a cantar de viva voz, e todos a quererem um lugar na frente para presenciar esta vitória do campeonato. Ouvimos também aqui fundo várias músicas que marcam o Futebol do Porto e que conseguimos também ouvir os adeptos a cantar afincadamente. Há aqui também várias bandeiras, inclusive algumas que até já dizem campeões. Portanto, existe aqui várias bandeiras, vários cascóis e foguetes, muitos foguetes já se lançaram aqui ainda durante o jogo desta noite, mas mesmo agora que já terminou, têm sido muito foguetes, têm vindo do céu aqui no Estádio Dragão, e até a chuva parece ser acalmado para esta chuva que estão agora. Neste momento o céu mais calmo e limpo, vamos ver se assim dura, mas até ver, de facto, a chuva parece que parou para este final da partida. O preto já está pintado com as cores do Futebol do Porto. Espera-se agora, eu ouço agora aqui de fundo, que esse seja audível, aqui um cântico a dizer campeões, somos campeões. E como dizia, aguarda-se então essa chegada que não deverá ser para já, porque ainda estão aqui a organizar esta ponte. Ainda assim, já aqui com muita expectativa dos adeptos que saltam e vibram para essa chegada.
1: Reportagem da Maria Rego junto ao estádio, já aí voltaremos. Maria, agora vamos até ao Marquês de Pombal, onde estão os adeptos do Futebol Clube do Porto, na capital portuguesa, a fazer a festa. E Diogo Varela, tu que estás no local, encontraste o rosto de Frederico Varandas.
4: É verdade, Miguel, e agora numa altura em que se canta o hino do Futebol Clube do Porto, e posso dizer-te, e também para fazer esse panorama a todos os nossos ouvintes, vários adeptos que galgaram a zona do jardim aqui na rotunda do Marquês e subiram mesmo para a zona das estátuas, estão lá no alto, equipados com bandeiras e a fazer a festa em cima da estátua do Marquês de Pombal, não literalmente lá em cima, mas cá em baixo, já na zona da estátua. E tu falávamos dessa questão do Melão, porque de facto...
1: Eu falei do rosto de Frederico Varandas, Diogo.
4: Exato, já aqui descortinei um bocadinho, pronto, a história da spoiler, mas é verdade, nós já há pouco tivemos acesso a esse momento curioso e foi um dado que se falou também ao longo da temporada, o bate-bocas entre André Villas-Boas e também o próprio Frederico Varandas, os presidentes do Futebol Clube do Porto e do Sporting, e eu tenho aqui comigo o responsável por esse melão, que tem a imagem de Frederico Varandas. Ora, conte-me tudo, a história do melão, como é que começou, onde é que o comprou?
5: O melão não há muito a contar, é um melão normal. Comprámos no continente, gastámos 10 euros no melão, porque tinha que ter 3 quilos em relação ao tricampeonato, não há muito a dizer, e tinha que ter a cara de Varandas, este ano não há hipótese. O gajo fala demais, não sabe, está calado, e nós provámos que somos os melhores.
4: Sente que o presidente do Sporting também contribuiu para esta conquista do Futebol Clube do Porto?
5: Não, o que é que contribui para a conquista do Futebol Clube do Porto são os adeptos, são as casas do Futebol Clube do Porto que fazem muito, e bem malta não vê. São os jogadores, é o staff, é a equipa técnica, o Farioli, o Villas-Boas, que este ano fez um trabalho excepcional. O Varandas pode falar o que quiser, nós somos melhor que eles, portanto.
4: Não. Falou-me aqui de um melão de 3 quilos, o que é que agora vai acontecer ao melão?
5: À partida iremos abrir a parte de cima do melão e aí vamos comer. Temos que comer a cabeça de varandas, portanto.
4: Muito bom. Em relação aqui a esta festa que está a haver na rotunda do Marquês de Pombal, o que é que nos pode exprimir, o que os seus olhos também veem?
5: É aquilo que nós sentimos todos os dias. Nós somos campeões, isto é o Porto. A diferença entre estes adeptos e os adeptos do Porto lá de cima é que nós estamos a 300 km e é uma alegria 300 vezes maior. Não há muito a dizer. Somos 300 vezes mais felizes, mas também somos 300 vezes mais tristes cada vez que perdemos.
4: Mora aqui em Lisboa?
5: Sim, sou do Oeiras.
4: Há 4 anos o Futebol Clube do Porto até se sagra aqui campeão em Lisboa, venceu no Estádio da Luz com esse gol de Zaidu. Como é que foi também a festa há 4 anos?
5: É assim, há 4 anos foi diferente, porque nós estávamos no estádio, vimos o Zaidu marcar e em vez de virmos do lado de cima da Casa do Porto na Avenida da República, viemos do Estádio da Luz. Enfiaram-nos num metro até aqui e tivemos mais gente, porque também houve muitos adeptos do Porto que ficaram cá em baixo a festejar connosco, mas foi uma alegria imensa ser campeão. Provámos que somos a melhor equipa, fomos a mais consistente, provámos que não precisamos dos comunicados, não precisamos de nada para sermos os melhores.
4: Sendo só que se calhar o momento menos da temporada pode ter sido aquela queda na Liga Europa, havia expectativa também para o Porto ser campeão europeu?
5: Esse é dos passos mais importantes que tivemos para ser campeões. Nós sabíamos que tínhamos que abdicar alguma coisa. Portanto, nós tínhamos que saber o que é que nós queríamos. Queríamos ser campeões ou queríamos ganhar a Liga Europa? Os dois era difícil. Nós queríamos ser campeões.
4: Ora bem, aqui também Miguel Cordeiro, esta mensagem muito curiosa, esta história de um melão que tem esse rosto de Frederico Varandas, o presidente do Sporting Clube de Portugal, e que pelos vistos vai ser cortado para também ser deliciado aqui pelos adeptos do Futebol Clube do Porto, que, como te disse, continuam a fazer a festa aqui na rotunda do Marquês de Pombal em Lisboa. Já treparam essa zona da estátua, estão lá no alto a fazer a festa com muitos cascóis, muitas bandeiras, adereços azuis e brancos, grita-se e ouve-se também, e quem não salta é campeão. O Futebol Clube do Porto celebra também aqui por Lisboa essa conquista do 31º título de campeão nacional de futebol masculino.
1: Já com pouca voz nos adeptos, mas com fruta, assim se faz a festa do Futebol Clube do Porto no Marquês de Pombal. Já aí voltaremos, Diogo Varela, para acompanhar essa noite de festa e também às imediações do Estádio do Dragão. Agora, temos um programa em falta, o relatório de jogo. Vamos fazer a análise do Futebol Clube do Porto Alverca. Os Dragões venceram por 1-0.

0: Relatório de jogo na Rádio Observador, análise do Augusto Inácio ao jogo entre o Futebol Clube do Porto e Alverca. Vitória dos Dragões por 1-0 no Estádio do Dragão. Vitória que acabou por dar a conquista do 31º título de campeão nacional ao Futebol Clube do Porto. Não vamos fazer a análise do campeonato, vamos sim nos próximos minutos fazer a análise deste jogo. Augusto Inácio, o que dizer desta partida em que o Futebol Clube do Porto entrou em campo sabendo que um empate era suficiente para ser campeão?
1: Exatamente isso. O Porto, sabendo o resultado do Benfica Famalicão 2-2, precisava só de um empate para ser campeão, mais motivado entrou para esta partida, com o estádio completamente cheio, um apoio muito grande à equipa do Porto, toda a gente à espera que o Porto hoje fosse campeão, mas o que é certo é que o jogo ditou muitas dificuldades que o Porto encontrou ao longo dos 90 minutos. Um início de jogo em que o Porto realmente quis mandar no jogo, quis ter oportunidades, uma dinâmica muito boa, um Alverca com dificuldades em acompanhar todos esses movimentos ofensivos da equipa do Porto, e o que é certo é que passado para aí 15 minutos para aí, o Alverca começa a equilibrar, começa a trocar a bola, começa a ter bola também e começa também a ter olhos na baliza de Diogo Costa, principalmente através de Chiquinho. Sim. O jogador que mais irreverente da equipa do Alverca, e um Porto com algumas dificuldades em encontrar espaço para poder penetrar na boa organização defensiva deste Alverca.
0: Mas nervosismo? Sentiste isso? Ansiedade?
1: Pode ser ansiedade, porque o ambiente também estava para isso. Acredito mais na ansiedade do que no nervosismo. Sim. De querer marcar um gol cedo, de ver aquela gente saltada das bancadas, talvez tivesse aqui ou lá não dado o devido esclarecimento que a equipa precisava. Penso que PP não esteve brilhante, pior dizesse que também não, Zaidu também não, ou seja, as aulas do Futebol do Porto estavam bloqueadas de uma maneira que não havia imaginação para ali, tinha que atacar muito para o meio.
0: Sim, até porque o Alverca tem aquela linha de 5 fecha muito atrás.
1: E aí o Alverca estava bem no jogo, ao ponto da gente, ou de eu dizer, praticamente em termos de jogo jogado, o Porto não criou grande oportunidade de gol. Foi um canto realmente em que a bola bateu no poste do Gabi Veiga, foi o Fraolde que rematou à trave, mas que a bola depois foi à mão do Kivior e o gol foi anulado, e foi o gol através de um pontapé de canto pelo Bednarak. Até lá, o Alverca tinha tido mais situações perigosas, não estou a dizer que com isto tivesse grandes oportunidades de gol, mas teve situações mais perigosas junto à área do Porto e que também não soube aproveitar. Na segunda parte, as coisas foram mais do mesmo, o Porto também a querer entrar e a querer mandar mais, mas já se viu aí um Alverca com alguma dificuldade em estender o seu jogo, a não ser quando faltava para aí 10, 15 minutos para acabar o jogo, em que o Custódio faz as substituições, principalmente naquele que eu acho que é um belíssimo jogador, e não joga no Alverca a titular, mas não deixo de dizer que ele é um belíssimo jogador para mim, que é o Maresi. Sim. Que eu gosto muito desse jogador. Mas o Porto...
0: Curiosamente, Maresi era suplente do Luís Soares, que agora é jogador do Sporting. Sim. Na época passada eram colegas de equipa.
1: No Almeria, exatamente. Mas dizer que não sei se porque o Porto não conseguiu marcar o segundo golo, se alguma coisa fez com que o Porto recuasse no terreno, ao ponto de o Alverca ter ali várias situações, várias oportunidades de poder igualar. Eu acho que... Os adeptos do Porto não estavam muito ansiosos com o jogo que o Porto estava a fazer, porque sabia perfeitamente bem que o empate ou a vitória dava o campeonato. Mas eu senti realmente o Porto com pressa de que o jogo acabasse, porque estavam sujeitos realmente a sofrer o gol do empate, com o Alverca estavam muito por cima do jogo. Mas o Porto jogou para o resultado, acabou por ganhar, acabou por ser feliz. É um justo campeão, é um justo vencedor, mas pelo jogo de hoje, que é isso que estamos a analisar, o Porto hoje não fez um jogo brilhante.
0: Olhando aqui para este encontro, nós temos sempre que falar daquilo que é o resultado deste jogo, e o resultado é o Futebol Clube do Porto campeão. Esta equipa, ao longo desta temporada, teve muitos jogos destes, em que há dificuldades, mas depois consegue uma vitória por 1-0, algumas já em períodos finais, mas em que, apesar de ter jogos difíceis, conseguiu sempre vencer, nem que fosse pela margem mínima. E hoje foi mais uma vez isso. Percebe-se aqui uma imagem de marca deste Porto de Farioli, que apesar de ser nem sempre bonito, mas é sempre difícil enfrentar uma equipa destas, e o resultado acaba por ser sempre o mais importante.
1: O que acabámos de perceber, não só hoje como noutros jogos também, é que há vários caminhos para chegares ao sucesso. Há, sim, vários caminhos para chegares à vitória. Há vários caminhos para seres campeão. Esteticamente, olhando para a estética do jogo, que é aquilo que muitos gostam, que é o jogo interligado, criatividade, cruzamentos, boas entradas, o Porto é na base da garra, da determinação, da vontade. Tem pouca criatividade, é verdade. Gabi Veiga e Rodrigo Mora são os pontos máximos da criatividade do futebol do Porto, mas há uma coisa que o Porto tem que os outros não têm. E quando eu digo os outros não têm, não tem Benfica, não tem Sporting, mas o Porto tem. É que cada vez que perde a bola, tem uma reação à perda da bola que faz com que os jogadores praticamente estejam a quase todos atrás da linha da bola, ou seja, estão de frente para a bola. O que isto dificulta e de que maneira aquilo que é as ações ofensivas do adversário. E o Porto tem esse espírito. E eu não tenho dúvidas nenhumas, mas mesmo dúvidas nenhumas, se o Porto perdesse um pouco desse espírito, o Porto nunca chegava lá para ser campeão. Mas esse espírito deu para ultrapassar momentos difíceis, momentos em que a equipa não jogou bem, momentos em que o adversário foi superior. Estou-me a lembrar, por exemplo, do Estoril no Dragão. Por exemplo, do Braga no Dragão, em que realmente estas equipas estiveram muito por cima do Porto, mas esse espírito deu, para, mesmo assim, para ganhar. Agora, se me perguntares, mas isto para o ano vai dar assim para ganhar também? Eu penso que deixa muitas dúvidas, porque os adversários também já começam a perceber o que é o Porto,
0: claro.
1: E só isto não chega para depois ter sucesso.
0: Vamos a este jogo, elegemos sempre no final do relatório de jogo o melhor e o pior. Comecemos pelo melhor. O que é o melhor deste encontro?
1: Olha, tem três coisas que eu acho que é o melhor. Para já, é o Golberto Narek, que dá a vitória no Porto. É o melhor, em termos daquilo que se jogou dentro do campo. Depois, é a moldura humana que estava à volta deste encontro, num ambiente fantástico. Por acaso, eu conheço...
0: Dentro e fora.
1: Eu conheço aquele ambiente, porque estive lá há pouco tempo também a ver lá um jogo. Eu diria que, dentro do campo, fora do campo, o que as pessoas estavam ansiosas para realmente ver o seu Porto campeão, que já não era campeão há 4 anos. Quarta questão, a terceira questão. André Villas-Boas é o segundo ano que é presidente do Futebol Clube do Porto. Foi para o lugar de um mítico e saudoso, Jorge Nuno Pinto da Costa, fez uma obra brilhante, presidente dos presidentes mais titulado do mundo. E ao segundo ano é campeão, o que faz com que realmente as pessoas agora olhem para ele de uma outra forma. Terceira questão. Eu diria que aquele mito do que os adversários se agarram a pequenas coisas para tentar desmoralizar, para tentar entrar a desconfiança no adversário, o mito do Farioli do tempo do Ajax acabou. Acabou com esta vitória do Porto, já ninguém vai falar do mito do Ajax, de certeza absoluta.
0: Sim.
1: E a quinta questão, que eu acho que é mais profunda, aquela que mexeu comigo, aquela que me pôs arrepiado, aquela que me pôs uma lágrima quanto o olho, sinceramente, foi a homenagem que quiseram fazer ao Jorge Costa. E um momento mais sublime é quando a bandeira desce junto ao relvado, está o presidente do Futebol Clube do Porto e está a viúva de Jorge Costa, juntamente com a bandeira, a abanar a bandeira. Foi um momento tocante, um momento emocionante e um momento justo também para a pessoa e a figura que é o Jorge Costa.
0: Alguma coisa que seja o pior neste jogo?
1: Não, hoje não se pode falar nada de pior, porque foi um ambiente tão, tão bonito, tão, tão espetacular, que não vejo aqui nenhumas razões negativas para aquilo que se passou hoje no jogo.
0: Augusto Inácio, e o relatório de jogo do Futebol Clube do Porto 1, Futebol Clube de Alverca 0.

0: O Augusto Inácio vai continuar connosco nesta emissão especial mais um pouco. Estamos com reportagem junto ao estádio e junto também ao Marquês de Pombal, onde há festa em Lisboa, mas no estádio são milhares de pessoas. Aguardam neste momento a chegada dos jogadores até à zona do Coreto, nos arredores do Estádio Dragão. Já está instalado um palco. É um banho de multidão gigantesco, aquilo que vão sentir os jogadores do Futebol Clube do Porto, e talvez também dirigentes, equipa técnica, mas continua-se a criar essa expectativa para o momento da chegada dos jogadores. Clima de festa no Estádio do Dragão, como podemos ir escutando também a boleia do Porto Canal, que tem acesso privilegiado, naturalmente, a esta noite de festejos na cidade invicta. Ora, nesta emissão especial de desporto da Rádio Observador, dedicada ao Futebol Clube do Porto, é importante também recuperar outras coisas que aconteceram hoje. Antes ainda deste jogo do Futebol Clube do Porto, houve um jogo do Sport Lisboa e Benfica, em Famalicão. O Benfica empatou a 2 golos nesse encontro, com José Mourinho a criticar muito a arbitragem, um penalti que terá ficado por assinalar a favor do Benfica. E no final desse jogo, Rui Costa foi ter com os jornalistas e deixou algumas palavras com muitas críticas à arbitragem. Vamos escutar essas declarações de Rui Costa.
1: Manifestar a minha indignação e a indignação de todos os benfiquistas por aquilo que se passou aqui hoje. Acho que não será preciso muitas palavras para concordarem comigo com todos os lances capitais que houve neste jogo, que são claramente inaceitáveis. Eu acredito, até porque fui jogador, acredito que ninguém tem o direito de decidir quem ganha campeonatos, quem vai à Liga dos Campeões, sem ser os jogadores e os treinadores dentro do campo, e o que aconteceu aqui hoje não foi isso. O Benfica, infelizmente, já não pode ser campeão, já não tinha a capacidade para ser campeão, mas estava aqui e está aqui a lutar pela Liga dos Campeões, e aquilo que o árbitro hoje fez aqui, que este árbitro, que este senhor fez aqui hoje, foi tentar impedir que o Benfica chegue à Liga dos Campeões. Há um penalti claríssimo, e acho que poucas palavras bastam para explicar o penalti que não é dado ao Benfica aos 30 minutos, que pode dar o 3-0. O mesmo árbitro na primeira volta dá um penalti contra o Casapia em casa, que não tem nada a ver com este e que foi reconhecido por toda a gente que não era penalti. Hoje não conseguiu ver este penalti. Já não tinha visto o primeiro penalti, aquilo que realmente foi penalti, foi preciso o VAR chamá-lo para dar o penalti, um penalti que era claríssimo, mas que ele também não viu dentro do campo. Há um lance do segundo golo do Famalicão, que vem de um canto que não é canto, que não há canto nenhum. E depois temos estes 15 minutos finais que não têm a menor explicação, mesmo com a substituição do fiscal de linha, que não chegou a 5 minutos, não há justificação nenhuma para estes 15 minutos, que explica inequivocamente o que é que este árbitro veio aqui fazer hoje. Tentar com que o Benfica saísse daqui derrotado. Não há outra palavra para dizer isto. Este senhor veio aqui prejudicar o Benfica e, por fim, a completar o ramalhete, dá um amarelo ao Rios que o tira do jogo do Braga, que nem o Rios consegue explicar, nem o árbitro consegue explicar, e provavelmente vocês não têm nenhuma imagem que mostre porque é que o Rios leva um amarelo e que fica fora do jogo do Braga. Isto foi aquilo que se passou hoje. Este símbolo representa milhões de pessoas, merece muito mais respeito, e deixo outra vez a nota que ninguém tem o direito de decidir campeonatos ou classificações sem ser os jogadores e os treinadores. Este senhor que veio aqui hoje tentou decidir uma parte do campeonato, neste caso, quem vai ou quem deixa de ir à Liga dos Campeões. O mesmo tinha feito na primeira volta. E estranhamente, muito estranhamente, depois desse jogo, passaram-se 6 meses, esse senhor nunca foi nomeado para mais nenhum jogo do Benfica, e creio eu que tenha sido só nomeado para um jogo dos três grandes, aparece hoje aqui numa fase decisiva desta competição, que é a Liga dos Campeões do próximo ano. Dependemos, continuamos a depender só de nós. Esta é a mensagem que eu também quero passar aos benfiquistas. O que se passou hoje aqui foi tentar atrasar-nos esse percurso. Chegámos a este lugar, não ao primeiro, mas chegámos a este lugar com o mérito de ter recuperado os pontos que tínhamos para poder chegar a segundo lugar. Chegámos aqui com o nosso mérito. Quiseram-nos hoje tirar dessa competição, dessa próxima competição no próximo ano, e nós iremos fazer de tudo o que está ao nosso alcance. Estou convencidíssimo, dou a garantia que estes jogadores irão fazer tudo para que o Benfica no próximo ano seja na Liga dos Campeões, mesmo com os episódios que se passaram hoje aqui.
2: Presidente, okay? Mais uma questão.
1: Obrigado a todos.
2: Como é que sentiu a equipa?
1: A equipa sente-se injustiçada, como se sente qualquer benfiquista neste momento. Porque vocês, eu digo sempre isto cada vez que venho aqui à imprensa, porque vocês não estão habituados a que eu venha à imprensa lamentar-me de árbitros ou lamentar-me de jogos, quando venho discutir lances ou temas que sejam de discussão, que eu tenha a minha opinião e que outras pessoas têm outra opinião. Aquilo que eu venho discutir quando venho falar com vocês, quando acontece isto, são lances que são claros, inequívocos, e isto foi aquilo que se passou hoje aqui. Portanto, não há nada que mostre, não há ninguém que me possa dizer que não há um penalti claríssimo a favor do Benfica aos 30 minutos que pode dar os 3-0, ninguém me vai poder dizer que o canto do segundo golo é canto, ninguém me vai conseguir explicar que 15 minutos de desconto, mesmo com a substituição do fiscal Linha, tenha tido alguma justificação clara. Não há justificação sem ser que era um tempo suficiente para que o Benfica pudesse não sair daqui, pelo menos empatar.
0: Palavras duras de Rui Costa no final do Famalicão Benfica. Empata 2 golos nesse encontro e fica muito acesa a luta pelo segundo lugar, que dá acesso a uma luta possível para um lugar na Liga dos Campeões. E dizer, importante referir isto, em observador.pt, nas plataformas podcast, já está disponível a análise do Pedro Henrique, ex-árbitro internacional, comentador do Observador, a arbitragem deste encontro, o Famalicão Benfica, e também do Futebol Clube do Porto, o Alverca, que não teve grandes casos, mas neste jogo, muitos casos para analisar, está já disponível em observador.pt e nas diferentes plataformas, o Sem Falta, dedicado a este encontro, em que o Pedro Henriques acaba por confirmar que o Sport Lisboa Benfica saiu prejudicado deste jogo em Famalicão. Augusto Inácio, enquanto aguardamos também pela chegada dos jogadores do Futebol Clube do Porto para esse momento de êxtase nessa festa junto ao Estádio Dragão, nós estamos a dedicar esta emissão ao Futebol Clube do Porto, mas há ainda, a nível desportivo, neste campeonato, a luta pelo segundo lugar, Benfica e Sporting. E é uma luta que vamos ter agora em 2 jornadas. O Sporting ainda tem o jogo nesta jornada, ainda tem 3 jogos para fazer, mas o Rui Costa entra aqui num discurso muito corrosivo e com duras críticas à arbitragem. Que leitura fazes destas palavras de Rui Costa e desta tomada de posição?
2: Olha, isto está a chegar ao fim e está aqui em jogo 50 milhões de euros, que é aquilo que vai dar o segundo lugar. Há um dos dois que não vai ganhar, ao Sporting ou ao Benfica. Falando no jogo de hoje, eu vi a lance da grande penalidade a favor do Benfica, mas depois vinha no caminho aqui para o Observador e não vi o árbitro ser, por exemplo, substituído. Não sei quanto tempo é que isso deu, mas acredito naquilo que o Pedro Henrique também disse. E também não vi aquele pontapé de canto, por isso eu só vou-me exigir à grande penalidade quando o Benfica estava a ganhar por 2-0. Na minha opinião, e o Pedro Henrique também já disse isso aí, mas é a minha opinião, eu achei aquilo que era realmente uma grande penalidade. Achei aquilo escandaloso, como é que aquela grande penalidade não foi marcada. Quando toda a gente diz que o braço, quando não está alinhado com o corpo, está de uma forma anormal, e a bola, praticamente, ele consegue cortar a bola, a trajetória da bola, com o mesmo braço, eu não percebo porque é que numas situações se marca esses penaltis e noutras não se marca. E neste caso, acho que o Benfica tem toda a razão, que era uma grande penalidade clara e óbvia, para que realmente o árbitro assinalasse. E eu fiquei estupefacto quando o árbitro também não marcou a grande penalidade. Mas nesse aspecto, acho que o Benfica tem razão, porque esta grande penalidade devia ter sido marcada e não foi.
0: É uma situação que vai certamente marcar esta próxima semana e marcar este final de campeonato. Não só o caso, mas também esta tomada de posição de Rui Costa perante este lance. Ora, nas imediações do Estádio do Dragão, muita gente à espera, nesta altura, à espera da equipa, à espera da chegada dos jogadores para esse momento da consagração. Nós, na Rádio Observador, ao longo desta noite, desta madrugada, vamos recuperar alguns momentos importantes desta conquista azul e branca. E vamos, nos próximos minutos, falar dos reforços, que o Futebol Clube do Porto conseguiu trazer nesta temporada e conseguiu Vilas Boas desenhar uma equipa com capacidade para ser campeã nacional. Nesta equipa do Futebol Clube do Porto há várias caras importantes, como Bednarek, chegou nesta temporada, marcou hoje o gol decisivo que deu esta vitória. Há outros como o Pablo Rosário, importante, um canivete suíço, um jogador a jogar em diferentes posições. Do 11 mais utilizado pelo Futebol Clube do Porto nesta temporada, 7 jogadores foram reforços para esta equipa, depois de um ano muito complicado na temporada passada. O jornalista Carlos Pedro ajuda-nos a recuperar o desenho montado por Vilas Boas nos mercados de transferências para conseguir esta equipa campeã.
3: A época portista arranca com a esperança, mas sobretudo com a certeza de que muita coisa teria de ser diferente. Sem ninguém esperar, Luke de Jong sobe ao relvado do Dragão com a camisola 26. O goleador neerlandês durou 4 meses até se lesionar, mas ainda foi a tempo de fazer o que melhor sabe.
4: Aí vem o Porto, cruzamento, golo!
3: E logo na casa do bicampeão nacional, onde William Gomes, que tinha chegado em janeiro do ano passado, começou finalmente a mostrar a melhor faceta.
4: Que golo! Que golo!
3: 25-26 teria de ser sempre o inverso da tragédia que foi a época anterior. Isso começou a ser pensado com antecedência, antes sequer de Farioli aterrar na Invicta.
5: Um jogador que a maior parte dos clubes europeus ambicionava ter nos seus plantéis, não só agora, mas também quando saiu do Celta de Vigo.
3: Prémio Mundial de Clubes, Anselmi era ainda o treinador e chegava Gabri Veiga, que no verão anterior tinha arrumado para a Arábia a troco de 30 milhões de euros. Chegou a Portugal por metade. Pode ainda melhorar os números, mas o espanhol já contribuiu com 6 golos e 11 assistências. Menos fulgurante foi o compatriota Borja Sainz, também espanhol. Começou bem, mas foi abrandando o ritmo à medida que a época avançou. Ainda assim, ultrapassa a dezena de contribuições para golo, alguns importantes.
4: Está no cara a cara, bateu o golo! Já lá canta, Porto, é tua, Borja!
3: O campeonato não se ganha só no ataque e Vilas Boas percebeu isso com os quase 60 golos sofridos na temporada passada. Problema identificado e resolvido em polaco. Neuan Pérez não dava total confiança e por isso os Dragões foram à Premier League resgatar uma dupla com experiência. Bednarek para patrão, Kivior para subir um nível. O Futebol Clube do Porto construiu aqui uma verdadeira muralha defensiva. De Itália veio ainda um português, Alberto Costa, por troca com João Mário. Os Dragões anteciparam-se ao Sporting e com isso ganharam pelo menos um golo e 8 assistências. Pripitis também veio para ajudar. O croata contribuiu com uma assistência em 11 jogos. E se na defesa correu bem, o que dizer do meio-campo?
6: Um box-to-box, digamos assim, mas que este Frohold tem uma qualidade e uma leitura de jogo extraordinária.
7: Acho que o Frohold tem tudo para ser um dos melhores jogadores do campeonato.
3: 19 anos e vindo do Copenhaga, quem não conhecia já não esquece, Victor Froholt.
8: He's a very good player. I think his progression since the beginning of the season has been fantastic. Victor tonight, I think he did once again a top match. What surprised me has been the speed of adaptation and definitely the impact. To be fair, like what I saw live has been way better than what the images proves.
9: It was one of the first names that they proposed me to analyze and to check. And we agreed that he's a player that can help the team.
3: 8 golos, 9 assistências e muitos quilómetros percorridos. Pablo Rosário também chegou. E para ser uma espécie de bombeiro, a médio, a lateral e a central, o dominicano foi essencial para Francesco Farioli. O mercado de verão fechava com a Caramo, o francês. Entrou em campo 2 vezes e ainda procura novo clube. Em janeiro, os Dragões seguiam invictos, mas havia a sensação de que faltavam pernas para todas as competições e aí o Porto de André Villas-Boas voltou a acertar.
4: Atenção, Piatuzewski vai no 1-1 com Otamendi. Ainda Piatuzewski vai tentar passar pelo capitão. Piatuzewski, golo!
3: E ainda tem 17 anos. Talvez tivesse dado jeito a Farioli na Liga Europa. O escolhido para a lista europeia foi outro.
10: Estou aqui para anunciar o meu retorno aos Dragões e dizer o quanto eu estou feliz e lisonjeado com essa oportunidade.
3: Tiago Silva, o central brasileiro de 41 anos, regressou a um dos pontos de partida na carreira para voltar a festejar um campeonato 6 anos depois e a dias de fechar novo mercado.
11: Não, em princípio não. Nós estamos atentos a possibilidades que possam surgir à última hora. Não esperamos surpresas, queremos manter a equipa como ela está.
3: Mas afinal não. Veio o avançado Mofi e o médio Fofaná, os dois por empréstimo, mas com impactos bastante diferentes ao Sporting e ao Sporting de Braga. Fofaná foi importante. Importância prontamente reconhecida pelos adeptos portistas. Resta agora saber se o Costa Marfinense fica na invicta ou regressa à França.
0: Com cânticos para os reforços, reforços importantíssimos para esta conquista do campeonato. Os Dragões gastaram nos mercados quase 90 milhões de euros, arrecadaram outros 80 milhões. Froholt é um dos grandes destaques desta temporada. Foi também o reforço mais caro, custou 20 milhões de euros aos cofres da SAD, liderada por André Villas-Boas. Mas para além dos que chegaram, há os que ficaram e há um rosto importantíssimo entre os que ficaram, um rosto importantíssimo para esta conquista. Diogo Costa é, talvez, a principal figura do plantel do Futebol Clube do Porto. É o guarda-redes menos batido da Primeira Liga, é uma figura da casa, cresce com esta equipa, é também o guarda-redes da Seleção Nacional. E como capitão de equipa, pôs a fasquia alta desde o início e definiu o objetivo para esta temporada, ser campeão. Escutamos agora o trabalho do jornalista Miguel Gato.
12: É um clube que adora ganhar, tem a mentalidade de ganhar independentemente de tudo o que aconteça, por isso claro que os aliados é um objetivo muito, muito grande a concretizar.
3: Obviamente, palavra de capitão tem peso no balneário e Diogo Costa dava um mote no início da temporada. Depois de o Futebol Clube do Porto ter ficado 4 anos sem se sagrar campeão nacional, o objetivo era regressar o mais rapidamente possível aos aliados. E assim foi, e muito se deve ao homem que defendeu as redes do Dragão.
13: Já fugiu, atirou, que defesa incrível! Que defesa inacreditável de Diogo Costa, que remate ao ângulo de Diogo Varela, pareceu um pássaro guarda-redes do Porto.
3: Já são 5 anos a titular na baliza do Futebol Clube do Porto. Diogo Costa estreou-se na equipa principal dos Dragões na temporada 2019-2020. Duas épocas depois, destronou o argentino Marchesin. Esta temporada atingiu a marca dos 150 jogos na Liga Portuguesa e dos 200 com a camisola azul e branca. A atual temporada começou de feição para o Futebol Clube do Porto. 11 vitórias nas primeiras 12 jornadas e uma baliza fechada a 7 chaves. Os Dragões tinham sofrido apenas 3 golos e Diogo Costa dividia os louros com o restante plantel.
14: Não é um mérito só meu, aliás é toda a equipa, todos os dias juntos, os 26, 27 jogadores e mais miúdos da equipa B que vem cá, é mérito de toda a gente.
3: Se a dupla de centrais Kivior Bednarek contribuiu de que maneira para o sucesso defensivo do Porto, também é inegável a importância que teve o guardião. Diogo Costa é quase totalista de minutos no campeonato, falhou apenas 45 e é por isso o segundo guarda-redes da liga com mais minutos somados e com muito sucesso. A percentagem de remates defendidos está acima dos 80% e são mais de 20 o número de jogos em toda a época em que não sofreu qualquer gol.
15: A Marvedetes, atenção, está perto da grande área, entrega para o cruzamento rasteiro, atenção, grande defesa, diz que parada do Diogo Costa, e assina o autogolo, mas Diogo Costa salva o Porto.
16: É uma defesa de classe mundial.
3: O desempenho de Diogo Costa fez com que em dezembro a direção de André Villas-Boas lhe desse mais um voto de confiança. O internacional português renovou o contrato até 2030 e não escondeu a felicidade dele nem da família.
12: Estamos muito felizes por continuar esta história na nossa casa. Encontro imensas razões para esta renovação. Acho que todos os portistas sabem o que pode